0: milhões de propriedades estão inscritas no Cadastro Ambiental Rural. De acordo com Gabriela Gonçalves, coordenadora-geral da gestão do SICAR, o registro é obrigatório, gratuito e dá oportunidades para quem vive no campo.
1: É muito importante estar com o cadastro em dia e acompanhar as notificações na central do proprietário possuidor, porque o Cadastro Ambiental Rural ele é obrigatório para o acesso ao crédito, ele também traz melhores condições de acesso ao crédito quando ele está regularizado. Então, é necessário e vale muito a pena acompanhar o Cadastro Ambiental Rural através da central do proprietário possuidor.
0: Produtores do Acre, Rondônia, Pará, Tocantins, Mato Grosso, Mato Grosso do Sul, Goiás, Bahia, Espírito Santo, São Paulo e Santa Catarina devem acessar os cadastros ambientais do próprio estado para checar pendências. Todos os demais vão encontrar as informações no sistema federal, car.gov.br. Reportagem Graziele Bezerra.
2: E produtores rurais podem procurar na Embrapa orientações sobre as mudanças climáticas causadas pelo El Niño.
3: As previsões climáticas indicam mais chuva e temperaturas acima da média para a região sul do país nos próximos meses.
2: Diante desse cenário, produtores rurais podem adotar medidas de planejamento para reduzir os impactos nas lavouras e na pecuária.
4: O El Niño deve permanecer até o início de 2027 e trazer mais chuva, maior nebulosidade e temperaturas acima da média para a região sul do país. Mas, segundo especialistas, conhecer o fenômeno com antecedência permite reduzir riscos no campo. Orientações técnicas voltadas às principais atividades agropecuárias da região reúnem recomendações que podem auxiliar os produtores nesse planejamento, explica José Reinaldo Moraes, pesquisador da Embrapa Clima Temperado.
5: Ele reúne aí recomendações específicas para grãos, fruticultura, silvicultura, horticultura, pastagem, diversas aí, tipos de manejo, sempre com base no histórico de eventos anteriores que nós tivemos e também no conhecimento acumulado de anos, que a gente tem aí de convivência com esse fenômeno.
4: O documento recomenda que o produtor acompanhe as previsões meteorológicas oficiais, respeite o zoneamento agrícola de risco climático, planeje os investimentos e considere a contratação do seguro rural. A orientação é adaptar o manejo de acordo com cada cultura, já que os efeitos do El Niño variam entre lavouras e sistemas de produção. Nos cereais de inverno, como trigo, cevada e aveia, a atenção deve ser redobrada com doenças e com o planejamento da colheita. Para soja, milho e arroz irrigado, o foco está na drenagem das áreas, conservação do solo e monitoramento fitossanitário para detectar pragas e doenças. Já na fruticultura, o excesso de chuva pode favorecer erosões, doenças e até comprometer a produtividade dos pomares. O pesquisador José Reinaldo da Embrapa ressalta que planejar pode evitar grandes perdas no campo.
5: Quanto antes o produtor incorporar essas orientações no planejamento da sua safra, menor tende ele a sofrer os impactos financeiros que pode levar o El Niño.
4: Além das recomendações para cada atividade, prevenir perdas começa antes mesmo da chegada das chuvas. O acompanhamento das informações climáticas e a adoção de práticas já conhecidas pela pesquisa ajudam o produtor a tomar decisões mais seguras e aumentar a capacidade de enfrentar os desafios provocados pelo El Niño. Reportagem Pablo Mundim.
3: E a chegada do El Niño com previsão de mudanças climáticas acendem o alerta dos cuidados para evitar doenças transmitidas por insetos e mosquitos, como dengue e chikungunya.
2: Altas temperaturas e maior volume de chuva em algumas regiões podem favorecer a circulação do mosquito Aedes aegypti a partir do segundo semestre desse ano.
3: E o Ministério da Saúde recomenda que estados e municípios intensifiquem as ações de vigilância e controle. Saiba mais com Diego Freitas.
6: O Ministério da Saúde emitiu uma nota técnica em que alerta estados e municípios para a possibilidade de aumento na transmissão de arboviroses, como dengue e chikungunya, em razão da previsão de ocorrência do fenômeno El Niño ao longo do segundo semestre deste ano. Segundo projeções citadas no documento, o aumento das temperaturas e das chuvas em algumas regiões e os períodos de seca em outras áreas podem favorecer a proliferação do mosquito Aedes aegypti. A estimativa é de cerca de 1 milhão e 700 mil casos de dengue em 2027, considerando cenários climáticos que ainda podem ser atualizados. A orientação é reforçar as ações de vigilância e controle, com bloqueio da transmissão nos primeiros casos identificados, reorganização das atividades dos agentes de combate às endemias e adoção das medidas de controle do vetor. A população também deve eliminar possíveis criadouros do mosquito, observar os sintomas das arboviroses e procurar atendimento de saúde ao surgimento dos primeiros sinais da doença. Para acompanhar os alertas, basta acessar o portal info.dengue.mat.br. Diego Freitas, para a Voz do Brasil.
2: Os Estados Unidos anunciaram novas tarifas de importação a produtos brasileiros.
3: E o governo brasileiro acaba de divulgar nota contestando a decisão.
2: A repórter Luana Karen está aqui no estúdio da Voz do Brasil e tem mais informações para a gente. Boa noite, Luana.
7: Boa noite, Luciana e Ellen. Boa noite aos ouvintes da Voz do Brasil. Olha, em nota divulgada há pouco, o governo brasileiro rechaçou a decisão do governo dos Estados Unidos de impor tarifas de 12,5% sobre produtos brasileiros. A nova tarifa está relacionada a investigações sobre trabalho forçado. De acordo com a nota assinada pela Secretaria de Comunicação Social da Presidência da República, ao longo da investigação, o Ministério do Trabalho e Emprego prestou explicações e forneceu farta documentação sobre a legislação brasileira e da atuação das autoridades aduaneiras para coibir importações de bens produzidos por trabalho forçado. O documento afirma que o Brasil é reconhecido há décadas pela Organização Internacional do Trabalho, pelos fortes compromissos assumidos no combate ao trabalho forçado. Além do compromisso internacional com o combate ao trabalho forçado, o governo brasileiro cita o compromisso interno intensificado pelas políticas domésticas de fiscalização, prevenção, acolhimento das vítimas e combate ao trabalho escravo contemporâneo. A nota ainda destaca que o governo brasileiro responsabiliza as empresas e indivíduos, aplicando multas severas e mantendo um cadastro de lista suja de empregadores.
3: Luana, e o governo indicou quais são as medidas que deve tomar a partir de agora?
7: Indicou sim, Ellen. O documento afirma que o Brasil iniciará imediatamente os trâmites para acionar os instrumentos previstos na Lei de Reciprocidade, aprovada por unanimidade pelo Congresso Nacional, e levará o tema ao Mecanismo de Solução de Controvérsias da Organização Mundial do Comércio. Ellen e Luciana.
2: Luana, muito obrigada pela sua participação ao vivo aqui na Voz do Brasil.
3: O papel da ciência é transformar a realidade e trazer melhorias práticas para o dia a dia da sociedade.
2: Com essa missão, o Prêmio Jovem Cientista chega à sua 32ª edição, destacando a inteligência artificial para o bem comum.
3: O objetivo é reconhecer projetos de estudantes e pesquisadores que utilizem a inteligência artificial para reduzir desigualdades, proteger o meio ambiente e melhorar os serviços públicos no Brasil.
2: Para falar sobre o prêmio e como a ciência pode revolucionar o uso da tecnologia no nosso dia a dia, eu e Nazi Brum conversamos mais cedo com Olival Freire Júnior, presidente do Conselho Nacional de Desenvolvimento Científico e Tecnológico, CNPq. Vamos ouvir. Nós vamos conversar agora sobre ciência. Presidente, muito obrigada pela sua participação aqui na Voz Brasil.
8: Muito obrigado.
2: Para começar, vamos falar sobre o Prêmio Jovem Cientista. O que é esse prêmio?
8: É uma das ações mais tradicionais do CNPq. Ela tem quase 50 anos de existência. É uma iniciativa conjunta do CNPq com a Fundação Roberto Marinho. E temos também sempre um patrocinador master que pode variar ao longo do tempo. Atualmente é a Shell. Qual é a importância desse prêmio? Eu gosto de dizer que prêmios são importantes em todas as atividades humanas. Acabamos de ver um exemplo de um prêmio que foi um fracasso para nós brasileiros. Qual é o brasileiro que não ficou frustrado com a Copa do Mundo? E qual é o brasileiro que não ficou contente com o desempenho do Wagner Moura e da Fernanda Torres na premiação do cinema? Então, prêmios são importantes em quaisquer atividades e na ciência não é diferente. A particularidade desse prêmio, que é um prêmio para tentar fisgar um jovem promissor. Então não é o prêmio, não é um prêmio Nobel, não é o prêmio Álvaro Alberto, então não é o prêmio para o pesquisador já consolidado. Então é uma tentativa, nos mantendo na questão do futebol, de você olhar para a divisão de base e dizer aquilo ali tem futuro. Essa que é a ideia. Na última rodada, nós premiamos várias pessoas, algumas delas foram tão destacadas que na comemoração dos 75 anos do CNPq, nós convidamos alguns deles, Emanuele, Elisângela, o Raul, para apresentarem seus trabalhos para aquele público, que era um público diversificado, que estava comemorando os 75 anos do CNPq.
9: Bom, presidente, esse ano, qual que é o tema do Prêmio Jovem Cientista e por que que ele foi escolhido?
8: Então, isso é muito importante porque o tema, ele orienta a escolha, e orienta quem vai se candidatar, e a gente sempre busca um tema na fronteira da pesquisa. Já tivemos o tema, como no ano passado, o problema da mudança climática em escala global, e o tema desse ano é inteligência artificial relacionada ao bem comum. Esse dilema que o mundo inteiro hoje atravessa de uma transição tecnológica disruptiva, mas uma transição em que nós estamos preocupados com o modo como a sociedade incorpora e não se perde nessa transição.
2: E como é que o investimento em jovens talentos pode contribuir para esse desenvolvimento tecnológico, científico do país?
8: Veja, os prêmios, eles são importantes também pelo valor financeiro, pelas bolsas que são atribuídos. Mas eles também colocam luz sobre certos projetos. Eu falei dos projetos desse ano. Um dos projetos que eu posso reportar para vocês é um projeto que foi destacado. Era um projeto de você ter uma célula fotoelétrica portátil que aquele coletor de castanha na floresta amazônica, veja que eu estou falando de um produto que o Brasil vende para o mundo inteiro, não, Brasília Nuts, aqui a gente chama de castanha do Pará, o pessoal do Acre, do Amapá vai me matar, né? Mas eu estou fazendo a ressalva, né? É a castanha do Brasil, né? Então o prêmio é um kit portátil que você carrega nas costas. Eu confesso para vocês que eu participei da entrega desse prêmio. Eu achei importante, mas eu não entendi a profundidade do impacto desse prêmio. Eu só compreendi tempos depois, numa viagem ao Amapá, e eu conversando com mais calma com o orientador da Manuele, e aí ele me explicou o tempo que o castanheiro passa sem contato telefônico, sem luz à noite, 40 dias, 60 dias. Então você veja que é algo que, é claro que ainda é um projeto, é um piloto, ainda precisa chegar, ter escala para chegar no mercado, mas é algo que impacta na vida dos povos da Amazônia e impacta na economia brasileira, porque é o pessoal que coleta um dos produtos de exportação do Brasil.
9: Então são projetos que podem fazer a diferença realmente, né?
8: Exatamente, exatamente.
2: E quem pode participar desse prêmio que vai falar de inteligência artificial, que é um tema tão atual, como o senhor disse, né?
8: Em princípio, porque o prêmio tem faixas, então, em princípio, todos os alunos do segundo grau, da universidade, aluno de mestrado, aluno de doutorado, um jovem pesquisador já com doutorado, todos esses podem se candidatar. Aí tem que olhar no edital qual a faixa em que ele se enquadra.
2: E vamos lembrar que o endereço, para quem tiver interesse no prêmio, é jovemcientista.cnpq.br.
8: Perfeito.
2: Todo mundo pode participar e tentar impactar, mandar projetos que impactem, né, a vida, não só do cientista, mas também do país, né, presidente?
8: E se tiver alguma confusão, bota lá no Google, Jovem Pesquisador CNPq, não vai dar outro endereço, é esse que você acabou de falar.
9: Agora, presidente, vamos falar rapidamente sobre a SBPC, a Sociedade Brasileira para o Progresso da Ciência, que começa agora. Como é que vai ser a participação do CNPq?
8: Veja, a SBPC é uma entidade da sociedade civil, até um pouco mais antiga do que o CNPq, né? Mas que tem tido um importante papel ao longo da história do Brasil. É a voz do cientista que, como sociedade civil, se dirige à própria sociedade e ao governo. Então, o CNPq sempre apoiou essa reunião da Sociedade Brasileira do Progresso da Ciência e sempre participou dessa reunião. Esse ano, em Niterói, belíssima cidade, nós vamos participar com uma atração, dentre outras, que essa atração eu queria chamar a atenção. Nós concebemos uma linha do tempo, a propósito dos 75 anos do CNPq, uma linha do tempo que dá corpo e voz ao lema dos 75 anos, que é, olhando bem, tem CNPq. É a ideia de que em muitas das atividades de ciência e tecnologia que nós brasileiros nos orgulhamos, por vezes a gente não percebe que tem a marca do CNPq. Então, nessa linha do tempo, a gente vai encontrar, por exemplo, pesquisa de petróleo em águas profundas, tem o DNA do CNPq. A atividade do ITA, que permitiu a criação da Embraer, que hoje o Brasil tem a terceira empresa de aeronáutica do mundo, tem o DNA do CNPq. Citei esses exemplos, mas tem, eu diria, vários outros. O desafio do enriquecimento do urânio, o desafio de ter transformado o Brasil nessa enorme potência agrícola, tem lá o selo da Embrapa. Então, por vezes, o selo do CNPq não aparece tão diretamente. É preciso olhar bem para ver o apoio do CNPq. Então, quem tiver a oportunidade de ir a Niterói, eu convido para que passe no estande do CNPq para ver essa linha do tempo.
2: Muito obrigada pela sua participação aqui na Voz do Brasil. A gente conversou com o presidente do Conselho Nacional de Desenvolvimento Científico e Tecnológico, Olival Freire Júnior. Muito obrigada, presidente.
8: Agradeço a vocês pela possibilidade de falar do CNPq, de falar da pesquisa no Brasil, e agradeço também, claro, à EBC e ao público que nos acompanhou.
3: E a consulta ao terceiro lote de restituição do Imposto de Renda 2026 será aberta nesta sexta-feira, dia 24 de julho.
2: Quem ainda não recebeu a restituição deve verificar se há inconsistências.
3: Saiba como verificar a restituição e resolver possíveis pendências.
10: A consulta ao terceiro lote da restituição do Imposto de Renda será liberada nesta sexta-feira, dia 24, a partir das 9 horas. Mais de 2 milhões e 700 mil contribuintes serão contemplados e o pagamento está previsto para o dia 31 de julho. Para saber se a sua restituição foi liberada, basta acessar o serviço Meu Imposto de Renda no site da Receita Federal ou consultar pelo aplicativo oficial do órgão em celulares e tablets. De acordo com a Receita Federal, cerca de 165 mil restituições não foram creditadas porque o contribuinte informou o CPF como chave PIX para recebimento, mas não possui conta bancária vinculada a essa chave. Nesses casos, é possível cadastrar uma chave PIX CPF junto a uma instituição financeira, atualizar os dados pelo serviço Meu Imposto de Renda ou enviar uma declaração retificadora. Após o processamento, permanecerão pendentes apenas restituições que ficaram retidas em malha fiscal ou que apresentam inconsistências nos dados bancários informados para recebimento, como os casos relacionados à chave PIX. Thaís de Araújo, para a Voz do Brasil.
2: Atenção, microempreendedores individuais e microempresários.
3: A implantação do novo Cadastro Nacional da Pessoa Jurídica pela Receita Federal vai suspender temporariamente os serviços de abertura, alteração e baixa de empresas realizadas pelas juntas comerciais.
2: Até o próximo sábado, às 7 horas da manhã, a base do CNPJ fica disponível apenas para consultas.
3: No sábado, a base ficará totalmente indisponível, impossibilitando consultas e qualquer outra operação relacionada ao cadastro.
2: O prazo para o restabelecimento total dos serviços está previsto para segunda-feira, 27 de julho.
3: A emissão do novo formato do CNPJ alfanumérico está marcada para o dia 31 de julho.
2: E atenção, estudantes, termina amanhã o prazo para os pré-selecionados da primeira chamada do ProUni entregarem a documentação que comprova as informações de inscrição à instituição de ensino onde foram selecionados.
3: Neste segundo semestre, o programa oferece mais de 471 mil bolsas de estudos parciais e integrais em todo o país.
11: Os estudantes pré-selecionados no programa Universidade para Todos, o ProUni, do segundo semestre deste ano, têm até sexta-feira, dia 24, para comprovar as informações passadas durante a inscrição. A documentação exigida pode ser apresentada diretamente na instituição em que o aluno foi pré-selecionado. É responsabilidade do candidato verificar com a universidade os horários e locais para realizar este este processo. A perda do prazo ou não comprovação das informações implicará na reprovação dos alunos. Quem não foi pré-selecionado nesta etapa poderá participar da segunda chamada do ProUni, prevista para o dia 5 de agosto. Também será possível manifestar interesse na lista de espera entre os dias 26 e 27 de agosto. A divulgação da lista ocorrerá no dia 1º de setembro e a comprovação das informações deve ser feita entre 1º e 14 de setembro. Nesta edição, o ProUni recebeu mais de 529 mil inscrições e ofertou 471.304 bolsas de estudo em 380 cursos de graduação. A iniciativa oferece bolsas de estudo integrais que cobrem 100% do valor da mensalidade e parciais, que correspondem a 50%. A iniciativa é realizada duas vezes ao ano. Mais informações em acessounico.mec.gov.br/ProUni. Thaisa Vitória para a Voz do Brasil.
2: O Ministério da Educação recebe até o dia 31 de julho a declaração do Censo Escolar 2026 e orienta gestores a preencherem os dados referente aos alunos da educação especial.
3: Eles podem acessar um guia do INEP com orientações específicas sobre oferta de atendimento educacional especializado.
2: Os dados devem ser fornecidos em educacenso.inep.gov.br.
3: E essas foram as notícias do Governo Federal.
2: Uma realização da Secretaria de Comunicação Social da Presidência da República.
3: Com produção da empresa Brasil de Comunicação.
2: Fique agora com as notícias do Poder Judiciário e do Congresso Nacional. Uma boa noite.
3: Boa noite e até amanhã.
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14: Decisão do Supremo Tribunal Federal permite retomada da cobrança de IPTU em Teresina, no Piauí.
15: STJ reafirma que quando a vítima de homicídio deixa filhos menores, essa consequência pode aumentar a pena base do condenado.
14: TSE orienta tribunais regionais a criarem parcerias com instituições especializadas para combater a desinformação eleitoral.
15: Boa noite, eu sou Marcela Luiz.
14: Eu sou Walter Lima.
15: O Supremo Tribunal Federal suspendeu o liminar do Tribunal de Justiça do Piauí, que havia interrompido a cobrança de IPTU na cidade de Teresina.
14: De acordo com a decisão do ministro Alexandre de Moraes, o município declarou que a queda da arrecadação poderia causar grave impacto na economia pública e comprometer a execução de serviços essenciais. Fernanda Porto.
16: Diante da urgência, o caso foi julgado pelo ministro Alexandre de Moraes, que está na presidência do STF nesta segunda quinzena de julho. Ao atender o pedido para restabelecer a cobrança do imposto, o ministro Alexandre de Moraes considerou o levantamento da Secretaria Municipal de Finanças de Teresina, que indica que a paralisação da cobrança do IPTU impactou em arrecadação de mais de 84 milhões de reais. Na decisão, o ministro Alexandre de Moraes ressaltou que o município demonstrou que a queda de arrecadação poderia causar grave impacto na economia pública e comprometer a execução de serviços essenciais.
15: Quando a vítima de um homicídio deixa filhos menores, essa consequência pode aumentar a pena base do condenado.
14: Esse entendimento foi reafirmado pelo Superior Tribunal de Justiça, Fátima Uchoa.
17: Agora, sob o rito dos recursos repetitivos, a terceira sessão do STJ fixou essa tese que deve ser observada por juízes e tribunais. De acordo com o relator ministro Reinaldo Soares da Fonseca, o fato de a vítima do crime deixar filhos menores pode repercutir no aspecto material e gerar impacto em questões emocionais, mas esse posicionamento não pode ser aplicado automaticamente porque transformaria uma circunstância judicial em fator objetivo de aumento da pena. Ainda segundo ministro, Não é necessário exigir a comprovação de impacto excepcional ou individualizado para os dependentes da vítima, sob o risco de se esvaziar a própria finalidade da análise dessa circunstância judicial.
15: O Tribunal Superior Eleitoral orienta tribunais regionais a criarem parcerias com instituições especializadas para combater a desinformação eleitoral.
14: A ação permitirá a ampliação da capacidade técnica da Justiça Eleitoral, garantindo segurança jurídica na análise de processos que envolvam desinformação e conteúdo gerado por inteligência artificial. Juliana Cariri.
18: Os acordos poderão prever o compartilhamento de metodologias, o acesso a profissionais especializados, laboratórios e ações de capacitação. O TSE ressalta que as parcerias não alteram as competências das autoridades judiciárias nem as garantias.
15: Tribunal Superior do Trabalho mantém decisão que anulou reintegração de metalúrgico demitido por justa causa.
14: O trabalhador foi dispensado após comentar em rede social sobre a empresa em que ele trabalhava, Marla Lacerda.
19: O metalúrgico havia sido reintegrado por decisão provisória em primeira instância, alegando que sofria de depressão e que não podia ser dispensado por motivo de doença ocupacional. Mas o TRT de Campinas, São Paulo, suspendeu a medida. O caso foi analisado então pela SDI2 do TST, que confirmou a decisão de segundo grau. Para o colegiado, ainda não há elementos suficientes para concluir que a demissão foi irregular. Os ministros destacaram também que a estabilidade pela doença ocupacional não impede a dispensa por justa causa. Portanto, a validade da demissão ainda será analisada na ação principal após a produção das provas necessárias.
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15: Uma boa noite.
14: E até amanhã.
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21: Eu sou Humberto Pinheiro e estes são os destaques de hoje do Jornal do Senado, que começa agora. Nova lei fortalece a produção nacional de medicamentos e vacina. Piso dos professores, frete rodoviário e renovação da CNH estão entre as medidas aprovadas pelo Senado. Emendas parlamentares para shows podem ser proibidas. Boa noite. Foi sancionada a lei que cria a Estratégia Nacional para o Desenvolvimento do Complexo Econômico Industrial da Saúde. A nova legislação busca fortalecer a produção nacional de medicamentos, vacinas, equipamentos e insumos médicos. O objetivo é reduzir a dependência do Brasil de produtos importados, ampliar a capacidade da indústria nacional e garantir mais segurança no abastecimento do sistema de saúde. A reportagem é de Patrícia Oliveira.
22: São mecanismos para incentivar empresas e instituições de pesquisa a desenvolver e fabricar esses produtos no país. A nova lei também amplia parcerias entre o governo, universidades e empresas e prevê linhas de crédito. Para o relator do projeto que deu origem à lei, senador Rogério Carvalho, do PT de Sergipe, a pesquisa tecnológica em saúde deve se voltar para soluções dos problemas brasileiros.
23: A pandemia de Covid-19 demonstrou que buscar a autossuficiência em fármacos, vacinas e equipamentos hospitalares é um dever do Estado para assegurar o direito constitucional à saúde.
22: A nova lei também altera normas do SUS e a lei de licitações para facilitar as compras públicas no setor de saúde.
21: No primeiro semestre de 2026, o Senado aprovou medidas provisórias que tratam do piso salarial dos professores da educação básica e do frete rodoviário de cargas. Os senadores também deram aval à renovação automática da Carteira Nacional de Habilitação. Repórter Pedro Pincer.
0: O Congresso Nacional aprovou medidas provisórias importantes, como a que reajusta o piso salarial dos professores da educação básica para R$ 5.130,63 em 2026, um aumento de 5,4% sobre o valor anterior, com ganho real de 1,5 ponto percentual acima da inflação. O texto aprovado estabelece novo cálculo para reajuste anual. A senadora professora Dorinha Seabra, do União do Tocantins, destacou a importância de valorizar o trabalho dos docentes.
1: Não tem educação boa, nem educação de qualidade, se os profissionais da educação não forem devidamente respeitados e valorizados. Esse é o nosso apelo para que, a partir do piso, as carreiras sejam reorganizadas nos diferentes municípios brasileiros e nossos estados.
0: Outro destaque foi a medida provisória que altera as regras e o cálculo do piso mínimo do frete rodoviário de cargas para considerar custos operacionais. A medida beneficia os caminhoneiros por estabelecer novas regras de regulamentação para empresas que contratem caminhoneiros para a realização de transporte rodoviário de cargas. Para o senador Stevenson Valentim, do Podemos do Rio Grande do Norte, a medida faz justiça e traz tranquilidade para a categoria.
4: Entendo que esse viés da multa já atingiu a sua pedagogia e permanecer com essa injustiça é passar uma ideia de vingança e que não contribui nada para a sociedade. É importante que o caminhoneiro esteja preocupado com a carga, com seu horário de entrega, com a distância da família, com as condições das nossas rodovias.
0: Outra medida provisória aprovada no primeiro semestre do ano garante a renovação automática da Carteira Nacional de Habilitação de motoristas que, ao término da validade do documento, estiverem no Registro Nacional Positivo de Condutores. O cadastro mostrará o nome das pessoas que não tenham cometido nenhuma infração de trânsito nos últimos 12 meses.
21: E o Senado deve analisar a partir de agosto um projeto que cria o Prêmio Nacional da Educação Brasileira. A proposta busca reconhecer iniciativas de estados, municípios, escolas e estudantes que contribuam para melhorar a educação. O objetivo é valorizar boas práticas e incentivar ações que fortaleçam a educação em diferentes etapas, da educação infantil ao ensino médio. A proposta prevê categorias específicas para reconhecer experiências bem-sucedidas em todo o país. Os detalhes com o repórter Rodrigo Rezende.
5: O Senado deve analisar a partir de agosto um projeto que cria o Prêmio Nacional da Educação Brasileira. A ideia, apresentada pelo senador Camilo Santana, do PT do Ceará, reconhece estratégias e iniciativas para a promoção de avanços na melhoria da qualidade da aprendizagem na educação básica feitas por estados, municípios, escolas ou estudantes brasileiros. Camilo Santana, atual presidente da Comissão de Educação do Senado, ressalta que todas as formas de desenvolvimento da educação brasileira devem ser valorizadas.
24: Eu sempre digo que a educação precisa estar acima de qualquer questão política ou partidária nesse país. Está em jogo a qualidade da educação para nossas crianças e jovens desse país. Temos muito ainda a fazer, muito caminho a ser percorrido.
5: O prêmio terá 8 categorias e regulamento posterior irá definir a forma de seleção dos vencedores. A proposta de criação do Prêmio Nacional da Educação Brasileira ainda será analisada pelas comissões do Senado.
21: Um projeto apresentado no Senado tipifica como ilícito o uso de emendas parlamentares para o financiamento de shows e apresentações artísticas. A medida pretende modificar a Lei de Improbidade Administrativa para penalizar os gestores públicos infratores de maneira mais dura e até mesmo com a perda da função. Mais informações com o repórter Douglas Castilho.
25: Apresentado pelo senador Eduardo Girão, do Novo do Ceará, o texto prevê que o uso de emendas parlamentares para financiamento de shows e apresentações artísticas seja enquadrado como ato que causa prejuízo ao erário. Essa modalidade de infração tem também como sanções a perda dos direitos políticos por até 8 anos, multa de até 2 vezes o valor do dano causado e o ressarcimento integral dos danos verificados.
26: É um dinheiro que se evapora e que, se for em equipamentos para o hospital, fica lá por anos, por décadas, né? E esse projeto nosso visa normatizar isso e considerar como improbidade administrativa, com punição.
25: O autor do projeto justificou ainda que a medida pode combater o superfaturamento e os desvios que costumam ocorrer nesse tipo de transação. Além disso, segundo ele, haveria diversas vezes um conflito de interesses pelo fato de gestores usarem dinheiro público para contratarem bandas ou grupos que têm eles próprios como empresários. O projeto aguarda a destinação para discussão nas comissões do Senado.
21: Mais de 158 milhões de brasileiros estão aptos a votar nas eleições de 4 de outubro. O número é o maior da história e representa um crescimento de mais de 2 milhões de eleitores em relação a 2022. No primeiro turno, os eleitores vão escolher presidente da República, governadores, dois senadores, deputados federais, deputados estaduais e distritais. A reportagem é de Rodrigo Rezende.
5: 158 milhões e 700 mil pessoas devem decidir os mandatários dos próximos anos para a presidência da República, governos estaduais e distrital, Senado, Câmara dos Deputados e Assembleias Estaduais. Em relação às eleições de 2022, houve um acréscimo de 2 milhões e 200 mil eleitores. As mulheres representam quase 53% do eleitorado e cerca de 3 milhões e 500 mil eleitores têm 18 anos ou menos. O presidente do Tribunal Superior Eleitoral, ministro Nunes Marques, ressalta que a população brasileira é soberana para escolher seus representantes e definir o futuro do país.
2: O futuro da nossa democracia não será delineado por máquinas, mas pelos milhões de brasileiras e brasileiros que depositam nas urnas sua mensagem de esperança, traduzida no voto direto, secreto, universal e periódico.
5: Os três maiores colégios eleitorais estão na região Sudeste: São Paulo, com 34 milhões, Minas Gerais com 16 milhões e Rio de Janeiro com quase 13 milhões de eleitores. 918 mil brasileiros vivendo no exterior estão aptos para votar.
21: O senador Wellington Fagundes, do PL de Mato Grosso, defendeu o projeto de lei que permite a destinação de emendas parlamentares da saúde para o atendimento pré-hospitalar realizado pelos corpos de bombeiros militares. Na análise dele, a proposta reconhece que esse serviço integra a rede de atendimento em saúde e amplia as responsabilidades de investimento na estrutura das corporações. Com trabalhos técnicos de Josivaldo Souza, o Jornal do Senado fica por aqui. Acompanhe agora as notícias da Câmara dos Deputados. Boa noite.
6: Jornal Câmara dos Deputados. Câmara transforma em lei atendimento a brasileiras que vivem no exterior.
7: Herdeiros poderão retirar valores de até 40 salários mínimos sem inventário.
6: Comissão aprova inclusão digital de alunos com deficiência da rede pública.
7: Boa noite. A Comissão de Educação aprovou a criação da Política de Alfabetização Digital das Pessoas com Deficiência. A repórter Sofia Peçanha tem os detalhes da votação.
8: A Comissão de Educação da Câmara dos Deputados aprovou o projeto que institui a Política Nacional de Alfabetização Digital das Pessoas com Deficiência. Antes disso, o texto também foi aprovado pela Comissão de Defesa dos Direitos das Pessoas com Deficiência. A proposta tem como objetivo garantir o letramento digital de estudantes com deficiência da rede pública de ensino. Isso inclui desde o uso básico de computadores e internet, até ferramentas que auxiliam na comunicação, no acesso à informação e no desenvolvimento escolar. A relatora do projeto na Comissão de Educação, a deputada Maria Rosas, do Republicanos de São Paulo, destacou a importância da medida para promover a inclusão.
9: Aprovar essa Política Nacional de Alfabetização Digital, especificamente para as pessoas com deficiência, é um marco para que nós possamos trazer e falar na ação a pessoa com deficiência, dizendo: nós lutamos pela inclusão dos direitos da pessoa com deficiência.
8: Para isso, o projeto prevê a capacitação de professores e gestores, a adaptação dos métodos de ensino e investimento em infraestrutura tecnológica nas escolas, como equipamentos e conexão à internet. A ideia é que a tecnologia deixe de ser um obstáculo e passe a ser uma ferramenta de inclusão, como ressaltou a relatora ao afirmar que a transformação digital precisa considerar as necessidades de todos os estudantes.
9: A transformação digital da educação somente se realiza plenamente quando contempla a diversidade dos estudantes e assegura a eliminação de barreiras que dificultam o acesso à participação e aprendizagem das pessoas com deficiência.
8: A política de educação digital para pessoas com deficiência também estabelece que o desenvolvimento dos alunos e da instituição deverá ser acompanhado bimestralmente. Segundo o autor da proposta, o deputado Carlos Henrique Gaguinho, do União de Tocantins, com mais acesso e preparo, os estudantes com deficiência podem ter mais autonomia nos estudos, mais participação nas atividades escolares e melhores oportunidades no futuro, inclusive no mercado de trabalho. O próximo passo para a aprovação da Política Nacional de Alfabetização Digital das Pessoas com Deficiência será a análise pela Comissão de Finanças de Brasília, Sofia Peçanha.
6: Educação.
3: Bibo Nunes, do PL do Rio Grande do Sul, é autor do projeto que proíbe a aprovação automática de alunos não alfabetizados nos 3 primeiros anos do ensino fundamental. O texto altera a Lei de Diretrizes e Bases da Educação Nacional e aguarda análise pela Comissão de Constituição e Justiça.
10: Tem que saber ler e escrever, isso é o mínimo. Escola é para educar, que acima de tudo o objetivo das escolas é educar.

0: a educação. Se não for a educação, não tem o menor fundamento. Espero que aprove para o bem da educação no Brasil. Não tem fundamento uma criança no primeiro, segundo, terceiro ano serem aprovados sem saber ler e escrever. Essa é a minha luta para melhorar, de fato, a educação no Brasil.
1: Bibo Nunes acredita que a promoção automática dos alunos serve apenas para melhorar indicadores educacionais. Na avaliação do deputado, a medida desestimula estudantes e professores, cria uma falsa sensação de aprendizado e compromete a qualidade da educação.
2: Justiça. Comissão aprova proposta que permite até 40 salários mínimos para a retirada de valores a herdeiros. A repórter Júlia Lopes explica a atualização dos valores.
3: A Comissão de Finanças e Tributação da Câmara dos Deputados aprovou um projeto que atualiza para até 40 salários mínimos, o equivalente hoje a R$ 64.840, o valor que poderá ser liberado a herdeiros sem necessidade de inventário em cadernetas de poupança e fundos de investimento. A proposta foi apresentada pelo deputado Celso Russomano, do Republicanos de São Paulo, e altera a lei que trata do pagamento a dependentes ou sucessores de valores não recebidos em vida pelo titular, como restituições do imposto de renda e outros tributos. A regra vale para casos em que não há outros bens sujeitos a inventário. No texto, o autor explica que, nesses casos, os herdeiros costumam utilizar os valores recebidos para cobrir despesas como impostos, custas judiciais e honorários de advogados, entre outros gastos. O relator da proposta, deputado Hildo Roge, do MDB do Maranhão, afirma que a atualização é necessária, porque a legislação atual utiliza como referência a obrigação do Tesouro Nacional, a OTN, que não existe mais, o que gera dificuldades de interpretação.
4: Essa regra já existia, só que como ele estava estipulado, referenciado em cima de um título do governo, que era a antiga OTN, e como a OTN não existe mais, não existia mais a referência de até quanto poderia ser pago de forma imediata para a viúva, ou para o viúvo, ou para o filho. Então isso impedia a evolução e a facilidade e a rapidez da transferência desses recursos de uma conta para a conta do herdeiro. E isso é facilitado agora.
3: Além disso, a proposta altera o Código de Processo Civil para estabelecer que o juiz não poderá negar o pedido de gratuidade da justiça apenas com base na renda de um herdeiro ou na posse de um imóvel. O projeto, que busca atualizar o limite a ser retirado por herdeiros em cadernetas de poupança e outras aplicações no valor até 40 salários mínimos, segue em análise na Comissão de Constituição e Justiça. Da Rádio Câmara de Brasília, Júlia Lopes.
2: Economia.
1: A Câmara aprovou proposta que garante imunidade tributária aos templos religiosos e suas entidades filantrópicas, também sobre tributos incidentes no consumo de bens e serviços. Marcelo Crivella, do Republicanos do Rio de Janeiro, afirma que a medida regulamenta um direito já previsto na Constituição.
5: Essa é a grande, eu diria, notícia para os templos religiosos, é fazer com que a imunidade prevista na Constituição Federal se torne realidade com relação aos tributos que incidem no consumo de bens e de serviços. Essa PEC foi aprovada no plenário com 385 votos favoráveis, 93 votos contrários e 7 abstenções. Portanto, teve ampla maioria.
2: Na opinião de Marcelo Crivella, a medida pode reduzir os custos de igrejas e instituições beneficentes na aquisição de equipamentos e insumos utilizados em atividades religiosas, assistenciais e sociais. A proposta agora será analisada pelo Senado.
1: Eleições. Depois de ser aprovado na Comissão de Constituição e Justiça, o projeto que aumenta o prazo para transferência de domicílio eleitoral está pronto para ser votado pelo plenário da Câmara.
2: A proposta também altera as regras para comprovação de vínculo com a localidade, como informa a repórter Silvia Munhato.
6: A Comissão de Constituição e Justiça da Câmara aprovou o projeto que amplia de 150 para 180 dias antes das eleições o prazo final para o pedido de transferência do domicílio eleitoral. Pelo texto, o tempo de residência mínima no novo município também muda de 3 para 6 meses. A deputada Júlia Zanatta, do PL de Santa Catarina, relatora do texto, foi favorável à mudança.
7: A prática do turismo eleitoral, a transferência fraudulenta de domicílio com fins meramente eleitoreiros, constitui uma burla que corrói a representatividade democrática e a soberania popular em sua dimensão municipal. O voto é o exercício de soberania localizado e a fraude de domicílio rompe o nexo da pertinência essencial entre o eleitor e a comunidade política local, cujos rumos ele pretende definir.
6: A proposta também altera a forma de comprovação de vínculo com a localidade. Será exigida a apresentação de comprovante de residência oficial em nome do eleitor, como contas de água, luz, gás, telefone fixo ou correspondência oficial de órgãos governamentais. A lei atual permite a comprovação por meio de declaração do próprio eleitor ou outros meios que forem considerados convincentes pelo juiz eleitoral. Da Rádio Câmara de Brasília, Silvia Minhato.
8: Desenvolvimento Regional.
1: Rodrigo Hollenberg, do PSB, teme que o empréstimo de 6 bilhões de reais feito pelo governo do Distrito Federal para cobrir o rombo do Banco de Brasília, no caso Master, comprometa a saúde e a educação públicas. Por isso, o deputado acionou a justiça em defesa de crianças e famílias atípicas.
9: Nós, então, oficiamos ao Ministério Público do Distrito Federal e Territórios, solicitando que determine que o governo do Distrito Federal faça concurso para orientadores educacionais para que essas crianças, esses jovens com deficiência, possam ser acolhidos adequadamente na rede pública de educação do Distrito Federal. Do mesmo modo, nós estamos solicitando ao governo do Distrito Federal que realize a contratação de médicos, de enfermeiros, de técnicos de enfermagem, que possam garantir o atendimento a essas famílias.
2: Presidente da Comissão de Defesa dos Direitos das Pessoas com Deficiência, Rodrigo Hollenberg, relata o drama de famílias atípicas sem atendimento adequado e lamenta a falta de concurso para orientadores educacionais no Distrito Federal desde 2017.
8: Previdência.
1: O tempo para a aposentadoria de policiais militares e bombeiros poderá ser reduzido. Uma proposta aprovada pela Câmara permite que os estados e o Distrito Federal editem leis locais para diminuir esse prazo. Confira na reportagem de Maria Neves.
10: Aprovado na Comissão de Constituição e Justiça da Câmara dos Deputados, projeto que reduz o tempo de serviço de policiais e bombeiros militares para ter direito à aposentadoria integral, pode seguir para o Senado. Pela proposta, os estados poderão editar legislação própria para reduzir em até 5 anos o tempo mínimo de exercício na função para receber proventos integrais. O autor do projeto, deputado Júnior Amaral, do PL Mineiro, argumenta que a medida busca trazer justiça para policiais e bombeiros militares que trabalham em condições difíceis e são pouco valorizados.
11: Os profissionais de segurança pública no Brasil já sofrem com falta de retaguarda jurídica, já sofrem com falta de logística adequada para trabalhar, já sofrem com baixos salários. Então, essa questão da previdência é algo mínimo que a gente pode fazer aqui na Câmara dos Deputados para impedir que esses homens e mulheres sejam ainda mais desprestigiados, como infelizmente são historicamente no nosso país.
10: Atualmente, a lei exige 35 anos de serviço para militares receberem a aposentadoria com valor integral. Desse tempo, pelo menos 30 anos devem ser em atividades militares. Com o texto aprovado, o período mínimo de atividade militar poderá cair de 30 para 25 anos. Na regra de transição vigente, militares que ingressaram no cargo há mais tempo antes de 2020 e ainda não cumprem os requisitos, têm de contar pelo menos 25 anos de serviço militar, mais um pedágio. Eles devem trabalhar mais 4 meses para cada ano que falta. A proposta também permite que os estados reduzam esse tempo de pedágio para 20 anos por lei local. Da Rádio Câmara de Brasília, Maria Neves.
2: Tarcísio Mota, do PSOL do Rio de Janeiro, apresentou o projeto que estabelece regras para a aplicação de recursos dos regimes próprios de previdência dos servidores públicos. A proposta busca reduzir os riscos nas aplicações financeiras e aumentar a segurança do dinheiro destinado às aposentadorias.
12: Nós não podemos deixar que os institutos de previdência e os governos apliquem os recursos dos servidores em bancos que não têm condições de garantir a liquidez e garantir

0: que dão garantia de que esse recurso não será perdido. E os demais 20% sejam aplicados em critérios muito rígidos de solidez dessas instituições financeiras.
1: Segundo Tarcísio Mota, a medida evita perdas em aplicações de alto risco e garante maior segurança aos recursos descontados de cada servidor. Ele argumenta ainda que o texto reduz a influência de interesses políticos e financeiros na gestão dos fundos previdenciários dos servidores.
2: Habitação. Padre João, do PT de Minas Gerais, defende a aprovação de projetos que incentivam cooperativas habitacionais a participarem do Minha Casa Minha Vida. Ele avalia que a contribuição dessas entidades pode ampliar o acesso à casa própria com unidades mais acessíveis e de melhor qualidade.
3: Então temos que continuar avançando e avançando também com a nossa relatoria, com o projeto de lei que garanta a autogestão. Ou seja, além da responsabilidade e disposição de estados, do Distrito Federal e municípios, a sociedade civil organizada em forma de entidade ou cooperativa poder não só construir as moradias na forma de autogestão, mas também outros equipamentos importantes para a comunidade.
1: Padre João observa que o déficit habitacional atinge quase 5 milhões e 700 mil famílias no país. Ele afirma que a autogestão dá segurança jurídica a experiências já existentes e permite incluir equipamentos comunitários nos empreendimentos habitacionais.
2: Segurança Pública. A Câmara aprovou proposta que transforma em lei o atendimento a brasileiras no exterior. Saiba mais sobre o assunto na reportagem de Paula Bittar.
4: A Comissão de Constituição e Justiça da Câmara aprovou uma proposta que transforma em lei a política de atendimento a brasileiras que vivem no exterior por meio dos Espaços da Mulher Brasileira. A iniciativa, desenvolvida pelo Ministério das Relações Exteriores em consulados brasileiros, oferece orientação e apoio especializado com prioridade a mulheres em situação de vulnerabilidade. Entre os objetivos da política estão o combate à violência doméstica, a orientação sobre direitos e o apoio à capacitação profissional, ao empreendedorismo feminino e ao aprimoramento educacional. O texto aprovado também prevê que o atendimento poderá contar com profissionais especializados e instituições parceiras em áreas como imigração, direito de família, legislação trabalhista e previdenciária, apoio psicológico e capacitação linguística, educacional e financeira. A proposta estabelece que a implantação dos Espaços da Mulher Brasileira ocorrerá de forma gradual, conforme a avaliação do Itamaraty. A prioridade será dada às localidades onde houver maior necessidade de reforço do atendimento às mulheres, conforme a disponibilidade de orçamento, funcionários e de espaço físico nas repartições consulares. De acordo com dados do Ministério das Relações Exteriores, a rede consular brasileira realizou 1.556 atendimentos a brasileiras vítimas de violência doméstica e de gênero no exterior em 2023. Segundo a relatora na comissão, deputada Maria do Rosário, do PT do Rio Grande do Sul, o projeto garante a segurança jurídica de uma prática que o Itamaraty já desenvolve com sucesso.
5: Os objetivos específicos da criação deste espaço da mulher brasileira é o combate à violência doméstica, é a defesa das imigrantes contra a discriminação e a orientação a elas para a salvaguarda dos seus direitos humanos, é garantir a sua capacitação, o apoio ao empreendedorismo feminino, o apoio ao respeito, o aprimoramento educacional. Então, estas mulheres brasileiras que vivem no exterior passarão a ter um apoio maior dentro dos consulados como mulheres. E esse trabalho, sinceramente, será muito importante para a valorização dessas mulheres e tranquilidade das suas famílias que se encontram aqui no Brasil.
4: O projeto que transforma em lei a política de atendimento a brasileiras que vivem no exterior por meio dos Espaços da Mulher Brasileira já pode ir diretamente para o Senado, a menos que haja recurso para votação antes pelo plenário da Câmara. Da Rádio Câmara de Brasília, Paula Bittar.
2: Meio Ambiente.
1: Delegado Palumbo, do Podemos de São Paulo, é autor de projeto de lei que aumenta a punição para quem maltratar animais. O deputado explica que a proposta eleva a pena máxima de prisão dos atuais 5 para até 12 anos para os condenados por esse tipo de crime.
6: Nós estamos lutando. O meu projeto estipula uma pena de até 12 anos.

0: 12 anos de cadeia. O indivíduo que maltrata um animal tem que ficar encarcerado, de preferência trabalhando para pagar o próprio sustento. É assim que a gente trata criminoso, gente desalmada, que não tem coração, que maltrata os animais. Se esse projeto for aprovado, eu espero que seja, nós estamos lutando para isso, o criminoso que maltratar animal vai ficar 12 anos enjaulado, que é onde ele tem que ficar.
1: Delegado Palumbo argumenta que a legislação atual não consegue manter presos os autores de maus tratos. O parlamentar também destaca sua atuação em defesa da causa animal e cita outras iniciativas apresentadas por ele ao longo da vida pública.
2: Termina agora o Jornal Câmara dos Deputados, produzido pela Rádio Câmara, com trabalhos técnicos de Everson Urani e a apresentação de José Carlos Andrade e Luciana Vieira. Uma boa noite para você.
1: Ótima noite. A Voz do Brasil volta amanhã.
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Sentiu? Aleluia. O Senhor está nesse lugar. Passa mais uma vez, por misericórdia, na sua vida.

Vocês estão bem? Bendito seja Deus pela vida de cada um aqui. Vida resgatada e depois vida transformada. Você se encontra nessa situação de vida transformada? Deixa eu te falar, Deus não vai desistir de você. A obra, na realidade, é o irmão, a obra é o próximo. Não existe, sabe, não existem estruturas que seja a obra é você. E Deus não desiste dessa obra, Ele há de concluir essa obra que se chama... Fala o seu nome. Valmir. É isso que o Senhor está fazendo. Eu dou graças a Deus nesta noite por tanta bênção. Deixa eu dizer para você que nós vamos cantar uma música inédita agora. E essa música será gravada, você sabe que a gente gravou um DVD aqui, né? No Aleluia. Quem estava no DVD, diga eu. Pois é, nós gravamos aqui e agora nós vamos gravar dia 3 de outubro em São Paulo, um novo álbum Adoração e Vida. Bendito seja Deus. E nós queremos, foi uma loucura, o Senhor falou, canta, e nós vamos cantar então uma das músicas. Se você quiser filmar, mandar para alguém, fica à vontade. Mas antes, deixa eu falar só duas coisas para você. Primeiro, por favor, ajude a Shalom, essa obra gigantesca que precisa de você. Tá? Nós vamos insistir, porque nós viemos aqui de graça, eu também. Tá? Nós viemos aqui de graça, porque a graça de Deus sobrepõe a todas as coisas. E eu tenho certeza que você consegue ajudar mais a Shalom. Ajude a Shalom. Por favor, não se esqueça da Shalom. Seja aquela pessoa que depois de curada, de transformada, etc, etc, tudo que Deus já fez até hoje na sua vida, está fazendo nesses dias agora de julho. Vá e agradeça de maneira concreta. Não saia do Aleluia sem agradecer concretamente ao que o Senhor está fazendo. Isso também é bênção. Você vai selar isso no coração do Senhor e Deus já está te abençoando por isso. Amém? Recado dado. Segundo, se você quiser nos ajudar também no nosso, vou chamar de DVD, né? Novo álbum, para você entender melhor, você pode adquirir as camisetas Adoração e Vida. Gostou dessa? Tem clarinhas, tem escuras, tem de outras cores. Tudo lá no stand Adoração e Vida, aqui no Aleluia. E deixa eu te dizer, depois que acabar o show, eu vou lá para o stand Adoração e Vida te receber. Nós trouxemos uma quantidade razoável de camisetas, tá? Mas não perca a chance, porque nós não vamos vender em outros lugares, somente aqui ou nos eventos, né? Então não tem como comprar pela internet ainda, mas você pode adquirir e eu vou estar lá com uma caneta especial para assinar para você. Pode ser? Eu queria abraçar todo mundo, mas me disseram hoje são as camisetas, tá? Quem adquirir vai poder lá. Então, o stand está lá no fundão? Não, uma camiseta lá. Já tem camiseta? Já tem gente com camiseta? Meu Deus! Olha essa clarinha linda, hein? Tenho sede da tua graça cada dia mais. Vamos cantar então essa música inédita.

Bendito seja Deus pela sua vida. Obrigado, Shalom. Te amamos, Shalom. Moisés, Emi. Te amamos. Fortaleza, Ceará. Te amamos. Nordeste. Te espero lá no estande.

0: chega o momento mais importante do Aleluia. O momento onde nós vamos receber Jesus Eucarístico no meio de nós. Por isso nós gostaríamos de pedir que você agora vamos fazer, prestar muita atenção e fazer um grande silêncio na arena do Aleluia. Se você está vendo alguém conversando, peça essa pessoa para silenciar, porque vamos agora viver o momento principal da nossa noite. Jesus Eucarístico entrará no meio de nós. E agora eu quero ouvir o silêncio da arena do Aleluia. Vamos rezar um Ave Maria. Peço a você que não perca esse momento, que é o próprio Jesus que entrará no meio de nós. E após esta Ave Maria, vamos fazer aquele silêncio absoluto que só a arena do Aleluia sabe fazer. Voz forte. Ave Maria, cheia de graça, o Senhor é convosco. Bendita sois vós entre as mulheres, e bendito é o fruto do vosso ventre, Jesus. Vocês, Santa... Agora um grande silêncio. Estamos aqui por causa de Jesus. Ele é quem nos atraiu aqui. Sim, tem muitos motivos. A gente veio ouvir, participar, cantar com os nossos, as nossas bandas preferidas, mas tudo isso por causa dele. E agora nós queremos preparar o nosso coração para receber a presença viva dele no meio de nós. Por isso a gente vai fazer aquele silêncio para ouvirmos a palavra de Deus, para preparar o nosso coração para receber Jesus no meio de nós. E para preparar bem o nosso coração, coloque sua mão no seu coração, baixe sua cabeça e reze comigo. Vinde Espírito Santo. Enchei os corações dos vossos fiéis e acendei neles o fogo do vosso amor. Enviai, Senhor, o vosso Espírito e tudo será criado e renovareis a face da terra. Oremos, ó Deus, que instruíste os corações dos vossos fiéis com a luz do Espírito Santo. Fazei que apreciemos retamente todas as coisas, segundo o mesmo Espírito, e gozemos sempre de sua consolação. Por Cristo, Senhor nosso. Amém. Ouçamos o anúncio da palavra que preparará o nosso coração para receber Jesus sacramentado no meio de nós. Toda a atenção na arena do Aleluia. Se você está andando, pare. Se você está conversando, pare. Olhe para cá. Chamamos o nosso irmão, Padre Adler, e ele vai fazer o anúncio da palavra.
1: Rezemos juntos mais uma Ave Maria. Ave Maria, cheia de graça, o Senhor é convosco. Bendita sois vós entre as mulheres. Bendito é o fruto do vosso ventre, Jesus. Vocês fortes, mais uma vez. Santa Maria. Queridos irmãos, pedindo a Deus uma palavra para que pudéssemos introduzir esse momento de adoração, Deus me fazia lembrar a palavra. Na verdade, a palavra que narra o encontro de Jesus com Zaqueu. Lucas, capítulo 19. Entrando em Jericó, atravessava a cidade, quando um homem chamado Zaqueu, chefe de coletores e muito rico, tentava ver quem era Jesus. Porém, não o conseguia por causa da multidão, pois era baixo de estatura. Adiantou-se correndo e subiu a um sicômoro para vê-lo, pois iria passar por ali. Quando Jesus chegou ao lugar, levantou os olhos e lhe disse: Zaqueu, desce depressa, pois hoje desejo hospedar-me em tua casa. Ele desceu apressadamente e o recebeu muito contente. Ao ver isso, todos murmuravam, dizendo que fora hospedar-se em casa de um pecador. Mas Zaqueu se pôs de pé e disse ao Senhor: Vê, Senhor, vou dar a metade dos meus bens aos pobres, e a quem defraudei, restituo 4 vezes mais. Jesus lhe disse: Hoje entrou a salvação a esta casa. O que foi que Jesus disse? Hoje. O que foi que Jesus disse? Hoje chegou a salvação a esta casa, pois também ele é filho de Abraão. Queridos irmãos, o texto diz que Zaqueu queria ver Jesus. Ele era baixo, diz a palavra, e havia uma multidão. E nós estamos aqui como essa multidão. Então ele correu, subiu numa árvore, e parece que é Zaqueu quem está procurando Jesus. Mas a verdade, a iniciativa é de Jesus. O Evangelho diz: quando chegou aquele lugar, Jesus olhou para cima e disse: Zaqueu, desce depressa, hoje eu devo ficar na tua casa. Talvez você tenha vindo ao Aleluia porque algum amigo convidou, ou talvez até insistiu. Talvez você tenha vindo apenas por causa de algum show. Não, hoje à noite de Saron. Talvez hoje tenha tal música. Você pensa que talvez foi você que tenha vindo buscar Jesus, mas a verdade é outra. Foi Jesus quem veio ao seu encontro. Hoje, os olhos de Cristo repousam sobre você. Não se coloque como uma multidão, mas nós somos muitos. Ele não vai estar me vendo, ele não sabe quem eu sou. Sabe, nesse momento de adoração, ele vai passar e vai olhar para cada um de nós, e vai dizer, como disse para Zaqueu: ei, meu filho, vai dizer o seu nome. Diz aí o seu nome. 1, 2, 3. Padre Adler, diz o seu nome. Hoje eu quero entrar na sua casa. E a outra palavra que se repete nessa passagem e que não pode passar despercebida é esse hoje. Hoje eu devo ficar na sua casa. E no final da palavra, Jesus declarou: hoje a salvação entrou nesta casa. Querido jovem, você que veio para o Aleluia, não é amanhã, não é quando você melhorar, não é quando você deixar aquele pecado que talvez você não tenha conseguido ainda, não é quando resolver todos os seus problemas, é hoje. O Evangelho não fala de um Deus que adia o encontro, ele fala de um Deus que entra na nossa história agora. Talvez você diga: padre, mas a minha casa, talvez a minha vida esteja uma desordem, talvez o meu coração cheio de feridas, pecados, vícios, mágoas, ressentimentos. Zaqueu também tinha uma vida desorganizada. Ele era publicano, rejeitado, preso ao dinheiro, mas Jesus não esperou que ele mudasse para entrar em sua casa. Foi a presença de Jesus que mudou o Zaqueu. É isso que acontece quando alguém faz uma verdadeira experiência com Cristo. Não é uma mudança superficial, é uma transformação do coração. E a gente conclui com o que aconteceu com a vida de Zaqueu. Depois do encontro com a pessoa de Jesus Cristo, ele que era o chefe dos coletores de impostos, desonesto, preso ao dinheiro, após o encontro com a pessoa de Jesus Cristo, após acolher a presença de Jesus na sua casa, ele disse: Jesus, eu vou dar a metade dos meus bens aos pobres, e se eu prejudiquei alguém, eu vou devolver 4 vezes mais. Zaqueu teve a sua vida transformada. Querido irmão, querida irmã, quem encontra Jesus não consegue mais ser o mesmo. Hoje, agora, é o momento favorável para que você tenha a sua vida transformada. Quem quer ter esse encontro com a pessoa de Jesus Cristo e com esse encontro ter a sua vida transformada, levante sua mão, diga eu. Não, você pode dizer mais forte: eu. E com muita alegria eu posso dizer: há 24 anos atrás, Jesus olhou nos meus olhos e eu senti muito forte Jesus me dizer: eu estava afastado de Deus, eu estava perdido lá no Rio de Janeiro, nos bailes funk, nas drogas, nas noites, nas festas. E ele me disse: meu filho, volta para a tua casa, porque a tua mãe te ama. Eu te criei para você me amar e para você me servir. E que alegria, que graça poder estar aqui anunciando isso. Hoje, Jesus também quer lhe dizer: eu te criei para você me amar e para você me servir. Coloque a mão no seu coração e diga: Jesus.
0: Jesus.
1: Diga mais forte: Jesus.
0: Jesus.
1: Eu também quero.
0: Eu também quero.
1: Que você entre na minha vida.
0: Que você entre na minha vida.
1: E transforme a minha vida.
0: E transforme a minha vida.
1: Eu permito.
0: Eu permito.
1: Que tu transforme.
0: Que tu transforme.
1: O meu coração. E eu quero, Jesus.
0: E eu quero, Jesus.
1: Essa vida nova.
0: Essa vida nova.
1: Que você preparou para mim.
0: Que você preparou para mim.
1: Vivamos juntos esse momento de paz.
0: E nós podemos agora voltar o nosso olhar para trás, lá do espaço da misericórdia. É dali que Jesus Eucarístico entrará no meio de nós. Atenção! Não é um símbolo, não é simplesmente um sinal, é a presença real de Jesus no seu corpo, no seu sangue, na sua alma e na sua divindade. Como Jesus passava nas ruas das cidades da Galileia, como Jesus passava em Jerusalém, ele vai passar no meio de nós. Como Jesus passava diante de Zaqueu, ele vai passar no meio de nós. E é hoje, é agora, o dia da nossa salvação. Repita comigo: Senhor Jesus. Você pode repetir mais forte: Senhor Jesus, eu creio, hoje é o dia da minha salvação. E com o nosso olhar voltado para o espaço da misericórdia, recebamos Jesus Eucarístico, Jesus vivo no meio de nós.
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0: Vamos acolher Jesus com a salva de palmas. Ele agora está entrando na arena do aleluia. Aplauda. Aplaude mais forte, aleluia. Aplausos, aplausos.

todos, aleluia. Erga sua mão, meu irmão, minha irmã. Não tem porquê de você não erguer sua mão. Erga seus braços.

0: estendidas para Ele. Repita comigo: Senhor Jesus,
1: Senhor Jesus,
0: Filho de Davi,
1: Filho de Davi,
0: tende misericórdia de mim,
1: porque eu sou um pobre pecador.
0: Eu peço que você faça esta oração com todo o seu coração. Senhor Jesus,
1: Senhor Jesus,
0: Filho de Davi,
1: Filho de Davi,
0: tende misericórdia de mim,
1: tende misericórdia de mim,
0: porque eu sou um pobre pecador,
1: porque eu sou um pobre pecador.
0: Mais uma vez, com mais fervor. Senhor Jesus,
1: Senhor Jesus,
0: Filho de Davi,
1: Filho de Davi,
0: tende misericórdia de mim,
1: tende misericórdia de mim,
0: porque eu sou um pobre pecador,
1: porque eu sou um pobre pecador.
0: E olhe para Ele. Mesmo que o seu olhar não alcance, mas Ele te alcança, olhe para Ele. Mesmo que você não esteja vendo nada, mas Ele te vê, olhe para Ele. Mesmo que o seu coração esteja frio como gelo, mas o coração dEle é cheio do fogo de amor por ti, olhe para Ele. Como Ele viu Zaqueu, Ele te vê, Ele te vê, Ele te conhece.
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0: Conhece a tua incapacidade até de crer, conhece os teus pensamentos mirabolantes, mas a tua vida ferida. Ele te conhece, deixa Ele te amar, deixa Ele te salvar. Ó Jesus, tu que passavas no meio da multidão e não via uma multidão, mas a cada pessoa, a cada um, tu como olhastes para Zaqueu, olha para cada um de nós, olha para mim, Senhor, e que a tua misericórdia mude a minha vida. Entra na minha casa, Jesus, e muda a minha vida.
3: O Senhor nos diz: eu tenho pressa de entrar na tua vida, eu me apresso, eu corro para entrar no teu coração, porque eu sinto saudades de ti, eu sinto saudades do teu coração. E se tu sentes saudades de mim, muito mais o meu coração ferido de amor sente saudades de ti. Não resista ao meu amor, eu corro para ti. Não resistas, não feches as portas do teu coração, eu tenho saudades de ti.
4: Estenda as mãos para Jesus. Mesmo nos lugares por onde Ele já passou, estenda. Olhe na direção por onde Ele está entrando. Foi assim que Zaqueu fez. Vendo Jesus se aproximar, vendo que ele não tinha estatura capaz de vê-lo, correu, subiu na árvore para pelo menos olhar de cima da árvore. Mas Jesus parou e o convidou a descer. Estenda a mão para ele e diga comigo forte: Senhor Jesus,
3: Senhor Jesus,
4: tu estás entrando nesta arena.
3: Tu estás entrando nesta arena.
4: Não há nenhuma dúvida disto.
3: Não há nenhuma dúvida disto.
4: Tu estás entrando aqui.
3: Tu estás entrando.
4: Mas eu quero te ver.
3: Mas eu quero te ver.
4: Eu quero experimentar do teu amor.
3: Eu quero experimentar do teu amor.
4: Eu quero te pedir, Jesus.
3: Entra na minha vida.
4: Entra na minha história.
3: Entra
4: no meu coração agora.
3: Entra no meu coração agora.
4: Como entraste na casa de Zaqueu.
3: Como entraste na casa de Zaqueu.
4: E dissestes: hoje entrou a salvação nesta casa.
3: Dissestes: hoje entrou a salvação nesta casa.
4: Jesus.
3: Jesus.
4: Eu preciso.
3: Eu
4: necessito da tua salvação.
3: Vem, Jesus.
4: Entra na minha vida. Entra no meu coração.
3: Eu abro as portas.

0: Santo, e ajuda, ajuda, ajuda-nos a abrir o coração, abrir nossos pensamentos, abrir a nossa vontade, abrir nosso entendimento, abrir nossa afetividade, memória, imaginação, sexualidade, nosso corpo. Vem, Espírito Santo.
1: Muitas vendas sendo retiradas dos olhos dos participantes do Aleluia. Enquanto o Senhor mesmo tirava estas vendas, estas pessoas contemplavam com os olhos da fé a presença viva de Jesus. E Jesus tomava essas vendas e transformava-as em ataduras que curavam, que cuidavam de suas feridas. E o convite do Senhor a fixar o olhar nele. Fixa os teus olhos em mim, diz Jesus. Esta é a tua cura, esta é a tua salvação. Fixa os teus olhos em mim.
2: Jesus está entrando agora na parte de trás do palco e daqui a pouco estará aqui no altar. E nós queremos acolher Jesus como Zaqueu acolheu Jesus na sua casa. Podemos cantar aquele refrão: entra na minha casa, entra na minha casa, pedindo a Jesus que entre aqui, que entre no nosso coração, que tome conta do palco do Aleluia, mas na verdade tome conta da nossa vida, que mude a nossa história. Somente o refrão, cantemos.

ore no Espírito. Se você não ora no Espírito, adore-o. Cante o nome de Jesus. Mas adore Jesus. Renda o seu coração. Ele está no meio de nós.

0: Jesus, na Eucaristia, encontra muitos corações mortos, corações tristes, corações sem vida. E o Senhor realiza hoje verdadeiras ressurreições. Jesus coloca a mão no nosso coração e dá aquele choque, choque de ressurreição. Nesse momento, você não sente nada, mas você vai ver a grande transformação que este momento de adoração está gerando em sua vida. Olhe para o coração de Jesus na Eucaristia. Olhe para essa hóstia santa. O Senhor está realizando uma ressurreição. Você está voltando à vida. Você está voltando a gostar de viver. Creia nisso e aplauda o Senhor. Se você deseja voltar a viver, se você deseja viver para o Senhor, acolha com fé, aplaudindo o coração de Jesus, que tem poder para nos transformar. Só tu, Jesus, podes nos transformar. Muito obrigada, Jesus.
1: Muitos, sobretudo jovens, muitos, sobretudo jovens, precisam de oração. O Senhor me mostra jovens que precisam que alguém ore por você. Você não sabe como se comportar, o que fazer agora. Mas você sabe que precisa. Você veio ao Aleluia porque algo te atraiu. Se você quer que alguém que já tem caminhada, que já está num grupo de oração, que talvez lhe trouxe, ore por você, imponha as mãos sobre você, humildemente. Levante sua mão. E quem estiver perto, ore por essa pessoa. O Senhor me mostra, sobretudo, jovens que precisam agora ter uma experiência como Zaqueu. Então ergue sua mão. E quem estiver perto, coloque a mão no ombro, na cabeça, e ore. E diga: Jesus, haja no coração deste teu filho, desta tua filha. Nós te pedimos, Senhor, visita cada um que agora ergueu sua mão porque quer ter uma experiência maior contigo. Como Zaqueu, eles estão erguendo a mão, eles estão fazendo a parte deles. Tenha compaixão, Senhor, deste jovem que pensa em tirar a própria vida, deste jovem que tem segredos que não conta para os seus pais, dessa jovem que saiu de casa e tem vergonha de voltar. Toca agora, Jesus, aqueles que estão dependendo de droga, de álcool. Jesus,

0: misericórdia. São Miguel Arcanjo, mande os anjos agora. Envie os anjos de Deus, os anjos da guarda, de cada um, que a intercessão dos santos, diante do trono de Jesus Eucarístico, haja agora. Alguns jovens estão sentindo o coração palpitar, bater forte. É o sinal da ação da graça. Outros sentem vontade de chorar. É o sinal da graça de Deus. Intercessores, rezem, rezem, intercedam. Nós todos intercedamos, servos, equipes de serviço. Senhor, faz tua obra, toca os teus filhos. Jesus, filho de Davi, tem compaixão de nós. Jesus, filho de Davi, filho da Virgem Maria, tem compaixão.
1: Mas isso não impediu de Jesus olhar para ele e entrar na casa dele. Alguns que estão aqui dizem: eu não me sinto com direito, eu não sou digno, Jesus não pode entrar na minha casa, Jesus não pode entrar no meu coração porque eu sou pecador. Meu querido irmão, Zaqueu era um pecador. E Jesus entrou na casa de Zaqueu. Não interessa os pecados que você cometeu até hoje. O que interessa é que você é visto por Jesus. Você é amado por Ele. E Ele quer entrar no teu coração para mudar a tua vida, para curar as tuas feridas, para gerar arrependimento e conversão. Confie no amor misericordioso de Jesus. A misericórdia de Deus está sendo abundantemente dispensada, derramada sobre os corações de muitos e de toda a arena do Aleluia. Recebamos esta misericórdia.

ainda não percebeu, esta noite nós estamos vivendo o céu. O céu desceu nesta terra. A presença de Jesus fez com que esta arena se tornasse um lugar sagrado. Jesus pôs os seus pés aqui. Jesus está aqui entre nós. Os santos, os místicos, dizem que quando Jesus

0: é exposto solenemente no Santíssimo Sacramento, todos os anjos, a corte angélica se faz presente na adoração. E mais do que nunca, não pela nossa pouca fé, mas pela graça de Deus, Maria está entre nós. Maria está ajoelhada na frente de seu filho, adorando. Cada um de nós que está aqui pode ser um destes anjos nesta noite, porque o louvor é próprio dos anjos. Só os anjos louvam diante de Deus dia e noite. E nós estamos aqui nesta noite num pedacinho de céu, vivendo, gozando, alegrando-nos, porque Jesus está entre nós. Enquanto carregava Jesus do espaço da misericórdia até aqui, eu me sentia um nada. Quem sou eu, Jesus, para te carregar? Quem sou eu, Jesus, para te emprestar os meus braços? Quem sou eu, Jesus, para te emprestar os meus pés? Quem sou eu, Jesus, para falar o povo como tu falavas? Me senti um nada, algo de muito pequeno, mas é Jesus que nos torna grandes. É Jesus que opera em nós o milagre da misericórdia. É Jesus que quer nos salvar. Deus enviou seu Filho ao mundo não para julgar, nem para condenar, mas para salvar. E você, meu irmão, minha irmã, que está aqui nesta noite, lembre-se daquilo que diz o profeta Isaías: o povo que andava nas trevas viu uma grande luz. Se você está enxergando esta luz, se você está enxergando este Jesus que é a nossa luz, saiba que Ele vai te tirar das trevas. Porque Jesus não quer conviver com as trevas. Ele é luz. Quantos de vocês, com o celular na mão, tiravam fotos, estavam registrando este momento? Mas saiba que Jesus foi além do seu celular. Jesus foi além de um pequeno aparelho tecnológico. Jesus entrou no seu coração com a sua luz. E se você se sente trevas, agradeça a Deus, porque Deus pode trazer a luz para vocês esta noite. Se você se sente tão pequeno como eu me senti, agradeça a Deus, porque Ele lhe tornará grande. Se você se sente um nada diante de Jesus, louve a Deus, porque Ele tem uma brecha na sua vida para lhe dizer: eu quero te salvar. Como aconteceu com Zaqueu: eu quero entrar na tua casa. Hoje eu quero entrar na tua casa. A humildade é a virtude maior de Nossa Senhora. A humildade é a virtude maior de todo cristão que quer realmente sentir e ver esta luz de Deus em seu coração. Portanto, vamos repetir mais uma vez, como já falamos: Senhor Jesus,
1: Senhor Jesus,
0: Filho de Davi,
1: Filho de Davi,
0: tem piedade de mim,
1: tem piedade de mim,
0: tem piedade de mim,
1: tem piedade de mim,
0: tem piedade de mim,
1: tem piedade de mim.
0: Amém.
2: Estenda as suas mãos para Jesus. De onde você estiver, estenda as suas duas mãos para Jesus. Que suas mãos estendidas seja o sinal do desejo que você tem de mergulhar no coração de Deus e assim deixar que Ele entre na sua casa e mude a sua vida. Com as mãos estendidas, cantemos este refrão, cantamos a Ti louvores. Cantamos a Ti louvores. Você não vai cantar isso da boca para fora. Você vai cantar isso com todo o seu coração. Com as suas mãos estendidas. Com todo ardor e fervor. Cantemos.

Santo, quero ouvir a tua voz. Santo, só as nossas vozes. Só as vozes do aleluia. Pode ser mais forte, aleluia.

0: Continue adorando.
1: De João 20, quando ressuscitado sopra sobre os discípulos o Espírito Santo. Jesus Eucarístico é o ressuscitado que hoje, nesta noite, sopra o sopro da vida, o sopro do perdão, o sopro da reconciliação, o sopro da vida nova, o sopro da restauração. E ninguém sairá da mesma forma, porque dos lábios do ressuscitado foi soprado a nossa vida, e ele nos deu vida plena e nos dá no poder do Espírito.
2: O Senhor, ele lança raios que são como sementes vocacionais. Existem muitos eleitos no meio de nós, e esse céu que se faz presente aqui faz muitos corações desejarem viver de céu. O Senhor coloca no meu coração muitas vocações ao sacerdócio em nosso meio, muitos homens e mulheres chamados à missão de evangelizar e de levar o céu a tantas outras pessoas. O Senhor lança sementes de santidade em famílias aqui em nosso meio que nunca haviam se decidido pela santidade. O Senhor coloca no meu coração sementes de vocações ao celibato, à vida religiosa. Muitos, pelo sopro do Espírito, pela presença deste céu, tomam coragem de dizer o seu sim ao Senhor. Por isso você pode estender a mão para Jesus e você pode dizer: Jesus,
3: Jesus,
2: Jesus,
3: Jesus,
2: eu te dou o meu sim.
3: Eu te dou o meu sim.
2: Eis-me aqui, Senhor.
3: Eis-me aqui, Senhor.
2: Para fazer a tua vontade.
3: Para fazer a tua vontade.
2: Eu desejo e quero ser santo, Jesus.
3: Eu desejo e quero ser santo, Jesus.
2: Eu desejo e quero descobrir a tua vontade, Jesus.
3: Eu desejo e quero descobrir a tua vontade.
2: Aos teus pés.
3: Aos teus pés.
2: Nesta noite.
3: Nesta noite.
2: Te entrego todos os meus tesouros.
3: Te entrego todos os meus tesouros.
2: Porque quero viver de céu.
3: Porque quero viver de céu.
0: Suavemente cantemos: Santo.

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Vamos agora nos preparar para receber a bênção do Santíssimo Sacramento. Aqueles que puderem, se ajoelhem e juntos cantemos.

0: Bendito seja Deus.
1: Bendito seja Deus.
0: Bendito seja o seu santo nome.
1: Bendito seja o seu santo nome.
0: Bendito seja Jesus Cristo, verdadeiro Deus e verdadeiro homem.
1: Bendito seja Jesus Cristo, verdadeiro Deus e verdadeiro homem.
0: Bendito seja o nome de Jesus.
1: Bendito seja o nome de Jesus.
0: Bendito seja o seu sacratíssimo coração.
1: Bendito seja o seu sacratíssimo coração.
0: Bendito seja o seu preciosíssimo sangue.
1: Bendito seja o seu preciosíssimo sangue.
0: Bendito seja Jesus do Santíssimo Sacramento do altar.
1: Bendito seja Jesus do Santíssimo Sacramento do altar.
0: Bendito seja o Espírito Santo Paráclito.
1: Bendito seja o Espírito Santo Paráclito.
0: Bendita seja a grande Mãe de Deus, Maria Santíssima.
1: Bendita seja a grande Mãe de Deus, Maria Santíssima.
0: Bendita seja a sua Santa Imaculada Conceição.
1: Bendita seja a sua Santa Imaculada Conceição.
0: Bendita seja a sua gloriosa Assunção.
1: Bendita seja a sua gloriosa Assunção.
0: Bendito seja o nome de Maria Virgem e Mãe.
1: Bendito seja o nome de Maria, Virgem e Mãe.
0: Bendito seja São José, seu castíssimo esposo.
1: Bendito seja São José, seu castíssimo esposo.
0: Bendito seja Deus nos seus anjos e nos seus santos.
1: Bendito seja Deus nos seus anjos e nos seus santos.
0: Deus e Senhor nosso, protegei a vossa Igreja. Dá-lhe santos pastores e dignos ministros, derramai as vossas bênçãos sobre o nosso Santo Padre o Papa, sobre o nosso Arcebispo, sobre o nosso Pároco e todo o clero, sobre o chefe das nações do Estado e sobre todas as pessoas constituídas em dignidades, para que governem com justiça. Dai ao povo brasileiro paz constante e prosperidade completa. Favorecei com os efeitos contínuos de vossa bondade o Brasil, esse arcebispado, a paróquia em que habitamos, a comunidade católica Shalom, a cada um de nós em particular e todas as pessoas por quem somos obrigados a orar ou que se recomendaram nas nossas orações. Tende misericórdia das almas dos fiéis que padecem no purgatório. Dá-lhes, Senhor, o descanso e a luz eterna. Para lucrarmos indulgência plenária, rezemos: Pai nosso
1: que estais nos céus, santificado seja o vosso nome. Venha a nós o vosso reino. Seja feita a vossa vontade,
0: assim na terra como no céu. O pão nosso de cada dia nos dai hoje. Perdoai as nossas ofensas, assim como nós perdoamos a quem nos tem ofendido. E não nos deixeis cair em tentação, mas livrai-nos do mal. Ave Maria,
1: cheia de graça,
0: o Senhor é convosco. Bendita sois vós entre as mulheres, e bendito é o fruto de vosso ventre, Jesus. Santa Maria, Mãe de Deus, rogai por nós, pecadores, agora e na hora de nossa morte. Amém. Glória ao Pai, ao Filho e ao Espírito Santo.
1: Como era no princípio, agora e sempre. Amém.
2: Agora sim, todos nós que fomos alcançados pela misericórdia de Deus nesta adoração, aplaudamos o Senhor Jesus. Aplauda. Quanto mais você foi alcançado, mais forte as suas palmas. Quanto mais agradecido, mais forte as suas palmas.

0: unidas, erga suas mãos. Erga a mão do seu irmão que está ao seu lado. Olhe para ele, olhe para ele. Ele é seu irmão. Somos todos filhos da igreja. Somos todos irmãos. Se Jesus é o centro da nossa vida, se temos o mesmo Pai, somos todos irmãos. Dê um sorriso aí para o seu irmão. Você é meu irmão, diga para ele. Você é meu irmão. Diga forte, você é meu irmão. Mais alto, você é meu irmão. Vamos repetir juntos. Somos todos irmãos.
1: Somos todos irmãos.
0: Somos todos irmãos.
1: Somos todos irmãos.
0: Somos igreja.
1: Somos igreja.
0: Somos filhos de Maria.
1: Somos filhos de Maria.
0: Amamos o Papa Leão.
1: Amamos o Papa Leão.
0: Quem ama o Papa, diga eu. Quem ama a igreja, diga eu. De mãos dadas ainda. Com o teclado atrás, de mãos dadas. Sim, somos filhos da igreja. E temos a alegria imensa de ter no meio de nós nossos pastores.

0: bispo auxiliar de Fortaleza, vários sacerdotes, somos irmãos, somos igreja, somos filhos de Nossa Senhora, não somos órfãos, temos uma mãe, temos uma mãe. Quem tem uma mãe, diga eu. Quem ama Nossa Senhora, diga eu. Sim, somos filhos da igreja e queremos ouvir a voz dos nossos pastores, de mãos dadas. Em nome deles, cada noite a gente vai ter um. Eu peço que Dom Antônio Carlos nos fale, dê uma palavra da igreja para nós, de mãos dadas, permaneça de mãos dadas, não solte as mãos.
1: Hoje tivemos várias experiências do amor de Deus na nossa vida, a começar pela Santa Missa, pela belíssima pregação de Dom Robert, que nos colocava que Deus adentra em nossas vidas. Ele não pede licença para entrar. E agora na adoração, antes mesmo, a pregação que nos coloca de um Deus amoroso e misericordioso, que acolheu Zaqueu e hoje também nos acolhe, a cada um de nós aqui, nas nossas limitações, nos nossos pecados, nas nossas fragilidades. Abramos o nosso coração para que esse Deus possa entrar e fazer a obra dele acontecer. Dom Negri já dizia: estamos no pedacinho do céu, e este céu, esta multidão, silenciou diante do Rei que nos ama.
0: Amém. Quem confirma, diga amém.
2: Amém.
0: Amém.
2: Amém.
0: Amém.
2: Amém.
0: Mas nós não podemos encerrar este momento sem honrar aquela que é a mãe da igreja e é a nossa mãe. Vamos nos voltar para ela. Vamos nos aproximar dela. Como ela é doce, como ela é eterna, como ela é mãe. Minha mãe, sua mãe, nossa mãe. Mãe querida, todo este povo é do teu filho. E o teu filho está nos teus braços. Põe-nos também nos teus braços, mãe. Cuida de nós. Cuida das nossas famílias. Cuida desta cidade. Cuida deste estado. Cuida do Brasil. Cuida do mundo inteiro, mãe. Cuida da igreja. Oh, mãe. Como teus filhos, nós queremos te honrar, nós queremos te amar, e por isso nós cantamos o teu nome, Maria. Como filhos teus, queremos amar-te. Cantemos.

0: agora aplauda a Virgem Maria. Ave Maria, cheia de graça, o Senhor é convosco. Bendita sois vós entre as mulheres, e bendito é o fruto do vosso ventre, Jesus. Forte!
1: Mãe de Deus, rogai por nós, pecadores, agora e na hora de nossa morte. Amém.
0: Quem está feliz, diz eu! Quem foi tocado pelo Senhor nesta adoração, diz eu! Nós falamos do Papa Leão e nós temos essa imensa alegria que o Papa Leão mandou uma mensagem de vídeo para o Aleluia. E nós vamos ver e ouvir essa mensagem no próximo sábado. Mas você vai estar aqui, é lógico, não é verdade? Vamos ver, ouvir o Papa falando para cada um de nós e para todos os jovens. Mas a nossa noite continua, o Aleluia continua, e nós estamos felizes, porque o amor de Cristo nos uniu. Shalom!
2: Fortaleza.
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2: Muito bom.
1: E você que está aqui na nossa arena, você já visitou o Espaço da Misericórdia? Pois é, esse ano o Espaço da Misericórdia é como o coração de Jesus. A gente chama o Espaço da Misericórdia. Oi! O coração de Jesus. E o coração de Jesus se alargou para você ser acolhido lá. Lá no Espaço da Misericórdia você tem confissão, tem também um momento de adoração ao Santíssimo e mais um missionário que pode conversar com você, rezar por você. Olha esse Espaço da Misericórdia. Nós dizemos sempre, veio ao Aleluia e não passou no Espaço da Misericórdia? Faltou um pedacinho do Aleluia para você fazer essa experiência.
2: Exatamente. O Espaço da Misericórdia ele foi ampliado, como tudo neste ano aqui na Arena, que foi preparado com muito carinho para acolher você e para você que está em casa poder acompanhar pulsando tudo que acontece aqui. O Espaço da Misericórdia ele está com confissões, como a Eva disse, aconselhamento, e foi de fato ampliado. Tudo que a gente fez foi para você. E você faz o Aleluia, você constrói isso junto com a gente. Não esquece disso.
1: Vamos seguir, João. Quero falar também para você aí que está de casa acompanhando o Aleluia, que você pode também conversar com um missionário. João citou aqui um acompanhamento com um missionário. Pois é, você de casa agora tem um link, pode conversar com você. Nesse momento da adoração, Deus tocou muitos corações e eu tenho certeza que tocou o seu. Quer conversar com alguém? Pois agora tem um missionário aí para conversar e rezar por você. Não perde essa chance.
2: Olha, falando de experiências, a gente sempre quer aprofundar a nossa experiência com tudo, né? Uma forma boa de aprofundar a nossa experiência é com boa leitura, boa música, né? Música de qualidade, boa leitura, experiências que a gente carrega, né? 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
2: 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Uma pessoa
1: quero
2: escreveu essa música,
1: dele.
2: Né? Essa, né?
3: Alguém escreveu essa canção e esse alguém fui eu.
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1: 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Ou seja, se você não entendeu aquela parte da vida de Santa Teresinha, tem um comentário que ajuda você a mergulhar melhor. Tá maravilhoso esse livro.
2: Ó, caneca pra tomar um bom café, né?
1: E tomar um cafezinho, ó, né?
2: É também é da tua música, é? Que tá escrita aí, é?
1: É?
2: Olha aí. Vem tomar café comigo,
3: então,
2: Jesus.
3: Então entra e escancar as portas da minha casa, vem tomar café comigo.
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4: Opa!
5: João Carlos, Eva, eu tô aqui de frente pro palco, frente aqui pra vocês, no front stage. Depois eu vou tomar meu cafezinho, viu? Sou amiga de Jesus Cristo, mas eu tenho uma história muito linda pra contar aqui nessa noite. O Aleluia marca a vida e a história de muitas pessoas. E essa história vale a pena ouvir. É a história do Leandro e da Dágila, que se encontraram aqui no Festival Aleluia há exatamente 11 anos atrás. Exatamente no dia 23 de julho. Uma salva de palmas pra esse casal, meu povo! Conta essa história aqui pra nós, com as filhinhas lindas deles. Quer dizer, então, que vocês se conheceram há 11 anos atrás. 11 anos aqui no Festival Aleluia.
4: Isso mesmo. Era uma quinta-feira, dia de show do Rosa de Saron. E eu tive a oportunidade de conhecer essa mulher, que é a mulher da minha vida.
5: Eita! No dia do show do Rosa de Saron, inclusive hoje tem Rosa de Saron, é relembrar a história de vocês, louvar a Deus por isso. Como é que foi esse primeiro encontro? Tava aqui na multidão, viu o Leandro? Como é que foi?
6: Ai, foi lindo. É, a gente acompanha o Rosa há muito tempo. E aí, a gente, através das nossas irmãs, a gente se conheceu aqui. E aí depois, em 2018, a gente noivou aqui também. Aleluia, faz parte da nossa história, faz parte da nossa vida. E a comunidade Shalom como um todo, né? Faz parte da nossa trajetória de fé também, né? E aqui está a nossa família, fruto de um sim desde o Aleluia.
5: Mamãe! Que coisa mais linda, minha gente! Agora, seguinte, quer dizer que o pedido de casamento aconteceu também aqui no Aleluia? Como é que foi?
4: Isso mesmo, o pedido de casamento aconteceu aqui no Aleluia. Eu queria fazer algo marcante, né? Algo que fosse, tivesse um grande significado pra gente, né? E o Aleluia tinha que ser o lugar. Tinha que ser o Aleluia, né? Tinha que ser um dia de show do Rosa de Saron. E, como eu disse, no dia do casamento, né? Tinha que ser ela. Foi esse espaço, né? Juntei várias pessoas. A gente fez um percurso aqui durante a arena com várias plaquinhas, né? E aí, encerrando lá na guitarra, né? Tive uma faixa com o pedido.
5: Bendito seja Deus. Qual o nome das filhas de vocês?
6: Como é seu nome, filha?
7: Lala.
6: Lara. E o nome da sua irmã?
7: Alice.
6: Alice.
5: Lara e Alice, que também estão aqui, são fruto da união desse casal que se conheceu no festival Aleluia.
4: Estão no Aleluia desde a barriga. Deixa todas eu... elas.
5: Obrigada pela história de vocês. Como é?
6: Quer dizer aleluia.
7: Aleluia.
5: Diz assim, boa noite, aleluia.
7: Boa noite, aleluia.
5: Uma salva de palmas pra ela, conquistou o nosso coração, vai estar aqui a presença.

0: Valeu!
1: Olha aí, muito legal, né, gente?
0: Bom demais,
1: aleluia, né? Tem história, marca vidas, marca a sua, marca a nossa, não é, Eva? Nossa vida também é marcada por essa história e a história de tantos cantores também que passam por aqui, né?
2: Pois aqui, João. Nosso aleluia feito com essa graça. 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
1: Olha, nosso queridíssimo Yuri Costa, que estava conosco aqui no palco divulgando os produtos da Livraria Shalom, ele falou algo muito legal e a gente quer conferir tudo isso que o Yuri preparou pra gente. Vamos dar uma olhadinha no nosso telão e vamos conferir essa conversa legal do Yuri conosco. Pode rolar, produção.
3: Gente, eu tô aqui com o Yuri Costa, ele que fez um show incrível nessa noite de Aleluia. Yuri, primeira coisa, parabéns.
4: Obrigado.
3: Pelo seu show.
4: Obrigado.
3: Foi muito bom mesmo, emocionou todo mundo. E você gosta de trazer uma história no seu show, né? Você
4: Sim.
3: sempre conta uma história. Fala um pouquinho da inspiração desse show pra gente.
4: Todo ano tem uma história a ser contada, porque a nossa vida é um livro que precisa ser contado, né? Testemunhar as graças de Deus. E para esse ano, né, Deus inspirava, quando eu rezava, desde o ano passado já, né, que o Aleluia nos faz, né, pensar lá,
3: Sim.
4: lá adiante.
3: Se preparar.
4: Mas sobre São Francisco de Assis, então a inspiração bem franciscana, de poder olhar para o céu, né, o sol, o irmão sol, irmão lua, as estrelas, ver a beleza de Deus nisso. E resgatar dentro de nós esses sonhadores, que muitas vezes ao longo do tempo, ao longo da vida, a gente vai deixando morrer alguns sonhos, ou aquela pessoa, aquela criança, aquele jovem, né, com fome, com sede de ganhar o mundo. E Deus nos chama, nos resgata, para que nós possamos sonhar, voltar a viver, voltar a sonhar. E esse sonho que é o sonho do céu, né? Voltar a viver, voltar a sonhar, e sonhar com o céu, que é o sonho que nunca decepciona, que nunca quebra, e que nos leva para o lugar que Ele nos quer, né?
3: Muito bom, Yuri Costa fazendo a gente sonhar com o céu, aqui no céu, onde acontece o festival Aleluia. Yuri, seguinte, participações especiais também no seu show, Guilherme de Sá e a Cecília, que já tem um fã-clube, inclusive,
4: a
3: né?
4: Cecília, todo mundo chorar. Assim, a Cecília, o show é dela, eu faço uma participação, então já, todo ano eu faço participação no show dela, mas esse ano de forma especial, né? A Cecília dançou. A Maitê, você viu que ela tentou entrar ali meio tímida no final, mas ela fez a primeira estreia ali dela. Guilherme de Sá, né, cantando a música Amigo, né, pra mim muito especial. Os Irmãos da Cola de Deus também, cantando a música Alto Monte, a música inédita que eu trouxe pra esse ano. Fala de Pierre Jorge Frassati, fala de escalar a montanha, de subir ao Alto Monte, né, de ouvir a Deus. Então esse ano foi muito especial pra mim, de verdade.
3: Deus abençoe cada vez mais
4: Amém.
3: Seu ministério, a sua evangelização.
4: Amém.
3: Parabéns mais uma vez.
4: Obrigado.
3: É com vocês, Eva e João Carlos.
2: Deone, valeu. E eu tenho um convite especial. Olha, falamos aqui do Yuri. O Yuri tem composições maravilhosas. Sabe onde é tudo reunido, essas composições lindas do Yuri? Aqui no Aleluia você tem um lugar para você escutar, curtir. É lá no stand do Shalom Music. E olha, tanta gente conversa conosco e fala assim: olha, a música do Shalom tocou a minha vida, eu lembro da minha caminhada. Quem não cantou a Marte Mais?
1: Olha,
2: não é não, João?
1: A Marte Mais de quem, né?
2: De Nicodemus Costa. Quem não cantou essas músicas belíssimas? Pois é, essas músicas da comunidade católica Shalom estão aqui no stand do Shalom Music para você ouvir, curtir, tomar um bom café. E hoje, em especial, lá no stand você vai encontrar, sabe quem? Laura Salvador. A Laura Salvador vai estar lá, a gente vai poder tirar uma foto. Já pensou em tirar uma foto com seu artista
1: Olha,
2: preferido?
1: Eu tô pensando nisso. Será que você que tá aqui imaginou já você fazer isso? Poder tirar uma foto com a Laura, com o Yuri, com o seu artista
2: Ai,
1: preferido? Imagina aí, ó. Pensa nessa oportunidade. Você vai conseguir realizar isso.
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2: Bora conversar com Adalberto Barreto, porque final da Copa do Mundo, duas cenas se enfrentavam em silêncio. De um lado, era vista a festa luminosa da seleção espanhola. Do outro, se tinha a sombra da derrota sobre o time argentino. Enquanto uns erguiam os braços para celebrar, Messi chorava, com a dor discreta de quem perde algo que parecia estar ali ao alcance das mãos. A imagem, mais do que esportiva, era humana. Dessa cena nasce uma pergunta que atravessa estádios, fronteiras e consciências. Por que que tantas alegrias parecem precisar da tristeza de outros para existir? E a gente conversa agora sobre isso com o médico, psiquiatra e colunista do Bom Dia Nordeste, Adalberto Barreto, que, como eu disse, ele não está aqui no nosso estúdio porque ele está lá em Quito, no Equador, participando do quarto encontro de terapia comunitária. É o Ceará abrindo aí as portas para ações de cuidado tão necessárias, hein, doutor Adalberto? Bom dia para o senhor.
3: Bom dia, Daniela Delavor. Bom dia, ouvintes da Verdinha e do Bom Dia Nordeste. Estamos aqui trazendo um pouco da experiência cearense brasileira, essa terapia que já está em 46 países, e aqui nós temos 17 países presentes participando, trocando experiência, e a gente fica muito alegre de ver que por trás dessa destruição, da ruptura de vínculo, das competições, tem uma força que está nascendo das comunidades de agregar, de respeitar, de trazer uma boa nova, né? De trazer a esperança que muitas vezes a gente vive num mundo onde parece que a esperança está muito distante. É quando a gente começa a ver que não, ela está viva, como centelhas ali esperando para sair com mais força.
2: E aí, é tão importante isso que você faz ao redor do mundo, porque é o contato que as pessoas têm, e de se ouvir, e de ouvir o outro, e de se compreender também, né, doutor Adalberto, nesse mundo onde a gente lida com tantos sentimentos, cada vez mais as pessoas mergulhadas num universo tão, tão solitário algumas vezes, apesar da gente estar aí com o mundo na palma da mão, né?
3: Exatamente, e a terapia comunitária, né? A gente fala das vitórias da vida, das perdas também, mas a gente vê, sobretudo, as perdas como um momento de reflexão. Quer dizer, são situações que nos deixam indignados, mas elas nos levam a ações dignas, a querer superar isso, né? Nesse caso, a gente vê vencer e perder são experiências que deveriam nos tornar mais humanos, né? Porque a gente vai aprendendo. Mas, como você falou aí, numa sociedade marcada pela competição permanente, onde pessoas, grupos econômicos e países disputam posições, riquezas e narrativas, nesses casos a vitória perde sua grandeza e ela passa a carregar o peso do privilégio, da exclusão e da desigualdade. Então, será que não dá para nós sermos felizes juntos, chorarmos juntos e rirmos juntos? Por que tem que a alegria de um ser feita em cima da tristeza do outro? Essa é uma questão que o que aconteceu nessa Copa do Mundo nos faz refletir. A impressão é que a gente está, não é num campo esportivo onde se disputa a melhor maneira de dominar a bola, e sim num campo comercial onde perder o jogo é perder privilégio, é perder taças, é perder dinheiro. Então, desnaturaliza um pouco isso, né?
2: Agora, essa sua pergunta, doutor Adalberto, é por que que tantas alegrias parecem precisar de tristezas de outros para existir? É uma pergunta que você traz e que me lembra muitas conversas nossas aqui, né? De tantas conversas que nós já tivemos, inclusive aquela... o que o senhor falou quando o senhor era pequeno lá em Canindé, mexendo, procurando na areia, no lixo, assim, uma bolsa cheia de dinheiro. E a sua mãe falou que você encontrar isso significava que alguém tinha perdido. E foi o que você fez refletir tempos depois, né? Sobre a alegria que alguém tem com a tristeza de outro.
3: Pois é. Quer dizer, essa palavra da minha mãe ficou na minha mente. Meu filho, nunca faça da sua alegria a tristeza de ninguém, né? Isso é importante, porque desde cedo nós somos ensinados a chegar primeiro, né? Primeiro da escola, o mercado, a política e até certas formas de convivência repete essa mesma lição, né? É preciso vencer, acumular, destacar-se, ultrapassar. Pouco se pergunta sobre o sentido dessa vitória. Vencer para quê? Para dominar o outro? Para transformar o outro em um obstáculo, para ridicularizar, para celebrar a abundância cercado de faltas, né? Quando o sucesso de poucos convive com a ausência do necessário para muitos, a vitória revela uma contradição muito mais amarga. Então, essa pedagogia da competição se infiltra nas pequenas cenas do cotidiano. A criança que é comparada com o outro porque ela não foi melhor, no jovem pressionado a ser sempre o melhor, ele tem que ser o primeiro da classe, no profissional que precisa provar valor para acessar, no governante que confunde liderança com imposição. Então você vê que tem essa dimensão que está mais é nesse deserto, nessa situação conflituosa que aparecem frases como essa da minha mãe: meu filho, não faça nunca da tristeza de ninguém a sua alegria. Nós somos cristãos, e ser cristão é a gente querer compartilhar, é a gente querer a alegria do ver, amar o outro como a si próprio. Então, não querer para o outro aquilo que eu não quero para mim. Então, é interessante a gente ver, porque é claro que a gente se indigna com essas coisas negativas, mas a gente nunca esqueça que do meio dessas indignações tem muitas ações dignas que começam a aparecer. Às vezes eu até me pergunto, será que para que o novo apareça, essas coisas velhas têm que ser identificadas e morrerem? Parece que sim.
2: E também tem aqui, doutor Adalberto, um pensamento, né, de um ouvinte que pergunta para o senhor, quando a vitória, né, ela deixa lágrimas no mesmo campo, o sofrimento, ele vem da derrota ou da fragilidade, que mexe já com a vaidade, aquela questão narcisística, né? E como é que essas três situações, elas transformam uma experiência que pode ser num crescimento humano, você lidar com a dor, lidar com o sofrimento, né? É o Reginilton que pergunta para você.
3: Exato. Santo Agostinho que diz, né, que existem duas vias do crescimento humano, pelo amor ou pela dor, né? Então, essa situação revela a fragilidade do humano, né? Porque nós somos seres humanos, e seres humanos têm limites. Nós somos seres que nos emocionamos, e que a emoção mexe com nossos órgãos, faz a pressão subir, né? Eu soube que na Argentina, aqui uma colega da Argentina que está participando do Congresso, ela estava dizendo que houve, quando a Argentina perdeu, houve mortes, muitos adolescentes passaram para brigar, para agredir, muitos morreram. Então tem algo de nefasto nessa vitória, né? Será que essa Copa virou um grande mercado onde tem muito dinheiro por trás e todo mundo está querendo esse lugar das manchetes e não o lugar do humano, né, do ser humano? Porque se dois ganharam, são os dois melhores, e ganhou muito pouco, por que não houve duas festas, né? Os espanhóis celebrando com alegria e os outros chorando com raiva, ou era para eu estar naquele lugar? Não, dessa vez, da vez passada, você não esteve naquele lugar, agora é a sua vez de experimentar o espaço da derrota, você pode ter mais dignidade, em vez de virar as costas na hora que os colegas estavam recebendo o prêmio como desdém, era para estar também cantando e celebrando. Com certeza isso iria chamar muito mais a atenção da humanidade, de dizer, eles perderam com dignidade, eles perderam hoje, mas ganharam ontem, talvez amanhã perda, isso faz parte da vida.
2: Doutor Adalberto, também tem uma pergunta aqui para o senhor, para falar justamente sobre como lidar com esse sentimento. Porque uma pessoa diz para não ser identificada e fala que na hora de um sentimento, de uma situação que aconteceu na família, essa pessoa ficou muito feliz, mas uma outra parte da família ficou muito triste. E aí, algumas pessoas tiveram que lidar com aquela sensação de uma parte da família muito feliz, outra parte muito triste, e pergunta para o senhor, como lidar quando você está, como é a pessoa disse aqui, no meio do fogo cruzado?
3: É compreender que a vida é feita de emoções as mais variadas possíveis, não é? Se alguém está alegre porque ganhou alguma coisa, e alguém está triste porque perdeu outra coisa, eu olho para o outro que perdeu e digo, eu também já perdi. Mas quando a gente perde, tem sempre algo que a gente ganha. O importante não é vencer, ganhar ou perder. É aprender quando se erra e aprender quando se acerta. É isso que conta para o crescimento da nossa humanidade. Não é? É claro que é difícil muitas vezes todos estarem alegres sozinhos, né? Ou juntos. Tem sempre, isso faz parte. É até uma maneira de lembrar, né? Muitas vezes, uma vez eu perguntei a um curador, um terapeuta desses populares, digo, por que que muitas vezes, no dia que eu estou recebendo minhas vitórias, tem sempre uma dor, uma tristeza, uma coisa por detrás? Ele disse, é para o senhor não se acostumar com a primeira vitória. Tem que ter uma coisa para lhe cutucar, para botar para frente. Então, é difícil, mesmo a gente, na hora da celebração, é a gente pensar naqueles, aquela oração que a gente faz, que as famílias fazem na hora do almoço, né? Senhor, abençoar esse alimento que nós temos na nossa mesa, onde muitos não têm para comer. Então, eu ter essa sensação de, eu estou sendo vitorioso, mas tem pessoas que precisam também chegar aonde eu cheguei, e não impedir. É tanto que a palavra exclusão vem do latim excludere. Excluir não é botar para fora, é impedir que o outro entre, impedir que o outro chegue até a minha alegria, que o outro ganhe o que eu ganhe. Esse é que é o processo da exclusão. E essa lógica, ela aparece de uma forma mais dramática nas relações entre as nações. Há países que destroem, bombardeiam, arruinam cidades, deslocando famílias, e ao final erram a palavra vitória, ganhamos, somos o mais forte, somos sobre os escombros dos outros. Mas que triunfo pode nascer da destruição, da desgraça do outro? Há conquistas que não aproximam a humanidade, apenas aprofundam feridas, multiplicam ressentimentos e deixa no ar a pergunta incômoda: quem realmente venceu? É o jogo do perde e ganha. Quem foi que perdeu? Que progresso há em obras grandiosas quando falta saneamento, escola digna, saúde acessível e segurança para todos? Que desenvolvimento é esse que produz ilhas de conforto cercadas por oceanos de abandono e de deserto? São essas as questões que nós temos que pensar, não de forma ideológica, mas de forma humana, porque se nós somos um país cristão, a gente pode... Preciso amar o outro como a mim mesmo. Eu não quero que o outro passe por o que eu passei, eu estou passando. Eu acho que é essa que nós não podemos perder a nossa humanidade. Podemos perder muitas coisas, materiais, até dinheiro, mas não podemos perder a nossa humanidade, porque afinal de contas é ela que é essa chama que nos faz sonhar e querer viver e transformar esse mundo.
2: Doutor Adalberto, nós temos aqui um pedido para o senhor de uma mãe que pede uma dica de um livro que eu vou lhe passar no privado para você me dizer depois, e um áudio de um ouvinte que comenta aí seu pensamento.
4: Bom dia, doutor. Bom dia, Daniel, novamente.
2: Bom dia, Renato.
4: Eu concordo em partes com o doutor, mas eu acho que muito da dor de quem perde, eu acho que passa a ser uma falta de inteligência emocional, de compreender que ele não está triste pela vitória do outro, e sim pelo fato de não ter ganhado. Aí, usando o exemplo da Copa do Mundo, foi visto que muitos, inclusive jogadores da Argentina, perderam a cabeça e acabaram agredindo os jogadores da Espanha, por não ter a inteligência emocional de, ok, estou triste porque perdi, mas isso não quer dizer que eu vá ficar com raiva de quem ganhou.
2: Aí é o desafio, né, doutor Alberto?
3: É, mostra a imaturidade deles. É. Porque para eles, em vez de ser um jogador, um ser humano, ele está pensando, é uma máquina super perfeita que não pode falhar. Se perder, vai ser passada para trás. Eu acho que quando a gente, como ser humanos, nós perdemos, nós temos a chance de amadurecer. Uhum. Porque nós somos educados, muitas vezes, somente a vencer. Nós não fomos educados a nos frustrarmos diante de um não.
2: Sim.
3: Né? Um não não é o fim do mundo. O não é uma porta que se fecha, mas outra se abre. Então, a gente tem que aprender a ensinar os nossos filhos, né, a amar, a ensinar os filhos a servir, a cuidar, né, a trabalhar, a ser responsável, a superar as frustrações. Tem um ditado que diz: nada melhor do que uma noite entre dois dias. Você
2: Verdade.
3: Vai dormir, no dia seguinte você pensa. Então, tem essa dimensão humana. Você tem razão de lembrar que é uma imaturidade emocional. Né? Ele cresceu como jogador, como máquina de driblar e fazer gols, mas humanamente está vivendo, é um favelado existencial. Ele ainda não deu um passo em direção do fair play, de compreender que eu convivo numa sociedade, que eu participo de uma família, e eu não posso ser fonte de dor da minha família, ou então viver alegre sozinho. Quem teve exemplos contrários de jogadores como aquele da Espanha, né, a minha malta, eu creio que é essa, que contou a história dele, entregou a medalha dele para a mãe, porque a mãe, quando estava grávida dele, fugindo lá, atravessou o deserto de Saara para ir para a Espanha. E ele disse, a vitória, quem está vitorioso hoje é a minha mãe, porque foi ela, eu só existo porque ela atravessou o deserto. Olha que coisa, que exemplo muito bonito que foi dado. A gente viu isso que nós estamos falando, mas tem as histórias dos jogadores que mostram uma capacidade muito grande de tirar uma medalha que ele ganhou do peito e colocar no pescoço da mãe, reconhecendo que se ele chegou lá, é porque tem muitos que estão ao lado dele afetivamente. Né? Isso foi também uma lição muito marcante que ficou.
2: Perfeito, doutor Adalberto. Olha, eu vou agradecer a sua companhia aqui. Na próxima segunda-feira a gente se encontra ao vivo de novo para conversar, abrindo as portas do consultório. E até segunda, hein?
3: Segunda, até mais.
2: Até.
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2: Uma cadeira estratégica fica vazia, de repente. Uma saída inesperada, uma promoção que abriu espaço, um desligamento que ninguém previu, e a empresa descobre tarde demais que não tem ninguém pronto para assumir esse lugar. O que acontece a seguir revela mais sobre a organização do que sobre a vaga. Hoje, a especialista em carreiras, Delânia Santos, ela toca numa ferida que é muito comum no mundo corporativo. O problema da sucessão nas empresas não está na falta de talento, está no olhar de quem escolhe. É sobre esse assunto que a gente conversa agora com a Delânia Santos. Bom dia para você, Delânia.
5: Bom dia, Delânia.
6: Bom dia a todos os nossos teleouvintes. Bom dia, Tom. Falando aqui direto de João Pessoa.
2: Delânia, a gente quando fala de sucessão, né, nas empresas, que aí essa cadeira vazia, como você disse,

0: deu certo na escolha desse sucessor. Eu trago uma história real também, tá? De uma pessoa que ela não foi escolhida para o cargo e saiu e desenvolveu um trabalho muito melhor em outra empresa. Isso costuma acontecer rotineiramente. Ontem mesmo eu estava conversando com uma pessoa que falou assim: tem funcionários aqui no meu setor que o meu diretor sempre diz que não presta, mas sai daqui da empresa, ocupa uma posição melhor em outra empresa e desempenha um excelente trabalho. Então só não presta aqui, mas presta, né? É útil, é competente em outro local. Isso tudo por falta de critério, né, Dani? Tem alguns erros que são comuns quando a gente fala de sucessão.
1: Agora, é possível perceber esse erro no processo, Delânia? Tipo, alguém perceber que não tem ninguém capacitado para ocupar determinado espaço e mesmo assim ninguém fazer nada? A própria equipe, não estou nem falando do na hierarquia mais superior, não. Na própria equipe, pessoas perceberem que caso o fulano não esteja mais nessa função, como líder, por exemplo, não vai ter ninguém.
0: A empresa percebe, e esse é um fator, Dani, que faz com que muitos profissionais eles saiam das organizações por falta de perspectiva. Mas eu trago no texto aqui três erros comuns que fazem com que isso prejudique a sucessão, a qualidade dessa sucessão, e também faça com que as pessoas enxerguem, que é o que você está falando, as pessoas percebem que não tem ninguém para substituir, as pessoas percebem que de repente essa escolha é uma escolha equivocada, percebem sim, tá? O primeiro erro muito comum e clássico é confundir desempenho com potencial. Muitas vezes se pega o melhor vendedor, o que bate as metas, o que tem um excelente desempenho para liderar. Desempenho fala sobre o que a pessoa faz agora, potencial sobre o que ela pode aprender depois. E liderança, eu preciso olhar para potencial. Não necessariamente para desempenho. Às vezes eu pego um vendedor que é excelente na área de vendas, bate todas as metas, tem um excelente relacionamento. Quando eu passo ele para liderar pessoas, ele não consegue, tá? Ele não vira a chave. Principalmente se esse processo de sucessão também tem um outro erro clássico. Eu simplesmente entrego o crachá para a pessoa, mas eu não preparo ela para a cadeira. Então, desempenho é uma coisa. Potencial é outra. Nem sempre o melhor vendedor é o melhor líder. Nem sempre o melhor técnico é o melhor líder, porque uma coisa é liderar a si mesmo. Eu sou responsável pela minha atividade. Eu faço o que eu sou demandado. Eu cumpro as metas que me passam. Outra coisa é cuidar de tudo isso com outras pessoas, acompanhar, dar feedback, desenvolver. Então, desempenho é uma coisa, potencial é outra. E tem o segundo erro, que é um erro que com certeza afeta muitos profissionais que estão acompanhando a gente, que acompanham esse quadro aqui, que é o líder, ele promove a pessoa que mais se parece com ele. Então, ele simplesmente olha pro liderado e diz o seguinte: bem, ele fala bem, ele apresenta bem a reunião, ele é aquele que briga pelas coisas da área, então. Ou ele parece comigo, ele tem um jeito de falar que se parece com o meu, vou promovê-lo. Esse erro aí é fatal, até mesmo porque o próprio líder pode ter suas lacunas de desenvolvimento e não é justo com a empresa, que de repente está desejando mais e por isso está substituindo a cadeira dele, e nem com o colaborador que está lá esperando um crescimento na carreira. Então as pessoas percebem sim, e esses dois primeiros erros são top. São os que estão no topo da lista dentro das organizações, Dani Tom.
1: Pois é, e aqui tem os nossos ouvintes que participam, né, Delânia? Então, temos
0: Claro.
1: aqui a Gardênia, que ela fala assim: se o profissional não consegue crescer em uma empresa, ele vai procurar espaço em outra para crescer. Porque há empresas que preferem embotar para caber na sua estrutura do que criar novas oportunidades de crescimento. É muito comum nesse meio, Delânia.
0: Muito comum, muito comum. Vem com a pergunta da Gardênia. Obrigada, Gardênia. O terceiro erro que eu trago no texto, que é a falta de método. Que a gente pode até falar a falta também de honestidade, que é o que a Gardênia está dizendo. Às vezes é muito cômodo para a empresa, eu não quero investir, eu não quero né? Não quero repensar minha estrutura. Eu vou aqui dar um jeitinho, pegar essa pessoa que eu sei que não tem condições, mas tem a minha confiança.

0: que é outra coisa que as empresas confundem muito. Essa questão da confiança é o suficiente para dar certo? Não é. Eu entendo que é um fator extremamente relevante, mas não é determinante, né? E acaba também passando uma mensagem de desonestidade para o time, porque o time olha para aquela liderança que acabou de assumir e não reconhece essa liderança, tá? Então, terceiro erro, falta de método. E o que a Gardenia está trazendo vai além, falta de honestidade e de coragem da empresa de rever a sua própria estrutura, até mesmo para dar valor, né? Dar para o profissional o valor que ele merece. Então, isso acontece com muita frequência e para profissionais que estão na cadeira que a Gardenia está, de gestão de RH, é extremamente frustrante. Quando você olha para o time, você vê alguém que seria mais capaz, ou você olha para o mercado e vê que tem alguém que poderia vir e fazer um trabalho excepcional, mas a empresa te pede para fazer, né, um puxadinho, para dar um jeitinho e posteriormente não lembra que fez isso. Acaba cobrando desse mesmo gestor de RH a performance desse profissional. Então, excelente pergunta, dá um desdobramento desse texto, inclusive.
1: Delane, com relação à sombra, você tem, por exemplo, a pessoa que pode substituir a outra, mas aquele já vê que a pessoa está crescendo e tenta impedir que aquela sombra aumente a sua projeção. Como é que funciona isso?
0: Tom, é o que eu falo. Às vezes, algumas pessoas dizem assim, Delane, eu quero crescer na hierarquia. Eu quero chegar a um cargo de diretor. Eu digo, a única coisa que você tem que contar é que quanto mais alto você está, mais força contrária você terá que lidar. Então, você está subindo e tem uma força ali lhe puxando para que você não suba. Porque, na verdade, outras pessoas também querem subir. Então, existe esse movimento que eu estou acabando de dizer, e às vezes a pessoa acaba nem subindo mesmo, porque não sabe lidar com essas forças de outros colegas, do próprio líder, que às vezes está no setor, não quer que a pessoa cresça. Tom, isso também é um cenário comum. O que é que a pessoa precisa trabalhar para que ela consiga garantir o crescimento dela lidando com essa sombra? O primeiro grande ponto é identificar quem representa essa sombra, porque é muito difícil, tá, Tom? Quem exerce essa força contrária normalmente são pessoas muito carismáticas, muito amigas e muito disponíveis para ajudar. E nem sempre os conselhos que ela dá têm esse fim. Então, identificar quem realmente quer o seu crescimento e quem realmente está representando ali uma sombra que está atrapalhando o seu crescimento é o ponto principal e o mais difícil de identificar. E depois é realmente fazer o seu planejamento. Né? O que é que eu posso mostrar nos meus resultados que garantam o meu crescimento independente das sombras, né? Independente daquela pessoa que não quer que eu cresça ou da pessoa que se aproveita da minha bondade para que eu faça o trabalho dela. É utilizar esse espaço para mostrar adequadamente, para realmente vender o seu trabalho para quem interessa e registrar tudo aquilo que você está fazendo para a empresa realmente ter ali as evidências de que as entregas foram suas. Mas é uma pergunta muito ampla, dá aí várias frentes para a gente responder. Excelente pergunta.
2: Tem aqui também mais uma pergunta para você, que é, como é que as organizações, Delane, elas podem identificar e formar líderes também, né, com base nesses critérios tanto científicos, para reduzir tantos vieses e garantir também meritocracia, inovação e sustentabilidade a longo prazo?
0: Tá, vou unir aliás, a pergunta da Gardenia com essa pergunta. Pergunta da Gardenia falou sobre os jeitinhos que às vezes a empresa dá. Então, o primeiro passo é realmente a empresa refletir sobre qual é o profissional, o perfil desse profissional que vai ter condições de ocupar essa cadeira. E aí pensar em duas frentes: quais são as competências básicas, aquela que é obrigatória, são obrigatórias que ele tenha, que são muito ligadas ao negócio e que se não tiver, nem entra na competição, nem entra nessa seleção. E quais são as competências essenciais que seriam diferenciais? O que será um diferencial se esse profissional tiver? Isso tanto para a seleção interna como para a seleção externa. Mas tem outras dicas que elas são muito ligadas ao dia a dia e que são mais simples de serem identificadas. Por exemplo, observar como essa pessoa se comporta no dia a dia diante de algo que não sabe. Quem tem potencial normalmente encara o desconhecido com curiosidade, demonstra disposição para buscar informação, minimiza de uma certa forma a própria lacuna e trata o novo como uma coisa boa, como uma coisa que vai gerar crescimento para ele. Uma pessoa que está focada só no desempenho e que de repente não tem condições de ocupar rapidamente essa cadeira, é uma pessoa que olha para aquilo que ela não sabe como obstáculo, como algo que vai cansá-la, como algo às vezes que é desnecessário, porque ela já está tendo um bom desempenho, então não precisa ir atrás do novo. Qual é o desafio em observar como a pessoa se comporta diante do novo? É ter uma liderança perto e uma liderança que não queira selecionar de acordo com a sua lente, de acordo com o que ele é. Analisar a reação ao erro dessa pessoa, né? Essa pessoa errou. Essa pessoa vai falar honestamente que ela errou? Ou ela vai tentar esconder o erro ou atribuir o erro a outra pessoa, né? Como é que ela vai trazer, levar, na verdade, o erro ao líder? Ela vai assumir a responsabilidade ou não? Então, outro elemento que ajuda a identificar quem tem condições de assumir a liderança. E tem muitas outras ali no texto que eu não vou dizer todas para para que nossos ouvintes consigam, né? Se interessem na leitura, mas que são simples do dia a dia para que você identifique quem realmente tem potencial para assumir.
2: Perfeito, Delane. Olha, esse assunto está no Diário do Nordeste. Se você quiser acessar aí, você pode acessar no Diário, você vai lá em Colunistas, clica no nome dela, Delane Santos, aí tem que ir. Antes de procurar um sucessor, olhe para quem escolhe. Você pode ler e compartilhar com quem você quiser, está aqui disponível para você no Diário do Nordeste. E tem, inclusive, uma historinha dela baseada em fatos reais. Delânia, muito obrigada. Até próxima semana, hein?
1: Valeu, Delânia. Um abraço para você e bom dia.
0: Se Deus quiser. Continue mandando as sugestões para Delânia Santos DS. Tchau, tchau.
2: Tchau, tchau. Delânia. Vamos para o nosso ouvinte verdinha.
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2: Pois é, um ouvinte entrou em contato com a nossa produção denunciando um grande acúmulo de lixo na rua Manuel Galdino com a rua Urucutuba, que fica ali no Bom Jardim, em Fortaleza. Segundo ele, os moradores estão sofrendo com moscas que estão sendo atraídas pelo lixo. O ouvinte disse que o carro de coleta de lixo da prefeitura não está passando por lá. Em nota, a Secretaria Municipal da Conservação e Serviços Públicos disse que enviaria uma equipe para realizar a coleta de resíduos durante o dia de ontem. A pasta esclarece que o local é um ponto de descarte regular de resíduos, sem registro de reincidência. A secretaria reforça a importância de que situações como essa sejam comunicadas à prefeitura por meio da Central 156, para que as equipes possam atuar com maior agilidade. A pasta disse ainda que a manutenção da limpeza urbana também depende da colaboração da população, que deve utilizar os equipamentos disponibilizados pelo município e evitar o descarte de resíduos em locais inadequados. O descarte irregular de resíduos é considerado infração grave pelo Código da Cidade, sujeito à aplicação de multas e de outras sanções cabíveis.
4: Estamos apresentando o Madrugada 92.5. Vamos para um breve intervalo e voltamos já com mais informações.

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1: O uso de anabolizantes tem se tornado cada vez mais comum entre pessoas que buscam um ganho rápido de massa muscular e também uma melhor estética. O problema é que o consumo exagerado dessas substâncias traz consequências graves para a saúde, especialmente para a fertilidade masculina e feminina. Os anabolizantes, eles podem comprometer a produção natural de hormônios e afetar diretamente a capacidade reprodutiva. Quem vai explicar melhor para a gente e contar quais são os cuidados que se deve ter em relação ao uso de anabolizantes é o especialista em fertilidade, Marcelo Cavalcante. Doutor Marcelo, bom dia.
2: Bom dia, doutor Marcelo.
3: Bom dia, Daniela. Bom dia, Tom. Mais uma vez, obrigado pelo convite para a gente conversar um tema que está bem atual, um tema muito polêmico, com a exposição com mídias sociais. Cada vez mais, tanto homens e mulheres vêm procurando um corpo perfeito.
2: É,
3: né?
2: Verdade.
3: A geração tem a sua grande vantagem da questão da saúde, mas muitas vezes um corpo perfeito não significa uma vida saudável, com bons hábitos, com a atividade física, dieta em dia. Muitas pessoas procuram atalhos e nem sempre os atalhos são as opções mais seguras e mais saudáveis.
2: É verdade.
1: Agora, quais são o que as pessoas podem enfrentar de problema, né, para quem usa anabolizante?
3: Os esteroides anabolizantes, eles têm indicações muito precisas. Geralmente são principalmente homens que têm uma função gonadal, o testículo não funciona adequadamente e tem indicação de fazer a reposição em doses que a gente considera doses fisiológicas. Quando utilizado em doses muito altas, doses suprafisiológicas, ele contribui, lógico, para ter o vigor, para ter aquela tensão, para ganhar a massa magra, mas doses suprafisiológicas no homem pode trazer repercussões não só reprodutivas, mas outras consequências. Como a Daniela falou do aspecto reprodutivo, o testículo ele é programado para fazer a produção de espermatozoides, que seria a sua função reprodutiva, e a produção de hormônios, principalmente a testosterona. A partir do momento que o homem usa testosterona exógena em concentrações mais elevadas, ele está dizendo ao testículo o seguinte: ó, não precisa você funcionar mais, já tem uma quantidade muito alta de hormônios circulando. Então, o testículo deixa de exercer a sua função, consequentemente não produz mais testosterona, nem produz mais espermatozoides. Essa seria uma consequência quase que imediata e muitas vezes irreversíveis. Além disso, para o homem, existem várias outras consequências, né? Efeitos colaterais dessa quantidade exagerada de hormônio. Principalmente um risco de infarto, né? Um risco de morte súbita. A gente acompanhou alguns casos em academias aqui em Fortaleza. Eu fui fazer um levantamento, a gente teve, eu acho que, quase 6 casos de óbito em praticantes de malhação dentro das academias. E academia é um ambiente que a gente escuta falar que existe muita oferta desses produtos para que você tenha um ganho de massa magra acelerado. Além de problemas também na esfera psiquiátrica, tá? Homens e mulheres, quando utilizam esses hormônios em concentrações muito altas, tem um risco aumentado também de desenvolver doenças psiquiátricas.
2: O negócio é muito sério. Não há controle, não, doutor Marcelo?
3: Infelizmente, não. Né? Infelizmente, não deveria-se ter um controle, é para ter um controle, mas a gente vê a venda desses produtos muitas vezes por profissionais não habilitados, muitas vezes nem profissionais médicos. De uma forma perigosa, porque ninguém sabe, às vezes, nem a origem desse produto, né? E às vezes as suplementações, vamos dizer assim, batizadas, né, contendo um componente de testosterona também nessas suplementações, a gente escuta falar que existe.
2: Sim. Né?
3: Repercussões, no caso, para a mulher, né, falando especificamente um pouco mais da minha área. A mulher, ela tem repercussões também na esfera reprodutiva, talvez mais fáceis de serem revertidas, dependendo do tempo de uso e da dose do medicamento, da dose do hormônio, da testosterona. Mas às vezes as mulheres, elas têm repercussões que são irreversíveis. Mulheres que começam a aumentar o timbre da voz, a voz fica mais grave, e isso é irreversível. Mulheres que começam a desenvolver acne, calvície, outras que têm um aumento do clítoris, e muitas dessas condições são irreversíveis para a mulher.
1: Agora, a orientação, né? Tem gente, porque tem até um ouvinte aqui perguntando se isso sempre vai acontecer, independente da quantidade que se tome, ou se tem alguma medida segura.
3: Quando a gente fala do ponto de vista reprodutivo no homem, né? Em algumas situações é possível reverter. Na maioria dos casos, ele, enquanto estiver utilizando o hormônio, a testosterona, ele vai ter essa baixa produção de espermatozoide e uma não função do testículo. E em algumas situações, após a suspensão do medicamento, do hormônio, pode ocorrer uma reversão da produção do espermatozoide, voltar ao normal. Mas, como eu falei, algumas situações são irreversíveis. Essa condição cardiovascular, o indivíduo, quando usa a testosterona, da mesma forma que ele aumenta o músculo, o bíceps, o tríceps, aquilo que está sendo visto, tem também um aumento do músculo do coração. E esse músculo do coração precisa ser irrigado e, consequentemente, uma sobrecarga maior desse músculo pode levar a consequências como um infarto, arritmias, e dessa forma é irreversível as repercussões cardíacas, por exemplo.
1: Sim. O organismo, o corpo, ele dá algum sinal, doutor Marcelo, de que você está tomando anabolizante, você vai ter alguma complicação? O organismo mostra algum cansaço diferente, alguma sensação diferente?
3: Até porque o uso do hormônio vai dar um vigor maior. O indivíduo pode estar se sentindo melhor, tá?
1: Pode enganar.
3: Do ponto de vista reprodutivo, como eu havia comentado, o testículo não está funcionando da forma adequada. Então, se ele está utilizando durante um grande período em doses elevadas, às vezes diminui o tamanho do testículo. E um dos sinais que ele vai observar é o testículo diminuindo de volume. Aquele órgão não está mais funcionante. Então ele começa a diminuir o tamanho. Do ponto de vista cardiovascular, por exemplo, ele pode desenvolver sintomas clássicos de coronariopatias, de doenças na irrigação do coração. Pode sentir alguma dor durante a atividade física mais extenuante. E as repercussões que eu comentei, psiquiátricas também, tá? Nas mulheres, facilmente é visível, as mulheres com acne, ficando carecas, as mulheres engrossando a voz. Então, isso aí são sinais que o corpo mostra do excesso do uso desses hormônios.
1: Perfeito. Olha, é importante ter esse cuidado, né? E esse alerta aí. Então, fico alerta mais uma vez. Doutor Marcelo, muito obrigada, viu?
2: Muito obrigado, doutor Marcelo. Foi muito importante essa advertência que o senhor fez hoje. Sim. No programa, viu?
3: Eu que agradeço mais uma vez e ficamos sempre à disposição.
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4: E agora a gente fala sobre um trabalho importante realizado pela Santa Casa de Misericórdia de Sobral. Pacientes que precisam de cuidados paliativos recebem um atendimento que promove melhor qualidade de vida durante o tratamento de doenças que não têm mais cura. Fornecer escuta ao paciente e familiares e acolher com carinho são uma das formas de aliviar o sofrimento em momentos tão delicados. E a gente conversa agora com o médico coordenador do Eixo de Cuidado Clínico da Santa Casa de Sobral, Cristiano Araújo. Doutor Cristiano, seja bem-vindo, tudo bem?
5: Muito boa tarde, Manfredini. Obrigado aí pelo espaço, agradecer a todos os telespectadores da TV Diário, os seus ouvintes da FM Verdinha, uma oportunidade da gente estar divulgando, difundindo as boas práticas que a Santa Casa de Sobral, aqui na região norte do estado do Ceará, vem desenvolvendo e aprimorando cada vez mais para o bem-estar dos pacientes que aqui estão internados. Esse é um protocolo que nacionalmente se desenvolve como o trabalho de um plano nacional de cuidados paliativos. E a Santa Casa, assim como grandes hospitais de excelência, já desenvolve esse tipo de assistência aos pacientes, né? Então, nós estamos aqui divulgando e aberto para qualquer esclarecimento, qualquer dúvida sobre os cuidados paliativos desenvolvidos aqui na nossa Santa Casa em Sobral.
4: E aí, doutor Cristiano, como é que funciona esse tipo de acolhimento? Né? A gente sabe que muitas vezes é um momento muito delicado, tanto para o paciente, especialmente para a família também. Então, como é que é feito esse tipo de acolhimento para, de alguma maneira, né, dentro do que é possível, amenizar esse sofrimento, né, tanto para o paciente quanto também para os familiares?
5: É, quando a gente fala em cuidado paliativo, a gente tem que entender que cuidado paliativo não é desistir de maneira nenhuma da assistência ao paciente. Não é entender o que antigamente a falta de informação traz como antecipar a morte do paciente. Isso aí é um conceito muito errado. Então, cuidado paliativo é a gente exatamente proteger melhor aquele paciente. Oferecer conforto, oferecer um alívio, alívio aos principais sintomas, alívio de dor, trazer junto a assistência ao paciente, os seus familiares, uma participação multiprofissional, onde possa, inclusive, agradar ao paciente, realizar algum desejo do paciente, quando identificado uma doença que seja grave, a ponto de estar avançando sem perspectivas curativas, ou seja, doenças que têm uma progressão com um desfecho que seja desfavorável ou que não tenha cura imediata naquele momento do internamento. Então, se oferece todas as condições possíveis, com um bem-estar melhor para o doente que já vem sofrido, conforme você mesmo relatou, pela própria doença. Né? Então, esse trabalho ele vem oferecendo um conforto com a equipe de psicólogo, um assistente social, uma fisioterapia, a parte da nutrição, uma equipe multiprofissional com uma excelência de cuidado nesse paciente crítico.
4: E aí, doutor Cristiano, esse cuidado paliativo, ele funciona somente dentro da unidade, da Santa Casa de Misericórdia, para os pacientes que já estão lá internados, ou de alguma maneira também vocês conseguem aí oferecer aqueles pacientes que, por exemplo, têm a condição de ficar em casa, ainda que precisem, né, dessa assistência?
5: Perfeitamente. Nós estamos num projeto muito bem assessorado por um dos hospitais de excelência nacionalmente, que é o Hospital Sírio-Libanês, e que ele vem fazendo essa conexão exatamente entre os grandes hospitais aqui da Zona Norte, né, que é a Santa Casa de Sobral, e o Hospital Regional Norte, junto com a assistência intermediária, que é a UPA, e principalmente com a rede municipal de saúde, que desenvolve essa assistência no acompanhamento, no acolhimento dos pacientes em domicílio. Então, o que é que acontece? A Santa Casa, por exemplo, ela identifica esse paciente, ela cria inicialmente esse protocolo de cuidados e ela parte para ter essa integração com a rede de apoio, que o paciente pode, inclusive, ter um melhor cuidado, uma melhor assistência multiprofissional para conseguir voltar à sua residência e ter esse espaço junto com a família também e continuar os seus últimos dias ou os seus próximos dias, vamos dizer de uma forma melhor, né? Ninguém quer a morte de nenhum paciente e nem se deseja também se antecipar à morte, né? Muito pelo contrário, a gente oferece esses cuidados para os dias em que o paciente ainda tem com a doença sem perspectiva de cura.
4: E aí, doutor Cristiano, além então desse trabalho, né, que vocês já realizam, há quanto tempo essa iniciativa ela já está em funcionamento aí na Santa Casa, né? E, eventualmente, como é que o paciente ele recebe esse tipo de assistência, né? Uma vez que os familiares já estão lá, esse paciente ele já precisa estar fazendo um acompanhamento aí junto à Santa Casa para receber esse tipo de acolhimento, como é que ele funciona nesse sentido?
5: A Santa Casa ela está entrando nesse cenário de uma forma concreta, acompanhada desse protocolo com o Hospital Sírio-Libanês, nos últimos 6 meses. Então, é realmente uma política nova estabelecida dentro da Santa Casa, apesar de que o Hospital Regional, que é um outro hospital de nível terciário, quaternário da nossa rede, já ter esse projeto há alguns anos, né? E a Santa Casa, ela parte com esse cuidado agora, porque existia essa deficiência dentro da Santa Casa. E está sendo muito bem recebido pelos pacientes e melhor ainda pelos seus familiares, né? Que entendem a necessidade desse cuidado, dessa aproximação, desse acolhimento, desse carinho diferenciado com os pacientes em que, como a gente diz, não tem uma perspectiva de cura, mas que precisa ser melhor acolhido. Então, a Santa Casa está criando um espaço exclusivo para esse cuidado dos pacientes, apesar de que o protocolo de cuidados paliativos, a identificação desse paciente em cuidado paliativo, ele pode estar desde a UTI, ali um ambiente de cuidado extremamente intensivo, passando até o serviço lá da pediatria, das criancinhas que podem já nascer com alguma deficiência, alguma malformação, e que vai necessitar dessa modalidade de cuidado paliativo. Então, é um trabalho muito de muita responsabilidade, que envolve muitos profissionais dentro da Santa Casa, que aqui eu venho publicamente agradecer o empenho de todos. Isso é uma iniciativa que precisa ter esse acompanhamento, precisa ter uma dedicação, e mais do que isso, um apoio indiscutível da parte da direção do hospital, que a gente aqui identifica isso como sendo uma estratégia nova, e que a Santa Casa ganha muito com isso, mas mais do que a Santa Casa, são os pacientes e seus familiares.
4: Então tá aí, minha gente, as informações, agradecer aqui a participação do médico, coordenador do eixo de cuidado clínico da Santa Casa de Sobral, Cristiano Araújo. Doutor Cristiano, obrigado mais uma vez pelas informações, tá? Parabéns aí pela iniciativa.
5: Eu agradeço mais uma vez, estamos aqui à disposição para qualquer dúvida, qualquer esclarecimento, e informar a nossa população da Zona Norte que, caso tenham alguma dificuldade, pode nos procurar na Santa Casa, e agradecendo demais.
4: Mais uma vez, nós que agradecemos pela sua participação.
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4: Durante o mês de julho, a campanha Julho Neon mobiliza profissionais da saúde e a sociedade para conscientizar sobre a prevenção e o diagnóstico precoce do câncer de boca. A iniciativa destaca a importância de hábitos saudáveis, do acompanhamento odontológico regular e também a atenção aos sinais que podem indicar alterações na cavidade oral. E é sobre esse assunto que a gente conversa agora com a dentista Raquel Fitterman. Doutora Raquel, seja bem-vinda, tudo bem? Doutora Raquel, quais são aí os sintomas, né, de alerta em relação a essa doença? O que, que o paciente, quem está nos acompanhando nesse momento, deve observar e ficar atento para já procurar aí a devida assistência médica e evitar aí o agravamento dessa doença?
6: Primeiro sinal é uma ferida na boca que tem de difícil cicatrização. Qualquer ferida que não cicatriza por mais de 15 dias já é um sinal de alerta, o paciente já deve procurar um profissional, porque pode sim ser um câncer de boca. Não é comum as feridas, né? Toda ferida da boca, na boca, lógico, que vai ser um câncer. Mas as feridas, as aftas, normalmente elas cicatrizam em até 15 dias. Passou de 15 dias, não cicatrizou, é realmente procurar um profissional.
4: E aí, doutor, existem alguns fatores de risco e quais seriam esses, né? Até para o nosso ouvinte também ficar atento a isso.
6: Sim, pacientes fumantes, pacientes que fazem uso de bebida alcoólica, estão realmente no maior grupo. O grupo de risco são esses pacientes também. Pacientes que fazem uso de exposição prolongada ao sol também são pacientes de risco. E pacientes que são o HPV. O HPV também é um risco para câncer de boca. Então, o ideal é o sexo com preservativo e, se puder, evitar sempre álcool, fumo e, se fosse expor, sol com proteção.
4: Outro ponto também, doutora Raquel, é em relação aos cuidados preventivos, né? E aí, eu lhe pergunto, em relação especialmente também à questão da higiene, né? Na cavidade oral, como é que ela, de alguma maneira, pode auxiliar também nesse cuidado preventivo e qual a importância, né, de você sempre estar procurando aí um profissional para isso?
6: O ideal é se procurar um dentista pelo menos de 6 em 6 meses. Muitas coisas o paciente ele pode ver em casa, dá esse diagnóstico em casa. São essas feridas, a presença de lesões brancas na boca, manchas avermelhadas, placas esbranquiçadas, tudo isso pode ser um sinal de câncer de boca. Mas a visita regular ao dentista ela é muito importante. O paciente ele tem que fazer a higienização como um todo, ele tem que cuidar da saúde bucal. A lesão na boca, às vezes, não é um câncer, mas uma infecção dentária, ela pode ir para outros órgãos, ela pode ir para o coração, ela pode causar uma infecção que a gente chama de endocardite bacteriana, ela pode virar um problema mais sério. A infecção, ela não fica só na boca. Então, o profissional, ele vai fazer uma avaliação, ele vai orientar. O paciente ele deve fazer uso de fio dental, só a escova ela não vai resolver. Os adultos, eles não costumam ter cárie. Cárie é uma doença muito comum na infância, não que o adulto não tenha cárie. Mas a doença bucal do adulto, são as doenças na gengiva, a gengivite, a periodontite, aí o dentista vai fazer a limpeza, vai fazer a prevenção de toda essa parte também de higiene bucal, mas o paciente tem que, em casa, usar o fio dental e escovar os dentes. E aí qualquer sinal de suspeito, ou então o paciente, eu não vi, eu não notei que eu estava com aquela ferida. Porque a ferida, vale ressaltar que a ferida do câncer de boca é uma ferida, normalmente ela é indolor, o paciente não tem dor. E às vezes ele não percebe. Também manchas e placas, né? Placas esbranquiçadas e avermelhadas na boca, o dentista pode ver e dar um diagnóstico precoce. Quanto mais cedo for diagnosticado, muito melhor para o paciente. O prognóstico é muito melhor, qualquer câncer.
4: E é sobre isso, né, doutora Raquel, que a campanha Júlio Neon traz esse alerta, né, para que as pessoas de fato observem aí esses sintomas, façam esse acompanhamento médico, né, dentro dessa frequência que você citou, e justamente porque quanto mais rápido é feito esse diagnóstico, né, maior, eu imagino, que a chance de cura, né, de recuperação também desse paciente, né?
6: O câncer que ele não tem uma incidência muito alta, né? Ele não está naquela lista dos cânceres mais incidentes, mas é um câncer que maltrata muito. Quando ele está numa fase avançada, às vezes o paciente tem que tirar a parte do osso, tem que ficar com exposição da mucosa, da boca, realmente é um câncer que maltrata. Mas quando é diagnosticado de forma precoce, o sucesso realmente é grande. Pacientes que são fumantes, pacientes que fazem uso de consumo de bebidas com álcool, eles devem ter um alerta bem maior. E as outras pessoas também. Tem pacientes que não estão no grupo de risco e acabam desenvolvendo câncer de boca também. É importante o paciente olhar, examinar a cavidade oral, ele olhar a língua por baixo, levantar a língua para ver o assoalho da boca, as bochechas, ele dá uma olhada nos lábios, como é que estão. Se tiver algum sinal de alguma placa, alguma mancha vermelha que não sai, tem placas brancas, se você passar uma gaze e não sair, aquela placa realmente pode ser algum sinal. Ou qualquer ferida, como eu falei, demorou para cicatrizar, é realmente buscar um profissional. Quanto muito cedo a gente descobre, gente, tem cura, tem um tratamento, é muito mais eficaz. O câncer mais avançado já é bem mais difícil da gente tratar. E é um diagnóstico que você pode realmente procurar em casa. Aproveite você que está ouvindo aqui a gente na rádio, para quando chegar em casa, de ficar de frente para o espelho e dar uma olhadinha na sua cavidade oral.
4: Então tá aí, minha gente, um recado importante. A gente agradece aqui a participação da dentista Raquel Fitterman. Doutora Raquel, obrigado pela sua participação aqui conosco.
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0: 5 horas.
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1: Bom dia. Estamos começando o programa.
2: Bom dia, madrugadores.
1: Hoje é sexta-feira, não é? Diazinho bom, gostoso. Tem bom da madrugada hoje. Coisa boa. Nossa equipe de trabalho, minha querida Aline Mariano. Abraço para ela, carinhoso abraço. Bom dia. Bom dia, meu querido William Fortunato. Abraço, bom dia. Sarita de Queiroz, minha querida Sara, bom dia. E aqui a minha querida Daniela de Lavor.
2: E aqui o meu querido Tom Barros.
1: Vamos começando o nosso programa de hoje. Lá em cima, Thiago Nobre, Diego Castro, Davi Magalhães. Acertei, Oaxinha? Acertei na mosca. É o trio elétrico que está lá em cima hoje. Pois bem, cumprimentar esta região maravilhosa do Brasil. Começando lá por São Luís do Maranhão, a Ilha do Amor. Teresina, Piauí, Ceará, Fortaleza. Natal, Rio Grande do Norte, Paraíba, João Pessoa, Pernambuco, Recife, Alagoas, Maceió, Sergipe, Aracaju e Salvador, Bahia. Essa é a região maravilhosa do Nordeste brasileiro. Chovendo pela madrugada, hein? Negócio assim, já vamos caminhando aí para o mês de agosto e a chuva está aí. Beleza? Portanto, nosso abraço quem está também nas outras regiões do Brasil e, claro, quem está também no exterior. Os madrugadores do exterior, como a Xandinha, bem cedo acorda lá pelos Estados Unidos, em Massachusetts, com horário diferente que tem, mas ela é madrugadora sempre. Tem aquele rapaz lá da Suíça também, que é outro madrugador, que às vezes não entra em contato com a gente porque não pode, mas está sempre ligadinho quando está, né, em ação. Então fica o nosso abraço, o nosso carinhoso abraço. Tudo bem, Dandan? Tudo beleza?
2: Tudo em paz.
1: Tem um bom da madrugada hoje, né?
2: Toda sexta-feira.
1: Sexta-feira, sábado também, né?
2: Toda sexta e todo sábado.
1: Sábado, bom na... Você que é bom madrugador, quem sabe se um dia não estará aqui com a gente também participando do nosso programa. São 5:03. 5:03. Vamos, pois, começando este trabalho e vamos até 9:00 da manhã. Hoje tem a Juliana Formiga, tem o horóscopo do dia que nós vamos ler daqui a pouco, 6:10 mais ou menos, 6:14, mas depois uma projeção maior para a semana e para o mês que está chegando, mês de agosto. Aliás, muita gente tem medo do mês de agosto. Eu não sei por que se criou esse negócio. Mês de agosto, mês do desgosto. Não acho. Mês de agosto, mês do desgosto. Quem inventou essa besteira? Vou até procurar aqui para saber de onde foi isso. Essa superstição boba, não é? Mês de agosto, mês do desgosto. Deixa eu ver se tem aqui alguma coisa explicando por que é assim. Mês do agosto, mês do desgosto. E não está abrindo o meu, não. Hoje é

0: E olha, fala, meu Deus, o que que houve? Tem que entrar primeiro, diz aqui. Pronto, mesmo.
1: Lembrando para os nossos madrugadores que quem quiser mandar sua mensagem, registrar sua audiência, o nosso canal aqui de comunicação é o nosso WhatsApp. Então é só você escrever lá para o nosso WhatsApp, eu vou até dizer o número para você que não tem ainda esse número salvo na sua agenda. Então salva esse número na sua agenda, que é o 98887-1306. E aí você pode gravar um áudio, você pode mandar uma mensagem de texto. Para você ter a sua voz aqui nos nossos microfones é muito simples. Então grava um áudio para a gente ou escreve uma mensagem no nosso WhatsApp. 98887-1306. É por esse número que a gente se comunica, porque nós ficamos juntos até as 9 horas da manhã. Então mande a sua mensagem para cá, porque o nosso encontro ele está só começando. Agora que são 5 horas e 5 minutinhos e já tem madrugador sintonizado, viu? Vocês começam a mandar mensagem antes da gente entrar no ar, isso é maravilhoso. Então ter a sua companhia dos porteiros, dos vigias, dos seguranças, pessoal que trabalha também como motorista, né? Tem os motoristas de aplicativos, taxistas, os caminhoneiros, os carreteiros, os feirantes, todos vocês, os porteiros, todos vocês, os mensageiros também. Obrigada pela audiência, pela companhia. Mande sua mensagem para cá.
0: Tudo bem. Daniela estava vendo aqui, agosto, mês do desgosto. De onde é que fez isso? Rapaz, vem de longe, olha. A fama de mês de agosto, seu mês do desgosto, vem da época das grandes navegações de Portugal. Vixe, rapaz, do tempo do Pedro Álvares Cabral. Marinheiros partiam em expedições em agosto e muitas esposas ficavam viúvas precocemente, criando o ditado popular de que casar em agosto traz desgosto. A tradição foi reforçada por tragédias políticas no Brasil e fatores climáticos. Durante o século XVI, em Portugal, os homens embarcavam nas caravelas em agosto, sem previsão de retorno. Por causa da longa ausência ou do risco de morte no mar, as pessoas passaram a evitar casamentos e luas de mel no mês de agosto. No Brasil, o mês ficou marcado por eventos políticos trágicos, como, por exemplo, o suicídio do presidente da República, Getúlio Vargas, acontecido em 1954, a renúncia de Jânio da Silva Quadros, acontecida em 1961, e a morte de Juscelino Kubitschek de Oliveira, em 1976. O apelido também, o mês do cachorro louco. Ixi, Mari, nem sabia disso. Mês do cachorro louco, hein? O apelido surgiu devido à crença de que agosto seria o período de maior incidência de cadelas no cio, deixando os machos mais agressivos e aumentando o risco de transmissão da raiva, embora não existam dados científicos que comprovem essa concentração de casos, tá bom? Então tá aí algumas coisas sobre o mês de agosto. Eu lembro demais da morte do Getúlio Vargas. A minha mãe era getulista, lembro demais. Eu era menino, eu tinha o quê? 1954, nasci em 47, não é? Tinha 7 anos de idade. Não é isso? Pois bem, eu lembro demais quando o Getúlio morreu, o drama no país, de madrugada, eu me lembro a mamãe abrindo o rádio lá em casa, acompanhando as informações que estavam vindo do Rio de Janeiro. Getúlio tinha se suicidado no Palácio do Catete, depois de uma confusão política muito grande, muita pressão. Eu lembro demais. Getúlio Donelis Vargas. Depois, eu tive a oportunidade de ir ao Catete, já como museu, e ver lá tudo que foi preservado da época da morte do presidente Getúlio Vargas. Getúlio foi ditador do Brasil durante muito tempo e depois presidente da República, eleito pelo povo. Um político muito forte na época, tanto assim que tem muitas homenagens, mas também há muitas críticas, principalmente na época da ditadura comandada por ele, não é? Um dos fatos mais marcantes, Olga Benário ter sido liberada e ter sido efetivamente levada para a morte lá na Alemanha. Bom, vamos nós, porque hoje tem um bom da madrugada. Vamos passear pelo nosso jornal.
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0: Começa com... Não, deixa eu ver se dá certo aqui. Deu. Então vamos nós, Diário do Nordeste, 3 das Três das 10 cidades mais violentas do Brasil são do Ceará em 2025, diz estudo.
1: Fortaleza anuncia a saída do técnico Thiago Carpini.
0: Capataz atrasava salário e oferecia empréstimo com juros altos a maranhenses resgatados no Ceará.
1: Adolescente é capturado após atacar provedor de internet que recusou a pagar taxa para facção no Ceará.
0: Pais de bebê cearense com grave problema de visão fazem vaquinha para cirurgia em São Paulo.
1: Cearense enfrenta frio extremo, calor e panes em 128 dias de volta ao mundo em monomotor.
0: Investigado por integrar facção é preso no Ceará, suspeito de fornecer drogas e armas à Paraíba.
1: Saúde pública enfrenta desafio de adaptação aos impactos do clima de Super El Niño.
0: TN Business anuncia economista Ana Paula Vescovi. Inscrições abertas.
1: Eduardo Gianetti, conheça a Notavelmente Econômica, que vai palestrar no TN Business.
0: Caio Megali, economista-chefe da XP, é um dos nomes confirmados no evento.
1: O P confirma a candidatura de Serlei Leal ao governo do Ceará em convenção nesta quinta.
0: Priscila Costa comenta a desistência do Senado no PL Ceará e diz não ter projeto de poder.
1: Padre Sebastião Firmiano morre atropelado em Ibaretama.
0: Vai, Dandan.
1: STF autoriza investigação da Polícia Federal sobre repasses a filmes sobre Jair Bolsonaro.
0: TCU dá 5 dias para a BNB explicar supostas falhas em licitação do Crédito Amigo e Agro Amigo.
1: Convenção mostrou que palavra final do bolsonarismo no Ceará é de André Fernandes.
0: Justiça mantém retirada de guarda do filho da advogada Karina Cupa após casório com Tiago Brenan.
1: Fortal começa. O Diário traz a programação completa.
0: Morre jornalista Kaique Verli, da TV Gazeta, aos 33 anos.
1: Quase 50 mil cearenses vão ser contemplados no terceiro lote de restituição do imposto de renda.
0: Ceará anuncia fim do contrato com Bruno Ferreira.
1: Falar em acesso no Ceará é completa desconexão com realidade?
0: Maldini revela tentativa de contratar Ancelotti para a Itália após Copa do Mundo.
1: Messi e Cristiano Ronaldo são rivais no Cearense Sub-14.
0: Mulher é atropelada pelo VLT aqui no bairro São João do Tauape, em Fortaleza.
1: Trump quer Gianni Infantino na FIFA à frente da ONU, diz jornal.
0: Com 6,7 mil vagas excedentes, programa pode reduzir superlotação em presídios lançado no Ceará.
1: Roberto Carlos passa por cirurgia na vesícula e é internado.
0: Bolão de Fortaleza acerta 4 números da quina e ganha R$16 mil.
1: Promessa de dinheiro rápido esconde impactos das bets na saúde mental.
0: Acidente entre caminhão e van deixa ao menos 7 mortos na PE-360 em Pernambuco.
1: Quais frutas o Ceará mais exporta em 2026 e para quais países?
0: Bebê de 1 ano que morreu em creche e ficou preso em grade por 6 minutos antes de ser socorrido.
1: Xuxa revela o último desejo de trazer à turnê o último voo da nave aqui para Fortaleza.
0: Agora vamos para os jornais do Nordeste brasileiro, começando com ela, Daniela de Lavoa.
1: Vamos direto para o Diário de Pernambuco, então. Estados Unidos anunciam sobretaxa de mais de 12% para produtos brasileiros por suposto uso de trabalho forçado. Caminhoneiro, morador de Igaraçu, é a 7ª vítima identificada do acidente no sertão. Pulei em cima do meu bebê, diz paciente após desabamento parcial de forro no INPE. Pernambuco reduz assassinatos, mas é o 5º estado mais violento do Brasil, aponta o Anuário de Segurança Pública. E a APAC renova a previsão das chuvas no Grande Recife e na Mata Norte. Mata Sul segue em alerta. Esses são os destaques lá do Diário de Pernambuco.
0: Agora vamos para o meio norte de Teresina. Homem morre após ser esfaqueado em Picos. Suspeito é primo da vítima. Secretário Chico Lucas será sabatinado no 21º Congresso da Abrage em São Paulo. Chamadas do meio norte de Teresina.
1: Portal à Tarde traz notícias de Salvador, lá na Bahia. Recomeço após a tragédia, como a pensão do INSS tenta amparar o futuro de órfãos, órfãos de feminicídio. Sem dinheiro para advogado, o trabalhador expõe a burocracia do benefício. Tem ainda destaque do futebol. Vitória perde titular para enfrentar o Remo fora de casa na Série A. Mais um destaque do Vitória, que faz a segunda melhor campanha em primeiros turnos da Série A. E aos 15 anos, brasileira vence brasileiro de tênis em duas modalidades. Esses são os destaques do Portal à Tarde, lá de Salvador, na Bahia.
0: Tribuna do Norte da cidade de Natal. Rio Grande do Norte abre 31,4 mil pequenos negócios no primeiro semestre, alta de 12,6%. Felipe Tocla lança seu primeiro álbum, Muita Sede, marcando um novo momento na trajetória do artista, chamadas do Tribuna do Norte.
1: Agora nós vamos saber quais são as notícias que a gente traz lá de Aracaju, lá em Sergipe, através do portal Infonet. Notícia seguinte: suspeita de tentativa de furto provoca tumulto no Shopping Premium. Tem ainda: COP prende em Aracaju traficante faccionado da Bahia. Cachorro é resgatado de cisterna de 10 metros de profundidade em Itaporanga. Polícia prende acusado de invasão de conta gov.br e um golpe de R$50 mil. Funcionária de financeira é presa suspeita de desviar R$9 mil de cliente. Mulher é detida após confusão no transporte alternativo em Itabaiana. Acidente entre duas motos deixa motos e carro, deixa três feridos na rodovia SE-065. A Prefeitura de Aracaju abre consulta pública para Wi-Fi em espaços públicos. E a PRF orienta motoristas sobre o trânsito na BR-235 durante a marcha do MST. Desfibriladores automáticos são instalados no Parque da Sementeira. Esses são os destaques lá do Infonet, que traz notícia de Aracaju, Sergipe.
0: Jornal da Paraíba. Justiça concede prisão domiciliar para tesoureiro de esquema de desvio de drogas na polícia. Adolescente de 13 anos é impedida pela Justiça da Paraíba de produzir conteúdo pago nas redes sociais. Homem é indiciado suspeito de espancar cachorro e jogar o animal em fogueira em Queimadas. Chamadas do Jornal da Paraíba.
1: Notícias do Imirante, lá de São Luís, no Maranhão. Defensoria Pública do Maranhão ajuiza ação para regularizar UTIs pediátricas do Hospital da Criança. Cachorro é submetido à eutanásia após ser baleado no Maranhão. O tutor acusa o ex-PM de atirar no animal. Justiça Federal condena ex-secretário de Mata Roma por fraude. Tem ainda suspeito de matar, conhecido como Bizil, é preso em Bacabal. 15 maranhenses são resgatados após ficarem sem água e sem comida. E um preso, suspeito de tentar matar uma mulher trans com a garrafa quebrada em Rosário, ele foi preso. Segundo a polícia, a mulher trans foi atingida na cabeça e no rosto na Praça da Matriz. As agressões teriam continuado mesmo depois que ela caiu no chão. Esses são os destaques que traz notícia lá de São Luís, no Maranhão.
0: Agora o Jornal Gazeta de Alagoas. Filarmônica de Alagoas apresenta Beethoven e concerto de Aranjuez em Penedo. Reforma tributária pode rejeitar notas fiscais de 95% das empresas. Confiança no comércio da capital alagoana volta a crescer em junho, chamadas do Gazeta de Alagoas. Prontinho, prontinho, passamos pelos jornais do Nordeste brasileiro. Agora vamos ver a temperatura em Fortaleza pela madrugada e previsão para hoje. Vamos lá.
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0: Para hoje na capital cearense, vamos ver aqui, pronto, abril, 26 graus, 1 hora da manhã, 25 graus às 2, 24 graus às 3 horas da madrugada e 24 graus às 4 horas da madrugada. Quanto é que está agora aí, ô Fortunas?
3: Quanto? 24 graus.
0: Continua então com 24 graus, né? Então vamos nós aqui, 5 horas, 6 horas, 24 graus. Eita, rapaz, está dizendo que 8 horas também, 24 graus. 10 horas, 25, 12 horas, 27, 14 horas, 28, 4 da tarde, 28. Chegada da noite, 18 horas, cai para 27. 8 horas da noite, desce para 26. 10 horas da noite, vem para 26 graus. É a previsão da temperatura hoje. Umidade relativa do ar 95%. Sol nasce às 5h42, sol se põe às 17 horas e 38 minutos. Céu nublado em Fortaleza, nuvens escuras, previsão de uma chuvinha hoje como aquela de ontem, não é? Parecido com ontem, sol com chuva, sol e chuva é a previsão para hoje. 5h20.
1: Vamos para o intervalo, primeiro do dia, a gente volta já já.
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1: 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São 5 horas e 22.
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2: Bora conversar com o nosso madrugador, um deles, né? Tantos madrugadores que ficam sintonizados, e nesse é o momento que a gente conhece quem é que liga o rádio cedo, quem é que acorda cedo, quem fica com a gente também nessas madrugadas. O Bom da Madrugada de hoje vai conversar com um ouvinte que tem a família inteira sintonizada na Verdinha. O pai, que é o Alan Diniz, a esposa, Lana, os filhos, Alanzinho e Ana Jéssica. São nossos ouvintes também. Então, bom dia para você, Alan.
1: Bom dia, Alan. Seja bem-vindo.
3: Bom dia, Tom Barros e Daniela Delavô.
2: Coisa boa conversar com você, Alan. Alan, um artista também e nosso ouvinte, já esteve aqui nos palcos do Bom Dia Nordeste, trazendo a banda, que ele canta retrô também. É um homem que está sempre muito, muito ligado no rádio, né, Alan?
3: Com certeza, principalmente quando a gente está diante de duas personalidades, né, na área do rádio e da televisão, que chama Tom Barros e Daniela Delavô. Um prazer imensurável.
1: Tô obrigado, prazer é nosso, Alan. Obrigado, hein?
2: Conta pra gente como foi que o rádio entrou na tua vida, como foi que você começou a ouvir rádio, era alguém na tua família que escutava?
3: Na verdade, eu tô na identidade 60 anos, né? Mas eu me considero como 26 de idade.
2: Garotão.
3: É, mas eu sou igual o Tom Barros, Aí a gente escutava muito rádio, que na época quase ninguém tinha televisão, né?
2: Mas rádio era a companhia, né?
3: Rádio era a companhia.
1: É verdade. Então, o Alan, eu conheço o Alan há muitos anos, mesmo. Conheço a família toda. Esse carinho que ele tem por a gente é um carinho que vem de longas e longas datas, esse carinho que ele tem pela Verdes Mares, pela Lana, gente muito boa também, o Alanzinho e a Ana Jéssica. Então, meu carinhoso abraço a todos vocês que nos acompanham há tanto tempo, né? Desde o tempo da Verdinha 810 AM ainda, ele é raiz, como a gente chama. Aquele ouvinte sempre maravilhoso. E, ô Alan, antes de ti, a tua família já acompanhava ou começou a partir de ti mesmo, hein?
3: Não, a gente tem um carinho muito grande e especial por vocês também, apesar da gente lhe conhecer e ter essa amizade com a Daniela. E a Daniela, para quem não sabe, é a nossa madrinha da banda, Retro Music.
1: Ah, é?
3: A banda que nós temos, a Daniela.
2: Uma maravilhosa, inclusive.
3: Junto com a personalidade também grande, que se chama José do Egito.
1: Ah, é, o Zezão.
3: Da distribuidora do JJ.
2: Agora, meu filho, pra eu ser madrinha junto com ele, aí você tá me colocando, eu vou ter que correr muito, viu, pra chegar nesse patamar aí do Zé do Egito. Mas o Tom falou aí, né, você começou a escutar rádio, mas foi alguém na tua família que ouvia? Como foi que surgiu?
3: Não, a gente sempre teve o costume, e eu principalmente gosto muito de rádio, principalmente, eu entro no carro, às vezes eu boto vocês, né?
2: Já ligo o rádio, né?
3: Já ligo o rádio, eu sou muito atento, assim, a músicas, a notícias, e é um prazer, porque o programa de vocês é ao vivo, se torna uma coisa muito mais agradável, muito mais... como diz assim, atualizada, presente,
2: e tu,
3: né?
2: Sabe o que eu acho muito legal, Alan? É que, como você disse, ao vivo a gente se comunica o tempo inteiro, em tempo real. Então, assim, quantas vezes a Lana, sua esposa, não mandou mensagem pra... Ah, a gente tá aqui te acompanhando, manda um alô. O Alanzinho, teu filho, que às vezes nem em Fortaleza tá, mandou mensagem no WhatsApp e fala, olha, tô aqui ouvindo, viu, só Alanzinho. E são pessoas que estão acompanhando, independente de estarem com você ou não. E aí, esse costume do rádio, foi você que passou pra eles? Ou eles, de tanto te ouvir, ouvindo rádio, se acostumaram também?
3: É porque, na verdade, Daniela, é o seguinte, isso é gosto, né? A gente não manda, mas eles veem que eu sempre gostei de acordar cedo. Uma das coisas que eu gosto, é de estar vendo o dia clarear. E eles, aqui em casa, sempre acostumados a me ver fazendo isso, acabaram também tendo aquele prazer, né, que a gente tem de ouvi-los e assistir o programa. É, principalmente pela amizade que a gente tem com o Tom, que a gente constantemente, agora diminui um pouco, mas o Tom a gente se encontrava durante um ano, umas 10 vezes, era aniversário, era casamento. Era...
2: É. Só nas festas.
3: Ele é muito querido, ele é muito querido, o Tom é muito querido, ele e a família dele, pela família da minha esposa, da tia Anitta, do doutor Paulo Reis, da família toda. E tem uma moral, ele tem moral para chegar lá a qualquer hora e qualquer instante. Então, é muito agradável a gente saber que a gente está assistindo pessoas que a gente admira e que a gente tem carinho, né? E sempre constantemente está se encontrando.
1: É verdade.
3: E, bom, o maior prazer é ter essa menina, essa Daniela de La Roca, que é uma pessoa, sabe? Ela é a parceira dela, minha querida Regina Marrom. É muito bom, é muito bom você assistir. É muito bom.
2: É bom ter ouvinte assim como vocês, Alan, sempre tão atentos.
1: É verdade. Eu faço questão de dizer que a recíproca é verdadeira. O carinho, a amizade que eu tenho pela sua família, pela dona Anitta, onde a gente se encontra principalmente em passagem de ano, Natal, aquela coisa toda.
3: Isso.
1: Então, isso é um carinho que vem de longas datas. Eu transmito daqui a certeza de que por vocês eu tenho a mesma afeição. Agora, Alan, me diz uma coisa, como é que está a tua vida com a banda, hein?
3: Rapaz, na verdade, Tom, a nossa banda, a gente estava, como dizer assim, em fase, né, de adaptação, porque teve uma época que a gente começou, aí saiu o tecladista, aí desfez a banda, que era o nosso amigo... Inclusive, ele era até aposentado da Polícia Rodoviária Federal. Aí depois entrou um cantor, o cantor teve um problema pessoal, saiu. Aí agora, por incrível que pareça, outro tecladista que tinha entrado também deu um tempo. É muito difícil, mas a banda a gente tenta fazer e a organização da banda é voltada muito para os anos 60, 70, 80 e 90.
1: Há,
3: né,
1: quanto tempo já, hein, Alan?
3: Rapaz, nós estamos com 2 anos, vamos fazer 3 anos agora em agosto.
1: É mesmo, rapaz, esse mesmo tempo passa, 3 anos quase já.
2: E a estreia foi no Bom Dia Nordeste. Foi no nosso palco, foi muito legal. Alan, e você consegue conciliar, né? Você tem os ensaios da banda, tem as próprias apresentações e o seu trabalho, né? Você trabalha com o quê?
3: Eu sou representante comercial. Eu represento a Bessa Polpas e o Carvão Fênix, né? Aí também trabalho com uma grande pessoa, que é o nosso amigo Fernando, que é da Campo Belo, aí... A gente tenta, na verdade é o seguinte, o representante comercial é uma área muito boa, mas é um trabalho muito, muito agradável e às vezes tem um retorno bom, mas é difícil, tudo hoje nada é mais fácil.
2: É verdade. E sobre a banda, Alan, como é que é? Porque assim, vocês decidiram cantar e tocar música dos anos 70, né, 60... E é uma música que a gente percebe que quando toca nas festas, todo mundo gosta, né? Independente da época que nasceu. Você às vezes nem viveu essa época, mas você curte a música. É como que a música retrô, ela realmente estivesse no coração das pessoas?
3: E com certeza, Daniel, o que você está dizendo é muito agradável, porque nós tivemos agora o aniversário da Lama, né? Inclusive você foi convidada.
2: Pois mas infelizmente eu não consegui.
3: Pois é, aí nós estivemos no Cresce, foi comemorado lá, nós levamos a banda Retro Mil, e Daniela, a resposta do público que estava lá foi muito bom, foi muito, sabe, muito agradável por parte da diretoria, por parte das pessoas que estavam lá, teve gente que veio e elogiou, e isso é um retorno para a gente muito agradável em saber que realmente as músicas que a gente está tocando tá causando assim, uma emoção, né?
2: Pois é. É muito legal. E você é o cantor na banda, né?
3: sou cantor, ajudo em tudo que precisar lá na banda.
2: São quantas pessoas, Alan, na banda?
3: Ao total somos 8. Os 8.
1: É um bocado de gente, né? É grande a banda.
3: Mas às vezes, Tom, quando você, e Daniela, quando você precisa, não precisa da banda toda, a gente tem a possibilidade de fazer em 4, em 6.
2: Faz uma adaptação.
1: Quem é o baterista da banda, hein?
3: Alan. Se chama Coquinho.
1: Coquinho.
3: Uma fera aí. Ele, inclusive, mora no Benfica, seu vizinho.
1: Rapaz. Alô, Coquinho. Rapaz, eu acho tão difícil 76 tocar.
3: 76 anos.
1: Quanto?
3: 76.
1: É mesmo, rapaz? Rapaz, eu acho tão difícil tocar bateria.
2: Eu acho lindo bateria.
3: O Coquinho é um dos maestros aqui. É como diz, ele é o mestre dos mestres aqui.
1: Ah, é, né?
3: Que no massa. Estado de Ceará.
1: Você sabe tocar bateria, Alan?
3: Sei percussão. Percussão eu mexo um pouquinho. Mas bateria é uma das... Tem 3 instrumentos que eu sou fã. Um deles é violão que eu toco. Violão eu toco e canto. Aí tem bateria, é outro. Agora, o primeiro que eu fico assim, voando quando eu fico escutando, é saxofone.
1: É bonito. Você chegou a conhecer o Ivanildo?
3: Conheci nas festas grandes que tinha em Quixeramobim, quando eu conheci a minha esposa.
1: Sax de ouro,
3: e
1: né?
3: Ele ia pra beber, isso. Era uma festa esperada assim, então. Parecia que tava vindo o Roberto Carlos.
1: Rapaz, o Ivanildo...
3: Lá em Quixeramobim.
1: O Ivanildo era bom demais. Conheci o Ivanildo no Maguari, né? Negócio... Aquela música que ele tocava foi um grande sucesso, chamado Crioula, né? Ele dava um show. O Ivanildo era demais.
2: É lindo o sax.
1: É.
3: E ele fez muito sucesso, não foi, Tom?
1: Fez muito sucesso.
3: Onde ele ia era uma coisa de louco.
1: Coisa de louco. Um dos grandes saxofonistas do Brasil, indiscutivelmente. Saxofone porque chora. Eita, rapaz!
2: Eita,
3: agora, Daniel!
2: Oi!
3: Eu só queria ter o prazer de um dia ter um cantor internacional na nossa banda, assim, dando uma palhinha. Se chama Tom Barros.
2: Aí é fácil, meu. Se você comprar um bolo mole e chamar, ele vai pelo bolo mole e canta. É fácil, viu?
1: Meu cachê é muito alto, um bolo mole, ó.
3: O Tom Barros tem, ele canta, ele é uma coisa incrível, incrível.
2: Pois
3: você pode esse cara.
2: Você compra um bolo mole que ele vai lá.
1: Bota o bolo mole no meio e pronto, tá resolvido.
2: Tá resolvido. Alan, bom demais, viu, conversar com você. Manda um beijo pra Lana, pra Ana Jéssica. Manda um beijo pra Lanzinho. Muito obrigada por ter essa família inteira sintonizada com a gente.
1: É verdade.
2: Beijo pra vocês.
1: Aliás, hoje eu me senti mais feliz ainda quando eu soube que era você que ia participar do programa, porque o meu carinho pela sua família, você sabe, é muito grande, meu querido Alan.
3: Meu amigo Tom. Agora, eu queria que vocês mandassem um beijo especial pro Alan Filho, que tá em Madalena, junto com a esposa lá, a Márcia.
1: É mesmo, Madalena?
2: Um beijo, Alanzinho.
3: Ele tá morando em Madalena.
1: Ah, não sabia, não.
2: Um beijo pra Alanzinho.
3: Ele tá lá e disse que ia assistir.
1: Pronto, muito alô, bem. Madalena.
2: Ele acompanha sempre. Um beijo, Alanzinho. Obrigada, viu?
1: Valeu, tchau, Alanzinho.
2: Beijo,
1: abraço.
2: Jéssica, um abraço, beijo, pra... Ana.
3: Tá bom, meu amor. Obrigado, Daniela. Obrigado, um Tom Barros.
1: Valeu, irmão. Um abraço.
2: Tchau, Alan.
3: E olha, é um prazer, viu, grande, viu, ouvi-los e vê-los na televisão, viu?
2: É um prazer ter você com a gente.
1: Valeu,
2: um
1: da mesma forma, irmão.
3: Tchau, um beijo.
2: Tchau.
1: 5h36.
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2: O Japão enfrenta calor histórico, com Tóquio registrando aí um recorde de 453 hospitalizações em um único dia, devido às altas temperaturas, superando a marca de 2010. Quem vai trazer esse destaque é Sávio Manfredini.
4: Pelo menos 14 pessoas morreram em razão da onda de calor que atinge o país asiático. Cidades como Hamamatsu e Toyota superaram os 40 graus Celsius em um fenômeno denominado Kokushobi, um neologismo usado pela Agência Meteorológica do Japão para o dia de calor extremo ou ainda um dia de calor escaldante, conforme tradução. A situação crítica do Japão levou os bombeiros de Tóquio a atenderem mais de 3.600 ocorrências, um recorde desde 1963. E o presidente dos Estados Unidos, Donald Trump, condicionou um acordo nuclear que vem costurando com a Arábia Saudita ao reconhecimento do Estado de Israel por parte dos sauditas. Os dois países devem anunciar ainda nesta semana um acordo que poderá dar ao país árabe a capacidade de enriquecer urânio para o seu programa nuclear civil. A agência de notícias norte-americana Associated Press afirmou que Donald Trump já aprovou o pacto. Mas na manhã desta quinta-feira, o presidente dos Estados Unidos afirmou que a Arábia Saudita deve normalizar as relações com Israel. Após a fala de Trump, o gabinete do primeiro-ministro de Israel, Benjamin Netanyahu, afirmou que uma eventual adesão dos sauditas aos acordos de Abraão seria um avanço histórico para a paz no Oriente Médio. Sávio Manfredini para Verdinha FM 92.5 e TV Diário.
1: 5:38.
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2: O JF recebeu quase 3 mil pacientes por situações de engasgo no primeiro semestre deste ano. Rodrigo Miranda tem as informações.
5: Ao todo, foram 2.825 atendimentos relacionados à presença de corpos estranhos entre janeiro e junho de 2026. O número representa um aumento de aproximadamente 12,5% em comparação com o mesmo período do ano passado. O IJF destaca que a ingestão ou aspiração de corpo estranho é a terceira maior causa de atendimentos na unidade e corresponde a cerca de 12% do total de atendimentos do mês. A maior parte desses atendimentos é realizada pela equipe de endoscopia digestiva e respiratória, referência para situações relacionadas a corpos estranhos e traumas digestivos. O perfil mais frequente dos pacientes em 2026 são crianças do sexo masculino com idades de 1 a 4 anos. Entre os adultos, as mulheres a partir dos 60 anos de idade constituem a maioria dos atendimentos. Especialistas explicam que esse grupo pode apresentar fatores como alterações na deglutição, uso de próteses dentárias ou doenças associadas ao envelhecimento, o que contribui para episódios de engasgos. No mesmo período de 2025, a maior incidência foi registrada entre crianças do sexo feminino de 1 a 4 anos, seguida por meninos da mesma faixa etária. Ainda de acordo com o IJF, os moradores de Fortaleza concentram o maior número de ocorrências registradas e atendidas. O hospital possui equipe com mais de 20 profissionais médicos que atuam em regime de plantão 24 horas por dia, 7 dias por semana. Rodrigo Miranda para Verdinha FM 92.5 e TV Diário.
1: 5:40. O estado do Ceará se consolidou em quinto lugar no ranking nacional de exportação de frutas. A expectativa agora é de forte aceleração no segundo semestre. Paloma Vargas traz quais frutas o Ceará mais exportou em 2026, já agora no primeiro semestre, e para quais países?
6: O sabor das frutas cearenses movimentou mais de US$ 62 milhões apenas nos primeiros seis meses deste ano. O grande protagonista desse ranking é o melão, considerado o rei das exportações do estado. Ele sozinho faturou US$ 41 milhões, representando a maior parte do volume embarcado. Em segundo lugar no ranking aparece a melancia, com quase US$ 15 milhões em vendas. A lista das cinco frutas mais exportadas é completada pela banana em terceiro, seguida pela manga e pelo mamão. Embora o melão e a melancia dominem o faturamento, outras culturas registraram crescimentos percentuais impressionantes em 2026. As vendas de mamão saltaram 454%, a de pitaias cresceu 67% e o coco registrou uma alta explosiva de mais de 1000%. A maior parte dessa produção tem como destino a União Europeia, especialmente a Holanda, que serve como porta de entrada para o continente através da parceria entre os portos do Pecém e de Roterdã. Espanha, Reino Unido e Portugal também aparecem no topo da lista de compradores. Um detalhe importante é que o ranking também inclui itens como uvas e maçãs. No entanto, essas frutas não são cultivadas no Ceará. Elas aparecem na lista por serem comercializadas por empresas locais ou escoadas pela infraestrutura portuária cearense. A expectativa para o restante do ano é ainda mais positiva. Como 2/3 dos embarques de melão e melancia acontecem tradicionalmente no segundo semestre, o Ceará deve encerrar 2026 com novos recordes históricos. Para ver o ranking completo, acesse o site do Diário do Nordeste. Paloma Vargas para Verdinha, FM 92.5 e TV Diário.
1: 5 horas e 43 minutos, a gente faz um pequeno intervalo e volta logo depois com ele, Egídio Serpa.
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1: 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São 5 horas e 45 minutos.
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1: Egídio Serpa, bom dia.
2: Alô, meu caro Tom Barros, alô, minha cara Daniela de Lavor. Aqui estou eu nesta sexta-feira de céu um pouco nublado. E eu não sei se vai chover ou se não vai chover. Deixei de fazer previsão.
1: É verdade, é melhor, né, gente? Tá, o negócio está tão confuso. É, Egídio, a Holanda está procurando lugares e parceiros para produzir hortifruti sob estufas. E o Ceará poderá ser esse lugar. O que você sabe sobre essa possibilidade, hein?
2: Olha aqui, meu caro Tom Barros, 2 semanas depois de realizada a missão do Ceará à Holanda, e eu estava lá, chegam de Amsterdã notícias que passam a despertar o interesse dos empresários, executivos de empresas e técnicos e autoridades do governo cearense que a integraram e que de lá retornaram com a certeza de que o cultivo protegido não será o futuro, mas já é o presente da hortifruticultura. Leiam, ouçam a seguir o texto que eu vou ler do jornalista holandês Ruud van der Vliet. Ele escreveu em sua conta no LinkedIn, como se os cearenses fossem alvo da sua mensagem. Ele diz: a Europa não pode viver apenas do sol de inverno. As mudanças climáticas estão tornando o abastecimento europeu de hortaliças frescas, cultivadas em estufas, cada vez mais imprevisível. Secas, calor, restrições hídricas e chuvas extremas estão afetando o cultivo, a colheita, a qualidade e a logística. A mudança da produção dos holandeses da Espanha para o Marrocos parece uma resposta lógica do mercado. No entanto, mudar o local de produção não é uma solução estrutural, nem é automaticamente mais sustentável. O Marrocos também enfrenta escassez, estresse hídrico e volatilidade climática. Quem transfere a produção sem considerar as pegadas hídrica, energética, social e logística pode estar simplesmente deslocando o risco. Os Países Baixos, ou seja, a Holanda, continuam sendo um fornecedor confiável e seguro de hortaliças de estufa para o varejo europeu durante todo o ano. Ao mesmo tempo, a Espanha e o Marrocos são essenciais nos meses de inverno para garantir volume, variedade de produtos e preços acessíveis. A chave não está em escolher entre o norte e o sul, mas em manter um portfólio de produção europeu robusto. Um desafio claro apresenta-se para os Países Baixos, a Holanda. Nossas instalações de produção estão entre as mais avançadas e eficientes no uso de recursos em todo o mundo. Ainda assim, a transição energética precisa acelerar. Fontes de calor sustentáveis, eletricidade, infraestrutura de CO2 e capacidade de investimento determinarão se a produção contínua durante todo o ano permanecerá viável a longo prazo. Novos conceitos de estufas são promissores. Melhor isolamento térmico, sistemas avançados de sombreamento e telas, recuperação de calor, iluminação LED, desumidificação e controle climático inteligente podem reduzir significativamente o consumo de energia sem comprometer a produtividade ou a qualidade. Não se pode tomar como garantida a oferta de produtos frescos durante todo o ano. Isso exige inovação, diversificação geográfica e colaboração entre empresas de sementes, produtores, fornecedores de tecnologia, financiadores e varejistas. Em minha opinião, diz o jornalista holandês, o princípio norteador não deve ser o preço mais baixo por quilo hoje, mas sim a cadeia de suprimentos mais confiável e sustentável para o futuro. Lendo o que escreveu o Van der Vliet, eu fico com a certeza de que o Brasil, mais especificamente o Ceará, tem todas as chances de produzir e exportar para os Países Baixos, para a Holanda, os hortifrutis cearenses cultivados sob estufas. Esta certeza cresce com a notícia de que, nas próximas semanas, chegará aqui o time holandês da Equity International Business, com o qual se uniu o empresário cearense Edilberto Rodrigues, de cujo contrato já nasceu a joint venture Agratech Solutions, que investirá no cultivo protegido de hortifrutis, o tomate como primícias. Em que lugar isso vai acontecer? Em que lugar do Ceará isto vai acontecer? Ainda é um mistério que será desvendado após estudos que a Agratech fará, levando em conta a segurança hídrica, a existência nas proximidades do projeto de uma escola de formação de técnicos voltada para os diferentes ramos do agro, logística de transporte para crescer e inexistência de conflitos de interesse na área. Instalaremos o nosso projeto onde indicarem os estudos. É um projeto privado acima dos interesses da política. A Holanda está aberta à importação do que produzirmos aqui, e o que produziremos atenderá também o mercado interno brasileiro, o cearense em primeiro lugar, como me disse Edilberto Rodrigues. Ele não esconde sua decisão de investir no cultivo protegido e para isto fará, com os seus sócios holandeses, um projeto piloto que dissipará uma dúvida. Será possível produzir no Ceará os mesmos 80 quilos de tomate que a Holanda produz por metro quadrado sob estufas? O secretário executivo do agronegócio da Secretaria do Desenvolvimento Econômico, a SDE, Silvio Carlos Ribeiro, diz que sim, que isso é possível. E acrescenta, com uma vantagem, o custo de produzir aqui no Ceará é muito mais baixo do que o da Holanda. E ele tem razão. Lá é muito caro, só de energia a conta é muito alta. E é o principal insumo que as estufas holandesas têm na sua contabilidade, meu caro Tom Barros.
1: É, Gílio Serpa, vamos então para o segundo assunto de hoje. Os Estados Unidos impuseram ontem uma tarifa adicional de 12,5% a produtos brasileiros. Qual será a consequência disso?
2: Olha, Tom, aconteceu o que já se previa. O presidente dos Estados Unidos, Donald Trump, impôs ontem uma tarifa adicional de 12,5% para cerca de 3 mil produtos brasileiros exportados para o mercado norte-americano. O argumento do governo dos Estados Unidos é de que esses produtos são feitos por trabalho forçado. A medida do governo americano atinge outros 59 países. Segundo o Departamento de Comércio dos Estados Unidos, as investigações concluíram que as práticas dos 60 países e economias analisados relacionadas ao combate ao trabalho forçado representam uma prática comercial considerada desleal e que restringe o comércio americano. Países que já adotam ou se comprometeram a implementar proibições à importação de produtos feitos com trabalho forçado, como Argentina, Canadá, México, Índia e Reino Unido, estarão sujeitos a uma tarifa de 10%. Determinados produtos da União Europeia, Japão, Coreia do Sul, Taiwan e Suíça pagarão 10% ou 12,5%, conforme o caso. As demais economias investigadas, entre elas o Brasil, terão tarifa de 12,5%. O governo brasileiro classificou como arbitrária e injustificada a decisão dos Estados Unidos de imporem uma tarifa adicional de 12,5% sobre produtos brasileiros após a investigação da seção 301 sobre trabalho forçado. O Brasil recorrerá à Organização Mundial do Comércio, a OMS, a OMC, usando para isso o que prevê a lei da reciprocidade. Ou seja, o Brasil poderá responder na mesma moeda, impondo tarifas semelhantes a produtos norte-americanos importados por empresas brasileiras. A investigação conduzida pelo Escritório do Representante de Comércio dos Estados Unidos e, segundo o governo brasileiro, utilizou o tema do trabalho forçado para justificar uma política comercial protecionista, acusando o Brasil e outros países de práticas desleais. A nota do governo brasileiro afirma que, durante a investigação, o Ministério do Trabalho e Emprego apresentou informações e documentos sobre a legislação brasileira e sobre a atuação das autoridades para impedir a importação de produtos produzidos com trabalho forçado. O governo brasileiro destacou que o Brasil é reconhecido pela Organização Internacional do Trabalho, a OIT, pelo compromisso no combate ao trabalho forçado. Segundo a nota, o Brasil é signatário de 66 convenções em vigor da entidade, da OIT, enquanto os Estados Unidos ratificaram 10 e o Brasil 66. Meu caro Tom Barros.
1: É, gente, para terminar o nosso papinho de hoje, como foi o dia de ontem no mercado financeiro e quais são as últimas notícias da guerra no Oriente Médio?
2: Olha, Tom, agravou-se a crise no Oriente Médio, que agora, além do estreito de Hormuz, no Golfo Pérsico, tem outro problema, o estreito de Bab el-Mandeb, no Mar Vermelho, controlado pelos Houthis, que são um grupo paramilitar sediado no Iêmen e financiado pelo Irã. Os Houthis atacaram dois petroleiros da Arábia Saudita, que exporta seu petróleo exatamente por esse estreito no Mar Vermelho. Por causa desse agravamento, o preço do petróleo disparou ontem e chegou a ser negociado a $100 por barril. Neste momento, nesta sexta-feira, o preço do barril do petróleo do tipo Brent, referenciado e importado pela Petrobras, está sendo vendido a $98 por barril. Ontem, a Bolsa de Valores brasileira B3 acompanhou a aversão ao risco de outros mercados. Ela fechou em queda modesta de 0,46% aos 176.723 pontos. O dólar operou praticamente na estabilidade, mantendo a cotação do dia anterior de R$ 5,08. Por causa do aumento do preço do petróleo, as ações da Petrobras voltaram a subir, valorizando-se 1,67% no pregão de ontem. As ações da Vale, que na quarta-feira haviam registrado boa valorização, subiram ontem de novo. A alta foi de 0,77%. Mas a valorização da Petrobras e da Vale não foi suficiente para impedir a queda da Bolsa de Valores brasileira B3 no dia de ontem. E para terminar, eu estou aqui, meu caro Tom Barros, minha cara Daniela de Lavô, imaginando como deve estar hoje, no lugar onde estiver, o cearense Chico Anísio, que foi o maior humorista do Brasil, diante da notícia de que sua cidade natal, Maraguape, é a líder nacional da violência. Mas não somente Chico Anísio, como também outro grande e inesquecível cearense de Maraguape, o historiador Capistrano de Abreu, que nasceu no sítio Columijuba no século XIX. Essas duas personalidades, esses dois grandes cearenses de Maraguape, estão tristes com essa notícia de que sua terra natal é agora a campeã nacional da violência. E com essas informações e comentários, eu me despeço de vocês no Bom Dia Nordeste desta sexta-feira, prometendo voltar na próxima segunda-feira, com a graça de Deus. Bom dia a todos.
1: Muito obrigado, Egídio. Até amanhã no programa, aliás, domingo no programa Conversa com o Tom, hein? Um abraço.
2: Se Deus quiser.
3: Até segunda.
1: Boa sorte.
3: Tchau.
1: Bom, são 5 horas e 58 minutos.
0: Que dia é hoje?
3: Hoje é dia 24 de julho. Hoje é o Dia Internacional do Autocuidado. A data ela foi instituída pela Organização Mundial da Saúde e tem como objetivo conscientizar e engajar as pessoas na tomada de decisões em relação à própria saúde. Esse dia funciona como um alerta para incluir na rotina cuidados que previnem doenças.
1: Também hoje, dia 24 de julho, é o Dia Internacional da Tequila. A bebida é feita através da destilação de uma planta chamada agave azul, que é a matéria-prima de clássicos como a margarita.
3: E hoje, a Lei de Benefícios da Previdência Social completa 35 anos de existência. O texto define regras para aposentadorias, auxílios-doença, pensões por morte e salário-maternidade.

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1: 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São 6:02. Alô aqui para os nossos ouvintes. Primeiramente hoje para minha irmã, Maria de Nazaré Barros da Silva, que está acompanhando o nosso programa. Bom dia para ela e para toda a nossa família. Ela aqui está dizendo uma coisa muito interessante. Antônio, manda um abraço aí para minha turma aqui da... como é o nome, meu Deus? Hidroginástica. Ah, sim. Da hidroginástica do BNB. Muito bem. Nós temos um ouvinte maravilhosa, a Lúcia Aragão. Ela é da minha turma aqui da hidroginástica do BNB, nas terças e quintas. E todo dia ela acompanha o programa Bom Dia Nordeste. É sua fã de longas datas. Então, quero mandar meu abraço todo especial hoje para Lúcia Aragão. Lúcia, um abraço, saúde e paz. Aproveitem bem aí a hidroginástica no BNB. Um abração, portanto, para todas vocês.
2: Olha, vamos... o WhatsApp da Verdinha está aberto aqui, hein? Então, se você mandou a sua mensagem, a gente vai dar uma olhadinha agora. Então, tem aqui vários ouvintes sintonizados. Tem o Marcos, que é lá no Parque Santa Rosa. Um abraço para você, Marcos. Tem também o Rogério, no Conjunto José Walter. Tem o Jonadab, em Cascavel. Tem também o Valdenberg, que está em Russas. Tem o... Sou de Quixadá, Sérgio. Um beijo, Sérgio. O Jair, lá na Caponguinha.
1: Fala, Jair.
2: Pedro Antônio, de Barbalha. Bom dia. Dona Leó, no Conjunto Esperança, sintonizada também. Luiz Augusto e Eliane, lá em Sobral. Bom dia. Tem também o Walter, na Cidade 2000. Eu nasci em agosto, jamais poderia ser o mês do desgosto. Um beijo, Walter. São as superstições, né, Walter? Bom dia também para o nosso ouvinte. Estou aqui na BR-020, ouvindo vocês. Eu sou o Kleber, de Tauá, motorista da saúde, a caminho do HGF. Bom trabalho para você, muito obrigada pela carona, Kleber. Bom dia para Vandique, no José Walter. Bom dia também para Márcia Baixinha, no Canindezinho. Fernando Martins, no Araturi. Bom dia também para o nosso ouvinte Ribamar, lá na Serrinha, e a mãe dele, que também está sintonizada, é isso? Chacon Júnior, bom dia para você, William Menezes, de Mossoró, Teliana, Barra do Ceará,

0: Amanhã, sábado, dia 25 de julho, é o aniversário da nossa Barra do Ceará, 422 anos.
1: Oba!
0: Terra, ou terra não, mas é um bairro que é uma terra, né? Quase um país inteiro, a Barra do Ceará. Um beijo para todo mundo da Barra. Bom dia também para Mastroianni, que está sintonizado lá de Cariré. Bom dia. Bom dia para Maria Pimenta, que está no Conjunto Ceará. Pipoca, que está na Serrinha. Bom dia para o nosso ouvinte que está em São Gonçalo do Amarante, é o Ailton Basílio. Bom dia, Ailton, deitadinho ainda. Bom dia para o nosso ouvinte Silveirinha. Cláudio de Semoaba também está por aqui. Bom dia, Cláudio. Bom dia para o nosso ouvinte. Eu amo o programa de vocês e quero falar também. Então, vamos organizar esse nosso bom da madrugada aí, viu? Vamos conversar com você então, que a gente quer conversar com as pessoas que têm histórias para contar com o rádio, né? Clodoaldo, no bairro Edson Queiroz, bom dia. Muita chuva nessa madrugada e chovendo no amanhecer. Nosso ouvinte Fernando, bom dia, Fernando. Mais um ouvinte sintonizado? O Vandique, lá no José Walter. Raquel também está por aqui. Davi, de Baretama, bom dia, Davi. O Dirceu, em Parnaíba, no Piauí. Bom dia. Paulo, no Crato. Aqui é o Ari, no Itaperi. Bom dia para você, Ari. Temos aqui também mais um madrugador, já indo pegar a BR. Rumo à BR-116, Mara Marinho. Bom dia, Mara. E agora a gente libera o microfone, né? Antônio José, na Aldeota, bom dia. Joaquim. O Sérgio, também, da PFOS, está por aqui. Vamos liberar esse microfone agora. Vamos ouvir você, que está mandando mensagem aqui para Verdinha. Então a gente agora fala, escuta o Zé Raimundo.
2: Bom dia, bom dia,
0: Bom
2: bom dia,
0: dia, Zé
2: Nani, bom dia,
1: Bom
2: Tom.
1: dia.
2: Aqui é o Zé Raimundo, do Araturi, na escuta, como sempre. Estou aqui, Dani, aqui na Calcaia, chuva muito.
0: E é.
2: Mas é bom, Dani, chuvinha para alegrar. Manda aí um alô para nós aqui, da Rua 6, Rua 9, lá no Temzeira, na Rua da Feira, meus amigos. Aqui no Araturi, o bar do Valderi, Caba Bom. Todo mundo na escuta. E no mais, Dani, é aquele negócio, é curtir teu programa aqui, tomando um cafezinho, como sempre, uma
0: É bom, né,
2: tapioquinha.
0: não?
2: E desejar um bom dia para você e para todos os seus ouvintes, para todos nós. Que Deus nos abençoe. Um abraço, Raimundo Araturi, na escuta.
0: Bom dia, Zé Raimundo.
1: Bom dia, Zé
0: Obrigada
1: Raimundo. Bom dia.
0: por esse cafezinho gostoso. Fala, Fátima.
3: Bom dia, Nordeste. Bom dia, Daniel, meu
0: Bom
3: amigo.
0: dia,
3: Bom
0: Fátima.
3: dia, Tampa.
1: Bom dia.
3: Passando por aqui, desejar feliz dia para vocês. Que Deus abençoe. Sucesso de parte. Todo mundo aí da Verdinha, viu?
0: Muito obrigada,
1: Obrigado, bom
0: Fátima.
1: dia,
3: É,
1: Fábio.
3: que tá falando aqui é a Fátima Araponga.
0: Valeu.
3: Beijo.
0: Um beijo para você, Fátima. Tchau. Fala, João. Deixa a sintonia, liberar o João.
4: Bom dia, Nordeste. Bom dia, Tom. Bom dia, Dani.
1: Bom
4: Toda a equipe
1: dia.
4: da Verdinha, os ouvintes. Dani, bote um parabéns aí para minha filha caçula dos homens, que se chama Vanessa de Paula, está completando 33 aninhos, que mora aí na Barra do Ceará, aqui no seu paisão, João Vieira, Roma de Zé Luiz. Um
0: Parabéns
4: beijo,
0: para
4: Deus
0: ela.
4: te ama.
0: Saúde para sua filha. Um beijo para você também,
1: Um
0: João.
1: abraço, meu irmão. Saúde.
5: Bom dia, Nordeste. Bom dia, Daniel. Bom dia para o Tomar.
1: Bom dia.
5: Quem fala aqui é Batista do Jirimbaú. Estou confirmando a minha audiência todo dia, conectado e visualizando vocês. Quero mandar aqui um alô, Daniel, para o meu pai na cidade de Sobral, o seu Modesto, no bairro Padre Paiano,
1: Olha, seu Modesto.
5: que todo dia está lá com o radinho dele, escutando
0: Coisa boa.
5: vocês.
0: Obrigada, viu? Também tem a Dona Ione no São João do Tauape e o Amâncio.
6: Bom dia, Daniela de Lavô.
0: Bom
6: Bom dia, Tom
0: dia.
1: Bom
6: Barros. Eu
1: dia.
6: sou Amâncio aqui de Crateús. Estava ouvindo aí o ouvinte, dono da banda. E das músicas que ele toca dos anos 70, 80 e 90, que são músicas que realmente marcaram uma época.
0: É verdade.
6: As músicas da atualidade são praticamente descartáveis, têm pouca durabilidade na mente das pessoas. Também para desejar um bom dia a todos, um bom final de semana, que todos possam usufruir com com muita responsabilidade esses dias que Deus dá para todos nós.
0: Valeu, Amâncio. Valeu,
1: um abraço.
0: Um abraço
7: para todos. Olá, gente. Oi, bom dia. Lá vou, Itô. Tô aqui na escuta, mais um dia de vivência,
0: é
7: viu?
0: É isso aí, dona Zilda. Um abraço.
1: Um abraço, dona Zilda.
7: Um abraço,
0: um abraço.
8: Bom dia, querido Tom Barros.
1: Bom dia.
8: Daniela de Lavon. A Línia e a todos da programação. Bom dia, Nordeste. Estou aqui ligadinho. Soares do Parque Jari.
1: Valeu, Soares.
8: Um grande abraço. Ótima sexta-feira. Bom final de semana.
1: Obrigado,
9: Soares. Bom dia, Daniela. Bom dia, Sueli. Bom dia, Nordeste.
1: Bom dia.
9: Dani, manda um alô para Angelina Cavalcante, Sueli Gomes, no Montese.
0: Valeu, Sueli.
1: Valeu, Sueli. Um abraço.
10: Bom dia, meus amigos e companheiros, Daniela e Tom Barros.
0: Oi, Filomena.
10: Estou nas marcas desde 4:30 da manhã.
0: Eita.
10: Produzir, porque eu vou ter que sair de tarde para resolver um negócio. Então, tenho que produzir antes de sair. Mas, enfim, estou com saúde, paz e bênção a nós todos, né? Mas a Radinha está aqui, o Radinho aqui ligado.
1: Obrigado.
10: Maravilhosamente bem ouvindo a Radinha Beismar.
0: Coisa bom linda. Dia. Beijo, Filomena, costureira danada, viu?
11: Bom dia, Daniela. Bom dia, Tom.
0: Bom dia, Verinha.
11: Verinha da Sapiranga. Aqui está chovendo muito. Grande abraço para vocês.
0: Beijo para você, Verinha.
1: Um abraço, Verinha.
0: Fala, Plínio. Deixa eu liberar aqui o Plínio.
12: Bom dia, Daniela de Lavon. Bom dia, Tom Barros.
1: Aqui bom dia.
12: É o do Bom Jardim. Aquele abraço. Sou seu fã, Tom e da Daniela.
1: Obrigado.
12: Se preparando para ir trabalhar. Plínio, vendedor da Fábrica Fortaleza.
0: Beijo, Plínio.
1: Valeu,
0: bom trabalho.
1: Um abraço.
0: Vamos aqui mais liberar mais um ouvinte, Célio.
13: Bom dia, Daniela. Bom dia, Tom Barros.
1: Bom dia.
13: E todos da Verdinha. Quero mandar um alô para o meu colega Jocelino, no Conjunto Esperança. Célio, João 23.
0: Um beijo para você.
1: Um abraço,
0: Célio.
1: Meu irmão.
0: Tem aqui também a nossa ouvinte, deixa eu liberar aqui ela, Zaira. Vamos lá. Fala, Zaira.
14: Oi, Daniela.
0: Oi.
14: Bom dia. Bom dia para você, bom dia para o Tom Barros, bom dia para toda a Verdinha. Zaira do Jardim Guanabara. Um bom fim de semana para nós. Um abraço, Daniela.
0: Um abraço.
1: Um abraço, bom dia.
15: Daniela e Tom Barros, boa sorte.
1: Muito obrigado.
15: Abençoe todos os ouvintes de toda a região. A Toninha do Diadema 2.
0: Boa sorte.
1: Valeu.
16: Bom dia, Tom Barros.
1: Bom dia.
16: Bom dia, Daniela de Lavoura.
0: Oi, Roberto.
16: Deus abençoe vocês.
1: Obrigado.
16: Manda um beijo para meu netinho, eu ficava aí em Fortaleza. Um
0: beijo para ele.
17: Bom dia, Marrom Aveiro, Daniela, Tom Barros.
1: Bom dia.
17: Da Capunguinha. Lembrar que mande um abraço aí pro meu tio João, lá na Capunga da Bernalda, e outras pessoas da Capunga da Bernalda de Aquiraz que assistem vocês também. A programação lá é muito boa.
0: Muito obrigada.
18: Bom dia, Tom.
1: Bom dia.
18: Bom dia, Daniela. Um abraço a todos vocês aí.
0: Valeu, Demóstenes.
19: Bom dia, Daniela Delavô e Tom Barro.
1: Bom
19: já
1: dia.
19: Ficar no melhor. Passando aqui só para confirmar minha audiência na melhor, Verdinha. Bom dia, Nordeste.
1: João, bom eu... dia,
0: valeu,
1: um
0: João.
20: Bom dia, Dani. Bom dia, Tom. Mauro Bezerra, Conjunto Ceará. Desejando uma boa sexta-feira. Registrando a audiência. E um abraço a seu César Dono Neide no Gene Pabu e a sua imensa legião de ouvintes.
0: Um abraço para você, Mauri. Fala, Manoel Lobão.
21: Bom dia, Nordeste.
0: Bom,
21: bom dia.
0: Dia,
21: Daniela de Labo. Bom dia, Tom Barro.
1: Bom,
21: bom
1: dia,
21: dia. Para essa equipe da nossa querida Verdinha. O Mucuripe sempre excelente, né? Os semáforos funcionando muito bem, o trânsito fluindo muito bem, chovendo, o tempo quase fechado, né? Beleza, temperatura 26 graus.
0: Valeu, uma... Manoel Lobão. E agora, para a gente encerrar, Ira Neuma.
22: Olá, minhas estrelinhas da Verdinha. Minha nossa, eu saboreio essa programação. Todas as palavras, eu não... Eu saboreio com muito amor e carinho. Alô, Tom Barros.
1: Oi.
22: Nossa felicidade, que Daniela. Bom. Beijo no rosto, meu amor.
1: Obrigado.
22: Eu sou Iraneuma Borges, estou aqui no Parque de Nibaú. Eu sou apaixonada por todos que trabalham nessa emissora.
0: Beijo pra você, energia bonita.
1: Valeu, minha filha.
0: 6:14. Bora pro nosso horóscopo?
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1: Vamos ao horóscopo do dia de hoje. Começando por Áries. O céu sugere uma abertura mental para trocas de ideias e enriquecimento de discussões em grupo. Evite conflitos desnecessários, pois há tendência à provocação. Um dia favorável para foco e assertividade na vida social. Mensagem para os arianos.
0: Agora mensagem para os taurinos. O céu do momento sugere que Touro valorize o seu espaço de calma e de reflexão, especialmente relacionado à vida em família. Atenção é necessária ao lidar com questões financeiras, evitando riscos desnecessários. O equilíbrio e o bem-estar podem ser conquistados por meio da paz interior. Essa mensagem é para você, do signo de Touro.
1: Agora, Gêmeos. Nesta sexta-feira, o céu sugere que é um bom momento para engajar sua inteligência nos relacionamentos e explorar a possibilidade de projetos conjuntos, especialmente na área comunicativa. Lembre-se de dosar a energia frente a desafios, pois a tensão entre Lua, Vênus e Marte pode estar pedindo moderação. Mensagem para os geminianos.
0: Para quem é do signo de Câncer, o céu de hoje sugere um dia de progresso na sua carreira. Com a Lua criando ângulos favoráveis com o Sol e com Júpiter, há espaço para você alcançar os seus objetivos profissionais. No entanto, fique atento aos desafios nas relações pessoais, indicados aí uma tensão lunar com Vênus e Marte. Priorize a serenidade para você lidar com conflitos. Mensagem para você do signo de Câncer.
1: Agora, Leão. O céu do dia indica a oportunidade de destacar suas ideias, especialmente aquelas que promovem o bem-estar em todos. Contudo, a cautela deve reger suas finanças e enfrentamento de desafios emocionais, devido à atmosfera astral do dia. O que vale é agir com coragem e reservar tempo para cuidar de suas emoções. Mensagem para os leoninos.
0: Para quem é de Virgem, até essa sexta-feira, tem aí uma sexta iluminada, também trazendo a importância dos relacionamentos mais próximos para você, que é de Virgem. Parece que aqueles conselhos vindos de figuras mais experientes têm bastante sabedoria. Então valorize as trocas nesses momentos, mas busque equilíbrio sem criar dependências. As posições de Sol e Júpiter na sua área de crise formam harmoniosamente com a Lua na área familiar, sugerindo esse aparo afetivo. Então, vale a pena você ficar em alerta também para possíveis tensões, hein? Principalmente entre Vênus e Marte. Mensagem para você do signo de Virgem.
1: Libra, o céu do momento sugere ações colaborativas apoiadas pela sensação de comunidade e laços fraternais, como a harmonia de Lua, Sol, Júpiter indica. Cuidado para não pesar com problemas, considerando a tensão lunar com Vênus e Marte. Aposte no diálogo eficaz para resolver os desafios. Mensagem para os librianos.
0: Para quem é de Escorpião, o céu do momento indica que a sua perspicácia pode lhe conduzir a novas chances na vida profissional. No trabalho, procure exercitar a sabedoria emocional ao lidar com divergências, prevenindo que se tornem conflituosos. Mensagem para você de Escorpião.
1: Sagitário, sexta-feira hoje a Lua em seu signo indica uma expansão de visão sobre a vida e as oportunidades. A presença do Sol e Júpiter na sua área espiritual tende a intensificar isso. No entanto, é necessário ter discernimento para priorizar as suas ações. Evite tomar decisões rápidas e sem pensar nas consequências, uma vez que a Lua indica tensão com Marte e Vênus. Mensagem para os sagitarianos.
0: Agora, para quem é de Capricórnio, hoje, sexta-feira, é um dia para enfrentar desafios com confiança e com clareza, focando no que é necessário evoluir na sua vida. Essa energia, ela é gerada pela compatibilidade harmônica da Lua com o Sol e Júpiter no momento de mudança. Porém, cuidado e atenção para não permitir que momentos dramáticos afetem o seu discernimento. Cuidado necessário devido à tensão lunar com Vênus e Marte. Mensagem para você, que é de Capricórnio.
1: Aquário. Atenção, aquarianos, o céu do momento sugere que sua visão de oportunidades se aprimora ao se unir a outros. A harmonia entre Lua, Sol e Júpiter indica que a união em torno de causas em comum ganha destaque. Porém, é importante saber separar relações pessoais e relações coletivas, já que Vênus e Marte podem trazer complicações na mescla entre esses universos. Mensagem para os aquarianos.
0: Agora a gente vai encerrar com a mensagem para quem é do signo de Peixes, porque o céu sugere um dia cheio de ideias inovadoras que vão auxiliar o seu desempenho profissional, destacando-se aí pela prosperidade e ação. Evite se envolver em conflitos desnecessários e mantenha um espírito conciliador. Você que é do signo de Peixes, está aí a previsão do personagem para hoje, sexta-feira, dia 24 de julho. Temos um intervalo agora às 6h20. Voltamos já já.
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2: Bom dia para nosso ouvinte que disse uma coisa aqui, a Mazé. Amo chuva e faz parte do dia acordar com vocês. Coisa boa, Mazé. Faz parte do nosso dia você levar a gente de carona, você que leva pra BR toda vida. Obrigada, viu?
1: Vamos ao giro.
2: Alô de Santana do Acaraú também, bom dia. Vamos dar um giro, né?
1: É o giro pela cidade de Fortaleza.
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1: Chuva na capital cearense às 6 horas e 23 minutos. Avenida Heráclito Graça, muita chuva, hein? Pista bastante escorregadia, bem molhada mesmo. Cruzamento com a Avenida Delfonso Albano, perto do ginásio Paulo Salazar. Mas o trânsito muito tranquilo nos dois sentidos. Aldeota Centro, Centro Aldeota. Avenida Washington Soares, também com muita chuva. Pista bastante molhada. Quem vem da CEA 040 ali do exemplo da Quirás na direção da Aldeota. Movimento tranquilo, no sentido contrário, movimento até menor, como de costume, ou seja, da Oliveira Paiva na direção da CEA 040 pelo Washington Soares. Mas tudo muito tranquilo, apesar da chuva, chamamos a atenção dos motoristas e motoqueiros com relação aos freios e manter a distância essencial. Avenida da Universidade, muito tranquilo o movimento da Avenida da Universidade, no cruzamento com a Avenida 13 de Maio, bem na esquina da Reitoria da Universidade Federal do Ceará. Como o semáforo está fechado mais em cima ali da Padre Francisco Pinto, agora abriu, a gente observa um movimento tranquilo também, muito calmo, o trânsito pela Avenida da Universidade. Céu bastante nublado, quando você pega ali pela 10ª Região Militar, pela Beira-Mar, muita chuva realmente, céu nublado na capital cearense. Na Avenida Leste-Oeste, quem vem da Barra do Ceará, na direção da Igreja da Praia, o movimento é maior, mas não tem engarrafamento. No sentido contrário, o movimento é bem menor, ou seja, da Igreja da Prainha, na direção da Barra do Ceará. Ao lado da 10ª Região Militar, na parte baixa da Leste-Oeste, cruzamento com a Avenida Alberto Nepomuceno, o movimento está tranquilo hoje, não tem a Avenida José Avenino, então você pode ir tranquilo pela Avenida Alberto Nepomuceno. São 6 horas e 25 minutos na capital cearense. Alô aqui para quem está acompanhando a gente, o Fernando Bastos, o FBI, a Marta Duarte, Val Tavares de Quixadá, abraço para ele, a Socorro Cunha na Rua da Paz, Titico lá do Oroz, o José Cícero Filho, o Fio, um abraço para ele, muito obrigado, o Edson Vitor já está com a gente, a Giane da Igreja dos Remédios, o Itamar da Cidade dos Funcionários, o Auriberto lá do Liceu do Ceará, meu querido amigo Auriberto, que com o Grupo Chucalho vai homenagear a Rádio Verdes Mares, amanhã às 9 horas lá, na Academia Cearense de Letras. O Everaldo Magalhães já está com a gente, o Martins também, a Sônia Adriane, o professor Carlos Delano, Everaldo Magalhães, um abraço para ele, bom dia. Aniversário antes aqui que a Inês Cabral mandou, parabéns para o Jorge Martins de Lima, em Santa Catarina, e Fátima Coelho, ouvinte nosso de todas as manhãs, minha querida Daniela de Lavor.
2: Lá de Jaguaruana, Jaguaruana está em festa pela padroeira Santana. Quem manda mensagem é o Zé Maria. Um beijo para você, Zé Maria.
1: Abraço, Zé
2: Tem
1: Maria.
2: Também aqui o nosso ouvinte Darcy e Ivete, estão no Coreaú. Quem está com a gente também aqui é lá de Ererê, Naldo, Cosma e Vitória. Bom dia para vocês. Mais um ouvinte. Eu sou da Guaiúba, adoro esse programa. Eliseu Xavier, bom dia.
1: Eliseu Xavier,
2: lá de Major Salles, no interior do Rio Grande do Norte, temos também o nosso ouvinte Aldinho. Bom dia para você, Aldinho. Tem o
1: bom
2: Vicente
1: dia,
2: também, que está lá na Maraponga. Aqui é Sandra Amarante, do Conjunto Ceará, e está chovendo muito por aqui também. Um abraço, estou curtindo o programa e tomando aquele cafezinho. Um beijo, Sandra.
1: Tá Valeu, chovendo Sandra, por aqui um também. Abraço para você, bom dia.
2: A gente consegue até ouvir aqui dos nossos estúdios a chuva que cai aqui no Dionísio Torres. Estou sempre ligado. Todos os dias, maravilhoso programa. Bom dia, Nordeste.
1: Bom dia.
2: Roberto Menezes, de Paraíso, na Calcaia. Um abraço para você, Roberto.
1: Um abraço, Roberto. Bom dia.
2: Mais um sintonizado? Edivânio e Jorge, na Parangaba. Bom dia para vocês. Vamos aqui para mais ouvintes. Deixa eu liberar aqui mais uns áudios que estão mandando mensagens para a gente aqui. Tô ligado. É o Betim, que tá lá no São Gerardo.
1: Fala, Betinho, um abraço.
2: Bom dia.
1: Bom dia.
2: Também tem aqui o nosso ouvinte Júnior, lá da Fazenda Nova, em Quixadá.
1: Júnior, um abraço para você, Júnior.
2: O Joaquim Nailton, que esteve com a gente por aqui, lá do Barroso.
1: Nailton, um abraço. Um
2: abraço, Nailton. Vamos para mais ouvintes.
1: José Aurimar Teixeira, da Eletrônica, que faz aqueles rádios antigos funcionarem. Um abraço, José Aurimar. Bom dia. Meu querido amigo Humberto Mendonça, um abraço para ele. Ele é a dona Antonieta. Bom dia também. Nossa saudação sempre.
2: E o Dom Silva, no Genibaú, bom dia para você. Petrônio, no São Gerardo, bom dia. Graça Ferreira, na Parangaba, bom dia. Francisco Araújo Sampaio, lá de Juazeiro do Norte, bom dia.
1: Bom dia.
2: Amarildo, de Santa Terezinha, em Granja, bom dia para você. Bom dia também para o Zé do Álcool, que está lá em Pindoretama, sintonizado. Bom dia, Zé.
1: Bom dia, Zé.
2: Se você quiser a sua mensagem aqui, lida. Ou, se você quiser gravar um áudio para ter a sua voz no nosso microfone, é só mandar no WhatsApp da Verdinha, hein? 98887-1306. Flaudique, que está em Maranguape, bom dia para você. Tem também o nosso ouvinte lá no Carlito Pamplona, é o Odeon. Um abraço para você, Odeon.
1: Fala, Odeon, bom dia. Bom dia também para Federalina lá do Ipalmirim.
2: 6h29, vamos pro Rádio Notícia. Eu volto 7 horas, tá? Então você continua com o Rádio Notícia, mas 7 horas eu tô por aqui pra gente continuar com o Bom Dia Nordeste. Até já.
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1: 6:32. Bom dia. Hoje, sexta-feira, dia 24 de julho, ano 2026, manchetes do Rádio Notícias Verdes Mares.
2: Ceará tem 3 das 10 cidades mais violentas do Brasil.
1: Maranhenses são resgatados sem água, comida e pagamentos em Maranguape.
2: Faixa exclusiva de ônibus da Avenida Bezerra de Menezes será liberada aos fins de semana.
1: Pessoas solteiras dominam eleitorado cearense.
2: Quase 3 mil pacientes por situação de engasgo no primeiro semestre deste ano.
1: Estados Unidos aplica nova tarifa de 12,5% em produtos brasileiros.
2: Thiago Carpini deixa o comando técnico do Fortaleza.
1: Ceará tenta recuperação após 7 jogos sem vencer na Série B.
2: Essas e outras notícias a partir de agora.
1: Seis horas e 33.
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1: 3 das 10 cidades mais violentas do Brasil são aqui do estado do Ceará em 2025, de acordo com o Anuário Brasileiro de Segurança Pública divulgado nesta quinta-feira.
2: Emanuela Campelo traz os dados.
3: Mesmo com a queda no número total de mortes violentas no Ceará de 2024 para 2025, o estado ainda se destaca negativamente pelos números violentos. Maranguape lidera o ranking nacional, seguido Maracanaú em terceiro lugar e Caucaia em sétimo, na lista dos 10 municípios com mais mortes no Brasil. As principais vítimas são homens, jovens e negros. O estudo aponta que em 2025, a região metropolitana foi fortemente afetada pela dinâmica das facções e pelo controle territorial, gerando conflitos em diversos pontos. O anuário também alerta para a cooptação criminosa no estado, destacando investigações do ano passado que apuraram a relação entre crime organizado, empresários, políticos locais e até mesmo o uso de emendas parlamentares. O professor da UFC e sociólogo Luiz Fábio Paiva fala sobre a dinâmica da criminalidade nessas cidades.
4: Essa zona metropolitana de Fortaleza, ela foi muito especialmente afetada pela dinâmica das facções e dos controles territoriais estabelecidos, né? Sobretudo Caucaia e Maracanaú e Maranguape, que são essas 3 cidades que aparecem, elas tiveram ali, inclusive, em vários dos seus territórios, conflitos armados muito intensos. Então, isso, de fato, puxa, embora não seja, isso é um outro dado, né? Não é exatamente uma novidade, essa zona metropolitana de Fortaleza, ela tem sido bastante afetada pela dinâmica de crimes, pela dinâmica de homicídios, já há alguns anos, mesmo antes das facções. Nós tínhamos ali conflitos entre quadrilhas de traficantes e se torna um grande desafio, porque as infraestruturas de segurança, elas são mais concentradas na capital, na cidade de Fortaleza. Então, quando eu tenho um problema dentro da capital, eu consigo acionar mais rapidamente as forças de segurança.
3: Por outro lado, o cenário nos últimos meses de 2026 mostra mudanças significativas. O Ceará, que era o terceiro estado com mais homicídios no país em 2025, e passou agora para a 11ª posição em maio deste ano, segundo o Ministério da Justiça e Segurança Pública. A Secretaria da Segurança Pública e Defesa Social destacou que atualmente nenhuma cidade do Ceará com mais de 10 mil habitantes consta na lista das 10 violentas do Brasil. A pasta atribui a melhora aos investimentos do governo do estado, como a nomeação de mais de 5 mil novos profissionais de segurança, ao recorde de prisões e apreensões de armas e até mesmo a reestruturação das polícias civil e militar e o uso de inteligência baseada em dados científicos. Emanuela Campelo, para a FM Verdinha 92.5 e TV Diário.
1: O Brasil registrou 792.000 situações de roubos e furtos de celulares em 2025, o equivalente a uma média de 95 aparelhos levados por hora.
2: Os dados são do 20º Anuário Brasileiro de Segurança Pública, divulgado nesta quinta-feira.
1: Apesar do número ainda elevado, o levantamento aponta uma queda de 7,7% em relação a 2024 e de 25% na comparação com o pico histórico registrado em 2019.
2: São Luís, no Maranhão, lidera o ranking nacional, seguida por Belém e São Paulo.
1: A capital paulista sozinha concentra cerca de 20% de todos os roubos e furtos de celulares do país.
2: O estudo mostra ainda que 6 em cada 10 aparelhos foram furtados, enquanto 4 em cada 10 foram roubados.
1: O perfil dos crimes também mudou.
2: Os furtos acontecem principalmente nos fins de semana e durante o dia.
1: Já os roubos se concentram nos dias úteis, sobretudo entre 6 da tarde e 11 da noite, com pico por volta de 8 horas da noite.
2: Segundo os especialistas do Fórum Brasileiro de Segurança Pública, esse padrão reflete o horário de retorno das pessoas do trabalho e da escola.
1: Além disso, mais de 77% dos roubos acontecem em vias públicas, o que reforça a necessidade de atenção redobrada ao circular pelas ruas, especialmente no período da noite.
2: 15 maranhenses foram resgatados sem água, comida e sem receber pagamentos em uma obra no município de Maranguape.
1: No momento em que foram encontrados, eles estavam sem se alimentar há mais de 24 horas.
2: Carol Melo traz os detalhes desse caso.
5: Os homens, vindo em sua maioria do município de Santa Helena, no Maranhão, atuavam na construção de um condomínio. No local, foram submetidos a trabalho informal, sem equipamentos de proteção e alojados em uma casa sem água encanada e poucos móveis. Segundo o Sindicato dos Trabalhadores na Indústria da Construção Civil da região metropolitana de Fortaleza, a situação se agravou nos últimos 3 meses, com atrasos salariais, redução de alimentos e ameaças constantes por parte do empreiteiro para evitar denúncias às autoridades. A suspensão total da alimentação ocorreu no início desta semana, após o grupo faltar a um dia de trabalho. Os funcionários conseguiram contatar o sindicato, que realizou o resgate emergencial na terça-feira. O caso está sendo acompanhado pela Superintendência Regional do Trabalho e Emprego do Ceará, que investiga a existência de trabalho análogo à escravidão. A Polícia Civil também investiga a ocorrência. Atualmente, o sindicato atua como mediador para que a empresa Ingenplan, responsável pela obra, efetue o pagamento imediato das rescisões trabalhistas e custeiem as passagens de volta das vítimas ao Maranhão. A reportagem, o empreendimento informou que desde que tomou conhecimento do caso, notificou de imediato a empresa terceirizada responsável pelo grupo, para que apresentasse os devidos esclarecimentos e adotasse todas as medidas necessárias em relação às irregularidades apontadas. Em paralelo, a construtora afirma que prestou assistência aos trabalhadores envolvidos e mantém diálogo com o sindicato da categoria para a solução definitiva da questão. Após serem resgatados, os trabalhadores receberam suporte alimentício e registraram o caso na Delegacia da Polícia Civil de Maranguape. Da redação, Carol Melo para a Rádio Verdinha FM 92.5 e TV Diário.
2: Com 6,7 mil vagas excedentes, programa para reduzir superlotação em presídios é lançado aqui no Ceará.
1: Matheus Facundo tem as informações.
6: O Ceará tem hoje um déficit de mais de 6 mil vagas no sistema prisional, segundo dados do Conselho Nacional de Justiça, o CNJ. Isso significa que o número de presos ultrapassa a capacidade das unidades prisionais do Estado. Para enfrentar esse cenário, foi lançada a Central de Regulação de Vagas, que pretende garantir maior controle sobre a ocupação das unidades e aproximar o trabalho dos juízes responsáveis pelas condenações e decretações de prisão e os da execução de penas. Com o novo sistema, o envio de pessoas para unidades prisionais passará a depender da existência de vagas disponíveis. A medida busca evitar que novos internos sejam direcionados para unidades já superlotadas, como é a realidade hoje no Ceará. Segundo o desembargador Henrique Holanda, supervisor do Grupo de Monitoramento e Fiscalização do Sistema Carcerário do TJCE, a expectativa é que a ferramenta ajude a reduzir os efeitos da superlotação e também permita um monitoramento mais eficiente. A Central de Regulação de Vagas é parte do programa Pena Justa e foi lançada em um evento da Escola Superior da Magistratura do Ceará nesta quarta-feira. Além do Ceará, a iniciativa também já foi lançada no Pará, no Piauí e no Rio Grande do Norte, além de já se encontrar em funcionamento nos estados do Maranhão e da Paraíba. Durante o evento, também foi apresentado o programa Emprega Lab, que tem como objetivo ampliar as oportunidades de trabalho e de ressocialização tanto para pessoas privadas de liberdade quanto egressos do sistema prisional. A reportagem completa você confere no site do Diário do Nordeste. Matheus Facundo para Verdinha FM 92.5 e TV Diário.
1: 6 horas e 41.
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1: A faixa exclusiva de ônibus da Avenida Bezerra de Menezes será liberada aos fins de semana.
2: A mudança para uma das faixas já passa a valer neste sábado.
1: Tainá Martinez tem os detalhes.
7: Uma das faixas exclusivas para ônibus na Avenida Bezerra de Menezes, em Fortaleza, será liberada para a circulação de outros veículos aos fins de semana e feriados, segundo o anúncio feito pela Prefeitura nesta quinta-feira. A mudança já começa a valer a partir deste sábado, quando equipes para orientação do tráfego devem ser deslocadas para orientação na via. A medida, apontou a Prefeitura de Fortaleza, tem origem na redução da demanda de passageiros do transporte coletivo no local durante o fim de semana, assim como também no aumento do fluxo veicular na avenida. O objetivo seria ampliar a capacidade viária para melhorar a fluidez do trânsito, conforme ressaltou a administração municipal. Ainda neste sábado, agentes da Autarquia Municipal de Trânsito e Cidadania e fiscais da Empresa de Transporte Urbano de Fortaleza prestarão suporte operacional na Avenida Bezerra de Menezes para orientar os condutores durante a implantação da mudança. Equipes da Etufor e da Socicam também serão distribuídas em pontos estratégicos do BRT para orientar a população e garantir a segurança dos usuários do transporte público. A oferta do serviço de transporte que utiliza o BRT da Avenida Bezerra de Menezes não será afetada. Segundo a Etufor, os números de linhas e de veículos que atendem o corredor urbano aos fins de semana não terão alteração. Para os passageiros, a recomendação será a mesma já repassada para os domingos. A operação de embarque e desembarque em todas as linhas que trafegam pelo corredor será realizada nos abrigos comuns ao lado das estações. Ainda de acordo com dados divulgados pela Etufor, a redução do número de coletivos circulando no BRT da Avenida Bezerra de Menezes aos fins de semana já tem sido vista desde a pandemia de Covid no Brasil. Em 2015, 153 ônibus percorriam a avenida por hora aos sábados. Já neste ano, o número caiu para 93 veículos por hora no mesmo dia da semana. Tainá Martinez para a Verdinha FM 92.5 e TV Diário.
1: Às 6 horas e 44 minutos, um giro pelas principais avenidas de nossa cidade. Avenida Leste-Oeste com movimento tranquilo da Barra do Ceará na direção da Igreja da Prainha. Movimento um pouco menor no sentido contrário, ou seja, da Igreja da Prainha na direção da Barra do Ceará. Chamamos a atenção para a pista muito escorregadia pela chuva que cai neste momento. Avenida da Universidade com movimento também muito tranquilo, sentido Parangaba Centro. A mesma observação, pista bastante escorregadia. Foca a partir da 13 de maio com a Avenida da Universidade em frente à Universidade Federal do Ceará.
2: 6h44 e no próximo bloco, solteiros dominam o eleitorado cearense, aponta a Justiça Eleitoral.
1: Quase 3 mil pacientes foram atendidos por situações de engasgo no primeiro semestre deste ano.
2: Estados Unidos aplica nova tarifa de 12,5% em produtos brasileiros.
1: No esporte, Thiago Carpini deixa o comando técnico do Fortaleza.
2: E o Ceará, em crise, tenta virar a chave no próximo compromisso.
1: Essas e outras notícias logo após o intervalo aqui na Verdinha 92,5, jornalismo que fala a nossa língua.

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0: 6:48.
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0: Dados da Justiça Eleitoral apontam que pessoas solteiras dominam o eleitorado cearense.
2: Entretanto, a quantidade de casados também é significativo.
0: Repórter Bruno Leite tem os detalhes.
3: A solteirice domina o eleitorado cearense, segundo dados da Justiça Eleitoral, disponibilizados na última segunda-feira, dia 21. Os solteiros somam 4,4 milhões de eleitores, o equivalente a 64% do total de cearenses que deverão ir às urnas em outubro. O patamar representa um tímido crescimento se comparado aos números da última eleição, em 2024, em que o quantitativo de cearenses solteiros era de aproximadamente 4,3 milhões de eleitores. Por outro lado, o número de casados no eleitorado cearense também é relevante. Atualmente, 2,1 milhões de pessoas se enquadram nesse estado civil, o que representa cerca de 30% dos eleitores. Em números proporcionais, a cidade do Ceará com mais eleitores solteiros é Viçosa do Ceará. Nesse colégio eleitoral, 81,98% dos votantes se enquadram nessa condição. Logo atrás estão Camucim, com 78,93% dos eleitores solteiros, e Martinópole, com 78% com esse mesmo status de relacionamento. Bruno Leite, para a Verdinha FM e TV Diário.
2: 6:50.
1: Saúde.
2: O IJF recebeu quase 3 mil pacientes por situações de engasgo no primeiro semestre deste ano.
0: As informações com Rodrigo Miranda.
4: Todo foram 2.825 atendimentos relacionados à presença de corpos estranhos entre janeiro e junho de 2026. O número representa um aumento de aproximadamente 12,5% em comparação com o mesmo período do ano passado. O IJF destaca que a ingestão ou aspiração de corpo estranho é a terceira maior causa de atendimentos na unidade e corresponde a cerca de 12% do total de atendimentos do mês. A maior parte desses atendimentos é realizada pela equipe de endoscopia digestiva e respiratória, referência para situações relacionadas a corpos estranhos e traumas digestivos. O perfil mais frequente dos pacientes em 2026 são crianças do sexo masculino com idades de 1 a 4 anos. Entre os adultos, as mulheres a partir dos 60 anos de idade constituem a maioria dos atendimentos. Especialistas explicam que esse grupo pode apresentar fatores como alterações na deglutição, uso de próteses dentárias ou doenças associadas ao envelhecimento, o que contribui para episódios de engasgos. No mesmo período de 2025, a maior incidência foi registrada entre crianças do sexo feminino de 1 a 4 anos, seguida por meninos da mesma faixa etária. Ainda de acordo com o IJF, os moradores de Fortaleza concentram o maior número de ocorrências registradas e atendidas. O hospital possui equipe com mais de 20 profissionais médicos que atuam em regime de plantão 24 horas por dia, 7 dias por semana. Rodrigo Miranda para a Verdinha FM 92.5 e TV Diário.
0: 6:52.
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0: A população brasileira deve envelhecer cada vez mais nos anos seguintes, o que deve afetar a Previdência Social.
2: Egídio Serpa traz mais informações.
5: Bom dia, teleouvintes do Rádio Notícias Verdes Mares. E atenção, em 2030 haverá no Brasil mais idosos acima de 60 anos do que crianças e jovens até 14 anos, o que justificaria uma nova reforma da Previdência. Este assunto está sendo motivo de reuniões e debates de instituições que cuidam da aposentadoria e também do rápido envelhecimento da população brasileira. As propostas já apresentadas para a nova reforma levam em conta o aumento contínuo da longevidade sem um mecanismo automático de gatilho para a idade da aposentadoria. Isto compromete, no longo prazo, o equilíbrio atuarial do Instituto Nacional de Seguro Social, o INSS. A avaliação dos especialistas e analistas do setor público é de que a fixação de idades mínimas rígidas perde eficácia com o passar do tempo. A tese central defende a criação de uma regra de transição contínua que atrele de forma periódica a idade exigida para o requerimento do benefício à evolução da tábua de mortalidade medida pelo IBGE. Egídio Serpa, para o Rádio Notícias Verdes Mares.
0: 9:53.
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0: Os Estados Unidos anunciaram uma nova tarifa de 12,5% sobre produtos brasileiros e entra em vigor nesta sexta-feira, 12,5%.
2: A medida faz parte de uma investigação do governo americano sobre a importação de produtos ligados ao uso de trabalho forçado.
0: No caso do Brasil, a nova taxa se soma aos 25% já aplicados desde o último dia 22, ampliando o impacto sobre as exportações brasileiras.
2: Ao todo, 60 países foram inclusos na investigação, mas o Brasil passa a ser o país com o maior aumento percentual de tarifas durante o segundo mandato do presidente Donald Trump.
0: Segundo o escritório do representante de comércio dos Estados Unidos, a investigação cita 5 categorias de produtos relacionados ao Brasil: alumínio, algodão, eletrônicos, baterias de lítio e tabaco.
2: Apesar das novas tarifas, o governo americano informou que alguns produtos e países terão exceções previstas em acordos comerciais já firmados.
0: A Receita Federal vai abrir nesta sexta-feira a consulta ao terceiro lote de restituição do Imposto de Renda 2026 a partir de 9 horas da manhã.
2: O lote contempla 2.743.200 restituições, totalizando o pagamento de mais de 4,5 milhões de reais.
0: O crédito bancário está previsto para o dia 31 de julho de 2026, com os pagamentos sendo realizados ao longo do dia.
2: Do total de restituições, 839 mil serão destinadas a contribuintes com prioridades em razão da utilização da declaração pré-preenchida e ou da opção de recebimento via PIX.
0: No Ceará, mais de 49 mil restituições serão pagas, um montante de R$ 102.525.466,45.
2: Esse lote encerra a fila de restituições aptas ao pagamento relativas ao Imposto de Renda Pessoa Física 2026.
0: Após o processamento, permanecerão pendentes apenas restituições que ficaram retidas em malha fiscal ou que apresentam inconsistências nos dados bancários informados para o recebimento, como casos relacionados à chave PIX.
2: O estado do Ceará se consolidou em quinto lugar no ranking nacional de exportação de frutas.
0: A expectativa é de forte aceleração no segundo semestre.
2: A Paloma Vargas traz agora quais frutas o Ceará mais exporta em 2026 e para quais países.
6: O sabor das frutas cearenses movimentou mais de US$ 62 milhões apenas nos primeiros 6 meses deste ano. O grande protagonista desse ranking é o melão, considerado o rei das exportações do estado. Ele sozinho faturou US$ 41 milhões, representando a maior parte do volume embarcado. Em segundo lugar no ranking aparece a melancia, com quase US$ 15 milhões em vendas. A lista das 5 frutas mais exportadas é completada pela banana em terceiro, seguida pela manga e pelo mamão. Embora o melão e a melancia dominem o faturamento, outras culturas registraram crescimentos percentuais impressionantes em 2026. As vendas de mamão saltaram 454%, a de pitaias cresceu 67% e o coco registrou uma alta explosiva de mais de 1000%. A maior parte dessa produção tem como destino a União Europeia, especialmente a Holanda, que serve como porta de entrada para o continente através da parceria entre os portos do Pecém e de Roterdã. Espanha, Reino Unido e Portugal também aparecem no topo da lista de compradores. Um detalhe importante é que o ranking também inclui itens como uvas e maçãs. No entanto, essas frutas não são cultivadas no Ceará. Elas aparecem na lista por serem comercializadas por empresas locais ou escoadas pela infraestrutura portuária cearense. A expectativa para o restante do ano é ainda mais positiva. Como 2/3 dos embarques de melão e melancia acontecem tradicionalmente no segundo semestre, o Ceará deve encerrar 2026 com novos recordes históricos. Para ver o ranking completo, acesse o site do Diário do Nordeste. Paloma Vargas para a Verdinha, FM 92.5 e TV Diário.
0: 6:58.
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0: Fortaleza demitiu o técnico Thiago Carpini e segue com o treinador interino para o compromisso do fim de semana.
2: Já o Ceará, que está a 7 jogos sem vencer, trabalha para espantar a crise.
0: Fernanda Alves tem os detalhes.
7: O Fortaleza demitiu o Thiago Carpini. O treinador foi comunicado no final da tarde de ontem. Todo mundo também foi pego de surpresa com a decisão do Fortaleza, já que Pedro Martins já tinha deixado claro que o treinador não sairia do Fortaleza, já até porque falando de questões financeiras, que o clube não teria dinheiro para ter esse luxo de trocar de treinador. Tem a questão também envolvendo o trabalho feito pelo Carpini, que na avaliação da diretoria acontecia de forma positiva, mas o treinador, depois de 43 jogos, título de campeão cearense, vice-campeonato da Copa do Nordeste, ali chega nas oitavas de final da Copa do Brasil e conseguir também estar entre as 6 melhores equipes da Série B, deixou o Fortaleza e agora a equipe vai ao mercado buscar por nomes que até o momento estão no processo de sondagem. Nós ainda não temos nomes concretos que podem vir ao Tricolor de Aço. Quem vai treinar a equipe de forma interina é o Reinan Santos, ele é auxiliar técnico do Fortaleza, chegou em março e vinha do sub-20 da equipe do Goiás. Falando de Ceará, a equipe fechou com um acordo com Bruno Ferreira e o atleta deixa o Alvinegro de Porangabuçu. Ele já tinha recebido propostas do Avaí, teve a chegada do Matheus Nogueira, goleiro que estava no São Bernardo, e agora Bruno Ferreira vai assumir novos desafios no Avaí, equipe também da Série B. Tem outro ponto importante também. A equipe do Ceará, depois dessa derrota para a equipe do CRB, vai enfrentar o São Bernardo

0: 7 derrotas até aqui na Série B, enfrenta o São Bernardo no fim de semana, fora de casa, para tentar conquistar aí mais 3 pontos e dar ao torcedor aquele ânimo a mais para vencer mais uma partida. Fernanda Alves, para a Rádio Verdinha, 92.5 e TV Diário.
1: São 7 horas. 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
1: 7:04 agora, bom dia pra você. Estamos de volta com Bom Dia Nordeste. Depois dessa meia hora do Rádio Notícia, a gente volta aqui para dar continuidade ao Bom Dia Nordeste até as 9 horas da manhã. Então, nós chegamos por aqui, vamos permanecer com você até as 9, estamos por aqui desde 5. Então, seja bem-vindo, seja bem-vinda. Você que escolhe começar o seu dia por aqui, ainda no escurinho, para ver o dia amanhecer junto com a gente, bom dia. E para você que chega aí no meio do caminho, bom dia, seja bem-vindo e seja bem-vinda também. A nossa equipe está aqui, já a postos, para te receber, para te dar bom dia e para te fazer companhia também até as 9 horas. Dando bom dia para a nossa equipe, bom dia para ele, que comanda a mesa no Estúdio Sinergia, coloca no ar tudo que você ouve pela Verdinha FM. Quem é que eu tô falando? É o nosso príncipe da Calcaia. Nosso príncipe da Calcaia é ele. Bom dia para você, William Fortunato. Nosso querido Fortunas. Do ladinho dele, temos ela, a maioral. Nossa querida Sara de Queiroz. Bom dia para você, Sarinha, nossa produtora maravilhosa. Esta é Sara de Queiroz. Temos também a Aline Mariano, nossa assistente de estúdio. Na redação integrada do Sistema

0: Verdes Mares, nós contamos com o suporte de Sofia Leite na produção do Bom Dia Nordeste, além do nosso estagiário João Duarte e de Tainá Martinez, colocando a gente no ar para a TV Diário, porque nós estamos também na TV. Então, se você quiser rádio com imagem, é só você ligar na TV Diário no canal 22, que aí você vai acompanhar o trabalho do Tiago Nobre, nosso diretor de imagens, Diego Castro na operação dos caracteres. E quem mais está lá? É o Davi? Carlinha? A nossa equipe que está colocando a gente no ar para a TV Diário, Carlinha Rodrigues no Master. Bom dia para vocês. E para completar essa equipe boa, a gente completa essa equipe com você. Você que sintoniza. Carlinha, viu um arco-íris hoje? Ontem esse arco-íris foi visto por muita gente. E todas lembraram de mim. Eu acho isso a coisa mais linda. Eu acho a coisa mais linda você lembrar de alguém com uma coisa bonita dessa. Carlinha Rodrigues disse que ontem viu. Sabe quem viu também? Foi a Raíssa. Nossa querida Raíssa Câmara também disse que viu um arco-íris enquanto estava velejando de manhãzinha cedo. E disse que lembrou de mim, mas estava sem celular no mar. A Carlinha Rodrigues também. Infelizmente, eu não vi ainda, mas ele vai aparecer. Bom dia para você, ouvinte. Bom dia para todos vocês que estão agora sintonizados com o Bom Dia Nordeste, estão em casa tomando café da manhã para se organizar para sair. Vocês que já saíram também, vocês que estão aí nos carros, ou como passageiro, como motorista. Você que é motorista de aplicativo, você que é taxista, você que é o nosso motorista que nos leva de carona sempre, motorista aplicativo, taxista, caminhoneiro, é? Mototaxista, tá no seu próprio carro, tá de carona com alguém, é passageiro, bom dia pra vocês. Vamos aproveitar esse trânsito tranquilo, né? Que as férias escolares estão acabando, já já volta tudo ao normal. Agosto chega trazendo também um trânsito mais intenso na cidade, então, enquanto a gente tá podendo até dormir um pouquinho mais, né? Porque não precisa sair tão cedo algumas vezes, então aproveita junto com a gente. Bom dia pra você. Pras donas de casa também, para os tapioqueiros, né? Pros padeiros, essa galera inteira que trabalha ouvindo a Verdinha. Pras donas de casa, pras costureiras, todo mundo, os feirantes. Obrigada, hein, pela audiência e pela companhia. São 7:08. Choveu hoje em Fortaleza. Será que essa chuva impactou os semáforos? Será que essa chuva deixou um trânsito mais complicado? Vamos descobrir juntos.
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0: Vamos saber como é que tá o trânsito na cidade, né? Será que o trânsito ficou mais complicado? Manda sua mensagem para cá. Nosso WhatsApp tá aqui para você participar. 98887-1306. Então, mande a sua mensagem para cá e participe. Temos vários ouvintes já escrevendo aqui, inclusive a Mazé, que sempre passa pela BR-116 e manda mensagem para a gente. E aí eu vou já trazer. Mas é, inclusive, pela tua foto, tá aparentemente tranquilo, né? Ela só fala da questão das passarelas, que é uma muito distante da outra. Precisamos de mais passarelas na BR. E ela disse que é complicado num dia de chuva, as pessoas tentando atravessar e os carros não param. E aí a situação fica complicada, não? Passarela longe da outra. Obrigada, Mazé, pela carona. Então, você pode mandar a sua mensagem para o nosso WhatsApp. Enquanto isso, a gente vai dar aquele nosso giro para saber do trânsito. Então, o Tiago Nobre, que é o nosso diretor de imagens, ele seleciona aí várias imagens, inclusive agora da Avenida Heráclito Graça, com chuva por lá também, pista molhada, céu bem nublado, tempo fechado ali na Heráclito, bem no cruzamento com a Ildefonso Albano. A gente tem um pouquinho mais de movimento para quem está indo para o centro da cidade. Para quem vem lá do centro e vai no sentido ou da Aldeota ou dobrando aí à direita na Ildefonso, a gente tem um trânsito bem tranquilo. Trânsito fluindo nos dois sentidos da Avenida Heráclito Graça. Agora a gente vai lá para o outro lado da cidade, que é a Avenida Washington Soares, tempo fechado por lá também, céu bem nublado, pista molhada também na Washington Soares. Estamos no cruzamento com a Oliveira Paiva e o trânsito por lá está movimentado. Está fluindo, mas está movimentado nos dois sentidos, tanto para quem está indo para a região metropolitana como para quem vem da região metropolitana, chegando aí por Fortaleza, para seguir no sentido da aldeota. Avenida Washington Soares, movimentada agora nesse momento. Mais um ponto, já um trânsito super intenso, também com o céu bem nublado. Até agora, todos os pontos que a gente está trazendo você está com o céu nublado e chuva também, com pista molhada. Dessa vez, no bairro do Benfica, ali na Avenida da Universidade, do lado da reitoria da UFC. Trânsito super intenso, vários ônibus, passagem de ônibus aí, de muitos carros, motos, muita gente aí vindo lá do sentido da João Pessoa, que a continuação é a Avenida da Universidade, chegando quase no cruzamento com a Avenida 13 de Maio. Trânsito intenso nesse sentido das pessoas que estão vindo aí pela Avenida da Universidade, do lado da reitoria da UFC. Mais um ponto. Agora nós vamos lá para a Avenida, aquela que dá o viaduto aí do lado do Mercado Central. Para quem está indo no sentido da Leste-Oeste, Barra do Ceará, trânsito pelo viaduto tranquilo. E para quem vem da Barra pelo viaduto para seguir pela Monsenhor Tabosa no centro, trânsito um pouquinho só mais movimentado. Embaixo do viaduto tem a Avenida Alberto Nepomuceno, que está aparentemente fluindo também. Então, para quem passa ali pela região, a Avenida Alberto Nepomuceno com trânsito super tranquilo. Hoje não acontece a Feira da Madrugada, que geralmente acontece na noite anterior e amanhece o dia por aí, hoje não teve. Então, hoje é sexta-feira, de quinta para sexta não tem a feira, né? Então, o trânsito está super tranquilo. Então, para quem passa ali pela região do centro, na altura do Mercado Central, trânsito bom nesse momento. Você pode mandar sua mensagem para cá, para o nosso WhatsApp, ou para você simplesmente dizer, registrar sua audiência, ou para você compartilhar o seu trajeto. Então, fique à vontade para mandar um áudio, ou para gravar um texto, para escrever um texto, para se comunicar como você achar melhor. Nosso WhatsApp é 98887-1306. O Marcelo de Maringá, sempre escolho começar meu dia assistindo você. Bom dia. E bom dia para essa equipe, que é top demais. Um beijo para você, Marcelo. Muito obrigada, viu, pela sua mensagem, pela sua companhia sempre. O Amadeu Moura tá ligado, direto da Varjota. Um beijo para você, Amadeu. Agora, Varjota que você tá, é o bairro Varjota aqui em Fortaleza? Ou é Varjota no interior do Ceará? Independente de onde você esteja, muito obrigada, viu? Bocorinha também, lá no Jacarecanga, na Vila São José. Bom dia. Aninha da Calcaia, sintonizada também. Bom dia para você, Aninha. E o Ricardão tá lá no Albert Sabin. Bom dia para você, Ricardão. Bom dia para o nosso ouvinte que está aqui. Nesse minuto, estou próximo ao Porto de Fortaleza. Bom dia. O arco-íris. Nossa, que lindo! O arco-íris no mar, de uma ponta a outra. Que imagem! Que coisa linda! Ah, eu acho que esse ouvinte é aquele que trabalha no Porto Pecém, nas embarcações. Que vista privilegiada que você teve, viu? Que coisa linda! É o Cícero, amei Cícero. Vou guardar aqui esse... É de hoje ou é de ontem esse arco-íris? Parece de hoje, né? Porque tá tão nublado também o tempo. Guardarei, Cícero. Muito obrigada. Adoro ver o arco-íris através do olhar de vocês, já que o meu não consegue ver, né? Ele tá na central do arco-íris. Lindo, lindo, lindo. Ele viu o arco-íris exatamente de uma ponta a outra, dentro do mar. Lindo. Parabéns, Cícero. Obrigada pelo registro. Iderlan de Aroeira Cruz, sintonizado com a gente por aqui. Olha aí a Miriam Marinho. Um beijo, Miriam. Bom dia para todos que fazem esse programa maravilhoso. Um abraço para você, Miriam. Lá no Oroz, nós temos o Fábio Cavalcante sintonizado aqui com a gente. Bom dia. E o nosso ouvinte Amadeu diz que Varjota que ele tá é a cidade, não é o bairro gastronômico. Para quem não é de Fortaleza, Varjota é um bairro gastronômico, né? Um polo gastronômico que nós temos aqui com excelentes lugares para se comer de tudo. E aqui o Amadeu tá na cidade de Varjota. Um beijo para você, Amadeu. Um abraço pro Célio também, que tá lá no João 23, né, Célio? Um abraço para você. Olha aí essa família querida. Cláudia Almeida, Laurinha e Gilberto Filho, que estão lá em Messejana sintonizados junto com a gente. Mais uma família que representa tão bem aí toda essa história de geração que passa para a geração da Verdinha. Essa é uma dessas pessoas que representa isso. Um beijo para vocês todos. Um abraço. Vamos aqui para mais ouvintes. Se você não mandou ainda a sua mensagem, faz isso. 98887-1306, que aí você vai ter a sua mensagem por aqui. Só lembrando que hoje, daqui a pouco, nós vamos ter a Juliana Formiga aqui nos nossos estúdios. E ela vai falar sobre um Mercúrio retrógrado e não sei o que que tá em Câncer, que tá mexendo aí com muitas relações, hein? A gente vai entender como é que isso tá impactando em todo mundo. Então, mande sua mensagem pra gente e participe da nossa programação. Deixa eu ouvir aqui mais um ouvinte.
1: Bom dia, Daniela de Lagoa. Estou aqui na escuta do programa de vocês, tá? Diretamente do condomínio do Alemão aqui em casa. Mesmo sem mandar o meu alô, tá? Todos os dias, mas eu estou escutando, tá? Estou por dentro, tá?
0: Muito obrigada, hein?
1: Estou escutando vocês. Não perco uma manhã com vocês, tá? Bom beijo para você e pro Tom Barres e todos os ouvintes dessa rádio maravilhosa.
0: Um beijo para você, viu? Também.
1: E quando eu saio de casa, já saio bem informada. Um
0: muito
1: beijo.
0: Bem. Beijo.
1: Pra todos vocês. Amo essa rádio.
2: Bom dia, Daniela. É Moura, taxista do Norte Apiroque. Você falando do arco-íris, passando aqui pela José Bastos, sentido centro. Um pouquinho de alagamento aqui, né? Como sempre.
0: Uhum.
2: É, demais, tudo normal, viu? Graças a Deus, chuvazinha de benção, viu?
0: Eu tô vendo o arco-íris que você mandou, viu? Dá pra ver. Mais clarinho no céu, nublado. Então é hoje. Mais um arco-íris hoje na cidade que as pessoas estão vendo e estão mandando aqui pra mim. Que lindo. Obrigada pela sua mensagem. Obrigada pela foto do arco-íris também. Adorei. É isso. Hoje eu não vi o arco-íris. É mais um dia que eu não vejo. Então eu vou pro intervalo já já. É, tem aqui já ouvinte mandando mensagem para Juliana Formiga. Então, você que é de câncer, vamos saber, né? Se os cancerianos vão ser mais afetados com esse negócio retrógrado aí que a Juliana falou. Ou se a gente vai ter outros signos também afetados com isso. Porque a Juliana disse que tem uma coisa retrógrada no céu e que a gente vai falar também sobre isso hoje. Ela falou que é um Mercúrio retrógrado em Câncer e que está trazendo mexendo com a ferida de muita gente, deixando todo mundo muito, muito machucado. Coisas antigas que você às vezes estava lá na gavetinha guardadinha, pois esse Mercúrio está abrindo as gavetas e sacudindo tudo, viu? E a gente vai saber como é que isso vai interferir em todo mundo. Um beijo para você que está sintonizado já esperando Juliana Formiga. Bom dia pro Ari Colares, mandando um beijo pra Serena. Ele tá dizendo que tem um cachorrinho de 14 anos também. João Davi só curtindo as férias. João Davi nunca mais mandou um áudio pra gente. Mas agosto tá chegando, viu, João Davi? Você é o nosso pequeno estagiário que vai já já voltar pro batente. Então chega de férias. Um beijo pra você, Ari. E um beijo também pro seu cachorrinho, que tem 14 anos também, igual a minha cachorrinha Serena. Que Deus dê saúde pra eles, né? Um abraço. Bom dia para você que está sintonizado aqui, trazendo mais notícia. Vamos saber, então.
3: Bom dia, Daniela de Lavô. Bom dia, Tom Barros. É a Raiz aqui de Santa Fé, Crato.
0: Oi, Raiz.
3: Já estou na escuta desse programa maravilhoso. Deu uma lebrina assim aqui, fazendo muito frio. Passando para desejar a vocês uma feliz sexta-feira abençoada com Deus, Nossa Senhora Aparecida. Um bom final de semana para vocês. Fiquem com Deus. Bom dia.
0: Bom dia para você. Para Gustavo Amaro e Janaína Amaro na Maraponga também. Eu vou para o intervalo agora. Tá chovendo bastante lá em Messejana. Paulo Sérgio mandando aqui para gente. Eu vou agora para o intervalo, porque a Formiga já está nos nossos estúdios. A gente vai entender como é que esse negócio retrógrado está afetando todo mundo. Se são só os cancerianos ou se é todo mundo junto. A gente vai conversar sobre isso. São 7h20 da manhã. Eu volto já.
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1: O Ministério Público do Ceará firmou um termo de ajustamento de conduta com a Prefeitura de Granjeiro para regularizar o quadro de servidores do município. O procedimento foi instaurado para apurar supostas irregularidades na gestão de pessoal, onde foi constatada a necessidade de revisar nomeação de agentes públicos com vínculos de parentesco com autoridades municipais. A Prefeitura tem até 150 dias para corrigir a ocupação de cargos comissionados, funções de confiança e funções gratificadas por pessoas que tenham parentesco com autoridades ou servidores com poder de nomeação. Além disso, deve assegurar que futuras nomeações e designações ocorram em conformidade com o que determina a Constituição Federal. A medida busca evitar situações que possam ferir os princípios da legalidade, da impessoalidade e da moralidade na administração pública, além de prevenir novas ocorrências semelhantes. Em caso de descumprimento, a Prefeitura deverá pagar uma multa no valor de R$5.000 por nomeação irregular, podendo chegar a R$100.000. Caso o descumprimento do acordo ocorra por omissão direta do gestor municipal, poderá ser aplicada uma multa pessoal no valor de R$ 2.500, podendo chegar a R$ 50.000. Rodrigo Miranda, para a Verdinha FM.
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1: Agora são 7 horas e 24 minutos. Vamos voltar agora.
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1: Pois é, já tem tanta gente esperando por ela. Esse negócio desse Mercúrio retrógrado. Eu só quero dizer, antes da Juliana começar a descarregar o que ela trouxe, que temos aqui ouvintes da Varjota, do bairro Varjota, que é um bairro gostoso, né?
2: Eu moro.
1: É, né?
2: É, ouvintes, vizinhos.
1: Pois, viu? Seus vizinhos, o Rafael e a Maria Clara, falando direto do bairro Varjota, que é um bairro gostoso. E temos uma ouvinte nova. Ela disse, hoje é o meu primeiro dia que eu tô assistindo e eu tô amando. Moro na Maraponga. É, como é teu nome? Fala teu nome, porque eu só te digo uma coisa. Primeira vez que você tá assistindo, acabou-se, viu? Agora você é nossa.
2: Já era, né?
1: Já fisguei. Juliana Formiga, bom dia para você.
2: Bom dia para quem tá assistindo, para quem tá ouvindo. Então vamos lá, né, para mais um céu da semana. Vamos compreender o que é que esse movimento que acontece lá em cima e que vai impactar diretamente a nossa vida.
1: Você acredita, Juliana Formiga, que você, esse negócio tá tão retrógrado aí, fazendo tanta coisa com tanta gente, que eu recebi uma mensagem ontem à noite.
2: Sim.
1: De uma pessoa mandando mensagem para mim assim, por favor, peça para Juliana Formiga, meu aniversário é na segunda-feira, e eu quero saber como é que as coisas vão ficar para mim, as coisas estão do mesmo jeito, parece que não anda, parece que empaca, tanto
2: tá,
1: em relacionamento.
2: Tá desse jeito para todo mundo.
1: Ô, oh, Juliana.
2: Mas a gente vê uma saída, tá desse jeito para todo mundo, então, gente, não adianta ter pressa.
1: Nem para Leonina, que tá fazendo aniversário agora segunda-feira.
2: A gente tem uma tarefinha de casa muito importante, que é parar e sentir. A gente não consegue ir para a próxima etapa da vida sem entender, compreender. Mercúrio traz a compreensão em Câncer de um sentimento, de uma história, de um passado. O que é que está acontecendo? O Sol já entrou em Leão. Maravilha! E esse Sol em Leão é um Sol empoderado, né?
1: Sim.
2: É como se o Sol volta para o seu reino, né? Senta no seu trono. E aí a gente tem muitas mudanças acontecendo, tá? É, Mercúrio vai ficar direto a partir do dia 25, mas...
1: A partir de amanhã.
2: É, mas só que ainda não é hora de se animar, porque não é como um passe de mágica. Pronto, Mercúrio ficou direto, ele ainda passa ali na sua área de sombra. A gente só vai se livrar disso tudo lá na primeira semana de agosto. É quando a gente vai começar a sentir mesmo que as coisas vão andar. Então,
1: ou seja, ainda tem mais a próxima semana inteira de peia.
2: Não se afobe, porque a gente está tendo uma oportunidade maravilhosa, gente, de aprimorar a nossa vida. Não é tão bom isso? A gente tem a mania de querer fazer as coisas acontecer, mas o momento de aprimorar, de aperfeiçoar. E não existe um movimento na vida quando a gente não está bem com as nossas emoções. Eu tô a chata das emoções, né? Só falo nisso. Tá todo mundo querendo saber de... Ah, eu quero agir, eu quero fazer, eu quero acontecer. Mas tem um trabalho de casa aí pra você, tá? Então, o que é que a gente pode pensar, Daniela? Que nós somos todos cristais, entendeu? Somos todos diamante. E a gente tá naquele momento de lapidação desse diamante. É como se fosse assim... Somos cristais, diamantes... contaminados por apegos, raivas, ressentimentos. E tudo isso é muito destrutivo para a nossa vida. E a gente está tendo que olhar para isso. São venenos mentais. E quando a gente está assim, a gente às vezes nem sabe que está assim, não tem nem consciência, e a nossa vida não anda, fica ali parada. E tudo que o universo quer é te ajudar, quer que a sua vida ande. Então, a gente pode pensar que esse pensar e esse sentir está totalmente interligado, pensar Mercúrio e o sentir Câncer, para que a nossa vida tenha ali um movimento. E aí, nosso trabalho agora qual é? Remover todas essas emoções negativas, né, que impedem esse cristal, esse brilho, sabe? Remover, tirar do caminho... porque é como se as emoções positivas, elas existem, mas elas estão totalmente contaminadas, elas estão cobertas, você não enxerga.
1: Tem uma névoa.
2: Tem uma névoa de negatividade na sua vida que você simplesmente não consegue nem enxergar o próximo passo, nem enxergar a possibilidade que existe aí. Então, o que é que a gente pode estar sentindo agora? Se você está insatisfeito, se tem um tédio aí batendo na tua porta, tá tudo certo. Não acho que é só com você. Existe uma insatisfação geral no coletivo. Existe um tédio no coletivo que, de alguma forma, vai impactar nas nossas relações, né? O que é que eu penso? Se eu estou trabalhando aqui as emoções, claro que isso vai impactar nos meus relacionamentos. Então, se pergunte em que momento da vida você se sentiu rejeitado, abandonado pelo outro, tá? Ou até mesmo trapaceado. Isso é muito comum, tá vindo muito forte agora tudo isso. Mas vamos pensar que o trapaceiro, ele pode ser você mesmo. Por quê? Porque às vezes você está se abandonando, você está se rejeitando e você está cobrando uma postura do outro na sua vida. Então, eu sinto que nessa retrogradação de Mercúrio, muitos relacionamentos, não só afetivos, mas relacionamentos comerciais, de contrato, sofreram aí algum tipo de... foi abalado de alguma forma, tá?
1: Inclusive, tem Leonina perguntando também sobre essa questão do abalo em relações.
2: Pois é, porque tudo isso, gente, é fruto... é como se fosse fruto de expectativas irreais. O que é que você estava esperando tanto desse outro? Ele vai salvar a tua vida, entendeu? Aí, por isso que a gente tem que ir lá na raiz e ver. Você tem fome de quê? Você tem sede de quê? E você deseja o quê? Porque Câncer é um signo que traz pra gente isso. A gente quer ser nutrido nessa área da vida onde a gente tem Câncer. Todo mundo tem Câncer em alguma área da vida. A gente quer colo, porque Câncer é a mãe, é a grande mãe, né? É a fonte, é o riacho, né? Onde tudo começa. A gente quer colo, a gente quer nutrição, a gente quer amor, mas a gente esquece que nós somos adultos, entendeu? E a gente não pode mais ficar exigindo isso do outro. A gente tem que ter muita responsabilidade. Faça terapia. É uma coisa que eu sempre digo. Olhe para a sua vida a partir de um outro olhar, onde você vai fazer uma análise profunda dessas expectativas irreais, né, que você carrega. A gente está no momento, Daniela, de sair da ilusão. A gente está muito iludido, né? Como se, ah, isso é para sempre. Ah, eu cuido tanto de todo mundo, eu estou cansada. Aí fica contando aquela história do cansaço, né? É, só é comigo, tudo é comigo. E por que você está se colocando nesse lugar? Você está cuidando tanto do outro, por quê? Porque você está com medo desse outro ir embora da sua vida, entendeu? Então, isso parte de uma segurança interna que eu preciso. E essa segurança interna tem a ver com Câncer. Câncer é o teu lugar no mundo, é a tua raiz, é a tua força. É você estar ali fincado no teu chão. Então, a gente está... essas estruturas foram abaladas. E aí veio uma lua crescente no signo de Libra. E a lua crescente é o momento desafiador. E Libra fala que, o quê? De harmonia, fala de relacionamentos, fala de equilíbrio nas relações. Libra traz tudo isso. Então, se eu identifiquei ali que algo me falta, eu vou buscar uma ação consciente, né? Lua crescente pede ação, para harmonizar aquilo que está em desequilíbrio na minha vida. E aí eu trago os relacionamentos, por quê? O que é que o outro está me dando demais? O que é que eu estou entregando demais? Isso aqui é amor ou é carência? O que é isso aqui que está em desequilíbrio na minha vida? Mas às vezes é o que eu falo, né? É você com você mesmo. A lua, ela está disparada no céu. A lua está no comando, entendeu? Lunação de Câncer é comandada pela lua e a lua oscila. Então, vocês estão mudando muito de humor, né? Tem uma oscilação emocional acontecendo. Então, chegou a hora de lua crescente em Libra, Vênus, que rege Libra, está em Virgem. Que tal aproveitar esse momento para organizar essa bagunça emocional que está a sua vida? Para que você possa harmonizar e equilibrar a sua vida, né? É um momento muito bom de sair da acomodação, gente. Chega dessa acomodação. E não vamos deixar que essas emoções negativas acabem embaçando a nossa natureza, a nossa essência. essa, tudo isso que já está tudo dentro de você, você só não conseguiu enxergar ainda, porque você está ali, carente, né?
1: A Miriam está dizendo que eu sou de escorpião. E eu não estou com paciência nem comigo. Esse câncer está me enlouquecendo. Aí tem aqui outra ouvinte que fala, ela é Sagitário do dia 17. Tem mudança de cidade. Ela é de Minas Gerais. Tem aqui também, eu sou do dia 28 de maio, Daniele de Baturité. Meu signo é Gêmeos. Eu estou com dificuldade de conseguir outro emprego para ganhar melhor. Estou com dificuldade não só comigo, mas de realizar sonhos. A vida está parada. Meu signo é... Meu signo é de quê? Meu signo é de Gêmeos. Meu esposo é de Gêmeos. Tá, pelo que eu tô sentindo aqui nos ouvintes, o Formiga, é como que tivesse meio que... Tá todo mundo
2: tá tudo bagunçado. E outra coisa, eu percebi nessa semana, que foi uma semana onde as pessoas estavam mais irritadas e impacientes. Então, é hora, quando você se sentir assim, pare. Por que eu estou irritado? Por que eu estou impaciente? Porque, às vezes, essa impaciência vem de um outro lugar bem profundo. Mas como está todo mundo nesse dilema, vamos fazer aquele minuto de um conselho aí para cada signo, mas eu nem chamo de conselho.
1: Olha, a Liduína é de Virgem, ela disse que é do dia 13 do 9, tem muita ansiedade para resolver as coisas.
2: Porque pode ser, Liduína, que você esteja controlando alguma situação na sua vida e está na hora de soltar. É como se fosse o grande final agora, solte, porque o nó do sul que estava em Virgem, falando de um passado, de algo que precisa ficar para trás, que exatamente o controle... Agora muda e vai para Leão, então você precisa soltar, tá?
1: Ju, eu acho que você pode...
2: Fazer signo por signo,
1: é,
2: né?
1: É, porque eu tô percebendo essa angústia em vários signos, né? E aí a gente traz um pouquinho para cada pessoa.
2: Pronto, então vamos lá. Gente, é o seguinte. Quando a gente fala aqui dos arianos, eu vou conduzir vocês numa jornada, tá? Essa jornada iniciou semana passada, o desenrolar dela e o que vai dar na próxima semana. Então, prestem atenção agora. Os arianos, eles estão com muita fome, muita sede e uma vontade enorme de firmar raízes. Eles estão a fim de se sentir seguros novamente. Já faz tempo que a insegurança bate a porta aí para o ariano. Eles querem chão, casa, tomar decisões. Mas... O que é que eles precisam fazer nessa semana? Acordos. Eu acho que a gente viveu uma semana onde os acordos bateu forte na porta dos arianos. Então, você se sentiu o quê? Eu não me senti respeitada pelo outro. Eu não senti que o outro foi justo comigo. Então, você está buscando harmonia nas suas relações, porque você, às vezes, não pode tomar uma decisão sozinho, ariano. E isso vai impactar na próxima semana... E uma ideia para o seu futuro. Você consegue se libertar de algo aí e você consegue ter assim, então vai ser isso. Você se sentiu amarrado e agora esse é o meu projeto para o futuro, tá, ariano? Então preste atenção agora nos relacionamentos, se tem equilíbrio, se tem harmonia ou não. Para quem é de touro, os taurinos estão numa fase aí de fome e sede de falar, de ser ouvido, de ser compreendido. Então é como se os taurinos estão também com fome e com muita sede em relação aos ao pensar, a compreender as coisas, compreender as situações. Mas pode ser, taurino, que a sua rotina esteja em desequilíbrio. Pode ser que nessa fome, nessa sede de muito movimento, você esteja aí cansado, estafado, você não esteja com a saúde em equilíbrio, você não está em harmonia com você mesmo. Então, você tem que aperfeiçoar e aprimorar essa sua sede aí de movimento, porque isso vai te trazer um resultado muito positivo de reconhecimento. Tudo vai dar certo, você vai ver que na próxima semana você vai receber aí... poxa, valeu a pena o meu esforço, mas você precisa de saúde, tá? Para quem é de Gêmeos, muitas geminianas falaram aí, né, Dani... de trabalho e tudo mais, é porque o geminiano está com fome e com sede de organizar mesmo a vida financeira. O geminiano não aguenta mais questões financeiras e de trabalho, se sentir inseguro nesse aspecto, tá? E aí, o que é que você precisa fazer? Buscar aí. O que é que eu gosto de fazer? Eu acho que o geminiano está numa fase de ser muito verdadeiro e alinhar o que ele é e o que ele faz. Ele não vai passar para a próxima etapa, que é a etapa do crescimento, da expansão, sem resolver algumas questões aí de autoestima, de amor próprio, de prazeres na vida, coisas que bateram forte aí na sua porta nessa semana, tá, geminiano? Canceriano estão aí com se sentindo assim, pra onde eu vou agora? Sabe o canceriano sem lar? É assim que o canceriano tá se sentindo. Canceriano sem lar. E tá tudo certo, tá, canceriano? Tudo isso que você tá sentindo agora tem a ver com uma desarmonia no seu mundo interno, nesse seu mundinho particular, sabe? Você tá se sentindo sem casa agora.
1: Que
2: então,
1: pro canceriano é terrível, né?
2: Então você busca esse seu lugar aí no mundo, tá? De onde eu sou, onde eu pertenço, é sobre pertencimento, você quer pertencer, porque você vai passar por muitas transformações a partir da próxima semana. E quando eu falo de transformações, é você ter aquela grande virada. Poxa, eu tava nessa até hoje, sabe? Vai ter uma lua cheia em aquário, Daniela. E essa lua cheia em aquário vai trazer muita libertação para essas pessoas que estão conscientes do seu processo.
1: Aquário sempre trazendo coisas boas, né?
2: É, libertando as pessoas dessas amarras do passado. Então, a lua cheia em aquário, ela vai ser muito poderosa, porque ela vai estar fazendo uma conjunção a Plutão. E isso vai impactar muito os cancerianos, entendeu? É como se fosse aquele momento assim, pronto, acabou. Agora vai mostrar para o mundo. Você tem sede de viver, então agora coloca isso no mundo. Para quem é de leão, os leoninos estão num trabalho fortíssimo de bastidores, como eu já falei aqui na semana passada, e você está querendo aí compreender, no momento até mesmo de solidão, de solitude, né? Cadê a minha alegria de viver? Eu acho que tem alguns leoninos que podem estar se sentindo triste nesse momento, né? Ah, eu estou sentindo aqui uma angústia, estou me sentindo desamparada. Mas isso, nessa semana, você pode buscar uma resposta para isso. Busque uma resposta.
1: E os leoninos, eles estão em aniversário ou eles vão entrar em aniversário?
2: Estão em aniversário. O Sol já entrou em Leão. O Sol entrou em Leão nessa semana. Foi na quarta-feira.
1: Então, é por isso que os leoninos estão sentindo essa angústia?
2: Estão sentindo porque esse Sol está iluminando um lugar interno. Sabe aquele momento assim, eu vou dar um passo, mas antes de dar esse passo, eu preciso de uma virada de chave. E essa virada de chave é uma compreensão de algo que deixa esse leonino preso. Quem é que quer ver um leão preso, gente? Quem é que quer ver
1: um leão enjaulado?
2: Um leão enjaulado, você vai ter que sair da sua jaula agora, viu, leonino? Porque você vai conseguir aí, principalmente nos relacionamentos, vai impactar muito as suas relações. Tudo vai melhorar para você nas relações.
1: Pelo menos uma boa notícia.
2: A partir da lua cheia em aquário, se você fizer esse trabalho, né, de sair, coloque suas garrinhas de fora.
1: Aí, viu, Sandra? Sandra Amarante, ela disse, eu sou de leão, do dia 2 de agosto, e eu sou uma pessoa que gosta muito de ajudar.
2: Pois é, então faça esse seu papel no mundo, porque ajudar é o tema do momento, né?
1: Pois,
2: essa
1: então,
2: energia
1: pronto.
2: Canceriana. E para quem é de virgem, vamos lá, os virginianos estão aí buscando o seu lugar na turma, no grupo, no trabalho, é um pertencimento. Sabe aquele virginiano que ele acha que tem que servir, a turma precisa, né? A turma sempre precisa da pessoa de virgem, que organiza a viagem, que organiza ali as coisas do encontro. Mas só que agora esse virginiano está incomodado. Tem um incômodo aí porque ele acha que ele não está fazendo parte. Ele está buscando esse lugar dele no mundo, tá, virginiano? E essa semana você viu o quanto que por conta desses objetivos do futuro, pro futuro estarem desalinhados, a sua vida financeira vem... Há muito tempo que você está com a vida financeira desorganizada. E nessa semana você teve que olhar para isso, para esse equilíbrio na vida financeira, tá? E isso tudo, a resposta vem como? Aperfeiçoe o seu trabalho. Se sinta seguro no que você está fazendo. Está pedindo um aperfeiçoamento. E para quem é de Libra, os librianos, Dani, estão naquele momento assim. Ah, eu quero fazer algo diferente na vida, principalmente no trabalho. Eu quero me mostrar para o mundo de outra forma. Eu quero mudar a rota da minha vida. o libriano, às vezes, pode ter uma dificuldade aí de tomar uma decisão, tá? Mas o momento agora é seu. Você olha, põe na balança as coisas nesse momento presente, porque agora você vai ter que tomar uma decisão para começar de novo. Eu acho que tem coisas felizes para acontecer para você, mas tudo vai depender da sua escolha, dessa coisa que você pondera tanto e às vezes paralisa. Então, toma a decisão agora, viu, libriano? Os escorpianos estão no momento de eu quero crescer, eu quero ir mais longe, não aguento mais essa vidinha aqui, só que eu preciso olhar para o meu mundo interno, eu preciso ir lá naquele lugar profundo, silencioso, que só eu consigo chegar, ninguém vai poder te ajudar, escorpiano, para que você possa se libertar de um passado que continua te aprisionando, padrões familiares, coisas que você viveu aí que não estão te deixando preso aí no mesmo ciclo, seja de escassez, de insegurança e tudo mais. Os sagitarianos estão no momento de muita transformação. Algum ouvinte de Sagitário falou aí em algum momento sobre mudança de cidade.
1: Foi.
2: Se tiver que mudar, mude. Se tiver que começar de novo, comece. Os sagitarianos estão no momento de começar de novo.
1: Começar de novo.
2: Começar de novo.
1: E contar comigo.
2: Isso é tão bom. Aquela sensação de tira essas mochilas pesadas. Você é um aventureiro, viajante da vida, né?
1: A mochila,
2: né?
1: Pesa, deixa no meio do caminho, né?
2: Deixa essa mochila pesada aí, porque isso vai mudar muito a rota da tua vida, sagitariano. Você é um explorador e por que tá preso nesse lamaçal, tá? Então, vá, porque eu sei que quando você fizer isso, abrir esse espaço, vai vir uma parceria bacana para você. Seja um cliente, um novo contrato ou até um novo amor para os sagitarianos solteiros. E para quem é de aquário, os aquarianos estão tendo que se nutrir na rotina. Os aquarianos estão se sentindo desnutridos. Ai, eu quero... Você tem que se acolher, aquariano, nessa rotina. Se você está dormindo tarde... Se você não está cuidando da sua saúde como deveria, se você está de alguma forma, eu não estou produzindo como eu deveria no meu trabalho porque eu estou adoecendo muito, minha imunidade está baixa. Então, aquário, olha para isso, você precisa de uma rotina mais nutritiva. Por quê? Porque essa lua crescente, ela está pedindo para você um equilíbrio, nesse corre do dia a dia e nas coisas que você quer construir. Às vezes você não dá conta de tudo. Você quer crescer, mas a rotina não está permitindo você fazer esse aprimoramento aí que precisa ser feito. E na lua cheia, ela vai ser toda tua. Você vai crescer, você vai ser grande. Mas assim, a lua cheia, ela traz resultados. E eu não posso te afirmar que esses resultados serão positivos ou negativos. Vai depender do seu trabalho nessa semana. E isso vale para todos os signos. E para finalizar, os piscianos. Os piscianos estão buscando nutrir aí sua alegria. O seu prazer de viver, pisciano. Tudo que tem a ver com a sua expressão criativa, vocês estão querendo se encorajar mais para se mostrar para o mundo.
1: O que tem de mensagem aqui? E Capricórnio? Atenção, ela não falou de Capricórnio.
2: Nossa, pulei Capricórnio. Eu faço isso às vezes, não sei porquê. Eu pulo um signo, mas a gente volta já em Capricórnio. Para finalizar, os librianos estão naquele momento de muita transformação. E quando eu falo de transformação... É uma semana onde você fez uma escolha, onde você olhou para um lugar desconfortável. Foi desconfortável essa semana, está sendo para você, pisciano. Mas eu acho que você está num processo aí. Se você me perguntar o signo mais sofrido, peixes.
1: É?
2: É, peixes. Eu estava pensando aqui, não está fácil, pisciano, para você. Eu agora fiquei com vontade de... Cadê os piscianos, né?
1: Pois é,
2: vamos
1: rapaz.
2: Vamos nos unir, piscianos, porque não tá fácil não pra você. Mas é porque você é o signo mais sensível. Então, assim, a dica é libera, joga no mar, deixa desaguar. Você é o peixe, né? Então, assim, pensa, o oceano é todo teu.
1: Pois,
2: e lava. E pra finalizar com os capricornianos, né? Os capricornianos estão se sentindo meio que... injustiçados.
1: Agora que você esqueceu eles, com certeza.
2: Nossa, foi mesmo. Eles estão se sentindo injustiçados, abandonados.
1: Ou, tadinhos.
2: Os relacionamentos estão aí tendo que, pedindo um equilíbrio, tá? Então, Capricórnio, a hora é agora. Eu acho que é uma questão aí a ser resolvida de valor, é sobre o seu valor. Então, o que é que você precisa libertar para que você se sinta valorizado nessas relações? Você pode estar se sentindo só, desnutrido emocionalmente nos relacionamentos. Então é isso, gente. Não tem como a gente não falar de emoções com uma lunação canceriana e um Mercúrio retrógrado.
1: E para saber mais, acessa lá, entre em contato com a Juliana lá no Instagram. As Estrelas Me Disseram. Só é você ir lá, arroba As Estrelas Me Disseram, que você vai conversar com a Ju. Ela sempre está postando sobre os signos, sobre as previsões, sobre tudo. Ju, muito obrigada,
2: e
1: viu?
2: E é isso, eu que agradeço mais uma vez. É nutritivo estar aqui.
1: É, para mim é demais. Para os ouvintes também, e o Adriano Alencar disse assim: a mãe da Juliana é a professora Graça? Se foi, ela foi minha professora. Um abraço, Adriano Alencar do João 23.
2: É Graça Formiga, e ela foi professora, mas não, no Piauí, não foi aqui.
1: Mas deve ter sido.
2: Ela foi professora de muita gente.
1: Deve ter sido, porque professor é aquela coisa, tem aquele meme, né? Tá numa praia, numa praia deserta, tem um aluno vendo um professor. Professor, tu também foi professora.
2: Foi professora e
1: universitária,
2: sempre tem,
1: né? Você sempre encontra.
2: Sempre.
1: E claro, nosso ouvinte aqui falando, Juliana Formiga é muito estilosa. Semana passada com brinco de tecido, hoje estilosa novamente. Tá lembrando aquele colar da Vilma dos Flintstones, Sandra Naitaoka, linda, Juliana.
2: Ai, obrigada, Sandra.
1: Ju, até a próxima semana.
2: Até a próxima semana, gente. Estarei aqui trazendo notícias da lua cheia.
1: Vamos então? Agora são 7h51. Volto já, hein? Fica aí. 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

0: Bom Dia Nordeste. Daniela Delavô, Tom Barros.
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0: Minuto Papo Carreira.
2: Estão abertas mais de 200 vagas para diferentes cargos na Prefeitura de Uruburetama, no interior do Ceará. Renato Bezerra tem os detalhes.
0: Renato Bezerra.
3: Olá, pessoal. A Prefeitura de Uruburetama, no interior do Ceará, está com inscrições abertas de concurso público com 294 vagas entre imediatas e reserva para cargos diversos na administração municipal. Essas oportunidades contemplam candidatos de níveis fundamental, médio, técnico e superior, com remunerações que variam de R$ 1.621 a R$ 3.500 para uma jornada de 40 horas por semana. Os interessados podem se candidatar até o dia 10 de agosto pelo site do IDIB, que é a entidade responsável pelo processo seletivo. As provas objetivas serão aplicadas no dia 8 de novembro. Para mais informações, acesse o site do Diário do Nordeste clicando na editoria Papo Carreira. Renato Bezerra para a Rádio Verdinha FM 92.5 e TV Diário.
1: Obrigado, Renato. 754.
2: Hoje, a Lei de Benefícios da Previdência Social completa 35 anos de existência. O texto define regras para aposentadorias, auxílios-doença, pensões por morte, salário-maternidade. Além de tudo isso, a lei indica a porcentagem obrigatória de pessoas com deficiência que precisam estar no quadro de funcionários de todas as empresas. Então, sobre essa parte específica da lei, a gente vai conversar agora com um oficial de justiça e membro da Comissão de Acessibilidade e Inclusão do TJCE, que é o Daniel Melo de Cordeiro. O Daniel é paraplégico e militante na área dos direitos da pessoa com deficiência há 27 anos. Bom dia para você, Daniel. Seja muito bem-vindo.
1: Bom dia, Daniel. Seja bem-vindo.
4: Bom dia a todos. Tudo bem?
2: Tudo ótimo.
4: Tudo tranquilo por aqui.
2: Daniel,
4: estou à disposição aqui para poder colaborar em alguma coisa.
2: Vamos lá, vamos falar então sobre essa parte específica da lei, né? O que diz essa parte da lei?
4: Bem, a lei da Previdência Social, ela garante vagas para pessoas com deficiência em empresas com mais de 100 empregados, né? E eu vejo assim, que eu já faço aqui uma crítica com relação a essas cotas, por que não empresas com menos de 100 empregados? Né? Porque a gente vê quantas empresas existem no Brasil com menos de 100 funcionários.
1: Travou aí um pouquinho, daqui a pouco a gente...
4: E aí, já fica essa lacuna para garantir o acesso das pessoas com deficiência no mercado de trabalho.
1: O Daniel, você atua já há bastante tempo, né? São mais de 20 anos nessa área de atuação. O que avançou com relação a essa parte da lei e o que pode avançar ainda mais?
4: Não resta dúvida que houve um avanço, até por conta que o Ministério Público do Trabalho vem fazendo com que esses direitos sejam garantidos para as pessoas com deficiência. Mas ainda tem muito o que fazer, né? Temos que trabalhar com a parte humanitária, de ver a pessoa com deficiência como uma pessoa potencial, que pode desenvolver um trabalho ao contento. E isso é questão até cultural.
1: Sim,
4: ver a pessoa com deficiência.
1: Nós estamos...
2: Está falhando a ligação.
1: Pois não, pode continuar.
4: Bem, sim, aí o que eu vejo, né, que as pessoas, os empregadores, têm que trabalhar com essa parte humanitária também, de ver a pessoa com deficiência como um trabalhador em potencial. É isso.
1: Sim. Então, em relação ao mercado de trabalho, como é que está no momento, hein, Daniel?
4: Eu não ouvi, Tom.
1: O mercado de trabalho, como é que está a resposta do mercado de trabalho atualmente?
4: Bem, eu vejo assim, que houve um avanço com relação ao mercado de trabalho.
1: Sim.
4: Mas, como eu disse, né, as empresas têm que
2: A gente está com a falha na internet e aí acaba comprometendo o que ele está dizendo, que a gente não consegue compreender. Então, a gente está com essa dificuldade, mas queria... A gente vai tentar uma ligação por telefone para ver se facilita, Daniel, porque a gente não está conseguindo compreender, a internet não está ajudando, choveu também, então isso acaba interferindo um pouco na qualidade da conexão. A gente vai tentar refazer o contato com ele, porque nós estamos falando justamente desse dia de hoje, que a Lei de Benefícios da Previdência Social completa hoje 35 anos de existência. E a gente está focando justamente... Nessa parte das regras, né, para aposentadorias, auxílios doença e pensões por morte, auxílio maternidade, mas nós estamos focando nesse ponto que são das pessoas com deficiência e que precisam estar nos quadros de funcionários de todas as empresas. Então a gente vai tentar reconectar o oficial de justiça Daniel Melo, que está justamente falando sobre essa parte específica da lei. E a gente vai tentar reconectar, então, agora, mais uma vez, para ver se a gente consegue, por ligação, já que teve esse problema na conexão da internet, ouvi-lo melhor. Daniel, você está me ouvindo melhor agora? Oi, Daniel, você me escuta?
4: Eu estou escutando, sim. Você está me escutando?
2: Sim, agora sim. Então, pode continuar o seu pensamento, que você estava falando sobre, atualmente, né, como é que está o mercado de trabalho para as pessoas com deficiência.
4: Bem, o que eu posso falar é que houve um avanço com relação ao mercado de trabalho da pessoa com deficiência, a inserção dele no mercado de trabalho. Agora, o que eu posso colocar é que os empregadores têm que haver essa conscientização por parte deles para que eles vejam a pessoa com deficiência como uma pessoa de potencial que pode desenvolver um trabalho numa empresa. É? Então,

0: junto com o Ministério em si, né? Então, eles fazem esse trabalho de fiscalização. E se não há um cumprimento dessas cotas, eles são apenados, né, com multas. E isso é importante demais para que haja um cumprimento da lei de cotas.
1: Sim.
0: Né, da Previdência Social.
1: Olha, para a gente encerrar com a importância, né, desse trecho da lei de benefícios da Previdência Social nesse nosso atual contexto.
0: Ah, sem dúvida, é importante. Agora, seria interessante que houvesse uma conscientização por parte dos empregadores para que não houvesse essa necessidade de cobrança e ver a pessoa com deficiência como um trabalhador em potencial que pode desenvolver qualquer tipo de trabalho, né?
1: Sim.
0: Isso tem que ser garantido, né, pela lei de cotas, porque ainda não existe essa conscientização. Então, essa lei de cotas é importante no momento para que a gente possa garantir a inserção da pessoa com deficiência no mercado de trabalho.
1: Perfeito. A gente queria agradecer a sua disponibilidade, Daniel Melo, que é oficial de justiça, Daniel, que é paraplégico, também militante na área dos direitos da pessoa com deficiência há 27 anos. Daniel, muito obrigada, hein?
2: Daniel, bom dia, muito obrigado, hein, Daniel?
0: Tá, eu que agradeço pela oportunidade. Bom dia para todos.
1: Bom dia. 8:03, a gente parte agora para a última hora do Bom Dia Nordeste e a gente volta já já. Fica por aí.
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2: Vamos falar sobre um homicídio registrado na tarde de hoje em Missão Velha. Segundo a Polícia Militar, foi por volta de 12h10 que um casal estava no estacionamento de um supermercado, que fica na Avenida Antônio Linardi, na CE-293, em Missão Velha. O homem, de 34 anos, estava descarregando o carrinho de compras para colocar os produtos na mala do carro quando foi surpreendido por um suspeito que chegou de moto já atirando. A cena assustou as pessoas que estavam no estabelecimento. A mulher, de 27 anos, que estava no banco do passageiro, ela foi atingida pelos disparos. A polícia disse que ela teve ferimentos no abdômen e na cabeça. Foi socorrida para o Hospital Municipal de Missão Velha e, segundo a PM, ela foi transferida em estado grave para o Hospital Regional do Cariri, em Juazeiro do Norte. No momento dos tiros, a mulher estava com uma criança no colo. A criança, felizmente, não ficou ferida. Equipes da PM, Perícia Forense e Polícia Civil estiveram no local para os procedimentos necessários. As equipes vão coletar informações e indícios que ajudem nos trabalhos investigativos. Até o momento, não se tem informação sobre a autoria e motivação para o crime. A polícia segue investigando. Darlene Barbosa para a Verdinha FM.
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2: Vamos de boa notícia, então. Vamos com a boa notícia agora, porque você que está querendo uma boa notícia, a gente traz para você. 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Vamos seguir agora para o interior do estado.
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2: Um homem foi morto e a companheira dele foi baleada na saída de um supermercado. Isso aconteceu lá em Missão Velha, na região do Cariri. Tadeu Gomes, tem mais informações sobre esse caso, Tadeu? Bom dia.
1: Bom dia, Tadeu.
3: Bom dia, Tom. Bom dia, Daniela. Bom dia a todos. De acordo com a polícia, esse homem tinha 34 anos de idade e estava guardando as compras. Tinha acabado de sair de um supermercado na companhia da mulher e também de uma filha, uma bebezinha ainda, 2 anos de idade, né? Quando guardava essas compras dentro do carro, acabou sendo surpreendido por outros homens que chegaram em uma motocicleta já atirando. Esse homem de 34 anos, ele morreu no local. A mulher também foi atingida. Ela estava no banco de passageiros com a filha. Ela foi atingida, de acordo com a polícia, no abdômen e também na cabeça. A criança, felizmente, não foi atingida, mas a mulher, ela foi socorrida em estado grave para o Hospital de Missão Velha e, em seguida, transferida para o Hospital Regional do Cariri, de acordo com informações da Polícia Militar. E aí, a Secretaria da Segurança Pública informou que esse homem que morreu, ele já tinha antecedentes por posse irregular de arma de fogo e também registros de crime de trânsito. Tudo está sendo investigado para descobrir a motivação desse crime, como também saber a autoria. Então a gente, claro, vai ficar acompanhando para qualquer novidade trazer aqui sobre esse homicídio e também tentativa de homicídio em Missão Velha, que aconteceram na tarde desta quinta-feira. Agora, Daniela e Tom, outro assunto que a gente traz é daquele caso de Aurora. A Polícia Civil concluiu o inquérito e indiciou 4 pessoas por cometerem crimes relacionados com a gravação de um vídeo sexual com um adolescente de 13 anos. Esse é um caso que ganhou bastante repercussão. A mulher que cometeu o estupro e gravou o vídeo e o primo da vítima foram indiciados. Outras 2 pessoas já tinham sido indiciadas antes, né? Mas agora a mulher que gravou o vídeo e o primo da vítima. A gravação aconteceu no dia 8 de julho e a suspeita de cometer o estupro de vulnerável foi presa no dia 18, após as imagens circularem nas redes sociais. Conforme a investigação, a mulher indiciada, identificada como Thaís Benício, teria feito imagens para enviá-las a um ex-companheiro, identificado como Lucas Leite, com o objetivo de fazer ciúmes a ele. Pela legislação brasileira, ter conjunção carnal ou praticar ato libidinoso com menor de 14 anos configura crime de estupro de vulnerável, independentemente do consentimento da vítima. Os 4 indiciados pela Delegacia de Aurora são Francisca Thaís Calixto Benício, manteve relações sexuais com o adolescente e gravou o vídeo, vai responder pelo crime de estupro de vulnerável previsto no artigo 217-A do Código Penal. Um primo da vítima, ele estava na casa com o adolescente quando o vídeo foi gravado. Segundo a Polícia Civil, por ser maior de idade, tinha a obrigação de protegê-lo, o que não fez, e vai responder pelo crime de estupro de vulnerável. Lucas Leite dos Santos, ex-companheiro da investigada, publicou o vídeo em grupos de WhatsApp, vai responder pelo crime de distribuir material pornográfico envolvendo menores de 18 anos. E Camila de Melo da Silva, ela que é amiga de Thaís, é acusada de ter repassado o vídeo após recebê-lo, vai responder pelo crime de distribuir material pornográfico envolvendo menores de 18 anos. O indiciamento significa que a polícia viu fatos suficientes para acusar os suspeitos. Depois, o caso será analisado pelo Ministério Público, que pode concordar ou não com o indiciamento dos quatro. Depois, o MP apresenta a denúncia contra aqueles que considera responsáveis pelo crime. Se a justiça aceitar a denúncia do Ministério Público, eles viram réus e vão a julgamento. Conforme a apuração, a família do adolescente descobriu que ele trocava mensagens com Thaís há cerca de um mês antes da gravação do vídeo, mensagens sexuais. Familiares chegaram, inclusive, a abordar Thaís, pedindo que ela não se envolvesse com o menor, mas a suspeita alegou não ter qualquer interesse no rapaz. Mas na manhã do dia 8 de julho, segundo as investigações, Thaís Benício teria aproveitado que a mãe do menino tinha saído de casa e foi para lá, onde manteve as relações sexuais com o adolescente e fez as imagens. No dia 10, a família soube do vídeo íntimo circulando na cidade. Thaís Benício foi presa dia 18 de julho, após a Polícia Civil pedir a prisão preventiva. No dia 19, Thaís passou por audiência de custódia e teve a prisão convertida. Ela está, desde então, detida à disposição da justiça. Então, aí, muita gente pensa que é brincadeira, pensa que pode fazer o que quiser, movido por um sentimento de provocar outras pessoas e acaba se dando mal, né, Tom e Daniela?
1: Obrigado, Tadeu.
2: Obrigada, Tadeu.
1: Um abraço e bom dia. 8 horas e 15.
2: A gente tem um intervalo agora, né? Então, eu vou falar uma coisa para vocês. Amanhã é o dia do taxista. Esses profissionais que nos dão carona todos os dias, que nos acompanham e que são sempre super parceiros nossos, né? Você é taxista, você tem uma relação legal com a Verdinha, que se ouvir sempre, de colocar no rádio aí do seu carro e acaba levando os passageiros, dando carona pra gente, ouvindo sempre a Verdinha. E é taxista há quanto tempo, hein? Quanto tempo que você leva a Verdinha de carona? Fala pra gente, eu quero conversar com você amanhã ao vivo. Que tal a gente bater um papo amanhã aqui no Bom Dia Nordeste? Então manda mensagem aqui pra gente conversar com você amanhã. Quero conversar com um taxista amanhã, no dia do taxista, nessa profissão que eu acho tão bacana, que escuta tantas histórias, né? Tem tantos taxistas aí que tem tantas histórias boas pra contar. Então bora conversar amanhã, você que é taxista, amanhã cedinho ao vivo. Manda mensagem aqui no WhatsApp, que aí a gente entra em contato com vocês e organiza essa saída amanhã pra gente conversar por telefone, tá? Manda mensagem aqui pra gente. Guerreiro, um beijo pra você, Guerreiro.
1: Tá. Alô, Guerreiro, um abraço pra você, meu querido violonista, grande violonista, Guerreiro.
2: Grande violonista.
1: Ouvinte nosso de todas as manhãs. Olha, atenção, hein? Até às 11 horas da manhã de hoje, sexta-feira, acontece a 22ª Ação Solidária de Adoção de Cães e Gatos no município de Sobral. Atualmente, os animais resgatados estão sob cuidados do Centro de Acolhimento Temporário de Cães e Gatos. A campanha de adoção acontece na Praça de Cuba, no bairro Centro, lá em Sobral. Para adotar, é necessário ser maior de 18 anos de idade, apresentar RG, CPF e comprovante de residência, passar por uma entrevista e assinar o termo de posse responsável. Isso, portanto, hoje, até às 11 horas da manhã, na querida cidade de Sobral.
2: Temos aqui várias pessoas sintonizadas mandando mensagens para a gente. E aí tem aqui o Fernando Rebouças e a Antônia, que estão em Maracanaú. Tem também aqui o nosso ouvinte Chovendo, Chovendo também aqui. O Marcelo, que está sintonizado, está no Topique, indo para sentido Cidade 2000. E tem também aqui o Helder Câmara. Um abraço para o Helder Câmara. Helder. Ele pergunta... Eu sempre escuto a participação de uma ouvinte lá do Acaraú, Ivete. Será que ela trabalhou nos Correios? Se for, um abraço para ela e para o esposo, porque eu conheci quando eu viajava para a inspeção lá para o interior do Acaraú. Tem também a Iônia, no São João do Tauape. Tem a nossa querida Xandinha, lá em Massachusetts, nos Estados Unidos, dirigindo agora e levando a Verdinha de carona lá.
1: Eita,
2: fora.
1: Que bom, que beleza.
2: A Verdinha está de carona em qualquer lugar do Brasil e do mundo. E a Xandinha mandou até um vídeo aqui para a gente nas ruas lá dos Estados Unidos. Deixa eu liberar aqui o vídeo da Xandinha para a gente acompanhar, então, essa nossa viagem internacional. Olha aí que bacana.
1: Legal, valeu. Massachusetts, nos Estados Unidos.
4: Não estou aí em Fortaleza, não, mas aqui o trânsito está tranquilo, hein? Plena sexta-feira. Estamos com trânsito bem tranquilo.
2: Bem tranquilo, semáforo aberto, os carros fluindo.
4: Está dormindo na hora dessa, só não eu.
2: Que legal.
1: Muito legal, muito legal. Massachusetts, nos Estados Unidos.
4: Férias das crianças, as crianças só voltam em setembro para a escola.
2: Ah, é? Porque aqui é já, viu, Xandinha?
4: Obrigadinha aqui em vocês, hein? Beijo pra todo mundo.
2: Gostei, Xandinha.
1: Dia de sol.
2: Passeando aí em Massachusetts num dia de sol, pois é. E tudo fluindo tranquilamente lá no trânsito. Um abraço, viu? Bom dia, vocês são excelentes. Ana Cleide, um abraço pra
1: Ana
2: você,
1: Cleide, um
2: Ana
1: abraço.
2: Cleide. Vamos pro intervalo, são 8h19. A gente volta já, fica por aí.
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2: O Instituto Nacional do Câncer estima que 1.200 novos casos de câncer de mama aconteçam aqui em Fortaleza apenas em 2026. Esse é o tipo de câncer mais comum entre as mulheres brasileiras, mas quando ele é detectado precocemente, tem chances de cura de aproximadamente 90%, segundo a Sociedade Brasileira de Oncologia Clínica. E olha, amanhã, sábado, dia 25 de julho, o Parque do Cocó recebe um evento gratuito e aberto ao público que vai muito além da clínica. É a campanha O Direito à Volta, da Lili. Propõe aí uma manhã de autocuidado, informação e escuta também. Vai ter aula de pilates, vai ter bate-papo sobre nutrição e uma roda de conversa sobre a reconstrução da vida depois de um tratamento como esse. Então, para falar sobre a importância desse diagnóstico precoce, sobre o impacto do câncer de mama na vida das mulheres, nós recebemos aqui a doutora Virgínia Moreira, ela que é oncologista e trabalha com isso diariamente, né, doutora Virgínia? Bem-vinda.
1: Bem-vinda, bom dia, doutora Virgínia.
3: Muito obrigada pelo convite, é uma grande honra estar aqui com vocês e para falar de um assunto que eu vivo todos os dias.
2: Pois é.
3: Hoje eu estou completamente dedicada ao tratamento do câncer de mama e de todas as idades, desde as mulheres muito jovens até as mulheres mais idosas, porque antigamente o diagnóstico do câncer de mama, ele era acima das mulheres, né, tínhamos 50 anos ou mais. Hoje a gente vê mulheres muito jovens, tanto que o rastreamento inicia ali a partir dos 40 anos, tudo guiado pelas sociedades brasileiras de mastologia e guidelines nacionais e internacionais.
2: Agora, o que é que explica meninas jovens sendo diagnosticadas com câncer de mama?
3: Então, a gente tem hoje um desenvolvimento desse câncer em mulheres mais jovens. Entende-se que tem um componente familiar, mas é a menor parte. Menos de 10% dos casos hoje estão relacionados à história familiar. 90% dos casos estão relacionados a outros motivos. Então tem muito, muito, muito parte do nosso estilo de vida. Tudo afeta a nossa mama.
2: Então a alimentação vai influenciar.
3: Com certeza. Hoje a gente sabe aquilo que protege e aquilo que faz mal. Então, por que não focar naquela parte que a gente pode fazer? Por exemplo, eu sei que a atividade física hoje é um excelente tratamento e prevenção de cânceres em geral, e não só câncer, é parte cardiovascular, é parte pulmonar, ele protege tudo. Então, assim, a atividade física nos protege, uma boa alimentação nos protege. Fazer o diagnóstico precoce, como você mencionou, mulheres que diagnosticam, que identificam câncer de mama muito jovem, muito precoce, a chance de cura ultrapassa 90%, 95%. E a gente sabe aquilo que faz mal. Fumar, infelizmente, bebida alcoólica está relacionado a casos de câncer de mama, sedentarismo, obesidade, falta, dormir mal, estresse. Então, tudo isso pode estar relacionado.
2: A gente tem aqui uma pergunta dos nossos ouvintes que participam através do nosso WhatsApp, Virgínia. E aí a Ana Cleide pergunta se tem a ver, porque muita gente fala sobre desodorante aerosol, né? Que contribui para o câncer de mama. E ela pergunta se isso é verdade, se tem algum fundo de verdade nisso.
3: Então, existem alguns mitos em relação a isso, principalmente relacionado à questão do alumínio, que pode estar no desodorante.
2: Isso.
3: Mas eu sempre falo na consulta que a gente tem que ter um equilíbrio, porque a gente está exposto a tanta coisa, então a gente tem que agir. Claro que se você puder utilizar algo mais natural, ótimo, mas se não tiver essa possibilidade, tentar compensar de outras formas, como eu mencionei, tentando ter uma alimentação melhor, tirar os processados, ultraprocessados. Geralmente a gente tem refrigerante na nossa mesa praticamente todos os dias, tem gente que consome muito, então evitar aquilo que a gente sabe que faz mal, né? E quando a Lili me convidou para participar desse evento que a gente vai fazer amanhã, eu fiquei muito feliz, porque eu sou fã de falar não só sobre tecnologia associada ao tratamento, porque eu sei hoje que tem cirurgias muito potentes, radioterapia, quimioterapia, medicações modernas associadas ao tratamento do câncer de mama, que gera essa cura mais rápida para as nossas mulheres. Mas e o que é que acontece depois disso, né? A mulher, a autoimagem da mulher, muitas vezes perde a mama, vai ter uma reconstrução, passa por um esvaziamento axilar, passa por uma radioterapia. Como é o relacionamento na família, com o esposo, com ela mesma, libido, volta ao trabalho, autoimagem do corpo. E muitas vezes a gente, na consulta, a gente foca muito no, na técnica. Ó, é assim, assim, assado. Mas e essa outra parte? Então, amanhã a gente vai falar muito sobre isso.
2: Agora, é importante também que a gente fale sobre esse diagnóstico precoce que você fez, o alerta, inclusive, no começo da sua fala, que 90% é muita coisa de chance muito. De cura, né, Virgínia? Então, se a pessoa descobre no início, mas para descobrir, o autoexame, ele vai resolver? Uma consulta com o ginecologista vai resolver? Ou tem que ser a mamografia, que é temida ainda por tanta gente?
3: É, infelizmente, ela ainda é temida, mas ela é muito segura. Porque o autoexame é para a mulher entender como é que o corpo dela é. A gente tem que saber como é a mama, se Sim. a mama teve alguma modificação, será que o bico entrou, será que surgiu uma coisa diferente. Então, o autoexame ele serve mais para essa autopercepção mesmo. Mas a mamografia ela é importante, por quê? Porque ela consegue identificar lesões que não são nem nódulos. Eu digo até que é uma areinha.
2: Ela Agora... identifica... Você falou isso sobre mulheres a partir dos 40 anos, mas você também disse que meninas muito jovens ainda estão sendo diagnosticadas por conta de estilo de vida, de alimentação. Mas aí nesse caso, Virgínia, como é que fica a questão de uma mamografia, por exemplo, para descobrir essa areinha, já que a menina tem, sei lá, 20 e poucos anos?
3: Perfeito. Nesse cenário, a ginecologista vai ajudar, porque não vai ter um exame eficaz para isso, mas o exame clínico da ginecologista, a história familiar, a história de vida... O acompanhamento dessa mulher, que a ginecologista é a primeira médica da mulher, então ela faz essa orientação. E em alguns casos, a mamografia ali começa aos 40, mas tem gente que precisa começar um pouquinho antes.
2: E pode fazer antes, então.
3: E pode fazer antes, a depender da necessidade, da particularidade de cada paciente. No geral, a partir de 40 anos, né? Mas esse acompanhamento médico regular faz toda a diferença no olhar do cuidado dessa mama.
1: Doutora, uma curiosidade minha, porque a gente fala muito, todo dia, bate nessa questão do câncer de mama. Mas homem também pode ter. E ninguém fala praticamente sobre isso. É porque o índice é baixo e a senhora já pegou casos assim?
3: Já, eu tenho, graças a Deus, é raro. Quando eu comparo a quantidade de glândulas que o homem tem, glândulas mamárias que o homem tem com a mulher, é infinitamente menor. E é muito raro ter câncer de mama, mas eu tenho paciente que trata tanto no cenário inicial, que é o quê? Descobriu a lesão localizada e chegou a fazer tratamento de mastectomia.
1: E chega a fazer isso
3: também? Mastectomia, quimioterapia, bloqueio hormonal, quanto no cenário de doença metastática. É muito raro, mas é aquele raro que acontece. Então fica
1: e aí, por exemplo, porque vocês mulheres, a gente vê sempre, faça exame dessa questão, né? Os exames que a senhora citou. E o homem, que não, praticamente não ouve nem falar nisso.
3: É, o homem não vai ter um exame de rastreamento, mas o homem geralmente tem um médico dele, que é o urologista. Então, geralmente, se perceber a questão da autopercepção, que tem algo diferente na mama, é interessante procurar o urologista para depois ir pro especialista, que no caso é o mastologista. Entendi.
2: Bom, e para a gente encerrar, Virgínia, só responde aqui a sua ouvinte, que ela fala assim, ó, para quem tem casos familiares, existe algum marcador clínico para a gente realizar um rastreamento para as descendentes?
3: Com certeza, a avaliação médica vai fazer isso, e com o médico que tem o olhar para isso, né? Então, assim, se eu tenho uma história familiar, que eu tenho muitos casos de câncer de mama, é importante eu ir para um ginecologista e, quem sabe, já ir para um mastologista, que é o médico que está ali focado, o olhar inteiro para as mamas. E ele, colocando em calculadoras de risco, vai identificar se você precisa fazer um teste genético, se você precisa tomar uma medicação para prevenção, ou até iniciar os exames mais cedo. Então tem toda essa...
2: Tem serviço público que realiza esse serviço aqui em Fortaleza?
3: No serviço público existem os ginecologistas, e a depender dessa história, quando ele identifica essa necessidade de... E mais para o especialista, existe o referenciamento, sim.
2: Perfeito. Olha, a gente conversou com a Virgínia Moreira, que é oncologista. Muito obrigada, hein, por ter vindo para cá trazer tantos esclarecimentos para os nossos ouvintes.
1: Imagina. Obrigado, doutora Virgínia.
3: Uma honra.
2: Obrigada. 8h31, vamos para o intervalo. Última meia hora, a gente passa junto com você até às 9 da manhã. Voltamos já já.
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0: 0800.
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2: As grandes transformações sociais dificilmente acontecem de forma isolada. Problemas complexos, como desigualdade, mudanças climáticas, falta de acesso à educação e geração de renda, exigem diferentes setores que atuem todos juntos. E é justamente dessa necessidade que surgem redes de colaboração que unem organizações da sociedade civil, empresas, governos, universidades, investidores e empreendedores. Tudo isso em torno de um objetivo comum. Essas são as coalizões de impacto. Mais do que reunir esforços, elas promovem articulação, compartilham conhecimento, mobilizam recursos e fortalecem ecossistemas capazes de gerar mudanças mais profundas e duradouras. Então, no Conversa de Impactos de hoje, nós vamos falar sobre como a colaboração entre diferentes atores pode ampliar o impacto positivo. E para essa conversa, nós recebemos nos nossos estúdios a gestora de Inovação e Impacto, Andrea Cardoso, que vocês já conhecem, e também a coordenadora de Coalizão pelo Impacto Fortaleza, que é a Carla Esmeraldo. Bem-vindas, bem-vinda a você.
3: Obrigada, bom dia.
2: Obrigada,
3: bom
2: Carla Esmeralda. Andréa, que bom.
4: Bom dia, bom gente. Dia, mais André. Uma sexta-feira.
2: Mais uma chuvinha boa. Uma chuvinha boa. Andréa, e quando a gente fala em coalizão, né? Do que a gente está falando exatamente? O que, que diferencia, por exemplo, uma coalizão de uma parceria tradicional já entre organizações?
4: Então, o nome já diz tudo, né? Quando a gente fala, é muito comum usado nos esportes, né? A coalizão de várias marcas para um time, alguma coisa assim. A coalizão que a gente forma pelo impacto são diferentes atores da sociedade que se unem em prol de uma causa. Então, ali a gente tem universidades que pensam, poxa, a gente pode fazer ciência e estudar como é que a comunidade está, o que ela precisa, como é que a gente pode fazer, se a gente mexer um ponteiro aqui, o que vai mudar em relação à linha da pobreza, em relação ao empreendedorismo e tudo mais. A gente tem empresários que se preocupam com alguma coisa relacionada ao ESG, que a gente já falou, né, ou mesmo ao impacto, ou ao entorno da sua empresa. A gente junta bancos que querem financiar algumas coisas, né, bancos de desenvolvimento. A gente junta organizações sociais, negócios de impacto, enfim. A gente quer pegar diferentes atores do ecossistema e falar, vamos fazer alguma coisa junto aqui? Porque cada um faz do seu jeito, cada um tem um olhar. Mas se a gente coloca na mesa tudo que a gente faz e juntar, o barulho é muito maior, né? Então, organizações sociais normalmente querem fazer mudar a sociedade, transformar a sociedade. Mas elas sozinhas não conseguem. Elas precisam do empresário que doe, elas precisam do banco que financie, assim como os negócios precisam disso. E aí a coalizão é um ajuntamento disso tudo com uma causa em comum.
1: Agora eu faço uma pergunta aqui à Carla Esmeraldo, porque ela acabou de explicar esse conjunto, né? Todo mundo tem que colaborar, cada um com seu objetivo, mas dentro de um sentido comum. Até agora, os resultados obtidos dentro do que você já viu, o que, que você pode dizer a respeito disso?
3: Bom, a Coalizão pelo Impacto aqui em Fortaleza chegou em 2022 e já tem aqui 5 anos atuando no Ceará. E a gente tem conseguido fazer, por exemplo, editais de fomento a negócios de impacto com um capital não reembolsável para esses negócios. Então, isso tem movimentado muito o empreendedorismo social e ambiental.
2: E a coalizão também, né, Carla, ela escolheu, o impacto escolheu atuar fortalecendo ecossistemas, né, e não apenas negócios de forma individual. Por que essa estratégia gera resultados que acabam sendo muito mais conscientes a longo prazo?
3: Sim, a gente entende que quando a gente trabalha com grandes instituições que apoiam negócios, a gente entende que isso é muito mais potente, mais multiplicador. Quando nós apoiamos, por exemplo, uma universidade ou uma incubadora, uma aceleradora, ela vai conseguir levar essa mensagem, pulverizar esse programa e esse apoio, enfim, de diversas formas, técnico ou financeiro, para muito mais empreendedores do que se a gente apoiasse diretamente, unicamente um empreendedor. Então, a gente tenta fazer, como a gente chama, um capital catalítico, né? A gente pretende que esse capital ele seja alocado de uma forma que ele possa se multiplicar.
1: Com relação, por exemplo, Carla, eu estou vendo aqui essa colocação que ela fez, novo modelo de transformação social.
4: Então, é aquilo que a gente estava falando. Se a gente investe em uma organização, se a gente investe em um negócio, a gente consegue ampliar o impacto ou fazer com que aquele resultado que eles colocaram, que eles queriam fazer, ele acontecesse. Mas se a gente junta um montão de gente e coloca em quem estrutura, em quem dá base para esse negócio ou para essa associação, o impacto é muito maior. A Coalizão pelo Impacto, ela acontece em 6 cidades do país. Fortaleza é uma delas. É uma iniciativa que nasceu em São Paulo por um Instituto de Cidadania Empresarial lá. E aí eles tiveram uma hipótese assim. E se a gente mexer com o ecossistema, né? Que é isso que a gente chama, esse monte de gente que joga junto aqui. Se a gente mexesse com o ecossistema de uma cidade, que impacto que isso traria? Seria mais do que se a gente investisse, eles são empresários que investem em organizações e tudo mais. O impacto seria maior do que se a gente investisse em uma organização? Então, por que não a gente criar uma gestão em comum dessas organizações para que a gente mexa com a cidade inteira? E aí foram 6 cidades. Fortaleza é uma delas, Belém, Brasília, Porto Alegre, Campinas e...
3: Brasília e Paranaguá.
4: Paranaguá também. E aí, por 5 anos, esse é o último ano, aconteceu isso. Quem que se juntou com isso? Fundações, a Fundação Boticário, Raia Drogasil, Itaú SA. Então, grandes organizações se juntaram. Ah, somos um. Se juntaram para colocar dinheiro nesse projeto para que acontecesse isso que a Carla falou. Vamos investir em incubadoras para que elas incubem mais negócios? Vamos investir em universidades com eventos para que os universitários saiam de lá pensando em empreendedorismo, pensando no empreendedorismo que não é só para o lucro, mas também que mude a sociedade, que é o que a gente fala sempre. Sim. Aqui, né? Para além do lucro, um empreendedorismo que olhe também para o que ele está fazendo na sociedade. Então, o grande assunto foi esse.
1: Com relação, por exemplo, às cidades, né? Nós temos características diferentes em cada cidade. Perfeito? Sim. O Nordeste brasileiro tem uma situação onde a economia é uma. São Paulo é outra situação completamente diferente. Que análise vocês têm feito a respeito dessas diferenças?
3: Bom, nós nos reunimos semanalmente às 6 cidades do Brasil, né, e trocamos sobre essas experiências. Realmente, como você falou, as realidades são bem distintas. Por exemplo, o ecossistema de Campinas, ele é muito voltado para a inovação. Já o ecossistema de Belém, no Pará, é muito voltado para a bioeconomia. Aqui em Fortaleza, a gente fala muito que a gente tem essa combinação de inovação e impacto. A gente tem conseguido, por exemplo, a gente realizou cursos com a Somos Um para acelerar mais negócios, capacitando essas incubadoras e aceleradoras para colocar a lente de impacto nos seus programas. Então, programas que antes eles faziam olhando só para a inovação, muitas vezes até muito tecnológica, eles passaram a olhar impacto, a colocar, por exemplo, quais ODS, Objetivos de Desenvolvimento Sustentável, o programa de vocês atende. Como é que funciona a diversidade nesses programas? Então, essas organizações de apoio, que nós chamamos de organizações dinamizadoras do ecossistema, elas hoje estão mais preparadas e olhando para impacto de uma forma diferente.
1: Perfeito.
4: Quando a gente fala olhar para o impacto, é olhar para aquelas pessoas ou para aqueles grupos que são minorizados e dar oportunidades para eles, porque o que a gente sempre fala, né? Falta de oportunidade, falta de buscar a sua dignidade é aquilo que mais move e que mais distancia, né, socialmente. Nosso distanciamento social, ele é muito por conta disso. Então, a gente tratar dentro de uma incubadora, imagina só, a gente teve um boom de startups, de inovação e não sei o quê, só que quem faz isso normalmente são pessoas brancas, né, mais ali da aldeota, que tem mais poder aquisitivo. E aí a gente começa a olhar assim, por que não o negro da periferia não abrir uma startup, não fazer diferença lá na periferia? Então, o que a gente precisa para isso? Incubadoras, que são os lugares que incubam startups novas. Por que que vocês não olham, não abrem uma chamada para incubar, para investir em negócios que nascem da periferia, que nascem com pessoas negras, que nascem com mulheres, que nascem com indígenas? Então, trazer essa questão da diferença daqueles que são minorizados socialmente é um dos grandes avanços, né, e um dos olhares quando a gente fala de impacto e disso tudo que a gente quer fazer nesse ecossistema.
1: E temos conseguido fazer isso aqui?
3: Posso falar?
4: Pode, tem, claro. Ela é a pessoa dos números, que ela coordena tudo isso.
3: Temos grandes exemplos aqui, muitos ganhos aqui em Fortaleza e no Ceará. A gente conseguiu, né, na Coalizão pelo Impacto e junto com essa rede multiatores, a gente conseguiu mobilizar junto ao governo do estado um edital chamado Impacto Produtivo, onde 10 negócios selecionados, eles receberam ali pela ADS, a CSTS, uma jornada formativa e também receberam um recurso não reembolsável. E a gente ouviu o retorno desses negócios, negócios que conseguiram abrir sua loja física, né, no bairro que eles atuam, negócios que conseguiram agora ter um site. Então, eles conseguiram alavancar os negócios deles através desse capital. E a gente conseguiu o nosso papel de mobilizar o Estado, né, mobilizar o governo para alcançar todo esse público que a Andrea comentou, né, que a gente sabe que o potencial de alcance é muito maior quando a gente envolve esses multiatores, o governo, a universidade, né? Então, a gente tem conseguido fazer, por exemplo, um evento anual dentro do calendário oficial da Universidade Federal do Ceará, movimentando ali docentes, pesquisadores, alunos, empreendedores. Tem sido bem interessante essa
4: jornada. Aliás, dia 2 e 3 de setembro a gente vai fazer esse evento, né? Na Universidade Federal. Sobre negócios de impacto socioambiental. Então, para universitários, para empreendedores, para toda essa comunidade que...
1: Dia?
4: 2 e 3 de setembro.
1: Dia 2 e 3?
4: Daqui a pouquinho.
1: Já.
4: Quando a gente respirou, acabou agosto.
1: É mesmo. Você tem razão. É verdade.
2: Perfeito, viu? Perfeito, mais uma conversa boa de sexta-feira, não é?
1: Já vai terminar, não, né?
4: Pois então, vamos falar mais.
1: Não, André, realmente é uma coisa que me chama muita atenção, porque você citou áreas.
4: Sim.
1: Áreas. Citou, por exemplo, bom, é muito fácil realizar aqui na aldeota, realizar na periferia um pouco mais difícil, mas nós estamos levando para lá.
4: Tá? Exatamente. E a gente está andando devagar, né? Quando a Carla fala, 10 negócios conseguiram, a gente fala, gente, o que são 10 negócios perto de tanto? Mas para aqueles negócios e para aquelas comunidades que eles representam, significa mais circulação de dinheiro na comunidade, significa mais emprego, como a gente trouxe semana passada, né? Sim. O Giardino, elas empregam mais de 30 mulheres. Então, mais de 30 mulheres tiveram suas vidas modificadas. Mulheres que dependiam só de ajuda do governo, hoje elas têm os seus empregos. Então, cada um desses 10 negócios tem toda uma órbita, né, em volta. Então, a gente acaba fazendo isso. E quando a gente fala dessas coalizões, a Coalizão pelo Impacto é uma coalizão. Existem outras maneiras da gente também olhar para um problema e solucionar de forma conjunta. Aliás, essa é uma bandeira que a gente levanta, né? Problemas complexos não conseguem ser resolvidos com uma pessoa só. Pode ser que essa pessoa forme um instrumento. Mas se a gente tem um problema na área de saúde, a gente sabe que não é só a saúde. Por que a saúde está desse jeito? Tem outros componentes que acontecem ao redor. Então, essa é uma maneira de olhar sistemicamente todo o sistema. Não só o problema que está aqui na ponta, né, em cima, mas a raiz dele, e tentar juntar. Com quem que a gente precisa conversar para resolver isso aqui? Ah, precisa conversar com o governo, precisa conversar com a prefeitura, precisa conversar com um empresário que está ali na ponta, que está pertinho, que ele, poxa, se ele fizer uma palhinha ali, já faz diferença. Com um professor universitário que tem um poder enorme de formar opinião, de mudar a vida dos estudantes. Então, acho que a grande questão aqui, o grande aprendizado com essa coalizão é isso. É a gente olhar para os problemas e pensar, existem muitos problemas, eu não vou conseguir resolver sozinho. Com quem mais eu vou me juntar? Se eu me juntar com essa pessoa que entende disso, com essa pessoa que entende daquilo, eu me junto com essas pessoas e a gente começa a desenhar junto, né? Co-construir uma solução para a raiz do problema e não botar só um band-aid ali no que precisa.
2: E como isso faz diferença na vida, né? Quando você se junta com as pessoas certas. Olha, muito obrigada, viu? Porque nós conversamos aqui com a gestora de inovação e impacto, Andrea Cardoso, e também com a coordenadora de coalizão pelo Impacto Fortaleza, Carla Esmeraldo. Obrigada, Carla.
1: Obrigado, Carla. Muito obrigado, Andrea.
2: Até a próxima sexta, hein, Andrea?
4: Até a próxima.
1: Até a próxima.
4: Gente. Vamos para o intervalo, 8 horas. Não tem mais intervalo, não. Então a gente fala agora de... Vamos falar só de cultura, mas antes disso, deixa eu só trazer aqui para vocês, porque nós estamos sendo vistas lá em Massachusetts, viu? A nossa ouvinte chama da gente de carona, e tá sintonizada aqui curtindo o sol de Massachusetts. Se eu te disser, Xandinha, que aqui tá chovendo ainda, um céu nublado danado por aqui. Temos aqui também a Silvânia Mendonça sintonizada. Um abraço para você, Silvânia. E também a Iônia, no São João do Tarapi. Bom dia para você, Iônia. E agora a gente vai falar de cultura, não é isso?
1: Vamos esse falar final de cultura, semana, Fortaleza
4: a gente
1: recebe.
4: Traz agora... Vai lá, Fortunas.
1: Vai.
2: Então vamos falar desse fim de semana. O que está vindo
1: Fortaleza
2: aí?
1: Fortaleza recebe a 33ª edição do Fortal, um dos maiores festivais de música e entretenimento do Brasil. É. Com o tema A Energia Você Sente. O evento reúne artistas de todo o país.
2: E um dos grupos que vai subir ao palco neste ano é o Pimenta Malagueta. Pimenta Malagueta é uma banda de axé music que foi criada em 1991. Ao longo da sua história, a Pimenta Malagueta acumula participações de carnavais e micaretas, e o grupo já dividiu o palco com grandes estrelas do cenário musical do Brasil, como Fagner, Ednardo, Belchior, Geraldo Azevedo e Elba Ramalho. E a vocalista, a Verônica Sobreira, ela foi a primeira mulher a cantar em um trio elétrico no estado e está aqui nos nossos estúdios. Verônica, seja bem-vinda.
5: Bom dia, que prazer enorme.
1: Verônica, tudo bem, Verônica?
5: Eu vou bem, Tom. E você, tudo jóia?
1: Tudo jóia, graças a Deus.
5: Graças a Deus. Você, Daniela, tudo em paz?
2: Tudo em paz.
5: Que honra, que prazer estar aqui.
2: Que bacana falar sobre Pimenta Malagueta aí, pois se não. Apresentando no Fortal, né?
5: Isso, a Pimenta Malagueta se apresentando domingo, tá? No palco Arena, a partir das 21 horas... Pós Pimenta Malagueta como banda local, nós temos o Alexandre Peixe. Pra gente é uma honra muito grande nós estarmos nessa, em mais uma edição do Fortal. Como você abriu aí falando, a Pimenta Malagueta é a primeira banda de axé music do estado do Ceará desde 1991. Eu tive o prazer de trazer o movimento da música baiana pra cá. Sou cearense, com muito orgulho, com muita honra. Morei no final dos anos 80 em Salvador, quando estava começando a vir com força total o axé music. E a Pimenta Malagueta foi um desafio aqui em Fortaleza, porque nós estamos na terra do forró. E você tocar o axé music aqui, no início, a gente sentia assim, uma pressão, sabe? Uma banda de axé cearense, mas pra gente foi uma honra muito grande, porque a gente abriu esse universo e com isso foi criando outras bandas aqui no estado, como a Banda Pra Abalar, Lagarta de Fogo, isso bandas antigas. Hoje, né, nós temos outras bandas no cenário, como a Verão S.A., nós temos o Carol do Axé, nós temos o Ed Camaleão. Tem uma gama de gente aí representando o axé.
2: Essa música que a gente ouve?
5: Cleópatra?
2: É sua voz? Fortunato?
1: Fortunato, bota um somzinho aí pra nós, pra gente escutar. Não sei se...
5: Ah, tá. É, a, Dor da a Dor da Desilusão foi uma música que a gente fez nos anos 2002 a 2005, quando a gente passou o período fazendo forró. A gente também passou pelo forró, pela gravadora Som Zoom do Emanuel Gugel. A gente teve esse convite do Emanuel Gugel e foi mais uma riqueza no nosso currículo, né?
2: Que bacana. Domingo vocês vão estar no Fortal.
5: Isso.
2: E o público que vai acompanhar de perto Pimenta Malagueta, como é que tá esse repertório para não deixar ninguém quieto, né?
5: O repertório tá bem mesclado. Além do axé music dos anos 90, a gente traz o axé mais atual, como a gente também traz algumas linhas de forró na nossa pegada do axé music. Tá bem bacana o repertório, tem um pagodezinho gostoso, de mumuzinho, belo.
2: Ai, que delícia.
5: E tem uma coisa bem mesclada, né? Porque hoje a gente precisa entender que o mercado mudou muito.
1: É verdade.
5: Né? Então a gente não pode ficar preso só a um estilo de música. Mas a nossa paixão, é claro, que é o axé music.
2: E como é que o axé entrou na tua vida, hein? Você já era uma pessoa que curtia muito o axé?
5: Na realidade, tudo iniciou quando eu fui passar o meu primeiro carnaval em Salvador.
2: Eita, foi picadinha lá.
5: Aí eu estava na Avenida 7 de Setembro.
2: Sim.
5: Então, a primeira vez que eu vi um trio elétrico na minha vida.
2: Deu energia,
5: entendeu?
2: Né?
5: Entendeu? E o que é o poder da palavra, a força da palavra quando a gente lança no universo. Primeira vez que eu vi um trio, vinha Jerônimo. É ele o estivador, seu swing é o suor, toda negra faz amor com ele. Ela chama ela Dança da Galinha. E quando eu vi aquele trio, eu disse, daqui pro final do ano eu vou estar cantando em cima de um bicho desse.
2: Não acredito.
5: E né, nesse nunca. Período que eu morei em Salvador, eu participei de um projeto, que era um projeto pela Prefeitura Municipal de lá, chamado Projeto Boca de Brasa. Era um trailer. Esse trailer, todo final de semana, ele ia para os bairros de Salvador. E eu estava morando na casa de uma amiga minha. E eu sempre gostava de pegar o violão, brincar e tudo. E o cunhado dela trabalhava na prefeitura. E quando eles ouviram minha voz, eles me escreveram sem eu nem saber. O trailer chegou no final de semana no bairro. Eles disseram, te prepara que tu vai cantar hoje. Eu digo, gente, mas eu vou cantar o quê? Eu tô chegando agora em Salvador e tudo. E Faraó, na época, era uma música que estava chegando, a letra enorme. Eu digo, eu não vou conseguir, é muita coisa. E eu acabei cantando uma música de abelha, um pop nacional, né?
4: E no ritmo do axé?
5: Não, eu cantei no popzinho.
4: No pop.
5: E cantei uma música de Ademar, Furtacô. Frenesi balançando a massa, haja folia no trio. Quando a banda passa, soltando fumaça, num calor a mais de mil. Nessa brincadeirinha, tirei o primeiro lugar e fui concorrer em outros bairros de Salvador. E nós finalizamos, já tinha aprendido o Farol depois desse tempo todo, na Praça Castro Alves. E que foi uma experiência maravilhosa. Tive várias participações em alguns trios elétricos e vim para Fortaleza. E eu, ousadamente, no carnaval de 1992, né, a prefeitura estava com uma banda aqui de Salvador chamada La Salvador, e houve uma transiçãozinha e a Pimenta Malagueta foi convidada. Então tudo começou na Avenida Beira-Mar. E em 1992 também nós puxamos o primeiro bloco de pré-carnaval, que era o bloco Ará Boneco, na época das Mortalhas, da Mamãe Sacode. E nesse mesmo ano de 92, foi em janeiro. Esse mesmo bloco migra para o primeiro Fortal da Avenida Beira-Mar também, com a banda Cheiro de Amor, Márcia Freire. Foram 2 dias e nós estávamos na Avenida como convidados. E além da folia do Fortal, tinha os pré-carnavais de Fortaleza, onde a Pimenta Malagueta puxou também um maior bloco de pré-carnaval de Fortaleza durante 2 anos consecutivos, que foi o Liso Boneco. Puxamos o bloco Me Leva, que era Pimenta Malagueta, Banda Eva e Terra Samba. Puxamos o bloco Depois Eu Digo. Então, sempre foi folia. E foram as micaretas que a gente viajava o Ceará inteiro, carnavais.
4: Ainda bem que te inscreveram nesse concurso, né? Ainda bem.
5: Eu sempre gostei de música, de arte, não é? Eu venho de uma família de músico. A minha avó era professora de bandolim. Minha avó materna. Só. Então, a veia artística.
4: Tinha como fugir também.
5: Uma coisa, né? Eu não era nem nascida ainda, pra você ver o que é a genética da música.
4: É.
5: A hereditariedade da música.
4: E você cantava o quê? Antes de te inscreverem, antes de Salvador, você cantava o quê?
5: Eu sempre gostei de música popular brasileira, certo? Então, eu cresci ouvindo os discos da minha mãe. Altemar Dutra.
4: Nossa.
5: Nelson Gonçalves. Sabe,
4: Neguinho. A música tava na tua história.
5: É.
4: Olha, o nosso ouvinte Reginito fala assim: eu participei de todos os portais. E ela simplesmente, ela faz a gente levantar a poeira.
5: Ô, coisa boa.
4: Então já te acompanhou aqui, Verônica, em outros carnavais também.
5: Carnaval, Camucim, Bitubitaba, Barroquinha. O próprio Carnaval de Fortaleza, pela Prefeitura Municipal, foram tantas cidades que a gente passou, Camucim, Cascata. Gente, são uma das melhores épocas da vida da gente. E como você disse aí, a gente teve a oportunidade de abrir grandes shows com grandes artistas locais nacionais.
4: Fagner Belchior, né?
5: Na época das caloradas.
4: Nossa Senhora!
5: Da Unifor. Belchior, Fagner, Ednardo, Tete. Participei do Massa Feira no Teatro José de Alencar. É assim, uma história lindíssima da Pimenta Malagueta. Ela tem um legado, né? Fora outros artistas também de Salvador. A gente já dividiu o palco com o Netinho, Banda Eva, Timbalada, Olodum, Ricardo Chaves.
4: E o mais legal também dessa música, do Axé Music também, quando você fala assim, ah, tava começando Faraó, letra grande. Mas quando a gente escuta hoje, nos carnavais, sempre toca.
5: É, o Faraó é um símbolo muito marcante, é uma história, né?
4: É.
5: Quando fala, deuses, divindade infinita do universo, predominante, esquema mitológico, a ênfase do espírito original, formará no Éden o ovo cósmico. É uma história. E quando chega o refrão, é Faraó, clamou Lodum Pelourinho, é Faraó, pirâmide Abaci do Egito. Então, assim...
4: A gente não quer nem te atrapalhar, a gente já tá encerrando, a gente quer ouvir realmente você nessa capela maravilhosa.
5: Inclusive, esse ano, aliás, no ano passado nós lançamos uma música chamada Cleópatra, em homenagem às mulheres, né, empoderamento, e essa música tocou muito aqui na FM 93.
4: O que ela diz?
5: Tocou, Cleópatra, atravessei os sete mares no tapete voador e desfilei na sua frente, mas você nem me notou. A minha nave traz um mundo colorido de amor. Levante a mão, entre no clima que a rainha chegou. A rainha chegou, a rainha do amor. Cleópatra arrastando tudo. Cleópatra vem trazendo a multidão. Cleópatra balançando o mundo. Cleópatra, toma aqui meu coração e vai levando. Essa música é sensacional. Compositores de Fortaleza e de Salvador também.
2: Pois essa rainha Cleópatra vai estar lá domingo, lá no Fortal, viu? Então, se você quiser ver de perto,
1: Verônica, Pimenta 35 Malagueta. Anos, né?
5: 35 anos de Pimenta Malagueta e hoje eu estou com 59 anos.
2: Que lindo.
1: Que bom, que beleza.
2: A tua energia deixa todo mundo ainda mais animado nesse domingo, obrigada. Verônica Sobreira. Muito obrigada, viu,
5: eu
2: pelo papo.
5: Eu que agradeço pelo carinho, Daniela. A você, Tom. Para mim, sempre é uma honra estar aqui. Vocês que fazem parte do Complexo Sistema Verdes Mares, que sempre abraçou, colheu a banda Pimenta Malagueta, para mim é uma honra, pode ter certeza. Eu aproveito e deixo um abraço apimentado para todos os ouvintes que estão nesse exato momento escutando a gente.
2: Muito obrigada, obrigada, Verônica.
1: Pelo carinho. Obrigado.
2: 8h59, a gente encerra por aqui, mas amanhã é sábado, amanhã eu tô aqui 5 horas da manhã para dar o meu primeiro bom dia para você, ouvinte.
1: Valeu.
2: Um abraço. Até amanhã, hein? Te espero. Tchau.
1: Tchau. 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
1: São 9:04. A IA já não testa apenas sistemas, ela testa os limites do controle humano. Durante anos, especialistas alertaram que modelos de inteligência artificial cada vez mais sofisticados poderiam encontrar caminhos não previstos por seus próprios criadores. E esse olhar, esse debate deixou de ser teórico nesta semana. A OpenAI e Hang Face confirmaram um incidente que já entra para a história da segurança cibernética. Durante um teste interno de capacidades ofensivas, dois modelos da OpenAI, entre eles o GPT-5.6 Sol e outro, ainda não lançado, escaparam do ambiente isolado em que deveriam permanecer, conquistaram acesso à internet e alcançaram a infraestrutura da Hang Face. O objetivo não era causar destruição, era outro, igualmente inquietante, encontrar as respostas de um teste de segurança pelo caminho mais curto. Tudo aconteceu durante o Explore Team, um beam-maker criado para medir o potencial ofensivo de agentes de inteligência artificial. Para conhecer o verdadeiro limite desses modelos, a OpenAI reduziu temporariamente parte das barreiras de proteção e a expectativa era que a sandbox impedisse qualquer contato com o mundo externo. Não foi o que aconteceu. Segundo a investigação conjunta, os modelos identificaram uma vulnerabilidade inédita, conhecida como Zero Day, romperam a primeira camada de isolamento, ampliaram seus privilégios dentro da infraestrutura da OpenAI e executaram mais de 17 mil ações automatizadas até alcançar um servidor conectado à internet. A partir dali, concluíram que a Hang Face poderia armazenar dados capazes de ajudá-los a resolver o teste. Encadearam vulnerabilidades, utilizaram credenciais comprometidas e chegaram a um servidor da plataforma. A atividade foi detectada, interrompida e contida antes que houvesse comprometimento de dados de clientes ou de modelos públicos. A repercussão foi imediata. A OpenAI suspendeu temporariamente parte dos testes envolvendo capacidades cibernéticas avançadas, reforçou seus protocolos de contenção e reconheceu que o episódio demonstra que as capacidades dos modelos estão evoluídos mais rapidamente do que os mecanismos tradicionais de proteção. A Hang Face classificou o caso como possivelmente o primeiro incidente desse tipo documentado entre grandes laboratórios de inteligência artificial. Outro detalhe chamou ainda mais a atenção dos especialistas. Durante a investigação, modelos comerciais recusaram analisar parte dos códigos maliciosos por entenderem que isso violava as suas políticas de segurança. Vai vendo, vai entendendo. Para concluir a perícia,

0: Os engenheiros recorreram ao modelo aberto GLM 5.2, desenvolvido pela chinesa ZI. Executado totalmente, localmente e sem essas restrições. O episódio reacendeu um debate delicado sobre o equilíbrio entre proteção, transparência e capacidade real de defesa. Agora, há uma ligação e essa ligação ela precisa ser levada em conta. A repercussão imediata, também com esse tipo de situação, deva ser trazido para o debate de forma imediata, pois essa ligação ao que me refiro, essa repercussão imediata, dá conta de que a OpenAI suspendeu temporariamente parte dos testes envolvendo capacidades cibernéticas avançadas, reforçou seus protocolos de contenção e reconheceu que o episódio demonstra que as capacidades dos modelos estão evoluindo mais rapidamente do que os mecanismos tradicionais de proteção. A Hang Face classificou o caso como possivelmente o primeiro incidente desse tipo documentado entre grandes laboratórios de inteligência artificial. Outro detalhe chamou ainda mais a atenção dos especialistas. Durante a investigação, modelos comerciais recusaram a analisar parte dos códigos maliciosos por entenderem que isso violava suas políticas de segurança. Para concluir a perícia, os engenheiros recorreram ao modelo aberto GLM 5.2, desenvolvido pela chinesa ZI. Essa lição é importante por trás desse caso. A inteligência artificial não demonstra intenção, consciência ou rebeldia. Demonstrou competência, recebeu um objetivo e encontrou sozinha o caminho mais eficiente para alcançá-lo. Na linguagem da segurança digital, isso se chama specification gaming. Quando a meta é mais forte do que as restrições, o sistema passa a tratar barreiras como problemas técnicos a serem resolvidos. O debate agora muda de patamar. E a pergunta deixou de ser modelos avançados. Como modelos avançados conseguem executar operações complexas? Sim, eles conseguem. E a pergunta passa a ser se os mecanismos de contenção envolvem a mesma velocidade que capacidades. Essa talvez seja o principal alerta deixado pelo incidente. A corrida da inteligência artificial não será vencida apenas por quem construiu o modelo mais poderoso. Será vencida por quem conseguir mantê-lo sob controle. Pelo menos, é assim que eu penso.
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0: Muito bem, de olho no que está acontecendo no mundo, na tecnologia, no trabalho, no emprego, nas oportunidades das lideranças e, claro, também nas sucessões, nas gestões. O olhar é sempre voltado para te dar a oportunidade de saber tudo o que você precisa para deixar o seu dia muito mais completo, muito mais bem informado, e a gente vai te ajudando a decifrar esses códigos, essas situações, para facilitar ainda mais o seu entendimento das informações que completam o seu dia. E para isso nós estamos juntos com o nosso time aqui formado, vamos juntos. Aqui na técnica da Verdinha tem o meu amigo William Fortunato, claro, mandando muita competência aqui na técnica de som da Verdinha, recebendo também as suas mensagens 98887-1306, 98887-1306, Aline Mariano. Também você pode ajudar a nós todos aqui, participando, dizendo de onde você está, dando aí o seu palpite, a sua indicação na pergunta do dia que eu faço daqui a pouquinho. Hoje comigo no estúdio, ajudando aqui na produção, tem o Cauã, não é o Raymond, mas é o Cauã Oliveira, é a mesma coisa, né? Só se bem com o Cauã, que é mais alto, mais charmoso e mais rico. Bom, lá na TV Diário, colocando o sinal no ar na TV Diário, colocando o nosso movimento e mercado no ar, tem o Thiago Nobre, o Diego Castro e hoje quem tá por lá, Carlinha? Carla Rodrigues está conosco também, formando esse trio espetacular, e a gente vai te levando com as informações importantes. E a pergunta que eu quero fazer é exatamente sobre essa tecnologia, sobre a OpenAI, sobre isso que aconteceu. Você confia cegamente na nova tecnologia, na IA, no que nós, nessas ferramentas, né? Não só no ChatGPT, mas Claude, nós temos aí Gemini e tantas outras. Você confia cegamente na segurança, colocar seus dados diante de tanta tecnologia, diante de tanta facilidade? Qual é a sua opinião, qual é a sua visão diante do que nós acabei de dizer aqui? Segundo a investigação conjunta, os modelos identificaram uma vulnerabilidade inédita, conhecida como Zero Day, romperam a primeira camada de isolamento e ampliaram seus privilégios. A pergunta que eu estou fazendo tem muito a ver com segurança. Você acha que nós temos segurança, a corrida da inteligência artificial? Eu disse que ela não será vencida apenas por quem construir o modelo mais poderoso, e sim será vencida por quem conseguir mantê-lo sob controle. Você acha que nós temos mecanismos seguros de controle sobre a inteligência artificial? Sobre esses mecanismos? 988-87-1306, 988-87-1306, e também o nosso arroba Gleudson Rosa para você nos ajudar nessa manhã de sexta-feira, 988-87-1306. São 9 horas e 12 minutos agora.

Muito bem, 9 horas e 12 minutos, a gente traz agora o boletim do mercado financeiro, o boletim que traz aí o olhar sobre essa situação que a gente tem vivido e, sem dúvida alguma, atento ao que tudo está acontecendo, né? O boletim regular emitido a cada hora com as condições observadas aí, principalmente do boletim do mercado financeiro do fechamento de ontem, do mercado que ele aponta sempre o olhar do que está acontecendo lá fora e refletido nas condições aqui no mercado interno. Dados da mais recente edição do relatório semanal, que consolida a visão das principais instituições financeiras do país, traz aí uma atenção sobre projeção para 2026, que deu uma recuada levemente para 5,15, ou seja, a terceira queda consecutiva. Apesar do recuo, segue acima do teto da meta estabelecida. A expectativa mantida de 14% ao ano até o fim de 2026 vem aí sinalizando uma postura cautelosa da autoridade monetária frente às pressões inflacionárias de longo prazo. A projeção de crescimento para o ano estabiliza em 1,99. Bom, o câmbio, a projeção também média para o dólar no encerramento desse ano está mantida a 5,26. Bom, o Ibovespa vem operando na casa de 176 mil a 177 mil pontos, sustentando por peso expressivo das exportadoras, com destaque para Vale e Petrobras e também pela abertura da temporada de balanços do segundo trimestre. O dólar está cotado entre 5,5 a 5,8. A moeda brasileira segue amparada pelo expressivo diferencial de juros, carregamento atraente, né? E também pela firmeza das commodities no exterior. O petróleo tipo Brent, o WTI, em forte movimento de alta no mercado global, negociado acentuadamente acima de 90 dólares o barril e impulsionado por tensões geopolíticas no Oriente Médio e riscos operacionais nas rotas de navegação. Eu chamo atenção aí porque o mercado doméstico monitora desdobramentos sobre tarifas de exportações e fluxos do comércio exterior com os Estados Unidos, né? Além da evolução também do cenário fiscal e seu impacto na curva futura de juros. Esse é o olhar que a gente precisa estar atento nas próximas horas e principalmente nos próximos dias. São 9 horas e 15 minutos agora e mais uma vez Fortaleza amanheceu chovendo, né? E boa parte do interior também. Começou a sexta-feira molhada, a temperatura de momento aqui no bairro Dionísio Torres, girando em torno de 26 graus. Já temos o brilho do sol entre nuvens. Quem acompanha a TV Diário vê imagens. A câmera, em virtude dos ventos ocorrendo agora, nesse instante, ali na Praia da Leste-Oeste. Portanto, Fortaleza, litoral de Fortaleza e Pecém, céu variando de parcialmente nublado, a poucas nuvens, com alta possibilidade de chuvas nos períodos agora da manhã até o meio do dia. A temperatura vai variar entre 28 e 32 graus ao longo do dia, com ventos e rajadas que podem atingir cerca de 40 km por hora. Maciço de Baturité e Ibiapaba, céu parcialmente nublado, com instabilidade local e chance de precipitações ao longo do dia, com máxima de 22 graus. Já o Sertão Central, Jaguaribana e Cariri, predomínio de céu com poucas nuvens e tempo firme na maior parte do dia, com temperaturas máximas girando entre 33 e 34 graus. Nosso radar meteorológico trazendo aí a informação que nós temos formação de núcleos de chuva, rajadas de vento e descargas elétricas no território cearense como um todo, tá? Pluviometria diária, mensal e anual registrada pelos postos de monitoramento da FUNSEMI em todos os 184 municípios, trazendo aí o olhar também de acompanhamento do nível e volume armazenado nos principais reservatórios e bacias hidrográficas do Ceará, incluindo Castanhão, Oroz e Manabuiú. Os relatórios sazonais que projetam a tendência de chuva para quadra chuvosa fevereiro a maio, deve sair logo no comecinho agora do mês. E você que está aí agora no trânsito em Fortaleza, né? Diz para nós como é que tá o trânsito para você com a chuva, como é que fica, né? Esse seu percurso nessa manhã. Falando em trânsito, Thiago, vamos dar uma olhada no trânsito agora em Fortaleza, nesse instante, nessa sexta-feira, às 9h17, com as imagens da TV Diário mostrando a Avenida Heráclito Graça com o Ildefonso Albano. Nesse trecho, nesse ponto, o trânsito fluxo normal, tranquilo para uma sexta-feira. Outro ponto que a gente destaca agora para você, com as imagens da TV Diário, Avenida Washington Soares, quem sai no sentido
Praia Sertão encontra um pouco mais de fluxo. O momento é de sinal fechado no cruzamento com a Oliveira Paiva, mas fluindo normalmente. Sentido contrário, livre, tranquilo nesse horário. Outro ponto que a gente registra é a Avenida da Universidade, trânsito parado em virtude do sinal fechado, mas há um fluxo, segundo as informações que recebo, bastante intenso para quem sai dos bairros ali da região sudeste de Fortaleza, né? Vindo do Bom Jardim, Conjunto Ceará, João 23, Bom Sucesso, na direção do centro de Fortaleza, no cruzamento com a 13 de maio, vindo pela Avenida da Universidade, trânsito bastante intenso nesse horário. Outro ponto que a gente vai registrar agora é a Avenida Leste-Oeste, com trânsito absolutamente tranquilo, normal, para o horário, para uma manhã de sexta-feira. Tem outro ponto para a gente mostrar? Agora a gente traz as informações do nosso aplicativo, mostrando que na região da Aldeota e Dionísio Torres, o trânsito é um pouco mais complicado, lento na Avenida Desembargador Moreira, para quem sai da BR e entra na Raul Barbosa, já a partir do viaduto ali com a Murilo Borges, seguindo pela Desembargador Moreira até a Avenida Antônio Salles, há uma certa lentidão para quem sai do interior em direção ao sertão. A Avenida Antônio Salles, o trânsito é absolutamente tranquilo, desde lá do comecinho, ali da Avenida, cruzando com a Avenida Aguanambi. A rua Carlos Vasconcelos tem um trânsito bastante intenso no cruzamento com a rua Nunes Valente nesse momento. Outro ponto também de lentidão que a gente pode registrar é na Avenida Dom Manuel, quem vai no sentido praia. A rua Padre Matos Serra, na região centro, também tem um trânsito mais intenso, como também é registrado na Avenida Domingos Olímpio, quem sai da direção da Bezerra de Menezes em direção à Aldeota, até chegar na Avenida Guanambi. A Avenida Guanambi, a partir da rua Joaquim Magalhães até a avenida, o comecinho da Avenida do Antônio Salles, encontra uma lentidão intensa até a rua Jota da Penha. Você que está nesse trecho, se puder, ó, dá uma evitada, busca alternativas ou então vai com calma, com paciência. Às 9 horas e 19 minutos, você que está saindo agora em direção a pegar seu voo, está esperando alguém vindo de outras cidades, o status operacional dos aeroportos brasileiros, começando pelo Aeroporto Internacional Pinto Martins, destacando tranquilidade normal para pousos e decolagens sob regras de voo visual e por instrumentos no Aeroporto Internacional de Fortaleza. Ventos em direção leste-sudeste, 100 a 110 graus, com velocidade média de 10 a 12 nós, ou seja, 20 km por hora. Visibilidade tranquila, teto de nuvens, temperatura e pressão, tudo dentro da normalidade. Agora, pontualidade e fluxo, você deve consultar aí os sites das operadoras, mas nós temos informações: Brasília, Rio e São Paulo, dentro da normalidade e tranquilidade. São 9 horas e 20 minutos. Eu estou querendo a sua participação. Vou só refrescar aí a nossa pergunta para você que está acompanhando a gente, para que possa participar através dos nossos contatos 988871306. Há uma discussão muito intensa. Nós temos muita tecnologia, muitas ferramentas, muitos aplicativos, mas nós temos segurança dos dados aos quais nós fornecemos. Muita gente coloca lá dados pessoais, documentos e tudo mais. Nós temos uma lei que nos protege, que é a LGPD, mas temos a quem recorrer? A justiça garante essa segurança nas redes sociais? Tivemos agora esse ataque cibernético aí no chat GPT através da OpenAI, e a pergunta é: nós temos segurança com toda essa diversidade de tecnologia chegando, e a toda hora chega uma nova? Qual é o seu pensamento? Nós temos ou não segurança? Você confia seus dados nessas ferramentas? Você confia em tudo que é o chat GPT, o Gemini, Cloud, todas essas ferramentas te entregam? Qual é a sua sensação de segurança? 988871306, 988871306. São 9 horas e 21 minutos, daqui a pouco eu vou falar sobre saúde, principalmente na terceira idade, também dessa questão da musculação para quem está chegando à terceira idade. É um assunto que é importante, que a gente vai tratar já já. São 9h22, estamos juntos aqui na Verdinha, na TV Diário, Movimento

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2: Um homem foi morto e a companheira dele foi baleada na saída de um supermercado no centro da cidade de Missão Velha, no Cariri Cearense, nesta quinta-feira. O homem de 34 anos guardava as compras do supermercado dentro do carro quando foi atacado por dois suspeitos em uma moto. Ele morreu no local. Os tiros também atingiram a mulher do alvo dos atiradores, que estava sentada no banco do passageiro com a filha de 2 anos. Ela foi socorrida com ferimentos no abdômen e na cabeça. A criança não ficou ferida. Segundo a Secretaria da Segurança Pública, o homem morto tinha antecedentes por posse irregular de arma de fogo e 2 registros de crime de trânsito. As circunstâncias do crime são investigadas pela Delegacia da Polícia Civil de Missão Velha. Tadeu Gomes para a Verdinha FM.
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2: 9:26. Você viu imagens agora da Avenida 13 de Maio, no cruzamento ali com a Avenida da Universidade. O trânsito aí tá bem intenso para quem sai da Aldeota em direção ali à região da Parquelândia. Mas a gente já pode perceber, Tiago, um solzinho já chegando aí nessa região do piscina. A piscina, como é que é o nome? Benfica, né? Então já temos aí um certo solzinho já pintando, dando conta de que mais tarde o tempo vai, ó, ficar mais firme e vem mais sol ao longo do dia. São 9:26, 9:26. Nós estamos juntos aqui na Verdinha. E um assunto que a gente vai conversar semana que vem, e a gente já vem conversando já há bastante tempo, é a janela de opção pelo Simples, né? Que a vida inteira aconteceu em janeiro e mudou para setembro do ano anterior. O motivo da mudança é a convivência com o novo sistema. A reforma precisa saber com antecedência como cada empresa vai apurar os dois novos impostos, porque isso define o crédito que circula na cadeia inteira. E é justamente aí que a decisão deixa de ser assunto tributário para virar uma decisão estratégica na sua vida e na sua empresa. Quanto do seu faturamento vem de venda para a sua empresa? Se você tem interesse em entender isso, porque o mês de setembro é já e você precisa estar atento. Tá? A gente vai estar conversando isso na próxima semana com um olhar bem especial, mais uma vez, para te ajudar a trilhar esse caminho da segurança tributária. 9:27. Hoje é o Dia Internacional do Autocuidado. O dia de você entender que você precisa estar bem para cuidar de alguém. E aí eu procurei uma especialista, Camila Brasileiro, que vai nos ajudar a entender uma pauta bastante presente. Quando olhamos para a economia real, existe uma engrenagem que não aparece com a devida frequência nas planilhas tradicionais no mercado financeiro, mas que eu acredito muito que redefiniu completamente o consumo, o setor de serviços e principalmente a gestão de saúde pública e privada. A chamada Silver Economy, já ouviu falar sobre isso? É a economia da longevidade. Pois bem, o Brasil passou e vem passando por uma transição e essa transição demográfica vem bem acelerada. De acordo com os dados mais recentes do IBGE, a população com 60 anos ou mais já ultrapassa a barreira dos 32 milhões de pessoas, representando mais de 15% dos brasileiros. E a projeção? Essa projeção é cirúrgica. Até 2050 teremos mais idosos do que jovens abaixo de 14 anos circulando e consumindo no país. Aqui no Ceará, esse movimento é ainda mais visível. O estado se consolidou como um dos principais polos de longevidade do Nordeste, impulsionado tanto pelo aumento da expectativa de vida do cearense, quanto pela atração de aposentados que escolhem o nosso Ceará, o nosso litoral, para viver essa nova fase de vida. Mas os dados econômicos mais relevantes aqui, no meu ver, é a mudança de perfil desse público. O idoso de hoje não é mais aquele espectador passivo do passado. Ele é provedor, investidor, consome turismo, tecnologia e, acima de tudo, investe pesado em autonomia. E é exatamente aí que mora a saúde. E o mercado fitness também de alta performance se encontram nesse aspecto. A busca não é por estética de vitrine, é por preservação de capital biológico e a musculação. Onde é que entra nisso, né, para a terceira idade? Ela entra e deixou de ser recomendação estética ou recreativa para se tornar uma prescrição médica e funcional. Tratar-se da prevenção da sarcopenia, por exemplo, que é a perda de massa muscular, tem sido uma constante, um olhar constante e da manutenção do equilíbrio metabólico, cognitivo e motor. Vamos falar disso? Vamos falar de saúde agora às 9:30?
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2: Eu recebo a Camila Brasileiro, que é profissional de educação física, especialista em prescrição de exercícios para idosos, reabilitação funcional e longevidade. Camila, muito bem-vinda, muito bom dia, tudo bem contigo?
3: Bom dia, muito obrigada pela oportunidade de estar falando sobre um tema extremamente importante e relevante, principalmente para os próximos anos.
2: Aí. Verdade, Camila, e esses números que o IBGE aponta, até 2050 nós teremos aqui muito mais idosos do que pessoas abaixo ou na faixa de 14 anos. Como envelhecer bem? Essa é a grande pergunta.
3: Pronto. Existe essa preocupação não mais com a estética, mas pensar na reserva muscular,
2: na funcionalidade,
3: para se ter uma autonomia e independência funcional. Antes, o idoso ele buscava a prática de atividade física por pura recomendação médica, por tratar uma doença ali já instalada, após uma queda. E aí era meio que um lazer, né? Então ele ia para a praça, calçava o tênis, né? E ia fazer a caminhada. Mas hoje existe essa mudança de mentalidade.
2: A família enxerga isso, o idoso enxerga isso, está entendendo que essa mudança ela é benéfica.
3: Exatamente, é benéfica para que ele possa continuar a fazer as atividades do dia a dia, trabalhar, né? Tem muitos idosos que trabalham, com 70, 80 anos trabalhando, ir ao supermercado, caminhar, sem ter medo de cair, cuidar dos netos, né? Então, não é estética, é realmente saúde e pensando numa longevidade, não é viver mais, mas é viver com qualidade.
2: Camila, aqui no Ceará, você tem notado que nós temos um perfil específico e talvez até diferente do país. Nós temos as imagens aí, onde a gente vê aulas produzidas em escolas, aulas produzidas pelo bombeiro, aulas nas praças. Nós temos hoje uma terceira idade, além de preocupada, praticante de exercício. Porque, na verdade, isso aí, Camila, ao meu ver, aí me corrija se você estiver errado, essa questão ela vem crescendo ao longo de 10, 15 anos, mostrando essa evolução e a mudança do perfil do idoso no cearense. Você traçou esse perfil? Nós temos um perfil desse povo, desse público?
3: Temos sim. Ainda a taxa de sedentarismo ela é muito alta, né? Então, assim, as pessoas realmente estão buscando mais essa prática de exercício físico e trazendo essa recomendação da Organização Mundial da Saúde, como a musculação, como treino de força, sendo algo importante mesmo para essa longevidade, né? Então, ainda nós temos aí na faixa de quase 50% ainda sedentários, né? Pessoas idosas sedentárias. Mas essa classificação traz mais a atividade física. E existe uma diferença entre a atividade física e o exercício físico. Atividade física é ser ativo no lazer, é caminhar até o supermercado, é continuar fazendo as atividades diárias em casa, né? Cozinhar, varrer. Então, atividade de lazer. Mas o exercício físico ele é planejado e estruturado como objetivo.
2: Como é que é feito essa estruturação? Você avalia o paciente, sim, vê as vulnerabilidades, as comorbidades e aí traça um plano específico ali daquele seu paciente.
3: Exatamente. Existe a avaliação funcional, não é aquela avaliação de peso, percentual de gordura e não somente a massa muscular. A gente tem que pensar no idoso funcional. Então, existe a avaliação da funcionalidade. Claro, entender o histórico de saúde e doença, existência de doenças pré-existentes, né? Como Parkinson, Alzheimer, doenças como hipertensão, diabetes, e trazer também essa funcionalidade, como é que está o equilíbrio, a força global, a coordenação motora, com base nas necessidades. Não é só a caminhada, o aeróbio, nem somente o treino de força. A pessoa idosa ela precisa dessas multitarefas. Então, o treino ele tem que ser específico para ajudar a ele a conseguir trazer essa qualidade de vida, essa saúde, essa longevidade e manter as atividades que ele vinha fazendo enquanto jovem, né?
2: É verdade. Camila, de que forma o ganho, né, de massa magra ele impacta diretamente no controle da glicemia, por exemplo, em idosos diabéticos? Vocês fazem ação, né?
3: Fazemos, sim. Inclusive, a gente, aquela pessoa idosa que pratica atividade física, que tem a diabetes, seja tipo 1, tipo 2, a gente sempre faz o controle da glicemia porque existe um padrão ali de segurança, né? Então, o idoso que faz atividade física, a gente consegue enviar mais glicose, né, para todo o corpo. Então, assim, de uma forma mais resumida, né? Porque, então, envia a glicose mais fácil. Então, atua como uma medicação mesmo, um exercício físico. Assim como o hipertenso, assim como a cognição, né? Pacientes com Alzheimer.
2: Camila, eu tenho percebido que ao longo dos anos nós deixamos um pouco de lado o trabalho apenas aeróbico e passamos a fazer uma atividade mais de força, de mais equilíbrio, né? Porque há um ditado que o que mata, e aí eu me perdoe aí, é um jargão popular, diz assim, o que mata velho é queda. Então hoje o equilíbrio e a força, principalmente dos membros inferiores, tem sido muito mais praticado, né? Agora, como é que a gente consegue, você está cuidando do que já está ali comprometido, mas como a gente se preparar para chegar na melhor idade com qualidade de vida? E aí eu me coloco como exemplo, porque eu semana que vem eu farei 58 anos. Né? A idade aqui do Fortunato já fez semana passada 58, eu faço 58 semana que vem. E aí a minha preocupação é ter força para segurar meus netos. Sim. Porque você não tem equilíbrio, e aí muita gente se preocupa em fazer a musculação da parte superior. Esquece dos membros inferiores, que dão sustentação ao superior.

0: Né? Então, a preocupação é envelhecer com mais qualidade de vida, mas preocupado, né? A gente tem imagem aí e comprovando isso, que a muscula... nós temos um colega aqui, que é o Thiago Nobre, que é personal trainer, que é educador físico. Outro dia conversávamos exatamente sobre isso. Essa consciência precisa ser agora, antes de chegar, ao invés de chegar lá na frente apagando fogo, né?
1: Eu digo que a pessoa idosa, né, ou aquele jovem de 40, 50 anos, precisa pensar na reserva muscular como uma reserva financeira. Ele se preocupa em juntar dinheiro, na aposentadoria, pensando, né, em gastar esse dinheiro, em pensando nessa velhice, né? Mas a reserva muscular também precisa ser pensada de forma real. Até porque não adianta você chegar ali aos 80 anos, ter uma boa reserva financeira e não conseguir usufruir desse benefício.
0: Não adianta,
1: né?
0: Nada,
1: não,
0: né?
1: Não vai conseguir viajar, não vai conseguir ter saúde para cuidar dos netos, né? Então, para viver.
0: Né? Há uma diferença muito grande entre viver e sobreviver. Uma ouvinte nossa que tem 50 anos, e ela faz uma pergunta interessante. Que você falou que tem como cuidar. Na anamnese você faz um levantamento de tudo. Agora ela diz o seguinte: Gleudson, eu tenho 50 anos, estou fazendo o tratamento da H. pylori, já é a segunda vez que faço isso. Eu preciso fazer exercícios, eu posso fazer caminhada tranquila ou eu preciso fazer uma avaliação? Eu não sou a Camila, nem sou médico, mas eu sei que todo início de atividade física, a gente precisa fazer uma avaliação médica até para saber os nossos limites. É a Márcia Aquiraz, Camila, que está te perguntando, e eu já agradeço a Márcia pela audiência e pela pergunta. Ela tem H. pylori. Algum tipo de impedimento?
1: Não, o ideal realmente é passar por uma avaliação médica, né? Ver como é que está a saúde do coração, né? Para você iniciar. Mas a caminhada em si, uma caminhada leve, você pode sim iniciar para se ter mais saúde e qualidade de vida. Pensando no exercício físico planejado, elaborado, como a musculação, aí sim realmente você precisa trazer todo esse histórico de saúde e uma liberação médica para poder estar iniciando.
0: Camila, caminhar na praia de manhã já é o suficiente para o idoso se manter saudável? Quem pergunta aqui é o Luiz Alberto, tem 71 anos.
1: Não.
0: O que precisa, então?
1: Não, assim, para a pessoa idosa, né, como a gente vem conversando, precisa ter essa musculatura, né, pensando também no tratamento e na prevenção da sarcopenia, que é uma doença muscular que diminui o nível de força, de massa muscular e compromete a funcionalidade. Então, se eu quero chegar nos 80, 90, 100 anos com essa independência funcional, é preciso pensar nessa musculatura, e só o treino de força, a musculação, aquele treino multicomponente é capaz de te trazer essa longevidade. Mas se é algo que você gosta, né, de fazer essa caminhada e não faz nada, nenhuma atividade física, é interessante sim começar pela caminhada na beira-mar, né, principalmente porque tem toda essa questão social também, benefícios também para a saúde mental, você está ali vendo o mar, e isso é muito benéfico para a sua saúde, sim.
0: Olha, Camila, tem uns aí teimoso por lá, não tem não? Que você determina,
1: tem.
0: E ele, não vou, estou cansado, não quero fazer hoje, porque além de você prescrever uma... o que popularmente ficou conhecido como ficha, né, do aluno ali, ou seja, ali a prescrição dos exercícios, você também tem que ser psicóloga, né? Você e sua equipe tem que ser um pouco de psicóloga ali, né?
1: Sim, o idoso, ele ama, tem muitas histórias, né? Então a gente aprende muito com as histórias da pessoa idosa, com as experiências, então não é só o exercício em si, a gente está ali para conversar também, para entender, para ter empatia, para ter respeito, né, pela pessoa idosa. E claro, o exercício traz todos os resultados ali, também para diminuir a sobrecarga do cuidador, da família que está ali, e trazer essa melhor autoestima também da pessoa idosa.
0: Camila Brasileiro é personal geronto, tem cuidado ao longo dos anos de várias gerações, porque quando ela cuida de um idoso, na verdade está cuidando da família, porque isso reflete em casa também, né? Você, ao fazer um exercício físico, você libera dopamina, você dorme melhor, vive melhor, tem atividades melhores. Camila, como é que é feito o atendimento? Como é que você atende essas pessoas? É só lá no seu ambiente? Você faz assessoria? Você faz consultoria? Como é que é o seu trabalho?
1: Pronto, é feito a avaliação funcional, né, pra gente entender quais são os pontos que o idoso precisa melhorar, afinal ele tem pressa, né, então a gente precisa trabalhar de forma assertiva com aquela pessoa idosa. Então é feito a avaliação e depois um acompanhamento, seja um acompanhamento com personal trainer especializado na pessoa idosa, que entende sobre envelhecimento, que tem o respeito, né, entende todo o histórico daquele idoso, e aí a gente faz esse atendimento, seja domiciliar, então aquele idoso que não gosta de ir para a academia, não se sente bem, né, a gente tem aquele etarismo, ele não se inclui na academia, então a gente vai até a residência do aluno, toda a minha equipe, leva material, praticamente monta um CT de treinamento, porque o que faz o idoso ter resultado é realmente esse olhar sobre o envelhecimento e um treinamento personalizado, direcionado para ele.
0: Envelhecer é inevitável. A forma como você vai atravessar esse processo é uma escolha que constrói no presente. Se você tem mais de 60 anos, está nessa faixa de pensar, quer viver melhor, quer viver com qualidade, investir no músculo é, antes de tudo, proteger o seu maior patrimônio, a liberdade de ir e vir. Porque a longevidade com qualidade não é fruto do acaso, mas da combinação entre decisão pessoal, ciência aplicada e acompanhamento profissional qualificado. Camila, qual é o teu Instagram?
1: @personalgeronto. É bem fácil de procurar.
0: Muito bom. É @personalgeronto. Me aguarde lá em breve, porque já eu vou estar precisando de algumas dicas.
1: Vamos construir essa reserva muscular agora, viu?
0: Obrigado, viu, Camila? Um abraço para você. Seja sempre muito bem-vinda.
1: Obrigada.
0: São 9h43. Daqui a pouco eu vou continuar falando sobre serviços, porque eu vou falar sobre aposentadoria. Lembra que nós deixamos pendentes com a Ana Flávia no começo da semana? A Ana Flávia Carneiro, que é especialista em direito previdenciário, ela está conosco e já a gente vai trazer esse assunto de volta aqui ao nosso debate, à nossa discussão. Se você tem perguntas também pode mandar, quer saber sobre sua aposentadoria, quer saber sobre como vai ficar o vencimento aí, quando vai se aposentar e tudo mais, 988-87-1306. E o Instagram é o @GleudsonRosa para você participar conosco. Está aparecendo na tela da TV Diário e eu não tenho dúvida que você vai querer saber sobre isso. Aproveita esses contatos também, nos responde em relação à segurança na internet, na segurança das ferramentas que nós temos aí da inteligência artificial. Tivemos um bug, né? Um ataque cibernético dentro da própria empresa que criou o ChatGPT, a OpenAI. O problema não é ter a ferramenta que traz a inteligência, é como contê-la em casos como esses aí, onde o sistema falhou. Você tem segurança quando você coloca os seus dados, quando vai pedir um texto, quando vai pedir uma ajuda, uma revisão, você coloca seus dados. Você tem segurança nessa atitude? Na inteligência artificial, 988-87-1306 e também o @GleudsonRosa. Estamos juntos no Movimento e Mercado, aqui da Negócio. Vem pro movimento, são 9h45, Verdinha, jornalismo que fala a nossa língua.
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2: 9:47, estamos juntos nesta sexta-feira, sexta-feira boa, maravilhosa, um tempo mais ameno, né? Deu uma chuvinha mais cedo, se não complicar a vida de ninguém, melhor ainda, né? Mas quando chove, o sinal fica mais piscante, né? Fica mais complicado, tem registro aí de possibilidade de engarrafamento em algumas regiões. Olha, Cauã, você encontrou aí a informação que eu te pedi da Via Expresso? Teve ontem um automóvel, né, que acabou pegando fogo ali na Via Expresso. A Raul Barbosa. Isso, Tiagão. Tem imagens aí do veículo que o Tiago vai colocar na tela agora, as imagens que você está vendo. E não temos ainda, pelo menos de forma atualizada, o que de fato ocorreu. Esse carro aí, aqui diz Via Expresso, mas o Tiago já me confirmou que é Raul Barbosa, né? Ontem, quando o motorista percebeu a fumaça saindo do capô, enquanto descia do viaduto ali na avenida Raul Barbosa. Ao notar o problema, ele conseguiu parar o veículo em frente a um posto de combustíveis e desembarcar antes que o incêndio se intensificasse. Poucos instantes depois, as chamas tomaram conta do automóvel, que acabou completamente destruído. O caso chamou a atenção de quem passava pela região devido à intensidade do fogo e à grande coluna de fumaça visível à distância, né? Vídeos gravados por testemunhas registraram o momento em que o veículo era consumido pelas chamas e rapidamente passaram a circular nas redes sociais. Apesar do susto, não há informações de pessoas feridas. Mas acho interessante que a notícia é assim, né? Carro pegou fogo, normal. Se fosse um carro elétrico... Carro elétrico pegou fogo, o perigo das baterias. Isso, tá aí o carro, a combustão, que segundo o Flávio Carneiro, que é o nosso especialista aqui, que fala muito sobre carro elétrico, o carro a combustão tem muito mais probabilidade de pegar fogo, no popular chamado pegar fogo, do que um carro elétrico, né? Enfim, é preciso avaliar e ter responsabilidade naquilo que a gente fala. Lamentar, torcer aí que o proprietário do veículo tenha seguro, porque aí perdeu tudo, né? Aí não tem mais chance de recuperação, só a carcaça e talvez nem sirva mais. Gente, no início da semana falamos aqui sobre a aposentadoria, que continua sendo uma das maiores dúvidas dos brasileiros. Afinal, depois de anos de contribuição, como o INSS define quanto cada segurado vai receber? Tem gente que quer saber disso. Existe uma conta padrão, uma conta para fechar, para eu entender quanto é que eu vou receber? O tempo de contribuição é suficiente ou a idade também pesa? E quais mudanças trazidas pela reforma da Previdência continuam impactando quem está prestes a se aposentar? Resumidamente, foi isso que a gente conversou no começo da semana. Doutora, bom dia, bem-vinda. Vamos falar dos seus direitos agora, aqui na Verdinha.
1: Seu direito.
2: Agora sim, doutora, bom dia.
3: Bom dia, Gleudson. Bom dia, ouvintes da Verdinha, aqui no programa Movimento e Mercado. Gleudson, antes de eu fazer um fechamento da semana passada, isso aí que você estava dizendo, quanto vai ficar o valor da aposentadoria? Deixa eu fazer aqui um exemplo prático para a gente juntar dois temas. O que a gente trouxe há umas duas semanas atrás, que o STF declarou inconstitucional o limite de idade para aposentadoria especial, com a questão do valor do benefício. Ó, vamos trazer aqui o nosso amigo Marcelo, enfermeiro da Alegria.
2: Sim, gente muito boa, por sinal.
3: Gente boa demais. Ele me mandou uma mensagem: amada, resolva minha aposentadoria. Eu digo, tá certo.
2: Cara dele,
3: aí,
2: amada.
3: Aí eu digo, Marcelo, eu tô no hospital, mas eu vou ver aqui, não sei o quê. Aí, Gleudson, olha só, o Marcelo tem 48 anos de idade. E como ele começou como técnico, ele já tem 25 anos de atividade especial como enfermeiro, certo? 48 anos de idade, 25 anos de pagamento ao INSS na qualidade de enfermeiro que recebe insalubridade por conta do risco biológico. Gleudson, o problema é que, tá, o STF decidiu que não tem mais limite de idade, mas eu com 25 anos de trabalho, como é que vai ficar o valor da minha aposentadoria?
2: Como é, doutora?
3: Olha só, não é? A reforma da Previdência, ele completou os 25 anos agora,
2: uhum,
3: né?
2: Uhum.
3: Então já tem 7 anos que passou a reforma da Previdência. Então o cálculo dele, o STF não decidiu que o cálculo da aposentadoria especial é inconstitucional. Ou seja, o cálculo aplicado para o Marcelo é o cálculo da aposentadoria de atualmente, aquela questão dos 60%, Gleudson.
2: Uhum.
3: Então, se a pessoa paga no teto do INSS, ela vai receber 60% do salário. É uma perda significativa, é não
2: verdade.
3: É? E aí a gente começou o programa passado falando, tá, começa com 60%. Quem é que vai receber 100%? Quais são as regras existentes atualmente de aposentadoria que paga 100% do benefício?
2: Que foi o tema central de nossa conversa, né? No início da semana.
3: Tá, então vamos lá. Vai pagar 100%. Aposentadoria do portador de deficiência, tá? Não é aposentadoria por invalidez. É aquela pessoa que tem deficiência e mesmo com a deficiência supera as barreiras impostas pela deficiência e trabalha, tá?
2: Uhum.
3: Então, essa aposentadoria, o segurado vai ter direito a 100%, tá? Regra do pedágio 100%. Então, o que é o pedágio 100%? Quando a pessoa, em novembro de 2019, faltava 2, 3, 4 anos para se aposentar, completa 100% do pedágio, ou seja, faltava 4 anos, paga 8, faltava 3, paga 6, essa pessoa vai ter direito ao cálculo de 100% da aposentadoria,
2: uhum.
3: Tá? Também vai ter quem se enquadrar na regra permanente. O que é a regra permanente? Mulher 62 anos, homem 65, desde que a mulher pague 35 anos de trabalho e o homem 40. Gleudson, é muito tempo de pagamento
2: muito
3: do
2: INSS, tempo.
3: Né? E, por último, a regra da aposentadoria por invalidez para quem sofreu acidente de trabalho, doença profissional ou doença do trabalho. Estas quatro regras, ainda mesmo com a reforma da Previdência, continuam pagando 100%. Última hipótese, que aí não é regra atual, é regra antiga, quem tinha direito adquirido. Quem tinha direito adquirido em novembro de 2019 a qualquer uma das aposentadorias que naquela época existia e não solicitou, mesmo que solicite hoje, pode ser aplicada a regra de 2019.
2: Perfeito, doutora Ana Flávia. Nós temos uma ouvinte nossa, a Deliane, ela trabalhou de confeiteira em sua própria casa e ela trabalhou como carteira assinada durante 17 anos. Aí depois, ela colocou uma confeitaria em casa. A dúvida dela é querer continuar pagando, mas ela quer pagar. Ela quer saber se paga como MEI ou paga como Simples Nacional. Como Simples Nacional. Como é que fica isso?
3: O MEI é o Simples Nacional.
2: O MEI já é o Simples Nacional. Ou como autônoma ou como,
3: MEI.
2: Como MEI.
3: Eu acho que ela quer saber, Gleudson, é se o MEI conta pro tempo de contribuição para juntar com a CLT que ela tem durante 17 anos, não é isso?
2: Deve ser isso.
3: Então, assim, ela tem 17 anos, CLT paga. Quando a gente fala CLT paga, em empresas sérias que contribuem para o INSS, ela tem 17 anos de contribuição que conta para a aposentadoria por tempo de contribuição. Quando ela passa a ser confeiteira em casa e pagar pelo MEI, Gleuson, a alíquota de contribuição do MEI é 5%. Na alíquota de 5%, ele não dá direito a dois itens da Previdência: a aposentadoria por tempo de contribuição e a CTC, que é a certidão de tempo de contribuição, para levar tempo de um regime para o outro, tá certo? Então, assim, para a Deliane, se ela está visando uma aposentadoria por tempo de contribuição, que é aquela aposentadoria da mulher que ela precisa de 30 anos de contribuição, salvo engano, ela saiu da empresa em 2017,
2: isso,
3: não foi, Gleuson?
2: Isso.
3: Então, se
2: não,
3: ela tinha 15
2: isso.
3: anos de contribuição,
2: exato, exato.
3: E saiu em 2017.
2: Perfeito.
3: Então, em 2017 para cá, já tem mais 9 anos,
2: uhum,
3: né?
2: Isso.
3: Se ela estiver pagando 9 anos no MEI, com os 15 anos de 2017, ela já está com 24 anos de contribuição, não é isso, Gleuson?
2: Isso.
3: Então, faltaria 6 anos para aposentadoria por tempo de contribuição. A questão é que a alíquota do MEI não dá direito à aposentadoria por tempo de contribuição, e eu já vou me corrigir. Não é que ela não dá direito. Ela limpa e seca não dá direito.
2: Mas
3: cabe ao segurado complementar dos 5% pagar mais 15% para atingir a alíquota de 20% para ter direito à aposentadoria por tempo de contribuição.
2: Na base do salário mínimo.
3: Na base do salário mínimo, porque MEI paga salário mínimo.
2: Não é isso.
3: Por outro lado, se ela está visando uma aposentadoria por idade, aos 62 anos de idade, ela, como MEI, vai ter direito. Como MEI, ela está segurada do INSS, vai receber auxílio-doença se sofrer algum algum se descobrir alguma doença ou sofrer algum acidente, vai receber salário maternidade, se engravidar, todos os outros benefícios estão garantidos. Só que, com o pagamento dessa alíquota, ela não vai ter direito à aposentadoria por tempo de contribuição com 30 anos de pagamento.
2: Dona Doroteia quer saber como é que está a situação da revisão da vida toda.
3: Ai, meu Deus do céu, Gleudson, revisão da vida toda são os calos das nossas vidas de advogado previdenciarista.
2: Dona Doroteia, um abraço, muito bom dia, obrigado pela pergunta.
3: Dona Doroteia, o STF eliminou qualquer possibilidade de os segurados terem direito à revisão da vida toda, tá certo? Então, assim, quem ainda estava esperando algum entendimento jurisprudencial para solicitar a revisão, não solicite mais porque não vai mais para canto nenhum, tá? Aí, Gleudson, a revisão da vida toda tem três casos. Tem quem solicitou e transitou em julgado e tá recebendo e recebeu atrasado e acabou, Inês é morta, morreu Maria.
2: Tá resolvido.
3: Né? Tem quem solicitou, teve tutela antecipada, ou seja, o INSS começou a pagar a revisão e em segundo grau o INSS recorreu e o processo ficou suspenso esperando decisão do STF. Nesses casos aí, vai vir lá a decisão do STF com força e gás em cima dos processos que estavam suspensos e vai mudar todos os entendimentos, cancelar sentenças de procedências e negar o direito. Não vai ter pagamento de atrasado e, em muitos casos, vai ter a revisão do benefício para retirar a revisão, tá? E tem o terceiro caso de quem solicitou a revisão da vida toda, que não foi julgado em primeiro grau, o processo estava parado, então não começou nem a receber. Nesse caso também não tem para onde correr. O STF decidiu que a revisão da vida toda não é válida, desenterrou uma ação direta de inconstitucionalidade de 1900 e bolinhas para poder não reconhecer ao segurado o direito ao cômputo de todas as contribuições existentes no CNIS antes do Plano Real. Então não, revisão da vida toda não é mais possível.
2: Dona Doroteia, é a dura e cruel realidade. O Fernando, que mora no bairro Guararapes, ele disse que conseguiu aposentadoria através dos seus serviços.
3: Opa!
2: E conseguiu 90%, 90% do que recebia. Ele quer saber se ainda há tempo, se ele se enquadra, se tem como se melhorar esse valor para atingir 100%. Ele não disse quando, o tempo, em que ano ele se aposentou, mas ele quer saber exatamente isso, se tem como corrigir, se tem algum mecanismo de correção desse valor, levando esse benefício para 100%, de 90% para 100%.
3: Vamos lá. Primeira informação, né?
2: Mande um abraço pro Fernando, né?
3: É isso que eu ia começar. O Fernando, eu não sei se ele conseguiu a aposentadoria através dos nossos serviços mesmo, através do nosso serviço de prestação de serviço à comunidade aqui no programa, né? Porque ele pode ter escutado a gente falando e ter feito sozinho.
2: Mas o importante é que deu certo.
3: Não, não, o problema não é esse. É porque se ele fez com a gente, eu ia dizer que não tem nenhum um tipo de revisão, porque a gente sempre procura o melhor benefício.
2: Entendi.
3: Ele pode ter feito com a gente, aí o benefício dele tá correto. Mas ele pode ter escutado a gente falando aqui, ou ter me perguntado pelo WhatsApp, não é, Gleudson?
2: Mas porque, indireto ao ponto, ele tem ou não tem, ou precisa ver?
3: Depende.
2: Ah, então
3: se
2: tá.
3: Eu que fiz, ele não tem, já tá certo. Se ele fez sozinho, através das nossas
2: das
3: instruções
2: aqui,
3: okay, ou através de dúvida que ele tirou no WhatsApp, e eu esclareci pra ele, ele foi lá, fez sozinho, porque acontece muito, Gleudson.
2: Verdade, verdade.
3: As pessoas escutam a gente aqui e dizem assim, eu não vou pagar advogado, eu vou fazer sozinho. Se der errado, eu procuro ajuda. Então pode ter acontecido dele ter feito sozinho, de ter dado certo

0: cliente sua confiança também. Você pode ir direto aí no 135, pode procurar direto também o balcão do INSS, enfim, ou pode buscar o auxílio, principalmente nesse primeiro início, para fazer um levantamento de como é que está a sua situação. Você já tem aí conhecimento como é que está o seu CNIS, já sabe que documentações, tempo e tudo mais? 996863123, 996863123, e também o Instagram.
1: CF_advocacia previdenciária.
0: Perfeito,
1: doutora. O que eu estava dizendo, Gleudson, do Fernando, é exatamente isso. Através do WhatsApp, a gente tira muitas dúvidas que às vezes esclarece o cidadão do caminho para ele seguir sem nem ter que procurar advogado, nem defensoria, né? Então, pode ter sido o caso. A gente responde as perguntas no WhatsApp sem custo nenhum. Então, se tiver uma dúvida, não conseguiu que a gente responda aqui no programa, a linha está sempre guardando, não é, Gleudson?
0: Sem dúvida.
1: As dúvidas, quem tiver dúvida, quiser mandar que a gente responda aqui ao vivo, não é, Gleudson?
0: Com certeza.
1: Manda aqui que a linha guarda. Se quiser mandar no WhatsApp, a gente também responde. No Instagram, responde. E aí eu deixo os canais abertos que você disse, Gleudson. Defensoria Pública, a própria Justiça Federal, porque os juizados não precisam de advogado. E eu gosto muito de lembrar dos núcleos de prática jurídica das faculdades, Gleudson.
0: Sem dúvida, ajuda muito, né?
1: E elas ajudam, e é um caminho mais curto e menos demorado em relação à defensoria.
0: Maravilha, semana que vem é meu aniversário. Você não vai estar aqui fisicamente, mas vamos fazer esse nosso contato na segunda-feira, nem que seja online, para a gente não perder a oportunidade de ajudar os nossos ouvintes, que as dúvidas são constantes, né? Cada hora tem uma novidade, cada hora tem uma informação que a gente compartilha com os nossos ouvintes. Doutora, obrigado por hoje, um abraço, bom fim de semana.
1: Para nós todos, Gleudson, fiquem com Deus, um restinho de semana abençoado e até a próxima semana.
0: Tá levando a mala extra para trazer lá o prêmio da nossa bailarina?
1: Ela só quer saber de comprar uma sapatilha de sapateado, que parece que lá pro Joinville vende tudo quanto é cor, tudo quanto é modelo. Mãe, a senhora vai saber como é que encontra a sapatilha de sapateado? Eu digo, com certeza as professoras do seu estúdio de dança vão saber o caminho das pedras.
0: Nem se preocupe com isso. Obrigado, doutora.
1: Beijo, Gleudson.
0: 10h04, a pergunta eu continuo fazendo e você respondendo em relação à tecnologia, as informações que você coloca aí, por exemplo, no ChatGPT, no Claude, no Gemini. Você confia que todas essas informações estão muito bem guardadas? Nós tivemos um ataque cibernético promovido pela própria empresa, em testes da própria empresa. E aí, você tem segurança, tem tranquilidade em relação a isso? 988871306, 988871306, e também o @ Gleudson Rosa, que você participa. Marta da Serrinha disse, eu não confio. Eu vou, mas não confio. É, Marta, também fico meio desconfiado. Ajuda, mas não é, sim, confiar 100%, né? Ela tá, já o Paulo de Souza está dizendo o seguinte, Gleudson Rosa, eu tenho 62 anos. Confiar na tecnologia é como namorar mulher mais nova. A gente confia desconfiando. Ei, Paulo, não sei não, viu? São 10h05. Estamos no Movimento e Mercado aqui na Verdinha. 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
1: A Prefeitura de Sobral realiza neste sábado mais uma edição do Dia D de Multivacinação. A ação acontece das 8 da manhã ao meio-dia, em todos os centros de saúde da família do município. O objetivo é ampliar a cobertura vacinal e atualizar a caderneta de crianças, adolescentes e adultos. Estarão disponíveis a vacina contra o HPV para jovens de 9 a 19 anos, a vacina contra a influenza para o público em geral, as vacinas de rotina e também a vacina contra a dengue para adolescentes de 10 a 14 anos. Além da imunização, a população terá acesso a uma série de serviços de saúde, como atendimento médico, de enfermagem e odontológico, pequenas cirurgias e telemedicina com neuropediatra. Cada centro de saúde da família terá uma programação própria, de acordo com as necessidades da comunidade atendida. A Secretaria Municipal da Saúde orienta que os moradores procurem a unidade de saúde do seu território, levando um documento de identificação.

0: ação, o cartão do SUS e a caderneta de vacinação. Elisiane Correia, para a Verdinha FM.
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1: 10 horas, 10 minutos, dando uma olhada aí na Avenida Washington Soares, o trânsito tranquilo, pista seca, mas temos aí uma temperatura em Fortaleza girando em torno de 29, 30 graus, boa oportunidade para você que está aí nessa região de Fortaleza e tranquilizar, tranquilidade nessa área. Muito bem, muito bem. 10 horas e 10 minutos. Tem oportunidade de você se informar, saber o que é que está acontecendo, dividir com as pessoas. Nós estamos aqui no nosso Movimento e Mercado de segunda a sábado, das 9 até as 11 horas da manhã. A gente tem vaga de oportunidade de trabalho para auxiliar de loja, fiscal de loja, vendedora, operador de caixa e serviços gerais. Se você quer saber mais sobre esses detalhes, acessa aí presentes@gmail.com. Tem vaga de emprego nessas áreas. Também tem vaga de emprego para educador físico. A empresa busca educador físico, é a Elo Ginástica Laboral, eloginasticalaboral@gmail.com. Você manda lá seu currículo para se cadastrar e tem oportunidade para educador físico. Tem vaga para manicure e alonguista. O que é alonguista, hein, Fabinho? O que é alonguista? Para alongar. Para trabalhar em salão de beleza. Alonguista para, né, alongar unha, cabelo, né? Que a unha tá certo. Você quer trabalhar nessa área? Entra em contato agora, 85 99182 3714. 99182 3714, para você que tá querendo trabalhar. Vamos agora para o nosso giro, são 10 horas e 12 minutos.
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1: O Ministério da Saúde oficializou a criação de um comitê permanente para a negociação de preços de tecnologias em saúde e estudada há meses pela pasta. A medida tem um objetivo claro e de forte impacto fiscal: redefinir as regras do jogo nas compras públicas de medicamentos e equipamentos de alta complexidade para reduzir custos e garantir a sustentabilidade do SUS. A conta da saúde no Brasil não para de crescer, impulsionada pelo crescimento das novas terapias e também pela a inflação do setor. Para conter essa pressão sobre o orçamento da União, o novo colegiado passa a adotar modelos de contratação mais modernos e flexíveis, uma prática já consolidada em mercados internacionais. Entre as novas diretrizes estão os acordos de partilha de risco, onde o governo passa a condicionar o pagamento integral de tratamentos de altíssimo custo ao resultado prático e também à eficácia real no paciente. Além disso, o comitê vai negociar tetos de gastos por patologia e descontos progressivos por volume de compra. Na prática, a medida usa o gigantesco poder de barganha do Brasil, e isso é um dos maiores, porque somos um dos maiores compradores de saúde pública do mundo, para pressionar as margens da indústria farmacêutica global. Para o setor privado, farmacêutico global, né? Para o setor privado, a mudança traz regras de jogo mais claras. Para o Estado, representa eficiência de caixa, redução das compras emergenciais via liminares judiciais e ganho de escala. O grande desafio de implementação agora estará na capacidade técnica do governo federal de monitorar os resultados clínicos na ponta e também na habilidade de manter o equilíbrio entre a austeridade fiscal e a atratividade para a chegada de novas patentes no país. Gente, agora eu queria falar sobre segurança, né? A 20ª edição do Anuário Brasileiro de Segurança Pública de 2025, divulgada nesta quinta-feira, dia 23, confirma que o Ceará continua vivendo com elevados índices de violência letal. O levantamento mostra que 3 municípios cearenses permanecem entre os 10 mais violentos do Brasil, quando considerada a taxa de mortes violentas internacionais, aliás, intencionais, por 100 mil habitantes. Maranguape aparece na liderança do ranking nacional. Maracanaú ocupa a terceira posição, enquanto Caucaia figura em 7º lugar. As 3 cidades integram a região metropolitana de Fortaleza, área que continua concentrando parte significativa dos indicadores mais preocupantes da segurança pública. Agora, vale dizer que esses dados são referentes a 2025, tá? Esses dados aí. uma das faixas exclusivas para ônibus na Avenida Bezerra de Menezes, aqui em Fortaleza, será liberada para circulação de outros veículos aos fins de semana e feriados, segundo o anúncio feito pela Prefeitura nesta quinta-feira, dia 23. A mudança já começa a valer a partir de sábado, ou seja, amanhã, quando equipes estarão lá para orientação do tráfego e devem ser deslocadas também para cuidar da via. A medida apontada pela Prefeitura de Fortaleza tem origem na redução da demanda de passageiros no transporte coletivo no local durante o fim de semana, assim como também no aumento do fluxo de veículo na avenida. O objetivo seria ampliar a capacidade viária para melhorar a fluidez do trânsito. Então, a partir de amanhã, Bezerra de Menezes estará com fluxo ali, onde seria exclusividade para ônibus, liberado também para veículos. Notícia boa, né? Pelo menos nos finais de semana. São 10 horas e 16 minutos. Eu vou adiantar, hein? É bom na semana, mas não dá, né, Fabinho? Fabinho tem razão. Olha, se a dor de cabeça é na semana, se a preocupação é na semana, se atrasa o povo é na semana. Mas, na verdade, é que ali foi um erro de cálculo terrível, né? Prejudicou o comércio, prejudicou as pessoas. Você já pensou quem vai pegar ônibus ali, o medo que tem que passar de um lado para o outro? Muitas lojas fecharam ao longo desse período, né? Você tem razão, Fabinho. Na semana é que precisa, mas na semana, infelizmente, segundo estudos, não dá. Vai ser só no final de semana. Eu vou fazer um intervalo para já já voltar e aí nós vamos falar sobre sucesso e sucessão. Nós vamos falar sobre o Lojão dos Parafusos, essa história de uma administração feita por mulheres e que tem sido um marco, um case de sucesso ao longo da história em todo o Brasil e é orgulho cearense. 10 horas e 16 minutos, Verdinha, jornalismo que fala a nossa língua. 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
2: 10 horas e 19 minutos, 10 e 19, estamos de volta e você viu imagens aí da Avenida Washington Soares. Quem está passando por lá sabe que o trânsito nesse horário, normalmente, o fluxo é intenso, né? Mas agora, para quem teve chuva logo mais cedo, tá muito tranquilo, graças a Deus, é o que diz aqui o Lindomar, que está no trânsito agora, acabou de passar pela Washington Soares. São 10 horas e 19 minutos, 10 e 19. No ecossistema de negócios do Ceará, nós costumamos dizer que a verdadeira força de uma empresa não se mede apenas pela metragem quadrada da sua estrutura ou pelo volume do seu faturamento, mas pela capacidade de resiliência e adaptabilidade. Hoje, o que a gente quer contar é uma história de uma marca que nasceu da visão de uma mulher e também do faro apurado para as oportunidades do mercado cearense. 31 anos já se passaram. A loja Lojão dos Parafusos começava sua trajetória em um modesto espaço de apenas 30 metros quadrados. A fundadora, ao meu lado, a Tereza Saldanha, ela percebeu, antes de muitos, uma demanda represada por fixadores e ferramentas no estado. Um setor até então predominantemente masculino e tradicionalmente de homens. O negócio não apenas prosperou, como também se tornou um case clássico de sucesso familiar bem-sucedido e também de muita governança. Tereza incentivou as filhas a buscarem o mercado, Isabela formou-se em engenharia, Isadora em direito, mas o propósito da empresa familiar falou muito mais alto. As duas voltaram para a base, voltaram para o ninho, trazendo rigor técnico, inovação, modernização em todos os processos. Hoje a operação é uma referência em soluções para construção civil, indústria, serviços, integrando canais físicos e digitais com logística e também uma logística ágil. Mas a essência de uma grande empresa passa por teste de fogo, né? E da adversidade. No ano passado, um grave acidente na madrugada destruiu a estrutura da loja matriz após a invasão de um caminhão. O que para muitos seria ali um golpe paralisante, muito pelo contrário, transformou em força, uma demonstração cirúrgica de resiliência, cultura organizacional e união entre lideranças, colaboradores e clientes. A retomada foi rápida, firme e institucional. A gente precisa entender um pouco mais conversando com os autores dessa história, às 10h21.
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2: Eu vou te chamar de Tereza, porque nós temos uma idade muito parecida. Posso?
3: Pode, com certeza.
2: Tereza, eu quero te agradecer pela oportunidade e aceitar nosso convite, trazer esse papo aqui para nós, que eu chamo de sucesso e sucessão, ao qual a sua empresa é um case de sucesso ao longo de todos esses anos. E pela pesquisa que eu fiz aqui, eu contei um pouco da história, mas é uma história de muita luta, mas também de muita liderança e governança, né? Como é que você se sente aí ao longo desses 31 anos de pujança comercial? Bom dia, bem-vinda.
3: Bom dia. Me sinto muito respeitada, né, pelo
2: a minha trajetória,
3: né, e o que eu construí, o legado, né, que eu consegui, que eu creio que eu estou deixando para minhas filhas, né, o respeito com os meus clientes, meus colaboradores, e isso me deixa muito satisfeita, né?
2: Você sempre foi tranquila assim ou tá tranquila porque tá aqui com a gente?
3: Eu sempre fui tranquila.
2: Que normalmente quem vem aqui fica nervosa, mas tá tranquila.
3: Tô tranquila.
2: Esse mercado ao qual nós estamos aí vivendo hoje mudou muito daquele que quando você começou. Mais exigência do cliente, mais tecnologia, mais desafios em relação à informatização. Enfim, esse mercado que a gente vive hoje mudou muito.
3: Com certeza.
2: O que é que mais mudou e vocês acompanharam essa mudança?
3: Com certeza. Eu vejo a tecnologia, né? Então, assim, foi muito importante a vinda das minhas filhas, né? Porque, de toda forma, elas são sangue novo, né? Como diz. Então, assim, eu me adaptei muito fácil, né? Com a ajuda delas nessa tecnologia, porque é muito rápido. E foi, assim, primordial, assim, a vinda delas para nosso desempenho, crescimento e desenvolvimento.
2: Eu falei que a sua empresa passou por vários desafios. Se pudesse dizer o maior deles, qual seria ao longo dessa história?
3: com certeza foi o acidente do ano passado, né? Porque mexeu muito com a gente. Foi exatamente na semana do aniversário da nossa loja, né? E essa loja é onde também tem o centro de distribuição. Então, assim, era um sonho que a gente tinha, aquela loja, aquele centro. E numa noite, assim, numa coisa tão rápida, a gente, no primeiro momento, viu aquilo ali como se tivesse sido uma destruição. Mas não foi. Aquilo ali veio, assim, para nos fortalecer, sabe? E mostrou-me, assim, o quão forte nós somos, né? Então, assim, a gente contou muito com a ajuda dos nossos colaboradores, nossos clientes. E isso veio, assim, realmente para nos engrandecer.
2: Que bom. Tereza, aqui você é convidada, eu sou o apresentador. Mas se eu te pedir para apresentar a sua filha, como é que você apresentaria?
3: Bem, aqui a Isabela, minha filha, né? Que, para mim, ela é um motivo de orgulho. Ela veio há 7 anos atrás, né? Ela abriu mão da formação dela, que ela é engenheira civil, mas ela veio para o Lojão dos Parafusos e veio para somar, ela veio para fazer a diferença e hoje eu estou aqui com ela.
2: Isabela, uma apresentação dessa, eu vou te falar, eu nem me atreveria a querer fazer melhor. Tudo bom? Bom dia.
0: Tudo bem, bom dia. Obrigada pelo convite.
2: Como é que você nasceu no chão de fábrica, você viveu aquilo, você conheceu aquilo nascendo, você nasceu dentro desse ambiente. E aí foi fazer sua carreira técnica, retornou. E como é que você recebe hoje uma apresentação como essa e uma responsabilidade desse tamanho, né?
0: A responsabilidade é grande mesmo, subiu o nível, né? Mas, assim, eu sou muito honrada pela confiança da minha mãe. Eu cheguei há 7 anos atrás, mas apesar da carreira dentro da construção, o comércio, ele tem o seu próprio ritmo. E eu aprendi muito com a minha mãe, aprendo até hoje, né? Estou como diretora executiva, mas ela é que toma as decisões mesmo. E eu apresento os fatos, os dados, as oportunidades, mas é ela quem bate o martelo, porque a experiência é dela, né? Assim, ela que começou, ela tem muito feeling do mercado. Eu digo pra ela, mãe, eu posso ser gestora, mas a senhora é comerciante mesmo.
2: Na veia, no sangue,
0: na,
2: né?
0: Na veia, assim, ela é do comércio puro, então esse feeling, esse conhecimento é 100% dela.
2: E houve algum tipo de choque da engenharia civil para o comércio, para o balcão, para o dia a dia, para esse mercado onde você lida direto com o cliente, com os fornecedores, com os colaboradores?
0: Ah, com certeza. Assim, a engenharia é algo muito mais mecânico, né? A gente trabalha, assim, muito com os prazos, com as planilhas, mas no comércio tem muito o fator humano, né? Tem que ter o sangue, aquele, assim, a ginga do comércio, e aí você vai aprendendo com o tempo. Não é só você chegar, a meta é essa, vamos vender isso, dá teu jeito. Não, realmente a gente tem que entender o mercado, entender o time para poder fazer o negócio girar mesmo.
2: Tereza, como é que é para você hoje enxergar, muito embora a Isabela tenha dito que você que toma as decisões finais, mas de uma certa forma você compartilha as execuções das metas, das decisões, dos projetos. Como é que é para você hoje ver esse compartilhar não só de sonhos, não só de empresa, mas de decisões aí com as suas filhas?
3: É muito gratificante, né? Assim, porque eu vejo que elas estão realmente, assim,
2: dando conta do recado.
3: Dando conta do recado, além do que eu esperava, sabe? Eu sinto, assim, uma segurança muito, muito forte, né? Muito grande na Isabela como gestora. E tem a minha outra filha, que é a Isadora, que é responsável, né, pelo setor de compras, logística. Então, assim, isso me dá uma segurança.
2: E essa segurança, Isabela, a gente pode perceber não só da força de mulheres, mas também de algo profissional. Hoje a empresa é muito profissional na conduta, na governança, na gestão, a gente percebe isso. E ao longo dos anos, como a Tereza falou, vocês vêm também ampliando esse olhar para saber que tem a concorrência física, mas tem a concorrência também do digital, do e-commerce. Vocês também estão nesse sentimento, né, de que a liderança ela é sempre exigida a cada dia uma renovação, um olhar diferente, né?
0: Com certeza. Hoje o mercado ele é uma novidade todo dia, né? Todo dia é uma novidade, então a gente conta com um time muito forte para estar bem atualizado nesses movimentos. E a gente está sempre discutindo as atualizações, a digitalização, o que é que a gente pode trazer de inovação para o nosso mercado, para o nosso time, para que a gente possa estar continuamente se diferenciando e se destacando dentro do mercado.
2: Até porque em um ambiente, em um setor onde muitos vendem apenas preço, vocês vendem qualidade e atendimento diferenciado, né? Treinando a equipe para entregar consultorias técnicas, soluções no balcão, resolvendo a dor dos clientes, né?
0: Com certeza. É algo que a gente sempre ensina para os nossos vendedores, no entanto que a nossa cultura é de formar os nossos vendedores mesmo dentro de casa, para que a gente possa não é só vender um parafuso, não é só vender uma ferramenta, mas é vender a solução adequada para o cliente, para que vá resolver mesmo o problema dele.
2: Tereza, quando a Andy me falou que você vinha aqui, eu fiquei feliz demais, porque eu sou cliente de vocês. E o que mais me chama a atenção é a agilidade com que você é atendido. Quando você chega lá, e se por um acaso não tiver o que você procura, rapidamente alguém te encontra. Não tenho hoje, mas tenho tal dia, então procura tal coisa. Você não sai sem solução, como agora a Isabela falou. Olhando para mais adiante, olhando para daqui para mais 30 anos, qual é a ideia, o que é que vem em sua cabeça quando você pensa no futuro da empresa que você todo dia escreve um novo capítulo?
3: Nosso desejo é tornar o Lojão dos Parafusos a maior e a melhor loja de fixadores e ferramentas do estado do Ceará.
2: Muito bom. Qual é a diversidade de produtos que vocês trabalham hoje? São quantos itens?
3: Peguei, né? Mais de 5 mil itens.
2: É muita coisa.
3: É parafusos, né? Ferramentas, abrasivos. E é bem diversificado, assim, a gente consegue, é tanto que a gente consegue atender vários setores, né?
2: Vários
3: como
2: segmentos.
3: Como a construção civil, granjas, tanto que o nosso lema é da casa à indústria, né?
2: Da casa à indústria. E hoje a gente pode dizer que é um case de sucesso dado também a essa diversidade. Porque não é fácil cuidar de 10, imagina 5 mil itens e ter esse estoque sempre atualizado, né? Porque dificilmente você chega procurando um desses 5 mil itens e volta sem ele.
3: Com certeza.
2: Não é tarefa fácil. Agora, quando você começou, Tereza, você decidiu ir para esse setor, o que é que te levou para lá? Eu disse que era um setor extremamente masculino, extremamente preconceituoso em relação à entrada de mulheres. Por que que você foi? Você é teimosa assim mesmo? Eu quero ir...
3: Eu sempre tive essa veia empreendedora, né? Então, assim, na época, o meu esposo tinha uma autopeça e eu senti, como eu ficava lá, eu senti a necessidade de ter uma loja de parafusos, né? Nesse segmento ali no mercado de Messejana. E foi aí que surgiu a vontade, eu digo, é aqui que eu vou empreender.
2: A vontade veio da necessidade.
3: Da necessidade. E eu comecei, como você no começo mencionou, né? Numa salinha de 30 metros quadrados, com apenas um colaborador. Né? Hoje nós somos mais de 50, eu tenho mais de 50 colaboradores. Temos três lojas, né? Uma em Messejana, uma na BR e outra em Maracanaú. E eu com certeza, eu creio que vão vir mais.
2: Você sempre enfrentou os desafios que foram colocados ao longo dos anos assim, com esse sorriso, com essa calma, que eu estou admirado com essa sua tranquilidade.
3: Sim, eu sou uma pessoa bem resiliente, né? Tenho muita fé em Deus. Eu acredito assim que essa porta foi Deus que abriu para mim, e aí nisso eu confio, creio e vou em frente sem medo de ser feliz, só confiando e crendo que vai dar certo e vai.
2: Eu posso me atrever a fazer só uma correção?
3: Pode.
2: Você disse que tem 50 colaboradores, mas tem muito mais de 200 pessoas dependendo disso que você faz, que é gerar emprego. São várias e várias famílias dependentes daquele sonho que você começou numa sala de um quarto de 30 metros, né?
3: Isso.
2: E dá uma responsabilidade a mais, né?
3: Com certeza. Com certeza, é muito grande a responsabilidade.
2: Isabel, isso não te assusta, nem assusta a tua irmã, essa responsabilidade. Obviamente, te dá mais atenção, mas não assusta, né?
0: Não, hoje a gente aprendeu, né? Com o tempo a gente vai aprendendo a lidar com essa responsabilidade, mas a gente é muito cauteloso, nós somos muito responsáveis com esse compromisso, né? Como você disse, são 50 famílias. E toda decisão que a gente toma olhando para o que vai trazer de benefício para as 50 famílias que acreditam no nosso trabalho e acreditam no nosso propósito.
2: Eu te perguntei antes, mas só para ratificar, o diferencial hoje competitivo do Lojão dos Parafusos, você conseguiria resumir em uma frase? Qual seria esse diferencial?
0: Atendimento de qualidade e priorização do cliente.
2: Se a sua irmã Isadora estivesse aqui conosco agora, seria a mesma frase ou ela teria uma outra pelo que você convive com ela?
0: Seria a mesma. O setor de compra sofre porque o vendas é em cima direto, porque a gente prioriza o atendimento ao cliente.
2: E a gente percebe que precificação hoje é um dos grandes desafios, porque não é só comprar e vender, é ter sentido aquilo que você está comprando, vendendo, porque são tantas as despesas, a gente está passando por um processo de tributação, de adaptabilidade, enfim, de uma geração de imposto para cá, vocês compram matéria-prima onde tem a incidência do que acontece aí na guerra que está lá do outro lado, são várias as questões que acabam impactando no preço da matéria-prima aos quais vocês estão beneficiando e vendendo, né? Então tem que estar de olho nessa questão da precificação também, né?
0: Com certeza, assim, a gente é muito sensível com isso e tá todo tempo de olho, negociando, conversando com o fornecedor para ter esse cuidado.
2: Você também é muito tranquila, né?
0: Eu tento.
2: Ou mais ou menos, mais ou menos.
0: Com certeza.
2: Tereza, eu quero agradecer a você, a Isabelle, e agradecer a toda a história que vocês estão escrevendo ao longo dos anos aqui no Ceará. Nós nos sentimos orgulhosos de recebê-las aqui. Eu sei que você vem preparando essa sucessão ao longo do tempo, por isso que ela é hoje uma realidade, é um sucesso. Então, que Deus continue abençoando.
3: Amém.
2: Continue preservando esse espírito empreendedor. Tem muitas famílias abaixo desse guarda-chuva do Lojão dos Parafusos que dependem dessas pessoas que hoje tocam essa empresa. Eu digo que elas administram, mas o dono é Deus e tem colocado nas mãos delas. E isso tem sido aí uma alegria. Eu não sou funcionário de vocês, mas eu me sinto muito feliz como se assim fosse. Porque não é se você estiver numa sala, Isabel, com 100 pessoas e perguntar quanto tempo de CNPJ tem aqui? 5 anos, quase a sala inteira. Mas perguntar, tem 30 anos de CNPJ? Uma ou duas pessoas. Não é fácil empreender, não é fácil ser empresário no país. Os desafios são gigantes, né? Com essas oscilações, com essas questões políticas, econômicas que o mundo vive e que o empresário acaba tendo que se equilibrar de um lado e de outro para pagar imposto, para pagar funcionário. Agora vem mais uma questão da escala 6x1. Enfim, são tantas questões nesse bojo que a gente fica perguntando como é difícil empreender nesse país e como encontrar saída para manter-se 31 anos com essa pujança ao qual vocês mantêm o Lojão dos Parafusos. Então, Tereza, obrigado pela vinda, por compartilhar essa história e que estaremos aqui para contar mais 30, mais 30, mais 30, mais 30, viu? Obrigado.
3: Amém, amém. Nós que agradecemos pela oportunidade.
2: Um abraço grande para você. Isabel, dê um abraço grande na sua irmã também. Na próxima a gente não vai aceitar a falta dela, né, Indy? Vamos trazê-la aqui. Obrigado e sucesso cada vez mais para você.
0: Muitíssimo obrigada e obrigada pela confiança em nos trazer aqui.
2: Qual o nome da que está filmando ali?
0: Liza.
2: Agradecer a Liza também, que está ali pacientemente também gravando esse nosso momento aqui. E a Andy também, minha professora, aprendo muito com ela todo dia. E apesar de ser mais nova do que eu, mas eu aprendo com ela muito todo dia. Obrigado a vocês mais uma vez e sucesso, viu?
3: Obrigada.
2: Bom, nós contamos a história do Lojão dos Parafusos. A gente vai fazer um intervalo, mas para voltar daqui a pouco, nós vamos entender um pouco mais sobre tecnologia, falar do que aconteceu no início da semana em relação ao ataque cibernético da OpenAI, o que gerou bastante desconfiança em ter ou não segurança dos dados que a gente coloca nas plataformas, nas camadas tecnológicas cada vez mais insistentes e persistentes no nosso dia a dia. Fica aí, estamos no Movimento e Mercado aqui na Verdinha, aqui da Negócio. 10h40, Verdinha, jornalismo que fala a nossa língua.

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1: E aí, você tá vendo imagens, você viu imagens do nosso trânsito uma vez mais, acompanhando aqui os nossos colegas que trazem imagem da TV Diário. Deixa eu dar uma olhadinha mais uma vez no trânsito de Fortaleza. E aí, eu quero que você que está acompanhando a gente na Avenida Washington Soares, aí estiver. Olha lá, aquele caminhão mais uma vez fazendo ali esgotamento daquela fossa que o Jefferson disse que era uma batida de trânsito. Não, Jefferson, ali é um caminhão trabalhando e fazendo ali o serviço de limpa-fossas, né? Gente, são 10 horas e 42 minutos, mas o trânsito em si está bem intenso na região, mas fluindo também normalmente nessa área. Aí, 10 horas e 42 minutos. Deixa eu trazer uma atualização aqui das informações do que está acontecendo nesse instante em Fortaleza, né? Tem uma informação aqui agora de que o imposto de renda desse ano, mais de 49 mil cearenses recebem restituição do terceiro lote. Mas a consulta já começa hoje, sexta-feira, dia 24, né? A restituição de 2026, para contemplar 49.778 contribuintes no Ceará, no terceiro lote, será pago no dia 31 de julho, mas a consulta já começa hoje. Aliás, começou, 9 horas da manhã. A Receita Federal já liberou. Ao todo, a Receita vai restituir mais de 4 bilhões a mais de 2,7 milhões de contribuintes em todo o Brasil. No Ceará, serão distribuídos um total de 102,525 milhões aos mais de 49 mil contribuintes cearenses. Nesse terceiro lote, encerrando a fila de restituições regulares do Imposto de Renda 2026. Depois dele, ficam pendentes apenas restituições que ficaram retidas em malha fiscal ou que apresentam inconsistência nos dados bancários. O pagamento será feito, como eu disse, 31 de julho, um dia depois do meu aniversário. No total, 4,6 bilhões serão destinados a 2,7 milhões de contribuintes por todo o Brasil. Notícia de dinheiro a gente nunca deixa para depois, né? Só não vai gastar antes da hora. O Cauã já está dizendo o seguinte: se o meu imposto de renda vier, ele vai consultar ainda, né? Já sabe com o que vai gastar. O que você gasta mais além de roupa, Cauã? Rapaz, comida e roupa, né? Solteiro, meu amigo, se fosse casado assim, o Jefferson, eu e o Luciano aqui, meu amigo, só pensa em pagar os boletos, só pensa em pagar os boletos. Cauã ainda tá nesse luxo aí. Gente, você que está acompanhando, e essa é a pergunta que nós fizemos hoje em relação ao ataque cibernético ocorrido na OpenAI, acabou levantando, suscitando uma questão bastante interessante: a segurança dos dados. Se o ataque ocorreu dentro da própria empresa que criou o sistema, a pergunta que eu fiz é: se ela teve capacidade de quebrar ciclos, barreiras, mercado, de criar o mecanismo, mas não teve capacidade de mantê-lo. E aí eu perguntei: você confia os seus dados nessa questão das novas tecnologias, que a IA, ela é muito companheira, é muito amiga, ajuda bastante, mas você confia? A grande maioria das nossas participações hoje aqui foi o seguinte: confio desconfiando. Até um ouvinte do BR Benfica falou o seguinte: Gleudson, o ChatGPT, Cloud, Gemini, é como você que é um coroa namorar com mulher nova, você confia desconfiando. Eu não acreditei muito nisso não, mas assim, enfim, é bom você conhecer antes de confiar 100%. Então, obrigado pela participação de todos nós, e a gente vai insistir em falar mais sobre o tema agora. No ecossistema global da tecnologia e dos negócios, a confiança é a moeda mais valiosa e, ao mesmo tempo, a mais volátil. Quando a empresa que lidera a revolução da inteligência artificial no mundo enfrenta uma crise séria de segurança, o abalo sísmico é sentido instantaneamente em todos os conselhos de administração e departamentos de inovação. O recente incidente envolvendo a OpenAI colocou no centro do debate global algo que até então, de uma certa forma, parecia restrito à ficção científica ou a relatórios técnicos de laboratório: a segurança de agentes autônomos e o risco de vulnerabilidade em modelos de fronteira. O episódio não levantou apenas alertas para a engenharia de sistemas, mas expôs a fragilidade das estratégias de comunicação, governança de dados e reputação das marcas que hoje dependem dessas ferramentas para operar. Como as grandes empresas e os profissionais de mercado devem reagir a esse novo cenário? Qual é o limite entre velocidade de inovação e a responsabilidade com a segurança da informação? E, acima de tudo, como proteger a imagem e a operação de um negócio quando a tecnologia falha no topo da cadeia? Esse é o grande questionamento. Às 10h47 a gente debate esse tema agora.
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1: Além de professor de pós-graduação de marketing na Universidade de Fortaleza, Luciano Farias, nosso convidado de hoje, também é consultor de grandes empresas e um especialista também na inteligência artificial. Conhece muito bem como anda todas essas questões e tem acompanhado de muito perto essa evolução. Luciano Farias, muito bom dia, meu amigo. Tudo bem?
2: Bom dia, Gleison. Bom dia para a nossa enorme audiência. Queria dizer que eu estou junto com a nossa audiência, tá? Eu confio desconfiando, mas desconfio mais do que confio, tá?
1: Luciano, temos motivos para isso, ainda mais agora depois do que aconteceu lá com o Penai?
2: Eu achava, Gleison, que essa conversa a gente ia ter em algum momento, mas eu não achei que ia ser tão rápida, né? Eu já sabia que a gente, em algum momento, essas questões de autonomia exagerada das IA, se é que eu posso chamar assim, elas iam bater a nossa porta. E bateu agora nessa semana. Isso foi uma bomba para quem está acompanhando a gente aqui. Vou dar uma explicaçãozinha rápida só para contextualizar. A OpenAI decidiu fazer... Quem é a OpenAI? Né? Os caras que criaram o ChatGPT. Vamos traduzir aqui.
1: Bem claro.
2: Né? A empresa por trás do ChatGPT, que é a ferramenta mais popular que a gente tem de acesso à inteligência artificial. E eles decidiram fazer um teste com os famosos agentes, que são agentes, né? Antigamente, alguns anos atrás, alguns meses atrás, eu fazia uma pesquisa aqui, perguntava alguma coisa sobre um determinado assunto, a IA respondia. Isso está evoluindo, e está evoluindo numa velocidade muito grande, no seguinte sentido. Agora eu quero, Gleito, imagina, você vai fazer uma viagem para a Europa, você, sua família, e você sabe que é uma trabalheira conseguir voo, hotel, tem uma confusão danada aí.
1: Programação de roteiro, tudo mais, né?
2: A ideia agora é que a gente tem os agentes que ele, além de fazer o roteiro, ele reserve seu hotel, compre sua passagem aérea.
1: Programação cultural, restaurante, tudo.
2: Faça tudo. Você vai dar um comando, vai dar um enter e os tickets vão aparecer aqui. Tudo uma maravilha. Na teoria, é uma maravilha. Porém, na prática, isso está trazendo algumas implicações. E aí, nessa semana, a OpenAI, né, que é a dona do ChatGPT, decidiram fazer um teste fechado, um teste em um ambiente que ele chama ambiente controlado. Que ele chama ambiente controlado, sem acesso externo e tal. E disseram assim, quero que você faça uma determinada atividade. Por incrível que pareça, para surpresa de alguns e nem tanta surpresa de outros, o sistema conseguiu uma brecha. Eles conseguiram acessar a internet, eles conseguiram invadir um site chamado Hugging Face, que é um repositório aí de IA, conseguiram buscar credenciais de usuários na internet.
1: Um agente autônomo.
2: Um agente autônomo. E ele conseguiu invadir...
1: Deram uma missão para ele e ele foi buscar a resposta.
2: E ele conseguiu. E isso realmente assustou. É um novo modelo da OpenAI e essas ferramentas, para que você entenda. Né? O ChatGPT, ele é um ser, digamos assim, em eterna... O upgrade eterno, ele está sempre se atualizando. E esse é um novo modelo, GPT 5.6 Sol, e mais um outro modelinho lá que eles nem revelaram qual é. E isso assustou todo mundo, assustou inclusive o mercado. E quando eu falo
1: assustou
2: mercado,
1: por ter encontrado a resposta ou a preço do que ele encontrou a resposta?
2: Ambas as coisas. Porque assim, por um lado, os caras ficaram, uau, que legal, ele conseguiu ir além do que a gente imaginava, mas por outro... Que regras que ele utilizou? Qual foi a régua da ética que ele ultrapassou? E ele ultrapassou, porque ele pegou credenciais de usuários que estavam na internet, utilizou métodos obscuros para fazer aquela ação.
1: Mas se o agente autônomo, ele tem limite?
2: Pois é, acreditava-se que tinha um limite. Foi feito um ambiente fechado e mesmo esse é o grande medo. Ele criou vida própria. E isso é o que impactou. E aí, Gleison, tem um efeito colateral disso que pouca gente percebe. Nosso programa aqui, o Movimento e Mercado, você fala muito de mercado. E o mercado ficou muito atento a isso. Para quem não sabe, essa IA, onde é que fica a IA, né? Uhum. São em computadores, não como exatamente como esse aqui que está na minha frente, mas em servidores. Servidores, aqui a gente no sistema Verdes Mares, a gente tem umas salas com um monte de computador que ninguém entra. Esses servidores possuem placas e tem uma placa de uma empresa chamada NVIDIA, que ela faz processamento pesado de imagem, tudo isso. E a NVIDIA é líder. As ações da Bolsa Americana, elas foram arrastadas pela IA para cima. Então, assim, tá uma alegria, uma festa muito grande. Inclusive, eu invisto em NVIDIA. Então, assim, eu surfei muito nessa onda. E o que aconteceu agora? O mercado está preocupado, porque se isso realmente tiver que dar um passo para trás, mexe com todo o mercado, mexe com uma cadeia muito maior, que é simplesmente o medo, que é a coisa mais grave, da gente ter nossos dados aí subtraídos e usados de forma errada.
1: Do ponto de vista de posicionamento da marca, qual o tamanho, Luciano, que você avalia aí desse ataque ao OpenAI que provocou na imagem principal da empresa no mercado, no planeta?
2: Gleudson, eu acredito que isso aí não tenha impactado até assim... Porque, como já foi falado, eles fizeram um teste fechado, eles estão tentando entender o que aconteceu, já, inclusive, pararam lançamentos agora de novas IAs. Isso porque, assim, não houve um ataque a uma instituição financeira, ainda, eu boto ainda, né? Uma instituição financeira. Não houve ainda uma queda nas ações da NVIDIA, que teria sido um impacto. Não houve ainda um vazamento de meus dados, os seus dados. Mas aí vamos conversar uma coisa. Um colega meu disse assim, Luciano, mas o Google já fazia isso há muito tempo. O Google, a gente coloca tudo lá, a gente pergunta tudo lá para o Google. Eu disse assim, é verdade. No Google eu chego lá, eu faço uma pergunta. Google, como é que eu... Dicas de atrações lá em Nova York, eu faço algumas perguntas, beleza. Só que no chat GPT, ou nas IAs, eu tô utilizando o chat GPT porque é o foco aqui da nossa discussão. Nas IAs como um todo, eu vou mais profundamente, eu começo a dizer quem eu sou, eu compartilho, Gleudson, dados da minha empresa, planilhas, informações ultra sigilosas, e essas informações estão entrando nesses servidores, e só Deus sabe o que é que isso vai acontecer se um servidor desse... Já imaginou, Gleudson, ter todas as suas pesquisas que você fez na IA sendo divulgadas publicamente? Não é uma coisa... Eu não gostaria de ter minhas pesquisas divulgadas. Isso sim geraria um impacto muito grande e isso é uma coisa que pode acontecer.
1: E o que me gerou impacto, porque nós estamos falando de um ataque cibernético que acaba mostrando a invulnerabilidade, e buscando aqui as informações na própria inteligência artificial, de acordo com o relatório de ameaças da Fortinet, que é FortiGuard Labs, o Brasil registrou impressionantes 753,8 bilhões de tentativas de ataque cibernético só no ano passado, o que consolida o país como um dos principais alvos do cenário global. Isso tem sido cada vez mais recorrente e os principais tipos de vetores de ameaça têm vários rançores e sequestro de dados, phishing, engenharia social, distribuição de malwares e botnets. Setores mais atingidos: governos, serviços financeiros, infraestrutura crítica, ou seja, energia e telecom, e também saúde, ou seja, cada dia que passa, nós tivemos notícias daquela empresa Lilly, que fez um tipo de vacina GLP-1, teve lá sequestrado as suas informações. Tivemos também um ataque ao Banco Central no início desse ano, mas todos controlados muito rapidamente, e tantos outros aí. Agora, Luciano, a IA no ecossistema de marketing, né? Como os profissionais da nossa área, que usam IA para análise de dados sensíveis e clientes da automação, como é que eles devem se proteger a partir de agora do que aconteceu?
2: Infelizmente, Gleudson, a gente sabe quando você vai usar alguma ferramenta, parece aquele contrato lá que você simplesmente disse que leu e concordou.
1: Aquelas letrinhas pequenas.
2: Você simplesmente continua e avança. Infelizmente, nós somos extremamente vulneráveis. Então, o que é que o mundo, não é só Brasil, apesar de você ter relatado aí brilhantemente como a gente é alvo aí de ataque, o mundo todo, a gente está vivendo essa questão de, cara, o que fazer com a IA? Existem já iniciativas lá na Europa, principalmente na Europa, sobre... controle. E quando a gente fala essa questão de controle, geram debates super acalorados de censura, de não sei o quê. Mas, assim, é uma coisa que a gente tem que conversar, é um assunto, porque é muito poder concentrado em poucas pessoas. Verdade. Se você pensar que nas IAs famosas, nós temos 5 IAs que são muito grandes. Tá havendo uma guerra muito grande entre Estados Unidos e China, para ver quem chega nessa guerra, quem vence essa guerra. Infelizmente, quem vai perder somos nós.
1: E não é guerra bélica, é guerra da informação.
2: É uma
1: quem
2: guerra
1: tem informação,
2: da informação
1: domina, né, Luciano?
2: A informação, quem domina a informação vai ganhar, vai vencer isso aí. E, infelizmente, a parte mais sensível somos nós. Não existe, e aí eu preciso também ser... Esse aqui é um debate que a gente pode levar. Questões éticas, elas não são levadas como prioridade.
1: Ou como deveriam
2: como
1: ser.
2: Como deveriam ser. Esses países estão nessa guerra louca e estão atropelando muitas coisas. Então, assim, Na minha opinião, devemos ter, criar políticas de controle, de analisar para até onde a gente vai. Os governos deveriam ter mais responsabilidade sobre isso.
1: E as empresas também devem atentar, Luciano, para o lado da questão da profissionalização de quem cuida, de quem gerencia essa área também da informação e principalmente da inteligência artificial. Qual é o seu conselho, Luciano, que você daria agora para uma empresa que utiliza a IA em larga escala e não tem um plano de crise para falhas de segurança cibernética?
2: Primeiro, você tem que se proteger. Você tem que ter profissionais que atuem realmente, entendam disso e criem políticas de segurança. São políticas realmente de o que cada usuário pode fazer, até, volta a insistir, protocolos e políticas internas que a gente resolve. Só um profissional vai gerar isso aí para as empresas.
1: Luciano, olhando para diante, olhando para os próximos anos, a IA vai continuar sendo a maior aliada dos negócios ou a gestão de seus riscos se tornará o maior desafio das lideranças?
2: A IA chegou para ficar, cabe a nós empresas, sociedade civil, governo, a gente tem que debater, a gente tem que entender que ela tem esse lado muito bom, porém, a gente precisa entender onde ela vai. A gente precisa entender como a gente colocar esses limites e vai ser... Essa é a pergunta de um bilhão de dólares. Ninguém sabe como a gente vai controlar isso ao mesmo tempo que a gente quer que ela evolua. Então isso é um debate amplo. Não é uma coisa hermética fechada dentro das empresas. É uma coisa maior.
1: O ataque cibernético à OpenAI é um divisor de águas que encerra a fase do otimismo ingênuo sobre a inteligência artificial, né? A gente entende que a tecnologia continua sendo um motor sem precedentes para produtividade e inovação, mas exige mais do que nunca uma postura executiva pautada pela governança, cibersegurança e gestão rigorosa de riscos. Esse novo cenário, mais do que nunca, profissionalização dentro da empresa, mais profissionalização e menos intuição. Professor Luciano Farias, quero te agradecer pela oportunidade dessa aula que você nos deu aqui, nos colocar de forma simples o que a gente lê, mas não entende muito bem. Você esclareceu e deu uma aula aqui para todos nós. Luciano, empresários pequenos, médios, grandes, que querem saber mais, querem uma consultoria, uma palestra, que você também realiza e presta esse serviço aí para a sociedade, principalmente na área comercial, Como te localizar?
2: Ah, no Instagram, né? @LucianoL, a letra L, Farias. Pode mandar uma mensagem lá. A gente está sempre disposto a conversar, tentar ajudar entender esse mundo aí que cada dia está mais rápido, até para a gente, né?
1: E desafiador, né?
2: E desafiador para todos nós, né? Imagina para quem não está ligado todo dia nisso aí.
1: Obrigado, Luciano. Um abraço muito grande e até o nosso próximo encontro, viu?
2: Grande abraço. Mais uma vez, obrigado pelo convite.
1: Vamos fazer nossa mensagem rapidinho para ir embora? Eu estava lendo e pensando outro dia que cientistas descobriram um óvulo, que o óvulo escolhe o espermatozoide. Eles descobriram isso. E não é o que chega primeiro, não. É o óvulo que escolhe. Antes a gente achava que era o que chegava primeiro, e não é. Ou seja, você não venceu a corrida. Você foi escolhido. Só que isso já é bíblico. Salmo 139, no verso 13, diz assim: pois tu formaste o meu interior e me tecestes no seio da minha mãe. Ou seja, Deus te escolheu bem antes, e não foi uma corrida, foi uma escolha. Se Deus te escolheu, você é mais do que vencedor. Fica a dica.
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1: Vamos embora. Amanhã é sábado. Amanhã tem o agronegócio em destaque na pauta principal do Movimento em Mercado. E amanhã tem muitos assuntos que a gente vai discutir. E é claro que eu quero a sua audiência. Vamos falar sobre a crise hídrica, crise energética, falar sobre hortifruti cada vez mais higienizados, automatizados, direto do supermercado para o seu prato e muitas outras informações que a gente vai discutir amanhã, falar sobre a cajucultura e muitos outros assuntos. Fiquem todos em paz com Deus e até amanhã às 9 da manhã. Vem aí Denise Santiago e seu timaço jogada primeiro tempo. Tchau, gente, até amanhã. Fiquem em paz com Deus.

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1: A Prefeitura de Juazeiro do Norte realiza neste sábado, dia 25 de julho, mais uma edição do programa Prefeitura no Seu Bairro. A ação acontecerá das 8 ao meio-dia na Escola Raimundo Pessoa, no sítio Gavião, reunindo diversos serviços públicos em um só local para facilitar o atendimento à população. Os moradores terão acesso a serviços gratuitos nas áreas de saúde, assistência social, cidadania, infraestrutura, finanças e desenvolvimento econômico. Entre os atendimentos mais procurados estão consultas médicas, vacinação, emissão do cartão SUS, atualização do CAD único, atendimentos da central de marcação, orientações para microempreendedores, serviços relacionados ao IPTU e assessoria jurídica. Além dos atendimentos, a população poderá registrar solicitações de melhorias para o bairro, receber orientações de diferentes secretarias municipais e participar de atividades recreativas

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1: Chuva, tá chovendo? Tá chovendo? Tá chovendo? Tá não, diretor? O tempo tá fechado, né, gente? Quem tá com o trânsito aí na Avenida Washington Soares, bem perto ali das Seis Bocas, o trânsito, sinal abriu agora o semáforo e você está caminhando escutando a Gata Show. Você pode estar...
0: Gata Show, ela arrasa.
1: Arrasamos, estamos juntos e misturados. Você também pode estar em qualquer ponto dessa cidade. Na verdade, eu queria saber onde é que você está. Diz aí, torcedor. Ai, Gata Show, tu é muito metida. Se eu estiver num canto que eu não posso divulgar, não tem problema não, fala baixinho. Não. Fala baixo, né? Bota no
2: fala baixo.
1: É, fala bem baixinho assim, ó, pra ninguém desconfiar, torcedor. Manda sua mensagem logo no início do programa, porque eu sei que a galera do Fortaleza, hoje eu quero ver a galera que queria Fora Carpini. Hoje eu quero ver todo mundo aqui do Fora Carpini, viu? Todo mundo aqui, bora. Eu já sei o nome de tudinho decorado, viu? A tia Denise já sabe o nome de tudinho? Tudinho decorado. Se não mandarem mensagem pra Gata Show hoje, eu vou ligar pra vocês ao vivo, hein? Cadê? Tu mandou mensagem todo dia dizendo pro homem se embora. O homem foi, e agora? E tu, macho? Tu queria que o homem fosse embora.
3: Cadê? Quem vem pro lugar?
1: Cadê o menino? Cadê o Edmar? Também tem o José Guilherme, eu sei de tudinho. A Advíncula Nobre, eu sei do nome de tudinho, viu, aqui? Presta atenção, Gata Show tá escutando vocês. Olha aí, não adianta dizer não, Gata Show, foi um erro. Não aceita essa não. Não aceita essa mensagem de erro não. Eita, Gata Show, estou no Benfica. Um beijo pra galera que tá no Benfica, na Avenida 13 de Maio, na Avenida Washington Soares. Aonde? Nas Seis Bocas, Messejana, Maraponga, Caucaia, Maracanaú, região metropolitana toda, interior também. Um beijo pra vocês que estão aqui conosco, inclusive vocês que também estão fora aqui do nosso estado, hein? E tem uma galera massa que nos acompanha lá da Bahia, Rio de Janeiro, São Paulo, Rio Grande do Norte, gente, Piauí. Tem uma turma show de bola aqui nos acompanhando. Tem fora do país também, Fernandinha? Tem, Estados Unidos, olha aí, Canadá, essa verdinha, ela é paidé, fica até rouca, essa verdinha, ela é paidégua demais, menina, é muito bom verdinha. Fazer a verdinha, é a melhor que nós temos. Como é o nome dessa rádio?

0: Quando alguém parar pra você no meio da rua e perguntar qual é a rádio que toca no seu coração, aí você vai dizer Verdinha,
1: viu? Verdinha!
0: Verdinha, Verdinha, com a Gata Show, a Loura Show. Pode chamar de Gata Show, cartão patenteado, é meu nome mesmo. Eu perdi, foi Denise. É só Gata Show agora.
2: A Felina do Povão, tá?
0: Viu, minha gente? Carpini foi-se embora. Quer ir embora? Vai! Adeus, bye bye.
3: Já foi demitido, né, galera?
4: É, Denise, ele não foi desse jeito a saída dele, não.
3: Foi ele
4: não,
3: queria, né, ficar, e a turma queria que ele saísse.
0: Mas a torcida tá cantando essa música.
3: Tá.
1: Alguns.
3: Mas tem o dia de amanhã.
0: Alguns, né, Fernando?
1: 90%, digamos assim.
0: Ixi, Fernando.
3: A discussão é quem 90%. Chega, viu, Gata Show?
1: Mas é, Gata Show. Ah, é. Bom dia pra você, pra
0: bom
1: todo
0: dia,
1: mundo.
0: Bom dia, Fernandinha. Já que ela deu bom dia, fala aí, Fernanda. Ô, Predador, tu gosta da Fernanda?
1: Acho que não, mas
0: ixi,
1: vai dar certo.
0: Maria,
5: mais ou menos.
1: Na sexta-feira.
4: Pronto, nem mais nem menos, foi mais ou menos.
0: Mais ou menos, Predador, por quê? Levou pro coração, viu? Não pode levar não, Predador.
6: Ah, não, posso não.
0: Pode não, tem que ser tudo frio aqui. Vai, Predador, ela disse que 90% da torcida tá cantando essa música. Quer ir embora, vai. Ele não foi embora, ele foi demitido, é diferente.
1: Exatamente, Gata Show. Bom dia pra você,
0: bom dia,
1: Alexandre,
0: Fernanda. Lui,
1: todo mundo que nos acompanha aqui pelo Jogada Primeiro Tempo. A gente dá essa porcentagem pelas críticas que recebia o treinador.
0: Verdade.
1: Mesmo com vitórias, a equipe conseguindo resultados, a gente vê, acompanhando nas redes sociais, que os torcedores pegam alguns episódios e reclamam bastante, principalmente da questão do futebol apresentado em campo. Que isso, tenho que concordar. De fato, o nível de futebol apresentado nos gramados pelo Fortaleza diminuiu muito. Mas, em relação a isso, os resultados foram entregues. A gente tem que recordar que Carpini sai com 43 jogos à frente do Fortaleza. São conquistados o título de campeão cearense na Copa do Nordeste. A chegada era até as quartas de final. Consegue chegar até a final da competição, é vice-campeão. Na Copa do Brasil, chegar até a quarta fase. Hoje o Fortaleza está nas oitavas de final e está também entre as 6 melhores equipes da Série B. E com isso, os resultados, ele não pode dizer que não foi entregue, porque foi além do esperado. Até o próprio Pedro Martins, em entrevista aqui ao Jogada Primeiro Tempo, falou sobre isso. Falou sobre o Fortaleza não ter o luxo de trocar de treinador. Mas dentro da avaliação do que a gente apurou, que foi avaliado em relação a rendimento, que esperava mais um retorno em relação também a jogos fora, a diretora entendeu que nessa virada de chave para o segundo turno seria para a mudança de treinador. Por isso que Carpini foi demitido, pego de surpresa. Ele também, alguns atletas não sabem, aliás, os atletas em si souberam junto da imprensa desse comunicado, junto do próprio Carpini, e aí aos poucos foram comunicados, e agora é aguardar quem vem para ser o novo treinador. Alguns nomes já são sondados, alguns recusaram propostas, outros a gente está ainda nesse processo investigativo também para entender, porque o perfil do Pedro Martins hoje de treinador, do que a gente está sabendo, é de um treinador mais jovem, que possa chegar e dar mais ritmo ao clube, dar aquele gás também para motivar o elenco. Até dos exemplos citados nesse critério da apuração, foi dito em perfis parecidos com o do Fábio Matias, do Cauã, que hoje comanda o Avaí, atletas nessa perspectiva que possam vir ao Fortaleza. Só que no mercado da Série B, a gente fica matutando para descobrir quem é Gato Show. E esse é o pior problema. Pensar em quem é o nome que vem para assumir o Fortaleza.
0: Verdade. A pior parte é agora, né? Porque muitos nomes vão aparecer, inclusive, torcedor. Você tem alguma indicação? Se tiver, vai mandando logo, porque a gente vai analisar um pouco essa saída do Carpini, mas como o Liuê falou aqui embaixo no meu pé do ouvido, ó, tem que avaliar é quem vem agora, Gato
6: João.
0: O João Batista tá lá, hein?
6: João Batista.
3: Demitir é muito fácil
0: até,
3: viu?
0: João Batista tá quieto.
3: Viu, Gato Show? Demitir é muito fácil. Agora, o que pega são os nomes do mercado. Vixe.
0: Como é o nome desse menino que acabou de falar aqui, hein?
6: É o Davi?
0: É o Davi, é o primo Liuê
7: Davi. Góes.
3: É. Alô, Gato Show.
0: É o irmão do... Como é o teu irmão? Ili. É o Ili.
6: João?
0: João não, mulher. O João tá lá em cima na redação.
3: Tô de volta aqui, viu, Gata Show?
0: Você tá 100%?
3: Tô 100%. Eu passei 2 dias, parece que eu passei um mês fora. Porque o que aconteceu?
0: O
3: que aconteceu nesse... Demissão de Carpini, Fortaleza perde, o Ceará perde também. Tudo em uma semana que ainda não acabou.
0: Domingo, né?
3: Domingo eu vou narrar o Ceará.
0: Uma bênção, amigo, pro Ceará. Já que nós estamos no clima de aleluia,
3: tá na hora de...
0: Hoje tem um padre. O que é que tá rindo? Já tô falando sério.
3: Uma bênção.
0: Aí ele fala, não sou padre não, né, Gata Show?
3: Vamos torcer pra uma vitória.
0: Vamos torcer pra uma vitória.
3: E fora de casa. Mas a situação do Fortaleza é essa. O que o Ceará passou lá atrás, Gata Show. Demitir é até fácil em alguns momentos. Você avalia, não é um trabalho interessante, você demite. Aí quando vai ver o mercado, não tem tantos nomes. Você vê primeiro a condição financeira do clube, o status de Série B de Campeonato Brasileiro, e isso acaba diminuindo as opções que o Fortaleza tem no mercado. Fernando citou alguns nomes, nomes diferentes que estão abaixo do patamar de Carpini. Fortaleza foi atrás para ter esse treinador durante esse ano de 2026. Então vamos ver aí as possibilidades, alguns nomes que estão no mercado, alguns fora até mesmo da realidade financeira do Tricolor.
0: Eu comecei cantando aqui, ó, o torcedor colocou outra música. Ei, torcedor é bicho fuleiragem, Alexandre. Não, Gata Show, canta aquela música da Roberta Miranda. Vai com Deus! Não. Ei, torcedor. Aí vocês estão avacalhando também. Ei, Alexandre. Povo é fuleiragem, Alexandre. Chama o Alexandre! Alexandre Mota, como é o nome do homem aqui que tá aqui com a gente?
4: Alexandre Mota. Bem, Denise.
0: Nós estávamos cantando a pedra ontem aí, é porque aquele discurso de Carpini depois do... Segura minha mão, amigo, vai, continua. Aquele discurso do Carpini depois daquela partida do Vila Nova, jogando a responsabilidade para os homens, perdeu o comando, Alexandre? Perdeu o grupo?
4: Pois é, né, Denise? Prazer falar contigo, com todo mundo que está ligado aqui no Jogada Primeiro Tempo. Denise, foi uma decisão que acho que pegou todos de surpresa, né?
0: Sim.
4: Porque ninguém estava projetando isso nesse momento.
0: A só Fernanda o torcedor, até... né? Que...
4: É, não, tá o torcedor deseja isso desde muito tempo. É. Mas o fato é que muitos até já estavam convencidos de que o Carpini vai seguir. O Pedro Martins esteve aqui.
0: Sim, verdade.
4: No Jogado Primeiro Tempo e falou sobre isso. Sobre a ideia de que o time não pode se dar o luxo de ficar mudando de treinador. Não tem uma condição financeira tão favorável para isso. Então, essa questão sempre foi debatida, Denise, como algo muito distante. Só que acabou que não foi bem assim. Fortaleza tomou a decisão de demitir de forma oficial o Thiago Carpini ainda na tarde da última quinta-feira, com o encerramento ali do primeiro turno da Série B do Campeonato Brasileiro, em que o Fortaleza hoje é o quinto colocado, está dentro do G6, mas não tem a performance desejada. E aí, Denise, o principal motivo, né, pelo menos conversando com muita gente, todos apontam para isso. O motivo da saída do Carpini foi a performance.
0: Sim.
4: Não é o resultado em si, mas é a forma com qual o Fortaleza vinha jogando. E esses dois últimos resultados, né, pesaram muito para isso. Não só pela forma com qual ele encarou e abordou o que foi o jogo, né, porque ele pontuou mais de uma vez que tem momentos que não é comigo, aí é os jogadores, né? Não fizeram o que a gente combinou. Deu a entender ali que estava existindo um maior distanciamento da comissão técnica com também o elenco de jogadores. Em termos de performance, acho que é uma visão unânime, né, de todos, quem é contra e quem é a favor do Carpini, todos são unânimes em apontar que o Fortaleza jogava, né, praticava um futebol muito ruim. Ele tinha resultados, mas ele não tinha o melhor desempenho, né? Essa era a grande questão. Então isso foi o motivador para essa tomada de decisão. Eu diria, Denise, que desde que o Pedro Martins chegou ao Fortaleza, talvez seja a primeira grande medida que ele agrade o torcedor no geral. Claro, a gente sempre vai ter pessoas que são favoráveis, outras contra, mas essa é uma medida que tem muito apelo da torcida, porque a maior parte da torcida realmente era contra a situação do Carpini, a manutenção dele. Talvez o grande desafio do Fortaleza nesse momento, e ao longo do programa a gente vai também tentar falar sobre isso, seja encontrar o substituto do Carpini.
0: É.
4: Porque essa... é a tarefa que muitos times que estão na Série B tentaram e falharam, e demoraram, e tiveram dificuldades, né? A gente pode citar só do Nordeste, para ficar nesse escopo mais recente, o Ceará teve muita dificuldade para encontrar um substituto, o Almoza, e também do outro lado o Sport também demorou muito para encontrar um substituto. É verdade, o Fortaleza é outra instituição, mas a gente está falando de todo mundo que está disputando o mesmo torneio. E não tem muito técnico por aí à disposição, não. Então vai ser um desafio também pro técnico, pro Pedro Martins encontrar esse novo técnico do Fortaleza.
0: Aí eu vou pedir até ajuda do torcedor. Torcedor, bora depois fazer um exercício, manda sua mensagem aqui pra gente. Quem poderia ser o novo técnico do Fortaleza? Que o Pedro Marquinhos, o Thiago Carpini já saiu, né, ok? Se você quiser falar alguma coisa sobre a saída, fica à vontade também. Mas bora olhar pra frente. Quem deveria ser o novo técnico do Fortaleza? Qual é a sensação que eu tinha ali, Fernandinha e Alê, era que foi o Carpini dividia muitas as opiniões e dividia muita a situação do Fortaleza. A gente está vendo aqui nas imagens, quem está no YouTube, quem está na TV, quem está no rádio, a gente está mostrando algumas passagens do Carpini pelo Leão. Mostramos ele vibrando o campeonato estadual de forma invicta, mostramos ele chegando a uma final de uma Copa do Nordeste, ele classificou o time para as oitavas de final da Copa do Brasil, tudo que a gente vai trazendo. Mostramos aqui ele no protesto com o próprio torcedor, né, que ele foi para cima ali do torcedor nas arquibancadas, né, a gente fala, não é nem questão de protesto, ele foi provocar mesmo o torcedor ali. Tinha uma certa antipatia e a relação um pouco até distante entre Carpini e torcida, por mais de todos esses méritos que ele tinha. Outro detalhe também importante a favor do Carpini, ele chegou, a gente tem imagens aí de quando ele chegou. Torcedor, tem que lembrar bem, olha aí, olha os personagens que estavam ao lado de Carpini, né? CEO Marcelo Paes, já aparece Marcelo Boeck, aparece Sérgio Papelim. Pessoas que estavam no começo do ano tentando reestruturar essa queda do Fortaleza para reerguer o Leão. Pessoas que saíram. E ele poderia muito bem ter saído do time. Poderia. Eu não vou ficar nessa barca furada, todo mundo indo embora. Diretoria toda indo embora. Eu não tenho certeza que se vou ter jogado ou não, poderia. E ele preferiu ficar, né? A gente escutou aqui o Pedro Martins há um mês falando que o Carpini tem uma lista de jogadores que ele quer. Só que a gente não pode contratar essa quantidade de pessoas. Tem outra limitação nesse aspecto também. Porque se ele tá trabalhando com o time, ele já sofreu no começo do ano, que ele treinava com um no outro dia, ele não tinha mais o jogador. Ele treinava com A no outro dia, ele não tinha um A. Né? Tinha que contar com B e às vezes o B não era a melhor opção. E o diretor, o presidente, o CEO já disse logo, não vou contratar a quantidade 5. Carpini falou bem aqui assim. Carpini quer 5 jogadores, eu não vou conseguir trazer. Já acaba impossibilitando o trabalho. Tem esse aspecto também a favor do Carpini. O que eu vejo contra o Carpini é quando eu vi aquele jogo diante do Vila Nova, não vou nem pra coletiva não, tá, gente? Porque eu fiquei muito presa ao aspecto dele na coletiva. Eu senti o rosto dele, sabe? Abatido, as falas ali fora, não era pra ter falado, assim, na opinião da Gata Show, tá, gente? As palavras dele ali, acho que jogar a responsabilidade em cima do jogador, parecia que o time tava sem comando, tava sem bando, parecia que ele tinha perdido o grupo. Mas o que a sensação que eu tive, falando do jogo, é que ele não tinha mais condições de extrair nada daquele grupo. Poderia vir, meus amigos, o Messi pro Fortaleza, que ele não ia conseguir extrair mais nada daquele grupo. O que é a sensação que eu tive. Né? Posso estar errada também, tá, torcedor? Fica aberto aqui pra falar. Então, por isso que eu digo que, pensando nesse aspecto, a saída foi muito assertiva. Por mais que alguns... Denise, tu falou um bocado de coisa a favor do Carpini e tá dizendo que deveria ter saído? Deveria, porque eu acho que ele não ia mais conseguir trazer esse time com aquele aspecto competitivo, um ataque. Cara, o time com... Pedro, hein? Tô dizendo que são os melhores do mundo não, tá, Alexandre? Mas eu tô falando de Série B. Tava com Pedro Henrique, tava com o Wellington, depois Paulo Baia no jogo, Miritiero no jogo.
3: Ainda tem um Luiz Fernando.
0: Vitinho no jogo, sabe? Aí um time totalmente ofensivo, mas a gente não viu uma jogada ensaiada desse time, rapaz.
3: Falta muita coisa. E meio a isso, né, Gata Show? Vale a gente lembrar que o Carpini chegou a receber uma proposta da Chapecoense e não saiu para permanecer no Fortaleza.
0: Sim, sim.
3: Continuou mesmo com todas essas circunstâncias. E ele não era o principal nome, o nome dessa nova gestão da SAF, porque você acaba pontuando muito bem. Ele chega com Marcelo Paes, com uma promessa. Marcelo Paes deixa o Fortaleza, vai para o Corinthians, chega um novo CEO, um novo projeto, novas ideias, e o Carpini tem que se adequar. Ele tinha um time no início da temporada, que faltavam peças, e o Fortaleza foi atrás. Era um elenco com muitas peças que estavam na Série A do Campeonato Brasileiro, e que possivelmente não iriam ficar para a nova realidade do clube. Quando foi passando o tempo, Bareiro saiu, outros nomes foram saindo, ele treinava com o time e foi perdendo as peças. Eu acredito que foi uma decisão assertiva da diretoria do Fortaleza, da SAF do Fortaleza. Mas falta um pouquinho de convicção, porque isso não aconteceu um pouco atrás. Eu falava aqui no programa que o Carpini não é o treinador que apresenta o melhor futebol para o Fortaleza. Ele já foi assim no Vitória, no São Paulo, no Juventude, por onde passou. Ele entrega resultado, mas vencer no limite, Gata Show, acaba sendo um jogo muito perigoso. E o Fortaleza coloca o fim do ciclo para nesse momento, logo no início de um retorno do Campeonato Brasileiro da Série B, para ver se muda. Vencer no limite pode colocar o Fortaleza em uma vaga de playoff e complicar um planejamento, um sonho de voltar à elite do futebol brasileiro.
0: Verdade.
3: Fortaleza não tem um grande time assim. Eu fico curioso para esse pensamento da SAF do clube, porque dá um recado para o novo treinador. A gente não quer só resultado, a gente quer vencer com o futebol bem produzido. E qual técnico é que vai chegar no Fortaleza para fazer isso? Fica esse questionamento, as opções são escassas do mercado, mas o Fortaleza vai ter que quebrar a cabeça para ir atrás desse novo nome para entrar e ficar na vaga de Thiago Carpini.
0: Não pode é passar 20 dias, viu, Alexandre? Que nem o Ceará passou, que acho que ali esses 20 dias ali pesaram atrás de um técnico, viu?
4: Ele precisa ter um novo técnico para o jogo de terça-feira, porque esse jogo já é
0: já
4: um compromisso fundamental para o Fortaleza.
0: Verdade.
4: Em casa contra o Botafogo de São Paulo. Diante disso, o Pedro Martins ele tem uma grande oportunidade agora também. Mas isso vai depender muito, Denise, do que ele vai conseguir encontrar no mercado. Porque claramente essa decisão foi tomada sem ter algo encaminhado. E esse é o risco, né? Você toma a decisão e depois você vai buscar o substituto. Eticamente é o processo coerente, correto, né? Você não começa a pensar no pós se você ainda está com aquele profissional ali. Mas dá a entender, talvez, que não houvesse um plano B, né? Já que o Fortaleza não anunciou rapidamente, ou no dia anterior, ou na noite da própria quinta-feira, o substituto. E precisa encontrar, né? Porque o tempo urge na Série B do Campeonato Brasileiro. Você vai iniciar o retorno, é um compromisso em casa. Precisa vencer. Essa é a missão do Fortaleza. E agora ele diz ao Ricardo que precisa vencer e jogar bem. Aí é um desafio a mais, né? Para quem vai assumir essa condição. A Fernanda falou, né, de situações de alguns nomes que teriam recusado, né, outros nomes que estão sendo especulados. Fortaleza tem trabalhado, viu, Denise, com muita, eu diria que com muita cautela em tudo, mas acima de tudo, muito blindado nesse sentido, né?
0: É.
4: Tem realmente surgido poucas informações. Até tentei contar com o conselho da SAF e eles informaram que não, é o Pedro Martins que está à frente do processo. A gente escuta, opina, dá uma sinalização, mas é o Pedro, junto do departamento de futebol dele, até ponderaram isso, né? O Pedro renovou o departamento de futebol inteiro, tem um monte de gente lá, não é só ele. E todos eles estão trabalhando em busca desse substituto. Então, que o Fortaleza possa encontrar o quanto antes. Eu tive a oportunidade, hoje pela manhã, de buscar contato com um nome que é muito pedido pelo torcedor. Nas redes sociais, né, muita gente falando sobre o Martim Palermo. E até para explicar, né, Denise? O processo de apuração, ele surge dessa forma, né? A gente vai tentar conversar com muitas frentes para tentar entender o que está acontecendo. Quando o clube, muitas vezes, não é o caminho, aí você vai buscar contato com staff, né, com empresários, você vai buscar contato com os próprios profissionais que estão livres no mercado, tentar entender o que está acontecendo. Muita gente, Denise, fala sobre o Palermo, Martim Palermo. Ele que até então...
0: Seria uma boa, se ele topasse uma Série B?
4: Denise, seria excelente, porque a passagem dele pelo Fortaleza foi ótima. Ele não conseguiu o objetivo, aí você vai, mas foi rebaixado. Foi. Mas nos 17 jogos que ele fez, ele pegou um time que estava morto e deu uma esperança para um time que estava já com o destino findado. Quando ele assume, todo mundo já tinha ciência do rebaixamento.
0: Sim.
4: Ele fez o Fortaleza, mesmo nessa condição, lutar até a última rodada para tentar escapar. Então, ele teve ali uma conexão com a torcida. Não à toa, a torcida gostou do trabalho dele, mesmo não tendo atingido o objetivo. Foram 17 jogos, 8 vitórias, 4 empates, 5 derrotas, aproveitamento de 55% na Série A do Campeonato Brasileiro. Então, muitos torcedores pediam o Palermo. E aí eu fui em busca dos empresários do Palermo, né? Para tentar entender qual é essa condição. E a resposta que eu obtive, Denise, foi a seguinte. Palermo ama o Fortaleza, tem muita conexão com o clube desde o trabalho recente, 2025, mas hoje não foi procurado pelo Fortaleza, ninguém do Fortaleza enviou uma proposta, tentou contratá-lo, mas ele já adianta que ele não pretende trabalhar na Série B. Ele não
0: muda de ideia, Palermo.
4: Ele não se imagina trabalhando na Série B do Campeonato Brasileiro. Ele recebeu diversas propostas desde a saída dele do Fortaleza e até hoje nenhuma foi suficiente para mobilizá-lo como um desafio. Estou falando isso porque o último trabalho do Palermo foi justamente no Fortaleza. Ele encerra a Série A em dezembro Ele diz ao Marcelo Paes, que era o então CEO, que não vai permanecer. E desde então ele não trabalhou em nenhum clube.
0: Ele tá desempregado até agora.
4: Tá desempregado.
0: Olha
4: até
0: aí,
4: hoje.
0: Palermo. Praia
4: ele, inclusive,
0: é tão bonito.
4: Na Copa do Mundo foi comentarista, né? De Sim. emissoras lá na Argentina. É alguém que sempre está participando de atividades, porque é ídolo máximo do Boca Juniors.
0: Sim, sim.
4: Recentemente, né, esteve até em um jogo festivo e tal. Pessoas até falaram, olha aí, o Palermo ainda poderia ser jogador, né? Fisicamente ele está bem.
0: Estava bem, né?
4: Mas fato é que a resposta do Palermo já é um indicativo, né? Ele não é uma opção para o Fortaleza, que o Fortaleza não consultou. E ele também não pretende trabalhar na Série B, por isso que ele está desempregado até hoje. Então, Fortaleza precisaria buscar outros nomes no mercado. Repito, a gente só está trazendo o Palermo porque nas redes sociais o grande clamor é pelo Palermo e ele já ponderou que não viria.
0: Pois é, seria uma boa. Seria ótimo. Ia organizar esse time de forma ofensiva, não era, torcedor? Torcedor, vai lá no... Ele tem perfil, tem Instagram? Tem o Palermo?
4: Tem. Palermo tem.
0: Tem a Fernandinha? O torcedor vai lá e coloca assim, ó, Palermo, vem pra Série B, cara, Palermo. A Série B ela é boa, é só um ano. Rapidinho passa, não é não, Fernandinha? Ixi, a Fernandinha fez uma cara assim, ó. Mexeu nem o Botox, fez assim, ó. Uma cara de...
1: Ele não vem, não.
0: Ele não vem, não, né, Fernanda? Pode mudar de ideia, gente. Pode mudar de ideia, não, gente.
4: Acho que não, Denise. Eu acho que, assim, tem que ser muito... Tem que ser muito factível, né? O Fortaleza, ele assume um risco ao demitir o Carpini, porque é muito difícil, dentro desse mercado, você encontrar uma grande opção que vá satisfazer todo mundo. A gente foi em busca do Palermo apenas para entender qual é a posição do técnico, já que ele está livre no mercado. E a tendência é que seja realmente um nome livre no mercado, né, Denise?
0: Uhum.
4: Existem alguns nomes no mercado. Ao longo do programa a gente pode até
0: Vamos.
4: Ver uma lista, passar
0: Bora.
4: Alguns nomes para a gente ponderar, né? Ah, esse ou aquele. Mas é preciso lembrar, é mercado de Série B do Campeonato Brasileiro. O Pedro Martins, hoje que está à frente desse processo, ele sempre pondera que a parte financeira é muito importante. Então isso por si só já estabelece que há ali uma limitação, né? Não é um investimento fora da curva, fora do orçamento, fora do padrão Fortaleza. E isso pode fazer com que o alvo escolhido ou a negociação que vá ser finalizada possa não agradar todo mundo novamente.
0: Pois é. Tava lendo aqui a sua matéria, viu, Alexandre? Eu até convido você, torcedor, dá uma lida lá na coluna do Alexandre, é lá no Diário do Nordeste, deixa eu levantar aqui a matéria para o torcedor ver direitinho. Lá no nosso Diário do Nordeste, torcedor, você tem lá os nossos colunistas. Ô, Jesus, pronto, agora ficou melhor, né? É a ré mexendo. Ó, lá no nosso Diário do Nordeste, gente, tem o título da matéria, tá? Martim Palermo pode voltar ao Fortaleza? Veja a resposta do agente, do treinador, e tem a resposta de todo o seu staff. Falando, né, desse amor pelo Fortaleza e pela cidade também, mas ninguém do Fortaleza falou com ele e ele também não sinalizou nenhuma vontade de retornar na Série B. Homem, é só um ano, só 6 meses, homem. Tu fez um milagre, Palermo. Em 2 meses, não foi, não? Em 1 mês, não foi, não, Fernandinha? O Palermo ficou 1 mês aqui, praticamente, quase que pra Sul-Americana.
1: Três meses.
0: Foram 3 meses, né, Fernandinha? Olha aí. 3 meses, o que é passar mais 3, homem, né? Não, no instante, Alexandre.
3: Ô, Gatão. Sobre essa situação, né, do Fortaleza.
0: Pedro Martins, eu ligo pro Palermo.
3: Analisando
0: deixar.
3: Até o perfil do Pedro Martins, que na temporada passada assumiu o Santos, né? Ele começa o trabalho no Santos no finalzinho ali em dezembro de 2024, fica até o meio do ano de 2025. E analisando o perfil de contratações, nessa ocasião, que ele também foi CEO por lá, ele trouxe 2 técnicos com perfil totalmente diferente. O nome que o Santos começou a temporada foi o português, o Pedro Caixinha, lembra dele,
0: Sim,
3: né?
0: Lembro.
3: Do Bragantino. Sim. O Santos contratou o Pedro Caixinha, depois foi demitido. E ele trouxe Kleber Xavier, que era auxiliar do técnico Tite. Então são perfis diferentes. Abrindo o leque de um imaginário aqui, que o Fortaleza pode trazer um nome mais convencional no mercado, de Série B, de perfil de Série B do Campeonato Brasileiro, mas também pode ir atrás de um nome mais alternativo, de um técnico jovem, como a Fernanda mesmo falou, de um auxiliar de algum clube da Série A. Então, o Pedro Martins acabou fazendo isso. No Santos não deu certo após a contratação do Kleber Xavier. Pouco tempo depois, ele acaba sendo demitido do cargo, não fica mais no Santos, mas só para trazer um pouquinho desse paralelo de treinadores opostos que ele acabou apostando na temporada passada.
0: Torcedor, o que é que você acha, hein? Participa aqui com a gente no 988-87306. Vai lá no nosso YouTube também. Segue a gente nas nossas redes sociais. Acompanha a gente lá no Diário do Nordeste para que você possa ficar ligadinho de todas essas informações. A gente vai falar do Vozão também. Lembrando que domingo tem esse jogo importante do Ceará. O técnico Daniel Paulista deve mudar, hein? Será? Será, Alexandre?
3: Mudar o quê, Gatachão? Não tem tantas peças assim, né?
0: Amigo, mas são quatro jogos com quatro times diferentes. Ele, né,
3: ele tenta mudar ali, mas as peças são as mesmas.
0: Não, o resultado turma, bom é, não tá tendo resultado bom, não.
3: A turma não tá chegando, os nomes não estão chegando.
0: É.
3: Mas ele ganhou outras opções nesse último jogo.
0: Vamos falar mais do técnico? A gente vai falar muito do Ceará, gente, é porque essa, a história do Carpini, né, traz aí, tá forte, né, por conta dessa demissão.
4: É, mas a gente sempre faz essa explicação, mas não é nem necessária, né? A gente vai em busca do que está acontecendo.
0: Exatamente.
4: Né? E nesse momento, o time do Fortaleza demitiu o seu treinador. É. Então, é natural que boa parte da cobertura seja voltada para entender qual é o treinador, entender os motivos, que é uma grande movimentação. No caso do Ceará, ontem ele rescindiu com mais jogadores, a gente explica também.
0: Explica também. Não, mas eu só quis falar isso porque eu queria escutar você, torcedor. Quem seria um bom nome para comandar o Fortaleza? Eu vou voltar, a gente volta no próximo bloco e eu já volto com a sua resposta. Vai falando. Quem, vamos pensar em dinheiro, não. Vai escolhendo. Teve um que mandou a foto do Vanderlei Luxemburgo, ó.
3: Sem pensar em dinheiro é bom demais, viu, Gatachão? Eu vi até aqui a montagem do Guardiola.
0: Até o Guardiola.
3: Não, sem pensar em dinheiro.
0: Sem pensar aqui, a gente não vai dizer que o dinheiro acabou, não.
3: Não tem um limite financeiro,
0: aqui
3: não.
0: Aqui não tem limite financeiro, não. Eu tô com a carteira do Alexandre e com a carteira do Liu.
4: Eita, então, aí vai escolha... vir ninguém, viu, pessoal?
0: Que é isso, Alexandre?
6: Não vai, não!
0: Vai,
6: ele
0: sim!
6: Não vai, não!
0: Vai, sim! Escolha qual o melhor nome para comandar o Fortaleza. Ai, Denise, é muito... Não.
7: João?
0: O João pode vir.
7: João Batista.
0: Ia ser show, viu? Todo dia ele tá aqui no nosso programa. Vamos pro intervalo. A gente vai pro intervalo ligeirinho e a gente volta já.

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1: Oiê! Cadê a galera que nos acompanha? 11 horas, 37 minutinhos. A pergunta que a Gata Show fez, ela repete. Quem seria um bom nome para comandar o Fortaleza para o restante da temporada? João, João pode vir, abre o som, vai, chama a galera. Aumenta
0: você
1: o som, abre o som.
0: Na jogada.
1: Você
0: é na
1: abre
0: jogada.
1: Como é? Como é, predador? Como é que a pessoa abre o som? Ixi, Maria. Aumenta, Gata Show. Aumenta esse som, Gata Show. Bom dia, Gata Show. Liwei Alexandre Fernandíssima. Aqui é o Jair Freitas, do Parque Dois Irmãos. Olha os nomes aqui, Gata Show. Alex Cabeção, ex-Palmeiras. Fenerbahçe.
2: Tá empregado. Tá no Athletic.
1: Antônio Oliveira, que estava no Cuiabá.
2: Tá desempregado desde 90.
1: Ixi, Maria. Manda um cheiro para os meus filhos.
2: Esses dois são as opções dele?
1: Sim.
2: Tá bom.
1: Luiz, Anthony e Ravi. Gata Show!
2: Ontem, inclusive, Denise, eu tava no shopping, pra você ver como são as coisas, né?
1: Que foi?
2: Eu tava ontem no shopping.
1: Deu autógrafo.
2: No momento que tava acontecendo tudo, né? É, tava bem alheio às coisas, tava acompanhando a minha afilhada lá. E tava caminhando lá pelo shopping, e aí alguns torcedores me encontraram pra conversar, né? Sempre a gente bate papo quando não tá aqui também, sempre estamos falando sobre futebol. Falei com dois torcedores do Ceará e três do Fortaleza. Só que na oportunidade achei muito curioso, porque os torcedores do Fortaleza que me procuraram, alguns estavam até acompanhados, né, das suas esposas e tudo mais, eles não estavam inteirados que o Carpini tinha se demitido, porque foi muito naquela hora,
1: foi,
2: né?
1: Muito. Três e
2: a
1: pouco.
2: Gente tem horas. A dimensão da informação, a informação começa a ser veiculada. Mas eles estavam no shopping também, não estavam vendo. Aí eu comentei, né? Em duas oportunidades, inclusive o Carpini foi demitido. Denise, as pessoas ficaram eufóricas, pessoas comemorando no meio do shopping. Eu disse, rapaz, que é isso? Ele, ainda bem. Aí você sente um pouco do termômetro, né?
1: Verdade.
2: De como era essa relação, era desgastada. Mas aproveitando também aqui para mandar um abraço para um torcedor, o seu Hélio. Ele é lá da Cidade 2000, torcedor do Fortaleza, acompanha o Fortaleza há muito tempo. Já foi também da comunicação. Então, um abraço pro seu Hélio, pra toda a família dele. Ele que sempre tá ligado no Jogado Primeiro Tempo.
1: Um beijo, seu Hélio. Um cheiro da Gata Show. Gata Show, ficar mendigando Palermo não é uma boa. Ninguém tá mendigando Palermo, não.
3: Ele tá livre no mercado.
1: Ele tá livre no mercado.
3: Desde que saiu do Fortaleza.
1: Roger Machado seria muito bom. Roger Machado.
3: Questão financeira. Pra mim é um bom nome, um bom técnico, Roger. Mas a situação financeira, o Roger, ele vê o patamar de Série B, apesar de ser um convite, quem sabe do Fortaleza, né? Não teve essa sondagem, mas ele analisa que o mercado dele é de Série A do Campeonato Brasileiro. Eu acredito que ele não vai descer um pouquinho esse sarrafo e recebe muito, né, Gata Show?
2: Recentemente, ele estava no São Paulo, né? Ele estava Série A do Campeonato Brasileiro. É difícil, é difícil. E aí esse também é um desafio, né, Denise? Porque é difícil você transmitir ao torcedor qual é a realidade do clube nesse momento, né? Em termos realmente de conseguir um projeto mais robusto. Acho que tudo isso é muito complexo. O Arthur Ribeiro, um abraçaço para ele, que também é comunicador, também é jornalista, tá falando aqui com a gente e falando sobre o Alex, né? Que ele avalia que o Alex seria também um bom nome. E o Alex é um nome que agrada muitos torcedores, por conta mais do perfil de ex-jogador que ele tem, e também porque todas as entrevistas que ele dá, né, Denise, ele demonstra que é alguém muito estudioso, né, que busca ali esse conhecimento, mas até então ele tá no Athletic, né, e ele não teve, assim, um grande trabalho até então na sua carreira, mas é um nome que tá, nesse momento, empregado e na Série B do Campeonato Brasileiro. Acho que ele já falou em outros momentos sobre não abandonar trabalhos, né, sobre dar continuidade, então talvez fosse um nome mais difícil. O que me passaram é que o Fortaleza deveria, nesse momento, realmente avaliar os nomes que estão livres no mercado.
1: Sim, sim.
2: Então, ele já tem uma condição diferente disso.
1: E um perfil competitivo de Série B, tá, gente? Olha aí o João Luiz, eu fiz a pergunta. Pode escolher tudo, hein, gente? O João Batista, não. João Luiz, de Paracuru. Gata Show, Jorge Jesus. Ah, Brasil! Eita! Ei, eu sou o Thiago de Uruburetama, Rogério Ceni. Rogério Ceni está lá no Bahia. Alô, Bahia! Bora lá, galera! Quem pode ser o técnico do Leão? Aumenta o som, DJ.
4: Rapaz, Olá, bom dia, gata. Sua gata mais famosa do Brasil. Rapaz, meu Fortaleza, vocês estão arrechados aí porque é o seguinte, Fortaleza não ficou na pontuação ruim, não.
1: Não, mas Thiago Nunes é doido
4: pra comandar o Fortaleza no restante do campeonato. Zé Carlos aqui do Otávio, Bofinho, um abraço. O Alexandre Mota e o Liu Egois.
1: Liu Egois, abraçaço. Mais um,
5: bom dia, bom dia, Denise. Bom dia, Alexandre Mota. Bom dia, meu amigo Suplemento New Way. Aqui é o Ed Maracanaú.
3: Bom dia,
5: Denise. Bora acordar essa diretoria aí do Laio para formar um time, porque já está funilando o campeonato. E o rival também. Tome cuidado. Tem que modificar para voltar ao topo aí do Campeonato Brasileiro, que é a Série A. E eu sou torcedor do Leão e quero ver meu time lá em cima, viu? E outra, tem que trazer um treinador bom e contratar mais gente aí, viu? Manda um alô pra mim aí, o Hélio de Maracanaú. Cuida, macho velho aí, macho velho.
1: Valeu, macho velho. Um beijo, Hélio de Maracanaú. O Rian, sobre o Rian Santana, Liuê, quando é que esse jogador vai chegar para o Alvinegro? Vocês sabem?
3: Ah, o Rian Santana do CSA, gata show. O CSA, tá disputando a Série D do Campeonato Brasileiro.
1: Como foi o jogo da vida do CSA,
3: hein? E são duas possibilidades, né? O CSA sendo eliminado agora nas oitavas de final. O time que empatou com o São Luís lá em Juí, no Rio Grande do Sul, em 0-0. O time sendo eliminado nessa fase, o jogo da volta vai ser no domingo agora.
1: Isso.
3: É lá no Rei Pelé, em Alagoas. Se o CSA for eliminado, o Rian na segunda-feira já é jogador do Ceará. Mas caso o time do CSA avance de fase, aí tem as datas das quartas de final. Nas quartas de final, ou você sobe avançando às semis, já consegue o acesso à Série C, ou você é eliminado, não conquista nada. Após as quartas de final, aí já é garantido. Ele vai ser jogador do Ceará, independente do que acontecer, se o CSA subir ou se o CSA for eliminado. Então, a partir do próximo mês, isso deve acontecer, ele ser jogador do Alvinegro de Porangabuçu, essa situação do Rian Santana.
1: Eu não me conformo com essa história. Ô, Fuxi, gata show, eu queria ver, sabe quem? O Lisca doido no Leão. Ia ser loucura, ó. Já pensou, hein? Eita, pode ser tudo. O Lisca doido, gata show. Eita, você já tá avacalhando tudo. Bora lá, minha gente. Manda sua mensagem. Dia, quem você quer ver no Leão? Vai.
6: Aqui é o Francisco Sobral, torcedor do Fortaleza.
1: Fala, Francisco.
6: Pra mim, o treinador já vai tarde, viu?
1: Já vai tarde?
6: Muito retranqueiro, só joga três zagueiros, dois volantes. Como que o time deixa pode progredir? Escala o time muito mal, entendeu? O pior não era pra pegar banco nesse time, o Wellington.
1: Ah.
6: Outra laranja podre neste time é este Luiz Fernando. E eu tenho que mandar embora também. O Pochettino também não era pra pegar banco nesse time, entendeu? Um abraço.
1: O outro mandou um texto aqui pra gente. Dependente dos resultados recentes, é justo reconhecer o profissionalismo do Thiago Carpini. Assumiu Fortaleza num momento desafiador. Trabalhou com dedicação, seriedade, sempre demonstrando respeito ao clube. Desejo sucesso aos seus próximos desafios, pois competência e caráter ele mostrou ter. Um beijo aí pra você.
2: Totalmente,
1: não,
2: viu?
1: É.
2: Porque você precisa ter muita hombridade também pra aceitar passar pela situação que o Carpini passou, né?
1: Verdade.
2: De alguém chegar pra você, lhe contratar, ligar, trazer, anunciar, dizer assim, ó, é esse aqui, tudo isso aqui você vai ter. Aí você chega para trabalhar e nada desse grupo está, nem proposta, nem jogador, nada. Então, realmente, é uma condição muito difícil, né? Acho que ele teve muita hombridade para não sair do Fortaleza naquele momento de reestruturação. Seria mais um problema naquele caos que o Pedro Martins estava tentando resolver, para ele tentar buscar um outro nome, né? Um momento muito delicado, mas ele ficou, permaneceu, atingiu as metas, né? Dentro do resultado que o Fortaleza tinha projetado para o ano, ele atingiu muitos, mas realmente sempre foi um personagem que tinha um atrito muito grande com a torcida, né? Sim. Com a arquibancada. Isso aconteceu em diversos mini episódios e realmente o resultado falava muito, né? Mas o desempenho gritava também em campo. E isso foi o que motivou essa tomada de decisão. A saber, né, ao fim do ano, ou mesmo quando encontraram um substituto, se foi a melhor escolha nesse momento para o Fortaleza.
3: E analisando aqui os nomes do mercado, viu, Gata
1: Show?
3: Agora, recente, que deixaram últimos trabalhos na Série B e a realidade atual. São quatro principais nomes que estão livres no mercado. Não estou afirmando que o Fortaleza vai contratar esses nomes. O Fortaleza pode ir no mercado sul-americano e trazer alguém, pode voltar o Palermo. A gente não sabe, não temos essa informação. Mas até agora, Série B, quem está desempregado? Eduardo Barroca, que estava no CRB.
1: Vamos por parte. Seria uma boa, Eduardo Barroca? O torcedor também participa aqui com a gente. Seria uma boa, Liway?
3: Eu acredito que não, viu, Gato?
1: Não, pelo estilo de jogo do Barroca, que a gente já conheceu ele aqui no Ceará. Seria uma boa?
2: Não, Denise, eu não acho que ele é alguém que estaria acima do Carpini nessa disputa. Acho que é o mesmo padrão, né, do Carpini. Estou falando de prateleira de técnico,
1: certo.
2: Né?
3: E tem o Alberto Valentim.
1: Alberto Valentim, tem dinheiro para isso? Seria uma boa?
3: É, tava no América recentemente também, não é uma boa.
1: Não, não é
3: perfil,
1: boa.
3: Não é o perfil das possibilidades aqui, viu, Gata Show? A situação tá bem complicada. E a gente fala dois nomes aí já com perfil de Série B, com mais rodagem, o Eduardo Barroca e também o Alberto Valentim. Mas também tem dois técnicos mais jovens, né? Tem o Eduardo Souza, que estava no time do Atlético Goianiense, foi demitido recentemente, mas ele vinha com um grande trabalho no Barra de Santa Catarina. O Eduardo Souza e o Cauã de Almeida, que estava no Avaí,
1: pode, né?
3: Tem 37 anos, um perfil mais ofensivo. Ele foi demitido, apesar de ter conquistado a Copa Sul-Sudeste. O Avaí foi campeão da Copa Sul-Sudeste, uma competição sem a presença dos grandes clubes da região que estão ou na Sul-Americana ou na Copa Libertadores da América, e o Avaí foi o melhor time, conquistou o título, mas o Cauã de Almeida tinha essa dificuldade na Série B. O Avaí até jogava bem, a gente lembra aquela partida, o Cauã ainda era técnico, né, da confusão. O Avaí mereceu vencer aquele jogo contra o Fortaleza. O Fortaleza foi amassado pelo Avaí na parte de baixo da tabela, o Cauã de Almeida é o responsável. Então são praticamente esses quatro nomes que a Série B dá pro Fortaleza. Então, pra gente ver essa dificuldade em termos de nome no mercado brasileiro, estou falando só de Série B, mas o Fortaleza pode mudar um pouquinho o foco, tentar alguém ali de Série A que fez algum trabalho recente, ou ir no mercado sul-americano, e também pode olhar para a Série C atrás de algum técnico que esteja empregado e se destacando por lá.
1: O Cauã de Almeida, gente, ele começou recentemente como técnico, porque até 2023 ele estava como auxiliar técnico
3: do
1: Corinthians.
3: Ele foi auxiliar de vários técnicos. Ele já foi do Fernando Diniz no América, já foi do Mano Menezes na equipe do Internacional, já passou pelo Corinthians como auxiliar. E ele já defendeu a América, fez esse trabalho no Avaí, tá livre no mercado, é uma opção mais em conta, pensando nos termos financeiros, mas também é um técnico que gosta do jogo mais ofensivo.
2: Ele entraria no perfil que a Fernanda trouxe aqui, né? A Fernanda trouxe uma ideia de um profissional mais jovem, né? Mais adepto a processos e tal. Esse profissional que o Luê tá citando, né? Que é o ex-técnico do Avaí, entraria nesse perfil. Mas por si só, ele já não seria um nome que tivesse tanto impacto, né?
1: Sim.
2: Aí ele geraria aquele debate. Qualquer nome vai gerar esse debate. Era melhor que o Carpini? É melhor que o Carpini? Então essa questão acho que ela vai acompanhar a decisão do Fortaleza, mas é isso, né? São as consequências dos atos também.
3: E a gente acaba aumentando esse leque para outros treinadores, tendo em base o que o próprio Ceará sondou, né? O Ceará sondou a contratação de Mariano Sosso, já o perfil argentino, já com os pensamentos à la Vojvoda, mas um estilo totalmente diferente, um técnico mais vibrante, mais enérgico, que passou pelo Sport no mercado brasileiro, né? O Mariano Sosso é um técnico que já defendeu Melgar e outras equipes aqui da América do Sul, tá livre no mercado. E outro técnico que o Ceará sondou recentemente, que tem muito esse perfil de Série B, mas sem essa questão de ser muito defensivo, é o Cláudio Tencati, Gata Show. Técnico do Botafogo de Ribeirão Preto, que tá nesse alto e baixo, não tem um grande time, foi o responsável pela aquela goleada logo no início da competição contra o Fortaleza, né? Um técnico que o Fortaleza vai reencontrar recentemente, daqui a pouco, na terça-feira, vai ser o jogo contra o Botafogo. Então são outras possibilidades que a gente também vê no cenário de Série B.
1: Torcedor, vai mandando sua mensagem, hein? Quem poderia ser esse técnico? O que é que você achou aí dessa saída do Carpini? O que é que você acha? Torcedor até brincando aqui. Gata chamando o Carpini pro Ceará, não gosto do Daniel Paulista. Ah, pensou, meu Deus? Pode levar aí o treinador do Ceará. Eita, minha gente. Traz aí até o demo do Itapipoca, a turma. O Thiago de Buratama. O técnico do Fortaleza deveria ser o Fred, Gata Show. Olha, quase...
2: O Fred quase foi o técnico, né? Porque se a gente parar para avaliar que o Carpini foi demitido, o Fortaleza não tem mais o Léo Porto, né? Que era aquele auxiliar técnico fixo, né? Que passou por muitas gestões do clube e também por muitas comissões técnicas. Quem assumiu o time de forma interina foi um profissional que estava no sub-20, né? Então, quase foi o Fred, só que o Fred saiu. Encerrou o trabalho dele de forma prévia, antes mesmo do fim do Brasileirão Sub-20. Foi ser comentarista durante a Copa do Mundo, né, para a Rede Globo, e depois foi anunciado como reforço do Fluminense, que é o time do qual ele é ídolo de fato.
1: Bora fazer o seguinte, torcedor, bora pro intervalo. No próximo bloco a gente volta falando mais sobre o nosso futebol. Você é do Fortaleza, torcedor do Fortaleza, continua mandando sua mensagem aqui pra gente. Durante o programa a gente vai, olha, escutando a sua opinião, trazendo aqui pra mesa pra debater. Quem sabe a diretoria do Fortaleza já está ali, ó, com o nome prontinho para anunciar até uma hora. Pode anunciar esse nome, pode ser ou não, hein, torcedor? O que não pode acontecer é passar muito tempo. Como a Alexandre disse, terça-feira já tem um jogo importante e o ideal era que esse novo técnico já esteja, pelo menos, acompanhando a partida na terça-feira na arquibancada da Arena Castelão. No próximo bloco, domingo tem o quê, Predador? Tem Vozão aqui na Verdinha. Tem Ceará, tem São Bernardo. Eita, Ceará. Tem que vencer, hein, gente? E Daniel Paulista vai mudar a equipe. E a gente volta já falando sobre esse assunto.

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1: Estamos de volta, meus amigos. 11 horas e 56 minutinhos. A gente já volta a escutar o torcedor do Fortaleza que está falando sobre a possibilidade do novo técnico do Leão. Você que ligou a TV agora e sintonizou a Verdinha FM 92.5 neste momento, vai levar um carão da Gata Show. O programa começa 11 horas, viu, torcedor? Se liga aí no recado da Gata
2: que
1: Show.
2: Demais.
1: Ai, que delícia, Mickey.
2: Ai, que delícia.
1: Bora fazer o seguinte, bora escutar Daniel Paulista. Fala, Paulista, domingo tem outra pedreira, hein, meu amigo? Como é que a gente pode ver esse Ceará no domingão? Bora, ele fala com a gente. Só se ele quiser, hein?
3: O tempo ele não existe para que a gente possa trabalhar situações que precisam ser melhoradas, mas nós temos que encontrar a solução, rever, olhar, analisar individualmente, coletivamente a nossa equipe, mudar se for preciso, ter coragem para mudar, porque nesses momentos nós temos que ter coragem para isso, e não só o Daniel, mas como um todo no clube nós temos que entender o momento. Não é fácil também trocar a quantidade de atletas que nós estamos trocando, dentro da competição na 19ª rodada.
1: Não é fácil, eu vou me atentar só a essa parte final aqui. Não é, temos que encontrar uma solução, ele começou assim, afinal, não é fácil trocar atletas como nós estamos trocando. Tá difícil encontrar um perfil, Alexandre, tá difícil encontrar uma base para dar continuidade, melhorar o desempenho, ter um melhor engajamento, ter um melhor entrosamento, tá complicado?
4: Eu acredito até que o Daniel Paulista, que é um bom treinador, dentro desse perfil de Série B, ele tem tentado, Denise. Ele tem se esforçado. Nesse curto período de tempo que ele está à frente do Ceará, ele já mudou o esquema tático, já mudou o jogador, já tentou trazer novas peças. Mas o fato é que ele não teve um bom desempenho e ele também não teve nenhum resultado positivo em 4 jogos. Então, esse período de intervalo de 20 dias já foi perdido. Esse período o Ceará já perdeu. Cabe ao Ceará tentar, o quanto antes, encontrar esse perfil, esse time titular. Eu acredito que essa tentativa já surge com uma nova tentativa nesse domingo. Ou seja, ele não vai repetir nada. Eu aposto que o Vina vai ser titular nesse jogo contra o São Bernardo. Eu acho que o Nico, que acabou de chegar à ponta, vai ser titular. Acredito que ele vai mexer no time. Não sei qual é a condição física do Júlio César. O Júlio César saiu do campo sentindo fortes cãibras, Não sei se essa cãibra cresce para uma lesão muscular ou não, essa situação eu não sei. Mas caso ele esteja à disposição, ele vai jogar ali com o Éder ou ele vai tentar fazer uma mexida também na dupla de zaga? Tem algumas questões. No lado esquerdo, o Sávio jogou ali o segundo tempo, pode ser também o outro jogador titular diante desse compromisso. Por que nem todo mundo é titular? Porque a maior parte desses jogadores chegou a uma condição física abaixo. Então, eles terem jogado essa minutagem já foi meio que uma quebra de processo, Ele está antecipando o processo pela urgência do campo, pelo que o campo pede lá em Porangabuçu. Isso por si só já é um movimento. Mas ele se obriga a ficar nessa situação, Denise, porque realmente ele precisa do resultado quanto antes. E o jogo com o São Bernardo não pode ser um jogo desprezado, não é mais um jogo, porque aí o Ceará estaria na 8ª rodada sem vencer. O time realmente está despencando a tabela de classificação.
1: Vai ser o jogo-chave ali, Alexandre.
4: Mais um jogo-chave na condição de tentar sair da zona de rebaixamento. Até a saída da zona acontecer, todo jogo é uma verdadeira final.
1: Verdade.
4: Então ele precisa o quanto antes desse time. E aposto que ele vai mexer mais uma vez. Mas é fato, o trabalho tem sido muito desafiador, porque o Ceará não tem peças básicas para montar o seu time. Ele só tem um ponta, por exemplo. Ele liberou o Pedro Henrique, ele trouxe um ponta, mas o Fernandinho também saiu, não tem pontas à disposição. Volante, Denise, um volante de marcação mesmo, que tem essa característica realmente defensiva, ele só tem o Richardson. Não existe mais nenhum outro jogador com essa característica dentro do plantel. Laterais, da mesma forma, o Sávio é a única opção para além do Sanches. Então é uma questão muito desafiadora. Esse último jogo, inclusive, o Richard foi bater ali, finalizar uma bola, que foi recuada para ele. Ele ainda sentiu a virilha, pediu atendimento. Não sei se ele jogou o resto do jogo num sacrifício. se foi apenas uma coisa circunstancial.
1: A gente vai saber agora. Eu senti como se fosse muito no sacrifício ali.
4: É, deu a entender isso. E se ele não tiver à disposição, Denise, aí já entra aí é um goleiro
1: problema.
4: Que nunca jogou.
1: Aí é
4: que acabou de chegar, que é o Matheus Nogueira, né?
1: Verdade.
4: Que a gente até trouxe aqui, que era um jogador que estava acertado com o Ceará já oficializou, e ontem o Ceará oficializou também a rescisão do Bruno Ferreira, que aí é um nome que não tá mais em Porangabuçu, e até estendo isso para vocês também. Movimento acertado, né? A saída do Bruno Ferreira.
1: Nesse momento sim, né, Alexandre? Porque o Bruno não estava sendo utilizado. O Bruno já era o quê? Uma terceira? Não estava nem viajando.
2: 2 meses que ele não atuava com a camisa do Ceará. Então, fazia sentido.
1: Não fazia sentido manter. Eu não tenho noção e conhecimento sobre a questão de salário do Bruno. Se era alto, se era baixo, se era médio, né? Também tem isso também. Mas em relação a eu, Denise, se eu fosse algum comandante ali, pudesse estar na mesa para dar algum tipo de opinião em relação à contratação, eu deixaria o Richard, é o principal, deixaria o Bruno e traria outro. Eu traria outro. Eu sei que a situação do Ceará não é nada. Tem o Gustavo Martins da base também,
4: no
1: que foi inserido.
4: No caso, contrataria outro.
1: Eu tirava o Jorge Meuri.
4: Ah, sim. Não, acredito nisso.
1: Eu
4: ele...
1: não trazia nem o Jorge Meuri, na verdade.
4: Não, mas o Jorge, ele vai sair assim que alguém tiver interesse.
1: Eu só ia porque trazer para não... apresentar o Liu o Jorge Meuri. Porque o sonho do Liu é conhecer o Jorge Meuri.
2: Mas é o perfil do Ceará. Quando a gente pega nos últimos anos, o Ceará traz muitos goleiros
1: para passear, né?
2: Eu lembro, em 24, o Ceará trouxe dois. Trouxe o Luiz Daniel, que inclusive é do mesmo empresário do Matheus Nogueira, que estava no Floresta, veio. Trouxe um tal de Maicon Clayton, do Bragantino. Era quarto, quinto goleiro por lá. Também praticamente não jogou com a camisa do Ceará. Então é muito desse perfil.
1: Só com dinheiro.
2: De contratações, né? Que,

0: perdeu posições na competição. O que o Ceará fez nas 7 últimas rodadas, o São Bernardo fez. Idêntico o que o Ceará. O Ceará empatava, o São Bernardo também. Então o São Bernardo está a 7 jogos sem conseguir vencer na Série B do Campeonato Brasileiro, no mesmo patamar assim, de partidas que o próprio Ceará. O Ceará empatou o jogo, né, na 13ª rodada contra o Criciúma. O São Bernardo também empatou seu jogo. Aí depois foram 3 derrotas consecutivas. O São Bernardo também. 2 empates seguidos. O São Bernardo também. E agora os dois times que acabaram de perder na 19ª rodada. Então o momento por lá também não é bom, viu, Gato Show? Eu não sei se isso é uma informação animadora para o Ceará, que o time não faz por onde dentro de campo, mas poderia aproveitar essa situação. E o duelo entre as duas equipes, para a gente ainda ter um pouco mais de noção do que vai ser no domingo, o São Bernardo é o terceiro pior mandante da Série B, só perde para Ponte Preta e América, que são os dois piores do campeonato, enquanto o Ceará é o quarto pior visitante. Então, um confronto de dois times que estão em queda, que estão em baixa, e a tendência é que não seja um bom jogo. Talvez aí um pensamento positivo com a vitória do Ceará, mas dentro de campo a gente não vê nada de informação animadora.
1: A gente não vê, gente, pelo menos aqui, eu comentando aqui, eu quero só saber da tua opinião, tá, torcedor? Mas assim, eu não vejo perspectiva positiva, pelo menos pelo que está sendo montado, não. Eu entendo que o Daniel Paulista chegou agora, né, que ainda está nesse processo, vai para o quinto jogo, mas Alexandre, ainda falta muito, sabe? O torcedor, eu vou aproveitar aqui, torcedor, como é o nome dele, gente? Ele não colocou o nome aqui. Mas ele colocou assim, não tem o nome dele aqui no contato. Ele colocou assim, Gata Show, vamos lá. Será que dá pra fazer 10 pontos? Aí ele colocou, São Bernardo e Ceará. A gente pode dar um palpite aí? Claro que a gente vai se basear por uma projeção bem utópica, tá, gente? Pra uma situação assim, se dá ou se não dá. Ele colocou alguns jogos. Primeiro, São Bernardo e Ceará. Dá pra sair com a vitória de lá, gente?
2: Dá, mas diante de tudo...
1: Diante do que a gente tá mostrando hoje no Ceará,
2: diante,
1: tá?
2: De tudo que o Liuê falou, vai ser empate. Porque os dois times são iguais, né?
0: Certo. O Liuê tá trazendo isso. Então, 7 jogos sem vencer dos dois lados, é o terceiro pior mandante contra o quarto pior visitante.
1: Vai ser um jogo feio.
2: O empate aí. O Ceará enfrentou o São Bernardo 3 vezes esse ano já, viu?
1: Vai pra terceira agora, não?
2: Não, é a quarta.
1: Já é a quarta?
2: Ele enfrentou 2 vezes na Copa do Brasil. Ah. E enfrentou no primeiro turno e nenhuma vitória teve esse jogo. Foi 3 empates.
0: Só foi empate.
2: Inclusive, a classificação do Ceará foi nos pênaltis, né?
1: Sim. Daniel, da família Alvinegra. Valeu, Daniel. Foi ele que me mandou aqui essas projeções. Aí o Dani, olha aí, Dani, a intimidade. Ele falou assim, além do São Bernardo e Ceará. Ceará e Ponte Preta.
2: Não, aí, esses dois próximos jogos que ele vai citar aí, são 2 jogos em casa, em que o Ceará tem, tal qual ele tem a obrigação de ganhar do São Bernardo, ele tem a obrigação de ganhar da Ponte e do Cuiabá. Isso aí é um fato. Até porque, Denise, a Ponte Preta, o pior time da Série B é o América. O segundo pior é a Ponte Preta. O Ceará está na zona de rebaixamento hoje, né? Ele seria o terceiro pior time pela sua colocação. Ele é o 18º. Ele só está à frente de 2 times. Mas esses 2 times que ele está à frente, ele tem o dobro de pontos deles dentro da competição. Por isso até que aquele empate diante do América, né, ele foi tão controverso, porque evita o pior, mas ao mesmo tempo tinha gente falando, ah, mas era um empate com o América. Você está celebrando essa condição.
0: Mas o Ceará não conseguiu ganhar nem da Ponte, nem do América. 2 sacos de pancada nessa competição.
1: Aí ele colocou aqui, ó, os confrontos. São Bernardo, Ponte Preta, Cuiabá, Náutico e Londrina. Em 5 jogos, dá para fazer 10 pontos? Ai, ai, ai, ai.
0: É um pensamento meio otimista, né, do torcedor. Dessas partidas aqui, Gata Show, pelo que o Ceará apresenta hoje, eu só vejo vencendo a Ponte Preta, mas com dificuldades. Apenas, sendo bem sincero. Porque a gente vai esperar vitórias fora de casa, onde o Ceará tem a quarta pior campanha?
1: Não.
0: O Ceará não tem um bom retrospecto fora. Em casa também não tem essas
1: não
0: coisas
1: tá.
0: todas.
1: Não tá bem nem fora,
0: tá
1: nem
0: bem
1: dentro.
0: Nem em casa, nem fora. Então, pelo futebol de hoje, é difícil você fazer uma afirmação como essa, que o Ceará vai conseguir 10 pontos. Dos adversários, o mais viável é a Ponte Preta, que está na parte de baixo, né? Abaixo que o Ceará é um time que encontra diversas dificuldades para conseguir jogar, não é nem vencer, mas por jogar. Após a troca no comando técnico, o Zanardi, que até pouco tempo era pretendido pelo Corinthians para ser técnico, assumiu, ainda não conseguiu sequer empatar, são várias derrotas consecutivas, então eu só vejo nessa matemática aí o Ceará conquistando a vitória contra a Ponte Preta, tentando alguns pontos aí fora de casa contra

0: O Bernardo e também o Náutico.
1: O torcedor comenta aqui: ei, gata, deixa eu dizer uma coisa pra ti. O goleiro do Iguatu, Zé Rafael, tá fazendo um ótimo trabalho no Iguatu, tá mesmo? Ele é melhor do que o Matheus Nogueira.
0: O Ravi, pelo menos tá jogando, né?
1: Tá jogando, Matheus Nogueira nem jogou ainda. Não é isso, torcedor? Gata Show, eita, tá mandando muitos áudios aqui. A gente vai já escutar a galera que tá mandando. A gente tá falando sobre o Vozão de Parangaba Sul. Gente, vamos pegar o último time. A gente fez ontem uma projeção do time que subiu na Série B e do time que está hoje, se era melhor ou se não, de acordo com o torcedor. Agora eu queria pegar o último time e ver o que, é que a gente poderia fazer para esse jogo contra o São Bernardo. O que é que ele poderia mudar? Ou o que é que ele poderia manter, Alexandre, para o jogo de domingo?
2: Se possível, manter o Richard, né?
1: E vamos ver como é que o Richard está, né, gente?
2: É, Denise, ele tem que manter o Richard. Ali do meio para frente, a linha defensiva é muito difícil mexer. Se o Sávio tiver condição física, eu colocaria ele no time titular, apesar de saber que ele está muito tempo sem jogar.
1: Tirava, né? O Sanches.
2: É, tiraria o Sanches. É uma substituição certa que ele vai fazer no segundo tempo, ele precisa saber disso. Porque o Sávio não vai aguentar o jogo todo. Mas eu mudaria, né? Porque o primeiro tempo diante do CRB foi muito abaixo. O Ceará jogando em casa, a torcida apoiando. Era como se tudo conspirasse a favor, e mesmo assim ele não abraçou aquele momento, né? Não disse assim, vamos que ter um grande desempenho, ter um ímpeto, ter intensidade, nada disso aconteceu no primeiro tempo contra o CRB. Então, acho que precisa realmente mudar algumas peças. Do lado esquerdo, né? Eu tentaria botar o Sávio, se ele tivesse condição de jogar no lugar do Sanches. A dupla de zaga, né? É essa, né? É Éder e Júlio César. O Daniel Paulista não é muito favorável ao estilo de jogo do Luizão. Do lado direito é o Brian Borges, né? Rafael Ramos está, inclusive, no departamento médico. Vamos para o meio campo. Aí, Denise, desse meio campo que o Ceará tem à disposição hoje, eu tiraria o Mugni.
1: Sério,
2: eu acho que o Mugni, desde que ele chegou, acho que ele foi titular 3 jogos.
1: Ele não precisa ter mais tempo, não, de minutagem?
2: Certamente. Todos eles precisam ter mais minutos, mas ele não fez nada para justificar ele ser o titular ainda. É uma posição que tem muitos jogadores à disposição, né? Hoje eu botaria o Vino, titular do Ceará. Nessa posição do Mugni.
1: É porque o Juan Alan também, pela misericórdia, né?
2: E ninguém não tá aqui dizendo que ele vai ser o salvador, não. Mas apenas assim, olhando para a posição...
1: Mudança.
2: É uma mudança que poderia existir, né? O Alano, para mim, não tem condição. O Matheus Araújo tá meio sumido também, né? Faz muito tempo que não é protagonista. O Melk é a melhor alternativa para essa posição. Se estivessem outros pontas no time do Ceará...
1: Que dizer, não dava para colocar alguém... Quem seria esse ponta que depois a gente poderia colocar?
2: O Ceará só tem um ponta no elenco, que é o Nico. O Júlio é o outro ponta, mas vem da base, né? Então...
0: Outro é o Enzo, que acaba entrando muito naquela função pelo lado direito.
2: Mas também é outro jogador que tá muito próximo ao Júlio, né? Então... O Melk acaba sendo sacrificado pela falta de jogadores no elenco.
1: Sim.
2: O elenco não tem peças suficientes à disposição, aí ele acaba empurrando o Melk pra lá. E não rende, né? O melhor meio do Ceará é o Melk. Mas pela condição de ver nos últimos jogos ele sempre sendo escalado pelo lado direito, eu imagino que ele vai jogar por lá. O Nico vai jogar pelo lado esquerdo, o centroavante é o Renzo, aí só daria pra mudar o meia, né? Por isso que eu citei o Vina. E aí a dupla de volantes, né? O Pavani e o João Gabriel. Apesar do João Gabriel ter caído muito de rendimento, tanto ele quanto o Melk estão jogando mal nesse momento, a oscilação era normal. Mas vê como é difícil, Denise, até montar o time, né?
1: Sim.
2: É difícil a montagem do time porque faltam peças e falta qualidade nesse momento também. O tempo urge por reforços. Inclusive, Daniel Paulista falou na última coletiva que ele queria mais zagueiro, né? O Thalisson tá aí, mas ainda não foi anunciado nem como reforço. Ele queria mais beiradas, ou seja, além do Nico, ele quer mais. E ele queria mais volantes. Então, que o Ceará possa entregar essas peças para o seu novo treinador.
1: O torcedor comentou aqui, eu acabei fechando, ó, torcedor. Em relação ao time de domingo, a gente está fazendo aqui análise, torcedor. Como é que esse time de domingo ele deve ir para o jogo contra o São Bernardo? Denise, aí a pergunta é, o Luiz e o Luizão, os zagueiros, ainda estão no Ceará?
0: Sim, os dois. Estão, os dois, né? Estão. Luizão e também o Luiz Otávio, que inclusive foi relacionado para o jogo passado. E o torcedor quer ver essa mudança, Gata Show, no setor de defesa, né? O Éder tá muito mal.
1: Muito fraco, né?
0: O Éder merecia ser substituído, mas você vai ver...
1: Você mudaria alguém pro jogo de domingo?
0: O Gabriel Rocha, abaixo, quando entrou só bola pra lateral, acaba não construindo jogadas, e o Luiz Otávio não tem a melhor condição física pra atuar 90 minutos. Mas eu mudaria sim. O Alexandre analisou muito bem a formação do Ceará, mas eu faria algo diferente além. Eu colocaria o Melk como homem centralizado na vaga de Lucas Mugri, não colocaria o Vina. Pelo lado direito, o Júlio, que já atuou por lá, ou o Enzo, gostaria muito de ver o Enzo, ele entra com muita vontade, eu vejo que ele precisa de mais minutos. Pelo lado esquerdo, agora a presença do Nico e o Renzo como centroavante. Eu faria essas alterações para a partida, porque assim, eu concordo também quando o Alexandre fala, o Melk ele fica sobrecarregado quando joga ao lado direito. E como meia central, ele acaba atuando mais livre. E para essa partida, o Ceará precisa apostar também em um jogo de transição. É bom ter a bola, sim. Mas para essa partida, um time que também vai entrar desesperado, que está jogando em casa, que quer buscar voltar de vez para a briga por uma vaga na Série A do Campeonato Brasileiro. O São Bernardo foi líder durante algumas rodadas, esteve sempre no G6 do Campeonato Brasileiro. Vem caindo de rendimento, são 7 jogos sem vencer. Um time que vai buscar essa vitória. E o Ceará precisa de jogadores rápidos para esse jogo de transição que o Ceará tanto apostou, não deu certo. E eu vejo que dá para você fazer algumas mudanças nesse sentido com base nas peças. O Daniel Paulista tem a mesma dificuldade que a gente tem aqui de fazer uma escalação titular para o Ceará. E o Ceará tem muita dificuldade enquanto é isso, porque não chegou grandes nomes assim como contratações, e vai ser uma dificuldade que o Daniel vai ter que superar a cada rodada para fazer o Ceará se manter, que o papo é esse, se manter na Série B do Campeonato
2: Enquanto
0: Brasileiro.
2: Enquanto a gente conversa aqui,
1: diga lá, Ale.
2: A torcida organizada do Ceará, Ceará Amor, ela postou, né, Denise, que esteve presente lá no CT de Porangaba do Sul.
1: Agora?
2: Né? Isso, nesse período pela manhã, né?
1: Postou aonde? Nas redes sociais?
2: Nas próprias redes sociais, né? E eles falaram que a Ceará Amor esteve presente, né, por meio de seus diretores e lideranças no CT do Ceará, para uma conversa franca e direta com todo o elenco. Levamos a voz da arquibancada, apontamos erros, cobramos mudanças e reforçamos que aquilo que nunca pode faltar, raça, dedicação, intensidade, comprometimento e respeito à camisa do Ceará. A cobrança foi firme, né? Porque o momento exige responsabilidade. Mas também levamos nossa disposição de apoiar e caminhar juntos. O objetivo é um só, é colocar o Ceará no caminho das vitórias. Então, é um movimento que aconteceu agora pela manhã, né? A Ceará Amor divulgou até uma foto em que a gente consegue ver membros da torcida junto de alguns jogadores, como é o Vina, o Melk, o Júlio César e outros atletas mais. E aí dá um entender também, né, Denise, que houve uma cobrança, mas que nos próximos jogos a torcida do Ceará seguirá presente, né? Seguirá indo ao estádio. Por quê? Havia uma campanha durante muito tempo do público zero, de não, ninguém mais... ir para os estádios, né? A média de público, inclusive do Ceará, caiu demais. A gente fez até um levantamento lá no Diário do Nordeste. Mas é bem verdade também que nesse último jogo tivemos aí 11 mil, né, torcedores presentes no estádio Presidente Vargas. Durante o jogo inteiro, a torcida só apoiou.
1: Demais, demais.
2: O Ceará, inclusive, quando ele leva o gol do CRB, a torcida começa a cantar novamente.
1: Dando força.
2: Não protestou, eles apoiaram. E até falei sobre isso semanas atrás, né? Falando que a torcida do Ceará, ela tinha a dimensão do papel que ela tinha também. Claro, né? Que tá todo mundo muito ressabiado, magoado, com raiva, chateado. Mas o fato é que ela, mais uma vez, dá outra demonstração de um amor incondicional. Que é abraçar o clube, mesmo quando o clube parece não merecer. Então, acho que a cobrança veio muito nesse sentido, né? Primeiro, de cobrar, exigir um melhor desempenho. Segundo, de dizer, quando vocês estiverem jogando, a gente vai apoiar vocês mais uma vez.
0: E outro detalhe sobre a torcida, para ver o quanto o profissional vai prejudicando resultados dentro de campo, vai prejudicando o Ceará como um todo. Ontem o Ceará precisava muito da torcida para vencer aquele jogo contra o Goiás no Sub-20, final de Série B.
1: Ah, é verdade.
0: Interferiu
1: o
0: Gata Show
1: ali, né?
0: Que uma vitória tivesse ocorrido, né? Eu tava vendo nas redes sociais muito torcedor falando: ah, se tivesse vencido esse jogo contra o CRB, uma animação a mais pra gente.
2: Né, cara?
0: Traz essa desmotivação. Então acaba prejudicando todo. Ontem o Ceará acabou perdendo pro Goiás nas penalidades máximas e o Goiás foi campeão da Série B, do Sub-20 do Campeonato Brasileiro.
1: É isso aí, minha gente. Torcedor, vai participando aqui conosco, manda a sua mensagem. Torcedor do Ceará, o que é que você acha? Como é que vai ser esse jogo no domingo? O torcedor perguntou aqui, O Ribamar de Messejana. Gata, show, o Salo Mineiro está de volta. É, não, mas tá não. Homem. Pelo amor de Deus, o Salo Mineiro falou. Quando foi que o Salo Mineiro falou com a gente, hein?
2: Foi
1: no início do ano, não foi? Não, foi no início do ano. Foi acho que em abril, maio, né?
2: Não faz tanto tempo assim.
1: Não, ele não vai, não. Ele queria. Ele deixou, ele tem um carinho muito forte pelo Ceará. Ele deixou claro esse carinho. Mas não tem nada, não. Fechado, não. Eu concordo, Gata Show, que o Melk não rende na ponta. Acho que ele seria melhor no meio. Como o Daniel poderia armar esse time colocando o Melk no meio? A sugestão que o Lué deu é uma sugestão boa. Reforça aí, Lué. O Melk no meio.
0: É o Melk centralizado e eu colocaria dois pontos, né? O Nico que acabou de entrar de chegar pelo lado esquerdo.
1: E
0: na direita a presença do Enzo. Eu gosto quando o Enzo entra.
1: O Enzo é o Ludovico da base.
0: Enzo Ludovico. E ele faz esse papel que os técnicos do Ceará recentemente querem que o Melk faça, de acompanhar o ponto adversário, de acompanhar o lateral adversário. E o Enzo, voltando um pouquinho no histórico dele, é um lateral de origem, que virou um ponta na categoria de base. Ele já passou por muitas funções. Então, em termos de marcação, eu vejo que o Ceará melhora. Ele pode ajudar até mesmo o Brian Borges, que é um lateral mais ofensivo, ele volta, tem a troca de posição. Então, seria algo muito interessante para o Ceará. Mas não sei se o Daniel vai adotar para essa partida contra o São Bernardo.
2: Não falando sobre o Enzo especificamente, né? Nada sobre ele, nem sobre qual é a solução. Mas como é triste, né?
1: O quê?
2: Falar, olha aí as soluções que a gente está arrumando para ver se o Ceará começa a jogar. É,
1: não
2: um lateral.
1: Tem opção,
2: exatamente, mas como é triste. É muito triste o que deixaram fazer com o Ceará. Assim,
0: e a base que vai resolvendo. É, imagina se não tivesse esses nomes da base.
1: Se não tivesse
0: o Ceará não ia ter
1: base, se não tivesse
2: não,
1: o Mel, que
2: se, não, se não existisse, a situação seria muito pior. Porque o pouco que o Ceará fez na Série B foi no melhor momento do Mel, que ele fez gols de jogos seguidos.
1: Verdade. E ele tá
2: acabou
1: caindo
2: somando
1: de rendimento
2: algum ponto.
1: E a gente vê que o time não tá rendendo também, né?
2: Totalmente, mas é só pra você ter dimensão de como é triste a situação que o Ceará se encontra mesmo, né? A gente tá aqui ponderando sobre um lateral do Sub-20 que entrou esse ano como profissional, que tá vivenciando um momento de foguete medonho, a pressão medonha pra ele jogar. Porque é, Denise, é a pressão muito ruim, você tá na zona, o time tem problemas financeiros, a torcida não estava comparecendo nos últimos jogos, aí você entra, não, você é a solução. É difícil, né? Todo mundo que bate no peito e cede, né? E consegue jogar sem nenhuma pressão.
1: E
2: isso
1: eu digo
2: é complicado.
1: Eu digo mais, meninos. Outra, eu vou para além do futebol e técnica. É a cabeça da pessoa, né, Alexandre? Porque quantos anos o Enzo tem? Nem todo mundo tem uma
2: não,
1: maturidade.
2: Todos eles são sub-20.
1: É,
2: todos eles
1: eu quero
2: poderiam
1: saber
2: estar,
1: a idade
2: inclusive,
1: dele.
2: Jogando diante do Goiás. Eles são... Eles são os melhores do Sub-20 que saíram do Sub-20 para ir para o profissional. Por isso
1: não.
2: Que a campanha do Sub-20 chamou tanta atenção, porque meio que o Ceará não tá com seus titulares lá.
1: O Sub-20 está em todo boa parte.
0: E mesmo assim o time foi bem. O gol de ontem do Ceará, que foi quase na parte
2: Gabriel
0: final
2: Amaral.
0: Da partida, Gabriel Amaral, é uma jogada que a gente não vê no profissional. Uma jogada do lado esquerdo, um cruzamento, e o Gabriel Amaral, camisa 9, que teve a oportunidade no time principal, fez um gol de cabeça. Há quanto tempo a gente não vê um gol de cabeça, um centroavante lá, cabeceando, marcando, e um cruzamento perfeito? A gente não vê no profissional do Ceará, e na base a gente vê. E por isso que esses nomes estão recebendo oportunidades. E o Alexandre fala, né? O Ceará se destacou nessa competição com atletas alternativos, porque os principais estão no time profissional. E a gente vê um gol que não é acostumado. O Ceará tem dificuldade de marcar gols. Eu sei que o nível ali bem parelho, Goiás e Ceará, mas é um cruzamento e um gol de cabeça que a gente não vê uma jogada trabalhada no Alvinegro de Porangabuçu.
1: Eu entendo, gente, que eles precisam de oportunidades. Precisam sim, a gente bate palma pra isso. Mas também não pode só depender desses garotos. É isso que essa não é nem a tristeza, não é essa frustração que a gente traz aqui na mesa. Aí eu digo mais, gente, a cabeça desses meninos. Será, além de tudo, tem que também tomar cuidado com o aspecto mental desses garotos, Alexandre. Porque esses garotos, eles podem assumir a responsabilidade. A gente não conhece o lado pessoal deles. A gente não sabe o que é que tá se passando na cabeça desses meninos. E a gente pode, eles... O Ceará, a gente não. O Ceará pode até queimar um garoto desse,
2: não,
1: sabe?
2: As etapas, elas acabam realmente sendo,
1: não, queimou.
2: Superadas de forma muito antecipada.
1: É, queimou
2: a vantagem desse momento é realmente a consciência da arquibancada. Porque jogar, né, a pressão interna no clube você recebe, mas a arquibancada também lhe pressionar torna tudo muito pior. Por que que eu era favorável, por exemplo, à saída do Bruno Ferreira? Porque ele era vaiado quando o nome dele aparecia no telão.
1: No telão,
2: quando ele pegava na bola.
1: Eu lembrei,
2: então,
1: sabe de quem? Ali? Desculpa, do Clebão. Lembra do Clebão?
2: É, outro jogador que naquele momento estava tão desgastado que não dava. Então, nesse contexto, eu acho que a torcida do Ceará está muito consciente do peso dos meninos. Então, ela demonstra apoio a eles desde o início da temporada. Pede para que eles joguem. E isso é talvez um sentimento atenuador da pressão, né? Se eles fossem vaiados todos os jogos, se as pessoas somente criticassem, seria ainda mais difícil para os meninos da cidade de Vozão conseguirem jogar. Mas acho que a torcida do Ceará, ela tem dimensão. Que a cobrança não tem que ser para um menino que ganha um salário mínimo comparado, né, a um jogador que está no profissional.
1: Salário mínimo não, não salário mínimo. Salário abaixo, né?
2: Abaixo, bem reduzido. Bem diferente. Né? Alguém que se inseriu agora no profissional. Muitos meninos que ainda não estão no profissional, inteiramente vão ganhar o quê? R$2.000, R$3.000, né? Aí você tem um cara que está no profissional ganhando 150, 200, 250 e não fazendo nada. Fugindo da sua responsabilidade. Então, dentro desse recorte, eu entendo que a torcida alvinegra, ela tem dimensão disso. Isso até atenua um pouco, mas é fato. É muita pressão, é muita cobrança. Enquanto os jogos do Ceará, a gente via os caras lá, os medalhões, pegando a bola e jogando no Mel. É tipo assim, vai, Melk.
1: Se vira, Melk.
2: Resolve pra mim, Melk. E aí o Melk sozinho tinha que ir lá, passar por um, passar por dois, fazer uma jogada, encontrar uma tabela, tentar incentivar o torcedor que ia pro jogo. É difícil, é muita pressão realmente pra você conseguir ter um bom desempenho. Então, que o Daniel Paulista permaneça fazendo esse processo de integração, mas que o Ceará consiga encontrar outras soluções para além dos meninos da base. O Edvando tá falando aqui, né?
1: Diz.
2: Um abraço para ele, ele sempre acompanha a gente, né? Ele tá pontuando que existe um movimento para trazer o Saulo Mineiro e tudo mais. O que eu posso falar para ti, Edvando, é que o Saulo Mineiro, ele é alguém que tem um carinho muito grande pela torcida do Ceará e pelo próprio clube. Em mais de um momento, o próprio Saulo, né, sempre está acompanhando e é meio que ele fica à disposição. Mas é um movimento que requer também investimento. Não tem como você só... Ei, time lá da Ásia, me dá aí o Saulo, né? Libera ele aí. Para ele vir, precisa pagar, né? Precisa investir. Da mesma forma que o Ceará investiu também naquele ano em que ele não consegue o acesso. Ele comprou ele, o Saulo e o Barleta de uma vez só, né? E acabou sendo um grande problema, porque o Barleta não deu certo, o time não subiu, não atingiu o objetivo. Mas é fato, ele tem sim uma grande relação de identificação com o clube. No dia que ele esteve aqui, ele falou que estava à disposição, mas ele também falou que tinha contrato.
1: Sim.
2: E ele só poderia falar sobre qualquer possibilidade de jogar quando o contrato tivesse encerrado.
0: O contrato dele, só pra gente complementar, finaliza no dia 31 de dezembro dessa temporada. Ou seja, a partir desse momento ele pode assinar um pré-contrato. No momento da entrevista aqui no Jogada, de forma exclusiva, ele até cita que estava tentando uma renovação, poderia ter essa renovação de forma automática. Até o presente momento a gente não tem esse detalhe, mas o primeiro detalhe é que ele pode assinar um pré-contrato. Um pré-contrato, quando você assina, você não sai do clube de forma imediata. Tem que esperar o contrato acabar, ali depois de 6 meses, aí o jogador pode se apresentar ao clube que ele fez esse pré-acordo. Então o Saulo Mineiro ainda continua lá no futebol chinês, lembrando que o Ceará trouxe um centroavante com status que estava na Série A, que foi o Renzo Lopes.
1: Um torcedor comenta aqui com a gente, o Itamar, fala assim: Denise, o Melk em nenhuma partida jogou no meio, como 10. Homem, em nenhuma partida ele só jogou pelo meio, macho. Ele mudou agora dos últimos jogos pra cá, pela ausência.
0: Os gols dele, principalmente, foram assim.
1: Os golaços do Melk foram ele costurando ali pelo meu campo, homem.
0: E eu citei aqui os dois, né? E voltando à memória, Gata Show, Enzo e Melk foram os dois atletas que praticamente deram a vitória no Clássico Rei.
1: Sim.
0: Da Série B. Os dois, o Enzo, quando entra, muda o jogo. O Melk fica mais solto também.
1: O Melk, ele ficou sendo utilizado na ponta quando o Pedro Henrique se afastou total.
0: Sim.
1: Né? Ficou sem opção ali.
0: E muitos meias, né? Vina, Matheus Araújo, agora a chegada do Mugni, Juan Lano. Muitos jogadores naquela função e faltando pontos. E ele acabou sendo jogado pra lá.
1: Aí, não, porque isso é uma desculpa quando fala que ele está sendo sacrificado jogando na posição. Não é desculpa, amigo, não é. Ele não é ponta. Se você até olhar no histórico do Ceará, ali no site do Ceará, você vai ver o posicionamento do Melk como meia-campista. Vamos lá, boa tarde, Gata Show, Li Wei, Alexandre, sou de Itaitinga. A situação do Fortaleza, tem que trazer o técnico do nível alto do Palermo, Vojvoda, Roger Machado. A gente fez essa pergunta no início do programa e a gente vai continuar. qual o estilo de técnico deve vir ao Fortaleza. Gata Show, Fortaleza não tem dinheiro, não dá para trazer técnico A, técnico B. Beleza, a gente está falando de estilo de jogo, de opção, não vamos pensar em grana, não vamos pensar em salário. Já já a gente volta a falar sobre o Leão do PC, tá, gente? Gata Show, é aqui o Almeida, o novo técnico do Fortaleza, falando aqui, fazendo brincadeira. Ei, torcedor, não é fazer hora, não. Ei, Gata Show, tá aqui a foto, a turma que foi lá, que o Alexandre falou agora há pouco, que um grupo da Ceará Amor esteve lá no CT, eles encaminharam aqui a foto aqui pra gente. É, falando no modo geral, aí o torcedor comenta assim: a gente sabe que o JP, o João Paulo, não vai renunciar, Gata Show, mas ele deveria renunciar. A turma mandou toda a foto, acredito que seja de agora, Ale, tá aqui, vibração, união e força. É exatamente. Que
2: isso,
1: foi
2: esse movimento agora pela manhã.
1: Foi o movimento agora pela manhã. Valeu, viu, gente? Obrigada aqui pela participação de vocês aqui, mandando aqui a fotinha. Temos mais aqui, Gata Show, Gata Show. Manda um beijo aqui para a turma de Alagoas, está nos assistindo. Um beijo, galera de Alagoas, que está aqui para a gente. Provavelmente o Palermo vem, Gata Show. Eita, eu queria que o Palermo viesse, viu, torcedor? Seria uma boa. Seria uma boa.
2: É, mas o homem provavelmente não quer saber de Série B. Primeiro que ele não foi nem procurado.
1: Não,
2: né?
1: Foi, mas pode ser, quem sabe. Não foi ainda, Alexandre, quem não, sabe.
2: É, um,
1: né?
2: Primeiro ponto, ele não foi procurado. O segundo ponto, ele mesmo, né, através dos seus agentes, pontuou, pelo menos para a nossa equipe, que não pretende trabalhar numa Série B. Ele está esperando aí um projeto que é muito curioso, né? Porque ele, desde dezembro que ele está no mercado. E aí...
1: Esse projeto está cansado.
2: A pessoa apresenta e ele olha e diz, não, isso aqui não... Não vai me motivar, não. Não, inclusive, o Fortaleza conseguiu motivar ele para ele aceitar ano passado, né?
1: Verdade.
2: De dizer assim, ó, tem que escapar esse time aqui do rebaixamento. Aí ele aceitou essa missão. E o desempenho dele específico foi excelente. O problema realmente foi que ele chegou num cenário já praticamente decretado, né? A passagem do Renato Paiva pelo Fortaleza ano passado é uma das piores coisas que eu já vi esse time fazer.
1: Verdade, torcedor. Agora deixa eu dar com uma dica boa, uma dica maravilhosa pra você que tá procurando emprego. Alô, Bia! Cadê tu, Bia? Estou aqui, ela é a Shakira? Bia,
2: isso
1: deixa
2: aí é RBD,
1: eu...
2: né? Não,
1: não. É Shakira. É Shakira, né? Estou aqui querendo ver.
2: Excelente. Perfeito, viu? Tradução
1: Shakira,
2: aí.
1: Shakira nunca erra, né, gente? Ô, oh, mulher maravilhosa, nunca erra. Porque tu é uma bestalhada. Ô, oh, meu Nossa Senhora. Bora falar de dica boa? Bora falar de dica boa? 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Bora pro intervalo? Eita! Gata Show, chama o Chico Pezão das Garda Patrulha. Ei, Chico Pezão ia comandar bem o tricolor do PC. Ia botar moral. Bora, bora, bora, bora, minha gente. Bora pro intervalo, né, amigo? Posso ficar mais um pouquinho ou eu tenho que pedir intervalo? Ei, tem que pedir intervalo. A gente volta já já falando mais sobre o tricolor do PC. Hoje tem treino, treinamento, terça-feira. Tem treino hoje, Fernandinho? Eita, Fernandinho tá sabendo de alguma coisa aí. Vixe. Bora falar do Fortaleza já já, que eu tenho que faturar.
3: Eu acho que você deve ir direto lá.
1: Eu vou já. Certo? Eu vou já. Falo já do Leão. Sai daí não, que a gente volta já.

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1: De volta, meus amigos, meio-dia, 36 minutinhos. Já já a gente volta com informações sobre o Fortaleza. Estávamos falando agora há pouco como o técnico Daniel Paulista deve montar a sua equipe. Torcedor, me conta aí, vai. Ele deve fazer modificações em relação ao último jogo? O Alexandre já falou que o meio campo tinha que ir com o Vina, o Melk ali na ponta, né? Ali o Renzo. O Renzo como centroavante?
2: É o único que tem, né? O outro é o Luca.
1: Verdade. O negócio tá brabo, viu?
2: É muito difícil. A situação do Daniel Paulista é muito difícil.
1: E na outra ponta eu vou com quem?
2: Aí só sobrou um ponta, que é o Nico, né?
1: Caramba, na senhora, já é valendo, né?
2: É, rapaz.
1: Que, Calcaia?
2: É uma situação muito complicada.
1: Não é fácil não,
3: tá,
1: Daniel Paulista.
3: Tá pior que no início da temporada, Gata Show. Porque no início da temporada até tem uns nomes, né? Eles vão chegando, vão na condição física, com pré-temporada e tudo mais. Agora o Ceará não tem.
1: Tem. Bora falar mais sobre o Vozão já já, mas deixa eu escutar a galera, vai! Cuida, Jeff Predador, se você tem no seu programa.
0: Você na jogada!
1: Olha
0: você na jogada!
1: O privilégio que você tem de escutar esse som ao ter ali na mesa de efeitos Jeff, o Predador. A rocha é minha.
4: Opa!
1: Gata Show é o Alisson da Barra do Ceará. O Ceará está em declínio e ninguém faz nada. Eita Maria, Gata Show, um alô para Uruburetama, Luiz Viana de Uruburetama, um beijo para você. Gata Show tem que contratar um psicólogo aí para a cabeça dos meninos do Ceará. Vamos a galera do Leão que tá mandando mensagem também, a Rocha.
5: Bom dia, Gata Show.
1: Bom dia.
5: Olha, foi um momento exato que o Fortaleza demitiu o Carpini.
1: Foi exato?
5: As entrevistas dele já era a mesma coisa, as mesmas reclamações, ou seja, Fortaleza não estava atingindo os seus objetivos, tá? E o time não joga nada. Então foi o momento certo e a minha opção, eu acho, Antônio Carlos Zaga.
1: Antônio Carlos Zaga.
2: Ah, é o Zago.
1: É o Zago.
2: Ele está livre no mercado,
1: tá livre,
2: também, né? Tá, técnicos livres, né, no mercado. O Zago, o Antônio Oliveira, o Eduardo Barroca,
1: o Cauã
2: de Almeida, o Roger Machado, o Martim Palermo, o Juan Carlos Osório, Thiago Nunes e Zé Ricardo. Aí cabe muito também, né, Denise, aquela história, né? Ninguém quer vir, não é verdade. Muitos desses aqui, se você ligar, eles vêm hoje, correndo.
1: Quem deles, Alexandre? Por exemplo...
2: O Zé Ricardo aceitaria voltar.
1: O Zé Ricardo?
3: Tá desempregado, né? Ele, o último trabalho foi no Sport Cristal do Peru. O Zago não trabalha desde o ano passado no Botafogo, lá da Paraíba.
2: Porque não. Muita gente enxerga o momento do Fortaleza como uma oportunidade.
1: Oportunidade.
2: Porque,
1: crescendo,
2: sendo muito honesto, o Carpini, ele entrega o time no G6.
1: É.
2: Fortaleza é o segundo melhor mandante. E o treinador que tá lá de fora, ele olha...
1: Opa, eu quero colocar esse time na liderança.
2: É, tipo assim, esse time, ele assume um time que ele tá em uma posição boa. É isso que torna controverso a saída do Carpini. Porque pelos resultados...
1: Tá ok, né?
2: Tá tudo ótimo. Então quem tá lá de fora diz, ele tava conseguindo trabalhar bem.
1: Vou continuar.
2: Talvez eu consiga um trabalho melhor.
1: Pensando
2: por
1: nesse,
2: isso que talvez não seja assim uma grande questão. A grande questão, acima de tudo, né, além do aspecto financeiro, que é saber se você pode pagar o salário do treinador, é qual é o seu alvo, né? Por exemplo, lá em Campinas... tem uma informação de que o Thiago Nunes foi consultado e recusou. Ele foi demitido em julho, ele estava na LDU. Eu não tenho essa confirmação. Estou só trazendo um ponto para a gente ter a dimensão de que existem técnicos que podem recusar esse processo, existem outros profissionais que podem, dentro dessa ótica, né, estarem disponíveis. Eles gostariam de trabalhar. Mas aí cabe à diretoria, né, o departamento de futebol, encontrar o que é melhor para ela. Não é assim, contratar só porque o cara tá disponível. Mas é saber o que eu quero depois do Carpini. Por que o Carpini não deu certo? Então o que eu quero desse time? Jogar como o Carpini jogava eu não quero, é isso? Isso precisa estar claro, a gente não sabe ainda. Ah, é isso, eu quero um técnico ofensivo, dinâmica de jogo, negócio de três zagueiros não, é três atacantes, não sei o quê. Aí ele precisa encontrar esse perfil no mercado. É o trabalho do Pedro Martins no momento.
1: É isso aí, torcedor. Zé Ricardo seria uma boa? Zé Ricardo tá livre, se ligar pro homem, o homem vem.
3: Uma das possibilidades, né? Os nomes que o mercado coloca, é um bom nome, é Gata Show. Assim, para cenário de Série B, ele teve essa experiência recentemente no futebol peruano. E a gente tem que entender, para analisar se é bom ou não o nome, é analisar o momento do Fortaleza, as condições financeiras, as opções que o mercado tem. Eu vejo o Zé Ricardo melhor que o Antônio Oliveira da vida, né? Que é um técnico muito mais reativo. Então, se for um técnico para fazer ajustes, para fazer o Fortaleza melhorar, é uma posição que não é a mais confortável de todas, mas você pega um time na zona classificatória para pelo menos para um playoff. Então, qualquer técnico realmente ele vai querer aceitar, vai querer comandar, vai fazer o time, de certa forma, pensar na questão do acesso. Então, é um nome que pode agradar, já passou por aqui, já conhece o elenco, mas eu vejo que o Fortaleza não vai atrás dele, pode ir atrás de outros nomes que estejam à disposição do mercado ou que possa estar empregado aí em algum clube da segunda divisão.
1: O torcedor comenta aqui, eu apostaria em Antônio Carlos Zago, Gata Show, ou Roger Machado. 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
4: 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Denise, informação importante para toda a sua audiência.
1: Diga lá.
4: Não tem mais sorteio das loterias caixa no sábado à noite.
1: Certo.
4: O sorteio é domingo, 11 horas da manhã.
6: Olha aí.
4: Mas as apostas se encerram no sábado. Então hoje é sexta-feira. Temos aí os bolões da Mega Sena.
6: Aproveite.
4: Amanhã, sábado à noite, não tem sorteio. O sorteio mudou. Em vez de ser sábado à noite, é domingo, 11 horas da manhã.
6: Aproveite.
4: 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Um cheiro, Denise.
1: Vai mudar. Vai mudar mesmo. Um beijo, Reizinho. Essa loteria, ela é pai d'égua mesmo. Enquanto você falava, seu Alessandro, a gente recebeu uma mensagem aqui. Vou até ler pra não dizer... Vou até pedir pra Alexandre ler pra não dizer que eu que tô fazendo marmota. Ó, qual foi a pergunta do ouvinte aí, Alexandre?
2: Tenho interesse em entrar no bolão. Como faço?
1: Olha aí, tô dizendo que essa loteria ela é pra... Tá aqui, ó. Acabamos, não posso divulgar o nome da mulher, né? Acabou de mandar aqui. 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Show de bola, viu, seu Alessandro? Sucesso sempre. Me coloque nesse bolão que você tá, meu filho.
6: Vai. Tá na mão,
1: vai.
6: Tá na mão.
1: Bora,
6: tá na
1: Reizinho. Mão. Eu e tu, Reizinho.
6: Vai dar bom.
1: Em Ibiza, ó. Em Ibiza. Quem é Virginia e Vini Júnior? Eu e o Reizinho, né, Reizinho?
6: É verdade. Quem diria, né, Reizinho? Um abraço. Te amo.
1: Um beijo, Reizinho. Valeu, seu Alessandro. Muito obrigada aí pela essa parceria de sempre. 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Bora fazer o seguinte. Bora pro intervalo. Intervalo. Olha como ela tá. No próximo bloco, o Alexandre já sabe quem é o técnico do Leão.
2: Grande desafio.
3: Tá, viu? Fácil assim, é, gatão.
1: Se o Alexandre não sabe, a Fernanda sabe, porque faz é tempo que ela tá ali, ó. Tchá, tchá, tchá. Tchá, tchá. Tchá, tchá, tchá. Não, faça cara dessa cara não, viu?
3: É nenhuma pista, não.
1: Não, faça essa cara não. Tá frio, não. Tá tudo quente. Abemos? Abemos. A gente volta já falando sobre Fortaleza, hein? Não sai daí. Eita, eu vou chamar o Tchan pra cá pra gente dançar. Segura o Tchan, amarra o Tchan. 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A gente volta já.

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1: Olha a hora pra você não perder seu almoço. Meio-dia e 52 minutinhos. Deixa eu voltar pra galera antes de chamar aqui a Fernandinha pra eu escutar a galera também que tá participando aqui com a gente.
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1: dando opinião sobre
0: jogada.
1: O Ceará, sobre
0: você
1: Fortaleza. Amanhã tem Iguatu. Alô, Iguatu e Nacional. Quem vencer amanhã passa para a próxima fase da Série D. E no domingo tem Ferrão. Eita, Ferrão, muita oração pra tu, viu, macho? Vai ter que vencer por 3 gols de diferença. O Ferroviário é danado.
2: Nossa, pra ir aos pênaltis,
1: pra
2: né?
1: Ir nos pênaltis.
2: 4 ou mais pra avançar direto.
1: Eu não duvido do Ferroviário.
2: Time que tem Ciel, que tem Lucas Black, não tem como
1: tá
2: você
1: difícil.
2: Duvidar.
1: Tá difícil, mas vamos aqui na torcida. Gata Show, no meu entendimento, o meio campo do Ceará deve ser assim. Júlio César, João Gabriel e Melk. No ataque, eu escalaria o Enzo Ludovic, o Renzo Lopes e Nico Ferreira. Ou, outra opção, colocando o Júlio. Eu não tenho dúvidas de que o Melk no meio campo tem muito mais espaço para criar, armar jogadas, pois onde ele vem jogando, o terreno está muito restrito. Quem fala isso, com muito bem falado, viu? É o Roberto de Alencar, lá da Parangaba. Roberto, gostou da opinião do Roberto?
3: Sim, ela vai muito em encontro com o que o Liuê sugeriu, né? Do Enzo ser esse ponta junto do Nico. E aí você teria o Melk no meio campo, né? O que é curioso aí foi a inclusão do Júlio César, né? Ele tira o Júlio César da zaga. Ele tem sido utilizado na zaga. E coloca ele pra ser esse volante. E tira o Pavani também do time titular do Ceará.
1: Exatamente. Bora escutar aqui mais um. Vai, a Rocha.
4: Boa tarde, jogada.
1: Boa tarde.
4: É muito estranho, né, o pensamento do Alexandre.
1: Aí, Alexandre.
4: Um comentarista, para mim, exemplar. Achar que um técnico de Série A pode não ser uma boa pro Fortaleza, porque está fora do nível da Série B. Não é assim, Alexandre.
1: Eita.
4: Fortaleza tem 31 pontos. Se ele contratar um técnico de Série A agora... E ele subir, esse técnico vai dar continuidade.
1: Aí, Alexandre, em que momento foi feito e dito isso?
3: Hein? É, eu acho que ele tá bem... Obrigado, né, pela fala dele inicial. Mas queria dizer que ele tá... Acho que ele não tá entendendo bem o que a gente tá pontuando aqui, né? O que eu falei é que é difícil pro Fortaleza contratar um técnico que está na Série A. Isso é uma verdade, né, Denise?
1: Sim.
3: É, porque hoje o time está na Série B, mas em nenhum momento eu disse que seria ruim. É óbvio que é excelente se você tem os melhores técnicos à disposição. Por mim, Denise, o Vojvoda voltava e pronto, permanecia, entendeu? Aí você teria a continuidade, um longo trabalho. Mas não é isso, né? A gente precisa se deter aos fatos. O nosso papel aqui é buscar as informações e tentar entender quem tá livre, quem não tá, quem é que pode ser uma opção à Fortaleza, quem não pode. Da mesma forma quando eu citei o próprio Zé Ricardo, né? Não acho que o Zé Ricardo é um bom nome pro Fortaleza, até porque ele tem muito desgaste junto à torcida. Isso aconteceu de forma muito latente naquele momento, a saída do Rogério, ele chegou. Eu apenas citei ele como alguém que está livre no mercado e certamente gostaria de vir. Então existem nomes que gostariam de vir. Cabe ao Fortaleza escolher o melhor nome para ele, né?
1: Sim.
3: Não só porque o técnico está aceitando. Fortaleza não está nessa condição de, todo mundo recusa. Não, até porque o trabalho junto ao Carpini foi bem executado. E ele está dentro do G6. E isso é um atrativo para o técnico que pode vir.
1: Sou fã de vocês, sou em Maracanaú e assisto no YouTube. Um beijo, Gata Show, Vojvoda, tem moral. Alô, Jussiê, um beijo pra você. Fernanda Alves, hoje mudou a programação do Lion, foi com essa demissão toda?
5: Mudou sim, teria a coletiva de imprensa de apresentação do Natan Fogaça e foi cancelada. A informação que nós temos é que Thiago Carpini vai até o PC hoje à tarde para se despedir do elenco, de todo mundo que faz o Fortaleza Esporte Clube. E aí por isso essa coletiva deve acontecer em outro momento, já que ele inclusive já estreou pela equipe do Tricolor de Aço e terça-feira tem jogo. Lembrando, depois desse jogo contra o Botafogo de Ribeirão Preto, o Fortaleza vai passar cerca de 22 dias jogando distante daqui da capital cearense. Além disso, tem a questão do treinamento. Hoje está marcada a reapresentação, pensando no duelo de terça-feira, Mas até aqui, com essa visita do Carpini, tudo pode acontecer, viu, Gata Show?
1: Tudo pode acontecer. Então, todo mundo ligadinho aqui no, durante nossa programação esportiva, no Jogada Segundo Tempo, se até lá tiver algum nome, claro que você, que é o ouvinte da Verdinha, vai saber em primeira mão. Amanhã a gente volta ao meio-dia aqui no nosso Jogada Primeiro Tempo. Bom fim de semana pra todo mundo. E segunda-feira, bora voltar com resultado positivo, hein? Bora voltar com resultado positivo. É falando do Ceará e fazendo já a projeção para o Fortaleza, que joga na terça. Um cheiro grande, torcedores. Bom fim de semana e até amanhã, hein? Tchau, tchau, Liuê, Fernandinha, Alexandre Mota. E um beijo pra você que nos acompanha todos os dias.

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3: Alô, alô. Alô, alô, Brasil, Brasil, Brasil. Alô, alô, mundo, mundo. Nós estamos iniciando mais um programa Bafolê, com muita energia, com muita alegria, com muita força, com muita fé, com muito ânimo, com muito otimismo. E eu tô começando o programa hoje de forma diferente. Tem um negócio aqui que eu vou já contar pra vocês. Tô começando de uma forma diferente, eu fisicamente. Alisson Marques, cadê a Cláudia Leite? Será que a Cláudia Leite adoeceu? Será que a Cláudia Leite se acidentou? A Cláudia Leite não vem hoje, por quê, Alisson Marques?
4: Vem não, Joãozinho, a Cláudia Leite não vem hoje. Eu acho que ela tá calibrando a moto dela, porque ela vai viajar pra Brasília, viu? Cláudia Leite tá de férias!
3: De férias a Cláudia Leite, mas eu e ela vai fazer muita falta, sem dúvida, mas eu e o Alisson Marques vamos tentar somar aqui, né, pra fazer um grande programa pra você. Olha, gente, estamos iniciando mais um programa Bafolê com muita energia, com muita alegria, com muita força, com muita fé, com muito otimismo, com muita esperança. É muito mais do que esperança, é fé mesmo que o futuro seu vai ser lindo, que o meu futuro vai ser lindo, que nós vamos superar os problemas, suplantar os dilemas, vamos avançar para a realização dos nossos sonhos e com Deus nós teremos a vitória. Ô, glória! Vamos acelerar para a vitória e estourar o champanhe da alegria, do sorriso, do ânimo, da paz e da felicidade, em nome de Jesus Cristo. Amém. Gente, vamos produzir uma tarde bacana? Vamos programar para a gente ter uma tarde protegida por Deus, uma tarde em que a gente começará a se curar das doenças, a gente vai começar a afastar a ansiedade, medo, pânico e depressão, a gente vai começar

0: visita também nossa alma e nosso espírito e promove a cura. Faz que haja uma tempestade de cura, uma cachoeira de partículas de cura penetrando todas as nossas partes e curando e trazendo a saúde, a paz, a alegria e a felicidade. E todos os problemas nos ajuda a vencer, para que possamos, ô glória, acelerar para a vitória e estourar o champanhe da alegria, do sorriso, do ânimo, da paz e da felicidade. Em nome de Jesus Cristo, amém. Obrigado, meu Deus.
1: Obrigado, meu Deus.
0: Obrigado, Jesus. Obrigado, Espírito Santo. Recebe a bênção aí.
2: Receba.
0: Recebe a cura. Recebe o ânimo.
2: Receba.
0: Recebe a fé. Recebe a esperança. Recebe a vitória. Recebe um futuro lindo.
2: Receba.
0: Recebe. Recebe. Recebe.
1: Obrigado, meu Deus.
0: Cura. Recebe e segura. Recebe e retém. Porque o que Deus tem para você, ninguém pode tomar. É futuro lindo. Bate palmas. Bate palmas aí pro futuro lindo que você terá, em nome de Jesus Cristo. Recebe.
2: Receba.
0: Eu, João Inácio Júnior, humildemente, Senhor Deus, em nome de Jesus, também recebo.
1: Obrigado, meu Deus.
0: Obrigado, meu Deus. Obrigado, Jesus. Obrigado, Espírito Santo. Recebe, Alisson Marques.
3: Recebo, João. Ô, glória. Recebo sim.
0: Eu quero registrar.
4: Brasil, Brasil, Brasil.
0: A sonoplastia brilhante de Jefferson Monteiro, também conhecido como O Predador. Quem tá na direção de imagem?
5: Eli Gomes.
0: Eli Gomes! Eu noto quando é o Eli. É um show, Eli Gomes. E nos caracteres?
5: Carlos Ferreira
0: e no Master?
5: Francisco Moraes.
0: Gente, vamos começar. Alisson Marques, atola, meu bem, pode atolar.
3: Júnior, Júnior, daqui a pouco eu vou trazer aqui no Bafulê a história de um homem que estava saindo do supermercado com a sua mulher e foi morto a tiros. Pelo menos 8 tiros contra ele na hora que guardava as compras no carro saindo do supermercado aqui no Ceará.
0: Atenção, gente, Roberto Carlos. Roberto Carlos, tem uma foto aí do Roberto Carlos. Roberto Carlos, o maior cantor da história do Brasil. Meus amigos, aconteceu uma coisa muito ruim com Roberto Carlos. Roberto Carlos foi para o hospital, foi operado e internado. Qual a operação que Roberto Carlos foi submetido? Foi para o hospital, foi operado e ficou internado. Alisson?
3: Um padre morreu atropelado aqui no estado do Ceará, muito conhecido lá na cidade onde ele trabalhava, onde ele tinha a obra dele. Morreu atropelado, infelizmente, e a gente traz daqui a pouco todos os detalhes.
0: Gente, seguinte, vocês se lembram daquela mulher de... Uma mulher adulta que transou com um menino de 13 anos aqui no Ceará? Ela transou com um menino de 13 anos, gravou tudo e mandou para o ex-namorado dela com o objetivo de fazer ciúmes a ele. Tá aí, tu me deixou? Pois eu peguei um, foi bem novinho. E lepo, e lepo, e lepo. Ela foi presa. Ela foi presa por estupro de vulnerável. Ela pegou um menino de 13 anos para transar. E ainda filmou tudo e mandou pro ex dela para fazer ciúme. Pois bem, tem mais notícias a respeito dessa loucura dessa mulher aqui no Ceará. Aliás, a Cláudia tá de férias. A Alisson Marques.
3: Uma mulher, ex-namorada de um policial militar, é suspeita de ter matado ele envenenado. Pois a polícia chegou para prender ela e ela tomou uma atitude quando viu a polícia. Para fugir da prisão, ela saltou da janela do quarto andar. E já eu conto o que aconteceu com ela.
0: Gente, é o seguinte, vocês sabem que todo brasileiro adulto pode ter uma conta gov.br, né? Nós temos no nosso celular ou no nosso computador essa conta gov.br. Amostra aí. Pois bem, suspeito é preso no Ceará por invadir a conta gov.br de morador de Aracaju e aplicar um golpe de 50 mil reais. Ei, volta para mim, porque essa você precisa saber. Eu tenho minha conta gov.com.br.

0: é do governo, essa é uma conta do governo que todos nós devemos ter, né? No celular e no computador da gente. O Alisson Max tem, eu tenho, você tem. Pois olha, gente, o que é que os caras já estão fazendo? Os estelionatários, os caras que dão golpes virtuais. O cara lá no Aracaju, um cara aqui do Ceará, invadiu a gov.com.br de um morador de Aracaju e deu um golpe de 50 mil. Como é que pode? Como é que é? Você não pode perder. Alisson Martins, vamos começar?
1: Vamos sim, João.
0: Vamos começar por esse homem que entrou no supermercado com a esposa, não foi?
1: Exatamente, com a esposa e com a filha.
0: Fez compras no supermercado, mas quando ele estava guardando as compras no carro dele, no estacionamento do supermercado, ele foi assassinado a bala. Alisson Marques.
1: Exatamente, João Inácio Júnior, tudo isso aconteceu em Missão Velha, aqui no estado do Ceará. Este homem, que é um crediarista, trabalhava como crediarista lá mesmo na cidade de Missão Velha, estava saindo do supermercado com a sua esposa e com a filha, quando ele foi surpreendido e assassinado com pelo menos 8 tiros em frente ao supermercado. Ele... 34 anos de idade, não teve o seu nome identificado, apenas uma foto divulgada. Estava guardando já as compras dentro do carro que ele ia sair com a família para poder ir para sua casa, quando dois suspeitos chegaram numa moto e começaram a disparar contra ele. Os tiros também atingiram a mulher que estava do lado do marido dela e guardando as compras no carro. Ela foi atingida pelos tiros, levada para o hospital e não foi informado o estado de saúde dela. Uma filhinha de apenas 2 anos de idade estava com o casal, mas não foi atingida. A mulher teve ferimentos no abdômen e na cabeça.
0: Bala na cabeça e bala na barriga. Meu Deus, a mulher.
1: A mulher, isso. E o homem foi atingido por esses 8 tiros. A Secretaria de Segurança do Estado do Ceará informou que ele já tinha antecedentes criminais por posse irregular de arma de fogo, de uso permitido, 2 registros de crime de trânsito também. E além disso, uma tentativa de assassinato que aconteceu lá em Missão Velha no ano de 2022. A polícia agora segue fazendo investigações e procurando os 2 homens que atiraram contra esse crediarista em Missão Velha ontem, quinta-feira, João Inácio.
0: Bem, eu comecei o programa hoje dizendo que comecei de uma forma diferente. Pode voltar para mim, meu diretor, Eli Gomes. É que eu não me maquiei. Eu cheguei muito em cima da hora e tô me maquiando agora. Agora você diz, o João Inácio é gay. Não, não sou não, mas eu apoio a causa. Gente, todos nós que trabalhamos em televisão temos que ser maquiados ou nos maquiamos, né, para entrar no ar. Silvio Santos se maquiava, Gugu Liberato era maquiado, o Faustão era maquiado, Luciano Huck é maquiado, Celso Portiolli é maquiado, todos são maquiados, né? Existe um departamento de maquiagem aqui no Sistema Verde Mar. Mas eu mesmo prefiro me maquiar. Passei a primeira parte. Passei o pó compacto no rosto. Aí depois eu vou passar o batom. Silvio Santos usava. Celso Portiolli usa. Todo mundo usa. Que faz televisão, né? E depois eu vou passar o blush. Vamos lá pro Roberto Carlos. Gente, atenção. É um pozinho bem fininho, viu? Esse pozinho é bem fininho. É bom. Gente, é o seguinte. Roberto Carlos... foi para o hospital e foi operado. Ô, Alisson.
1: Oi, João.
0: Tu sabe a idade do Roberto Carlos, Alisson?
1: Pesquisar aqui, eu acho que é 85.
0: Eu também estou pensando, 83, 84, 85. Por que que o Roberto Carlos foi hospitalizado e com essa idade toda ele foi operado? Será que o Roberto Carlos resolveu fazer uma cirurgia plástica, uma harmonização facial? Foi uma cirurgia de hemorroida? O que foi? Foi uma cirurgia no coração? Será que ele teve um aneurisma no cérebro? Teve que ser internado por causa disso? Eu vou contar para você. Descobriu a idade?
1: 85 anos.
0: 85 anos tem Roberto Carlos. Vamos lá, gente. Roberto Carlos foi operado da vesícula. Ele estava com pedras na vesícula. Mas ele já vinha com esse problema há muito tempo, né? Ele já sabia que tinha pedra na vesícula e que um dia tinha que ser operado. E pedra na vesícula, de repente, começa... se a pessoa tem pedra na vesícula, começa a ter problemas gastrointestinais, come, passa mal, de repente sente dores. E quando ele já não aguentava mais, ele mesmo resolveu programar com os médicos e ir para o hospital ser operado. Vesícula, pedras na vesícula. O cantor Roberto Carlos, de 85 anos, foi internado para realizar uma cirurgia de vesícula, como eu disse, previamente programada. Não foi assim, tô passando mal e vou. Não, ele sabia que tinha o problema, um dia teria que ser operado, estava deixando para depois, mas agora não deu mais para deixar para depois. Bom, o comunicado foi publicado pela equipe na quarta-feira, anteontem. E diz que ele está tranquilo e seguindo todas as orientações médicas. Apesar de passar pela cirurgia, não haverá... Ele não vai desmarcar shows, porque Roberto Carlos hoje tem pouco show. Ele não tem show todo dia, ele não tem show todo final de semana, ele está fazendo poucos shows. Para você ter uma ideia, a próxima apresentação do Roberto Carlos vai ser no dia 15 de agosto. Nós estamos em que mês?
2: Julho, 24.
0: Nós estamos em 24 de julho. Então ele só vai ter show em 15 de agosto, vai ser no Rio de Janeiro, e de lá para cá, daqui para lá, ele vai ficar todo recuperado. Gente, antigamente, uma operação da vesícula era feita com corte. E a recuperação era lenta, né? Tinha que cortar, dar pontos. Hoje não. A cirurgia é feita por videolaparoscopia. O cirurgião faz 3 furinhos na barriga e com um equipamento ele opera. Não rasga, não corta. A pessoa já pode ir para casa no mesmo dia se quiser e a recuperação é muito rapidinha. Então tá aí. Pedras na vesícula. Roberto Carlos foi operado na quarta-feira antes de ontem. Alisson.
1: Oi, João.
0: Atola.
1: Vamos falar da triste informação da morte de um padre muito conhecido e querido na região de Baretama, aqui no estado do Ceará. É o padre Sebastião Firmino da Silva do Nascimento, 53 anos de idade, e ele já tinha 23 anos de ordenação sacerdotal e atuava como pároco da paróquia Nossa Senhora de Auxiliadora em Ibaretama, aqui no estado do Ceará. Ele foi atropelado no quilômetro 70 da BR-122, no mesmo município onde ele tinha seu trabalho sacerdotal, Ibaretama também, e isso na tarde de ontem, quinta-feira. Segundo a Polícia Rodoviária Federal, após o acidente, o motorista do veículo que atingiu o padre se apresentou na delegacia espontaneamente e não há detalhes da circunstância do atropelamento.
0: Olha que coisa! O padre morreu atropelado na rodovia. Que coisa impressionante. Não há detalhes. Será que ele tinha parado o carro dele ali por um problema? Foi atravessar, não olhou direito? Como é que foi? A gente precisa saber. Como que esse padre foi atropelado na rodovia? Alisson.
1: Ele chegou a ser socorrido, João, e levado ao Hospital Municipal de Baretama, não resistiu aos ferimentos e morreu lá mesmo no hospital. E o velório deve estar acontecendo nesse momento, porque está previsto para acontecer durante a tarde de hoje na Igreja Matriz de Baretama, e depois o corpo será levado para Quixadá, onde será sepultado. Após 23 anos de ordenação sacerdotal, muito querido lá na região de Baretama, e pároco da paróquia Nossa Senhora Auxiliadora, lá da mesma cidade onde morreu, infelizmente.
0: A gente vai fazer um rápido intervalo comercial e a gente vai voltar com o caso daquela mulher que transou com um menino de 13 anos de idade, gravou o vídeo e ainda mandou pro ex-namorado dela para fazer ciúme. Tem novidade aqui nesse caso, porque qualquer pessoa que transar com um menino ou menina de 13 anos para baixo, isso é considerado estupro e ela está presa por estupro. Porém, tem mais detalhes aqui a respeito dessa história. Outra, Alisson.
1: Daqui a pouco a gente conta a história que o David Beckham foi assassinado a tiros. Mas não é o jogador famoso, não. É um homem que tinha uma ficha criminal extensa e a gente traz aqui os detalhes da morte do David Beckham.
0: Aqui no Ceará, uma mulher descobriu que o marido dela estava tendo um caso há 2 anos com uma funcionária de um frigorífico. E foi lá para esculhambar a outra, chamar de rapariga. Você está pegando meu marido, vou lhe quebrar no meio, vou lhe lascar todinha. E nós temos as imagens aqui para você. Logo depois, o intervalo comercial aqui no programa Bafolê com Alisson Marques. E comigo, João Inácio Júnior, já que a Cláudia Leite está de férias.
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0: Alisson Marques.
1: Alisson, pode dar dê aí a hora.
2: Dê a hora, tá bom. Virgínia FM 92.5, agora 1 hora e 22 minutos.
1: Alisson, eu consegui completar.
2: O quê?
1: A minha maquiagem.
2: Tá bonita.
1: Eu tinha botado só o pó compacto no rosto, já passei o batom e passei um pouquinho de, como se dizia antigamente, rouge. Hoje é blush. Completou.
3: Ô, menino lindo.
1: Mas todo apresentador de televisão e apresentadora passa por isso, viu? Só entra no ar maquiada. Também, homem, mulher, todo mundo. Se você não sabia, tá sabendo agora. Ô, Alisson, você vai contar primeiro qual?
2: Vou contar a história da morte do David Beckham, que foi assassinado a tiro, João.
1: Bom, o David Beckham não é o ex-jogador da Inglaterra, é?
2: Isso, da Inglaterra.
1: Não é o ex-jogador pelo time da Inglaterra, ele é inglês. O David Beckham é um doidinho aqui do Ceará que perdeu a vida. Tava metido com doidice, com loucura.
2: Ao que tudo indica, ele tava metido no crime. Foi Imperatriz do Maranhão, na verdade, João. O nome dele é David Beckham Silva Souza. 23 anos de idade, ele foi morto a tiros, isso, ontem, quinta-feira, lá em, Nova Imperatriz, em Imperatriz, no Maranhão. Segundo a polícia, o David Beckham estava na calçada de casa, acompanhado de um outro amigo, conversando, quando, de repente, dois homens chegaram numa moto e começaram a disparar vários tiros contra o David Beckham e saíram disparados no meio da rua. Ele caiu na hora, lá no chão, já morto, e o amigo dele, que estava com ele, de 39 anos, foi atingido com um dos tiros. Também foi levado a uma unidade hospitalar por ser atingido por esse tiro. O SAMU chegou a ser chamado, não tinha mais o que fazer porque ele já estava morto, e a polícia segue fazendo a investigação porque o David Beckham, ele já tinha passagens pela polícia por prisões, por roubo, posse ilegal de arma de fogo e também tentativa de homicídio. Então a polícia acredita que ele pode ter sido aí vítima de uma tentativa de assassinato, de uma execução, porque ele tinha algum envolvimento com alguma vítima que foi assassinada, e familiares ou amigos foram atrás do David Beckham e agora conseguiram matar ele. 23 anos de idade, tudo isso aconteceu em Imperatriz do Maranhão ontem. Já o David Beckham da Inglaterra continua bem, empresário, um cara de boa índole, e ninguém matou ele não, viu, João?
1: É por isso que eu disse que esse é um doidinho. Gente, vamos lá. Aquela mulher... Eu vou ficar em pé. Porque o que eu vou contar aqui é forte. O que eu vou contar é quente. E eu preciso ir para ali. Amigos e amigas, vocês sabem que aqui no Ceará uma mulher foi presa. Porque ela estava transando com um menino de 13 anos de idade. E a lei brasileira diz que quem transa com meninos ou meninas de 13 anos de idade para baixo estará cometendo crime de estupro. E essa mulher desmiolada, além de transar com um menino de 13 anos de idade, ela gravou tudo e mandou, sabe para quem? Pro ex-namorado dela. Pra quê? Pra fazer ciúme. Então mandou um recadinho. Aí, tu me deixou? Pois eu peguei um novinho. Tu não sabe o que tu tá perdendo. Olha o novinho que eu peguei. Mandou pra ele. O que que ele fez? Ele pegou o vídeo e colocou no WhatsApp. E espalhou pela cidade aqui do Ceará. Ele disse, aí ó, para vocês verem quem é a fulaninha. Eu vou dizer o nome dela e a idade dela. Tá vendo o que ela faz? Transa com o menino e manda para mim para fazer ciúme. Só que ele errou. Porque quem pega fotos e vídeos de crianças ou de quaisquer pessoas em situações de nudez ou de sexo e bota nas redes sociais, comete crime. Então, o namorado dela, por ter pego o vídeo que ela mandou e colocado no Instagram espalhado pela cidade aqui do Ceará para mostrar quem é ela e o que é que ela acabou de fazer, ele também cometeu o crime de pedofilia. Embora não tendo transado com o menino, ele publicou um vídeo onde há um ato de pedofilia. E sabe quem mais está sendo indiciado criminalmente? 4 pessoas ao todo. Eu vou ler aqui para você a notícia, gente. As pessoas têm que conhecer a lei, né? Vamos lá. Mulher que gravou vídeo sexual com adolescente de 13 anos, o primo dela, são indiciados por estupro de vulnerável. E o namorado dela também. Aliás, o ex-namorado. Então, ela foi presa por crime de estupro de vulnerável. O namorado dela, por quando recebeu o vídeo, publicar na cidade, segundo ele, com a intenção de mostrar como ela era safada, mas ele não percebeu, não sabia que estava cometendo um crime, e vai responder também pelo crime de estupro de vulnerável, por ter publicado as fotos. E um primo dela, da mulher que transou com um menino de 13 anos, também vai responder por estupro de vulnerável, porque ele estava na casa em que a mulher recebeu o menino, transou com ele e publicou as imagens. Aí você vai me perguntar, mas ele participou do estupro? Não. Ele filmou o estupro? Não. Então, por que ele também vai responder pelo estupro de vulnerável, o primo da mulher que transou com um menino de 13 anos de idade? Segundo o delegado, porque ele estava na casa. Ele não participou do estupro, ele não filmou, ele não gravou, ele não tem nenhuma participação na gravação do vídeo. Mas por que que ele também foi indiciado por estupro de vulnerável, o primo dela? Porque ele estava na casa. E o delegado entendeu que ele estando na casa e sendo maior de idade, ele tinha que proteger o menino de 13 anos. Era para ele ter dito para a prima dele, não vai transar com o menino, eu não permito, eu proíbo. E proibisse. Você sabia disso? Pois então, está aqui a notícia. O primo dela estava na casa quando ela pegou o menino, levou para o quarto, botou o celular para gravar e ela mesma gravou transando com o menino. Mas o primo dela estava na casa e não impediu que ela transasse com o menino. Era para ele ter impedido. Se você não sabia disso, agora você está sabendo de mais uma. Deixa eu ler a notícia para você. A Polícia Civil concluiu o inquérito policial e indiciou 4 pessoas. Foram 4 pessoas por cometerem crimes relacionados com a gravação de um vídeo sexual com um adolescente de 13 anos na cidade de Aurora, aqui no Ceará. A mulher que cometeu estupro, gravou o vídeo, já está presa. O primo dela foi indiciado por estupro de vulnerável, como eu disse para vocês, porque estava na casa, não participou de nada, mas não impediu que ela estuprasse o menino, ou seja, fizesse sexo com o menino, também vai ser, já está indiciado criminalmente por estupro de vulnerável. O ex-namorado dela também foi indiciado por estupro de vulnerável, porque quando ela mandou o vídeo para o ex-namorado para fazer ciúme, ele espalhou na cidade para mostrar quem ela era. Só que ele esqueceu que colocar esse tipo de coisa na internet é crime, e ele também vai ser, já foi indiciado por estupro de vulnerável. E quem mais? Uma mulher. Uma amiga da mulher que estuprou o menino de 13 anos, que fez sexo com o menino de 13 anos. Uma amiga dela também foi indiciada por estupro de vulnerável. O que que ela fez? Ela participou do estupro? Não. Ela filmou? Não. Não. É porque ela recebeu o vídeo e também resolveu espalhar, botar na internet. Todos os 4 estão indiciados por estupro de vulnerável. Gente, a mulher é essa aí, que transou com o menino. O G1 Ceará publicou e nós estamos repetindo aqui para você várias vezes, pois só essa bichinha que pegou o menino de 3 anos e tam, tam, tam, tam, tam, tam, tam, tam, tam, tam, tam, tam, tam. E pegou o vídeo e mandou pro ex-namorado. Uma amiga dela resolveu jogar na cidade, pelo WhatsApp, Ele, o ex-namorado, espalhou na cidade e tome, tome, tome. E o outro, o primo da estupradora, estava na casa com ela e não impediu que ela estuprasse. Ele também responderá pelo crime de estupro de vulnerável. Gente, é preciso que a gente conheça a lei, né? É preciso que a gente conheça a lei. Porque às vezes a pessoa não faz nada e é responsável. Porque não fez nada e entra no pau também. 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
1: Alisson Marques, que horas são, meu bichinho? 1:35. Tem tempo de dar mais uma? Então bora, pode lá pimbochar. Uhul, fala, Alisson.
2: Oi, João. Imagina, você está trabalhando num prédio altíssimo e você é operário e o andaime de repente começa a querer cair. Aí é aquela sensação, né? É o último dia da minha vida. Foi o que quase aconteceu aqui em Fortaleza, agora há pouco, hoje, sexta-feira, na Avenida Santos Dumont, viu?
1: Meu Deus.
2: Os operários estavam num prédio que fica lá na Avenida, na verdade, na Avenida Barão de Studat. Dois operários ficaram pendurados em uma plataforma suspensa na fachada desse prédio da Barão de Studat, aqui em Fortaleza, no bairro Aldeota. E isso hoje, sexta-feira, agora já no finalzinho da manhã. Os dois trabalhadores estavam lá desesperados, com muito medo, claro, do andaime cair. Só que os colegas deles, graças a Deus, agiram rapidamente, conseguiram estabilizar a plataforma e salvaram os dois colegas de cair lá de cima, segundo informações aí publicadas no G1 agora há pouco. O acidente aconteceu depois que um dos cabos do equipamento cedeu. Vizinhos ouviram um forte barulho, que parece ter sido de um vento que fez com que o andaime batesse e cedesse, fazendo ele balançar e cair um pouco para o lado, deixando os trabalhadores em risco. E de acordo com os moradores, vários entulhos e materiais de construções caíram na calçada e na portaria do edifício, mas graças a Deus também não atingiu ninguém lá embaixo. Eles foram salvos então pelos seus colegas. Ninguém saiu ferido dessa situação super assustadora que aconteceu hoje pela manhã na Avenida Barão de Estudas, em Fortaleza, João Inácio Júnior.
1: Gente, eu tenho duas aqui para vocês. Uma é de uma diarista. Olha a bomba, senhoras e senhores. Alisson, tu mostrou a imagem, foi?
7: Foi.
1: Mostra de novo aí, Alisson. Eu tô impressionado. Esse prédio fica onde?
2: Avenida Barão de Estudas, Aldeota.
1: Avenida Barão de Estudas, Aldeota. Conheço muito essa avenida. Ele estava no andaime quando o andaime começou a cair. Soltou as cordas de um lado, soltaram e ele ficou pendurado. Meu Deus do céu, se isso acontecesse comigo, eu tinha me cagado todo, eu tinha me vomitado todo, eu acho que eu tinha morrido. Só de medo. Primeiro, jamais eu trabalharia nesse tipo de coisa, porque eu ainda tenho medo de altura. Viajar de avião, que eu tinha muito medo, acabou, não tenho mais não. Mas trabalhar pendurado lá em cima dos prédios, não é pra mim não. Não aguento não, Alisson Marques.
2: Graças a Deus que esses colegas deles aí foram rápidos e conseguiram salvar eles.
1: É. Gente, atenção, próximos assuntos. Temos bomba aqui sobre o técnico da seleção brasileira. Quem é ele? Carlo Ancelotti. Tem contrato com a seleção brasileira até o final da Copa de 2030? Pô, você já está sabendo o que, que aconteceu? A seleção da Itália procurou Carlo Ancelotti e quer tirar ele da seleção brasileira. Você sabia disso? Sabia, irmãozinho? Tava sabendo, irmão?
8: Não, não.
1: Porra aqui. Atenção! A seleção da Itália entra em contato com o Carlo Ancelotti, que é italiano. Ele é italiano, né? É ou não é? É italiano. A seleção da Itália entrou em contato com Carlo Ancelotti para fazer uma proposta para ele deixar a seleção brasileira e ir ser técnico da seleção da Itália. Eu vou fazer logo uma pesquisa porque eu já tenho a resposta. Ele vai ou não vai? Ele vai ou não vai? Ele vai ou não vai? Ele vai ou não vai? Mas vou fazer uma pesquisa, tá, Alisson Marques? A pesquisa é a seguinte. Você acha que o Carlo Ancelotti deve aceitar e ir embora do Brasil para ser técnico da Itália ou não? Ele deve ficar aqui. Presta atenção na pesquisa que a gente está fazendo. A seleção da Itália procurou o Carlo Ancelotti para contratá-lo, para tirá-lo agora já. Não é no final do contrato, é para tirá-lo agora já da seleção brasileira para ele ser técnico da Itália. Então, eu estou perguntando a você. Você acha que o Carlo Ancelotti deveria ir? Deveria ir ou ficar? Vai ou fica? Deveria ir ou ficar? Você responde ir, se você quer que ele vá embora, ele não presta para a seleção brasileira, ou você responde fica, se você acha que ele é bom e deve ficar. Vai ou fica? Vai ou fica? Responde. Vai ou fica? Você vai responder pelo nosso WhatsApp. As 10 primeiras pessoas que derem suas opiniões, elas vão ter as suas respostas divulgadas aqui no programa Bafulê, tá? Alisson, qual é o WhatsApp?
2: DDD 85, número 98887-1306. 98887-1306.
1: Seja ligeirinho, porque a gente só vai computar as 10 primeiras pessoas. Agora, tem aqui uma incrível aqui pra você. Também depois do intervalo comercial. Você sabe o que é uma pessoa diarista? Diarista é aquela pessoa que trabalha um dia na casa de alguém fazendo trabalhos domésticos, né? Chama-se diarista. Aí um cara aqui em Fortaleza contratou uma diarista para fazer um trabalho na casa dele. Limpar a casa, lavar a louça, lavar banheiro, fazer essas coisas. Só que quando a mulher chegou lá, sabe o que foi que ele disse? Ei! Eu não contratei você, não foi para ser diarista, não. Eu quero é papar você. Eu quero papar você. E pulou em cima da mulher. E foi logo tirando a roupa dela, tirando a calcinha, e ele já tirou a roupa dele e veio com o... desse tamanho pro lado dela. O... sabe o que é o... ele foi com o... para riba da mulher. Tu acredita nisso? Ela conta tudo e a gente vai falar também aqui no programa Bafulê. Gente, esse mundo tá doido, não tá?
7: A mulher é diarista, foi contratada por um cara aqui em Fortaleza para fazer um trabalho de diarista na casa dele. Quando ela chegou lá, ele já tirou a roupa, já pulou em cima dela, disse: não, não, não, não, não, eu não quero você como diarista, não. Eu quero é ser o Bedegueba. E pulou em cima da mulher, arrancou a roupa, tirou a calcinha, ele já estava com tudo lá de fora, naquela base, né? O turururururu, daquele jeito. E a mulher... Gente, o negócio tá feio. O bicho tá pegando. Alisson, quais são as suas? Oh, meu Deus do céu.
2: João, daqui a pouco eu vou contar a história da ex-namorada de um soldado da Polícia Militar que é suspeita de ter envenenado ele. Ela contou uma história que fez uma troca de taças porque ela suspeitava que ia ser envenenada. Mas ao que tudo indica, foi ela que envenenou, ele morreu. A polícia foi prender ela e ela pulou da janela e a gente traz os detalhes. E João, quem é que solta mais pum? O homem ou a mulher?
7: Eita, Alisson Marques, como é que é a pergunta?
2: Quem é que solta mais pum, o homem ou a mulher?
7: Eu acho que é a mulher. Uma pesquisa... Quem peida mais? Isso aqui tem pesquisa.
2: É verdade.
7: Eu penso que é a mulher, mas pode ser o homem. Será que o Alisson Marques é um baita de um peidão? Será que eu sou um peidão? Então, quem peida mais, é o homem ou a mulher? Pesquisa médica revela, né, Alisson?
2: Verdade, ainda diz quantas vezes a gente solta pum por dia e qual é a faixa etária, a idade de pessoas que mais soltam pum no mundo. Daqui a
7: Eita.
2: Pouco. Conto tudo. 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

0: Alô, alô, Alisson Marques, que horas são, meu bichinho?
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0: Vamos lá, gente. Nós temos muitos assuntos curiosos. O programa Bafulê é um programa que se diferencia de tudo quanto é programa de rádio e de televisão do Brasil. O nosso jeitão de apresentar é diferente. O nosso jeitão de falar as notícias é diferente. E a gente traz uma gama de informações que elas não são tão comuns por aí, né? A gente faz um trabalho para procurar informações relevantes, curiosas, né? E nós temos aqui essa história muito louca de um homem que contratou uma diarista para fazer um trabalho de limpeza, um trabalho de diarista na casa dele num dos bairros de Fortaleza. Quando a mulher chegou lá que começou a limpar a casa, ele disse: epa, peraí, parou. Eu quero você como mulher. Eu tô doido pelo seu pé de gueba. E já rei pra cima dela peladão. Porra, disco desse tamanho do lado de fora pro rumo dela. E já foi puxando a roupa dela. E já foi tirando a roupa dela. A história é muito louca. Contudo, antes de eu contar essa história, e ela mesma vai narrar, a diarista vai falar. Olha aí, bota aí. Taca no ar. Diarista denuncia tentativa de estupro enquanto fazia limpeza em residência. Ela diz: foi logo tirando a minha roupa. O caso aconteceu na cidade de Maracanaú, região metropolitana de Fortaleza. E a gente vai falar desse caso logo depois da notícia que o Alisson vai dar. Qual é a notícia? Qual é a notícia, Alisson?
1: João Inácio Júnior, vamos agora contar a história de um policial militar que foi morto. Na verdade, ele morreu enquanto ele estava com a sua ex. Eles tiveram um reencontro. Segundo investigações, ele foi na casa dela, insistiu para conversar com ela, disse que estava com saudades e ela acabou abrindo a porta de casa. Ele subiu e eles começaram a conversar.
0: O ex-marido e a ex-mulher.
1: Isso, é namorado e namorada. E ele, policial militar, da guarda montada, inclusive.
0: Ex-namorado e ex-namorada.
1: Isso.
0: Ou eram namorados?
1: Ex. Segundo informações, ele estava tentando voltar com o namoro, né? E aí ele subiu no apartamento depois de bastante insistência, no dia dos namorados, dia 12 de junho deste ano. Lá no apartamento, o relato dela é que eles estavam tomando bebidas em taças. E ela pegou as duas taças de bebida, colocou na mesa e os dois iam começar a beber. Ele pediu para ela pegar gelo. Ela foi pegar o gelo. Só que quando ela voltou, ela disse que teve a sensação que ele fez uma troca de taças. Pegou a dela e passou para ele, e pegou a dele e passou para ela. E ela ficou com medo de ser envenenada pelo seu ex-namorado. Ela pediu para ele tirar o coturno, a bota de policial, que estava dentro da casa na sala, e levar para a varanda para não ficar sujando a sala. Nesse momento que ele pegou o coturno e foi para a varanda, ela fez a troca das taças, acreditando que na verdade estava destrocando as taças, e quando ele voltou, eles começaram a beber. Durante a madrugada, ele começou a passar mal, começou a espumar, se tremer, caiu no chão e morreu. Ela chamou o SAMU, chamou a polícia, o corpo dele foi levado também pela perícia forense, e aí a história que ficou contada foi a história dela, de que ele teria tentado envenená-la e ela destrocou as taças e foi ele quem acabou provando do próprio veneno.
0: Volta aqui. Gente, volta pra mim. Então é o seguinte. O namorado foi na casa da ex-namorada e lá ele foi envenenado por ela. Só que a história que ela contou na polícia é muito interessante e muito curiosa. O que foi que ela disse? Claro que foi o que o Alisson já falou, mas eu vou só pontuar de uma forma mais clara. Ela disse o seguinte, que num momento em que os dois estavam juntos, ele querendo voltar para ela, eles foram beber uma taça de vinho. Aí ela disse que desconfiou que ele tinha botado na taça de vinho dela. Então ela pensou, se deu morrer, morra ele. Ela disse que percebeu que ele tinha colocado alguma coisa na taça de vinho dela. Então ela trocou as taças. Ele bebeu o próprio veneno e morreu. Mas isso é o que ela conta, porque ele está morto e não está aqui para contar a versão dele. A polícia está investigando para saber se ela falou a verdade ou se ela é mentirosa ou se ela foi quem preparou tudo, botou veneno na taça para matá-lo, deu para ele e tomou a taça sem veneno e depois inventou essa história para tentar se livrar da cadeia. De qualquer forma, a história é muito louca. Muito doida essa história. Onde que está acontecendo, Alisson?
1: Em Recife, Pernambuco, João. Aí o que foi que aconteceu? A polícia fez uma investigação. Depois que aconteceu a morte do policial, a polícia fez uma investigação. Passaram-se 40 dias, aproximadamente. E a polícia chegou à conclusão que ela envenenou o seu ex-namorado. Foram na casa dela para prendê-la. Quando chegaram na casa dela na última quarta-feira à noite, ela decidiu, então, dizer pra polícia, ó, pode entrar, eu vou ali no meu quarto trocar de roupa pra poder ir pra delegacia com vocês.
0: E aí?
1: Só que ela entrou no quarto, pulou a janela e pulou do quarto andar e caiu lá embaixo no prédio onde ela mora. Ela
0: papocou?
1: Tentou o suicídio. Não papocou, foi pro hospital toda lascada, toda quebrada e tá internada em estado grave no hospital. E a polícia agora mais do que nunca tem certeza que ela, Ellen Kelly, de 45 anos, é a culpada da morte do seu ex-namorado, policial militar da Guarda Montada de Recife, Pernambuco, João Inácio Júnior.
0: É uma verdadeira diaba. É uma verdadeira demônia. O policial é esse aí, ó, que ela matou e depois inventou esse bafulê aí. Gente, eu vou contar uma coisa pra vocês agora, muito impressionante. Aqui em Fortaleza, Maracanaú, foi, Alisson Marques? Maracanaú, o cama... Gente, eu tô impressionado com as coisas que estão acontecendo nesse mundo. O cara contratou uma diarista e a gente sabe qual é o trabalho da diarista. É limpar a casa, limpar o banheiro, limpar tudo, fazer a faxina. Mas quando ela chegou na casa do homem, que ela começou a trabalhar, ele tirou a roupa. Partiu pra cima dela nuzão e com o turururururu daquele jeito e daquele tamanho. E disse, eu não quero você como diarista, eu quero você como mulher. Eu quero sexo, eu quero seu bedegueba. E partiu pra cima dela, arrancou a roupa dela. Ô bafulê. Será que ela se livrou do estupro? Será que ela conseguiu? Ou será que ela foi estuprada? Ela conta aqui no programa. Mas antes... Eu tenho uma notícia pra você aqui. Eu posso falar agora? Logo depois dessa informação que é boa pra você, a gente vai falar, essa diarista vai contar o sufoco que ela passou, se ela foi estuprada, se ela não foi estuprada. É bom a gente ouvir ela mesma contando, né? Então vamos lá. Olha que notícia boa pra você que está à procura de emprego. Ah, tu me deu festa aqui, mano. Essa aqui é a da Enel. Me dê aí, doutor Odonto, aí, me dê. Homem, você acorde, homem. Homem, você acorde, homem. Não tá. Será que tu me deu aqui? Ixi, não tá aí e também não tá aqui.
2: Faz esse aí, mano.
0: Não. Não, vamos fazer... Qual é o outro que tem aí? 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

0: Vamos lá, vamos lá. Obrigado. O operador é bom demais. É o Glauber Souza. Esse menino é bom demais. Cadê o bichinho? Aí, Glauber Souza. Vamos lá, vamos para a história da diarista. Essa história realmente é muito impressionante. Eu estou aqui de boca aberta, mas as coisas que estão acontecendo nesse mundo assustam a gente. Ninguém pode confiar em ninguém. O cara contratou a mulher diarista para fazer o serviço de faxina na casa dela. Na casa dele, em Maracanaú, em Fortaleza. Quando ela chegou lá, ele estava sozinho. Ele estava sozinho em casa. Quando ela começou a limpar, ele de repente apareceu nu, pelado. Com tru-tru-tru-tru-tru de fora desse tamanho, em ponto de bala.
1: Porra de acho.
0: Ela disse, que é isso, meu bichinho? Ele disse, Ela perguntou, que é isso, meu bichinho? Que é isso, meu moço? Moço, que diabo é isso, moço? Aí ele disse, eu não contratei você, não foi como diarista, não. Eu quero você como mulher, eu quero é sexo. E foi puxando a roupa dela, foi tirando a roupa dela. Isso em Maracanã, região metropolitana de Fortaleza. Eu vou ler só um pouquinho da notícia para você tomar mais conhecimento. E ela vai falar aqui. Ela vai contar como foi que aconteceu. Uma diarista denunciou ter sofrido uma tentativa de estupro enquanto trabalhava numa casa em Maracanaú, na região metropolitana de Fortaleza. O crime ocorreu depois que ela foi contratada para fazer uma limpeza na residência do suspeito sexta-feira passada, portanto, há uma semana atrás. Em entrevista, a vítima relatou o que aconteceu. Ela disse, ele foi logo tirando a minha roupa todinha. Ele arrancou minha roupa, me deixou só de calcinha. E disse... O que, que ele disse pra ela? Primeiro, antes de tirou a roupa dela, deixou ela só de calcinha e disse o seguinte. Ele falou pra ela, você vai engomar as minhas roupas só de calcinha... Pra eu ficar ali olhando, você engomando as minhas roupas só de calcinha. Gente, ele devia ter contratado uma prostituta e não uma diarista. Meu amigo não, seu doido, seu maluco. Tem rapariga que aceita. Por que você não contratou uma quenga? E disse, minha filha, você vai ficar de calcinha e você vai ficar engomando minhas roupas e eu vou ficar olhando. E depois a gente faz o TTT. Mas aí teria que ser uma profissional do sexo, contratada. Mas ele contratou, foi a diarista. Aí, depois dele dizer que queria que ela ficasse só de calcinha, porque ele já tinha tirado a roupa dela e ela estava só de calcinhas, e que queria que ela engomasse as roupas dele de calcinha para ele ficar olhando, ela disse, aí ele começou a pegar nos meus peitos. Eu dei umas porradas nele, ela disse. Chamei ele de doido, ela disse. E perguntei por que ele está fazendo isso. Perguntei por que você está fazendo isso. Eu vim para sua casa, foi para trabalhar. Aí, nesse momento, sabe o que foi que ele fez? Ele puxou o ferro da mão dela, o ferro de engomar. Levou ela pro quarto para engomar as roupas no quarto. Depois me puxou pro sofá. Começou a me agarrar à força e eu tentando sair, disse a mulher. Vamos escutar ela mesmo contando a história? Vamos colocar um áudio. A gente escureceu um pouco porque ela não quer ser identificada.

0: Aí ele começou a pegar nos meus seios, começou a botar minha calcinha fio dental, dei umas porradas nele, né? Chamando ele de doido, que ele não fizesse isso, que eu tinha ido pra trabalhar. Ele puxou o ferro da minha mão, puxou as roupas, levou pro quarto e disse assim: eu não vim, eu não lhe trouxe aqui pra engomar, eu trouxe aqui pra você comigo. Eu disse: como? Como assim? Ele disse: é, ele já tava todo nu, me puxou pro sofá dele, né? Começou a me agarrar a força, eu tentando sair. Ele foi logo tirando a minha roupa.
1: Pensou num negócio desse? A polícia está investigando a tentativa de estupro em Maracanaú. Ela registrou BO. A televisão Verdes Mares entrou em contato com ele. Tentou, mas ele não deu retorno. Menino Alisson Mar. Já pensou, Alisson Marques, se você fosse dar uma de diarista e chegasse um cabalá querendo lhe papar? A pessoa, se eu fosse dar uma de diarista e o cabo chegasse lá, o cabo dissesse: eu vou ali...
2: Receba!
1: Não!
3: Receba!
1: Rapaz, a gente...
3: Sabe o que era bom, João?
1: Deixa eu falar. A gente acha graça aqui, mas não é menosprezando a história. É porque é tanta notícia doida que eu resolvi... não me deixar contaminar, porque senão eu me lasco. É tanta notícia doida que a gente se revolta a cada instante, e a ciência diz. Se a ciência diz, se a gente ficar zangado com tudo, sofrendo com tudo, a gente cria caminhos na gente para derrame cerebral, diabetes, ataque do coração, envelhecimento precoce, câncer. Então, gente, de tanto ver essas coisas, a gente tem que tentar dar de uma forma mais leve. Até porque, se eu for muito pesado, você vai sentir uma coisa ruim em você. Você que está ouvindo o rádio agora, você que está vendo a televisão agora. Se a gente dá a notícia de forma muito pesada, muito pesada, muito pesada, eu encho sua tarde de assuntos que são pesados, mas que podem ser dados de uma forma inteligente para não levar tanta revolta, tanto ódio, tanto medo dentro de você e criar uma situação que facilite o derrame cerebral, o ataque do coração, o câncer, diabetes, envelhecimento precoce. É uma forma de proteger a mim e você, né? Então a gente vai dando a notícia de uma forma mais leve, mas não concordando e jamais concordando com esse tipo de camarada safado, que pra mim era pra ter pena de morte no Brasil pra esse tipo de canalha.
2: Sim.
1: Né? Ou pelo menos uma prisão longa. Longa prisão por esse tipo de coisa. Alisson, você ia falar uma coisa.
3: Não, eu só ia falar que ela tava engomando, né? Era muito bem feito que ela tivesse engomado a cara dele, mas...
1: Tacado ferro quente,
3: é,
1: né?
3: É verdade.
1: Alisson, nós estamos já no tempo do... Estamos, né? Então vamos fazer o seguinte. Carlo Ancelotti, técnico da seleção brasileira, tem contrato com a seleção brasileira até o final da Copa de 2030. Certo? Só que a seleção da Itália, ou seja, a Confederação de Futebol da Itália, dizendo melhor, entrou em contato com Carlo Ancelotti para contratá-lo agora, para ele ir ser técnico já da seleção da Itália. E perguntou até quanto é que é a rescisão do contrato dele com a seleção brasileira, com a CBF. Vamos dizer se o Carlo Ancelotti não aceitou ou se ele aceitou ir para a Itália. Mas antes de dar a resposta, nós fizemos a pesquisa. Você acha que o Ancelotti deve ir embora mesmo para a seleção italiana? Ou deve ficar aqui? Na sua opinião, ele deve ir embora mesmo para a seleção italiana ou ele deveria ficar aqui? Nós temos essa questão para tratar com você logo depois do intervalo comercial. Você, Alisson.
3: Daqui a pouco a história do rapaz que deu em cima da moça. A moça disse: não, não quero nada contigo não. E ele decidiu se vingar dela fazendo vários vídeos pornôs falsos e jogar na internet.
1: Com inteligência artificial?
3: Inteligência artificial.
1: Alisson.
3: Oi.
1: Nós vamos colocar um negócio aqui

0: no programa Bafolê. Você sabe o que, que o camarada fez com a própria avó de quase 90 anos? Quase 90 ou mais de 90, Alisson?
1: É, quase 90.
0: Quase 90. Tu sabes, porventura, por acaso, o que que o neto fez com a avó? Rapaz. Eu tô impressionado. Isso depois do intervalo, né, Alisson?
1: Verdade, ainda hoje tem a história do pum. Quem solta mais pum, o homem ou a mulher?
0: Como é que é?
1: Quem solta mais pum, o homem ou a mulher?
0: Não é igual, não. Você pode pensar, mas é igual. Os dois peidam nas mesmas quantidades. Não, tem um que peida mais. Mulher ou homem? E qual a idade que a pessoa mais peida?
1: É, qual a idade que a pessoa mais solta pum? Quantos a gente solta por dia? Tudo isso foi uma pesquisa, viu?
0: Será que você peida essa quantidade todo dia, Alisson?
1: João,
0: diga peido.
1: Eu tenho um questionamento, eu acho que eu sou mais do que a pesquisa.
0: Você peida mais.
1: É.
0: Pois a gente vai trazer isso depois do intervalo comercial. Aqui no Bafolê. Bom, vamos falar da nossa equipe toda. Ô Alisson, eu falo de nós aqui e você fala da galera que tá na sala dos controles. Aqui comigo, primeiro eu, né? João Inácio Júnior. Tem o Alisson Marques aqui também, né? E o Glauber Souza na sonoplastia.
1: Lá na sala de controle tem o Gutierrez Madeira, nosso diretor de imagens.
2: Chegando, bicho.
0: Não acredito nisso, não. Charlene, que é isso, Charlene?
1: Nos caracteres Jefferson Gomes. E no Master Francisco Moraes. Voltamos já, né, João?
0: Já, já.
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1: O Centro Cultural do Cariri, no Crato, está com uma programação especial para a criançada nessas férias. Para este fim de semana, entre 25 e 26 de julho. No sábado, tem várias oficinas, como a de construção de brinquedos populares e também oficina de pintura em barro. As inscrições são gratuitas e as vagas são por ordem de chegada. Os visitantes também podem aproveitar a vivência em técnicas circenses para a infância. Já no domingo, as oficinas continuam, mas outras atrações estão disponíveis no equipamento. Durante os 2 dias, a criançada aproveita ainda a Arena Brincante, de 3 horas da tarde até as 6 da noite. Além de uma feira, de 4 horas da tarde até as 8 horas da noite. Diversão não falta para as crianças do Cariri. Claudiana Mourato, para Verdinha FM.
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0: Como é o nome dele?
1: Alisson Marques.
2: 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E o Bafulê tá de volta trazendo para você muita informação sempre na sua tarde. E vamos começar esse bloco trazendo a informação sobre o jovem que foi preso porque ele deu em cima de uma moça, tentou paquerar ela nas redes sociais, ela não gostou, bloqueou ele nas redes sociais e aí ele decidiu se vingar dela a partir do momento em que ele foi bloqueado nas redes sociais. Para quem acompanha pela TV Diário, é possível ver já o momento em que ele tentou falar com ela, ele mandava cantadas para ela, mandava fotos das partes íntimas dele para ela, chegou a dizer... Eita, né, João?
3: Eita, desse jeito mesmo?
2: Desse jeito. Chegou a dizer em uma das mensagens, João, seu corpo cheio de curvas e eu sem freio nenhum. Ah. Quando a gente vai marcar um acidente?
3: Olha... Assédio sexual?
2: Exatamente.
3: Olha o recado. Olha o recado que o cabo mandava. Lê de novo.
2: Seu corpo cheio de curvas e eu sem freio nenhum. Quando a gente vai marcar um acidente?
3: Gente, que cantada porca. Que cantada porca. A rocha.
2: Isso tudo, João, depois de ter mandado também foto das suas partes íntimas pra ela, fotos eróticas. Essa moça tem 21 anos de idade e ele, 23. Ela bloqueou ele nas redes sociais e a partir daí começou um verdadeiro inferno na vida dela. Chateado porque levou fora dela, ele pegou vários vídeos pornográficos de casais fazendo sexo e trocou o rosto das mulheres dos vídeos pelo rosto dessa moça que deu um fora nele.
3: Da inteligência artificial.
2: Com inteligência artificial, exatamente. E aí começou a postar em sites eróticos os vídeos e botou no vídeo o Instagram da moça de 21 anos dizendo que ela estava disponível para contato de homens. E aí ela começou a receber muita mensagem de homens de todo o mundo querendo marcar um momento sexual com ela sem que ela estivesse no vídeo.
3: Que coisa doida, Alisson Marques.
2: Exatamente. Ela deu parte na polícia, a polícia começou uma investigação e chegou a esse rapaz de 21 anos que queria ter algo com ela e ela bloqueou ele. E aí ele foi visitado pela polícia civil. Foi levado até a delegacia e agora foi indiciado. O rapaz de 23 anos não teve o seu nome divulgado. Foi indiciado pela polícia civil do Paraná, onde tudo aconteceu, já que tudo aconteceu em Ponta Grossa, uma cidade da região metropolitana de Curitiba. E agora ele está preso. Na verdade, o nome dele foi divulgado, é Cauã Araújo, contador, mas o nome da moça não foi divulgado por ser a vítima e acabou a farra. Tudo isso utilizando inteligência artificial pro mal, João Inácio Júnior.
3: Alisson Marques, você já mandou nude pra alguém?
2: Muito.
3: Você já mandou, mas pra uma pessoa que você sabia que queria receber.
2: Sim.
3: Você quer me fazer a mesma pergunta?
2: Quero, João. Você, João Inácio Júnior, já mandou nudes pra alguém?
3: Mandei.
2: Eita.
4: Sim.
3: Mandei.
5: Pra minha mulher. Pronto. Pra minha mulher. E ela mandou pra mim também. Qual o problema?
3: Tudo em casa, tudo beleza, tudo show, tudo lindo. É do jeito que Deus quer. Marido e mulher. Marido e mulher. Acabei de receber uma foto aqui da minha mulher. Será que é um nude? Tá aqui. Não, gente. É Alice no supermercado. Não é Alice no supermercado, não. É o médico que ela marcou pra mim. Que ela mandou a foto. Pra mim e pra ela, né? Tá aqui. Marcou o médico e, e acabou de marcar aqui e mandou a foto do processozinho, né? Não foi nude, não, gente. Vamos lá, vamos continuar com essa história. O Carlo Ancelotti vai ou não vai? Gente, o Carlo Ancelotti, ele ganha uma fortuna. Alisson Marques, vê quanto é que ele ganha por ano. É o técnico mais bem pago do mundo, é Carlo Ancelotti. Mas muita gente ficou decepcionada com o Carlo Ancelotti. Muita gente acha que ele é um péssimo técnico. Foi muito bom por aí. Mas disseram que ele nunca foi... E é fato, ele nunca foi técnico de seleção. E ser técnico de seleção é diferente do que ser técnico de um time que joga toda semana. A seleção joga de vez em quando. Às vezes passa 4, 5 meses sem um jogo. Então, técnico de time de futebol
5: é técnico de time de futebol, que não seja seleção, é técnico de futebol. E o técnico de seleção também é técnico de futebol. Mas o objeto, o jeito, a forma de trabalhar é diferente. Porque quem é técnico de um Flamengo, de um Vasco, de um Ceará, de um Fortaleza, tem jogo toda semana. Então o cara está no exercício diário ali da função. E técnico de seleção, seleção às vezes passa quase um ano sem um jogo. Então tem uma característica toda diferente. Então tem muita gente dizendo: o Carlo Ancelotti melou a vara, não era para ser técnico da seleção brasileira, não escolheu os melhores jogadores. E nós sabemos que a CBF permite que os patrocinadores mandem. Dizem, e parece que é verdade, que quem escala os jogadores são os patrocinadores. A Nike, a Puma, como é o nome da outra? Sei lá, Adidas, eu não sei, essas grandes empresas, eu não sei nem quem é que patrocina, mas tem essa história do Brasil que quem escala são os patrocinadores que botam bilhões na seleção brasileira, né, na CBF. Deixa eu ver aqui a história do Ancelotti. Ô Alisson, por favor, deixa eu ver, se eu não encontrar aqui, tu encontra pra mim, porque essa notícia é boa. Então vamos lá, a seleção da Itália, ou seja, a Confederação Italiana de Futebol, mandou uma proposta para o Carlo Ancelotti para ele deixar agora já a seleção brasileira e ir jogar na seleção e ser técnico da seleção da Itália. Achou, Alisson? Pois eu acho. Deixa que eu acho aqui. Achei também. Deixa para lá. Esqueça. Bota o banner no ar. Será que o Carlo Ancelotti vai ou não vai? Ele vai ou ele fica? Bota aí. Seleção da Itália procura Carlo Ancelotti para comandar o time da Itália após a derrota do Brasil na Copa. E portal revela a resposta dada pelo técnico. Ele vai ou não vai? Ele vai ou não vai? Eu vou dar a resposta para você. Carlo Ancelotti recusou, ou seja, não vai. Recusou a sondagem da seleção italiana feita por quem, menino? Paolo Maldini, ex-jogador, né? Paolo Maldini, ele respondeu em tom cordial, o Carlo Ancelotti respondeu em tom cordial, mas disse que nem abriria negociações. Ele disse: não vou falar, não vou nem falar, não vou nem entrar em detalhes. O técnico da seleção brasileira, o italiano Carlo Ancelotti, reafirmou o compromisso de cumprir o seu contrato com a CBF e seleção brasileira até o final de 2030, até o final da Copa de 2030, e diz que quer entregar o que não pôde entregar nessa Copa. Ele diz que vai entregar resultado bom, o que não pôde nessa Copa. A abordagem da Itália. O contato foi realizado por Paolo Maldini, diretor técnico da seleção italiana e ex-jogador de futebol, logo após a eliminação do Brasil. A sondagem. Pois é, então tá aí. E a postura do Ancelotti? Vamos lá. A postura do Ancelotti. Sem tratativas, ou sem negociação. Não quero nem papo. O técnico não aceitou nem iniciar conversa sobre ser contratado pela Itália. Foco no Brasil. Ele relatou o contato diretamente com a CBF, ou seja, ele avisou para a CBF: ó, a seleção da Itália me procurou para me mudar para lá, para ser técnico da Itália já, mas eu não vou, né? E disse que vai ficar na Copa do Mundo até 2030. Agora vamos ver o que as pessoas disseram. Nós fizemos uma pesquisa, não foi, Alisson?
0: Foi sim, João.
5: Qual a pergunta que a gente fez?
0: Você acha que o Carlo Ancelotti deve ir para a seleção da Itália?
5: Sim ou não?
0: Sim ou não?
5: Tipo assim, você não está satisfeito com ele? Você acha que ele não fez nada pela seleção brasileira? Você acha que ele foi um zero à esquerda? Ou ele valeu muito pouco para a seleção brasileira? Ou vale muito pouco para a seleção brasileira? Aí você diz: não, eu quero que ele vá embora. Quero ele aqui não, que ele vá embora. Mas se você acha que ele é bom, aí você diz: então, sim, ele fica, né? Das 10 primeiras pessoas que responderam, qual o resultado?
0: Das 10 primeiras pessoas que participaram, 9 pessoas dizem que ele deveria ir sim para a seleção italiana e apenas uma não.
5: É mesmo?
0: É.
5: 90% sim. Das pessoas que participaram do nosso programa na pesquisa acham que ele deveria ir embora. Não, mas nessa Copa... Aliás, desde que ele pegou a... Desde que ele pegou a seleção... Na minha opinião, desde que ele pegou a seleção brasileira, ele fez muito pouco. Gente, nós não entramos nem nas quartas de final, entramos?
0: Foi não, né, Globo? Quarta de final, não.
5: Nós se atolemos logo, foi nas oitavas. Nós se atolemos. Uma ruma de jogador perna de pau. Perna de pau! E uma tática de técnico que eu não sei nem o que diabo é aquilo. Alisson, então 9 pessoas acham que ele devia ir embora e uma que ele deve ficar.
0: Exatamente. As pessoas que acham que ele deveria ir embora para a Itália. Pedro de Amontada disse, vai, que a seleção brasileira vai acabar queimando ele. O Ricardão, do Vila União, disse, vai logo, Ancelotti. O João Vitor, do Monte Castelo, aqui em Fortaleza, ele deveria ir é logo. O Josué, da Itaitinga, disse, vai-te embora. O Laudenir, da Parangaba, aqui em Fortaleza, disse, meu amigo, se for por falta de adeus, adeus e tchau. Já era para ter ido logo. O Zé Carlos, do bairro Otávio Bonfim, em Fortaleza, não era nem para ter renovado o contrato. Vá com Deus.
5: Ô, bafulê.
0: A Rosiane, do bairro Lagoa Redonda, em Fortaleza, disse, deve ir assim embora. O Roberto Costa, de Itaitinga, região metropolitana de Fortaleza, falou que ele já vai é tarde. A Márcia Getrudes, de Meruoca, aqui no estado do Ceará, disse, aceita logo, Ancelotti, por favor.
5: Eita.
0: E a única pessoa que disse que gostaria que ele ficasse é a Edvânia, de Pacajus, que disse que gostaria de ver ele mais tempo na seleção.
5: Alisson, você vai dizer depois, assim, do intervalo, depois que eu vou falar um negócio aqui de 2 minutos pra você, e o Alisson Marques vai falar quem peida mais, é o homem ou a mulher? Tem gente que pensa que é a mesma coisa. Não, são seres humanos e a mesma quantidade que um peida, o outro peida. Né, não! Será que a mulher peida muito mais do que o homem ou o homem é muito mais peidão? E qual a idade que a pessoa mais solta peido na vida? E quantos peidos, em média, cada ser humano dá todo dia? O Alisson diz que dá mais do que a média do brasileiro. O Alisson é peidão. Eu vou dizer se eu sou peidão. Eu não minto, não. Não preciso mentir. Se eu for um peidão, eu vou dizer. Mas se eu não for peidão, eu também vou dizer. Olha quem tá ali. O nosso operador de áudio, Glauber Souza, não vai mentir, não. Cláudio, você, se você fica a tarde toda soltando bufo aí, você vai contar pra gente, viu?
4: Nós mortais. Nós
5: mortais. Bora lá. 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
3: Alisson, o que nós prometemos? Eu prometi alguma coisa.
5: Ah, não, você prometeu. Primeiro, o Alisson já revelou que é peidão.
0: Sou.
5: E eu vou revelar se eu sou peidão ou não. Eu não vou mentir. Vocês sabem que eu falo mesmo. Existem pesquisas no mundo que dizem que há um sexo que peida mais. É o sexo masculino ou é o sexo feminino? qual é a idade em que a pessoa mais peida? E quantos peidos uma pessoa normal dá por dia? Alisson, quem solta mais pum é o homem ou é a mulher?
0: João, segundo essa pesquisa, é o homem que solta mais pum.
5: Eu sabia que era a mulher.
0: É o homem.
5: O quê?
0: Segundo essa pesquisa
5: pera
0: aqui,
5: não. Peraí. Não acredito não, Charlene. Verdade. Que nós peida mais do que elas.
0: Verdade.
5: Rapaz. Não, peraí.
0: Globo tá dizendo que a gente come mais besteira, João.
5: Então quem peida mais?
0: O homem. O homem, segundo a pesquisa australiana, que foi feita agora com pessoas de todo mundo, fizeram a pesquisa com mais de 6.400 pessoas. E a pesquisa deu que o homem solta mais pum do que a mulher, em média. E essa pesquisa, João, é acho que é a segunda maior pesquisa sobre gases, que concorre com uma dos Estados Unidos, que também ouviu pessoas do mundo inteiro. E as duas pesquisas estão resultados um pouco diferentes. Porque essa pesquisa revela que a gente solta pum, em média, apenas 5 vezes por dia. Por isso que eu disse que eu solto muito mais. Eu achei que é um número muito baixo. Mas diz que o brasileirão, o ser humano, em média, solta 5 pums por dia, porque eles consideram aqueles pums bem, bem grandes, né? Acompanhados de vários gases. Não aqueles punzinhos
5: pequenininhos. Não, qualquer pum é pum, meu filho.
0: Segundo a pesquisa, é o pum.
5: É o pum maior. Peraí, deixa eu falar uma coisa pra você. Existe uma outra pesquisa que foi muito divulgada. Eu vou interromper aqui um pouquinho o Alisson Marques pra gente falar, nós dois aqui, de coisas que eu já tinha lido antes e sai essa nova pesquisa. Há uma pesquisa mais antiga que diz o seguinte: o ser humano solta, em média, 20 puns por dia. Claro que isso aqui é a média. Tem gente que solta 40, 100 por dia. Tem gente que peida demais. Um problema fisiológico ou um problema... Porque muitas vezes a pessoa solta muito pum porque ela tem intolerância à lactose, não pode comer nenhum laticínio e ela não sabe. E continua tomando leite e derivados do leite. Vai peidar pôde a vida inteira até parar com isso. Né? Então, realmente... algumas pessoas soltam mais puns por causa da alimentação que ela não sabe, que tem que evitar algumas coisas, como leite, por exemplo, quem tem intolerância à lactose. Mas assim, em média, mesmo sem intolerância à lactose, uma pesquisa mais antiga informa que cada pessoa solta em média 20 peidos por dia. Mas é uma média. Tem gente que solta 5, tem gente que solta 2, tem gente que solta 1 e tem gente que solta 60, 100. Mas essa nova pesquisa fala disso, né? Que as pessoas soltam 5 peidos por dia em média. Em média, tem pessoa que mais e menos, mas a média é essa, é isso?
0: Exatamente, essa pesquisa diz que os homens soltam então em média, nesse conjunto completo, 6 puns por dia e a mulher solta em média 4 puns por dia.
5: Agora eu vou lhe dar outra informação, se você não sabia, que nós já contamos aqui no programa, quem peida mais pôde.
0: Não, isso eu não sabia não.
5: Tá aqui, a pesquisa tá aqui comigo. O Alisson disse que homem peida mais do que a mulher, tá na pesquisa nova. Australiana, mas foi feito no mundo inteiro.
0: Isso.
5: Pois bem, quem solta pum mais fedido? Tá aqui, não sou eu que tô inventando, não. Estudos indicam que o pum da mulher costuma ser mais fedorento, porque o peido da mulher tem uma concentração maior de sulfeto de enxofre, por questões biológicas. Eu não tô inventando, não. Eu sou doido por mulher. E não tenho nada contra os peidos. Quando a minha mulher peida, eu disse: peida que é cheiroso. Mas, gente, o pum da mulher, tá aqui, costuma ser mais fedorento devido a uma concentração maior de sulfeto de enxofre na digestão. Então o homem peida mais, mas a mulher peida mais fedorento. Gente, tem que equilibrar. Um peida mais, mas o outro peida mais fedorento. Equilibrou. Alisson.
0: Aí, João, ainda segundo essa pesquisa, quem solta menos gases durante o dia são jovens entre 14 e 25 anos de idade e quem solta mais gases são adultos entre 26 e 45 anos de idade.
5: Quem peida mais está na faixa de idade de?
0: 26 a 45 anos.
5: Já passei.
0: Já passou, né?
5: Já passei.
0: E o horário em que a gente solta mais pum é o horário entre 8 e 10 da noite, que foi considerado o horário de maior pico de puns do dia inteiro dos seres humanos.
5: É, né?
0: Essa pesquisa, João, ela ouviu 6.400 pessoas em todo o Brasil. Agora essa pesquisa...
3: No mundo.
0: Essa pesquisa está sendo criticada por uma universidade dos Estados Unidos. Ela foi feita por uma universidade australiana e a universidade dos Estados Unidos, que fez outra pesquisa sobre PUNS, disse que os australianos usaram um aplicativo e as pessoas que botavam no aplicativo as informações. Então eles acham que as pessoas mentiram porque a universidade americana usou uma calça que detecta o PUN. E da universidade americana, que está criticando a outra, diz que a média normal do ser humano é de 32 PUNs por dia.
3: Pronto, então assim, a pesquisa australiana, as pessoas responderam o que elas quiseram. Então pode haver mentira nessa pesquisa. Já a pesquisa da universidade americana, qual a universidade?
0: Pegar aqui o nome dessa universidade.
3: Eles fizeram um teste randomizado não, fizeram um teste com pessoas que eles colocaram calças nessas pessoas para detectar o PUN. Aí sim. Então são de 30 peido por dia, é?
0: 32. A Universidade de Maryland, nos Estados Unidos,
3: a média,
0: criou uma calça inteligente e a calça detecta todos os PUNs.
3: Eu acredito muito mais nessa pesquisa que testou se as pessoas peidam ou não peidam e a quantidade de peido. Aliás, testou a quantidade de PUN. Diferentemente dessa pesquisa da Austrália, que ele perguntou às pessoas e as pessoas responderam o que quiseram. Pronto, acabou?
0: Acabou.
3: Pois deixa eu falar se eu sou peidão.
0: Opa.
3: Não sou. Não sou. Gente, se eu fosse, eu diria. Se eu fosse, eu diria. Verdade. Eu quase não peido. É impressionante. Quase não peido. Agora eu vou falar uma coisa pra você. Quando eu fiz esse tratamento agora no hospital e depois, presta atenção no que eu vou contar pra você. Preciso mentir? Pra que que eu vou mentir? Então é o seguinte, eu passei 10 dias fazendo um tratamento muito sério no hospital, que eu tive a mastoidite bilateral bacteriana, quando bactérias entraram nos ossos da minha cabeça, eu podia morrer. Então foi um tratamento muito sério. E depois 10 dias internado no hospital e 10 dias fazendo tratamento em casa. Quando eu acabei o tratamento, o antibiótico acabou com toda a minha flora intestinal. As bactérias boas e as ruins. Então, os médicos passaram para eu tomar alguns reflorestadores. Ou seja, eu tive que tomar probióticos. Eu comecei a tomar um probiótico que ele tem 20 bilhões de bactérias, 7 tipos de bactérias diferentes, para passar um mês tomando. Por quê? O antibiótico matou todos os micróbios bons do meu intestino. Isso é muito ruim, né? Então, eu tive que fazer um tratamento de vários dias, tomando todo dia um comprimido com 20 bilhões de bactérias boas, 7 tipos de bactérias boas. Aí, no terceiro dia que eu tava tomando, eu comecei a peidar. Podre! Alisson Marques, se eu desse um peido aqui, tu saia correndo desesperado.
0: Meu Deus.
3: Se tu ficasse aqui dentro, tu morria. Aí eu fui... Então, eu não sou peidão. Praticamente, eu não peido no dia a dia. Mas, por causa desse tratamento com 20 bilhões de bactérias, todo dia tomando para refazer a minha flora intestinal... Tem um nomezinho que eu me esqueci, né? Aí, no terceiro dia que eu tava tomando, eu disse, vala-me Deus, eu tô podre. Eu vou morrer de catinga. Aí eu fui ler a bula do medicamento. A bula do medicamento disse, qualquer pessoa que fizer um tratamento grave com antibiótico e acabar a sua flora intestinal e for fazer um tratamento com esse produto, no terceiro dia, no quarto dia, no quinto dia, no sexto dia, vai dar peido que nem ele mesmo aguenta. Então, não é um problema meu. É de qualquer pessoa. Quase que eu morria de peidar. Mas, depois, a flora intestinal vai sendo equilibrada, né? E aí a pessoa fica legal. Não fica mais soltando pum. Pronto. Contei. Quais são os próximos assuntos aqui, Alisson Marques?
0: João Inácio Júnior, daqui a pouco a gente vai trazer aqui a informação sobre Zé Felipe e Ana Castela. Parece que estão se reaproximando de novo, viu? Parece. E será que Virgínia Fonseca e Vini Júnior se casaram? Porque eles foram flagrados diante de um padre abençoando a união dos dois.
3: É mesmo, é?
0: É verdade.
3: Alisson, deixa eu ver aqui, porque eu desmarquei tudo aqui, mas eu tenho umas bombas aqui. Mais bombas pra contar, viu? Eita, programa bom!
0: Você tem um negócio da mulher do frigorífico, né?
5: Sim, gente. Sim, mas deixa eu ver aqui outra coisa aqui. Pera aí. Amigos e amigas, nós mostramos aqui há poucos instantes. Presta atenção. Eu vou ficar em pé para anunciar essa matéria. Eu tô me gravando aqui, viu? Tô me gravando no meu celular também. Eu tô me gravando aqui no meu celular. Tá aqui. Celular bem pebinha ré aqui pra gravar. Deixa eu botei a mão logo, foi em cima da... Tá bom, vou desligar porque não dá pra gravar mais, não. Gente, deixa eu falar alguma coisa pra vocês. Eu tenho uma bomba pra contar pra vocês e pra mostrar pra vocês. Sobre um pastor. Eu fico triste de ter que contar safadeza de pastor, de padre, de líder espírita kardecista, de sacerdote das religiões afro-brasileiras, de qualquer religião. Eu acredito muito nas religiões. Acho que as religiões são ótimas para a humanidade. Mas onde tem gente boa, tem gente ruim. Onde tem santo, tem pecador. Tem padre de vida santificada, tem pastor de vida santificada, tem líder espírita de vida santificada, tem líderes de religiões afro-brasileiras de vida santificada, por que não? Mas tem no meio de tudo, em todas as instituições, em todas as áreas da sociedade, na justiça, no jornalismo, na medicina, na igreja, em todo lugar tem safado, né? E este pastor abusava de crianças. Essas crianças hoje estão adultas. Os pais confiavam no pastor. O anjo de Deus, cuide dos nossos filhos, das nossas filhas. E essas meninas que hoje são mulheres contam o que o pastor fazia com elas. O pastor foi preso. Está preso, sem vergonha. Vocês vão ficar de boca aberta. O depoimento dessas mulheres que vão falar aqui no programa vão fazer a gente pensar. E eu sempre sou assim. Sabe em quem você pode confiar com segurança? Jesus Cristo, Deus e no Espírito Santo. Confiar, você confia sua alma, seu espírito, sua vida. O resto da humanidade, confia até um ponto. Agora, seus filhos não entreguem a ninguém. Seus filhos não entreguem a ninguém. Você não sabe onde é que o lobo mal está. Vai passar o dia na casa do coleguinha. Lá os adultos podem estuprar. Vai sair que não... Entrega para o padre, entrega para o pastor. Entregue não. Não entregue. Seus filhos têm que ficar com você. Tá? Bom, a gente vai fazer um intervalo comercial e a bomba é grande. Logo depois... Você já anunciou as suas, Alisson?
0: Já sim, Joana Castelo, Zé Felipe e Virginia e Vini Júnior.
5: Pois a gente vai voltar depois do intervalo comercial. Estamos aqui, eu, João Inácio Júnior, o Alisson Marques, o Glauber Souza, né? Ah, cadê o Glauber? Aqui... Cadê o Glauber? Está aí o Glauber Souza. O irmão Newton. Irmão Newton Santos.
4: Fala baixo.
5: Está aí. Direção de imagem.
0: Gutierrez
5: Madeira. Gutierrez Madeira.
6: Uhum.
5: Cadê meu filho? Cadê meu filho? Ah, é, bicho bonito. Diretor de imagens. É, nos caracteres.
0: Jefferson Gomes.
5: Jefferson Gomes. E no Master.
0: Francisco Moraes.
5: Francisco Moraes, que não gosta de aparecer. A gente volta já, Alisson.
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0: Eu tinha lido. Que horas, Alisson Marques?
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0: Alisson, eu tinha lido que o maior salário de técnico no mundo hoje é o do Ancelotti, aqui da Seleção Brasileira. Como nós contamos para você no bloco passado, ele foi convidado agora. Assim que a Copa terminou e o Brasil foi desclassificado dessa Copa do Mundo, ele foi convidado pela Seleção Italiana de Futebol para largar a Seleção Brasileira já e ser técnico da Seleção da Itália. Mas ele disse que nem conversou. Ele disse que tem contrato com o Brasil, não quis ouvir a proposta. A proposta da Seleção, ou seja, da Federação Italiana de Futebol, para ele largar o Brasil agora e ir para lá. Não quis nem conversa. Vai ficar na Seleção Brasileira até cumprir até o final do contrato em 2030. Ô Alisson,
1: oi.
0: Me diga, quanto é que o Ancelotti ganha?
1: João, o salário manual do...
0: Manual?
1: Anual.
0: Você falou manual.
1: Manual,
0: foi. Você tá doido, Alisson Marques.
1: O salário anual, sim, do Carlo Ancelotti é de 9,5 milhões de euros, que dá equivalente a 55,8 milhões de reais.
0: Quase 60 milhões de reais por ano.
1: Exatamente, por ano.
0: Coloque aí pra gente saber se ele é o maior... Bota aí, qual o maior salário de técnico de futebol no mundo hoje?
1: É o dele.
0: É isso mesmo?
1: É o dele. Primeiro lugar no mundo inteiro, ele.
0: Depois.
1: Segundo lugar, Inglaterra, Thomas Tuchel.
0: O técnico da Inglaterra.
1: Exatamente, equivalente a 34,6 milhões.
0: Ele ganha quase 60 milhões aqui no Brasil.
1: Exatamente. Terceiro lugar, Alemanha.
0: Técnico.
1: Quarto lugar...
0: Quanto o técnico da Alemanha ganha?
1: É o Julian Nagelsmann. Eu não sei se diz esse nome não, João. É 28,8 milhões de reais equivalente.
0: Por ano.
1: Por ano.
0: Depois.
1: Quarto lugar, o técnico de Uzbequistão. 23,5 milhões
0: por ano.
1: Quinto lugar, de Portugal, 23,5 milhões por ano. Sexto lugar, da França, 22,3 milhões por ano. Sétimo lugar, Uruguai, 20,5 milhões.
0: O técnico do Uruguai.
1: Oitavo lugar, o técnico da Holanda, 17,6 milhões.
0: Por ano.
1: Por ano. Nono lugar, o técnico da seleção paraguaia, 14,7 milhões por ano. E décimo lugar, o Lionel Scaloni, da Argentina, 13,5 milhões por ano.
0: O da Itália ganha quanto?
1: O da Itália não foi
0: não
1: divulgado.
0: Não está entre os 10.
1: Não está entre os 10. Agora o da Espanha, João.
0: Da Itália não. Da Espanha, né? Que eu quero saber. O da Espanha, que é a campeã mundial.
1: Luis de la Fuente, técnico da Espanha, ganha 2 milhões de euros por mês, equivalente a aproximadamente hoje 11,5 milhões de reais.
0: Ele 11 tá... milhões e meio de reais por ano, técnico campeão do mundo, técnico da Espanha. E o brasileiro, e o italiano, que é técnico da seleção brasileira, Carlo Ancelotti, quase 60 milhões de reais por ano.
1: Exatamente, o técnico da Espanha está no 15º lugar da lista dos que mais ganham no mundo.
0: Eu vou agora botar pra vocês aqui a bomba. É agora que vocês vão ouvir a bomba. Alisson, antes de botar essa bomba que vai tremer o chão, eu queria agradecer a Deus pela minha cura. Eu acredito demais em Deus, orei muito a Deus pela minha cura. Fiz tantas orações lá no hospital, fiz promessas a Deus, foi difícil. Tratamento de 10 dias no hospital, com medicamentos extremamente... fazem bem, porque só aquele tratamento é que ia me curar. Se eu não tivesse feito o tratamento que eu fiz, 10 dias no hospital, mas 20 dias em casa, eu morreria. Não tem jeito. Mastoidite bacteriana bilateral, que é quando as bactérias entram dentro desses ossos do crânio, é muito sério. Porque as bactérias, se não forem tratadas imediatamente, elas entram no cérebro, na coluna vertebral e alejam, cegam, tornam surdo. Entram no cérebro, provoca uma meningite muito séria e mata. Então o tratamento foram 10 dias, todo instante eu recebendo bolsas com antibióticos, três tipos de antibióticos, um anti-inflamatório muito poderoso, antibióticos poderosíssimos e remédio para dor. Seis medicamentos inicialmente, depois quatro. Chega a queimava as veias por dentro. Eu não tinha mais veia. Que eu sou cheio, todo mundo é cheio de veia, mas depois de tanto remédio passando pela veia, ela inflama, dá flebite. Aí ela não pode mais ser usada, porque é o dia todinho. Aquelas bolsas com medicamento e pingando, entrando na veia. Aí, se eu fosse ficar mais 10 dias no hospital, não tinha mais veia para fazer aqui. Nos braços, então, e nem nas mãos. Então, os médicos iam fazer um pique. Eu ia para o centro cirúrgico, ia dormir, anestesiado. Eles iam abrir o meu braço aqui perto do muque e pegar uma veia profunda e botar um pique. Mas com 10 dias, o médico disse, vá para casa, vou fazer o tratamento em casa. E foi difícil. Em casa, tinha dia que eu não conseguia me levantar, ficar em pé. Dores, dores, dores, dores. Eu não sentia as pernas. Eu ficava em pé, mas as minhas pernas estavam dormentes, meus pés dormentes. Amigos, eu tive um problema tão grave, gastrointestinal, do meu esôfago até lá embaixo, até o ânus, tudo inchado. Uma coisa horrorosa. Dores, dores horríveis no estômago. Eu comecei a sentir muita dor nos olhos por causa de um antibiótico chamado cefepima, que eu tomei muito. E são antibióticos fortíssimos que só podem ser dados no hospital com a pessoa internada e sendo monitorada a todo instante por técnicos de enfermagem, enfermeiros e médicos de várias especialidades. Aí eu comecei a sentir uma coisa nos olhos, meus olhos começaram a, tipo assim, apagar, e muita dor nos olhos. Em alguns instantes, a claridade era tão grande, tudo doía aos meus olhos. E aí começou a doer, e os olhos começaram a... Eu vi assim uma névoa e apagar, e fui pro oculista, meu oculista, médico, passou remédio pros meus olhos. Gente, é tanto efeito colateral. Foi tão difícil. Os primeiros dias que eu vim trabalhar aqui, só eu sei como foi que eu trabalhei. Mas eu queria agradecer a Deus, porque hoje eu estou me sentindo tão bem. A minha forma física está voltando, porque, gente, o tratamento mexe com todos os seus hormônios, vai tudo lá para baixo. Tudo quanto é hormônio vai lá para baixo. Agora, o tratamento era necessário. Se não fosse feito aquele tipo de tratamento, realmente eu podia ter morrido. Eu fui tratado num hospital aqui em Fortaleza, que é uma bênção. Tudo naquele hospital, classe A. Eu gostei demais. O tratamento muito bom. Os médicos, enfermeiros, técnicos de enfermagem, médicos, o pessoal da limpeza, o pessoal que vem trocar os panos, as fisioterapeutas que me atenderam, eu tinha que fazer fisioterapia todo dia, de manhã e de tarde. Então, assim, eu estou encantado com o hospital que eu tive. Muito bom o tratamento de Europa, de Estados Unidos. Mas o tratamento foi muito duro. E hoje eu quero dizer muito obrigado, meu Deus. Porque o dia que eu estou me sentindo melhor, desde que eu fui hospitalizado, é hoje. Hoje eu não estou sentindo dor de cabeça. O chiado nos ouvidos já está pouquinho. A minha energia está aqui. Eu estou sentindo que o meu corpo está voltando ao normal, porque eu estava... Primeiro eu engordei demais no hospital, por causa da retenção de água, porque os rins ficam comprometidos. Engordei muito. Aí depois sequei de uma vez. Sequei muito. Perdi massa muscular, perdi tudo. E hoje eu estou me sentindo... Já a minha massa muscular voltando. Né? Obrigado, Jesus. Obrigado, meu Deus. Obrigado, Espírito Santo, pela cura. Obrigado a você que orou por mim, que pediu por mim, milhares de pessoas aqui nas minhas redes sociais. E onde eu passo? Eu não estou andando muito ainda. É de casa para o trabalho. Mas às vezes eu fui ali numa farmácia para comprar um medicamento, o pessoal todo chega, pergunta, João, eu soube, eu vi a internet, a reportagem, até a Globo botou o seu caso, a Verdes Mares, o Diário do Nordeste, e jornais brasileiros, e muitos médicos falaram desse assunto no Brasil todo. E as pessoas perguntam, tá bom? Eu digo, tô 80%. E as pessoas dizem, eu orei por você. Eu orei por você. Obrigado a você que orou por mim. Obrigado. Obrigado, meu Deus, porque sem Deus eu não estaria vivo. Eu vou falar de quê agora, depois? É? Pois eu vou dar uma notícia aqui para vocês, porque eu acredito muito em Deus, eu acredito na religião. Eu acredito na... O que eu vou falar aqui para você é uma bomba. É coisa de fim de mundo. É sobre um pastor evangélico. É lamentável. Mas eu acredito na igreja evangélica. Eu tenho muitos parentes evangélicos. Eu tenho muitos parentes pastores e pastoras. E tenho parentes católicos também. E tenho parentes espíritas. Eu acredito na religião católica, na religião evangélica, acredito na religião espírita, eu acredito nas religiões afro-brasileiras, eu acredito em religião. As religiões falam coisa boa. Agora, infelizmente, no meio dos santos, há esse tipo de gente. Nós vamos colocar aqui agora sobre um pastor evangélico, que na verdade não era pastor de Deus, pastor do diabo. Foi preso, acusado de abusar sexualmente de crianças dentro de uma Assembleia de Deus no Rio de Janeiro. Essas crianças hoje, elas já são adultas. Então, quando elas eram crianças, elas eram enganadas pelo pastor. Os pais confiavam que o pastor era um anjo de Deus, que seus filhos sendo entregues ao pastor para cuidar, para ficar perto... do pastor, os pais acreditavam que aquele pastor era um anjo de Deus, e o anjo de Deus não faz mal, só faz bem, só conduziria aquelas crianças para uma vida linda, uma vida com Deus, uma vida maravilhosa, uma vida vitoriosa, uma vida feliz. Mas o pastor abusava dessas crianças. E olha o que ele fazia com elas, e olha o que ele dizia para elas. Quem vai falar são essas crianças que hoje não são mais crianças, são mulheres. Olha o depoimento. Isso aconteceu no Rio de Janeiro. Acompanha.
2: E tinha que ejacular na minha boca.
3: Então, dentro da igreja também, ele me levava e mandava deitar no... Ele forrava um negócio, mandava deitar no púlpito do lado dele.
2: Pior a mão nas minhas partes íntimas, dentro da igreja, dentro do templo. Ele foi mandando as crianças brincar lá fora. Na minha vez, ele foi e abusou de mim. Enfiou a mão nas minhas partes íntimas, dentro da igreja, dentro do...
3: Depois disso, ele começou a passar a mão na minha coxa, me aliciar e mandava eu continuar dirigindo. Então, dentro da igreja também, ele me levava e mandava deitar no... Ele forrava um negócio, mandava deitar no púlpito do lado dele.
4: Fazia sexo oral nele. E ai de mim se eu engolisse, se eu cuspisse. Ele me dava tapa na cara. Ele falava, não pode, isso aqui é o leite que as atrizes e as modelos tomam para ficar com um corpo bonito. Você vai ser a menina mais bonita da igreja se você ficar tomando. Já estava com meus 9 para 10 anos isso.
0: Então vocês entenderam que

0: Diário. Deixa eu ler a notícia para você. O pastor evangélico. O Ministério Público do Rio de Janeiro denunciou João Roberto Rodrigues, pastor da Assembleia de Deus, antiga metodista ortodoxa, em Campo Grande, Rio de Janeiro, pelo crime de estupros de vulneráveis. Segundo a investigação, o religioso utilizava a sua posição espiritual para abusar sexualmente de crianças de 8, 9, 10, 11, 12, 13 e até 14 anos. Bom, ele também abusava sexualmente das meninas dentro da igreja, mas ele também fazia uma coisa. Os pais confiavam. Ele passava nas casas das famílias e dizia: eu queria levar sua filha para orar comigo, menina de 8 anos, 10 anos. Eu queria levar sua filha para orar comigo. Quero olhar para sua, orar pela sua filha. Aí os pastores entregavam, os pais entregavam. Ele pegava o carro, sumia com as crianças e no carro ele abusava delas também. E abusava na igreja. Então, como eu disse antes, não confie seus filhos a ninguém. E agora? Pode chamar? Tá no ponto? Tá no ponto? Olha, gente, eu vou conversar com um cara que eu tô admirando tanto desse cara. Ele é fora de série. Meu amigo Alessandro Montenegro. Eu tô impressionado com o Alessandro Montenegro. É o cara que mais ganha prêmio da loteria. 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
0: 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Você não vai jogar bolinha, não.

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1: Domingo, sorteio.
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0: Alessandro Montenegro.
1: 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João, obrigado, meu irmão. Bom fim de semana. Deus abençoe.
0: Valeu, Alessandro. Você é campeão, meu amigão. A gente volta já depois do intervalo comercial.
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1: A Polícia Civil concluiu o inquérito que indiciou 4 pessoas por cometerem crimes relacionados com a gravação de um vídeo sexual com um adolescente de 13 anos na cidade de Aurora, na região do Cariri. Os 4 indiciados são Francisca Thaís Calixto Benício. Ela manteve relações sexuais com o adolescente e gravou o vídeo. Vai responder pelo crime de estupro de vulnerável. Um primo da vítima, que estava na casa com o adolescente quando o vídeo foi gravado. Segundo a polícia, por ser maior de idade, ele tinha a obrigação de proteger o menor, o que não fez. Vai responder pelo crime de estupro de vulnerável. Lucas Leite dos Santos, o ex-companheiro da investigada, publicou o vídeo em grupos de WhatsApp. Vai responder pelo crime de distribuir material pornográfico envolvendo menores de 18 anos. E Camila de Melo da Silva, amiga de Thaís, é acusada de ter repassado o vídeo após recebê-lo. Vai responder pelo crime de distribuir material pornográfico envolvendo menores de 18 anos. Na manhã do dia 8 de julho, Thaís Benício teria aproveitado que a mãe do menino tinha saído de casa e foi para lá, onde manteve as relações sexuais com o adolescente e fez as imagens para enviá-las a um ex-companheiro, identificado como Lucas Leite, com o objetivo de fazer ciúmes. No dia 18 de julho, Thaís Benício foi presa. No dia 19, ela passou por audiência de custódia e teve a prisão convertida em preventiva e está detida desde então. Tadeu Gomes para Verdinha FM.
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1: Atenção, Brasil. Vou contar uma lei que começa a vigorar hoje. Ela já passou pela Câmara dos Deputados, já passou pelo Senado Federal, foi aprovada pelo presidente. E mulheres a partir de 18 anos agora podem fazer uma coisa contra homens agressores. Homens agressores em se tratando de agressão física ou de agressão sexual. A partir de hoje começa a vigorar essa lei. Beneficia mulheres. As mulheres poderão fazer uma coisa no momento da agressão sexual ou da agressão física. Mas antes o Alisson vai dizer a hora.
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1: Atenção, atenção Brasil, atenção você que está pela Rádio Verdinha 92.5 FM, você que está pela TV Diário, canal 22, também de Fortaleza, por outras emissoras que nos retransmitem e também pelos aplicativos de rádio. Essa lei passou na Câmara dos Deputados, passou pelo Senado Federal, o presidente Lula assinou e agora a lei que vigora a partir de hoje. A partir de hoje, a mulher já pode tomar uma atitude com relação ao homem no momento da agressão sexual, da tentativa de estupro, da importunação sexual, do assédio sexual ou no momento da agressão física. A agressão sexual é também uma agressão física, mas eu diferenciei as duas para você saber que ela pode usar esse negócio nas duas agressões. Coloca na tela. Quem está com a gente pela TV Diário já começa a ler. Começa a valer hoje a lei que autoriza a venda de spray de pimenta para mulheres acima de 18 anos como medida de defesa pessoal. Então, a mulher que tem 18 anos poderá ir numa loja e comprar o spray de pimenta que antes só poderia ser usado pelas polícias. A Polícia Civil, a Polícia Militar, a Guarda Municipal, que é uma polícia, os policiais federais, os policiais militares e tal, em serviço. Em serviço. Agora, qualquer mulher a partir de 18 anos, ela pode comprar numa loja, evidentemente que venda, ela pode comprar o spray de pimenta. E, na hora de uma agressão sexual, de uma agressão física, de uma importunação ou de um assédio sexual, ela pode tacar o spray de pimenta no camarada. O governo sancionou hoje, sexta-feira, a lei que libera a venda e posse de spray de pimenta para mulheres acima de 18 anos como medida de defesa pessoal. Mulher de 17, 16, 14, 13 anos não pode comprar. Pronto. Atola. É tu, Alisson.
2: Jornalista Júnior, vamos para Pacajus agora trazer uma informação sobre um motociclista de 19 anos de idade que ia na sua moto e infelizmente sofreu um acidente quando foi ultrapassar uma carreta na BR-116. Ele se desequilibrou, bateu na barreira de contenção da Polícia Rodoviária Federal, caiu. Quando ele caiu, a carreta passou por cima dele, causando essa tragédia.
1: Meu Deus.
2: Na madrugada de hoje, sexta-feira, ele apenas 19 anos de idade.
1: Rapaz, então bonitinho, né?
2: Verdade. E ele, João, estava muito feliz, segundo informações da família, porque ele é identificado como Wenderson Florença, tinha acabado de comprar a sua nova moto e estava tão feliz que ele tinha postado nas redes sociais. Quem diria, eu pilotando uma moto, que conquista maravilhosa. Estava num momento muito feliz da sua vida. Isso tudo aconteceu na madrugada de hoje, sexta-feira. Segundo informações da Polícia Rodoviária Federal, foi exatamente dessa forma que aconteceu. Ele se desequilibrou quando ele foi ultrapassar a carreta. Tinha uma barreira de contenção da Polícia Rodoviária Federal. Ele bateu na barreira e caiu do lado. Quando ele caiu do lado, a carreta não conseguiu parar e passou por cima dele. Segundo informações da PRF, o motorista da carreta saiu e não prestou socorro. E até o momento ainda não foi possível possível identificar quem é o motorista da carreta. O Enderson Florença, a vítima, de 19 anos de idade, estava num relacionamento amoroso e a namorada dele nas redes sociais lamentou a morte dele, dizendo que eles passavam pelo melhor momento da vida deles, cheios de amor e planos para o futuro. E ele tinha comprado a motocicleta há pouquíssimos dias, há menos de um mês, segundo informações da sua família. Que tragédia, João. Foi na BR-116, Pacajus, região metropolitana de Fortaleza.
1: Gente, nós vamos botar agora pra você. Eu vou me sentar ali de novo, o negócio é sério. Quando eu me sento... Será que... Será que secou?
0: Não, tá aqui, pronto, tá certo.
1: Gente, eu vou me sentar aqui novamente, porque tem notícia que é muito doida. Eu saio dali pra respirar um arzinho aqui. Pra respirar um arzinho aqui. Ai, meu Deus. Mas é tudo o mesmo local, é o mesmo ar, viu?

0: Gente, é só para mudar de ambiente. Olha a bomba! Olha o tamanho dessa bomba! Um neto. Sabe o que ele fez com a avó dele? Um neto. Gutierrez Madeira, tira só um pouquinho mais de teto, deixa os meus pés aparecendo. Tira um pouquinho de teto, isso. Gutierrez Madeira, meu diretor. Tá bom, beleza. Cadê o Gutierrez Madeira? Cadê? Meu diretorzão bonitão. A notícia que eu vou colocar pra você é uma bomba. Gente, eu não sabia que esse tipo de coisa acontecia, mas tá acontecendo. Olha o Gutierrez Madeira. Diretorzão de imagem. Vamos lá, gente. Você sabe o que foi que o neto fez com a avó de 84 anos de idade? Numa cidade aqui do Brasil, chamada Araguaína, no estado de Tocantins. Ele é novo. Deixa eu ver aqui a idade do sem vergonha. A avó dele, ele tem 24 anos. Neto, 24 anos. Olha o que ele fez com a avó dele de 84 anos. Ele estuprou, ele fez sexo forçado com a avó dele. Ô, bicho nojento. Esse era pra ir pra um pelotão de fuzilamento.
1: Meu Deus.
0: Bota aí, mostra. Ele foi entrevistado. Olha o que ele diz.
2: Errado, eu vou acusar.
3: Se acusação pesada contra ti.
2: Não, eu sei que eu fui errado, eu vou acusar. Eu vou dizer que eu fui errado. Não vou mentir não pro seu.
3: Você assou?
2: Ah, foi.
3: Como é que foi lá? Como é que foi lá a situação?
2: Não vou mentir não. Passei a noite todinha usando droga. Fiquei louco. Fui na casa dela. Eu fui, só que, tipo assim, eu vou explicar pro senhor. Não meti nada nela. Foi só minha mão.
3: Mas e como é que fica a consciência agora?
2: Consciência agora é pagar o que eu fiz.
3: Já tem acusação de outros crimes ou tem?
2: Esse aqui eu já teve. Só que teve um tempo também, foi um negócio do canto. Só que hoje ele é meu vizinho, nós já conversou o canto. Nós somos amigos agora.
3: Tá arrependido desse crime?
2: Tô, mas eu tenho que pagar. Porque o que a gente paga aqui na terra, o que a gente faz na terra, a gente tem que pagar na terra.
3: Como é que a sociedade vê agora você falando?
2: Foi errado, eu vou acusar.
0: Mas sem vergonha, né, gente? Como é que pode um negócio desse? Ô, Alisson, a gente vai ter que entrar no intervalo, né, meu filho? Ah, é. Então, desculpa. Não é intervalo agora, não. Deixa eu falar pra você uma coisa aqui bem importante. Eu vou aqui pro outro lado, porque eu vou falar de uma coisa que é importante pra sua saúde, porque é importante pra mim. Vocês sabem que eu já, daqui a menos de 6 meses, eu vou completar 70 anos. E eu olho pra mim e nem acredito. Eu digo, obrigado, meu Deus. Mas quando eu tinha 60 anos, eu comecei a sentir um monte de dor no meu corpo. E fui no médico, né? E o médico pediu tomografia computadorizada, depois pediu ressonância magnética e disse para mim, João, você está com artrite, artrose, osteoporose, bico de papagaio, tendinite, um monte de reumatismo. Você está com osteoporose. Eu disse, doutor, é mesmo? É, por isso que você está sentindo esses problemas aí. Aí eu falei pro doutor, e aí? O que é que eu faço para me curar disso? Sabe o que foi que o doutor disse? Eu estou repetindo essa história porque é muito importante. Ele disse, isso é coisa da idade, você já tem 60. Veja bem, 10 anos atrás, você já tem 60 anos, é coisa de idoso. Se acostume, daqui para frente é só piorar. Vou passar um cálciozinho para você tomar, mas se acostume. Eu não me conformei. Eu disse, será? Era. Aí eu fui em outros médicos ortopedistas e reumatologistas. E esses outros que eu fui disseram o seguinte, eu contei que aquele primeiro médico tinha falado, eu contei para os outros médicos, eles disseram, João, esse médico é um abertado. Esse médico parou no tempo, não estudou, não está vendo que o mundo evoluiu. Tem tratamento sim para você. E eles me passaram tratamentos naturais. Tudo natural. Acabou a artrite, acabou a artrose, osteoporose, bico de papagaio, tendinite. Acabou o reumatismo. E aí eu também estudei sobre o tema. Eu fui à pesquisa e descobri que é possível resolver o problema. Hoje eu não tenho mais. Existe tratamento 100% natural. Agora eu vou explicar para você. Enquanto há tempo, há tratamento. Mas quando reumatismo passa de um ponto, não tem mais jeito. Pode até melhorar, mas jeito não tem. Por isso você tem que agir logo, agora. Se tivesse deixado passar mais tempo, não teria mais jeito. Então, quando o reumatismo está muito sério, não tem remédio, não tem produto natural, não tem suplemento, não tem médico que resolva, cientista que resolva. Aí, como eu digo, aí é um outro nível. Se você tiver amizade com Deus e sua situação estiver boa com Deus, aí Deus pode lhe ajudar, mas é outra história. Aqui na Terra não tem jeito. Portanto, você tem que cuidar logo. Sim, se está muito ruim, melhora. Não resolve, mas se está no comecinho, resolve. 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Aquela dorzinha que você sente no pescoço ou no restante da coluna e já está há mais de um ano, é reumatismo. Não vá se acostumar com ela, não. Se você se acostumar, ela vai aumentar. Não, se você não tratar adequadamente, não terá jeito. Ela vai piorando até você encriquilhar. A dorzinha pode ser onde? 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A gente vai pro intervalo e tem coisa forte pra você logo em seguida, né, Alisson?
1: Verdade, voltamos daqui a pouco então, João. 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
1: Ô, Alisson Marques, meu... Brasil, meu bichinho, me diga a hora e me conte uma que eu vou lhe contar outra.
2: 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E, João, vamos falar aqui da Virgínia Fonseca e do Vini Júnior, porque o pau que rola nas redes sociais...
1: O pau que rola...
2: É que eles casaram, porque eles foram flagrados diante de um padre, sendo abençoados por esse padre ao lado de um artista internacional que estava lá com eles.
1: Peraí. Tá rolando uma fofoca que a Virgínia Fonseca casou-se com o Vini Júnior.
2: É verdade.
1: Será? Cadê as imagens?
2: Será?
1: Mostra aí.
2: Ó, quem tá do lado dele, João, é o Terry Crew, que é aquele ator que fez As Branquelas, Todo Mundo Odeia o Chris, é muito famoso internacionalmente. E isso aconteceu lá no Cristo Redentor. Porque a Virgínia Fonseca e o Vini Júnior foram ao Cristo Redentor. Por coincidência, o ator internacional estava lá também. E eles decidiram ir na capela que tem lá no Cristo Redentor. E o padre abençoou eles, mas não foi um casamento. Eles não se casaram, pelo menos oficialmente. Foi só uma bênção para poder o padre dizer assim, ó, eu abençoo vocês e que a inveja, o olho grande, caiam por terra. Porque tem muita gente desejando coisa ruim para eles. Viu? A situação tá grave. Mas graças a Deus tá tudo bem agora.
1: Então, não casaram.
2: Casaram não.
1: É, não. O pessoal falou que o casal, o que que o Vini Júnior teria se casado com esse padre que nós estamos mostrando agora, né? Mas não casaram não, foi só uma bênção.
2: Só uma bênção, tá tudo.
3: Deus te abençoe, cabeça de boi.
1: Ô Alisson, a China já tem caminhão sem motorista rodando na estrada. Gente, a China é uma potência militar, é uma potência econômica e uma potência industrial. Tenha você raiva ou amor pela China, eu tô falando a verdade. Tem gente que não gosta da China por causa do regime e tal. Isso é outra questão. Eu não entro em questões políticas agora. Eu entro que a China hoje é uma potência militar, é uma potência econômica e uma potência industrial incrível. E a China tem contribuído para o progresso do mundo de uma forma muito forte nos últimos tempos. Quer a gente goste, quer a gente não goste da China, é a verdade. China já tem caminhão sem motorista rodando na estrada. Olha como é que ele é. Porque sem motorista, não precisa daquela cabinezona do motorista. Olha aí como é que é o caminhão rodando na estrada. O caminhão sem cabine, sem motorista. É esse troço aí. Caminhão autônomo. Agora, nos Estados Unidos e no mundo civilizado, já há carros autônomos, sem motorista, né? É muito fácil você, na Europa e nos Estados Unidos, pegar um táxi sem motorista. O táxi vem e vai lhe deixar sozinho, sem motorista. Olha o caminhão como é engraçado. Quem está com a gente pela rádio Verdinha, não está vendo as imagens, é o seguinte, é uma carreta, né? Com uma coluna. Ali onde fica o motorista com aquela cabine grande, não tem a cabine, tem só uma espécie de uma coluna ali no local, né? Antigamente chamava-se cabina ou boleia, ou cabine ou boleia, né? É muito engraçado, é desse jeito. Qual é agora? Ah, deixa eu falar pra você. A Enel tá contratando gente. Sabe o que é Enel? Enel. A companhia de eletricidade está contratando 500 pessoas. Quer trabalhar na Enel? 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Não vá perder essa oportunidade. Então a gente vai para o intervalo e a gente volta já, né, Alisson?
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0: Deixa eu lhe perguntar uma coisa, porque eu vou lhe contar uma bomba. Eu vou lhe contar uma bomba agora. E gente, eu não sabia que esse golpe estava sendo aplicado. Alisson, me diz a hora logo que a gente vai entrar nessa bomba, que é bomba.
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0: Você tem conta gov.br? Eu tenho. Acho que todo brasileiro tem que ter. Se você já tem uma certa idade, trabalha. Diretor, chega aqui no meu celular aqui, diretor. Gutiérrez Madeira. Olha aqui. Chega pertinho. Cadê? Essa aqui, ó. gov.br. Eu tenho. A minha conta gov.br. Todo brasileiro tem que ter. Pois olha, gente, os excedentários estão entrando no gov.br das pessoas. Bota aí também, Alisson. Joga no ar. Tira aí só um pouquinho a tarja pra gente ver aí direitinho. Gov.br. Todo brasileiro tem que ter. Agora, presta atenção. Estelionatários. Como é que chama esse pessoal que faz crime cibernético? Tem um nomezinho, né? Os hackers. Os estelionatários que fazem crimes cibernéticos estão entrando no gov.br das pessoas e aplicando golpes e conseguindo dinheiro. E quem vai pagar o dinheiro são as pessoas, ali no gov.br. No seu gov.br. Presta atenção. Suspeito é preso aqui no Ceará por invadir a conta gov.br de um morador de Aracaju e aplicou um golpe de 50 mil. Eu não tinha ouvido falar nisso ainda. Quer dizer que um caba safado pode entrar no meu gov.br ou no seu gov.br e aplicar um golpe em mim e em você. Um cara aqui no Ceará, deixa eu ver se ele é de Itapipoca. Um hacker do Ceará, de Itapipoca, Ceará, entrou no gov.br de um morador lá de Aracaju e deu um golpe nele, no morador de Aracaju, de 50 mil. Olha, eu vou ler aqui para você entender. Um hacker aqui do Ceará, de Itapipoca, foi preso, porque ele invadiu a conta gov.br de um morador de Aracaju e provocou um prejuízo para o morador de Aracaju de 50 mil. A Polícia Civil do Ceará e de Sergipe divulgaram a notícia. As investigações começaram após a vítima procurar a Delegacia de Repressão aos Crimes Cibernéticos e denunciar que sua conta no gov.br havia sido acessada sem autorização. Como é que o cara conseguiu? As senhas. De acordo com o delegado Érico Xavier, os dados de e-mail e telefone cadastrados na plataforma foram alterados. O cara entrou, conseguiu a senha, não sei como ele entrou na gov.br lá do morador de Aracaju, e lá ele mudou o e-mail e o telefone cadastrados. E aí ele conseguiu solicitar um cartão de crédito para ele no nome do outro. Pediu um cartão adicional e tacou o pau a fazer compras. 50 mil. Agora, como ele conseguiu isso, eu não sei. A matéria não conta. Porque para mim era um site seguro. Como é que o cara entra no gov.br do cidadão? Como é que ele entrou? Eu não sei. Ela é hacker. Chegou lá, mudou algumas coisas, o telefone, o e-mail, e conseguiu pedir, no nome do outro, para ele, hacker, cartões de crédito. Estourou 50 mil conto. Cartões de crédito. Eu queria saber como é que ele conseguiu. Não é porque eu quero fazer isso não, viu, gente? Ô, Alisson, me conta uma rapidinha.
1: João, vamos contar bem rapidinho aqui a história da Ana Castela e Zé Felipe, porque, segundo um jornalista, os dois estariam se reaproximando, estaria tendo uma proximidade do ex-casal, que terminou num clima um pouco estranho, né? Como se Ana Castela não quisesse mais saber do Zé Felipe, mas ele andou, voltando a seguir ela, curtindo as fotos dela e os vídeos. E segundo o jornalista Lucas Pazin, Zé Felipe e Ana Castela estão se reaproximando. Será? E isso pode se transformar, quem sabe, até num namoro de novo.
0: Será?
1: Pois é, será? Será que ele tá vendo a Virgínia de vez com o Vini Júnior? Aí disse, não, não vai dar certo não, vou atrás da outra mesmo.
0: Então, há uma informação de que o
1: Zé Felipe,
0: estaria se reaproximando
1: da Ana Castela.
0: A Ana Castela não quer, não. Vou dizer pra você o que, é que a Ana Castela gosta. Ela gosta de Bedegueba. A Ana Castela é um rapazinho todinho. Namorou com ele só porque queria fazer uma onda. Foi bom pros dois em termos de mídia. Mas, na minha opinião, Ana Castela não nasceu pro Zé Felipe, nem o Zé Felipe pra ela. Eu penso também que a Ana Castela não gosta de homem, não. Ela gosta de Bedegueba. Alisson, a gente vai fazer um rápido intervalo. É minha opinião, viu? Pode ser que amanhã eu morda minha língua. Pode ser que os dois estejam juntos. Mas se eles ficarem juntos, é só em busca de mídia. Porque ela deu uma sumida e ele deu uma sumida depois que o tal namoro deles acabou. Lembra? Eles ficaram em super evidência. Quando a Ana Castela começou o tal namoro com o Zé Felipe, a gente viu que era o assunto do Brasil o tempo inteiro. Eles chegaram a repercutir mais do que a própria Virgínia Fonseca. A Virgínia Fonseca voltou a arrebentar quando começou a namorar com o Vini Júnior, né? E depois ele não queria ela, aí depois voltaram e agora tá nessa onda toda. Eu acho que a Ana Castela e o Zé não tem nada a ver um com o outro. Ela gosta de Bedegueba! Bora pro intervalo?
1: Voltamos já, Verdinha, jornalismo que fala a nossa língua.

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3: Vou mostrar agora, eu vou ficar em pé pra mostrar. Mas antes, eu vou ficar em pé pra mostrar, mas antes o Alisson Marques vai dar a hora. Estamos quase no final do programa e tem uma bem curiosa pra mostrar pra você. Aqui a gente é diferentão, né, Alisson?
2: É verdade.
3: A gente é diferentão.
2: A gente, eu vou ficar em pé pra mostrar.
3: Eu vou ficar em pé pra mostrar. Em pé é melhor, né? Ou é melhor mostrar sentado? Deixa eu me sentar aqui. Meu diretor, capricha. Capricha. Capricha. Ó. Oh. Ô, Alisson, que horas são, Alisson?
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3: Sabe o que, é que eu vou mostrar? É uma má notícia. Ela é doida. Presta atenção nesse vídeo que a gente vai mostrar pra você, que talvez seja a última notícia de hoje. Uma mulher finge estar grávida de gêmeos, sem estar grávida de gêmeos, para enganar empresário.
4: Ontem, quarta-feira, a polícia...
3: Presta atenção. O cara doido pra ser pai, o empresário jovem. E namorava com a moça. Pra ela prender o empresário, ela disse que estava grávida de gêmeos. E não estava grávida. Nem grávida ela estava. Nem de um e nem de dois. E fez uma festa pra comemorar e pra fazer a, como é que a gente diz? Revelar a gravidez e o sexo dos bebês. Enganou o cara. Só que ele descobriu depois e começa a chorar. Eu fui enganado. Atola aí, pode atola. Atola!
5: Nunca fiz maldade pra mulher nenhuma. Quem me conhece sabe que eu sou um homem bom. Ela acabou com a minha vida.
6: Esse é o retrato de um homem que se diz enganado. Bem diferente de momentos onde ele festejava o fato que seria pai de gêmeos. Ensaios fotográficos, chá revelação com direito à festa e até palpite da família.
7: Eu sou a tia das crianças, irmão do João, e eu acho que são dois meninos.
6: Muita gente compartilhou a alegria do rapaz. Presentes, mimos e fraldas aos montes para a duplinha que estava chegando. E claro, a festança na revelação. Hoje, um João Pedro triste e abalado psicologicamente.
8: Eu fiz de tudo pelos meus filhos. Eu só preciso de justiça, cara. A dor que eu tô sentindo por dentro todo esse tempo.
5: Eu entrei na justiça. Eu tô esperando fazer a representação. Fiz um boletim de ocorrência contra ela. Estou esperando o contato da Polícia Civil para mim fazer a representação.
6: O rapaz teve que viajar para outro estado na tentativa de amenizar a dor.
8: Não posso permitir que ela faça isso com outras pessoas. Porque eu estou destruído por dentro, estou morto. Meu maior sonho sempre foi ser pai.
3: Alisson, ele doido pra ser pai. O namoro com a moça tava quase acabando. Ela, pra segurar o cara, inventou que tava buchuda, tava prenha, tava amorrada de gêmeos. Ele ficou louco. Oh, meu Deus! Ela fez uma festa de revelação, chá revelação, a família junto. Enganou o cara. Só que a barriga... Ela tinha uma barriguinha, eu não sei como foi que ela fez aquela barriguinha lá. Eu também, se eu quiser, eu tô grávida. Eu boto meu bucho pra fora. Parece que eu tô buchudo. Ô, Alisson, você já engravidou alguém?
2: Não, ainda não.
3: Tá bom. Eu já engravidei. Quatro. Tenho quatro filhos. Um beijo, Alisson Marques. Até segunda-feira.
2: Beijo. Até segunda-feira, João. Vem aí a Hora da Verdinha.
3: Com quem?
2: Rodrigo Miranda e Sávio Manfredinho.
3: Um abraço. Fica com Deus, gente. Obrigado. Tchau, Brasil. Uhul.

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2: Olá, amigos. Falando do Vila Real, time que representa Sobral na terceira divisão do campeonato estadual, na quarta apresentou o seu elenco que vai disputar o campeonato da terceira divisão, exatamente na quarta passada. São eles: goleiros Otávio e Jean, laterais Raí, Matheus Maranguape, zagueiros Matheus Ipu, Léo Ceará, Ítalo e Ismael. Meio-campistas Dieguinho, Lessin, Lucas, Paulinho P10 e os atacantes Veraldo, Wilson, Charles, Vinícius e Canindé. Além de quatro garotos da base, Rain Fran, Dejasson, Felipe e Turim. Lembrando que o Vila Real vai estrear no certame exatamente nesse próximo sábado contra o Esporte Clube Limoeiro em Sobral, no Estádio do Junco. Com notícias do Vila Real, J. Rômulo para a Verdinha FM.
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0: Sardinha. Sávio Manfredini.
1: Em Fortaleza, agora 4 horas e 4 minutos. Uma ótima tarde para você que acompanha aqui a nossa programação. Seja muito bem-vindo e muito bem-vinda a mais uma Hora da Verdinha. A partir de agora, a gente segue juntos por aqui com muita informação para você. Tem muita prestação de serviço e, é claro, a sua participação aí do outro lado. Isso não pode faltar de maneira nenhuma. Por isso, eu já deixo aqui aquele convite especial para você interagir conosco. Deixar aí a sua mensagem aqui pra gente, pode pedir o seu alô, mandar o seu abraço. Quem tá nos acompanhando aí pela região metropolitana ou aqui pela cidade, nos dando carona nesse momento, pode aí nos trazer informações sobre o trânsito da cidade. Como é que tá a situação, por onde você tá passando, compartilha aqui conosco. Quem tá no interior do estado ou em outro estado do país, pode aí registrar audiência, dizer a cidade por onde você tá nos acompanhando. Pode também mandar o seu alô e pedir o seu abraço. O importante é você interagir conosco até as 5 horas por aqui, tá bom? Os números, nosso padre Glauber Souza, que tá aqui na operação de áudio, reforça agora como é que você participa.
2: Tá certo.
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1: Nesta sexta-feira, hoje dia 24 de julho de 2026, e a partir de agora a gente traz os destaques do Hora da Verdinha de hoje. O governo federal sancionou nesta sexta-feira a lei que libera a venda e posse de aerossóis de extratos vegetais, conhecidos aí como spray de pimenta, para mulheres acima de 18 anos, isso como medida de defesa pessoal. A gente vai esclarecer todos os pontos a respeito dessa medida, dizer como é que essa lei vai funcionar e como é que você, mulher, que está aí nos acompanhando, vai ter a condição de comprar e ter, né, em posse aí esse equipamento, né, essa ferramenta. A gente explica para você em detalhes daqui a pouquinho na nossa programação. O INSS promete concluir a análise até o fim deste mês do estoque de pedidos de pensão a crianças e adolescentes que perderam as mães vítimas de feminicídio. A lei que garante o benefício é de 2023, mas ainda faltava uma etapa da regulamentação que criou justamente esse auxílio aos órfãos. A gente vai explicar direitinho como é que isso funciona

0: Com certeza que tem chovido quase todos os dias aqui em Fortaleza, né? Ora pela manhã, às vezes à tarde, às vezes à noite também, na madrugada principalmente. E o que que explica aí essa chuva, hein? Nessa época do ano, a gente vai trazer em detalhes para você. Vamos conversar com o Ednardo Rodrigues logo mais. E ele vai explicar pra gente o porquê de tanta chuva aí neste mês de julho aqui na capital cearense. Você vai conferir em detalhes daqui a pouquinho. Tudo isso e muito mais a partir de agora. A Hora da Verdinha desta sexta-feira já está no ar.
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0: A gente começa aqui o Hora da Verdinha trazendo a informação de que mais de 160 mil contribuintes não receberam a restituição do imposto de renda por terem fornecido a chave Pix errada. Elisiane Correia, conta aí pra gente agora.
2: O problema ocorre quando o contribuinte informa o CPF como chave Pix para receber a restituição, mas não possui uma conta bancária vinculada a essa chave. A Receita esclarece que apenas a chave Pix do tipo CPF é aceita para esse tipo de pagamento. Chaves de celular, e-mail ou aleatórias não são válidas. Para resolver a situação, o contribuinte pode cadastrar o CPF como chave Pix em uma instituição financeira, alterar a conta bancária indicada por meio do serviço Meu Imposto de Renda ou retificar a declaração, informando uma conta de sua própria titularidade. No Ceará, quase 50 mil contribuintes serão contemplados, com mais de 102 milhões de reais em restituições. Em todo o país, o terceiro lote vai liberar mais de 4 bilhões de reais para cerca de 2 milhões e 700 mil pessoas. A consulta já pode ser feita no site da Receita Federal ou pelo aplicativo oficial, informando o CPF, a data de nascimento e confirmando os dados de acesso. Os pagamentos estão programados para o dia 31 de julho. Elisiane Correia, para a Verdinha FM e TV Diário.
0: 4 horas e 9 minutos. A gente continua com mais informação para você. Dados da Justiça Eleitoral apontam que pessoas solteiras dominam o eleitorado cearense. Entretanto, a quantidade de casados também é significativa. O Bruno Leite traz agora aí os detalhes para a gente.
3: A solteirice domina o eleitorado cearense, segundo dados da Justiça Eleitoral, disponibilizados na última segunda-feira, dia 21. Os solteiros somam 4,4 milhões de eleitores, o equivalente a 64% do total de cearenses que deverão ir às urnas em outubro. O patamar representa um tímido crescimento se comparado aos números da última eleição, em 2024, em que o quantitativo de cearenses solteiros era de aproximadamente 4,3 milhões de eleitores. Por outro lado, o número de casados no eleitorado cearense também é relevante. Atualmente, 2,1 milhões de pessoas se enquadram nesse estado civil, o que representa cerca de 30% dos eleitores. Em números proporcionais, a cidade do Ceará com mais eleitores solteiros é Viçosa do Ceará. Nesse colégio eleitoral, 81,98% dos votantes se enquadram nessa condição. Logo atrás estão Camucim, com 78,93% dos eleitores solteiros, e Martinópolis, com 78% com esse mesmo status de relacionamento. Bruno Leite, para a Verdinha FM e TV Diário.
0: Agora, 4 horas e 11 minutos, vamos com mais informação para você. As empresas de energia renovável aqui do Ceará devem receber 350 milhões em ressarcimento. A Mariana Lemos explica pra gente.
4: As usinas de energia renovável do Ceará devem receber cerca de 350 milhões de reais em ressarcimento pelos cortes de geração, período em que deixam de produzir energia por determinação do Operador Nacional do Sistema Elétrico. O Ministério de Minas e Energia publicou nessa semana as regras para a compensação das empresas. Serão indenizados os cortes provocados por indisponibilidade da rede de transmissão ou necessidade de confiabilidade elétrica, elétrica, ou seja, aqueles causados quando há uma sobrecarga no sistema de transmissão. Foram excluídos, entretanto, os cortes causados

0: causados por produção de energia em excesso. Com isso, a medida deve indenizar metade dos cortes de geração das usinas cearenses, o que é equivalente a R$ 350 milhões de reais. A estimativa é de Jurandir Picanço, presidente do Instituto Brasileiro de Transição Energética. A compensação será feita pelo abatimento de dívidas que as empresas já têm com a Câmara de Comercialização de Energia Elétrica, ou seja, não haverá impacto na conta de luz. O setor aponta que a política de ressarcimento é importante e garante segurança jurídica às geradoras, mas alerta para a necessidade de resolver o problema de forma definitiva, o que só deve ocorrer com reforço da infraestrutura de transmissão e sistemas de armazenamento por baterias. Mariana Lemos para Verdinha FM 92.5 e TV Diário.
1: Minha gente, os pais de um bebê cearense com grave problema de visão estão fazendo uma vaquinha para a cirurgia em São Paulo. O Paulo Roberto Maciel é quem traz aí os detalhes dessa história.
2: A família de um bebê cearense está em uma verdadeira corrida contra o tempo para conseguir uma cirurgia que vai impedir que a criança perca a visão de um olho. O pequeno André Pontes, de apenas 5 meses, foi diagnosticado recentemente com catarata congênita e uma doença chamada de persistência de vítreo primário hiperplástico. Essa condição acontece quando os vasos sanguíneos primários do olho do recém-nascido não dão lugar aos novos tecidos. E se não for tratada, pode causar baixa visão, estrabismo e até mesmo descolamento de retina. Quando recebeu a notícia, a mãe do bebê, Karen Pontes, iniciou buscas por soluções em todo o Ceará, mas infelizmente não teve resultado. A solução surgiu lá em São Paulo, onde uma médica especialista no assunto pode fazer uma cirurgia que vai permitir que André enxergue. Porém, logo os pais da criança descobriram que isso não ia ser barato. Segundo a mãe, os custos com a equipe médica, o hospital, além de passagens e a hospedagem, ultrapassam R$ 50 mil. Para tentar conseguir esse valor, Karen e o marido abriram uma vaquinha virtual, onde as pessoas podem doar quantias a partir de R$ 5. Até o momento, a família já recebeu mais da metade desse valor, mas ainda há muito o que fazer, principalmente porque a viagem para São Paulo já está marcada para o próximo mês. Até lá, a família de André afirma que vai manter viva a esperança pela recuperação completa dele. Da redação, Paulo Roberto Maciel para a Rádio Verdinha FM 92.5 e TV Diário.
1: Os interessados podem apoiar a vaquinha virtual por meio do site da campanha do bem /campanhas/rifa solidária ajude ao André Filho, tá? Esse aí é o endereço que você pode então ajudar. Vou repetir aqui o site, tá bom? É campanha do bem /campanhas/rifa solidária ajude ao André Filho. A partir de R$ 5 você pode ajudar aí. Você pode efetuar o pagamento via Pix ou também em boleto bancário, tá? Para facilitar. De alguma maneira, se você puder ajudar, né, e quiser ajudar acima de tudo, né? Você pode então fazê-lo aí através de Pix ou de boleto bancário. Os valores a partir de R$ 5. Seguindo com mais informação para você, agora às 4:15, o JF recebeu quase 3 mil pacientes por situações de engasgo no primeiro semestre deste ano. O Rodrigo Miranda é quem traz aí os detalhes para a gente.
3: Ao todo, foram 2.825 atendimentos relacionados à presença de corpos estranhos entre janeiro e junho de 2026. O número representa um aumento de aproximadamente 12,5% em comparação com o mesmo período do ano passado. O IJF destaca que a ingestão ou aspiração de corpo estranho é a terceira maior causa de atendimentos na unidade e corresponde a cerca de 12% do total de atendimentos do mês. A maior parte desses atendimentos é realizada pela equipe de endoscopia digestiva e respiratória, referência para situações relacionadas a corpos estranhos e traumas digestivos. O perfil mais frequente dos pacientes em 2026 são crianças do sexo masculino com idades de 1 a 4 anos. Entre os adultos, as mulheres a partir dos 60 anos de idade constituem a maioria dos atendimentos. Especialistas explicam que esse grupo pode apresentar fatores como alterações na deglutição, uso de próteses dentárias ou doenças associadas ao envelhecimento, o que contribui para episódios de engasgos. No mesmo período de 2025, a maior incidência foi registrada entre crianças do sexo feminino de 1 a 4 anos, seguida por meninos da mesma faixa etária. Ainda de acordo com o IJF, os moradores de Fortaleza concentram o maior número de ocorrências registradas e atendidas. O hospital possui equipe com mais de 20 profissionais médicos que atuam em regime de plantão 24 horas por dia, 7 dias por semana. Rodrigo Miranda para a Verdinha FM 92.5 e TV Diário.
1: Tá então, minha gente, as informações, agora às 4 horas e 17 minutos. Passar aqui pelos primeiros recadinhos, a turma que já está aqui conosco. Nesta sexta-feira tem aqui a Vandeci, está nos acompanhando, aquele abraço. Vandeci não colocou o bairro, mas está aqui na capital cearense. Muito obrigado aqui pela sua participação. Quem mais está aqui conosco? Temos aqui a Marina, lá em Morro Branco. Tô ligadinho aqui no Hora da Verdinha, aquele abraço. Alô do Gibu do Iguape, também já está aqui com a gente, passando por aqui. Temos Petrônio Cavalcante, do bairro São Gerardo. Temos aqui um ouvinte de São Luís do Curu. O Antônio está nos acompanhando, aquele abraço. Obrigado aqui pela participação. Alisson está nos acompanhando lá na cidade do Crato. Está todos os dias nos acompanhando também. Aquele abraço para você. Dino Boy, lá de Guaraciaba do Norte, também está aqui conosco. Um grande abraço, obrigado aqui pelo carinho de sempre. Temos aqui a participação do nosso ouvinte. Deixa eu trazer aqui. É o nosso Nazareno Pedrosa. Sempre está aqui ligado conosco, lá de Nova Russas. Obrigado pelo carinho e pela participação de sempre. Biano de Sobral também está aqui com a gente. Aquele abraço. A dona Vera, a dona Marlúcia e a dona Vânia estão aqui conosco também. O grande Vandique está lá no José Walter. Obrigado aqui pela participação. Biano de Sobral, já registrei aqui o seu recado, tá, meu amigo? Aquele abraço para você. Obrigado aqui também pela audiência e pelo carinho de sempre. Quem mais está aqui conosco? Elias Aurinho Maguinho no Conjunto Esperança. Temos aqui também a participação do Iderlan. Estou mandando aqui um abraço especial para o Charles Moraes, lá em Cruz. Obrigado também pelo recado e pelo carinho de sempre, né? E você que ainda não deixou a sua mensagem aqui para a gente, através aqui do nosso WhatsApp, pode interagir conosco, tá? Manda seu recado aí no 859-8887-1306. 4h19, pausa rápida aqui no Hora da Verdinha. Daqui a pouquinho a gente volta trazendo outras informações e a sua participação também.

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1: Em Fortaleza, agora 4 horas e 22 minutos. A gente está de volta aqui no Hora da Verdinha, seguindo com mais informação para você. E agora a gente destaca uma novidade em relação à segurança.
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1: Minha gente, o governo sancionou nesta sexta-feira a lei que libera a venda e posse de spray de pimenta, né, para mulheres acima de 18 anos como medida de defesa pessoal. A proposta tinha sido aprovada pelo Senado no fim do mês passado e hoje foi publicada no Diário Oficial da União. O que nos esclarece de que maneira o uso dessa ferramenta está liberada é justamente a Ana Paula Rocha, advogada criminalista. Ana Paula, boa tarde, seja bem-vinda, tudo bem?
2: Tudo bem, Sávio, boa tarde, é uma satisfação estar participando ao vivo com você, trazendo esses esclarecimentos tão importantes referente à I-15.474, que entrou em vigor nesta sexta-feira.
1: Então, Ana Paula, como é que ela vai funcionar, né? De que maneira as mulheres vão ter, então, acesso aí ao spray de pimenta? De que maneira essa lei, ela regulamenta essa aquisição, né, essa compra do spray e posse também, né, dessa ferramenta?
2: Olha, a regulamentação inicialmente está prevista toda na lei, que eu acabei de mencionar. A Anvisa irá regulamentar também algumas situações com relação ao que consta lei. A quantia já está definida, que será spray de até 50 ml. A partir de aí fica restrito ao uso das Forças Armadas e da Segurança Pública. As mulheres, a partir de 18 anos, poderão adquirir essa ferramenta, que é o spray, para que elas possam repelir qualquer agressão injusta, atual ou iminente. A partir de hoje, então, a lei já está em vigor no Brasil, faltando apenas a regulamentação com relação a alguns pontos pela Anvisa. E, no mais, as mulheres que irão comprar, elas deverão apresentar no ato da compra um documento oficial com foto, o comprovante de residência e também uma certidão de antecedentes criminais, onde elas não podem ter qualquer condenação, processo por crimes dolosos, que é aquele onde o agente teve a intenção de cometê-lo. Então, esses são os 3 critérios de documentação que deverão ser apresentados no ato da compra. E o local que vai fazer a venda, ele precisa manter um registro dessa compradora nos seus arquivos por até 5 anos e também deverá passar informações sobre o seu manuseio, sobre o seu devido uso no dia a dia.
1: E aí, Ana Paula, em relação aos estabelecimentos, né, autorizados a comercializar o spray, né? O que que a lei estabelece em relação a isso? Por exemplo, esse equipamento, ele vai ter de alguma forma algum tipo de rastreamento para alguma situação, né, de identificação? Cada equipamento vai ter ali, por exemplo, uma indicação de que foi determinada pessoa, né, que comprou ele, um tipo de registro? O que que a lei estabelece em relação a isso?
2: A lei determina que cada estabelecimento irá fazer a venda do produto, deverá sim manter nos seus arquivos a informação precisa de quem adquiriu esse spray. E deverá, como eu disse anteriormente, manter nos seus arquivos toda a documentação que foi apresentada e o registro da venda por até 5 anos. O Estado, através da União, deverá ter em seus dados as informações de quem está adquirindo. Por isso que é necessário ter esses critérios a serem respeitados com relação à documentação a ser apresentada. E o estabelecimento, sim, precisa se adequar e manter nos seus arquivos todos os dados referentes àquela pessoa que fez a compra.
1: Ana Paula, outro ponto também, né? A lei, ela permite aí o uso moderado desse spray e tem o objetivo principal de repelir, né, algum tipo de agressão ou até mesmo uma iminente ameaça à integridade física ou sexual da mulher. Mas a lei também estabelece que esse uso deve ser interrompido assim que a ameaça for neutralizada. Como é que isso, né? Como é que isso vai ser especialmente analisado aí nas situações, por exemplo, no caso da polícia, em que se for se deparar com esse tipo de situação, né? Como é que a lei ela vai condicionar especialmente esses casos? É, a mulher, por exemplo, ela pode responder por algum tipo de agressão?
2: Não.
1: É, nessa situação?
2: Se ela utilizar de forma moderada, tanto é que as substâncias que irão conter nesse spray, a Anvisa é quem regulamenta.
1: Uhum.
2: Porque justamente esse spray, ele difere daquele que é utilizado pelas forças de segurança, pelas forças armadas, pelas guardas municipais. Eles, esses que são usados pelas forças de segurança, eles possuem uma substância ainda mais forte, mais letal, digamos assim. Já o que é utilizado, que foi autorizado para a venda das mulheres, além do ML, sem um número mais inferior ao que é usado as forças armadas, ele não contém as mesmas substâncias que esses outros que são de uso restrito. Tanto que o da mulher é de uso permitido, e ao repelir essa agressão iminente, ou atual, ou injusta, ao neutralizar o seu agressor, ela deverá se abster de continuar o seu uso, certo? Difere daquele play e da atuação das forças de segurança.
1: E acima de tudo, né, Ana Paula, você imagina que, de fato, a liberação dessa ferramenta, ela pode ajudar especialmente na redução aí desses números de casos de violência contra a mulher, de agressões, tentativas aí de abusos, de assédio sexual?
2: Eu acredito que sim, que irá reduzir, e a gente espera que com a entrada em vigência dessa lei, as estatísticas possam trazer números que nos deixem cientes de que as políticas públicas que estão sendo implementadas, e essa que vem para somar com tantas outras que nós já temos, ela de fato vai ser eficaz, porque a substância que será aplicada, no caso de uma possível vítima, ao estar se sentindo ali agredida, ou na ameaça, na iminência de ser agredida, é bem provável que irá sim ter um êxito de neutralização e aquela violência será impedida.
1: Então tá aí, minha gente, as informações, agradecer aqui a participação da Ana Paula Rocha, advogada criminalista, conversou conosco. Ana, obrigado, tá, pela sua participação aqui com a gente.
2: Muito obrigada pelo espaço, boa tarde a todos.
1: Uma boa tarde para você. 4h29, a gente muda de assunto agora, minha gente, para falar sobre uma mudança em relação às análises de pedido de pensão de crianças e adolescentes que perderam aí as mães vítimas de feminicídio.
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1: O INSS, o Instituto Nacional de Seguro Social, promete concluir a análise até o fim deste mês do estoque de pedidos de pensão a crianças e adolescentes que perderam as mães vítimas de feminicídio. São mais de 400 requerimentos parados, segundo o órgão, e a partir de agora o INSS diz que vai analisar o estoque de pedidos e também novas solicitações para a pensão. A lei que garante o benefício é de 2023, mas faltava aí uma etapa da regulamentação da lei que criou o auxílio a esses órgãos. A gente vai conversar então a partir de agora com o Flávio Oliveira, que é especialista em direito previdenciário, está aqui conosco. Flávio, boa tarde, seja bem-vindo, tudo bem?
3: Boa tarde, é um prazer estar aqui e passar informação a todos.
1: Flávio, explica pra gente então, esse projeto ele é de 2023, né, esse benefício, mas estávamos aí acompanhando, né, toda essa situação e o INSS com dificuldade de atender a esses pedidos, né, especialmente. O que que essa lei e esse benefício, né, ele entrega para essas crianças, esses adolescentes que infelizmente acabaram perdendo as suas mães vítimas da violência contra a mulher aqui no Brasil?
3: Vamos lá, vamos começar do começo, né? Vamos lá. O que é que acontece? Primeiramente, é importante registrar que as crianças têm um direito mesmo antes da lei vigente. Ou seja, se ocorrer um feminicídio antes da lei, pode fazer o requerimento. Muita gente não sabe disso.
1: Uhum.
3: Primeiro ponto importante. Segundo, não precisa, essa informação também é a mais importante de toda a matéria, não precisa que a mãe estivesse pagando o INSS. Porque qualquer cidadão ou cidadã que vá requerer uma pensão por morte, precisa que ou o marido ou a esposa pague o INSS. Como é uma pensão especial, então é semelhante ao critério do BPC Loas. A família tem que ter o quê? Cadastro no CRAS, né, do Cadastro Único, do Bolsa Família, ter apenas um quarto da renda familiar, que é justamente, inclusive já tem uma flexibilização via justiça, que pode ser até meio salário. Então são informações preciosas. Quem teve, infelizmente, né, uma irmã, né, que foi assassinada pelo marido, companheiro, né, uma tragédia familiar, vamos ser honestos, e essas crianças vêm a ficar na dependência de avô, avó, ou se não tiver ninguém, tiver algum local de abrigo, uhum, pode ser feito também mediante, entra no sistema, dá entrada. Só para registrar também, o INSS agora que começou a diminuir o número de pedidos, por isso está tendo essa operação especificamente, mas estávamos batendo quase 3 milhões de pedidos, juntando tudo, obviamente, BPC, pensão, pensão normal, aposentadorias normais, agricultura, tudo, todo o arcabouço que nós chamamos de INSS.
1: E aí, Flávio, como é que, por exemplo, a família, ela prova, né, uhum, que aquele, uhum, aquela criança, né, aquele adolescente, agora é de responsabilidade, sim, da família, uma vez que a mãe dele acabou sendo vítima, né, de feminicídio?
3: Perfeito, é interessante essa pergunta. Vamos lá. No ato que ocorre o falecimento, né, o assassinato, vai gerar certidão de óbito, tudo ok. Geralmente, se dará também uma investigação onde se vai analisar o motivo. Então, a polícia, geralmente, é quem vai cravar essa informação mediante um documento que para o próprio INSS. Porque como é que funciona? Muitas pessoas acreditam que basta dar entrada no INSS. Não é assim. O servidor que está lá na frente do computador, ele tem que analisar todos os a documentação de forma muito séria e muito serena. Então a documentação tem que estar legítima, muito bem organizada. Muitas vezes o técnico do INSS ou o analista, se ele perceber alguma coisa, algum documento borrado, ele solicita novamente. Então é importante que a polícia vai determinar que realmente houve um feminicídio. Geralmente a família pode juntar uma matéria policial, alguma coisa que infelizmente é noticiado, né? Morreu assassinada, tal idade, tantos anos. Então, junto aquilo com a certidão de óbito, que geralmente deve ocorrer a concessão dessa pensão especial. Lembrando que, diferentemente da pensão por morte, a pensão por morte é até 21 anos sem haver exceção. Exceção só se for maior inválido, né? Essa lei só é até 18 anos. Não, não pode 19, não pode 20. Sim. Diferentemente da pensão tradicional, pensão por morte. Entenda até a população. Esse é um tipo de pensão especial por conta do feminicídio. Então os critérios são específicos e especiais.
1: No caso, Flávio, você mencionou aqui no começo da nossa conversa situações anteriores à lei, né?
3: Sim.
1: Como é que elas funcionam também?
3: Vamos lá. Se, como eu mesmo mencionei, constatou houve um feminicídio a época de 2022, já que a lei é de 2023, uhum, 2021, ele pode dar entrada e solicitar. Aí você pode me perguntar, que é o que acontece todo dia no meu escritório: Doutor Flávio, mas será que eu vou ter direito desde quando houve o falecimento? Não, por um detalhe muito simples. Somente tem direito a partir do requerimento. Se a pessoa viu agora, se identificou, meu Deus, minha irmã morreu em 2022, 21.
1: Sim.
3: Pega a documentação, se tiver alguma dúvida, vai no INSS, tem como, né, buscar a agência, as pessoas lá estarão, os servidores aptos a fazer isso. Inclusive também isso serve, né? Muitas pessoas questionam, deu entrada hoje, obviamente não sai amanhã. Então, se sair daqui 3 meses, terá os 3 meses dentro. Mas nunca, se eu posso lhe garantir, da época do assassinato não. Por conta.
1: Não é retroativo,
3: não
1: nesse
3: é
1: caso.
3: Retroativo, não. Mesmo também depois da lei, também não. É necessário que a família impulsione,
1: sim,
3: a autarquia.
1: A partir da solicitação, né?
3: A partir da solicitação, para todos os casos.
1: E, inclusive, a questão dos 18 anos, né?
3: Isso.
1: Imaginamos a situação aqui, isso, que um adolescente, 17, sim, anos, aconteça isso,
3: sim,
1: com ele, né, na época.
3: Sim.
1: E aí ele só vai ter por um ano, no caso, esse benefício.
3: Só vai ter exatamente por um ano. Só vale registrar que também muita gente desconhece, né? Se esse adolescente de 17, 16 anos, ele se tornar um maior, no caso, se ele já é um adolescente inválido e ele vem a virar adulto inválido, ainda continua a transmissão, tá legal? Então nós chamamos de pensão, no caso, tanto a pensão tradicional como essa pensão específica, especial, é uma pensão para maior inválido. Porque como ele é maior inválido, o governo, tanto a lei, entende que ele vai só migrar, né? Na verdade, ele vai migrar em que sentido? Ele iria requerer um BPC e vai ficar recebendo agora uma pensão que é de direito. Porque se ela é inválido, alguém já vai cuidar dele necessariamente. Mas caso contrário, se for uma pessoa normal, na parte mental ou mesmo na parte cognitiva, cessa sim aos 18 anos. E só em ter perdido a mãe, né? Já é uma tragédia absurda, né? Mas é minimamente, e é um salário mínimo, vale registrar, sim, que eu não comentei. Apenas um salário mínimo. Se tiver dois dependentes, divide com os dois. Se o dependente que fez 18 tem um irmão que tem 10, o de 18 sai e o de 10 fica recebendo integralmente até completar os 18 e depois cessa os dois.
1: Inclusive, seria essa a minha próxima dúvida. Uhum. No caso de um núcleo familiar, né, que envolve mais de um filho, como é que é feita aí essa solicitação? É por filho a pensão ou esse valor ele é dividido por filhos?
3: Isso, não, vamos lá então. Na verdade, isso é interessante a pergunta, é importante, porque a solicitação geralmente é feita por filho. Geralmente o INSS, o servidor que analisa, ele até concede já por entender que sabe que tem 3 filhos, 15, 10 e 5 anos. Então ele já vai conceder, já consta o rol de dependentes ali, ele já concede. E não será um salário mínimo para cada, não. No caso aí, como eu comentei que seriam 15 anos, 10 anos e 5, vai haver uma divisão, sim, dos 3 do salário mínimo, né? 1.621 dividido por 3. Então, cada um iria receber essa fração ou cota parte do valor da pensão de um salário mínimo.
1: Então, tá aí, minha gente. São esclarecimentos importantes, né, em relação ao benefício. Flávio, só para a gente trazer de novo aqui essa informação, que eu acho que é importante.
3: Sim.
1: A pessoa, no caso, a família, procura o INSS, que tipo de documentação?
3: Sim, vamos lá. Nesse caso, a orientação que eu faço, né? Vamos lá. Por que muitas vezes, deixa eu até proteger um pouco o INSS, que é tão batido, né? Embora eu seja advogado, fique do lado oposto, muitas vezes. Mas muitas vezes a população dá entrada, mas não dá mecanismo do INSS resolver e ele tem que negar. E entra na conta do indeferimento, tá certo? Então, o que é necessário? Procura a agência, liga para o 135, procura a Defensoria Pública da União, no caso que é a União, não é a Defensoria do Estado. Em último caso, se preferir, procura um advogado particular que vai dar um amparo necessário. Doutor Flávio, pode fazer sozinho? Pode, não tem problema. Mas a grande dificuldade, principalmente que chega para os meus escritórios, é o quê? Deu 2, 3 entradas, o INSS faz muita exigência e os indeferimentos são perdidos. Por quê? Nós estamos entrando em agosto. O cidadão deu entrada em janeiro, um exemplo. Se chegar em março, abril, e fizer uma exigência e não cumprir, o INSS indefere aquela entrada que foi de janeiro e perdeu, como nós conversamos. Uhum. Ele vai ter que dar uma entrada agora em agosto e começar tudo do zero. Então, aparentemente, o que seria o não pagar o advogado ou não na Defensoria Pública ou não indo no INSS, acaba que não adianta, né? Porque se ele não está recebendo, não adianta.
1: Então, são essas as orientações para você que está nos acompanhando. Agradecer aqui a participação do Flávio Oliveira, especialista em Direito Previdenciário. Flávio, obrigado pela participação.
3: À disposição.
1: Até uma próxima oportunidade. Agora, 4 horas e 41 minutos. Vamos seguindo aqui com mais informação, minha gente. Falar agora do trânsito, trazer uma novidade para você.
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1: A faixa exclusiva de ônibus da Avenida Bezerra de Menezes será liberada aos fins de semana. A mudança para uma das faixas já passa a valer neste sábado. A Tainá Martinez é quem explica para a gente aí os detalhes.
4: Uma das faixas exclusivas para ônibus na Avenida Bezerra de Menezes, em Fortaleza, será liberada para a circulação de outros veículos aos fins de semana e feriados, segundo o anúncio feito pela Prefeitura nesta quinta-feira. A mudança já começa a valer a partir deste sábado, quando equipes para orientação do tráfego devem ser deslocadas para orientação na via. A medida, apontou a Prefeitura de Fortaleza, tem origem na redução da demanda de passageiros do transporte coletivo no local durante o fim de semana, assim como também no aumento do fluxo veicular na avenida. O objetivo seria ampliar a capacidade viária para melhorar a fluidez do trânsito, conforme ressaltou a administração municipal. Ainda neste sábado, agentes da Autarquia Municipal de Trânsito e Cidadania e fiscais da Empresa de Transporte Urbano de Fortaleza prestarão suporte operacional na Avenida Bezerra de Menezes para orientar os condutores durante a implantação da mudança. Equipes da Etufor e da Socicam também serão distribuídas em pontos estratégicos do BRT para orientar a população e garantir a segurança dos usuários do transporte público. A oferta do serviço de transporte que utiliza o BRT da Avenida Bezerra de Menezes não será afetada. Segundo a Etufor, os números de linhas e de veículos que atendem o corredor urbano aos fins de semana não terão alteração. Para os passageiros, a recomendação será a mesma já repassada para os domingos. A operação de embarque e desembarque em todas as linhas que trafegam pelo corredor será realizada nos abrigos comuns ao lado das estações. Ainda de acordo com dados divulgados pela Etufor, a redução do número de coletivos circulando no BRT da Avenida Bezerra de Menezes aos fins de semana já tem sido vista desde a pandemia de Covid no Brasil. Em 2015, 153 ônibus percorriam a avenida por hora aos sábados. Já neste ano, o número caiu para 93 veículos por hora no mesmo dia da semana. Tainá Martinez para a Verdinha FM 92.5 e TV Diário.
1: Tá então, né, minha gente, essa novidade aí para você que costuma circular aí pela Avenida Bezerra de Menezes, né, especialmente aos finais de semana. Vamos fazer aí rapidinho o nosso giro pelo trânsito aqui na capital cearense, trazendo essas orientações para você que dá carona verdinha nesse momento. Olha, a Avenida Leste-Oeste ali no trecho do viaduto, trânsito bem carregado, tá? Para quem vai na direção da Praia de Iracema. A dica é você tentar aí uma via alternativa ou ir com calma, né? E paciência para aguentar essa lentidão. Os carros ali praticamente parados, né, em cima do viaduto. Situação complicada aí para quem vai na direção da Praia de Iracema, passando aí pelo viaduto da Leste-Oeste. No sentido contrário, aí o trânsito flui melhor. 13 de maio, altura do cruzamento com a Avenida da Universidade, a gente observa aí uma fila extensa ali de veículos aguardando o semáforo ser liberado para você que vai na direção da Jovita Feitosa. No sentido contrário, aí o trânsito é mais tranquilo. E agradecer aqui a participação da nossa querida colega Beatriz Irineu. Mandou aqui pra gente informação de que tem um carro causando lentidão na Raul Barbosa, ali nas proximidades da placa ali do Parque Disco, né? Dessa informação, agradecer a grande Beatriz Irineu que está aqui nos acompanhando. E a gente, 4h45, vou pro intervalo, daqui a pouquinho a gente volta falando sobre o tempo, tá? Tá fazendo um sol agora na capital cearense, mas hoje de manhã teve chuva. E nos últimos dias, né, tem caído muita chuva aqui na cidade, a gente vai explicar para você o motivo daqui a pouquinho. O Edinaldo Rodrigues conta pra gente aqui na programação da Verdinha, o jornalismo que fala a nossa língua. 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
1: Em Fortaleza, agora 4h49. Vamos falar aí do tempo?
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1: Temos aí uma tarde de sol forte na capital cearense. Hoje pela manhã tivemos aí chuva, né? Em alguns períodos da manhã. Agora temos aí o cenário na capital cearense com o tempo mais firme, né? A gente já está observando ali a região da 13 de maio, ó. O sol está brilhando forte nesse momento. Segundo a FUNSEMI, não há previsão de chuva para esse restinho de tarde e também à noite. Vamos conferir aí os detalhes. Quem traz para a gente a previsão completa para o final de semana é a Rafaela Gomes.
2: O balanço parcial das chuvas, que iniciou às 7 da manhã de quinta-feira até às 7 da manhã desta sexta-feira, indicou o registro de chuva em cerca de 87 municípios. O maior acumulado foi no município de Iracema, lá na Jaguaribana, com 45 milímetros. A previsão para esta sexta-feira ainda são de chuvas passageiras, principalmente sobre a faixa litorânea. Essas chuvas estão ocorrendo principalmente devido a áreas de instabilidades oriundas do leste e do nordeste, que também são causadas por a configuração de um sistema conhecido como cavado. É importante também destacar que, durante o período da tarde de hoje, a tendência ainda é de ter chuvas naquelas áreas comumente conhecidas para receber chuvas de brisa, que é o interior do litoral norte, litoral do Pecém, litoral de Fortaleza e também parte da Jaguaribana. Essas chuvas não deverão continuar até o período da noite, deverão ser mais passageiras. Já para o final de semana, sábado e domingo, é esperada a redução das chuvas e da nebulosidade em todo o estado. As temperaturas devem ficar no máximo entre 35 graus e mínimas de 17 a 19, principalmente em regiões de serra.
1: Então tá aí, minha gente, as informações. Você tem observado aí que nos últimos dias, né, tem chovido bastante aqui em Fortaleza, em vários períodos do dia, muitas vezes pela manhã, outras à tarde. Até à noite também, já tivemos aí nessa semana uma pancada de chuva, pela madrugada especialmente, né? Tem chovido bastante. E muita gente até tem se perguntado, né? Por que tem chovido tanto neste mês de julho aqui em Fortaleza? O Ednardo Rodrigues está aqui conosco, professor, doutor, pesquisador e colunista aqui do Diário do Nordeste. Vai explicar pra gente o porquê dessa chuva. Ednardo Rodrigues, boa tarde, seja bem-vindo, meu amigo. Tudo bem?
3: Olá, Sávio, tudo bem? Estamos aqui mais uma vez para... Vamos explicar, pessoal, e essa chuva de julho, né? Será que tá normal? Será que não tá? Né? E aí? Bom, a resposta é que eu escrevi aí um artigo, né, falando que a culpa não é da borboleta. Como assim? Isso me lembra lá o efeito borboleta, aquele famoso filme que tem até uma trilogia, que pequenas alterações, né, podem causar grandes consequências lá no futuro, de uma frase muito famosa de que o bater de asas de uma borboleta em um local do mundo causa uma tempestade no outro. Na verdade, isso é uma metáfora e isso nunca ocorreu, tá bom, pessoal? Mas a metáfora em si, ela é citada no Brasil e no Texas, tá? É com no livro do Lawrence, do Edwin Lawrence, ele fala que um bater de asas de uma borboleta no Brasil causa tempestade no Texas, para exemplificar que o arredondamento causa grandes alterações na previsão dos modelos de meteorologia. E respondendo a nossa pergunta, não está anormal, pode estar anormal para menos chuva do que o esperado, né? O esperado de chuva para o estado do Ceará é sim de 15 milímetros, mas em Fortaleza é esperado em uma média histórica para o mês de julho de pouco mais de 70 milímetros, né? E o que é que significa cada milímetro desse, né? Para quem aí teve a sua aula de geografia, um abraço para o meu professor de geografia do ensino médio lá do Colégio Joaquim Nogueira, professor Marconi, né? O que é que significa chover um milímetro? Você tem uma área de 1 metro quadrado e naquela área, se aumentar o volume de 1 milímetro de uma coluna de água, é porque choveu 1 milímetro e isso corresponde a 1 litro, tá bom? Então, se choveu aí 15 milímetros, significa que a cada metro quadrado, em média, choveu aí 15 litros. E não está acima do normal, na verdade, já estamos sofrendo um efeito do fenômeno El Niño, uma redução aí das chuvas, tá? Não temos mais uma causa da zona de convergência intertropical, que vai até maio. A zona de convergência intertropical é responsável por até 80% da chuva no estado do Ceará. Esses 20% são normais, e aí vai vir agora nesse mês de julho e também vai vir aí com a chuva do Caju também em outubro. E nesse mês de julho, o principal fenômeno não é a zona de convergência intertropical, são ondas de leste que vêm lá da costa africana. Mas como assim? A África não é seca. A África tem um enorme deserto, o deserto do Saara, né? Mas essa umidade em si, ela não vem do deserto, claro. Ela vem da costa africana, ou seja, do litoral, onde a umidade ela é muito alta. E aí esses ventos vêm de leste, por isso são chamados de ondas de leste, e eles encontram com a umidade que já está aqui na nossa cidade e faz essa umidade subir, resfriar, e aí se torna pancada de chuva.
1: E aí, Ednardo, a tendência, próximos dias aí é da gente continuar ainda tendo essas chuvas. A gente vai entrar no último mês, na última semana, né, do mês de julho. Isso pode também se estender para agosto?
3: Estende um pouquinho, porém mais espaçado, né? Se você observar aí, deve chover, tem um pouco de chuva pela manhã, a cada 3 ou 4 dias, né? Vai ficando cada vez mais espaçado, até a gente entrar bem mesmo no período seco lá, até entrar em setembro, né? Setembro é o mês que chove menos aqui. E aí a gente deve notar essa redução, tá? Principalmente, a gente deve observar alguma chuva, principalmente pela manhã, porque aqui em Fortaleza, como a gente tem litoral, ocorre o fenômeno de brisa marítima, né? Que se forma justamente pela manhã, que é o horário que o pessoal está indo trabalhar.
1: Temos aí muitas vezes essa novidade, né? Essa surpresa. Imagina só, você começa aí o dia já com essa chuva. Aconteceu comigo, viu, Ednardo? Vou até confessar aqui para os ouvintes e para você também. Moro num bairro um pouco mais afastado aqui do Dionísio Torres, onde fica o Sistema Verdes Mares. E, meu amigo, no caminho da minha residência até que é o Sistema Verdes Mares, eu peguei sol, saí de casa debaixo de chuva. No caminho eu peguei sol, depois chuva de novo, para chegar aqui sob o sol, né? É o clima de Fortaleza que você tem que se acostumar, meu amigo. Não tem jeito. Agora, Ednardo, conta pra gente, tá rolando também, ou vem por aí também, uma outra chuva, né? Mas não tô falando de água, meu amigo, é outro tipo de chuva, não é?
3: Uma chuva de meteoros esperada aí no final do mês, tá? É causada por um cometa, quando a Terra cruza a órbita de um determinado cometa, e aí a gente tem uma chuva, só que é chuva de meteoros, né? Lá pro finalzinho do mês deve ocorrer o pico entre os dias 29 e 30, a gente deve ter uma chuva de meteoros aí. Eu espero uma redução das nuvens para que nós possamos observar essa chuva, né? E aí, você já sabe, para observar chuva de meteoros, você não precisa de telescópio, você precisa de um local aberto, limpo e seguro.
1: Então tá aí, minha gente, as informações. Ednardo, mais uma vez, muito obrigado pela sua participação aqui conosco. Sempre uma alegria conversar com você aqui no Hora da Verdinha, tá? Até uma próxima oportunidade.
3: Até mais.
1: 4h57, já chegando aqui ao final do nosso Hora da Verdinha, agradecer aqui a participação de um ouvinte nosso, o Nonato. Pediu pra gente repetir aqui a informação que a gente trouxe um pouco mais cedo aqui no nosso programa a respeito da vaquinha, né? Tá sendo realizada para ajudar um bebê aqui do estado do Ceará, tem um grave problema de visão. A família está juntando dinheiro, né, fazendo essa campanha para arrecadar dinheiro para conseguir realizar um procedimento lá em São Paulo. E o nosso ouvinte pediu para a gente repetir o endereço aqui da campanha. É o campanhadobem.com/campanhas/rifa solidária. Ajude ao André Filho. Repetindo aqui, tá? campanhadobem.com/campanhas/rifa solidária, ajude ao André Filho. Esse é o endereço, tá bom, Nonato? Tá aí então a informação que você pediu aqui pra gente reforçar. Aquele abraço e obrigado aqui pela sua mensagem. Temos aqui a Lúcia de Maricá dizendo que o compromisso dela diário é com a Verdinha, 4 horas aqui com o nosso programa. Obrigado, viu, Lúcia, pelo carinho de sempre. Muito obrigado aqui pela sua participação. Paulo Roberto tá aqui conosco. Professor Mota Fonseca também tá aqui com a gente. Chacon Júnior tá aqui na Aldeota, também mandou mensagem. E tem aqui um recado de um ouvinte, é o José Adelmo. Ele que tá dizendo uma mensagem. 4h59, agradecer aqui a atenção e a audiência de todos os nossos queridos ouvintes. Muito obrigado também aqui à minha equipe, o Rodrigo Miranda esteve aqui na produção conosco, o nosso padre Glauber Souza, aqui na operação de áudio. A direção de imagens foi do Eli Gomes, o Churrasco, o Jefferson Gomes, né, nos caracteres. No Master tivemos o Francisco Moraes, a colaboração da Luana Moura, gerência de jornalismo aqui da Ivila Bessa, a coordenação da Karine Zaranz e a supervisão da Tainá Martinez e também da Mayara Mourão. Além, é claro, da diretoria do Gustavo Bortoli, na diretoria de jornalismo e esporte. Vem aí o Jogada Segundo Tempo com as informações do futebol, novidades aí no Fortaleza, também no Ceará. E eu volto na programação, minha gente, na segunda-feira, tá? Desejo aí de um bom final de semana pra você, aproveite bem, cuide-se e fique em paz. Tchau!
4: Ei, foi tchau, viu?

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1: Iguatu volta a jogar amanhã pelo Brasileiro Série D. O azulão do Centro-Sul cearense entra em campo às 16h para o jogo de volta contra o Nacional de Manaus pelas oitavas de final. No último fim de semana, no jogo de ida, que aconteceu na região norte do país, o Iguatu ficou no empate por 1-1. Agora, uma vitória com a vantagem mínima já garante a equipe nas quartas de final da competição. O Iguatu é a única equipe invicta na Série D do Brasileiro. Foram até aqui 15 jogos, com 8 vitórias e 7 empates. A expectativa é de um bom público para empurrar o azulão em busca da classificação. Edinardo Alves para a Verdinha FM.
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1: Acorda, humanidade.
2: O carnaval.
1: Viva a rainha do mar.
2: E a princesa também.
1: Viva Deus.
2: O cão que se arrombe.
3: E viva a vida. A reflexão do dia. Pelo dono de Maranguape, Breno Rebouças. A vida.
2: Lembrem-se que sem a chuva jamais haveria arco-íris.
3: Gostei, gostei. Bem. Fernanda Alves. A reflexão do dia.
4: O amor vale em qualquer prateleira, mas o único verdadeiro é...
3: Hoje é sexta-feira. Hoje é sexta.
4: Cadê a música da sexta-feira?
3: Hoje é sexta-feira. Hoje é sexta-feira, vai. A sua reflexão, a reflexão do dia.
5: Camerimi.
3: Pelo padre. Camerimi. O padre Glauber Souza. Vai, padre.
5: O que é sabedoria para Deus é loucura para a humanidade.
2: Muito bom.
3: Muito
2: bom. Curtinha, gostei. Mas muito boa. Muito
3: gostei, padre.
4: Tá inspirado,
3: hein? Boa, boa. Tá inspirado, tá inspirado. Aqui é assim. O padre também. Mossoró, qual é a tua reflexão do dia?
4: Microfone
3: para o Mossoró.
2: Microfone para o Mossoró.
3: Microfone para o Mossoró. Câmera também. Vai, Mossoró.
2: Câmera nele. Câmera
4: nele.
3: Vai ali no palquinho, Mossoró. Vai no palquinho, vai.
2: Câmera close.
4: Vai. Sextou, viu?
5: Como é que tu quer que eu faça?
3: Uma reflexão.
4: Olha pra lá.
3: Uma frase. Inspiradora.
5: A pouca vergonha interfere na vida humana.
3: Boa, Mossoró. Esse é o nosso Mossoró. Boa tarde, gente. Tá começando o nosso programa, nossa jogada segundo tempo. 5:06 na tela da TV Diário, na Verdinha FM 92.5 e também no nosso canal Jogada no YouTube. Vamos nessa até 7:00. Hoje é sexta-feira. A gente traz esse clima mais descontraído, essa resenha, essa brincadeira. Eu sei que você tá voltando pra casa, você tá dando carona pra gente, ou então você já tá em casa, já acabou o expediente, tá relaxando, você quer se informar. Quero ouvir as informações, as opiniões do seu time do coração. E é isso que a gente vai fazer. Vamos levar tudo até você de um jeito descontraído, do jeito que a gente faz aqui na melhor resenha para o seu fim de tarde. E você, é claro, que pode participar do programa com a gente também. @jogadasvm é o nosso canal no YouTube e tem o nosso WhatsApp. Qual é o número do Zap da Verdinha, Glauber?
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3: 98887 1306 é o número do nosso WhatsApp para você ficar à vontade.

0: Quem tá nos caracteres é o Jefferson. E quem tá no Master é o Moraes. Igual a ele, ninguém faz. Só a Bia nas operações comerciais. Bia, vamos providenciar daqui a pouco a sua reflexão do dia também, tá? E o Bruno Quitino nas redes sociais.
1: E aí, de boa?
0: E aí, de boa? Além do Mossoró, que é o nosso internacional que tá nos dando também o privilégio da sua presença, o nosso internacional. Nosso vulgo Let's Go. Com a direção de imagens, já falei do Gutierre Madeira. Quem tá na coordenação de esportes é o Rafael Luiz Azevedo. Na gerência de esportes, o Gustavo de Negreiros. Direção de jornalismo e esportes, Gustavo Bortoli. Com todo esse time, 5 e 8, jogaram segundo tempo, já está no ar. Obrigado, Golden Boys. E a gente começa falando de assuntos quentes, porque hoje é uma sexta-feira, final de semana, mas com muita apoplexia, muita coisa acontecendo. E eu dou boa tarde pra ele, Breno Rebouças. Muito boa tarde pra você, Brenaço.
2: Fala, André, boa tarde pra você, pra Fernanda, pra todo mundo ligado com a gente aqui no Jogada Segundo Tempo, nessa sexta-feira de apoplexias, como você disse, né? Porque ontem nós tivemos a queda do Carpini, que o Fortaleza não explicou ainda por que tomou essa decisão, mas a gente debateu muito sobre isso. Tá no mercado atrás de um novo nome. E o Ceará tem informações hoje que mostram que a crise lá vai para além das quatro linhas, né? Inclusive teve até torcedor hoje que foi cobrar lá no clube, conversar diretamente com os jogadores. Mas é uma crise realmente que se estende para fora do gramado. E aí é muito maior o problema, né? A solução que tem que se encontrar, ela fica muito mais complexa. O Ceará vive um momento bem difícil e, combinando com o que a gente está vendo dentro do campo, com a situação do time na Série B e os problemas que tem nos bastidores, fica difícil acreditar que é possível achar uma saída, sabe? Que é possível você encontrar aquela luz no fim do túnel para você achar o caminho de volta, ou pelo menos o caminho de saída desse buraco em que o Ceará se encontra hoje. No geral, né? Falando em todos os sentidos. Complicado pro vovô, a gente vai esclarecer, vai explicar mais durante o programa, mas o torcedor alvinegro sabe que hoje o time está numa situação extremamente delicada.
0: Muito delicada mesmo, Breno. Deixa eu dar boa tarde aqui pra Fernanda Alves, que ela também tá aqui com a gente na mesa, e é a repórter Clássico Rei. Fala de Ceará, fala de Fortaleza. Mas, Fernanda, além desse assunto do Ceará, muito boa tarde pra você. Também tem a busca por um novo técnico do lado do Fortaleza. O tricolor ainda não tem fumaça branca, viu, Mossoró? Ainda não tem um novo treinador definido, mas essa é a prioridade máxima. Muito boa tarde pra você, Fernandíssima.
3: Oi, André, boa tarde pra você, pro Brenão e todo mundo que acompanha o Jogada Segundo Tempo. De fato, o Tricolor de Aço segue no mercado buscando por nomes. Thiago Nunes foi um nome sondado, mas a gente tentou o contrato com o treinador até o momento sem retorno, mas alguns portais divulgaram sobre ter recusado a proposta. Tem outros nomes circulando nas redes, mas de fato o Fortaleza não fechou nenhum nome até aqui. O que aconteceu hoje à tarde é que tem o treino de reapresentação, teria uma coletiva de imprensa com o Nathan Fogaça, recém-chegado ao elenco, para a gente conheceu o atleta, mas foi cancelada porque Thiago Carpini foi ao PC, está nesse momento por lá se despedindo dos atletas, do restante do pessoal que faz o Fortaleza Esporte Clube, e aí darão em seguida o treino que será ali comandado por Reinan Santos, ele que veio da base do Goiás Sub-20, estava à frente da equipe lá como auxiliar técnico e segue agora fazendo os treinos até chegar esse nome ao Fortaleza. Mas tem que lembrar de uma questão. O Fortaleza quer um perfil de treinador que não venha para pagar a multa rescisória. Então, esse treinador tem que estar livre no mercado e precisa ser jovem, mais ativo, que traga ali aquela força dentro do vestiário e possa dar esse gás também ao torcedor que quer voltar às arquibancadas. André?
0: Boa, Fernanda. A gente vai seguir acompanhando e trazendo novidades, claro, sobre essa busca também por um novo técnico do lado do Fortaleza. E você, torcedor, pode ficar à vontade para sugerir quem é que você acha que seria um nome interessante, se você gostaria, não gostaria. A Fernanda trouxe aí essa busca, essa procura, esse contato inicial pelo Thiago Nunes, que acabou não avançando. Thiago Nunes, que esteve na LDU recentemente e que quer voltar ao futebol brasileiro para tentar trabalhar na Série A. Ele acredita ter esse mercado. Mas a gente vai seguir acompanhando e, claro, trazendo todos esses detalhes por aqui para você. O Breno chamou a atenção também sobre a situação do Ceará. A gente vai falar sobre Ferroviário, sobre Iguatu, que fazem nesse final de semana.

0: semana também. Jogos decisivos pela Série D do Campeonato Brasileiro. Tem muito assunto, tem muita coisa pra gente conversar. O WB não tá aqui no programa, vocês estão, obviamente, perceberam, né? A essa altura ele já teria falado mais que a Mulher da Cobra.
1: Com certeza.
0: E você não ouvir 5 e 13. Era mais provável você não ouvir a voz do Breno do que a voz do WB. É porque ele teria monopolizado aqui. Mas o WB tá no chinelinho, tinha uns exames pra realizar. Tava na malha médica, tá tudo controlado, tá tudo bem, mas foi fazer exames de rotina, por isso que ele não tá no programa hoje.
1: Precisa que ele tinha ido numa fazenda, só cabrito
0: mais não é? Rapaz. Aí é.
1: Negócio sério.
0: Mas tá tudo bem, tá tudo tranquilo, exames de rotina. Segunda-feira o WB estará aqui normalmente. Aliás, já estará na transmissão de domingo. Na transmissão de domingo, lá da Fernanda Alves, Lio Egóis, né?
2: Exatamente. São Bernardo e Fortaleza.
0: São Bernardo e Ceará.
2: Ceará, desculpa, Ceará. É o costume.
0: Fortaleza joga na terça-feira.
2: Terça-feira.
0: Inclusive, o Ceará tá embarcando, né? Agora. O Ceará embarcou no final da tarde para esse duelo contra o São Bernardo pela Série B do Campeonato Brasileiro fora de casa. O Breno começou o programa falando sobre esse assunto que a gente vai debater aqui um pouquinho mais agora também. Sobre os salários atrasados no time do Ceará. E é importante a gente trazer uma explicação, Breno, até dos bastidores, que quando sai uma notícia dessa, aí muita gente que, pode ser até normal, do lado do torcedor, que não tem o conhecimento e nem tem o dever de ter o conhecimento de como é que funciona o processo jornalístico, de apuração, de confirmação e tudo mais, e a gente tem esse papel de, além de trazer a informação, de explicar também como é que é o nosso modus operandi, como é que a gente trabalha. A gente já tinha essa informação há mais de uma semana.
1: Sim.
0: A gente já tinha essa informação já há mais tempo de que o Ceará estava com pagamentos em atraso ao grupo de jogadores, a funcionários também. É uma dificuldade financeira que não é exclusiva do Ceará. O próprio Fortaleza também tem dificuldades financeiras para manter os seus pagamentos em dia. Sport e outros times da Série B também. Só para citar alguns exemplos aqui de equipes nordestinas. Mas o que eu quero dizer é que a gente já vinha... Desde a semana passada, mais de uma semana com essa informação, e apurando, tentando checar, tentando confirmar, tentando trazer mais detalhes, porque de fato, quando a gente publica, e a matéria está lá no nosso site, diariodonordeste.com.br/jogada, assinatura minha, do Breno, do João Bandeira Neto e da Giovana Borges, quando a gente publica, quando a gente traz uma informação à tona, é quando a gente já faz... todas as etapas, todos os processos de apuração, de cuidado que o bom jornalismo pede. Então não tem a ver com porque o Ceará está na véspera de um jogo importante, porque o Fortaleza demitiu o treinador, porque tem isso, porque tem aquilo, não. É de acordo com o nosso fluxo, de acordo com o processo que a gente tem de outras atividades, de outras demandas, enfim. E óbvio que quando a gente tem a convicção daquilo que a gente vai publicar, daquilo que a gente vai divulgar. Então, quando a gente chega e solta uma informação como essa, que a gente, óbvio, não quer falar de salário atrasado no Ceará, no Fortaleza, dificuldades financeiras, que são questões delicadas e problemas que os clubes acabam enfrentando, mas é informação, Breno, é o compromisso que a gente tem. E depois de apurar, depois de trazer todos os detalhes, inclusive com a confirmação dessa reunião que teve hoje de manhã lá em Porangabuçu, com a presença de torcedores organizados com os jogadores, em que também foi confirmada essa informação... A gente publica hoje, está lá no nosso site, e é uma preocupação a mais, porque se dentro de campo o Ceará já não tem correspondido, são 7 jogos sem vencer, o único gol marcado nas últimas 6 partidas, a gente vê que os problemas vão além do campo, os problemas estão fora, e o campo muitas vezes acaba refletindo o que acontece fora de campo.
1: O campo ele pode ser um reflexo, André, dos problemas que você tem internos dentro do clube. Salário atrasado, a gente já viu essa história em vários momentos no futebol brasileiro, em diferentes estados, diferentes camisas e divisões do futebol brasileiro. É sempre problemático. É problemático porque o salário do atleta, que muitas vezes é um salário que ele se divide, tá, gente? No que você recebe na carteira e o que você recebe de direito de imagem. Isso compõe o salário do jogador. São desses dois lados que vem o salário, né? Do que está na carteira e do que está no direito de imagem. E algumas vezes, esse atraso ele é só de um, ele é só do direito de imagem, algumas vezes é só da carteira e você recebe o outro. Mas o que interessa é que quando você não recebe o seu salário total ou integral, isso naturalmente já é alguma coisa que mexe com a cabeça de qualquer pessoa. Por mais que os jogadores de futebol hoje eles ganhem grandes salários, né? Mas todo mundo tem um padrão de vida de acordo com o que recebe. E é óbvio que quem não está recebendo isso interfere diretamente no que você está fazendo. Não tem como você trabalhar por amor apenas pelo que... Não, não existe isso. Então, muito provavelmente, o campo ele seja até um reflexo de tudo isso. E é claro que a diretoria tenta fazer ali alguma engenharia financeira para resolver. Mas a informação que a gente tem é que não tem nenhum prazo ainda para resolver, não tem nada garantido, porque não é fácil. É uma folha salarial muito alta. É um investimento muito alto, são salários altos. E quando a gente vai, por exemplo, para funcionários, porque os funcionários também estão com salários atrasados, aí é mais grave, porque o funcionário do clube do dia a dia, ele não recebe o que um jogador de futebol recebe, ele não tem a estrutura, a segurança financeira, a gente pode dizer assim, que o atleta tem. E aí compromete também o funcionamento do dia a dia, porque o clima não fica bom. Quando os salários não estão em dia, o clima não fica bom. E a cobrança, quando ela é feita, ela pode ser feita dos dois lados. Como é que eu vou chegar para cobrar um grupo de atletas se eu estou devendo também a eles, se eu não estou em dias com eles? Então é uma cobrança que ela vem dos dois lados. Hoje, quando os torcedores foram até Porangabuçu fazer as cobranças também aos jogadores, eles ouviram dos jogadores, segundo a apuração aqui do Diário, que realmente os salários estavam atrasados. E aí eu fico me perguntando como é que esse torcedor ele consegue cobrar alguma coisa diante disso também. Porque o jogador de futebol é o trabalho dele. Ele vive disso. Uhum. É a função dele. A gente tem a impressão, às vezes, que o jogador que joga futebol é uma coisa à parte. Não, é um trabalho, como qualquer outro trabalho. Total. Então, como é que você chega lá para cobrar um grupo de jogadores e você escuta deles que eles estão com salários em atraso? Entende a situação? É muito complicado tudo isso. Então, é uma crise que ela vai muito além das quatro linhas. É uma coisa que é mais profunda do que a gente imaginava, do que a gente pensava. E se você ainda não achou solução, se a diretoria ainda não conseguiu um norte para caminhar, isso fica mais grave ainda, porque pode comprometer o restante da temporada. Se o Ceará vive hoje problemas financeiros graves estando numa Série B, imaginem os senhores e as senhoras se o Ceará for para a Série C. Como é que não vai ficar? Porque na Série B você ainda tem uma cota financeira bem menor, infinitamente menor do que você recebe na Série A. Na Série C não tem isso. Então, o problema é muito mais grave por conta disso. Se você não sabe ainda o que fazer, se a diretoria ainda não achou uma solução, ou pelo menos tem uma ideia do que fazer para resolver, isso coloca em xeque todo o restante da temporada e o restante da Série B. E olha que só tem metade da competição pela frente.
0: E esse é um grande problema, porque ele pode desencadear outros. A questão financeira realmente, ela impacta muito mais do que muita gente pode imaginar, pô. Porque não é só a questão matemática, mas, por exemplo, um cara que tá com salário atrasado, o cara tem as contas dele, o cara tem os compromissos dele, tem família, que às vezes depende também de ajuda, de auxílio, enfim, o cara tem uma série de coisas. E o cara fica preocupado, o cara fica mais ansioso, o cara fica mais em dúvida. E isso gera uma queda de confiança, enfim, são vários problemas que podem ser desencadeados daí.
1: E essa questão também do atraso salarial, André, ela não é uma coisa que reverbera só internamente, reverbera para fora.
0: Pro mercado.
1: Como é que o mercado percebe isso? Se você, por exemplo, uma das soluções que os clubes costumam recorrer é ir a bancos, solicitar empréstimo. Como é que um banco, quando sabe de uma situação dessa de um clube, vai ter segurança para fazer um empréstimo? Ou algum investidor, algum fundo? Então, assim, isso reverbera para fora também. O jogador, nós estamos em período de janela. Será que o jogador, quando recebe um convite do Ceará hoje, sabendo dessa situação, ele não pensa 2, 3, 10 vezes antes de aceitar o convite? Então, é por isso que eu falo, extrapola as quatro linhas. Engloba o clube no geral. E o mais grave que eu acho é saber que o Ceará ainda não achou por onde caminhar. Ainda não achou uma solução, mesmo que paliativa, para resolver o problema.
0: Pois é, e é claro que não é uma solução fácil. Ninguém tá dizendo aqui
1: não,
0: que é
1: um estalar
0: de dedos e tudo. Mas foi mal, Bia. Mas é um desafio que precisa de uma resposta, cara. Precisa encontrar uma solução, assim. É óbvio que, repito, é difícil. Eu acredito que as pessoas que estão lá fazendo o Ceará, elas estão tentando encontrar essa solução. Tô dizendo. Mas, meu amigo, um jeito vai ser preciso dar. Uma coisa precisa acontecer. O Fortaleza, por exemplo, tá num problema também danado. Aí arranjou um empréstimo aí de 20 milhões, né?
2: Isso, um empréstimo de 20 milhões, que a primeira parcela é agora para agosto. E a segunda, quando o Fortaleza atingir 45 pontos na Série B.
0: Aí entra aquele tópico também. Por exemplo, o Fortaleza vendeu o mando de campo do jogo contra o Palmeiras.
2: Exatamente.
0: Também
2: vendeu
0: pela necessidade.
2: Vendeu o João Lucas.
0: Né? Vendeu o João Lucas. Porque precisou para tentar pagar a conta. Então, assim, realmente... E a gente falou aqui sobre... no caso do Fortaleza, a venda do mando de campo, que esportivamente é muito ruim. Um clube com a torcida, com a grandeza do Fortaleza, é uma marca que ninguém espera que aconteça, mas para tentar manter minimamente a engrenagem girando, é preciso, a administração vai tomar medidas que não são agradáveis, que não são populares, mas que são necessárias para que se tenha uma condição de ter financeiramente pelo menos um respiro, um fôlego. O Ceará não tem essa condição, né? Não tem como vender mando de campo, não tem como fazer algo do tipo. Não está mais na Copa do Brasil, caiu mais cedo do que deveria. Então, isso tudo acaba gerando problema. A incompetência cobra o seu preço, pô. A incompetência cobra o seu preço. O Ceará caiu antes na Copa do Nordeste. O Ceará caiu antes na Copa do Brasil. O Ceará perdeu o Campeonato Cearense. Está mal demais na Série B. Isso impacta em um menor consumo do torcedor, no estádio, no pagamento do sócio, no, na compra de produtos. Então, é uma espiral toda que se forma, que vai gerando cada vez mais dificuldade. Complicado, puxado. Mas é, o Ceará embarcou para o duelo contra o São Bernardo. Vamos falar agora um pouquinho de bola rolando. E com a missão de tentar reverter esse momento minimamente. Foram 22 jogadores relacionados para a partida. O Nico Ferreira, o Enzo, o Renzo, que são recém-contratados, que já jogaram contra o CRB, também estão na relação. E o Sávio pode ser a grande novidade, estreando. E eu vou dizer pra você, Breno.
1: O lateral esquerdo?
0: É.
1: Ele estreou
0: como titular. Ah,
1: como titular.
0: Como titular. Ele estreou contra o CRB, mas eu acho que ele pode ser a novidade aparecendo como titular. O Ceará vai encarar um São Bernardo fora de casa, que até pouco tempo estava brigando nas cabeças, estava na parte de cima da tabela, deu uma queda, é o décimo colocado no momento, mas está a 3 pontos do Novo Horizontino, que é o sexto. E é jogo duro, tá? É jogo difícil. O Ceará eliminou o São Bernardo lá pela Copa do Brasil, foi nesse ano, inclusive, mas o São Bernardo, ele, apesar de não ser dos melhores mandantes, em 10 jogos ganhou apenas 2 jogando em casa. O Fortaleza, por exemplo, ganhou lá dentro do São Bernardo.
1: Quando ele era líder da Série B.
0: Isso. Mas pelo momento do Ceará, todo jogo é complicado, tem a sua dificuldade. E o Ceará, quando está fora de casa, também é uma coisa tenebrosa. E é jogo duro, é jogo difícil.
1: É um jogo complicado. Esse time do São Bernardo, no começo da competição, eu achava que era time de meio de tabela. Depois ele figurou no G6 por um bom tempo, chegou a liderar a competição. E acabou de novo perdendo posições. Hoje está ali entre nono e décimo pelo meio da tabela. Mas é uma equipe que tem algumas que tem alguns jogadores interessantes e que consegue competir, mas o grande problema, acho que pro Ceará, é ele não ter se encontrado. Falei aqui ontem, eu repito, o Ceará, o principal adversário do Ceará é ele mesmo. Acho que o Ceará tem perdido, se atrapalhado em si mesmo. E aí o adversário vai lá, já pega um time bagunçado, enfrenta uma equipe que não tá conseguindo se achar e tira proveito disso. Mesmo que o jogo no 1º de maio, o São Bernardo não esteja fazendo uma campanha boa, mas é uma equipe que não dá para dizer que vai ser fácil ela chegar lá e vencer a partida. Duelo que eu acho complicado, de um time que já demonstrou em outras partes da competição que pode fazer boas partidas, mesmo sendo um jogo mais burocrático. São Bernardo não joga um futebol assim que seja dos melhores da Série B. Tem outras equipes que a gente já viu que jogam, se apresentam melhor. O São Bernardo é um pouco mais burocrático, mas consegue marcar seus gols, consegue incomodar. E diante do seu torcedor, pode se sentir um pouco mais à vontade, obviamente, né? Joga num estádio que já conhece, com a torcida a seu favor, e pega um Ceará que tenta juntar os cacos. O Ceará ainda não é uma equipe com um estilo de jogo definido. O Ceará não é uma equipe nem com uma escalação definida. O Daniel Paulista ainda está tateando para achar esse melhor Ceará. O jogo é complicado fora de casa no próximo domingo.
0: É jogo duro, é jogo difícil, complicado para o time do Ceará. E a gente vai falar ainda mais sobre esse duelo, sobre essa preparação, sobre a relação. Vamos para a primeira paradinha, tomar uma água. E a gente volta daqui a pouco falando sobre o Fortaleza e a busca por um novo treinador. Qual deve ser o perfil? O que é que o Fortaleza quer desse novo técnico, do substituto do Carpini? É assunto para a gente conversar aqui no Jogada Segundo Tempo, na tela da TV Diário, no nosso canal Jogada no YouTube e na Verdinha, o jornalismo que fala a nossa língua.

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1: Almeida. Obrigado, Golden Boys. Estamos de volta com o nosso Jogada Segundo Tempo na tela da TV Diário, na Verdinha FM 92.5 e também no nosso canal Jogada no YouTube. Vamos falar logo sobre dinheiro, Bia? Vamos falar de coisa boa, a gente tá falando aqui sobre dinheiro. A falta do dinheiro, ela dá um problema danado, né? Então quando você tem dinheiro... Olha aí, falou em dinheiro, quem foi que apareceu?
2: Olha aí.
1: Falou em dinheiro...
3: O dono do dinheiro.
1: Apareceu Dijaci, o Dijaças. Tamo junto. Ó, deixa a Bia em paz, viu? Você deixa a Bia em paz. Você dê tranquilidade pra Bia. Dê tranquilidade pra Bia. Pegue no pé dela não, que ela só traz solução aqui. Ela só traz solução. 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
1: A gente acabou invertendo, foi tudo aqui, Fernanda. A gente começou falando sobre o Ceará, mas vamos falar agora também sobre o Fortaleza e essa busca por um novo treinador, essa busca por um substituto ao técnico Thiago Carpini. A gente já começou a introduzir este assunto no bloco anterior, mas fala aí pra gente com mais detalhes, com mais calma, o que é que se tem apurado sobre esse interesse desse novo perfil de técnico para assumir o Fortaleza.
3: André, a gente percebeu que o torcedor tem se movimentado muito nas redes sociais para falar sobre Martim Palermo, que deixou o Fortaleza no final do ano passado, depois de não conseguir o acesso para a Série A. E, inclusive, tem um conteúdo sobre isso lá no diariodonordeste.com.br/jogada, apuração do Alexandre Mota, em que ele conversou com o staff do treinador que ele não tem o interesse de treinar a Série B. A última vez que ele trabalhou como treinador foi justamente aqui no Fortaleza, no ano passado, e desde então segue fora do mercado e prefere se permanecer assim do que estar atuando na segunda divisão do Campeonato Brasileiro, por exemplo. Então é um nome descartado, também não foi procurado pelo Fortaleza, o staff dele afirmou isso também na apuração do Alexandre. Por isso, torcedor, você que está sonhando aí com o Martim Palermo, a situação é que não vai acontecer, já que o treinador já deixou bem claro essas pretensões que ele tem no mercado. Outro nome, por exemplo, que nós vimos foi o do Zé Ricardo, Ele que já trabalhou no Cruzeiro na época em que Pedro Martins estava por lá, já treinou o Fortaleza, falou também, conversou com o Alexandre Mota, falou sobre o interesse de treinar o Fortaleza novamente, que seria uma honra, mas também não foi procurado pelo clube. Ontem nós falamos com o Vinícius Bergantin. Ele é auxiliar técnico do Cruzeiro atualmente, conhece o Pedro Martins. Questionamos se ele seria um nome que o Fortaleza teria procurado ou não, mas ele não deu a entender dessa situação. E aí a gente lembra que dos trabalhos feitos pelo Pedro Martins e outras equipes, quando ele estava no Santos, o Kleber Xavier, que era auxiliar do Tite, foi colocado para ser treinador do Santos, não vingou, mas foi uma estratégia montada pelo Pedro Martins, por isso que o nome do Vinícius Bergantin aparece aí, mesmo sendo auxiliar técnico da equipe do Cruzeiro. Outros nomes aparecem também na internet, nós vamos sondando, mas a partir das respostas a gente vai trazendo aqui a atualização, André.
1: Boa, Fernanda, a gente vai seguir falando sobre esse assunto, mas agora só uma atualização de última hora, porque o Ceará anunciou oficialmente a contratação do zagueiro Talisson. Talisson, de 24 anos, que chega ao Ceará com vínculo até o final da Série B do Campeonato Brasileiro. Ele é de São Paulo, ele é paulista, formado nas categorias de base do Curitiba, clube que detém os direitos econômicos do atleta. Ele já passou pelo Camboriú, de Santa Catarina, pelo Paysandu e também pelo Remo, estava no futebol paraense. No Remo, que foi o seu último clube, jogou 6 partidas entre o Campeonato Paraense e a Copa Norte e fez 1 gol. O Ceará chega então a 8 reforços contratados para a sequência da Série B, além do Talisson, o goleiro Matheus Nogueira, os laterais Sávio e Brian Borges, os meias Lucas Mugni e Pavani, além dos atacantes Renzo Lopes e Nico Ferreira. Antes da gente falar sobre os treinadores, Breno, rapidinho, Talisson, zagueiro, posição que precisava para o time do Ceará, né?
2: Tava precisando de mais um defensor, trouxe o Talisson, não conheço, mas é mais um que vem do Remo, mais um que vem do futebol paraense. O Ceará tá olhando muito lá pro futebol paraense, já trouxe algumas peças também do Remo, e vamos ver se vai conseguir render, né? Não é nenhuma contratação de impacto, não é nada que a gente acha que vai elevar o nível da equipe, mas, e a gente tem que entender também o que, que o Ceará pensa em relação ao Talisson, se ele é uma reposição ou se ele é de fato um reforço. Porque o que eu ouvi dos diretores do Ceará foi que, primeiro, a gente está repondo as peças que nós perdemos, os jogadores que saíram. E depois a gente vai começar a reforçar, né? Já, já são 8 contratações, mas quando você começa a ver quem sai e quem fica, você vê que a conta não vai aumentando tanto assim o elenco do Ceará. Pelo contrário, ele vai tentando manter a quantidade de jogadores que ele tinha, a quantidade de opções que agora o Daniel Paulista vai ter que ter à frente. O Talisson é um cara mais jovem, aí, 24 anos... vamos ver se ele consegue, até porque o Ceará é um time que toma muitos gols. Eu até acho, já disse aqui outras vezes, que o problema do Ceará não tá no seu miolo de zaga. Acho que o Ceará tem muito mais problemas nas suas laterais, que expõem um pouco mais esse miolo de zaga, mas traz mais um defensor, traz mais um jogador para essa função, e o Talisson vai ter que provar dentro do Ceará que tem essa condição, porque jogou pouco no Remo esse ano, né? 6 partidas entre 2 competições, jogou muito pouco com a camisa do Remo nessa temporada. Não conheço tanto, não dá para falar muito sobre as características do Talisson. A gente vai ter que esperar para vê-lo em campo mesmo, para avaliar essa contratação que o Ceará faz, pensando no restante da temporada.
1: Pois é, mas uma coisa é certa. Em termos de quantidade, o elenco do Ceará, boa, o elenco do Ceará precisava olhar para esse setor. Porque você tem ali, o Luizão tá machucado, né? O Luizão tá no departamento médico. O Pedro Gilmar também se machucou, lesão séria. Tá fora aí durante um bom tempo. Você tem, na real, o Éder e o Júlio César, que são os dois que estão jogando. O Luiz Otávio, que é uma terceira alternativa, uma terceira opção. Mas que também, ainda voltando, né, aquela questão, tem a idade e tudo mais. Mas ele foi bem contra o Atlético. E você tem os garotos da base. O Gabriel Silva é um exemplo. Você tem o Boateng, que é um outro exemplo. Enfim, o setor defensivo, a zaga, o miolo de zaga do Ceará precisava ser olhado, ser visto com atenção de fato. E o zagueiro Talisson tá contratado, tá anunciado, mas não tá à disposição pro jogo contra o São Bernardo, tá? Importante destacar isso. Ele não viajou com a delegação e não estará disponível para a partida do próximo domingo. Na outra rodada, aí sim ele, caso seja regularizado, já vai poder estar na relação. Feito este registro sobre a contratação do Ceará, notícia de última hora, a gente tava nós falamos muito do Ceará no primeiro bloco, a gente estava falando do Fortaleza. Vamos retomar o assunto Fortaleza e busca por treinador. Fernando, só para recapitular, você já trouxe a explicação, mas só os nomes. Quais foram os nomes aí que você citou anteriormente, que eu quero a opinião do Breno Rebouças sobre eles?
3: O Martim Palermo, Zé Ricardo e o Vinícius Bergantin.
1: E o Thiago Nunes tinha sido procurado, já não deu certo.
3: É, não. Segundo as apurações de outros portais, ele recusou. A gente ainda não conseguiu contato com ele.
1: Palermo também não vem?
3: É, Palermo já confirmou a jogada que não vem. Zé Ricardo falou do interesse de vir, que treinaria novamente Fortaleza, mas não foi procurado. E o Vinícius Bergantin não deixou a entender se há proposta ou não. Falou que seria um prazer treinar o Fortaleza, mas deixou em aberto se teve proposta ou não do Fortaleza.
1: É, o Vinícius, eu vou até deixar um pouquinho mais de lado, porque ele é auxiliar técnico, ele não teve experiência ainda como treinador. Eu acredito que o momento do Fortaleza não pede isso. Eu acho que é uma alternativa ali que...
3: Mas, André, pensando no Pedro Martins, dos perfis que ele procura, de um mais jovem, de algo dentro do padrão que o Fortaleza tem financeiro também, no Santos ele fez isso. Ele trouxe o Kleber Xavier, ele levou o Kleber Xavier, que era auxiliar do Tite na época. Óbvio que são comparações distintas, a equipe de Série A. Então, pensando nessa estratégia, faz sentido pensar com a cabeça do CEO do Fortaleza.
2: É, uma dúvida que eu tenho, em relação ao Palermo, houve uma procura a ele de novo ou não?
1: Só não. O Alexandre, que a Fernanda trouxe a informação, né?
3: É isso, o Alexandre não, apurou, ele então, não foi procurado, mas ele também não tem interesse.
2: É, porque o que eu ia dizer era o seguinte, se tivesse acontecido consulta ao Palermo, e você reforça que não houve, a gente que foi procurar saber se ele voltaria... Mas se tivesse constado o Palermo, não faria o menor sentido você buscar um cara de um padrão tão menor, né? Então, se não houve essa consulta, se não teve essa proposta... Mas, por exemplo, hoje pela manhã, acho que um colega nosso lá de Campinas, o Lucas...
1: O Rossafa.
2: Rossafa.
3: Isso.
2: Ele chegou a falar que o Thiago Nunes foi procurado.
3: Isso.
2: Quem procura Thiago Nunes vai trazer um cara que não tem experiência como técnico?
1: Exato.
2: Pra mim não faz muito sentido, entendeu?
1: Pra mim não faz muito sentido.
2: Não, por isso que eu perguntei se o Palermo tinha sido procurado ou não, porque não faz muito sentido. Uma coisa é você procurar pessoas que são promissores, que estão iniciando a carreira e em sequência. Outra coisa é você procurar um cara que já é, entre aspas, consagrado e depois trazer um cara que nunca treinou. Então, assim, não faz muito sentido. O que eu ouvi no dia da demissão do Carpini, conversando com algumas pessoas, foi o seguinte. Quem está hoje à frente do futebol do Fortaleza na SAF gosta de perfil de técnico jovem, promissor... E aí, essa expressão, confesso que eu entendi muito bem, talvez o André possa até contribuir, que gosta de processos diários. Eu não sei o que significa gostar de processos diários, mas foi isso que eu
3: resolver
2: ouvi.
3: Resolver burocracias, talvez.
2: Não sei o que significa isso. Mas o que eu ouvi foi isso. Ah, gostam de pessoas mais jovens, promissoras e que tenham processos diários. E aí me citaram dois nomes como exemplo. Não que eles estivessem atrás, citou duas pessoas que coubessem dentro dessa...
1: Do perfil.
2: Desse perfil.
1: Do escopo.
2: Aí citou o Fábio Matias, que está agora no...
3: CRB.
2: No CRB. E citou o Cauã de Almeida, que não está mais no Avaí.
3: Isso.
2: Está no mercado.
1: Sim.
2: Citou o Cauã de Almeida como um perfil que agradaria quem hoje comanda o futebol do Fortaleza.
3: E detalhe, o Fortaleza quer um treinador acho... também que não precise pagar multa rescisória.
1: Tá aí, o Cauã de Almeida eu acho um nome promissor, assim.
2: Pois é. Aí mas mesmo assim, André, o que eu pergunto é o seguinte. Digamos que se o Cauã de Almeida esteja realmente no radar... da diretoria do Fortaleza, é um nome promissor de fato, é um nome que, quando enfrentou o Fortaleza, deu o maior trabalho ao Fortaleza no jogo lá.
1: Foi.
2: O Avaí pressionou bastante. Mas, assim, é isso que eu queria entender, sabe? Você sai do Carpinho, eu acho que você tem que sair para um técnico que você tenha certeza que vai fazer um trabalho muito melhor. O Cauã de Almeida passa essa certeza, e eu não tô nem dizendo que o Fortaleza tá atrás dele, tô falando que me citaram que é um perfil que agrada quem hoje comanda o futebol do Fortaleza. Mas se você faz esse movimento... Será que isso o torcedor vai sentir segurança num nome desse ou num outro nome promissor que não tem um trabalho tão consolidado? Por isso que ontem eu questionei aqui o momento dessa troca. O momento de você decidir trocar o Carpini. Foi execrado com algumas pessoas na rede social, mas tudo bem. É a minha opinião. Eu ainda acho que não tá... Eu ainda acho que essa decisão foi precipitada. Eu ainda acho que o Fortaleza, sabe... Não tô nem dizendo que não deveria trocar, mas acho que trocou na hora errada. Não entendi muito bem. E queria entender o que levou o Fortaleza a tomar essa decisão agora, justamente para a gente entender o que eles vão buscar no mercado.
1: Uhum.
2: Para a gente conseguir ter uma noção do que o Fortaleza está procurando, que eu acho que hoje está todo mundo no escuro. A gente não sabe, de fato, o que foi que pesou para tomar a decisão da troca nesse momento e o que o Fortaleza quer de diferente para a gente saber, ter uma noção de quem que ele vai buscar no mercado. Para mim está muito nebuloso ainda, não entendi ainda o movimento e a depender de quem o Fortaleza trouxer, talvez... clarei um pouco pra gente quais foram as ideias que nortearam essa troca de comando nesse momento na equipe do Fortaleza.
1: E deixa eu trazer uma informação aqui agora, de última hora, né? Fala aí, Fernanda, a Thaís Jorge e a Fernanda trazem essa apuração, esses detalhes aí. E eu vou colocar até aqui na tela um detalhe para que o torcedor possa ver, possa visualizar. Vai que é tua, Fernandíssima.
3: O Fortaleza tomou um transfer ban. É a informação que a gente tem, que recebe de última hora. Sendo assim, a equipe fica sem poder contratar nessa janela enquanto não resolver essa questão financeira. E aí tudo isso acontece num momento também em que o Fortaleza dispensou o treinador para buscar no mercado e tudo fica mais complicado ainda, André Almeida. E esse transfer ban tem relação envolvendo a Conmebol, negociações envolvendo a Conmebol. E aí a FIFA proibiu o Fortaleza de ter esse processo de negociar no futuro. Tem que resolver a questão financeira, né, André Almeida?
1: Meus amigos, e olha, eu tava vendo aqui no site da Conmebol e o início da proibição do registro foi hoje, tá? A data de hoje. E número de período de inscrições, 3. Isso quer dizer que são 3 janelas, né, Breno?
2: 3 janelas.
1: Que o clube não pode registrar jogadores.
2: Rapaz, eu vou te falar.
1: Eu tô vendo agora aqui no site da FIFA.
2: No site da FIFA. Olha.
3: Hoje, sexta-feira, 24
1: de meus dia. Amigos.
2: Olha, são 5 horas e 45. A gente já falou no programa hoje de salário atrasado no Ceará, agora de transfermando Fortaleza. Rapaz, que momento do futebol cearense, cara. Eu não consigo lembrar de um momento em que os dois estivessem numa crise tão grande financeira, André.
1: Eu lembro
2: que um tava bem e o outro tava mal. Agora os dois juntos, eu não consigo lembrar, senão.
1: 2015, quando o Ceará quase cai pra Série B. Foi aquele ano que escapou na última rodada contra o Macaé. E o Fortaleza estava na Série C. Tinha tudo pra subir e não subiu.
2: Mas a minha pergunta é se tinha crise financeira. Eu tô falando da crise financeira.
1: Assim...
2: Esportiva e em 2015 aconteceu.
1: Realmente...
2: Mas financeiro, cara, os
1: do
2: dois...
1: Do jeito que tá jeito, agora...
2: Coisa complicada, rapaz.
1: Porque o que é que aconteceu, Breno? Qual era a diferença? Antes os clubes, eles tinham um determinado patamar.
2: Exatamente.
1: E aí a crise financeira, ela era proporcional a esse patamar. Os nossos clubes, eles cresceram, eles subiram de patamar. Eles passaram a disputar outras coisas que não eram comuns. Se jogasse Sul-Americana, Libertadores, não era algo habitual para o futebol cearense, até que foram as primeiras participações na história. Jogar a Série A com mais regularidade e tudo mais. Quando você cresce, quando você aumenta de tamanho, você aumenta o seu lastro, mas quando cai, é o tal do ditado, quanto mais alto você está, maior a queda.
2: Maior a queda.
1: Então, a crise, eu concordo com você nesse sentido, de que a crise hoje financeira dos dois, ela é maior... Porque o salto que nós demos, nós, que eu digo futebol cearense, ele foi maior. E aí quando você dá um passo e a perna não acompanha, meu amigo, o tombo ele é ainda maior. Então realmente, cara, em termos de crise financeira, assim, de problema, tá difícil.
2: Negócio complicado.
1: Tá difícil. Né? Então aí serão 3 janelas, Fernando.
3: Isso, que o Fortaleza... 3 janelas.
1: Então, contratou, claro, caso não consiga derrubar, claro, não consiga, caso não consiga reverter... Fortaleza não vai poder mais contratar. Agora.
3: Exatamente, nem nessa janela e as próximas seriam para 2027, no caso a de início do ano, e a próxima do meio do ano também, sendo assim, ficaria cerca de um ano sem fazer contratações, mas aí o clube tem que ir atrás de resolver essa questão financeira. Nós estamos aqui tentando entender com mais detalhes como é que isso vai acontecer. Teve a questão do acordo com o Estudiantes, que o Fortaleza não pagou, e aí... para não prejudicar a janela, o clube já está tentando resolver para fazer esse pagamento. Tanto que quando o Machuca foi negociado, né, pro empréstimo, foi para amenizar essa dívida. Mas isso ainda não resolveu o suficiente. Portanto, com o transfer ban ativo, Fortaleza correndo atrás para resolver essa situação e evitar que impeça de fazer mais contratações. André?
1: Meus amigos, que fase do futebol cearense, hein? E essa também é para aquela que quem imaginava que só fala de... Porque outra vez só fala da crise do Fortaleza, depois só fala da crise do Ceará, só fala do... Meu povo, a gente tá lamentando que o momento dos dois é desesperador, quase. A gente tá lamentando que é problema pra um lado e pro outro.
2: O David Barbosa tá aqui participando, abraço pra ele, falando que mostra que nós não temos estrutura pra passos maiores. Eu até acho que Ceará e Fortaleza, eles até conseguiram essa estrutura pra conseguir ir no mercado e trazer peças mais caras, pra investir mais alto. Mas... são diferentes as situações. O Fortaleza ficou 7 anos numa Série A e nos últimos anos, foram os anos em que ele investiu mais pesado, a queda para a Série B comprometeu porque eram contratos longos, uma folha já comprometida por muitos anos, e na Série B você tem outro tipo de recurso, é bem menor. O Ceará é um pouco diferente, porque ele ficou 2 anos na B, volta para a Série A, já tinha problemas na B que ele não sanou, porque na Série A ele passou a investir no time, quando ele cai, ele acaba acumulando coisas anteriores com um novo rebaixamento. Então, são caminhos diferentes, mas acaba dando na mesma coisa. O rebaixamento foi muito danoso para a Ceará e Fortaleza, mas muito danoso mesmo. Demais, e cara, a parte financeira, talvez não, ela foi mais pesada que a esportiva. Porque você ficar um ano na Série B, André, se os dois conseguissem voltar, beleza. Mas financeiramente foi horroroso para Ceará e Fortaleza esse rebaixamento. Horroroso mesmo.
1: É, meus amigos, e quando a gente volta a falar sobre isso é porque os impactos eles são sentidos até hoje, continuarão a ser sentidos. Só trazer aqui o que diz o site da FIFA, essa lista do transfer ban inclui clubes que estão temporariamente impedidos de registrar novos jogadores devido a diversas infrações, como disputas financeiras ou violações de regulamentos, servindo como uma ferramenta essencial para a associação membro, confederações, clubes, jogadores e agentes. A lista de proibição da FIFA, de registro da FIFA, ajuda a garantir transparência e conformidade no esporte, permitindo que as partes interessadas se mantenham informadas sobre quais clubes estão inelegíveis para contratar novos jogadores durante o período de proibição. Portanto, Fortaleza está com o transfer ban e proibido de registrar jogadores durante 3 janelas, caso não resolva essa pendência. Durma com barulho desse. Depois dessa, a gente vai pro intervalo para tentar se recuperar. E a gente volta já, não sai daí.

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1: O amigo que eu sempre quis.
2: A palavra
3: é
2: Almeida.
3: É tu, Samuel Macedo. Tamo junto, tamo de volta com o nosso Jogada Segundo Tempo, 5 horas e 53 minutos. Na tela da TV Diário, na Verdinha FM 92.5 e também no nosso canal Jogada no YouTube. 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
3: Um abraço pro seu Milton, pro Luiz Carlos e toda a galera do SecVegaf. Eu tenho um questionamento a fazer para o Breno Rebouças e para a Fernanda Alves, mas vai ser daqui a pouco, porque agora vamos botar o povo pra falar? É a galera, é você na jogada.
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3: Fala comigo, torcedor.
5: Eu tive que ficar na parte. Mas uma coisa que eu vou dizer, viu, também, viu? Vou ter raiva do Ceará, como a torcida do Fortaleza teve ontem, viu? Mas o Fortaleza jogou ontem com uma Argentina, viu? Pelo amor de Deus, viu?
3: Inclusive, na transmissão do jogo, que foi terça-feira, o Breno Rebouças e o WB falaram disso, né? Da argentinização.
6: Sim, sim.
3: Em termos de postura que o Fortaleza teve, principalmente no primeiro tempo, contra o Vila Nova, que, Ave Maria, foi terrível. E quando a gente fala argentinização, é em comparação, óbvio, ao que aconteceu na final da Copa do Mundo e não no decorrer da competição.
7: Exato. Gente da jogada segundo tempo, eu digo para vocês o seguinte: Transferban, salário atrasado, tudo está intrinsecamente ligado à má administração desses também, que se dizem os donos da bola. Certo? Entendeu? Então é só isso aí. Tão somente isso, nada mais do que isso.
3: Valeu.
7: Aqui é o Paulo Paiva da Parangaba, viu?
3: Paulo Paiva da Parangaba. Valeu, Paulo. Obrigado pela sua mensagem, pela sua participação.
8: Boa tarde, André Almeida. Aqui é o Giovanni de Eusébio.
3: E aí, Giovanni?
8: André Almeida, acabaram com o Ceará. Esse presidente fraco que tem aí pro Ceará. Aí. Só que ele vai levantar isso no Ceará. O Ceará nunca participou da Série C, mas por um jeito vai cair esse ano. No jeito que vai cair. Culpa desse presidente fraco. Fraco, não conhece nada de futebol. Não sei o que tem, ainda tá fazendo aí dentro ainda.
3: Valeu, tá na bronca, Giovanni.
9: Boa tarde, André Almeida, Breno, Rebouças e Fernanda Alves.
3: Boa.
9: Eu sou o Miranda do bairro Nossa Senhora das Graças. O que está acontecendo no Ceará é desde o ano passado, isso me cheira a sabotagem. Agora, por quê? Vocês devem saber por quê.
3: É, tá aí, falando de sabotagem. Valeu, meu amigo. Eu não sei por quê não, mas... Enfim, vamos em frente, né?
2: Reflexão. Deus fez, a natureza criou e o homem destruiu.
3: Eita.
2: O homem é mau, o jumento é bom.
3: Tá aí a reflexão do torcedor.
6: Breno Rebouças, boa tarde.
10: Boa tarde.
6: O pessoal Augusto aqui da cidade do Rio. Breno, você tem uma responsabilidade muito grande com aquele povo em Maranguape. Olha. Por que você não se candidata a prefeito de sua... A prefeita do Maranguape.
10: Dá certo, não, você.
6: Porque pra tirar o Maranguape do mapa da violência.
10: Rapaz, vale. Olha, primeiro que não tenho nenhuma vocação assim pra política. E essa questão aí da violência, né? Eu sou nascido, criado e residente em Maranguape. A gente sempre tem que lembrar que são questões proporcionais, né? Não é porque você tem a maior quantidade de crimes, não é isso. É uma proporção em relação à quantidade de habitantes. Eu posso dizer que, por exemplo, ali na nossa sede, principalmente, é mais tranquilo. Agora, tem alguns bairros um pouco mais afastados que eles são mais perigosos e é uma coisa que a gente vê em vários lugares do Ceará, do Brasil também. É um problema nacional essa questão da segurança. Fico muito triste quando vejo essas manchetes colocando Maranguape como uma cidade mais perigosa. Sei que os dados eles estão lá e eles estão sendo noticiados. E realmente, como maranguapense, a gente fica triste em ver algo do tipo. A gente só torce para que as autoridades competentes, né, consigam resolver esse problema, não só em Maranguape, mas em todas as cidades do estado do Ceará, do Brasil também, porque é um problema de segurança pública. Problema de segurança pública que tem acometido esse país e é lamentável que a gente veja como isso. Agora, pode ter certeza que, como maranguapense, eu fico muito triste quando vejo notícias assim.
3: Eu vou já fazer uma pergunta para você daqui a pouco, porque agora o relógio marcou 18 horas! E se o relógio marcou, a sanfona tocou. Momento ecumênico do nosso programa em que fazemos a conexão com o Padre Cícero Romão Batista. Fernando Alves, quando lá morava, você ia muito na estátua do Padim?
11: Sim, lá é um lugar muito de reflexão, espiritualidade para quem acredita no Padre Cícero e sempre bem visitado e movimentado pelos romeiros que vão lá pagar promessas, visitar Juazeiro do Norte. E é o meu lugar favorito, tanto que carrego na alma, na pele. E quando eu me despedi de Juazeiro, foi o último lugar que eu passei para poder vir com forças o suficiente para chegar aqui em Fortaleza e tem dado certo.
3: Muito bom, Fernanda. Que baita relato. Não à toa que o Padre Cícero Romão Batista é o padroeiro, o patrono do nosso Jogada Segundo Tempo. Todos os dias nós fazemos essa conexão com o interior do estado e com Juazeiro do Norte, com o Cariri, em que temos uma audiência maciça, enorme. No nosso Cariri. Alô, Cariri, que tá ligado com a gente. 18 horas, nós lembramos que o Verbo se fez carne
10: e habitou entre nós.
3: Oi, imagem do Padre Cícero. Rapaz, Breno, eu vou pedir pro Padre Cícero abençoar o outro membro da sua família nesse final de semana, viu?
10: Olha, vou dizer um negócio. Por quê? Nunca fez tanto sentido. Aquele áudio que diz sai de problema.
3: Sai de problema, rapaz. Rapaz, Bruno já gosta de problema, né, cara?
10: Gosta.
3: É um nome que já chama.
10: Não, Bruno é a cara do problema. Bruno, esse nome é a cara do problema.
3: Cara do problema, cara.
11: Em todos os aspectos.
3: Sim. Saiu hoje no Globo Esporte, a gente pode falar isso. É público. Saiu a matéria. O irmão do Breno Rebouças, o Bruno Rebouças, que é o presidente do Maranguape,
10: sim,
3: ele vai participar de uma luta. Nesse final de semana. Que história é essa, Breno?
10: Pois é, rapaz. Ele chegou... Ele treina Muay Thai, né? Mas voltou a treinar agora, porque ele ficou um tempão parado. No começo do ano, no final de janeiro, ele fez uma cirurgia bariátrica e voltou a treinar Muay Thai tem uns 2-3 meses, no máximo. E chegou dizendo que ia pro luta. Eu falei, rapaz, os couros são seus, né? Você que sabe.
3: Mas sabe.
10: Nós não éramos muito a favor, não, mas ele vai... E o problema, Bia, não é que ele vai lutar, porque você vê o tamanho do cabo que ele vai enfrentar.
3: Contra quem ele vai lutar?
11: O apelido... Uma lapa de braço.
10: Que susto. O apelido do cara... O apelido do cara é tanque.
11: É isso?
10: O apelido do cara é tanque, Bia. Aí, meu amigo, eu até compartilhei lá uma matéria, botei só assim, que Deus proteja, né? Que Deus proteja, porque o negócio é sério. Mas estarei lá, nem que seja para levantá-lo do octógono, estarei lá para acompanhar e boa sorte para ele, né?
3: Boa sorte. A gente vai estar na torcida. Todo mundo vai estar na torcida para que ele sobreviva.
10: Sim, primeiramente.
3: Para que ele sobreviva, para que ele possa, né?
10: É.
3: Quem sabe? Brunão, tamo junto, viu? Eu tô aqui abrindo, a matéria do GE, porque aqui tem a encarada dele, sabe? A encarada dos dois. A pesagem. Meu amigo, o negócio é seríssimo, viu, Bia? Vamos já mostrar aqui No momento que a gente está fazendo 18h03, a gente está fazendo a nossa virada da montanha aqui do programa, vamos para a nossa segunda hora. Mas, cara, o negócio é seríssimo, tá aqui, ó. Aqui, ó.
10: Cadê aqui? O aí, André vai mostrar pra
3: pode
10: gente.
3: Pode mostrar aí. Aqui é o Catribe, ó, entrevistando o Bruno. E esse é o adversário dele.
10: Olha o adversário aí, Bia.
3: Esse é o adversário dele.
10: Esse é o tanque, Bia.
3: Esse é o tanque.
10: Que vai enfrentá-lo.
3: Que ele vai enfrentar
10: amanhã à noite.
3: Olha aí, olha aí, olha aí. Olha aí, Bruno.
10: Rapaz, o negócio é sério, viu?
3: Aí a gente tem bem aqui a encarada, ó.
10: É, a encarada.
3: Olha aqui, aqui a encarada.
10: Aí, fizeram aí tudo. Aí, aí, Bia.
3: Olha a encarada.
10: Olha só a encarada, viu, Bia?
3: Só a encarada.
10: É doido, Bia.
3: Rapaz, o negócio é seríssimo.
10: Bia, eu tô fugindo de problema,
3: tu
10: Bia.
3: Tu te sai de problema, macho. Bruno de Paula contra Paulinho Tanque.
10: Exatamente.
3: Tá aí, ó.
10: Como é que é, Samuca?
3: Meu Deus.
10: Com o Samuca é luta.
3: Tá aí, ó.
10: O Samuel Macedo quer marcar comigo, com você é luta, amigo. Tá aí, agora. Pode lutar, agora. Pode lutar. Precisa nem de treino, viu? Pra lutar com você. É. Vai lá, vamos lá, vamos
11: lá. Ai, dentro.
12: Vou pegar essa garrafa aqui.
10: Você podia jogar.
11: Joga, joga.
3: Que é o que tu merece. Pra deixar de ser besta. Meu Deus do céu.
11: Segunda-feira, WB vai farmar a hora aqui.
10: Ai, meu Deus do céu.
3: Maria. Cara, esse negócio de. Assim, com todo respeito, tá? Eu respeito todo mundo, cada um faz o que quer e tudo. Mas esse negócio. Eu vi um campeonato de farma aura.
11: Lá em Juazeiro do Norte.
10: Rapaz,
11: foi o segundo campeonato. Eu quero dizer que pelo entretenimento continue.
3: Não, na minha época.
11: Tá maravilhoso, mas.
3: Na minha época, quando eu era assim, mais. Tinha 14, 15 anos ali, 16 anos, eu acho que a maioria tem essa idade, ou não.
11: É, por aí, são adolescentes.
3: Adolescentes, né? Mas eu tinha vergonha de fazer coisas, com todo respeito da palavra, imbecis. Assim, a gente tinha vergonha, né?
11: Que absurdo.
3: Eu tinha vergonha. Às vezes eu tava numa conversa assim, com outras pessoas, eu tinha vergonha de falar, eu ficava mais calado, porque eu ouvia mais do que falava. Às vezes, pra fazer alguma coisa e tal, eu pensava duas vezes, porque não, será que eu vou ser, né? Vou estar fazendo uma coisa ridicularizada. Hoje em dia, cara, eu acho que as pessoas, elas têm orgulho da burrice, cara. É um negócio, assim, surreal. Surreal. Eu vi um cabo lá se debatendo no chão. Que eu pensei, não acredito nisso, cara.
11: Pois eu me acabei de rir, viu? Eu assisti todos os vídeos.
3: Mas é uma idiotização da sociedade, é sério. A sociedade tá passando por um período de idiotização, assim, que é... Gente, a gente precisa refletir sobre isso, cara. Você que tem seus filhos aí, você que tá criando seus filhos, reflita e veja, porque o negócio tá sério. Melhor ir pro Muay Thai.
10: Mas não precisa lutar, né, Bia?
3: Não precisa lutar contra o tanque, né? Não precisa lutar contra o tanque. Gente, tivemos aqui o nosso momento devaneio, tivemos o nosso momento aleatoriedade.
11: Você aí homenageou o Sebastião Belmino, né?
3: Sim.
11: Tacando a garrafa nele.
3: O Belmino jogava a garrafa de São Brás, né?
10: Era o vinho.
3: Tacava no cinegrafista. Eu vou fazer isso aqui agora, viu, Samuca? Eu já fiz com o padre também.
10: Rapaz,
3: já fiz com o padre. Quase que eu acertei.
10: Ele jogava, que era pra mostrar que o vinho não quebrava a embalagem.
3: É.
10: Era muito bom, cara. Ele pegava o vinho, porque a embalagem era inquebrável, né? Aí ele jogava pra provar, aí o cara filmava o vinho caindo no chão. Era genial, cara. Era muito bom,
3: genial. Sebastião Belmino era fantástico, assim. E nunca vai ter outro igual, né, cara?
10: Não,
3: nunca vai
10: ele
3: ter.
10: O Belmino tá no hall de pessoas que era autenticidade pura. Extremamente autêntico. Ele, Alan Neto, sabe? São personagens da nossa crônica que tinham uma autenticidade. São incopiáveis. Você não consegue fazer nada parecido. Era o estilo deles, extremamente autêntico. O Belmino abriu... O Belmino, Bia, não sei se você assistia na época, mas o Belmino ia dizer, por exemplo, que o time tal enfrentava o outro time. Aí, ao invés dele falar assim, por exemplo, o Vila Nova enfrenta o Avaí, ele dizia assim, o Vila Nova se agarra com o Avaí. Era a expressão que ele usava. Eu achava o máximo, cara. O máximo.
3: É bom demais, se agarra com a vaieira. E era muito característico as coisas.
10: Muito característico.
3: Sensacional. E que formação, né, que tivemos aqui. Era Belmino, o Wilton Bezerra também fazia parte.
10: Sérgio Pinheiro,
3: Carlos Tom Barros.
10: Fred, Tom Barros. Só a nata, cara. Só a nata.
3: Grandes nomes que ficarão aí pra sempre na nossa comunicação e ficam na nossa memória também.

0: campo nesse fim de semana, buscando vaga nas quartas de final. É o seguinte, são 16 times que estão hoje na Série D. Passado esse jogo da volta, restarão 8. Dos 8 que restarão, 6 sobem. Como é que funciona isso? Vai para as quartas de final. Dos que estarão nas quartas, quem passar para a semifinal já garante o acesso. São 4, portanto. Dos 4 eliminados, dos 4 que não passarem para a semifinal, eles farão um quadrangular. Farão uma outra etapa. E aí, 2 sobem também.
1: É, eles farão um play-off, né?
0: Na verdade,
1: não chega a ser um quadrangular, porque o quadrangular seria todos contra todos. Mas eles fazem um play-off, então é como se fosse... Eu tô qualificando como se fosse uma repescagem do acesso. Porque antigamente, quando você chegava nessa etapa de quartas de final, quem foi eliminado, tchau e benção, todo o seu esforço ficou pelo caminho, você não sobe. Agora, mesmo que você seja eliminado, você tem uma repescagem desse acesso, né? Por conta das duas vagas. No fim de semana, a situação do Iguatu tá muito mais confortável, André. Ele empatou com o Nacional do Amazonas por um a um no jogo passado, fora de casa. E agora no Morenão, onde ele é muito forte, ele precisa de uma vitória simples. Um novo empate, independentemente do placar, leva para os pênaltis. O Iguatu está bem próximo de avançar para essa última etapa, que é o último filtro antes do acesso à Série C. Agora o Ferroviário se complicou. O Tubarão da Barra pegou o Goiatuba, que estava com problemas financeiros. A torcida fez vaquinha para pagar, se a memória não me falha, salário de jogador. Fizeram vaquinha, o Goiatuba com problemas, não tem tanta tradição contra o Nacional do Amazonas, que foi adversário do Iguatu, e o Ferroviário tomou de 3 a 0. Isso complicou, porque mesmo que no PV o Ferroviário tenha um histórico super positivo, ele vence suas partidas em casa, o Ciel até já falou sobre isso, da sinergia que o Ferroviário tem com o presidente Vargas, né? 3 gols é muita coisa, porque o Goiatuba com certeza vai vir aqui extremamente fechado, jogando a responsabilidade toda pro lado do Ferroviário, que vai ter que furar a retranca, e a gente sabe que no futebol é cada vez mais difícil fazer isso. As retrancas, elas vão se aperfeiçoando. É chato você enfrentar um time que fica só na defesa. E outra, como você tem que subir o seu time pro ataque, você acaba se expondo, dando espaço pro contra-ataque. E aí, um gol só, se 3 já é difícil, imagina se o Goiatuba vier aqui encaixar um contra-ataque e fizer um gol. Então a missão do Ferroviário é muito difícil. Eu acho que o Tubarão tem time para fazer os 3-0. E olha que 3-0 é pra levar pra pênalti.
0: Pra levar pra pênalti.
1: Ele tem que fazer 4 ou mais pra avançar direto. Se o Ferroviário ganhar por 3-0, ainda tem penalidade. Então, assim, ficou complicado pro Ferrão. Não dá pra dizer que tá fora, que tá eliminado. Mas dificultou muito. E uma das coisas chave vai ser fazer gol cedo. O Ferroviário vai ter que abrir placar cedo. Porque tem que fazer bastante. Tem que suar muito pra eliminar o Goiatuba.
0: Exato. Esse jogo vai ser no domingo, no estádio Presidente Vargas. 5 horas da tarde, Ferroviário contra Goiatuba, partida de volta pelo mata-mata da Série D do Campeonato Brasileiro. Já o Iguatu entra em campo amanhã, 4 horas da tarde, para enfrentar o Nacional no estádio Morenão, onde ele é muito forte, onde ele tem um retrospecto muito positivo, e o Iguatu ostenta nessa temporada uma baita de invencibilidade, tá? O Iguatu só perdeu um jogo nesse ano. Um jogo no ano inteiro. São 10 vitórias e 12 empates em 23 jogos. A única derrota foi para o Ferroviário no Campeonato Cearense. Perdeu por 2-0. Na Série D do Campeonato Brasileiro, por exemplo, para você ter uma ideia, o Iguatu ainda não perdeu de seu ninguém. São 15 jogos com 8 vitórias e 7 empates. Então, tá invicto. Se vencer, passa. O empate leva a decisão para os pênaltis. Mas pelo bom retrospecto, principalmente que tem jogando em casa, a gente acredita que o Iguatu tem sim boas possibilidades para passar de fase para garantir a classificação. Inclusive, a última derrota do Iguatu em casa tem mais de um ano. O Iguatu não perde jogando como mandante há mais de um ano. Foi no dia 13 de junho de 2025. Para o Tocantinópolis pela Série D do ano passado. Derrota por 1-0.
1: Não sei se você já visitou o Morenão, mas jogo lá, André, é hostil. Viu?
2: É, além do calor.
1: A Fernanda sabe, jogo lá é hostil, o torcedor fica ali colado no alambrado, é um estádio menor, mais acanhado, mas que a galera joga junto. É complicado, a Fernanda conhece bem, né, Fernanda?
2: Sim, já cobri jogos algumas vezes lá.
1: O estádio Morenão, né? Aliás, Morenão já mudou de nome umas 500 vezes, né?
2: É, eu só conheço por Morenão. É,
1: você não lembra da época que era Agenorzão?
2: Não.
1: Já foi Agenorzão por muito tempo. Era Morenão, passou a ser Agenorzão, voltou a ser Morenão.
2: Já fiz alguns jogos lá e além disso tem um fator que é o calor, né? Que é o de Iguatu, em relação a Juazeiro é totalmente diferente. E aí, pra quem vai jogar lá...
1: Em relação a

0: Sobral, como é que é?
1: Nunca fui a Sobral,
0: acredito. Nunca foi, pois não. É quente, viu?
1: Nunca fui a Sobral. Mas o calor lá é um fator que ajuda quem joga no Iguatu, porque as equipes treinam diariamente lá no Morenão.
2: Ah, mas vou torcer muito para as nossas equipes.
0: E lá no Morenão ainda tem uma coisa que é bem complicada, né? O adversário tem que ter cuidado com os formigueiros. Porque os formigueiros mudam, o negócio é sério. Os formigueiros lá atrapalham bastante.
2: Atrapalham bastante, inclusive às vezes o goleiro do próprio time. Né?
0: Exatamente.
2: O goleiro do próprio
0: e time. E o bom é que quando ele vai dar entrevista, ele fala assim: não, eu esqueci que tinha um formigueiro aí. Ou seja, ele já sabia. Ele já sabia que tinha um formigueiro lá, ele só foi esquecer.
2: Agora tu acha que ele avisa pro outro goleiro?
0: Avisa nada, meu amigo.
2: Você tá doido. Ele avisa. Vamos fazer o seguinte: paradinha, ligeiro bala. A gente volta já com o nosso jogado a segundo tempo. Vamos falar mais de Ceará, que encara o São Bernardo. Vamos falar mais de Fortaleza, que está buscando novo técnico. Tem muito assunto ainda. Não sai daí, voltamos já.

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1: Uma ação do BEP da Polícia Militar terminou com a apreensão de drogas, veículos e munições e um suspeito morto em Juazeiro do Norte. Foi durante a Operação Protetor das Divisas, em uma blitz barreira realizada entre o Ceará e Pernambuco. A abordagem iniciou entre as cidades de Jardim e Barbalha, na rodovia CE-060. Dois veículos, ao visualizarem a barreira, teriam realizado uma manobra brusca e se evadiram do local. Os policiais fizeram o acompanhamento e o motorista de um dos veículos disparou contra a patrulha e, em seguida, abandonou o carro. No veículo foram encontrados diversos pacotes contendo substância análoga à maconha e o motorista não foi localizado. Já o outro veículo foi em direção à cidade de Juazeiro do Norte e, nas proximidades do anel viário, suspeitos teriam disparado contra a equipe policial que revidou. Um suspeito foi atingido e encaminhado ao Hospital Regional do Cariri, mas não resistiu aos ferimentos. No veículo também foram encontradas drogas e uma arma de fogo. No total, dois carros apreendidos, munições, 13 quilos de maconha e um celular. Todo o material apreendido foi encaminhado e apresentado na Delegacia Regional de Polícia Civil de Juazeiro do Norte. Claudina Mourato para Verdinha FM.
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1: Obrigado, Golden Boys. Estamos de volta com o nosso Jogada Segundo Tempo, 18:18. Tem alguém pensando em você? Tem alguém pensando
2: falar isso?
3: Tem,
2: mas...
3: sim. Ah, eu sei quem tá pensando em mim, então tá ótimo.
1: Nunca ouviu falar nisso?
4: Não.
1: Quando você olha no relógio que tá no mesmo horário, tipo 18:18.
3: É.
1: Quando é 10:10, números ouvi, iguais.
3: Eu sei quem tá pensando em mim, então tá excelente.
4: Você quer que eu diga? Eu também sei quem tá pensando em você.
3: Você não sabe.
4: Eu sei, Fernando. Você sabe.
3: Você não sabe.
4: Vou dizer.
3: Ele não sabe, não.
4: Aliás, um abraço, você deve estar assistindo.
1: Se vocês quiserem, eu deixo vocês se resolverem.
4: Não, você não sacou, André.
1: Saquei.
3: Ei, André Almeida, vou colocar aqui que amanhã tem um campeonato de Farmácia Aura lá no Benfica. Você sabia que o colega nosso poderia ter narrado o campeonato de Farmácia Aura?
1: Ele não é nem doido, porque ele era desertado desse programa. Mas ele tem juízo.
3: Ele não foi.
1: Não, mas ele tem juízo, ele tem consciência. Pirlo é o novo técnico da Itália, hein? Campeão do mundo em 2006, aceitou a proposta e vai comandar a seleção tetracampeã mundial, que não vai a Copas há 3 Copas. Então, o Ancelotti chegou a ser procurado, Guardiola também. A Itália fechou com Pirlo. Andrea Pirlo, portanto, vai ser o comandante da Azzurra, a Itália, para tentar levar até a Copa de 2030. Informação aqui para você. Vamos seguir falando aqui sobre o Fortaleza, Fernanda?
3: Isso, sobre o transfer ban.
1: Isso.
3: A gente traz os detalhes aqui, a matéria já está lá no diariodonordeste.com.br/jogada. Esse transfer ban é referente à negociação que envolveu o Eros Mancuso em 2024. Ele veio para o Fortaleza com um contrato em definitivo, na época, por US$1.600.000, equivalente ali a R$8.800.000. Esse valor não foi pago. O Fortaleza, no início do ano, negociou com a equipe para sanar essa dívida, emprestando de volta, e aí seria ali com US$200.000 o empréstimo, com essa compensação, que daria aproximadamente R$1.000.000 até o final desse ano. Com isso, com a dívida não resolvida, chegou o transfer ban. O Fortaleza tem consciência disso, a diretoria do Fortaleza tem essa consciência que quer eliminar essa dívida, correndo atrás para não impedir que essa janela seja problemática em relação a contratações, já que iniciou no dia 20 e segue até o dia 11 de setembro. A FIFA impôs essa punição. Hoje tem 3 janelas como punição, sendo assim, seria essa janela que já está aberta do dia 20 de julho até o dia 11 de setembro, e as 2 principais do ano que vem, que é sempre uma no início do ano e a outra no meio do ano, as 2 janelas principais, que envolvem as negociações internacionais também. Por isso que se fala em 3 janelas, seria cerca de 1 ano, caso o clube não resolva, mas já corre atrás a diretoria ali para resolver essa pendência.
1: Aí eu pergunto, para ser mais claro ainda, caso o Fortaleza resolva, por exemplo, na semana que vem, aí ele já pode, depois de uns dias, voltar a contratar?
3: Sim, depois de resolver a questão do transfer ban, a FIFA reconhecer que o pagamento foi feito, o Fortaleza volta a contratar e registrar os atletas no BID. Lembrando que a busca por um meia segue no mercado, nessa janela. Com a chegada do novo treinador, podem também surgir mais pedidos de atletas, e a gente vai ficar nesse aguardo para ver quando o Fortaleza vai resolver esse processo. Afinal, é importante para essa segunda etapa da competição. E só para corrigir uma informação, André, que a gente trouxe aqui, não impede a contratação do treinador, o transfer ban. Portanto, o Fortaleza vai seguir no mercado atrás desse nome que vai substituir o Thiago Carpini, André Almeida.
1: Perfeito. Porque teve gente que questionou isso aí isso. Mesmo, né? Para saber se isso impacta o treinador também. Não, para treinador não impacta, pode contratar treinador normal, isso é para registro de novos atletas, de novos jogadores. 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
1: Mas o tema que eu queria falar com vocês a respeito do Fortaleza, já foram três, né, Samuca? Foi isso mesmo? Pô, dá um confere aí, depois me dá um toque aí, viu? Isso aí foi, aí foi.
3: Ei, André, inclusive, tem fãs e haters aqui da minha risada. Eu gostaria de dizer a vocês que muito obrigada aí, viu? Quem gosta, parabéns. Quem não gosta, diminui o volume aí do rádio.
1: É baixa a risada da Fernanda, é baixa. Mas, o Fortaleza... O Fortaleza viveu uma crise, cara. Eu tava nesse debate hoje lá na redação com o Gabriel Borges, com o pessoal e tudo, a Marta Negreiros. Se seria exagero a gente dizer que o Fortaleza vive uma crise. Porque, assim, a saída do Carpini, ela acaba sendo mais um elemento em um momento delicado. Mas aí você tem os dois lados da moeda, né, Breno, pra avaliar. Assim, o Fortaleza foi campeão cearense. Fortaleza foi finalista da Copa do Nordeste. Fortaleza tá vivo na Copa do Brasil. E tá em quinto lugar na Série B. Todos os objetivos, inclusive foi um argumento que você pontuou ontem pra falar sobre a saída do Carpini.
2: Sim.
1: Todos os objetivos, eles foram alcançados. Meio que aos trancos e barrancos, beleza. Mas o time, financeiramente, tá mal das pernas. Troca de treinador agora. Então, a avaliação é de que o trabalho não tava sendo satisfatório. A gente pode concordar ou não, mas a avaliação é essa. Senão, a demissão do Carpini não teria acontecido. O time vive um distanciamento com o seu torcedor que nos últimos anos não aconteceu também. E tem as questões internas. Até você trouxe matéria nessa semana de uma restrição, talvez a palavra melhor adequada seja essa, que o Fortaleza impôs até para familiares de jogadores, funcionários que vão ao PC e tudo mais. O acesso ao clube está mais limitado, o clube está mais fechado. Menos transparente, muita gente reclama. Fortaleza tem um transfer ban agora. Não pode contratar. Não é exagero nenhum a gente dizer que o Fortaleza vive uma crise, mesmo estando em quinto lugar na Série B.
2: O Fortaleza, você falou.
1: Ou é exagero?
2: Eu acho que. Eu não sei se a palavra seria crise, mas o Fortaleza vive um momento que não é confortável. Eu acho que não é. É um momento que. Um pouco tenso até. É tenso internamente. Você acabou de citar essa questão dos jogadores, os familiares não têm mais livre acesso, não podem chegar lá. O clube alega que precisa fazer uma solicitação antes, pedir para que alguém possa ir, mas a gente conversou com pessoas que trabalham no clube que disseram que não é dessa forma que está funcionando. A palavra que foi utilizada para a gente, quando conversamos com essas pessoas, foi barrado mesmo. Foram essa a palavra utilizada. Então, e isso causou insatisfação, tá? Causou insatisfação entre os jogadores. Então tem essa tensão, do nada você chega e troca o comando técnico. Eu consegui ontem rapidamente falar com o Carpini, ele disse que ficou muito surpreso com a demissão e que os jogadores estavam ligando para ele surpresos também com isso. Então a gente não sabe como é que caiu isso no meio do elenco, essa troca de comando técnico. Você tem um clube que aparentemente hoje quem está comandando é muito desconectado do torcedor e também há uma desconexão que a gente pode dizer de quem comanda o futebol com a história do clube em si. São pessoas de fora, nada contra você contratar para estar no mercado, mas hoje não tem ninguém do clube que conheça profundamente tudo que o clube passou, toda a história. Conhece de ouvir falar, de conversar, mas não vivenciaram. Então, um departamento de futebol todo composto por profissionais do mercado e ninguém com uma ligação direta ao clube. E isso realmente tem feito o Fortaleza se fechar em copas ali. E aí, se fechar em copas, algumas vezes encobre situações que o torcedor não tem acesso. A questão financeira, por exemplo, a gente sabia que era difícil. O Pedro Martins esteve aqui no Jogada dando entrevista e ele citou que a dívida já era na casa dos 300 milhões, que o clube fazia um esforço danado para não atrasar salário, mas que o resto era muito apertado, financeiramente falando, e a gente está sabendo de um transfer ban agora. Porque está no site da FIFA, não é porque o clube chegou e comunicou nada. Então muitas coisas vêm à tona sim, quando elas acabam acontecendo já, porque o Fortaleza se fechou de uma forma que... A gente não tem uma exata noção do que está acontecendo no PC, especialmente na parte das tomadas de decisões financeiras. É uma equipe hoje que parece que subiu os muros, assim, sabe? Pra ninguém conseguir observar nada. E quando eu digo ninguém, é o próprio torcedor. O torcedor do Fortaleza se sente hoje um pouco mais distante do clube, pela maneira como tá sendo conduzido. E é aquela coisa, André, se no fim do ano tiver o acesso, muito bem. Tudo isso vai acabar sendo, entre aspas, justificado, né? Aquela coisa dos fins justificarem os meios. Se o acesso não vier, aí as cobranças elas vão começar a rememorar tudo o que aconteceu esse ano. Todas as decisões, decisões polêmicas, decisões que mexeram demais com o clube, venda de mando, demissão de jogador que era ídolo, troca de técnico no momento em que o time dentro de campo vive uma situação em que ele disputa o acesso, ele compete pelo acesso. Tudo isso eu acho que vai ser levantado se o acesso não vier. Se o acesso vier, ótimo, acho que isso tudo fica para trás. A gente vai saber no fim do ano se de fato os fins vão justificar os meios, porque é um Fortaleza que toma algumas decisões sem o torcedor ali ter muito contato, um pouco afastado, e eu acho que é um clube hoje muito fechado em Copas lá no PC.
1: É, meus amigos, então a crise vai além realmente da saída do Carpini. O Breno elencou aí aspectos, até citando mesmo a saída do Brits e tudo mais, e realmente é uma temporada que, apesar de objetivos ali traçados e alcançados, tem outros elementos que compõem esse contexto e que realmente dão essa dimensão. Mas, Fernanda, Fortaleza não joga no final de semana, Fortaleza só joga na próxima terça-feira. Como é que tá a programação para esse final de semana? O que é que faz o Fortaleza? Agora, com esse transfer ban, como é que o clube vai se posicionar no mercado? Claro que está tentando resolver o mais rápido possível, mas hoje, sexta-feira, dia 24 de julho, 18h30, o Fortaleza não pode contratar. Como é que o clube, então, está lidando com esse momento?
3: Ainda não tem uma fala oficial do clube, só que a gente apurou com a diretoria que eles estão correndo com essa pendência para resolver o mais rápido possível. Sobre a programação do Fortaleza, hoje foi a reapresentação, teve a ida do Carpini para se despedir do pessoal, depois reapresentação com o Reinan Santos à frente dos treinamentos. Hoje, amanhã e domingo, treinos normais. Na segunda-feira sai uma nova programação, já contando com o jogo de terça-feira contra o Botafogo de Ribeirão Preto, a partir das 9h35, na Arena Castelão, já o jogo do segundo turno da competição. E, André, tem um ponto importante sobre esse duelo, que é o reencontro do Fortaleza com o adversário que estreou na competição. Sofreu 5-0 na primeira partida, ficou o torcedor naquela bronca e quer esquecer esse cenário. Os ingressos já estão à venda, tem promoção mais uma vez para as mulheres, ingressos a partir de R$ 5,00. E aí a ideia é lotar a Arena Castelão e tem torcedor já se motivando para ir à partida. Falando de Fortaleza também, mais sobre mercado da bola, que envolve um atleta que não tem atuado mais pelo clube por empréstimos, mas que deve deixar o Fortaleza em definitivo, que é o Machuca. E aí a consequência é ir para o Independiente. Como é que fica essa questão?
1: Vai em definitivo?
3: Isso, em definitivo. A informação inicial é do portal argentino Infierno Rojo, que é...
1: Infierno Rojo.
3: Rojo, que é Inferno Vermelho, referência ao... Okay. Referência ao...
2: É porque a maneira como você pronunciou...
3: Foi Rojo.
2: Não, não foi nem isso, não. Depois a gente fala... Vai lá, fala a informação.
3: Eu entendi, você entendeu, mas enfim. Voltando, recapitulando, a informação inicial do Infierno Rojo, que é um portal argentino e confirmada pelo Diário do Nordeste. Como é que acontece?
2: Eu quase
3: que
2: perguntei em quem?
1: Ah, Brasil!
2: Ai, meu Deus!
3: Continuando, o staff do atleta fez um acordo, já acertou com Fortaleza, que não deve dificultar a negociação. A diretoria do Independiente também conversou com o staff do atleta e deve seguir da seguinte forma: 60% dos direitos ficando para o Independiente, 20% para o atleta e os outros 20% se mantendo para o Fortaleza. E aí essa negociação ela acontece também em um formato bem diferente. Tem metas para acontecerem dentro do contrato que o Machuca precisa cumprir. A cada 15 jogos que ele atuar pela equipe do Independiente, serão acrescentados $150 mil no pagamento e esse valor pode chegar no total aí até 150 mil dólares, porque ele pode cumprir até 60 jogos.
2: Peraí, eu não entendi, Fernanda. 150 a cada 15 jogos, então pode
3: isso,
2: chegar
3: a quanto? Modelo, são as metas que ele precisa atingir.
2: Não, mas é porque você falou assim, a cada X jogos, 150, aí pode chegar ao máximo 150.
3: Não, de 750.
2: Ah, 700.
3: Isso, chega até ali aproximadamente 600 mil, mas no total, quando, se ele fizer aí 60 partidas, pode chegar até 150 mil dólares o valor total desse pagamento pelo Machuca. E aí, por isso que vai depender da atuação do atleta também. 15 jogos, 150 mil dólares. Até chegar nesses 60, que dá ali aproximadamente 750 mil dólares, que convertendo aqui para o real, atualmente está por 3 milhões e 81 mil reais.
2: Desculpa, eu posso ter entendido mal, porque realmente está confuso para mim. É porque 750 mil é dólar ou é real?
3: Você já dólares. Convertendo? É assim... Em relação às porcentagens.
2: Escolhe uma moeda, porque eu acho que a gente falou, misturou duas moedas no
3: não,
2: ficou
3: claro. Não, é assim, em relação às porcentagens.
1: Vamos devagarzinho.
3: Primeiramente, o Independiente fica com... É um contrato de 3 anos até dezembro... 3 anos e meio até dezembro de 2029. Perfeito. Independiente fica com 60% dos direitos, 20% para o Machuca e os outros 20% do Fortaleza.
2: Perfeito.
3: Vamos e aí o modelo de pagamento, é, ele precisa cumprir metas que estão no contrato. Certo. Essas metas são as quantidades de jogos.
2: Ok.
3: Ele, a cada 15 jogos cumpridos... Aí o Independiente faz o pagamento de 150 mil dólares.
2: 150 mil por 15 jogos.
3: Isso, 15 a jogos, cada 150. 15 jogos. Okay. Se ele atingir os 60 mil, vai ficar no valor de 750...
2: 60 jogos.
3: Isso, de 60 jogos fica no valor de 750 mil dólares, que no total dá ali 3 milhões e 881 mil reais, na, okay. convertendo para a moeda brasileira.
2: Agora ficou claro.
1: Perfeito, agora ficou claro. É, e vou dizer, que negócio da China esse do Machuca, viu? Fortaleza pagou uma nota, o cara chegou aqui, melou o cipó, não fez nada e sai com um prejuízo, cara. Um prejuízo grande.
3: E um detalhe, né? Ele tá suspenso ainda pela FIFA em relação àquela questão envolvendo a seleção da Malásia. Lá no Independiente, até o dia 5 de novembro, ele vai receber só o salário mínimo, depois é que a equipe passa a fazer o pagamento normal do salário do jogador. Ainda tem isso, André?
1: Ainda tem isso. Meus amigos, que negócio da China.
3: O aliás, Reima, viu?
1: Eu falei também esse negócio da China quando foi a operação do Renato Kaiser, né?
3: Sim.
1: Porque o Renato Kaiser foi pro Vitória, fez gol no Fortaleza na final. Fortaleza contratou o Davidson, que não resolveu. Enfim, Fortaleza fez uns negócios aí ultimamente, viu? Que eu vou te dizer, Breno, que movimentações ruins, terríveis, investimentos que deram muito mais prejuízo do que retorno, nem esportivo e nem financeiro.
2: Exatamente. É, quando você consegue recuperar a parte financeira, até que tudo bem, porque, afinal de contas, você consegue recurso, né? Mas quando não, o Machuca e o Fortaleza têm conseguido achar, né, situações financeiras para compensar tudo isso. E o Pedro Martins falou aqui na última entrevista que ele deu que o que eles pudessem fazer para tentar movimentar e achar um dinheiro novo, né, ter criatividade, eles iriam fazer. E o Machuca é um cara que era ativo do clube, né? Essa questão dos ativos, o Marcelo Paes falava muito antes de deixar o Fortaleza, ah, o time tem muito ativo e tudo mais. Só que por isso que eu falei que no começo do ano eu acho que a SAF do Fortaleza não utilizou da melhor forma esses ativos. Ah, Breno, mas não é fácil vender. Eu sei que não é. Só que eu acho também, e aí seria muito interessante que um dia algum dos gestores da SAF viessem conversar, dar entrevista pra gente perguntar isso, porque eles não responderam isso claramente, se a grande questão foi que não apareceu ninguém ou se não apareceu ninguém pagando o que eles queriam. Porque uma coisa é você pedir um valor e não ter ninguém que aceite. Outra coisa é você, muitas vezes, ter que baixar esse valor para conseguir vender. Eu sempre destaco isso. Quando o Ceará caiu lá em 2023... Foi 23, foi? Que ele caiu? Jogou 24, 25 a Série B, foi isso?
1: Não, o Ceará caiu em 22. 22.
2: Quando ele caiu em
1: 22... Jogou 23, 24 a Série
2: B. O Robinson fez liquidação mesmo para vender todo mundo. E ele falou depois, eu fiz isso porque eu tinha que fechar a conta. Eu tinha que arrecadar alguma coisa. Então, o Fortaleza, que acabou tendo que fazer um monte de rescisão, e isso gera dívida para o futuro, poderia ter feito isso mesmo. Meu amigo, eu tava pedindo nesse jogador, sei lá, 6 milhões. Mas se eu não acho ninguém no mercado, eu vou pedir 3. Eu vou pedir 4, eu vou pedir menos. Eu quero vender. Porque senão você acaba empacando o jogador, tendo que pagar salário por mais meses e gerando dívida para o futuro. Então eu acho que a maneira como a SAF tratou a questão daqueles ativos no começo do ano, não, talvez não tenha sido a melhor, mas a gente só saberá isso quando um dia eles sentarem aqui ou em qualquer outro lugar para conversar, para perguntar, para questionar, para saber como é que foi. Porque foi só aquele documento lá com alguns valores e outros foram rescisões e ficou nisso. E eu gostaria que um dia eles pudessem dizer como é que eles tentaram vender esses ativos. Se a questão era que ninguém se interessava porque os valores eram mais altos ou porque queriam pagar valores que eles não queriam, mas para a gente conseguir entender o que, que foi feito e por que, que aquelas decisões foram tomadas. Porque que gerou ônus pro Fortaleza, gerou.
1: Gerou, e não são poucos não, viu, meu amigo? E vai ficar um tempo ainda aí pagando alguns desses endividamentos que ficaram por aí. Intervalo, paradinha rápida, a gente volta já, vamos falar mais sobre o Ceará, não sai daí.

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1: Obrigado, Golden Boys. Estamos de volta com o nosso Jogada Segundo Tempo. Tem um recado do Gladstone Oliveira pra gente. 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
1: Valeu, Gladstone, obrigado pelo recado. Valeu, Bia, bom fim de semana pra você, hein? Tamo junto. Mais de boa aqui, né, Bia?
3: E aí, de boa?
1: Vamos! É, gostei, Bia, gostei.
4: Parabéns, Bia.
1: Boa resposta.
5: Eu estava absurda, Bia, foi o que você disse.
4: Ele quer que a mesa arme aura.
5: Ora, toma aí o que tu queria.
1: Tá aí o que tu queria. Breno Rebouças, o que é que a gente pode esperar desse Bernô, desse São Bernardo, adversário do time do Ceará, que tem, inclusive, nomes bem conhecidos do futebol cearense.
4: Tem um que tava aqui até pouco tempo.
1: Dia desse.
4: Exatamente, né? O Lucas Lima tá por lá, o Foguinho, que já passou pelo Icasa, né, Fernando Alves?
1: Ferroviário. Um tempo atrás,
4: já passou pelo Ferroviário. Eu gosto muito do Felipe Garcia, que é um ponta que tem lá, que tem aquela facilidade pro um contra um, pro drible mais curto. E é uma equipe que, como eu falei, joga um futebol um pouco mais burocrático, mas que gosta muito, inclusive, também do jogo aéreo, né? De fazer levantamento na grande área e tudo mais. Vem num momento ruim, são 7 partidas sem vencer. Aliás, é interessante porque o Ceará também tá 7 partidas sem vencer, então são duas equipes com jejum. Só que o São Bernardo faz uma campanha bem mais sólida do que a equipe do Ceará. E é só a gente olhar para os momentos das equipes, né? Foi um time que já liderou e hoje mesmo, vivendo esse jejum, tá ali pela melhor tabela. A maior parte dos jogos são empates desse
1: período
4: sem vencer. É o décimo colocado, tá na metade da tabela e vai jogar em casa, num gramado que tá acostumado, diante do seu torcedor, contra um Ceará. Porque o problema do São Bernardo, a questão é, o São Bernardo vive um momento de jejum, mas ele não tá trocando o elenco todo, ele não trocou comissão técnica. Ele tenta se achar, mas ele tem um norte ainda do que fazer. O Ceará, com o Daniel Paulista, é um trabalho completamente diferente do que o Moza fazia, que ele ainda está buscando a melhor formação e está recebendo peça no meio do caminho. Então, apesar de serem duas equipes que não vencem há muito tempo, são dois times que não têm exatamente o mesmo contexto, a mesma situação. E eu acho que a pressão pro lado do Ceará é muito maior. O Ceará é um time de massa aqui, um time de 2 milhões de torcedores. Então é outra... Não dá para comparar assim, exatamente o que eles vivem. Mas quem sabe seja uma oportunidade para tentar pontuar, só que é um time que é mais burocrático, dificulta mais o jogo do adversário, né? Não é fácil, assim, é meio chato enfrentar o São Bernardo. O Fortaleza ganhou lá por 1-0, mas foi um jogo onde o São Bernardo teve chance, o Fortaleza também, em alguns momentos ficava um jogo assim ruim de assistir. Eu acho que ainda assim, mesmo com o jejum que eles vivem, é um adversário complicado para
1: o
4: Ceará.
1: O São Bernardo, ele não vence em casa há quase 3 meses, cara. A última vitória foi no dia 3 de maio desse ano, pela Série B do Campeonato Brasileiro, 3-0 na Ponte Preta. Ponte Preta, vice-lanterna do campeonato. De lá pra cá, o São Bernardo, ele não ganhou de mais ninguém. São 7 jogos,
4: sim,
1: com 6 empates e 1 derrota.
4: Exatamente.
1: Perdeu para o Juventude.
4: Perfeito. Então, assim, é por isso que eles empatam muito. Não é que
1: eles
4: não ganham em casa, mas eles empatam, né? Eles conseguem, não é que eles fiquem perdendo o tempo todo dentro de casa. Ainda assim, André, mesmo com tudo isso, eu acho difícil, porque como eu já falei, acho que o Ceará tá esbarrando nele mesmo primeiramente, então eu não acho que vai ser jogo fácil, não. Mas quem sabe o Daniel Paulista não consiga essa primeira vitória. Ele tá precisando até, por uma questão psicológica. Acho que o time precisa sentir que há possibilidade de melhorar. E se o Ceará vencer, ele pode até ficar fora da zona de rebaixamento, porque tá todo mundo muito próximo ali. Pro Ceará, acho que pra moral do Ceará, pro estado anímico, se ele conseguir sair da zona do rebaixamento, isso já daria, assim, uma elevada, sabe, nessa autoestima da equipe muito grande. Porque é dureza, você tá caindo de posição. O Ceará começou uma rodada na 17ª e terminou na 18ª. Ele tá se enfiando cada vez mais na zona de rebaixamento. E o perigo mora aí. Você entrar numa situação de jogar toalha ou de não dar mais.
1: Você quer uma coincidência maior do que a que você citou?
4: Manda.
1: De que tanto São Bernardo como o Ceará estão a 7 jogos sem vencer? A sequência deles eram 2 empates seguidos, com outras 3 derrotas e 1 empate. Deu pra entender, né?
4: Deu.
1: A sequência de jogos sem vencer, tanto do Ceará como do São Bernardo, começou com um empate. Aí engataram 3 derrotas seguidas, empataram 2 e perderam a última rodada. Eles tiveram exatamente esse mesmo desempenho. Então eles chegam em termos de momento. Claro que o momento do São Bernardo é muito melhor, porque o time não tá com a corda no pescoço, não tá na zona de rebaixamento. Caiu lá da parte de cima pro meio de tabela. Mas em termos de sequência, melhor dizendo, não de momento, mas em termos de sequência, eles chegam rigorosamente com os mesmos resultados.
4: Com os mesmos resultados, pois é. Que isso sirva para o Ceará de motivação para eles acharem que mesmo sendo fora de casa tem condição de ir lá e vencer. Mas eu ainda prevejo uma partida bem complicada, uma partida chata para o Vovô. O São Bernardo também está sedento por resultado, assim como o Ceará está. São duas equipes que têm muitos motivos para deixar tudo em campo no próximo domingo.
1: Nós falamos agora há pouco sobre o Talisson. E ele tá no bid, né, Breno?
4: Tá no bid, pode ir pro jogo. Não sei se ele vai de imediato, porque eu acho que a zaga... O Luizão deve retornar, então você tem o titular junto do Éder. O Júlio César fez uma partida dentro do que pôde interessante também. Não acho que o Talisson vá diretamente estrear numa titularidade. É diferente da situação do Sávio, que a gente falou. Estreou no jogo passado, entrando no segundo tempo, mas que a lateral esquerda do Ceará, ela pede alguém que se fixe como titular da posição, porque o Sanches alternou muito tempo com o Fernando, mas eu acho que o Fernando já foi embora, nenhum dos dois pegou a camisa e falou é minha, daqui não saiu mais, então acho que é a chance do Sávio poder entrar e tentar se fixar como lateral esquerda titular do Ceará. Mas pro Talisson acho mais difícil que ele faça a estreia dele.
1: É, isso aí. Vamos botar o povo pra falar? Vamos colocar o torcedor na jogada? É você na jogada, torcedor.
0: Você na jogada. Você na jogada.
1: Fala comigo, torcedor.
6: Boa noite aí, galera do Jogada.
1: Boa.
6: André, Breno, Fernandinha e todos os ouvintes. Bora jantar? Uma travessa de panqueca. Acabou de sair do forno.
4: Quero.
6: Quem quer? Bora, corre pro vestido de pisão.
1: Opa! É.

0: Oi, Nilson, André, do Vicente Pisão, André, um abração a todos.
1: Valeu,
2: e ele mandou a foto.
3: Todo mundo da bancada. Pera aí,
4: deixa eu segurar aqui. O cara me perguntar se eu quero uma travessa de banana e perguntar se macaco quer banana.
2: Ele mandou a foto da travessa de panqueca, ó. Tá aí, a travessa de panqueca. Eita, um molhozinho por cima.
4: Ave Maria, André Almeida.
2: Porra de
4: André Almeida, eu comi assim, sabe, umas quatro.
2: Aí.
4: Umas quatro panquecas,
1: assim. Aí, Vitinha, a Maria, eu só comia mulher pra ficar empanzinado.
2: Aí, a travessa de panqueca, molho. Doido,
4: meu amigo. Oxi, mano. As
2: panquecas embaixo.
4: Aí, andava só encostar também. Você bota aquela pretinha gelada perto, Ave Maria.
2: Chega a dar uma salivada.
3: Bota assistindo aqui vocês. Rapaz, vocês estão igual aquele profeta. Pode dar certo, também pode não dar certo. Mário Filho de Crateús, um abraço.
2: Valeu, Mário Filho. Mas pior, macho, é que a gente não tem muita certeza do que vai. Times não nos dão certeza
4: não
2: de nada.
4: Não nos dão certeza de nada.
2: Então fica difícil.
4: Certeza só.
3: Boa noite.
4: Certeza só tenho que eu encontro Samuel Macedo no forró da terceira idade na quinta-feira.
2: Isso aí é.
3: Só e
2: isso.
3: Pessoal do Jogada, aqui é João Silva. A pergunta pra Fernandinha. Fernandinha, o Fortaleza, quando estava na Série A, que participou da Sul-Americana, da final, e foi para Libertadores, teve Brasileirão, vendeu marcas, apurou muito dinheiro. Na época, o senhor era o Marcelo Paes. Fortaleza arrecadou muito dinheiro, milhões. Para onde foi esse dinheiro todinho? O Marcelo Paes foi e levou com ele, foi? Não. Só pode ter sido.
2: Teve investimento que também foi alto.
1: Isso.
2: Se a arrecadação aumentou, os investimentos também aumentaram.
1: Investimentos muito altos, contratos também longos com atletas que vieram também com salários altos e a queda para o Fortaleza, que não era o esperado. O tanto que as metas colocadas para 2025 era campeão da Copa do Nordeste, Copa do Brasil, chegar mais alto na Libertadores. E tudo isso envolveu que não aconteceu da forma esperada pelo Fortaleza. Portanto, que foi esses ativos foram diminuindo, por isso que esse dinheiro também acabou. Uma hora o dinheiro acaba, né, André?
2: Uma hora o dinheiro acaba. Acabou o dinheiro.
1: Acabou o dinheiro, como disse muito bem o senhor acabou Pedro Martins.
5: Boa noite, André, Renan, Fernandinha, aqui é Raimundo, torcedor do lado, Jardim das Oliveiras. Tá meu lado, velho, numa crise ruim, né? Mas o Carpini foi demitido, de uma hora pra outra, até ele ficou de surpresa.
2: Valeu. Foi mesmo.
6: De Almeida, Fernandinho Beno, meu amigo André. Opa. Não foi só o Machuca, não, foi todas as contratas que o Marcelo Paes fez se tornaram em prejuízos e transformaram em negócio da China. Nenhum trouxe renda ao Fortaleza do que foi gasto, tudo deu prejuízo. Foi a gestão mais desastrosa que eu vi na história do Fortaleza.
2: Teve muito acerto, mas o 2025 realmente foi de muito erro.
1: Sim.
2: 2025 foi de muito erro. Muitos negócios ruins, o desempenho em campo péssimo, muita decisão equivocada. O time degringolou, pô. Entrou em parafuso ali e já era.
7: Boa noite, André Almeida, meu
2: boa.
7: Querido. Sou Vicente Recife. Boa noite,
2: e aí, Vicente.
7: Um abração, melhor narrador do Brasil.
4: Obrigado.
7: Rapaz, é só bronca no futebol cearense, tá, compadre? Eu sou torcedor do Ceará, mas todo dia tem uma bronca no Ceará e agora Fortaleza, através do Ban, né? Esse negócio tá bem complicado pro futebol cearense, viu? A bucha tá solta, meu amigo.
1: Vai pra lá,
2: tá solta.
1: Bom.
4: Não entendi, não.
2: O que é que tem a ver, macho?
1: O que é que tem a ver?
2: Sim, aí tu, e o delay? Vamos chamar de delay agora.
4: É, não, mas sabe por quê? É
2: já passou já.
1: É cognitivo
4: não,
1: baixo.
4: Não, cara, é porque ele gosta de um programa clean, sabe?
2: Ser
4: um programa
2: clean, clean, assim, ser clean,
4: é
2: né?
4: Isso, é isso.
1: Cognitivo aí tá baixo, viu?
8: André, boa tarde.
2: Boa tarde.
8: Para você, o Breno Rebouça.
4: Boa noite.
8: A Fernanda.
2: Isso.
8: Eu queria que você me dissesse aí, a respeito desse caso do Fortaleza aí.
2: Qual o caso?
8: Você pode contratar o treinador, pelo menos.
2: Pode, viu? O treinador não tem nenhum impedimento,
1: isso.
2: Não.
1: Só para reforçar, né? Não tem impedimento e também tem um pessoal questionando aqui no chat sobre a questão de se o treinador já pode atuar no próximo jogo. Se estiver regularizado, sim. Então a pretensão do Fortaleza também é, nesse final de semana, tentar resolver essa situação, que eu acho que está bem mais próxima do que o que a gente pensa.
9: Eu iria atrás de Roger Machado, fazer um projeto para ele.
1: Não tem dinheiro.
9: De renovação automática, subir a primeira divisão.
4: Obrigado.
1: Roger Machado.
9: Fazer um projeto com ele.
2: A realidade
4: é outra. Deixa eu dizer um negócio para vocês. O Roger Machado, ele foi procurado pelo Ceará quando o Ceará tirou o Moza. E ele falou que não ele entende que hoje ele não é um técnico de Série B. Ele prefere esperar um time de Série A. A mesma coisa do Martin Palermo que a Fernanda falou aqui. O Palermo não ficou no Fortaleza porque o Fortaleza ficou na Série B. Ele não queria ficar porque ele estava na Série B. E ele falou, quando foi consultado hoje, não, eu não entendo que eu sou treinador de Série B. Tem técnico que está num patamar que ele não quer regredir, ele não quer dar passo para trás. Porque eles acham, eles entendem que eles ainda têm mercado nos clubes que estão na Série A, quando cair alguém. Então, assim, tira isso da cabeça. Um cara que está na Série A, que ele é sempre lembrado e procurado assim que algum clube será demitido, ele não vai vir para uma Série B, porque ele sabe que já alguém vai ser demitido dos 20 clubes principais da principal divisão do país, e ele vai ser opção. Então não vem, tira isso da cabeça.
2: É, a realidade é outra, meu amigo. O intervalo último aqui do Jogada Segundo Tempo, voltamos já.

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2: Obrigado, Golden Boys. Estamos de volta com Jogada Segundo Tempo na tela da TV Diário, na Verdinha FM 92.5 e também no nosso canal Jogada no YouTube. Rapaz, esse nosso amigo, ele faria maior sucesso no Fortal, viu?
3: Rapaz, você acha?
2: Eu acho.
3: Eu acho que ele no Fortal não é o público dele, não, sabe?
2: É, não é, né?
3: Acho que o público dele é outro.
2: Tem isso.
3: Talvez você encontrasse...
2: Mas se ele ativasse o modo Aleluia. Caminhão do lixo ali...
4: Ei, mas no Hallelujah, lá tem o público
3: dele. Não, no Hallelujah ele encontra.
4: Hallelujah
3: é o público dele, ele é muito católico. É o público dele no Hallelujah, rapaz. Você
4: é,
3: tá
4: sim.
3: Doido.
4: Brenão. Eu passei lá em frente a um lugar que ele gosta muito, um dia desse.
3: Não, valeu, dia de quinta-feira aqui em frente, só dá
4: ali
3: ele.
4: No,
3: só dá
4: ele. Um lugar ali chamado Badalo, passei em frente. Lembrei dele, é.
2: Fernanda, valeu hein?
4: Valeu, tamo junto.
2: Bom fim de semana,
4: viu?
2: Domingo você tá na transmissão com o Bezerra e o Eloy.
4: Estaremos aqui.
2: Valeu, Brenão.
3: Bora.
4: A paz dos sentidos.
2: A tranquilidade da carne.
3: O sono dos espíritos.
2: Encerramos o Jogada Segundo Tempo de hoje. Encerramos mais uma semana. Desejando um ótimo final de semana pra você. Que os nossos times possam melhorar uma coisinha. E que segunda-feira a gente se encontra. Valeu, gente. Você fica agora com Verdinha Notícias sob o comando de Alânio Pereira. Boa noite, bom fim de semana e até segunda. Tchau.
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1: Agora em Fortaleza, são 7h01. Muito boa noite para você. Seja bem-vindo e bem-vinda. Sextou, meu amigo e minha amiga. E nós estamos pedindo passagem. Vamos juntos a partir de agora com os principais acontecimentos do dia nesta sexta-feira. O dia mais aguardado da semana, né? Por praticamente todo mundo. E nós estamos chegando também na reta final do mês. Hoje é dia 24 de julho. De 2026. Olha, entre os principais assuntos, o governo federal sancionou uma lei que autoriza mulheres maiores de 18 anos a adquirir e portar spray de pimenta. O acessório deve ser utilizado como um mecanismo de proteção no intuito de melhorar a defesa pessoal delas em todo o Brasil. Entre as principais regras, a lei obriga que o produto seja, gente, de uso individual intransferível. No Verdinha Notícias de hoje, a gente vai trazer mais informações desse assunto. Antes, eu trago outros destaques desta sexta-feira. Operários ficam pendurados em plataforma suspensa na fachada de um prédio. Esse caso foi registrado na Aldeota, aqui em Fortaleza, e chamou a atenção no noticiário do dia de hoje. Um susto muito grande, né? A gente vai trazer os detalhes para você daqui a pouco. Hoje é dia de Letícia do Vale aqui nos nossos estúdios e vamos falar que a inadimplência no Ceará caiu, tá? No mês de junho. O percentual de consumidores com contas em atraso saiu de 6,7% para 1,8%. A gente vai detalhar já já esses números. Entra em

0: Vigora a nova tarifa adicional de 12,5% imposta pelos Estados Unidos. Segundo o levantamento divulgado nesta sexta, praticamente 4 mil itens do Brasil terão taxação acumulada. Estudantes, Fortaleza abre inscrições para a Academia Enem 2026. Ao todo, são 8 mil vagas disponíveis. A gente vai trazer informações já sobre esse assunto. E no futebol, hein? O Ceará numa crise complicadíssima. Jogadores confirmaram atrasos de salários. A gente vai trazer essas e outras notícias a partir de agora.
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0: 7:04. Olha, meus amigos, um fato que chamou a atenção nesse dia de hoje. Dois operários que atuavam numa obra ficaram pendurados, literalmente, em uma plataforma suspensa, gente, na fachada de um prédio na Avenida Barão de Studart, aqui na Aldeota, em Fortaleza. As pessoas da vizinhança, né, ao observarem a situação, registraram, né, vídeos, compartilharam aí nas redes sociais, e esse caso tomou aí uma proporção gigantesca, né? As pessoas assustadas com esse acontecimento. Outros dois trabalhadores agiram rapidamente no local e conseguiram estabilizar a plataforma e salvar, né, os colegas. Conforme a apuração do sistema Verdes Mares, o acidente ocorreu depois que um dos cabos do equipamento acabou cedendo. Vizinhos ouviram forte barulho após a parte, né, da plataforma desprender e ceder. De acordo com os moradores, entulhos e materiais de construção caíram na calçada e também na portaria do edifício. Apesar do susto grande aí para esses trabalhadores, ninguém se feriu, ainda bem, né? Foram resgatados aí com segurança. E olha, a Polícia Federal apreendeu 32 quilos de skunk no Aeroporto Internacional Pinto Martins. A substância entorpecente foi encontrada durante fiscalização de rotina. E essa droga, gente, estava distribuída em duas malas, tá? Que eram transportadas por uma mulher. A suspeita havia desembarcado de um voo proveniente de Manaus, capital do Amazonas. Durante os procedimentos de fiscalização, os policiais federais identificaram esse material ilícito e realizaram a apreensão. A mulher foi presa em flagrante e foi encaminhada à unidade policial para os procedimentos. Ela deve responder por tráfico de drogas. Já o entorpecente foi entregue à Polícia Civil e vai ser submetido à perícia. 7:06, estamos ao vivo com Verdinha Notícias nesta noite de hoje. E agora eu trago uma notícia importante que repercute em todo o cenário nacional. As mulheres maiores de 18 anos agora podem adquirir e portar, gente, spray de pimenta. Isso com o objetivo, né, de fortalecer a defesa pessoal dessas mulheres em todo o território brasileiro. A medida foi sancionada nesta sexta-feira e a Tainá Martinez é quem explica as regras.
2: A autorização está prevista na Lei número 15.474, sancionada pelo governo federal e publicada no Diário Oficial da União desta sexta-feira. A nova legislação permite a compra e a posse do equipamento desde que o produto seja aprovado pelos órgãos competentes e destinado exclusivamente à proteção da integridade física ou sexual da mulher. Para adquirir o spray, será necessário apresentar documento oficial com foto, comprovante de residência e declarar que não possui condenação por crime doloso cometido com violência ou grave ameaça. O uso será permitido apenas em situações de legítima defesa para conter uma agressão injusta, atual ou iminente. A reação deverá ser proporcional à ameaça e interrompida assim que o risco for neutralizado. Os estabelecimentos autorizados a comercializar o produto terão que registrar as vendas por 5 anos, orientar as compradoras sobre o uso correto e alimentar um banco de dados que será criado pelo governo federal. O texto também determina que o spray seja de uso individual

0: equipamento. Tainá Martinez para Verdinha FM 92.5 e TV Diário.
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2: 7:09 agora. Letícia, sextou, e você mais uma vez conosco. Bem-vinda, tudo certo?
3: Boa noite, Alane. Boa noite a todo mundo que está acompanhando a gente.
2: Letícia, nós tivemos números divulgados referentes à inadimplência. E aqui no Ceará, nós tivemos um recuo, né? Uma queda no mês de junho. O percentual de consumidores aí com contas em atraso reduziu consideravelmente. Então, eu queria pedir para você detalhar, né, para a nossa audiência os números.
3: Exatamente, Alânio. O crescimento da inadimplência no Ceará está desacelerando, né? Segundo dados divulgados pelo SPC, em junho deste ano, o número de cearenses negativados cresceu quase 2%, enquanto em maio o crescimento tinha sido de quase 7%. Então, a inadimplência continua crescendo aqui no estado, mas desde março ela cresce mais devagar. Em março, Alânio, o avanço da inadimplência superou os 12%. Depois passou para 10% em abril, para quase 7% em maio e agora para quase 2% em junho. E o índice estadual também ficou abaixo da média nacional. Em junho, enquanto a inadimplência cresceu quase 2% no Ceará, no Brasil, ela cresceu quase 9%. E aí, assim como a inadimplência cresceu, o volume das dívidas atrasadas também cresceu. Em junho, o total de dívidas vencidas no Ceará aumentou cerca de 7,5%. Outro dado que chama a atenção é que no mês passado, 91% dos devedores já tinham sido negativados anteriormente ou estiveram com restrições de crédito em algum momento no último ano. E, Alânio, você sabe quantas pessoas estão devendo, em média, qual o valor que elas estão devendo?
2: Olha, hoje, confesso para você que eu não sei, não tenho essa informação, você vai trazer aqui pra gente, mas vou arriscar. Eu acho que a faixa aí de valores, né? Pelo menos em algumas pesquisas que a gente havia trazido anteriormente, era na faixa de R$3.000, mais ou menos, por consumidor. Não, agora você vai confirmar pra gente se tá ainda nessa faixa ou se mudou muito.
3: Bom, em junho, esse valor chegou a quase R$5.000.
2: Aumentou bastante, então. Né?
3: Sim, sendo que cerca de 18% dos devedores cearenses já deviam mais de R$7.000 no mês passado. Então, a gente vê que a inadimplência no Ceará está crescendo mais devagar, mas as famílias continuam aí sofrendo com dificuldades financeiras significativas.
2: É como a gente está explicando aqui para você, tá, nosso ouvinte telespectador. A gente saiu aí de um percentual de 6,7% para 1,8%, né, das pessoas endividadas aqui no nosso estado. Não deixou de ter gente com dívidas, isso é fato, né? Continuam a haver dívidas em todas as esferas da nossa sociedade cearense, mas é como a Letícia acabou de explicar, de uma forma mais lenta essa inadimplência, porém os números aí quando você vai fazer o comparativo por pessoa, né, Letícia, mês de junho com valores de dívidas bem alto, né?
3: Exatamente. A gente fica aí com essa realidade, né? Esperando que continue diminuindo e continue nessa lentidão, né?
2: É isso. Vamos torcer para que no segundo semestre, né, a gente tenha um balanço aí positivo, né, em relação a essa inadimplência aqui no nosso estado. Afinal, o segundo semestre é um período importante. Nós temos datas, né, em que as pessoas costumam comprar bastante, né? Vem aí o Dia dos Pais agora em agosto. Teremos a Black Friday em novembro, né? Tem as compras de Natal e de Réveillon também no fim do ano. Então, vamos torcer para que as pessoas consigam se organizar e evitar, né, o crescimento das suas dívidas nesse segundo semestre. Letícia, muito obrigado, tá, pela sua participação. Boa semana.
3: Eu que agradeço. Bom final de semana para você e para todo mundo que acompanha a gente.
2: É isso. 7:13. Olha, deixa eu trazer informação sobre o imposto de renda, gente, porque a Receita liberou nesta sexta a consulta ao terceiro lote, tá? De restituição do imposto de renda a partir das 9 horas da manhã, né? Nós já tivemos hoje essa liberação. O lote contempla 2 milhões, certo?

0: 2.743.200 contribuintes, totalizando pagamento aí de mais de 4 milhões e meio de reais. O crédito bancário, gente, para quem teve essa possibilidade, né, de consultar o lote hoje, vai ser pago no dia 31, tá? Na próxima semana, ao longo de todo o dia. Do total de restituições, 839 mil são destinadas a contribuintes com prioridade, em razão, né, da utilização aí da declaração pré-preenchida ou da opção de recebimento via Pix. No Ceará, mais de 49 mil restituições serão pagas, um montante, né, aí de R$ 102.525.466. Esse lote, a gente reforça mais uma vez, encerra a fila de restituições aptas, né, ao pagamento aí do Imposto de Renda 2026. O processamento, após esse período, né, ele vai permanecer aí pendente apenas as restituições que caíram na malha fina, né, tiveram problemas aí durante o lançamento das suas declarações. Então, boa sorte aí para os contribuintes que ficaram, né, para esse último lote de restituição, é o terceiro e último do Imposto de Renda nesse ano de 2026. Olha, tá em vigor, meus amigos, a nova tarifa adicional de 12,5% nas exportações de produtos brasileiros para os Estados Unidos, tá? Além daquele tarifaço que a gente já havia anunciado aqui, confirmado na quarta-feira que entrou em vigor, né, que aquele tarifaço a gente já tinha aí um percentual de 25%, pois bem, nesta sexta, um novo tarifaço entrou em vigor de 12,5%. E aí, meus amigos, cerca de 3.900 produtos terão uma tarifa combinada, podendo chegar a um tarifaço de 37,5%. É um valor muito alto, né, para alguns setores da nossa economia exportarem produtos, né, itens para os Estados Unidos. Um levantamento da Confederação Nacional da Indústria aponta que o impacto nas vendas brasileiras, gente, será de 12,4 bilhões, ou seja, 12 bilhões e 400 milhões de reais. É um montante muito alto. O governo Trump alega que dezenas de países, entre eles o Brasil, falharam na aplicação de leis. Segundo o presidente dos Estados Unidos, essas nações teriam feito pouco ou muito pouco para impedir a circulação de mercadorias produzidas com trabalho forçado. Além do Brasil, gente, países como Chile, China, Emirados Árabes, Iraque, Israel, Rússia e Venezuela estão entre as nações prejudicadas, né, com essa rodada aí de sobretaxas feitas pelo governo norte-americano. Agora são 7 horas e 17 minutos, estamos ao vivo com o Verdinha Notícias, neste momento trazendo assuntos relacionados ao cenário econômico. Deixa eu trazer uma notícia boa para quem está em busca de recolocação no mercado. Fortaleza, gente, oferta na próxima semana mais de 2.500 vagas de emprego, tá? Ao todo serão 2.581 oportunidades, distribuídas em 247 profissões e captadas junto a 323 empresas parceiras. De 27 a 31 de julho, os interessados podem procurar unidades do Cine Municipal, tá? Nos bairros Aldeota, Maraponga, Messejana, Pan-Americana e Parquelândia. As principais oportunidades, gente, que tem vagas aqui, né, em aberto, olha só, auxiliar de limpeza tem 291, operador de telemarketing receptivo 220, operador de telemarketing ativo e receptivo 202, auxiliar de linha de produção 150 vagas, telemarketing somente ativo, né, que efetua as ligações, 102 vagas, pedreiro 88, atendente de loja 82 vagas, auxiliar de cozinha também 82, operador de caixa 75 e fiel de depósito 42 vagas. Então, se você tem, né, essa possibilidade aí, tá em busca de recolocação e se encaixa em algumas dessas funções, procura a unidade do Cine mais próxima de você, de 27 a 31 de julho, Fortaleza, então, com mais de 2.500 vagas. E olha, gente, as empresas de energia renovável do Ceará devem receber 350 milhões de reais em ressarcimento. A Mariana Lemos explica.
1: As usinas de energia renovável do Ceará devem receber cerca de 350 milhões de reais em ressarcimento pelos cortes de geração, período em que deixam de produzir energia por determinação do Operador Nacional do Sistema Elétrico. O Ministério de Minas e Energia publicou nessa semana as regras para compensação das empresas. Serão indenizados os cortes provocados por indisponibilidade da rede de transmissão ou necessidade de confiabilidade elétrica. Ou seja, aqueles causados quando há uma sobrecarga no sistema de transmissão. Foram excluídos, entretanto, os cortes causados por produção de energia em excesso. Com isso, a medida deve indenizar metade dos cortes de geração das usinas cearenses, o que é equivalente a 350 milhões de reais. A estimativa é de Jurandir Picanço, presidente do Instituto Brasileiro de Transmissão Energética. A compensação será feita pelo abatimento de dívidas que as empresas já têm com a Câmara de Comercialização de Energia Elétrica. Ou seja, não haverá impacto na conta de luz. O setor aponta que a política de ressarcimento é importante e garante segurança jurídica às geradoras, mas alerta para a necessidade de resolver o problema de forma definitiva, o que só deve ocorrer com reforço da infraestrutura de transmissão e sistemas de armazenamento por baterias. Mariana Lemos para Verdinha FM 92.5 e TV Diário.
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0: 7 horas e 20 minutos. Olha, meus amigos, voltando a falar de imposto de renda, presta atenção nessa informação. Mais de 160 mil contribuintes ainda não receberam a restituição, gente, por conta de erro na chave Pix. Rapaz, por isso que a gente sempre reforça, tá? A gente bate nessa tecla aqui durante a nossa programação várias e várias vezes, porque as pessoas precisam se alertar e evitar, né, esse problema. Imagina só, digitou o número errado ali na chave Pix, aí pronto, fica sem receber restituição. E lá vai aquele problema, né, para poder resolver toda uma dor de cabeça por conta de um número, muitas vezes, né, que foi repassado de forma errada. Então, tem que realmente redobrar a atenção. Elisiane Correia chega agora trazendo informações sobre o que fazer nesse tipo de situação.
3: O problema ocorre quando o contribuinte informa o CPF como chave Pix para receber a restituição, mas não possui uma conta bancária vinculada a essa chave. A Receita esclarece que apenas a chave Pix do tipo CPF é aceita para esse tipo de pagamento. Chaves de celular, e-mail ou aleatórias não são válidas. Para resolver a situação, o contribuinte pode cadastrar o CPF como chave Pix em uma instituição financeira, alterar a conta bancária indicada por meio do serviço Meu Imposto de Renda ou retificar a declaração, informando uma conta de sua própria titularidade. No Ceará, quase 50 mil contribuintes serão contemplados, com mais de 102 milhões de reais em restituições. Em todo o país, o terceiro lote vai liberar mais de 4 bilhões de reais para cerca de 2 milhões e 700 mil pessoas. A consulta já pode ser feita no site da Receita Federal ou pelo aplicativo oficial, informando o CPF, a data de nascimento e confirmando os dados de acesso. Os pagamentos estão programados para o dia 31 de julho. Elisiane Correia, para a Verdinha FM e TV Diário.
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0: 7 horas e 23 minutos. Olha, um homem morreu após perder o controle de uma moto, gente, e bater em um caminhão, né? Aliás, ele caiu no chão e foi atropelado, né, por um caminhão na BR-116 em Pacajus, um rapaz bem jovem, inclusive. O Rodrigo Miranda traz as informações desse caso.
4: Um homem morreu após perder o controle da direção da motocicleta que pilotava nesta sexta-feira no quilômetro 45 da BR-116 em Pacajus, na região metropolitana de Fortaleza. Venderson Florença, de 19 anos, caiu do veículo e em seguida foi atropelado por uma carreta que transitava pela rodovia. Informações da Polícia Rodoviária Federal apontam que o jovem trafegava no trecho e fez uma ultrapassagem, movendo-se à frente de uma carreta. No momento, ele teria perdido o controle da direção da motocicleta, resultando em uma colisão com a defensa da rodovia, espécie de cerca utilizada para reter veículos desgovernados ou absorver a energia de impactos. Após a colisão, entretanto, o motociclista caiu e foi atropelado pela mesma carreta da ultrapassagem. A placa do veículo envolvido no acidente não foi identificada até o momento, e o motorista da carreta se evadiu do local sem prestar socorro à vítima. Ainda de acordo com informações da Polícia Rodoviária Federal, Venderson, que morreu ainda no local, era natural de Pacajus. Ele havia comprado sua primeira motocicleta há pouco mais de um mês. Rodrigo Miranda para Verdinha FM 92.5 e TV Diário.
0: 7h24, a gente aproveita, né, para reforçar os nossos sentimentos aí aos familiares desse rapaz tão jovem lá de Pacajus. Uma verdadeira tragédia, né? Olha, gente, 7h25, a movimentação na Washington Soares, ali na região da Sapiranga, a gente tem um trânsito bem lento, né, no sentido Messejana Cambeba, fila grande de veículos. Se você vai passar por esse trecho agora aqui na cidade de Fortaleza, paciência, porque o trânsito está bem devagar. Do outro lado aí, a via tá uma belezura, né? Livre para você aproveitar em direção à Água Fria, né? Guararapes, dos lados do Iguatemi. Avenida da Universidade, né? Bairro Benfica, também com trânsito hoje bem movimentado, né? Por lá, a gente nota ali ao lado da reitoria da UFC, né? Perto do cruzamento com uma 13 de maio, e há muitos carros passando nesse momento, seguindo viagem em direção ao centro de Fortaleza. O movimento é mais considerável, né, nesse sentido. Do outro também, nós percebemos que há bastante veículos, mas a quantidade um pouco menor para quem vai seguir viagem em direção a Parangaba, para o bairro Damas também. E agora o Gutierre Madeira nos situa de como está lá na Leste-Oeste. A gente percebe ali que também hoje um movimento maior, né? Sentido Barra do Ceará Pirambu, muitos carros. Aos pouquinhos o fluxo vai daquele jeito, né, que você está acostumado nas principais avenidas de Fortaleza. Mas hoje, trânsito bem carregado ali na Leste-Oeste, no viaduto, nos dois sentidos. Tanto para quem vai em direção à Barra, como quem vai sentido Monsenhor Tabosa. Olha, deixa eu mandar um abraço para Vitória de Santo Antão, em Pernambuco, Severino, ligado com a gente. Gratidão, meu amigo, pela sua audiência, tá? Deixa eu ver quem mais está por aqui, mandando mensagem através do WhatsApp da Verdinha. O Edinho Canidé está conosco lá no Parque Araxá e diz que está de plantão hoje, mas nos acompanhando. Valeu, meu amigo, um abraço para você. Bom trabalho, tá? Muito obrigado pela audiência. O Toninho está em Guarulhos, em São Paulo, também nos acompanhando. O Dedé de Angra dos Reis, ele disse que estava trabalhando, chegou e está nos acompanhando. Valeu, meu amigo, um abraço para você. Está bem distante, né? Em Angra dos Reis. Ainda não conheço, confesso, Angra dos Reis, viu? Mas pretendo um dia. Um abraço, viu, José do Carmo? Muito obrigado pelo carinho e pela audiência. É o Dedé de Angra dos Reis. O Isaías Albuquerque está conosco em Sobral. Um abraço para você. Muito obrigado pela audiência. Quem mais está por aqui? O Júnior Timbó de Crateús nos acompanhando. E tá daquele jeito. Ele tá pé da vida, meus amigos, com a situação do Ceará Sporting Clube. Diz que estão acabando com o Ceará. É complicado, né, meu amigo? A situação difícil. O Ceará agora... Hoje, os próprios jogadores, né, os atletas, confirmaram atrasos de salários. Então, a crise do Ceará não é só técnica dentro de campo, ela é também financeira, né, além da administrativa, e com todos os percalços, né, que foram registrados nos últimos meses. Muito difícil, né, a situação do Vozão nesse momento do ano. O Jonathan Rufino... ligado conosco, Jonathan Rufino de Souza, um abraço pra você, muito obrigado, tá, pela audiência. O Luiz de Crateús também tá ligado com a gente, valeu, meu amigo, gratidão pela audiência, tá? Deixa eu ver quem mais tá por aqui. Boa noite, Alânio Elson, tá conosco lá no Piauí. Um abraço para você, Elson, muito obrigado pela audiência. A Marta Maria está no Iguatu. Um abraço para você também, muito obrigado pela audiência sempre. Deixa eu ver quem mais tá por aqui. Ricardão, no Hospital Infantil Albert Sabin, tá de plantão hoje e tá nos acompanhando. Valeu, meu amigo, bom trabalho para você, tá? Também tá com a gente aqui o Cavalcante, lá na Vila Manuel Sátiro, em Fortaleza. Um abraço, Cavalcante, para você. O Milton Ferreira está em Morrinhos, também nos acompanhando. O Gibu no Iguape, desejando um ótimo fim de semana, abençoado. Amém, Gibu, para você também, tá? O Arraes está no Dionísio Torres, aqui em Fortaleza. Aquele abraço, viu, Arraes? Davi Duarte, Baretama, desejando um ótimo fim de semana para todos. Valeu, meu amigo. O Frutuoso tá lá em Ipueiras, nos acompanhando e desejando um ótimo fim de semana. Tá falando aqui da nossa condução no programa, que ele gosta demais. Valeu, meu amigo. Gratidão, viu? Muito obrigado pelo carinho, pela audiência, pelas palavras. Galera de Ipueiras agora chegando aqui em peso. O Manuel Cavalcante também por lá. Ipueiras, que fica na região da Ibiapaba, né? Muito obrigado a todos vocês, tá? Que estão mandando mensagem aqui. Deixa eu ver quem mais tá por aqui. O Cesário Loyola, lá de Catunda, também nos acompanhando. E você pode fazer como eles. Manda mensagem pra cá no 988-87-1306. No próximo bloco, meus amigos, mais um episódio da série Berço Político. Hoje nós vamos conhecer um pouco mais da história pessoal do governador e pré-candidato à reeleição, é o Mano de Freitas. Igor Cavalcante está aqui conosco nos estúdios e vai trazer os detalhes no próximo bloco. 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
1: Agora em Fortaleza são 7 horas e 33 minutos.
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1: Olha, meus amigos, está no ar mais um episódio da série Berço Político. Um especial que aborda a origem e a trajetória de nomes que vão disputar as eleições, né, e o cargo de governador do estado do Ceará. O foco das reportagens é explicar como relações de poder se desenvolveram a partir de contextos e da presença regional dessas figuras. E hoje o personagem em destaque é o governador e pré-candidato à reeleição Elmano de Freitas. Igor Cavalcante está aqui conosco hoje nos estúdios e vai trazer mais informações sobre o histórico do governador e também como foram essas produções. Boa noite, Igor, tudo certo?
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2: E aí, meu amigo, boa noite para você, boa noite a todo mundo que nos acompanha. Pois é, foi uma sériezinha aí durante essa semana que foi publicada e a gente encerra com o Elmano de Freitas, né? Então a gente acompanhou com ele essa visita dele a Baturité. Eu tava até comentando agora aqui há pouco que foi o mais difícil da gente conseguir encaixar, porque a agenda tava cheia nessa reta final aí de período antes do defesa eleitoral, né? Que é quando ele, sim, pode participar de eventos públicos, inaugurações. Então a gente esperou passar esse tempo e foi conversar com ele. E esse encontro aconteceu na casa da mãe dele, uma casa bem no centro da cidade, e foi onde ele nasceu, cresceu. E a mãe dele mora lá até hoje, a família dele sempre que é possível está lá, inclusive uma sobrinha dele estava lá no dia da entrevista. Então foi uma conversa assim, mais para relembrar mesmo, reviver a origem do atual governador e candidato aí à reeleição, né? E o Elmano contou bastante sobre isso. Ele tem memórias muito vívidas do pai dele lá na casa, e para quem não lembra, aí é uma trágica coincidência, né? O pai dele faleceu no exato dia em que ele lançou a candidatura dele ao governo do Ceará, né, em 2022. Então teve aquele evento que foi até no centro de eventos com o presidente Lula e, sim, tal. E naquele dia o pai dele faleceu. Então ele até contou aí, ele faleceu nesta casa, a mãe dele estava lá acompanhando o pai e tal. Então ele se emocionou bastante durante essa entrevista. E também, logo depois da entrevista, ele inclusive visitou algumas obras lá na cidade e tal. Ele comentou bastante sobre isso também, sobre a emoção de encontrar a cidade e poder proporcionar aos moradores da cidade condições, oportunidades, né? uma vida melhor, né?
1: Igor, e chama a atenção, e pouca gente sabe disso, a ligação do governador Elmano de Freitas lá no início da vida dele com a religião. Eu gostaria que você também trouxesse um pouco disso, essa curiosidade aí da vida religiosa dele.
2: E a religião foi a porta de entrada dele na política, na verdade, porque, conforme ele contou, lá o município de Baturité e as comunidades, os distritos, tinham condições bem difíceis, né? Muitas vezes não tinha a rua, né? Era chão batido, né? Terra, sim, batida. Não tinha asfalto, não tinha hospital. Então as pessoas não tinham condições. E aí lá no município chegou um padre que atuava muito nessa assistência, nessa questão mais local, de enfiar os pobres e tal. E a partir disso ele foi conhecendo essa cultura, digamos assim, e foi se engajando. Então ele dizia que ia para os distritos, na época ele sabia ler e escrever, e ele ia até esses distritos e ensinava a população, as crianças, a ler e a escrever. Então a partir disso ele foi tendo essa consciência, essa visão crítica mais social, educacional, e a partir disso ele vai se engajando mais. E aí coincide com o período que ele vem morar em Fortaleza, que é mais ou menos ali em 85, justamente no período que o Brasil está ali no processo de redemocratização. Então coincide com a eleição da Maria Luísa, a primeira mulher eleita prefeita aqui de capital. Então tudo isso vai efervescendo, digamos assim, até chegar a esse personagem, essa figura, né?
1: Perfeito. Igor Cavalcante, repórter de política do Sistema Verdes Mares. Para finalizar, Igor, como é que você, enquanto repórter, o que foi mais interessante que você destacaria aí durante essas reportagens, né? Que você acompanhou um pouco da rotina, né? Da história dos três candidatos ao governo do estado. O que você diria, como é que foi o sentimento, né, de poder viajar e acompanhar um pouco dessas figuras?
2: Eu acho que o mais interessante foi a gente conseguir tirar desses personagens, desses políticos, uma conversa diferente do que a gente vai ver nos próximos meses, que é muito aquele embate, aquela uma confusão mesmo, troca. Sim. De críticas, de acusações. E aquele momento ali, inclusive eu conversava com eles antes, olha, a gente não vai entrar muito nesse factual político, a gente quer entender e olhar para a sua história, assim. Então, acho que todos entenderam muito bem, trouxeram histórias bem interessantes, e o mais interessante foi realmente vê-los ali, digamos assim, desarmados, né? Alguns se emocionando, alguns lembrando de fatos que já não lembravam há um tempo, revivendo... o Ciro, por exemplo, indo no teatro, e era onde ele ia criança assistir filme, ver peça. O Girão, relembrando o tempo que ele foi presidente do Fortaleza, e o Elmano encontrando a mãe. Então foram momentos assim bem diferentes, mas bem interessantes.
1: É isso, a gente está acostumado a encontrar essas figuras em coletivas de imprensa, em eventos, né, em debates políticos. Certamente foi uma experiência marcante aí para o nosso Igor Cavalcante encontrar esse outro lado, né? Presenciar esse outro lado aí dessas figuras públicas, mas dentro de um contexto mais reservado, né? Sem ser justamente na esfera pública, na atuação como pessoa pública. Igor, muito obrigado pela sua participação, tá?
2: Obrigado.
1: Bom fim de semana, cara.
2: Para você também.
1: Olha, gente, falando ainda de política, dados da Justiça Eleitoral apontam que pessoas solteiras, tá, dominam o eleitorado cearense com 64%. O índice representa aí mais de 4 milhões de pessoas com esse estado civil entre os votantes. Quem traz mais detalhes é o Bruno Leite.
3: A solteirice domina o eleitorado cearense, segundo dados da Justiça Eleitoral, disponibilizados na última segunda-feira, dia 21. Os solteiros somam 4,4 milhões de eleitores, o equivalente a 64% do total de cearenses que deverão ir às urnas em outubro. O patamar representa um tímido crescimento se comparado aos números da última eleição, em 2024. Em que o quantitativo de cearenses solteiros era de aproximadamente 4,3 milhões de eleitores. Por outro lado, o número de casados no eleitorado cearense também é relevante. Atualmente, 2,1 milhões de pessoas se enquadram nesse estado civil, o que representa cerca de 30% dos eleitores. Em números proporcionais, a cidade do Ceará com mais eleitores solteiros é Viçosa do Ceará. Nesse colégio eleitoral, 81,98% dos votantes se enquadram nessa condição. Logo atrás estão Camucim, com 78,93% dos eleitores solteiros, e Martinópole, com 78% com esse mesmo status de relacionamento. Bruno Leite, para a Verdinha FM e TV Diário.
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1: Olha, um estudo inédito realizado no Brasil mostra que a vacinação contra o HPV, gente, reduziu quase pela metade, tá, a prevalência do vírus entre pessoas jovens de 16 a 25 anos. Os dados revelam que a infecção pelos quatro tipos de HPV cobertos pela vacina caiu de quase 15% para menos de 8% entre as duas fases do levantamento, realizadas entre 2016 e 2017. Na segunda fase, a detecção do vírus entre as participantes vacinadas caiu para 3,1%. Entre os homens vacinados, a prevalência dos principais tipos do vírus caiu de 13% para 4,6%. A pesquisa também identificou um efeito de proteção coletiva. Mesmo entre mulheres que não receberam a vacina, houve redução na circulação do HPV. O estudo foi conduzido pelo Hospital Moinhos de Vento, em parceria com o Ministério da Saúde, e analisou mais de 16 mil participantes de ambos os sexos. Outro dado importante é que a pesquisa reforça a eficácia do esquema de dose única, adotado atualmente aí pelo SUS. Hoje, gente, a vacina contra o HPV é oferecida gratuitamente, tá? Para crianças e adolescentes de 9 a 14 anos. O vírus, a gente lembra, é o principal causador, né, do câncer do colo de útero e também pode provocar tumores em várias partes do corpo. Agora eu trago informações para a saúde pet. O seu gato foi pagado até 1º de agosto. Os atendimentos do Vetmóvel, tá, gente, foram prorrogados, né, nos bairros Conjunto Ceará e Conjunto Palmeiras. A medida amplia o acesso da população aos serviços veterinários gratuitos e atende a demanda registrada aí nas duas localidades.

especialidades. O equipamento oferece consultas veterinárias, vacinação antirrábica, exames mediante avaliação e solicitação do médico veterinário. Também são feitas castrações, tá? Para cães e gatos, mas isso com agendamento prévio. Os atendimentos acontecem de terça-feira até sábado, sempre das 7 da manhã às 4 da tarde. Para utilizar os serviços, você que é tutor, que tem aí o seu cãozinho, o seu gato em casa, deve apresentar RG, CPF e comprovante de residência em Fortaleza, tá, gente? As castrações devem ser agendadas previamente pela Central 156, na opção 6. No Conjunto Ceará, o Vetmóvel está localizado na rua 602, junto ao posto de saúde Maciel de Brito. E no Conjunto Palmeiras, o equipamento está instalado na rua Modesta, numeração 115, em frente à paróquia São Francisco de Assis. Olha, no próximo bloco, Fortaleza abre inscrições para o Academia Enem 2026. Ao todo, meus amigos, serão 8 mil vagas, tá? A gente traz os detalhes para você no próximo bloco. 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
1: Em Fortaleza, 7h48. Acabou de virar o relógio. Olha, deixa eu mandar um abraço pro Arnóbio Araújo, que tá nos acompanhando, rapaz, lá em Marabá, no Pará. Ó, terra boa demais. E ele disse que todas as noites acompanha o nosso programa direto de Marabá. Valeu, meu amigo. Um abraço para você. Muito obrigado pelo carinho, pela audiência. E ele pede também aquele abraço para Joaquim Pires, que é outra cidade onde há familiares. Valeu! O Nazareno Pedrosa está conosco lá em Nova Russas, capital do crochê. Aquele abraço. Boa noite, Alane. Mande um beijo para minha mãe. Ela ama você e o seu jornal. Ô, rapaz, é a Marlene da Serrinha. Um cheiro, dona Marlene. Muito obrigado, tá? Pelo carinho, pelas palavras, pela audiência de todas as noites. A gente sempre fica muito contente, muito satisfeito quando tem esses feedbacks, né, a respeito do nosso trabalho, porque a gente faz sempre tudo com muito carinho, muita simplicidade, tá? Muita humildade, mas sempre tentando entregar o melhor que a gente pode, né, dentro das possibilidades. Então, muito obrigado sempre a todos vocês que mandam mensagens aqui através do WhatsApp da Verdinha. A Ruth Alves está lá no Paracuru também nos acompanhando. Valeu, Ruth! Aquele cheiro e um ótimo fim de semana. E você manda mensagem para cá no 98887-1306. Agora na capital cearense, 7 horas e 49 minutos.
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1: Recado agora para os estudantes, tá? Que vão participar aí dos concursos, né? Os processos seletivos, Enem, as provas de vestibulares, né? De universidades. Fortaleza, gente, abriu inscrições para o Academia Enem, tá? Ao todo são 8 mil vagas disponíveis, é um número bem considerável. Os interessados podem se inscrever até o final desse mês de julho, tá? Até dia 31, por meio do Portal da Juventude. O programa oferece aulas gratuitas de preparação, né, para o Enem e também para os vestibulares. Essas aulas são ministradas por professores com trajetória reconhecida justamente nessa atuação, né, nessas provas, esses exames, né, que a gente tem praticamente todos os anos, né, os exames rotineiros aí. No caso das universidades, tem algumas que fazem a cada semestre, né? Além disso, os alunos têm acesso a material didático, laboratório de redação, passagem de ônibus, lanche e fardamento, tudo de forma gratuita. A aula inaugural do Academia Enem 2026 vai ser realizada no dia 1º de agosto, no ginásio poliesportivo da Parangaba. E segue, né, com essas aulas, o Academia Enem, até a véspera das provas, tá, gente? Que acontece aí nos dias 8 e 15 de novembro. Então, se você é estudante ou você tem pessoas próximas, né, aí do seu convívio que estão em busca de estudar e se qualificar ainda mais, né, seja para o Enem, seja para as provas, né, das universidades, Academia Enem pode ser aí uma ótima oportunidade para você. Então, a gente traz essa prestação de serviço, né, para os estudantes aqui no Verde Notícias. Agora, na capital cearense, são 7 horas e 51 minutos.
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1: Um incêndio de grandes proporções na Europa, tá, meus amigos? Nos arredores de Madrid, foi classificado aí como fora de capacidade de extinção, para que vocês tenham noção, tá? Pelas autoridades. E na França, o presidente Emmanuel Macron anunciou o uso das forças armadas para combater o fogo. O Sávio Manfredini é quem traz esse e outros destaques internacionais.
2: Grandes incêndios florestais saíram do controle no sudoeste da França e no centro da Espanha nesta sexta-feira, levando 92 mil pessoas a abrigos nos dois países. Na Espanha, o governo declarou emergência nacional em razão dos incêndios florestais pela primeira vez, à medida em que as chamas em Madrid e na província vizinha de Ávila levaram à evacuação de cerca de 25 mil pessoas de cidades a oeste da capital. Os incêndios também estão sendo intensificados por uma onda de calor, com temperaturas previstas para ultrapassar a casa dos 39 graus Celsius em partes da Espanha. Na França, o presidente francês Emmanuel Macron determinou a ida das Forças Armadas para combater os incêndios florestais sem precedentes que atingem o país nas últimas semanas. De acordo com o governo, centenas de bombeiros franceses foram mobilizados e reforços terrestres e aéreos foram enviados nesta sexta-feira para combater o fogo. A Paramount concordou em não concluir a aquisição da Warner Bros. Discovery até que um tribunal americano decida sobre o processo movido por estados contra a operação ou até 1º de junho do ano que vem, segundo um documento apresentado à Justiça. A medida atende a uma ação movida por uma coalizão de 12 estados norte-americanos liderada pela Califórnia, que alega que a fusão pode reduzir a concorrência e prejudicar os consumidores. A compra da Warner Bros. Discovery pela Paramount é considerada uma das maiores transações da história da indústria do entretenimento. Se concluída, a operação vai criar um grupo com cerca de 200 milhões de assinantes de streaming e um catálogo que reúne marcas como HBO, CNN, DC Comics, Harry Potter, Game of Thrones, CBS, Paramount Pictures e Nickelodeon. Sávio Manfredini para Verdinha FM 92.5 e TV Diário.
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1: 7h54 é a Paramount Pictures aí para dar aquela reforçada, né? Sávio Manfredini para as pessoas que estão nos acompanhando. É isso. Olha, meus amigos, o Ceará tá na zona de rebaixamento da Série B e tá difícil a situação. Os atletas alegam atraso de salário, tá, meus amigos? Que situação do Vozão, hein? Complicado, né? Não só dentro de campo, agora todos esses problemas, né? Não bastasse aí no início do ano a gente relatando tudo que aconteceu, né? Com troca de presidência, enfim. Agora até os atletas confirmando aí esse atraso de salários. O Ceará segue sem vencer a 7 jogos na Série B do Campeonato Brasileiro, né? Uma situação difícil dentro da competição, na zona de rebaixamento, com a terceira pior campanha, é o 18º colocado, né, na tabela de classificação, mas com esse problema também financeiro. Conforme uma apuração, gente, da nossa equipe de esportes do Sistema Verdes Mares, né, do Diário Nordeste, há débitos, ou seja, salários em atraso, gente, de cerca de 2 meses, tá? 2 meses em atrasos. Relacionados aí a salários, direitos de imagem e depósito de FGTS. Isso, tanto do elenco como do staff, né? Toda a produção responsável aí pelo funcionamento do Ceará Sporting Clube. O atraso foi confirmado em reunião realizada entre um grupo de torcedores com os atletas nesta sexta-feira, lá em Porangabuçu. Na ocasião, os membros da principal torcida organizada do Ceará estiveram na sede do clube para cobrar melhor desempenho, né, diante de toda essa fase aí muito conturbada. A reportagem ouviu fontes ligadas ao Ceará, que confirmaram todas essas informações, e o Vozão entra em campo, né, mesmo com todo esse panorama aí fora de campo, dentro de campo, tá difícil, né? Mas a equipe vai jogar no fim de semana. Nós teremos o Ceará entrando em campo contra o São Bernardo, 4 horas da tarde, no domingo, tá, gente? 20ª rodada da Série B do Campeonato Brasileiro, ou seja, é a primeira rodada do retorno da competição, e os matemáticos já projetam que o Ceará precisa fazer uma campanha de acesso, praticamente, para se garantir, né, para pelo menos permanecer na Série B do Campeonato Brasileiro. Sonhar com Série A é ainda mais difícil, né? Afinal, as equipes que estão lá na parte de cima já pontuam bastante. Mas, pela situação do Ceará hoje, o primeiro objetivo tem que ser a permanência, né? Pelo menos. E aí, conseguindo os pontos, fazendo uma boa campanha no segundo turno, quem sabe belisca ali uma vaga, né, entre os 6 primeiros colocados. Mas, certamente, para o torcedor alvinegro hoje, o que ele não quer é cair para a Série C, porque até pelas rivalidades, né, que acontecem aí no meio do futebol. Fortaleza já passou ali aquele período, né, que o torcedor se lembra até hoje, e o torcedor do Ceará aproveita para tirar aquela casquinha, né, de vez em quando aí em relação à Série C. Aí já imagina o Ceará indo pro mesmo caminho, é difícil, né, meus amigos? Boa sorte ao Vozão, que consiga aí se reerguer, porque a situação por lá tá bem complicada, não só dentro de campo, né, mas também fora, em Porangabuçu. É isso, olha, muito obrigado a todo mundo que esteve conosco. Só mandar aqui o último abraço pro Gilvan Café, no Bom Jardim, nos acompanhando. Valeu, meu amigo, um abraço para você e bom fim de semana, tá? Gratidão a todo mundo que esteve conosco aqui em mais uma semana. Obrigado ao nosso time também, o Sávio Manfredini, junto com o Samuel Macedo. O Samuel Macedo, que é o rei do 6-7, do Farma Aura, aqui nos nossos estúdios. Ele só fala nisso agora, viu, Gutierrez Madeira? O Gutierrez Madeira gosta do nosso diretor de imagens. Será que o Gutierrez Madeira consegue farmar aura, hein, Samuel? Vamos saber, né? Ali nos bastidores a gente conversa. O Jefferson Gomes nos caracteres, quem é que nós temos no Master? O PH Lima, o Felipe Lima. Temos a supervisão da Tainá Martinez, o apoio da nossa estagiária Luana Moura, coordenação da Karine Zaranza, gerência da Ivila Bessa, e a direção-geral de esportes do Gustavo Bortoli. Na sequência, J. Rômulo Jotinha vem falando muito mais dessa situação do Ceará Sporting Clube, do Fortaleza, que só joga na terça-feira, mas o Jotinha vai trazer aí as últimas informações do Lion também e os representantes, né, na Série D, que seguem brigando aí por classificação para a Série C. Um abraço, um ótimo fim de semana, fique em paz e até segunda.
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e grande, grande operador de áudio, Samuel Macedo. Gosto de você, você sabe, né? Você sabe, sim, você entende, né, meu querido Samuel Macedo? Olha, meus amigos, vai chegando mesmo, porque hoje nós estamos com muitos assuntos para esclarecer o porquê de certas coisas que estão acontecendo com os nossos clubes, as duas principais forças do nosso futebol, Ceará e Fortaleza. Fortaleza ou Ceará, a ordem aí fica por sua conta, né? Mas a gente vai já já falar sobre esses assuntos, né? Desses dois times que estão realmente em situações. O Fortaleza até na tabela de classificação está bem, né? Quinto colocado dentro aí do G6, né? O Leão de Aço do PC. O Ceará vive um momento totalmente assim adverso, né? Totalmente contrário ao que vive a equipe do Fortaleza em relação à classificação, porque o Alvinegro de Porangabuçu está dentro da zona do rebaixamento. E aí, meus amigos, dentro da zona do rebaixamento. E com o que a gente vai falar daqui a pouco, né? Eu convidei aqui hoje, né, meu amigo Breno Rebouças, nosso narrador, né? Aqui do Sistema Verdes Mares. Ele faz a apuração de buscar notícias e hoje ele vem para cá e a gente vai conversar sobre esses assuntos em relação ao Ceará e à equipe do Fortaleza. Algo que é muito, assim, preocupante nesse momento para as duas equipes. Para a equipe do Fortaleza, até um pouco. Depende, né, de como ele vai organizar essa situação, né? Porque dá para organizar. Já o Ceará um pouco mais complicado, porque a coisa lá em Porangabuçu tá mais difícil, né? Tanto na classificação como fora de campo. E aliás, o que prejudica muito, né, a uma equipe dentro de uma competição é exatamente o que ocorre fora do campo, né? Fora do campo, estando desorganizado, o campo também vai sofrer essas consequências e é o que está acontecendo principalmente com a equipe do Ceará, né? Porque, repito, o Fortaleza ainda está aí brigando pelo acesso, ora ficando ali entre os dois, quarto colocado, hoje é o quinto colocado, 31 pontos. Aí você vê a diferença para a equipe do Ceará, que tem 19. Em 19 jogos, o Ceará conseguiu a média de um ponto por partida, que dá exatamente 19. E o Fortaleza, 31 pontos, é, se você fizer aqui a divisão, 31 dividido pelos 19, a gente vai alcançar aqui a média, né, do Fortaleza em relação a essa pontuação que ele tem. Vai dar 1,63 pontos, né, por jogo, ou seja, 60% a mais que a equipe do Ceará Sporting Clube. Ceará só conseguiu um ponto na média, né? 19 dividido por 19 é 1. Não tem para onde correr, né? Então a média do Fortaleza é superior a 1,63% a mais, 63% a mais que a equipe do Ceará Sporting Clube. Situações que a gente vai falar já já com o Breno, mas que eu vou adiantar para você, tá legal? Valeu, vou deixar o Breno chegar, ele tá chegando daqui a pouco pra gente comentar, né? Sobre esses assuntos, seríssimos assuntos. Mas como você já ouviu no Jogada 1, Jogada 2, também, especialmente no 2, acho que aconteceu isso o dia todo, né? Então vou falar aqui, ó, Fortaleza sofre transfer ban, né? Transfer ban, e o que é transfer ban? Você me pergunta, né? E eu vou esclarecer para você o que é um transfer ban. Transfer ban é nada mais, nada menos, meus amigos, que uma punição aplicada pela FIFA que proíbe um clube de futebol de registrar novos jogadores
E essa sanção ocorre por dívidas em negociações ou quebra de regras. Como? Por exemplo, como funciona a punição? Bloqueio de registro, time não pode inscrever reforços em competições oficiais, contratos permitidos. O clube ainda pode negociar ou assinar com atletas, mas eles não podem entrar em campo. E aí é ruim, né? Você vai acertar com o jogador e não vai ele entrar em campo? Não tem a mínima condição, não é? Essa duração do transfer ban, a proibição vale até que a dívida seja totalmente paga ou que haja um acordo aceito pela FIFA. Eu vou dar um exemplo aqui, ó. Por exemplo, né? Você tem dívidas e o seu nome está sujo do Serasa. Aí o Serasa tem aquelas promoções, né, de você limpar seu nome, né? Aí você ou paga à vista ou parcela, né? E aí, quando você faz um acordo, aí você já tira seu nome

0: Motivos comuns para acontecer isso, ó. Acesso, atraso em pagamentos, falta de repasse a outros clubes pela compra de jogadores, descumprimento de decisões, ou seja, ignorar ordens de tribunais esportivos da FIFA ou câmaras de resgate de disputa. Tá bom? Deu para entender o que é transferban, né? É que o Fortaleza está passando agora, no caso do Eros Mancuso, aquele argentino que passou por aqui, e daqui a pouco meu amigo Breno Rebouças vai esclarecer mais ainda para o torcedor do Tricolor de Aço do PC. Já o Ceará é atraso de folhas salariais, pelo menos duas, né? Estão atrasados aí os jogadores da equipe do Ceará. E aí, eu vou trazer aqui a opinião do Jota Rômulo, né? Narrador esportivo. Eu vou dar a minha opinião. Às vezes, a gente critica muito um jogador de futebol, e eu me coloco também nessa situação, e aliás, eu tô falando por mim, né? E a gente não sabe o que acontece dentro do clube. Isso porque o clube é blindado, ninguém consegue ter informações, né? E aí a gente critica, jogador perna de pau, não sei, mas ninguém sabe o que, que o cara tá passando. Por exemplo, nessa situação do Ceará, o cara não receber duas folhas, né, de salários, creio que também até direito de imagens, né? Cara, o jogador de futebol é um ser humano, né? Que tem também, ele recebe, alguém diz, recebe muito, ganha muito. Sim, mas quem ganha muito também gasta muito, né? Tira por nós, se você ganha, digamos, 3 mil, você gasta quase 3 mil, às vezes fica até endividado por gastar mais do que ganha, né? Então, jogador de futebol tem também seus compromissos, tem família, tem filhos que estudam, tem adolescentes, né? Então, aí a gente critica, mas sem saber como está a vida do jogador. É complicado, minha gente. Claro que há jogadores, tecnicamente, que a gente não pode dizer que é um craque, né? Mas pelo menos o cara tem vontade. E quando, meu amigo, você não percebe, aí você na sua empresa, você que é torcedor, você é empregado, né? Aí você tem uma empresa, ela lhe paga rigorosamente em dia. Aí ela passa a não pagar desta forma. Você não vai sentir, não? Claro que você vai sentir. Todos nós iríamos sentir, né? Graças a Deus aqui no Sistema Verdes Mares ocorre isso, paga até adiantado, né? Por exemplo, no dia 15 cai num domingo, sexta-feira já tá na conta, nunca paga atrasado, mas se pagasse era ruim, claro, né? E o sistema aqui, ó, tô colocando meu depoimento, nunca atrasa, nunca, é sempre em dia, bem antes do dia se paga. Nessas situações aí que eu me referi para você, né? Sexta-feira, segunda, domingo, sábado, dia 15, já tá na conta sexta-feira, né? Paga adiantado. E aí, meu amigo? Aí você tira as suas conclusões, tá certo? Eu estou já com o DDD ligado aqui, né? O nosso WhatsApp, que o meu querido Samuel Macedo vai colocar aí no ar para você mandar a sua mensagem de áudio ou de texto. Qual que é o número do nosso WhatsApp, hein? Samuel Macedo!
1: Anote o número!
0: Anote!
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0: Então pode mandar a sua mensagem de texto ou de áudio, que a gente coloca aqui no ar.
1: Mande áudio
0: mesmo, tá legal? Tem torcedor que manda mensagem grande, mas é porque eu gosto de respeitar o torcedor. Então vou colocar, ó. Dá tempo pra te colocar. Fala aí, torcedor, você na jogada. Vai lá, Samuel.
2: Você na jogada. Você na jogada.
0: Fala, torcedor, boa noite.
3: Boa noite, meu amigo Jotinha.
0: Simão Carlos.
3: Jotinha, não tinha o que dar, né? A situação do Ceará, né? Parece assim que são gêmeos, o Ceará e o Fortaleza. Foi-se embora técnico do Ceará. Agora tá nessa situação, Ceará e Fortaleza. O Fortaleza não tá ainda mais beleza, né? Frequente, né? E o Ceará, sete lapadas direto. É demais, meu irmão.

0: isso. Aí tá aí. Entrou o técnico agora, que não pode fazer nada com essa situação. Teu, nem culpa dele, viu? Negócio desse aí é jogador, macho. Tem a contratação. Agora como? Sem dinheiro, devendo aí as dívidas aí do salário dos atletas aí. É difícil a situação. E o Ferroviário tá aí, né? Dá andamento aí e tudo. E é isso, Jotinho, é complicado. O futebol cearense tem dessas coisas, né, meu irmão? Fazer o quê? É uma caixa de surpresa. Caiu e não levantou, né? Caiu e não levantou. Fazer o quê? Isso aí, é uma coisa... indo e voltando. Pois um abraço. Um abraço, Jotinha. Tudo de bom aí, meu irmão. Um abraço para todos os torcedores aí no Alvinegro, do Fortaleza, do Ferroviário. E é nóis, né? Fazer o quê, né?
1: Valeu, Simão. Obrigado aí pela audiência, tá legal? Mais um torcedor aqui é o Zequinha. Fala aí, Zequinha.
2: Boa noite, Jotinha.
1: Boa noite.
2: É Zequinha do Curatá, chama só da Marana. Jotinha, você sabe me dizer se o Sal Mineiro vai voltar pro Ceará e aquele volante ferroviário muito breque. E aqui é Zequinha do Curatá, chama só da Marana. Se Deus quiser, bora, vai virar. Não pode ser todo tempo ruim, não. Nós vamos sair dessa, se Deus quiser.
1: Rapaz, saber se ele vai vir, não, mas ainda esse ano a gente teve uma entrevista com ele e ele morre de amores pelo Ceará, né? Eu acredito que se houver possibilidade ele volta sim para o Ceará Sporting Clube, o Saulo Mineiro. Vamos ouvir outro torcedor, é o João Bosco lá do Crato, fala aí, João.
3: Meus amigos do programa Jogar do Terceiro Tempo, J. Romulo, Samuel Macedo, Breno Rebouças, é João Bosco Crato. É, J. Romulo, o treinador Daniel Paulista não tem o perfil de treinador capaz de livrar o Ceará da zona de rebaixamento, como Marcelo Cabo, Hélio dos Anjos, Lisca. E os jogadores, eles têm que começar a ganhar, vencer partidas, para que a diretoria comece a pagar os salários atrasados. Boa noite para vocês.
1: Legal, valeu, valeu. Agora, qual é o perfil de um treinador, né? Se as peças não estão correspondendo, e no caso do Ceará, eu não tô dizendo que o jogador tá fazendo corpo mole não, viu, gente? Tô dizendo isso aqui de jeito nenhum, respeito à categoria dos jogadores, né? Mas ninguém trabalha correto, ninguém trabalha com problemas, né? Aí é difícil você cobrar do cidadão trabalhar se ele tá psicologicamente abalado, né? Complicado. Vamos botar aqui mais um torcedor, o Silvio Bernardino, também tá conosco. Fala aí, Silvio.
4: Aqui é Elisângela, torcedora do Leão. Você só tá triste por causa do vozão, né? Jotinho. Torcedor do vozão. Vai cair pra terceira divisão.
1: Ah, legal. Quem falou deve ter sido a esposa ou filha aí do Silvio, né? Que falou aqui nesse áudio. Tá legal, beleza. Todo mundo tem direito a brincar um com o outro, tá legal? Vamos fazer o seguinte, a gente vai pro intervalo comercial, primeiro bloco, não é? Dê uma passada boa já com o torcedor, continue mandando a sua mensagem, você é muito importante para nós, tá legal? E aqui no Jogada 3 você tem vez, Verdinha, jornalismo que fala a nossa língua.
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1: Voltando aqui no futebol da Verdinha, no Jogada Terceiro Tempo. Já já a gente vai trazer aqui mais detalhes sobre essas notícias, né? Que foram. Foram uma baila hoje aqui no noticiário esportivo, né? Todo mundo noticiando e a Verdinha sempre na marca da exclusividade, falando sobre esse transfer ban sofrido pelo Leão e essas folhas atrasadas da equipe do Ceará Sporting Clube. Meu amigo, o negócio é complicado. O transfer ban é fácil resolver, né? É pagar, pronto. Paga ou à vista ou faz um acordo, né? E a FIFA tem que aceitar, e aí você pode contratar. Tá bem fácil. Agora, se a situação financeira tá complicada, aí se torna difícil, né? Porque quando você tem dinheiro, né, Sam? Você tá devendo, por exemplo, a mercearia lá do bairro, né? Você bota lá um pendurazinho lá, aí não recebe dinheiro. Nunca fez? Já sei. Vou fazer uma... Ou então compra no cartão, exagera, né? Aí compra mais do que o que pode pagar, aí fica na pior, aí faz o quê? Atrasa, né? Mas fizer uma negociação, pagar, né? Esperar aí uma oportunidade de pagar mais barato, né? Aí você resolve. Então pronto. Só que o problema sempre é o dinheiro, né? A falta dele é um problema. E quando você tem demais, também vira problema? Sim. Também, né? Sempre o dinheiro é o problema, amigo. De menos, faz falta mesmo, né? Não ter. E se tem demais, você vai ficar fazendo o quê? O que eu vou gastar com o quê, meu Deus do céu? É complicado isso, né? Mas vamos fazer o seguinte, enquanto o nosso Breno não chega por aqui pra gente bater um papo, né? Vamos trazer a nossa querida Fernanda Alves, ela vai falar sobre o Tricolor. Tricolor tem, só vai jogar na terça-feira contra o Botafogo de Ribeirão Preto. Deixa eu passar logo a classificação aqui da Série B, né? Como é que tá aí essa classificação? O time do Botafogo ganhou o jogo passado, hein? Parece que tá melhorando aí a sua posição na tabela de classificação, o time lá de Ribeirão Preto. É, já estive lá no Santa Cruz, estádio lá do time do Botafogo. Olha a classificação aqui, ó, da Série B no atual momento, né? Com os jogos realizados, eu vou ver se tem jogo hoje também acontecendo da Série B, mas o time de lá de Ribeirão Preto, ele é o 14º colocado hoje, tem 24 pontos ganhos, né? O Fortaleza ainda se mantém na quinta colocação com 31 pontos ganhos, né? A classificação, ó, de 1 até 20. Primeiro é o Criciúma, 39 pontos. O Operário, lá de Ponta Grossa, você conhece Ponta Grossa, Samuel Macedo? Nunca foi lá, né? Tá legal, precisa conhecer, é uma bela cidade, viu? Ponta Grossa é uma bela cidade, já vi fotos de lá, né? É uma bela cidade, Ponta Grossa, viu? Vila Nova é o terceiro colocado com 34 pontos. O Juventude tem 32, é o quarto colocado. Fortaleza é o quinto com 31. E o Novo Horizontino, o sexto com 30. A situação não acaba o campeonato agora, né? Terminou o primeiro turno. Mas se terminasse agora me lembrei sempre do Hilton Bezerra, né? Do plantonista dele. Primeira rodada, o cara, se o campeonato acabasse agora, aí fulano tava desclassificado. Aí estariam, subiriam direto, Criciúma e Operário. O Vila Nova, Juventude, o Fortaleza e o Novo Horizontino estariam no playoff, né? Para a disputa de quem subiria, mais dois subindo. Estariam rebaixados se terminasse hoje, não termina, né? O Avaí com 20 pontos, 17º, Ceará com 19, 18º, Ponte Preta, 19º com 8 e o América Mineiro também com 8, esses estariam rebaixados. Aí o pessoal da fase intermediária ali, ó, do Londrina, o Cuiabá, o Botafogo, lá o CRB, Atlético, São Bernardo, adversário do Ceará, que é o 10º, o Sport, o Atlético Goianiense, o Goiás, todos eles estariam na Série B ano que vem. Mas tem 19 jogos pela frente, muitos pontos ainda a serem disputados, 57, né? Dá tempo recuperar alguns para tentar chegar lá ou outros para permanecer na Série B. Mas o meu amigo Breno já está aqui, ó. Anunciado o seu homem.
9: Ah, tá bom, viu?
1: Vai pra lá, babão!
9: Ele vai frescar no final, você vai ver.
1: Vai, vai. Eu pedi pra não. Ele não vai me atender, não.
11: Não é, mamãe! Breno Rebouças!
9: Boa noite, Jotinha.
1: Boa noite, meu querido Breno.
9: Boa noite pra você, pra esse mandrake desse Samuel Macedo.
1: Pois
9: e
1: é,
9: pra toda rapaz. Essa audiência do Jogar no Terceiro Tempo ligado nessa sexta-feira. Sextou,
1: Breno,
9: hein?
1: Sextou é de impressionante, portal, Breno. É. Como aqui no WhatsApp a gente tem, já tem vários, já mandei alguns, mas tem diversas ainda mensagens pra gente colocar no ar. Mas é interessante você estar aqui pra gente conversar sobre isso. Já foi anunciado hoje, durante o dia, né? Rolou essa notícia aqui do Sistema Verdes Mares, e que você é um dos caras que apuram isso, né? Você, tem o Alexandre, tem o próprio André, né? Vocês que têm esse trabalho assim de ir na fonte, buscar informações. Fala pro torcedor aqui do Jogada 3, que aquele pessoal que não ouviu um nem o dois, tá indo pra casa, né? Tá se preparando para sair pro portal, mas quer saber notícia do futebol, Brenão?
9: Pois é, Jotinha, vamos começar pelo Ceará, né? Porque o Vovô tem dois meses, pelo menos, de salários atrasados lá no clube. Salários atrasados de quem, Breno? Dos jogadores e também de funcionários. E aí, por que eu falo que é até dois meses? Porque varia. Por exemplo, jogadores que recebem menos, um valor salarial menor, esses têm só um mês de atraso. Que recebem mais, já é um pouco mais complicado de pagar. Então vai variando de jogador para jogador e os funcionários é geral. É um atraso de até dois meses de salário. E isso, obviamente, que tem reflexos. Tem reflexos no dia a dia no clube. O clima não é bom. Quando você não está recebendo, você não trabalha satisfeito.
1: É verdade.
9: Acho que isso é muito evidente para qualquer pessoa. Imagine você que está aí agora no carro, está em casa. Você passar dois meses trabalhando e não ver o dinheiro, né? Isso é complicado. Para o jogador de futebol, que ganha um valor mais alto, jogador de futebol não ganha salário comum, como todas as pessoas, né? São salários muito altos. Você pode pensar assim, ah, Breno, mas eles têm condição de esperar. Só que é diferente, porque o padrão de vida que eu, que você, que a gente leva é diferente do que esses caras levam.
1: Com certeza.
9: É aquela história, Jota, quanto mais você ganha, mais você gasta.
1: É. Então, dá até um exemplo aqui do Samuel Macedo, né? Exato. Ele gasta mais do que o que ganha.
9: Exatamente. E se você souber com o que é que ele gasta, esse aqui é o problema. A questão é essa. Mas voltando ao assunto sério aqui, obviamente que ninguém gosta de trabalhar sem receber, né? E a gente tá falando de salário, mas e salário, vamos entender, carteira mais direito de imagem, né? Porque é isso que compõe o salário do jogador.
1: É verdade.
9: E algumas vezes, o que é que os clubes fazem, né? Quando estão em condição financeira ruim? Paga o direito de imagem, mas não paga a carteira. Ou o contrário, paga a carteira, mas não paga o direito de imagem. Então, assim, se você não recebe seu salário por completo, você também tá com atraso. Isso realmente tem um impacto na maneira como você vai encarar aquilo, né? Na motivação, no estímulo, né? E a gente pode falar também de atrasos em FGTS. Essa questão do FGTS não é que seja correto, mas a gente sabe que geralmente
1: as empresas
9: deixam para pagar depois quando precisa, né? Não tô dizendo que tá certo, não, tá errado também. Mas o salário eu acho o principal. O salário é o principal porque é aquela quantia mensal que você conta para sua vida, né? Para resolver as suas coisas do dia a dia. E aí, Jota, quando você tem salário atrasado no futebol, a gente que tá nisso há um tempo já, a gente sabe que tem reflexo em campo.
1: Tem,
9: eu não tô falando, Breno, você tá insinuando que o jogador faz corpo mole. Não, eu tô dizendo que a motivação é outra.
1: É verdade.
9: Eu tô dizendo que você
1: fica meio... Aliás, não tem motivação, né?
9: Não tem, pô. Fica meio assim, brocochô, digamos, né? Você tá jogando sem estar recebendo. Pega qualquer time do Brasil que tem problema de salário pra não ver se tem problema no campo. Tem. E eu acho que o Ceará precisa dar um jeito de regularizar isso. E é óbvio que eles estão tentando. A diretoria tá tentando, mas a informação que a gente teve é que eles não conseguiram achar uma solução ainda. Já tentaram, já pensaram em criar uma engenharia financeira, alguma coisa e tal, para tentar achar, mas não acharam essa solução. Só que vai ter que achar, Jota. Vai ter que encontrar, porque salário atrasado reflete em campo, a gente sabe disso. E o Ceará vive um problema nas quatro linhas, que pode ser um grande reflexo do que ele vive fora das quatro linhas, essa questão dos atrasos. A situação financeira é ruim, a queda para a Série B prejudicou bastante. O Ceará ainda teve um adendo de ter que praticamente refazer o time. Já foram 8 contratações e vai vir mais. Você vai contratar um time todo. E é ainda... mudar o time no meio do caminho. E quando a gente fala em mudar o time, você está falando em rescindir contrato para gerar dívida, porque você vai ter que pagar quando você gerar dívida.
1: É verdade.
9: E você está falando em trazer mais gente, bota mais gente na folha. Às vezes tem que pagar algum tipo de luva, alguma coisa. Enfim, é complicado.
1: É verdade. E ainda tem um detalhe, Breno. Você fala dessas decisões, a gente tem... Qual o número? Foram Lucas Lima, deixa eu ver, Mateuzinho.
9: O Mateuzinho acho que nem teve, precisou, porque ele foi para outra equipe, acho que foi só liberar.
1: Foi devolvido.
9: Mas quando,
1: né,
9: você demite, você tem que pagar a rescisão.
1: É verdade, você paga a rescisão e se não paga, aí o jogador vai entrar na justiça. E ainda, é pior ainda para o clube.
9: O Fernando, né, Miguel, que está cobrando aí 11 milhões, né, do, uhum, time do Ceará, né? E querendo ser reintegrado, não para jogar, mas para terminar o tratamento dele, da lesão que ele tem, porque quando ele se lesionou, ele estava no clube.
1: Agora, Breno, eu ouvi uma informação, não sei se você vai confirmar, que o Fernando Miguel, ele tinha feito os exames aqui e tinha sido atestado que ele tinha condição de jogar. Quando ele foi para o Guarani, eu peguei essa informação, que ele também, lá no Guarani, tinha feito os exames e foi dado o aval que ele podia jogar. Pouco tempo depois, ele entrou na com pedido de aposentadoria, agora a cobra do Ceará. Tem fundamento isso ou não?
9: Eu confesso que não vi a respeito dessa história do Guarani, mas se ele tiver feito os exames lá e tivesse dado aprovado, pro Ceará é ótimo, porque o Ceará tem um álibi.
1: É.
9: Ele tem um negócio pra dizer, tá aqui, ó, outra equipe fez os exames e ele tava bem. Então, quando ele saiu daqui, ele saiu bem. Porque a grande questão do jogador pedir pra ser reintegrado, pra terminar o tratamento, até porque pela lei... Se você se lesiona num clube, você não pode ser demitido ou acabar seu contrato, verdade, enquanto você não estiver bem. Por isso que, às vezes, um jogador falta 3 meses pro cara acabar o contrato. Aí ele se lesiona, vai ficar 6 meses fora, tem que estender o contrato dele, porque você tem que devolvê-lo ou encerrar o vínculo com ele do jeito que você recebeu, em condição de jogo. Então, se ele fez exame no Guarani e o Guarani aprovou, o Ceará tem uma prova para chegar e dizer assim,
1: ele chegou a jogar no Guarani?
9: Eu confesso que não sei, eu precisaria dar uma olhada aqui, mas eu olho rapidinho, porque se ele jogou, acho que para o Ceará já não seria tanto problema assim, porque o Ceará poderia dizer, olha, se ele teve outro problema, não foi aqui. Daqui ele saiu bem, chegou em outra equipe e teve condição de jogo, né? Seria uma boa para o Ceará. Mas ele cobra e quer essa reintegração para poder terminar o tratamento, porque é o que a lei fala, né? Você tem que entregar o jogador do mesmo jeito. Não, ele não jogou lá.
1: Não jogou.
9: Não jogou,
1: já. Então, talvez essa informação que eu recebi não é correta, né? É,
9: possivelmente. Porque, e outra, ele não procuraria. Se ele tivesse jogado lá ou tivesse exames, ele talvez procurasse o Guarani, né?
1: É verdade.
9: Ele procurou o Ceará, porque ele entende que ele saiu daqui sem estar curado.
1: É verdade. Então é mais um abacaxi que o João Paulo tem para descascar, né?
9: Pois é. Olha, o João Paulo tá tendo dificuldade esse ano. E uma coisa eu sei, né? O João Paulo não é de cruzar os braços. Ele tá tentando, mas ele não tá achando solução. E olha que dentro de campo ele já tentou fazer muita coisa. Ele já tentou trocar o departamento de futebol, ele já tentou trocar treinador, ele tá tentando trocar o time, mas não tá acontecendo. Assim, eu não posso dizer que o João Paulo tá só igual a Nero, sabe? Vendo Roma pegar fogo e ficar tocando harpa. Não é isso que ele tá fazendo, ele tá tentando achar a solução, mas não tá encontrando. E a sensação que eu tenho é que ele tá um pouco, sei lá, isolado, meio que sozinho, entendeu? Nisso. E isso é complicado, Jota.
1: Aí é que vem, eu até o Tom Barros fez um apelo aqui ontem, aqui com a Denise, né, quinta-feira no TBT do Tom. Eu também fiz isso à noite, o Wilton Bezerra também fez. Era preciso agora aparar todas as arestas, né? Todo mundo pensar no Ceará e não em seu benefício próprio, né? Porque acho que do Ceará está havendo também isso, a desunião, né?
9: Sim.
1: Não está tendo união lá em Porangavuçu. Eram os conselheiros agora se unirem e não procurar culpados, mas tentar soerguer o Ceará, né?
9: Sim.
1: A força de todos, o pouco de todos, essa força poderia fazer com que o Ceará saísse dessa situação, como, por exemplo, era no tempo de grandes presidentes do Ceará, né? Antônio Góes, doutor Eulino Oliveira, Franzé Moraes, Raimundo de Paula Joca, vários outros, né, e o Dimas é que fazia essa aproximação, né, ia a todo mundo e fazia essa conciliação, aí o Ceará saía de problemas que naquela época eram problemas grandes, mas não tanto quanto hoje, porque naquele tempo não era um futebol tão profissional como é hoje.
9: O patamar financeiro era outro, exatamente. É. Hoje você pega a folha, uma folha do Ceará hoje, Jota, fica ali na casa dos 4 milhões, perto dos 5. É muita coisa.
1: Muita coisa.
9: Para uma Série B, principalmente,
1: é muita coisa. E não é só a folha, né? Para entrar em campo, toda a partida o time gasta, né?
9: Exatamente. Agora, 4 a 5 milhões por mês, imagina isso, você ter que cobrir uma folha de 4 a 5 milhões no mês. Não é fácil não, amigo. E outra, o recurso da Série B, que esse ano aumentou, se a memória não me falha, é 12 milhões uma vez só, viu? Você agora tá aqui, é 12 milhões só que você tem
1: que receber. O que é 12 milhões em comparação à primeira divisão?
9: Nada, né? Eu vou até conferir aqui pra não falar bobagem, mas acho que é isso. A Série B, né, a cota dos times, eu acho que foi para 12 milhões esse ano.
12: Quer dizer, paga duas folhas
9: e acabou. Não, 14,9, 15 milhões.
12: 15 milhões.
9: Três folhas. Acabou-se. É isso que você recebe. É totalmente diferente. Você vai para uma Série A, a diferença financeira é de 100 milhões de reais. Não tem condição, sabe? É. Então, a Série B, ela trouxe um problema muito grande para o Ceará e para o Fortaleza, mas os clubes precisam dar um jeito de arcar com isso.
12: É verdade.
9: E aí, Jota, a gente tem que lembrar. Você lembra que a gente teve um papo uma vez sobre proteger suas joias, falando do mel, que não sei o quê? Por isso que eu não vou estranhar, a janela tá aberta.
12: Também viu? Não.
9: Se chegar, o Ceará chegar a vender
12: se um cara. Se fosse outro momento, não estranhar, Breno, não. Eu não concordaria, não. Se fosse outro momento. Mas esse momento que o Ceará tá passando, tem que vender mesmo.
9: Eu não estranharia se vendesse, porque é uma maneira de você conseguir uma grana. E eu acho que o Ceará precisa dele, tá? Acho que ele é um dos melhores jogadores que o Ceará tem hoje, se não for o melhor. Mas... não tem como, Jota. Por isso que eu acho que se chegar algum clube nessa janela e colocar uma proposta interessante, é porque o Melk, contaminado também por tudo que o clube tá vivendo, também não tá sendo tão destacado agora.
12: É verdade.
9: Mas é um cara que tem potencial.
12: Pera, não. A gente vai para o intervalo, daqui a pouco a gente vai voltar e a gente vai falar sobre o Fortaleza, né? Que tem esse problema do transferban, né?
9: Sim.
12: Daqui a pouco a gente volta. 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
12: Valeu! Voltando aqui no Jogada Terceiro Tempo. Daqui a pouco eu vou passar na galera, mas. Ah, não, deixa eu dar uma passadinha na galera primeiro, tá legal, Brenão? Você tem tempo, né?
9: Tem
12: tempo de sobra, tá legal.
9: Bora.
12: Beleza. Amigos, vamos lá, você na jogada, botar a vinhetinha, né, Samuel?
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12: Aqui uma de texto, amigos, a Verdinha. Essa notícia acima está confirmada ou ainda é apenas especulação? Abraço a todos, a Verdinha. É o Ricardo Miranda. Qual é a notícia, meu amigo? Acima.
9: É, ele deve ter mandado alguma coisa antes.
12: É, deixa eu ver aqui. Mas eu não, só tô vendo aqui essa aqui, não tem nada acima, tem um link, dessa. Não? Mas se for em relação a atraso do Ceará e transferindo Fortaleza, é verdade, viu, amigo?
9: É verdade.
12: É verdade. Vamos lá, que agora tem áudio do torcedor. Fala aí, meu amigo.
17: Boa noite, Joquinha. Boa noite, Breno. Eu sou Vicente Recife.
9: Boa noite.
17: Rapaz, esse problema do futebol cearense não acaba, não, né? O Ceará, que é meu time, que eu sou torcedor do Ceará, tá na zona de rebaixamento. Agora Fortaleza sem técnico, sofrendo o transferban, né? Isso é uma vergonha pro futebol cearense. Esse dirigente tem que aprender, contratou jogador, tem que pagar, rapaz. Senão tem a punição. E em relação ao Fortaleza, Breno, ele também não pode contratar outro técnico, só o Centro de Recife.
9: Vamos lá, Vicente, o transferban ele não é para técnico, é para jogador, então o Fortaleza pode contratar seu treinador sem problema nenhum. Ah, Breno, mas eles não vão no bidivão, mas não abraça isso daí, ele pode registrar o treinador dele, a questão é para jogadores, e são três janelas, viu, Jota? O Fortaleza não pode contratar por três janelas, claro, vai tentar resolver para derrubar o transferban.
12: O Transferban, ele pode até fazer contrato, mas um jogador não pode jogar.
9: Não pode, exatamente. O Transferban não pode.
12: É totalmente sem nexo, né?
9: Exato. E aí, o que acontece? São três janelas. Esse Transferban, ele veio por conta de uma negociação do Fortaleza, lá quando foi contratar o Eros Mancuso, do Estudiantes, você lembra? Quando o Mancuso veio, uma coisa antiga, que não pagou, demora, mas uma hora chega a conta. E chega a conta que é o Transferban.
12: A conta chega. E já chegou agora, né? Vamos lá, mais um torcedor conosco. Fala, meu amigo.
15: Boa noite, Jotinho, rapaz.
12: Boa noite.
15: Nunca que os conselheiros, opositores do Ceará vão apoiar essa gestão. Vamos supor que eles vão apoiar. O Ceará escapa. Próximo ano, o João Paulo vai estar aí roubando do mesmo jeito.
12: Homem.
15: Infelizmente, eles não vão fazer isso.
12: Que é isso,
15: rapaz. O futuro é triste. O nosso futuro é triste, viu?
9: Aliás, tem uma ala de pessoas no Ceará, né? Que está solicitando o retorno do Robinson de Castro ao time. Né? A gente foi atrás hoje de saber sobre isso. O que acontece é o seguinte. A informação que nós temos é que não houve um convite oficial. O João Paulo não chegou para o Robinson e fez o convite oficial. Mas ele também não se opõe ao retorno do Robinson. E muitas pessoas do departamento do Ceará, do futebol do Ceará, já conversaram com ele. Falaram, olha, vem aqui, a missão, vem ajudar a gente. Conselheiros foram atrás, fizeram almoço com ele, pedindo para ele retornar. Pessoas da oposição também procuraram ele, dizendo que seria interessante que ele retornasse. E o Robinson, ele tá até considerando a possibilidade de voltar, desde que haja um consenso geral pro retorno dele. Eu conversei com o Robinson hoje pela manhã e ele falou o seguinte, olha, para eu voltar, para eu estar sendo xingado em estádio, para que haja confusão de alas dentro do clube, para que venha uma turma assinando um documento dizendo que não quer, aí outro critica. Não, eu só vou se for para todo mundo entender que eu sou uma peça que pode ser importante para ajudar o clube. E eu conversando com ele até falou assim, e vou te dizer mais, para mim não importa cargo, não importa que vão me nomear como vice-presidente ou como diretor de ser diretor daquilo. Se eu voltar, se chegarem num consenso de que é importante que eu volto para ajudar o Ceará, mas para mim não importa cargo.
12: É verdade.
9: Ele disse isso para mim. E aí eu perguntei, mas e aí, você acha que volta ou não? Ele falou, olha, pelo momento que o clube vive hoje, como tem muita divisão, muita discussão dentro do clube, eu acho improvável. Porque a condição para ele retornar é que haja um consenso. E hoje, Jota, tudo que o Ceará não tem é consenso em nada.
12: Verdade.
9: Ceará é um clube dividido em várias alas. Não tem consenso no Ceará, é um negócio incrível.
12: Se essas alas se unissem em prol do Robson, aí eu pergunto a você, nesse papo, você perguntou a ele se porventura ele já tinha algo assim em mente de fazer para resolver esse problema do Ceará?
9: Eu perguntei a ele sobre se ele tinha conhecimento da situação financeira do clube hoje. Ele não tem detalhamento porque ele está afastado. O Robson, inclusive, estava fazendo doutorado, acho que até fora dos Estados Unidos, da área dele, que é a área contábil, né? Mas ele disse que sabe que está difícil porque eles conversam. Pessoas do clube procuram ele, sempre conversam. Ele sabe, ele não tem detalhamento, mas ele sabe da situação. E ele disse, olha, se por acaso vier a ter essa composição geral e voltar, eu conheço o Ceará como ninguém. Ele até falou essa frase que achei legal. Ele falou assim, olha, pode ter alguém que conheça o Ceará igual a mim, mais do que eu não tenho. Porque eu conheço todos os setores, conheço o vestiário. E a expertise dele é a expertise financeira. E outra, o Robinson de Castro, quer queira, quer não, o torcedor pode dizer o que quiser. Mas o Robinson de Castro, ele tinha respaldo no mercado financeiro. Ele tinha respaldo com o mercado do futebol.
12: Verdade.
9: Ele conseguia investimento, ele conseguia empréstimo, ele conseguia muita coisa. Porque ele, na gestão dele, o time tinha uma credibilidade financeira. Tinha. O Ceará tinha credibilidade financeira na gestão do Robinson. Então eu acho que ele voltando, o Ceará conseguiria talvez alguns recursos que hoje não está conseguindo para resolver esse problema.
12: O Robinson,
9: pela experiência, né, que tem, ou Jota, pela expertise que tem, eu acho que ele ajudaria o Ceará nessa questão financeira principalmente. Qual que é o ponto que eu acho que pode conflitar? O Robinson é um cara, uma figura de personalidade muito forte, e ele é um cara que presidiu o Ceará durante muito tempo e presidiu o Ceará durante 5 anos numa Série A do Brasileiro. Então a figura dele é muito forte. O meu receio é só que essa figura se chocasse com a figura do presidente. Sabe por quê? Porque eu acho que hoje ser vice-presidente ou ser um diretor qualquer pro Robinson é pouco diante do que ele já fez.
12: Verdade.
9: Então assim, se ele voltasse como presidente, que não vai acontecer porque o João Paulo é o presidente, ou se ele voltasse, por exemplo, para presidir o conselho, é uma coisa. Voltar para ser, mas como ele mesmo disse, cargo para ele é o que menos importa. Se houver um consenso e todo mundo achar que é importante ele voltar, ele pode pensar em voltar e encararia isso como uma missão para ajudar o Ceará.
12: Então tá na hora, né, dos conselheiros se reunirem e firmarem esse pacto, né, com o Robson, de que ele seja realmente ali o homem para ajudar o Ceará a sair dessa situação, porque não adianta ficar dessa forma. Aí uma ala, duas alas, três alas, aí ninguém se une, ninguém conversa, ninguém chega a um denominador comum, e o tempo passando, passando, e o Ceará cada vez mais entrando nessa zona perigosa, né, que é de um possível rebaixamento. Colocar aqui mais os três ouvintes, tem muitas mensagens, mas vamos ver se a gente coloca mais. Vamos lá, fala aí, torcedor.
18: Boa noite, cara amigo J. Ramos.
12: Fala, meu querido. José
18: Ramos, aqui no Triângulo Mineiro de Uberlândia, amigo.
12: Triângulo Mineiro.
18: Eu tava vendo um comentário do grande comunicador aí, o Tom Barros, né? Eu acho que ou o Ceará se une, esquecer negócio polêmico de diretoria, ou se une todo mundo, ou o Ceará vai cair. Isso aí é muito ruim pro futebol cearense, tá? Ruim pra imprensa, ruim pra todo mundo. Eu acho que é um momento de união. Vamos que vamos, Vozão. Vai que se o próximo jogo do Ceará aí, contra o São Bernardo, começa o Ceará se reerguer. Vamos que vamos. O Ceará é um grande clube.
12: É verdade, uma marca, né? O Ceará é uma grande marca. Mas um torcedor,
19: Fábio. Tudo bem?
12: Tudo ótimo.
19: Marcelo aqui do Cambera. Meu amigo, é o grande sonho assim do Fortaleza é ver o Ceará na Série C, né? Porque já são especialistas, né? Lá passaram mais de 10 anos lá, né? Mas não vão ver não, viu? Não vão ter esse gostinho não, viu? Que o Ceará, mesmo com essa campanha aí, não vai ser rebaixado nele. Ele se recupera no segundo turno. E agora,
12: boa noite. Essa rivalidade sempre vai acontecer, né? Não é bom que o Ceará caia, nem o Fortaleza também. O tempo que passou na Série C foi terrível pro futebol cearense também.
20: Boa noite, jogada, terceiro tempo. Boa noite, Jotinho. Aqui é o Alberto, torcedor do Leão. Rapaz, sobre esses pessoal aí, os diretores aí do Fortaleza e do Ceará, eu acho que eles estão fazendo uma competição para ver quem é o mais incompetente deles, sabe? Porque aí estão endividando os times, faz coisa que não tem nada a ver com o momento que o time está passando. Eu acho que eles estão se complementando aí para ser quem é o pior deles dois, ó. Quem é que erra mais, quem é que... Alguma coisa assim, porque eu nunca vi.
12: Legal. A gente vai fazer o seguinte, o Breno vai continuar aqui conosco. Hoje até o final do programa,
9: bora,
12: né, Breno?
9: Bora, sem problema. Beleza.
12: Maravilha, aí, ó.
9: Ah, é falso.
12: Trouxe, aí, trouxe.
9: O Delão tá ali, os dois pastéis e a refrigerante. Não chega, tá gelado.
12: Ah, legal. É por isso que ele tá animado aí, tá vendo?
9: Ora. Rapaz, rapaz. Como é falso.
12: É verdade. 8h46, Virgínia, jornalismo que fala a nossa língua.
21: 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Fica aí que o Jogada Terceiro Tempo volta já.
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5: Muito bem, voltando aqui na Verdinha, 8h48, hora da gente trazer a Fernanda Alves, né? Que vai destacar notícias do Tricolor, que vai jogar só na terça-feira que vem, na próxima semana, diante do Botafogo de Ribeirão Preto, né? E a Fernanda vai trazer notícias aqui do Tricolor de Aço do PC para o nosso Jogada Terceiro Tempo, que vai no ar até 21h. E a Fernanda sempre atenta, né? Traz essas informações do time do Lion. E tá fazendo também do Ceará, porque o Daniel Farias está de férias. Vamos lá chamar a menina, a nossa Fernandíssima.
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5: Boa noite, Fernandinha.
6: O Fortaleza se reapresentou na tarde desta sexta-feira. Thiago Carpini foi, se despediu do elenco, conversou com todo mundo e vai seguir novos rumos. O Fortaleza segue buscando por esse novo treinador, de olho no mercado, para que ele chegue pelo menos até terça-feira, para pelo menos ver a movimentação do clube ali na partida, se não puder atuar em campo, se não estiver regularizado também. Os treinos sexta, sábado e domingo vão ali definir também os detalhes para esse duelo contra o Botafogo de Ribeirão Preto. No primeiro turno, na estreia pela Série B, o Fortaleza perdeu pelo placar de 4-0, jogando fora de casa. Outro detalhe importante para o Fortaleza, que é sobre o mercado da bola, é que a equipe sofreu um transfer ban. Eros Mancuso, que chegou ao Fortaleza em 2024, veio pelo Estudiantes. O Fortaleza não pagou 100% do que foi negociado e aí tinha essa dívida ainda em aberto. O valor que ele chegou para Fortaleza foi de R$8.800.000. Quando foi neste ano, envolvendo as negociações, o Fortaleza emprestou o atleta para o Estudiantes com o objetivo de quitar uma parte dessa dívida, cerca de R$1 milhão. Como isso não aconteceu, entrou o transfer ban. A FIFA impede que a equipe possa fazer contratações por pelo menos 3 janelas. Ou seja, esta que já está aberta vai até o dia 11 de setembro e as próximas de 2027, a primeira do início do ano e a segunda do meio do ano, sendo assim, cerca de 1 ano e meio sem contratações, isso se não fizer o pagamento. A partir do momento que o Fortaleza conseguir concluir essa pendência, a equipe já pode voltar a contratar e registrar atletas, lembrando que este segundo turno foi muito aguardado pelo Fortaleza, justamente para fazer mais contratações e reforçar o elenco, pensando no acesso para a Série A do ano que vem. Isso são as informações sobre o Fortaleza, porque a equipe não está nada bem. Falando de Ceará, o cenário também não é muito diferente. Os salários estão atrasados por lá cerca de 4 meses. Os atletas informaram essa situação à torcida organizada do clube, que foi até Porangabuçu conversar com o grupo, entender o que tinha acontecido em campo para o desempenho ter caído tanto. E essa foi uma das revelações feitas, e isso tem sido um outro problema também que chega na parte financeira. As nossas duas equipes, Fortaleza e Ceará, passando por situações parecidas. A equipe viajou já para São Bernardo, enfrenta a equipe no domingo, a partir das 16h, jogando fora de casa, e Daniel Paulista quer pelo menos conquistar a primeira vitória, já que até aqui são 4 jogos, empates e derrotas, mais nada de conseguir conquistar os primeiros 3 pontos no comando da equipe do Ceará. Com as informações do Fortaleza e do Ceará, direto da redação, Fernanda Alves, para a Rádio Verdinha 92.5 e TV Diário.
5: Rapaz, aqui, vou te contar, nos bastidores...
7: Aí rapaz, é porque o Samuel Macedo é um cara muito difícil, cara.
5: Pô, não é, rapaz?
7: É muito difícil, Jorge. É. Samuel Macedo, eu acho bom porque ele não tem o microfone, ele não tem o poder de falar no ar.
5: É verdade. É, de vez em quando ele bota também umas ventinhas
7: ali, ele censura, né? A gente, ele corta o microfone.
5: É verdade. Mas, beleza, não... dois jogos, né? O Ceará vai jogar domingo, inclusive com transmissão da Verdinha e também, né?
7: Da TV Verdes
5: Mares. Da nossa TV Verdes Mares. Isso porque o São Bernardo não tem os seus jogos transmitidos, né?
7: O São Bernardo, ele tem... O São Bernardo e o Náutico, eles têm contrato com a TV Globo.
5: Com então, a TV Globo.
7: Né? Os jogos fora de casa deles podem ser transmitidos. Por isso que São Bernardo e Ceará é ao vivo na TV Verdes Mares.
5: Tá legal. Que você vai transmitir ao lado do André.
7: Exatamente.
5: E da Marta Negreiros.
7: Marta Negreiros, que pega o avião amanhã rumo a São Bernardo.
5: Legal. Com o Mossoró.
7: Com o Mossoró, exatamente.
5: É verdade. Que dupla, hein?
7: Pense, viu? Aí é uma companhia, viu?
5: É verdade.
7: Aliás, vou dizer um negócio, Jota. Eu não sei se você... O Jota já viajou muito, né? Pra fazer jogo fora. Eu viajei poucas vezes, mas teve uma vez que eu viajei e eu trabalhava em outra empresa, né? Eu trabalhava em outra empresa e eu viajei e era eu, o fotógrafo da empresa, e Miguel Brilhante, né? Miguel Brilhante Júnior. Miguel só gosta de ficar em um hotelzinho assim, perto de rodoviária do hotel pequeno. Fui eu e o fotógrafo para um hotel mais encorpado, digamos assim. E era um quarto com duas camas lá e beleza. Acordo de madrugada, eu acordava de madrugada para urinar, né? Acordo de madrugada, eu me virei, o fotógrafo não tava na outra cama. Eu falei, cara, uma hora dessa saiu, será que ele foi fumar alguma coisa? Fui no banheiro, voltei e me deitei. Acordei de novo, 6 horas da manhã, me virei, nada do cara na cama dele. Mas esse macho não para quieto, não, se levantou. Aí, tomei meu banho, desci, tomei café, li o jornal que tinha lá, subi, fiquei assistindo TV com pouco tempo, 9, pouco mais ou menos, porta batendo assim. Eu falei, pedi nada, quem é? Quando eu abro a porta, o fotógrafo, né? Cara todo amassado, cabelo assim, assanhado. Aí eu falei, ué, tu foi dormir de novo? Tava dormindo aonde? Tal? Por que tu acordei aqui, tu saiu tão cedo? Mas eu não saí cedo não, acordei agora. Eu falei, como assim, meu amigo? De madrugada eu fui lá embaixo pedir, pelo amor de Deus, um outro quarto, porque você não parava de roncar aqui. eu cheguei lá embaixo e disse, pelo amor de Deus, eu pago por fora, me dê um outro quarto que ele não me deixa dormir. E o pior, eu tinha uma apneia do sono muito forte. Hoje eu tratei, não é que eu não tenha mais, mas é tratado, né? Mas eu tinha uma apneia muito forte. O pior não era isso, não, é que ele falou que, e realmente eu fazia isso, ele falou, cara, teve uma hora que tu parou de respirar, que tu ficou um minuto sem respirar. Eu falei, ele morreu aqui do meu lado. Eu ficava sem respirar, cara, no apneia de sono.
5: Pelo amor de Deus. Breno, dois jogos, né? O Fortaleza só na terça-feira, né? Tem tempo da gente conversar sobre isso, né? Mas assim, Ceará contra São Bernardo, né? Eu sei que a situação do Ceará é de vitória, tem que ganhar jogos, né? Mas por ser dentro da casa do adversário, aliás, eu vi a discussão de vocês, aí o Wilton Bezerra, falando sobre jogos fora,
7: tem
5: jogos.
7: Tem cabimento o cara achar que é a mesma coisa, jogo fora e jogo
5: não,
7: em casa?
5: Não, é de jogo. Pelo amor de Deus,
7: já. Claro que não.
5: O WB às vezes exagera, vamos falar. Exagera. Eu tava lá no PV, até discordei do pensamento em relação ao o ponto que o Ceará teve lá contra o América. Sim. É porque o ponto fora de casa, rapaz, ele é importante porque ele vai somar. Não é só aquele jogo, são diversos jogos, e esse ponto vai ser importante para para escapar de um rebaixamento, para tentar uma classificação, não é? É claro que é. Claro que eu respeito a opinião de quem é o contrário, é a minha, não tem problema quanto a isso. Mas em relação também a jogos fora, claro que tem. Por exemplo, eu ia perguntar, vai para a altitude de La Paz, tem não?
7: Ora, se não tem.
5: Tem não.
7: Pergunta aí para quem jogou lá, para ver se não tem.
5: Aí, aqui no Brasil não tem altitude. Tudo bem, não tem, mas tem clima também.
7: Tem.
5: No sul tem clima.
7: Tem clima, pesado. Tem pressão da torcida presente no estádio. Tem estádio que é super hostil de você jogar, super hostil. Verdade. Então, assim, tem, claro que tem peso, cara. Jogar fora, jogar dentro. Se não tivesse, os clubes não se matavam pra jogar dentro de casa. Tem um mata-mata, pergunta se alguém diz assim, não, eu faço o segundo jogo fora. Pergunta se alguém quer.
5: Que conversa é essa? Nada, quer decidir em casa, não, né? Aliás, eu ia perguntar o seguinte, eu tenho a sugerir, então faz o seguinte, ó, liga pra CBF, manda tirar o ponto aí do Ceará, porque não vale não. Deixa aí sem ponto, tira esse ponto, mas eu seria...
7: Se o Ceará, os jogos que ele perdeu tudo, todos ele tivesse empatado, quantos pontos a mais
5: ele exatamente, né? Quantos ele perdeu fora, Breno?
7: Rapaz, eu tenho que ver, verificado. Perdeu... De cabeça eu não tenho, mas ele perdeu... Cara, só em casa ele perdeu duas ou três?
5: Pois é, você perdeu mais quatro ou cinco por aí. Ele perdeu quantos no campeonato? 9?
7: Acho que já, viu, Jota? Eu não tenho de cabeça, eu tô com
5: aí perdeu muito aqui. Lá fora, meu amigo. Se um ponto, seria 9 pontos, seria 28 pontos, tem 19, né? Mas que ele perdeu, fosse um empate, teria 28, estaria lá pra cima. Então um ponto é benéfico. Mas a situação do Ceará, complicada como está... Ceará joga contra o São Bernardo, é o 10º colocado. O São Bernardo já esteve ali dentro do G6, já até liderou parte do campeonato, né? Da Série B. É um jogo difícil, Breno. Você acha que o Ceará consegue, pelo menos, empatar essa partida lá contra o São Bernardo?
7: Jota, é uma partida complicada. Agora, se o torcedor quer alguma coisa para ter uma esperança, o São Bernardo vive o mesmo jejum de vitórias que o Ceará vive. São 7 jogos sem vencer.
0: Sem vencer.
7: 7 partidas e em casa, nos últimos jogos que ele fez, acho que nos últimos 5, 6, também ele não venceu. Então, é uma equipe que tá oscilando, tanto é que saiu do G6, ficou muito tempo, inclusive, como líder da Série B. Isso. Hoje ele é o 10º colocado, o que mostra uma queda. É um time que tá oscilando, mas a situação ainda é melhor que a do Ceará. E em casa não é bom mandante, viu? Só venceu 2. Foi, né? Em casa. Empatou demais jogando lá no 1º de maio.
0: Pior que o Ceará também, é um péssimo visitante.
7: Né? Esse é que é o problema. Jota, por isso que eu defendi essa semana aqui, que o maior adversário do Ceará é ele. O Ceará se atrapalha consigo mesmo. O Ceará não interessa quem é que ele vai enfrentar. Ele vai perder muito mais para ele do que pro adversário. O Ceará precisa se encontrar.
0: E por aquilo que a gente tava falando no início do programa, e depois você chegou e complementou. O que tá acontecendo lá fora tá refletindo dentro de campo, tá, essa claro situação.
7: Tá. Né? É óbvio que tá. Sabe? E não dá para você cobrar. Ou, por exemplo, o torcedor foi hoje lá no Paragabo Sul fazer cobrança. Eles entraram e conversaram com os jogadores. E os jogadores disseram, estamos com salários atrasados. Como é que você cobra desse jogador? O que você vai
0: não
7: dizer?
0: Dá pra cobrar, não.
7: Imagina aí, você é um torcedor, aí você se levantou da sua casa, você foi lá até o clube. Eu nem gosto dessa coisa de torcedor ir ao clube para falar com o jogador, mas você foi lá, abriu o portão, você chegou pro jogador e começou a cobrar, tem que jogar, não tá jogando nada, não sei o que. O jogador fala assim, amigo, a gente tá com 2 meses sem receber. O que é que você diz?
0: A reação do cara é ficar realmente...
7: Você fala.
0: Desarmado, né?
7: Eu falava, é. E aí?
0: Não dá.
7: Então não tem como, Jota. Você tá cobrando um cara que tá trabalhando e não tá recebendo.
0: É como aquilo que eu tava falando para o Celinho off. Às vezes a gente reclama do jogador, né? Mas a gente não sabe o que o cara tá passando, né? E eu me coloco nessa situação. A gente criticou tanto o Fernando, Fernandinho, né? Mas os caras deviam estar também atrasados, né? Sim, com certeza, sim. Absoluta,
7: com
0: né?
7: Com certeza.
0: Aí, meu amigo, eu vou até parar com isso. Brenão, obrigado, viu, Brenão?
7: Valeu, Jota. Legal, Jota. Ele pode encerrar o programa? Ele pode encerrar o programa? Rapaz, o que, que ele tá aprontando
0: pode,
7: aí?
0: Pode, pode.
7: Quer saber o que, que ele tá aprontando, viu?
0: Vendo anunciar a Voz do Brasil e o portal daqui da Verdinha.
7: Vem aí a Voz do Brasil. Olha, ele tá botando a trilha do Faustão pra encerrar. Valeu, galera! Até a próxima!
0: Vem aí o portal da Verdinha, tá bom, gente?
7: É o Aleluia.
0: Aleluia. Aleluia.
7: Aqui a
0: portal
7: é
0: na 93.
7: É, 93. É. Aqui é o negócio é reza, rapaz.
0: Aleluia aqui, hein? Pra você se ficar com Deus. Tchau, tchau.

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1: Está no ar a Voz do Brasil. As notícias do governo federal que movimentaram o país no dia de hoje.
2: Olá, boa noite.
3: Boa noite para você que nos acompanha em todo o país.
2: Sexta-feira, 24 de julho de 2026.
3: E vamos aos destaques do dia.
2: Atenção, entregadores e mototaxistas.
3: A partir de segunda-feira, você pode negociar um novo veículo com juros mais em conta. Pablo Mundim.
4: O programa permite financiar um veículo zero quilômetro, como bicicleta elétrica, ciclomotor, motoneta, moto elétrica ou moto flex.
2: Proteção de mulheres na internet e enfrentamento da violência no ambiente digital.
3: Plataformas devem retirar em até 2 horas conteúdo íntimo não autorizado.
2: E está proibido o uso de inteligência artificial para criar imagens íntimas falsas.
3: É o que prevê o decreto que entrou em vigor esta semana, Luana Karen.
5: A norma engloba crimes e outros atos ilícitos praticados com o uso da internet que provoquem sofrimento físico, psicológico, sexual, político ou econômico.
2: E sancionada a lei que autoriza o uso do spray de pimenta para autodefesa por mulheres acima de 18 anos. Raquel Mariano.
6: O aerossol deverá ser de uso individual, intransferível e não poderá conter substância letal ou que cause intoxicação permanente.
3: Hoje, na apresentação da Voz do Brasil, eu, Helen Bernardes e Luciana Vasconcelos.
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3: Atenção, mototaxistas, motofretistas e entregadores de aplicativos habilitados no programa Move Brasil.
2: O início das operações da linha de crédito nos bancos para a compra de novos veículos começa na próxima segunda-feira, dia 27 de julho.
3: Nesta fase, a liberação do financiamento dependerá da análise feita pelas instituições financeiras.
7: Os trabalhadores que usam motocicletas e bicicletas como instrumento de trabalho terão um pouco mais de tempo para dar início à segunda fase da linha de financiamento do programa Move Brasil. As operações, que começariam em 13 de julho, foram adiadas para o dia 27 para a conclusão de testes tecnológicos e operacionais entre os sistemas dos bancos e do programa, explica o Alice Moreira, secretário de Desenvolvimento Industrial, Inovação, Comércio e Serviços.
8: Nós fizemos uma prorrogação do programa para que isso estivesse garantido. Por quê? Porque com o fundo garantidor, não significa dizer que o trabalhador com problema de inadimplência, por exemplo, vai ter acesso a esse crédito. Mas melhora, por exemplo, a pontuação, as condições de score dos trabalhadores para ter acesso ao crédito.
7: A linha de crédito é destinada a entregadores ciclistas e motociclistas, motofretistas e mototaxistas, tanto os que trabalham por aplicativos quanto os que têm vínculo formal de emprego. O programa permite financiar um veículo zero quilômetro, como bicicleta elétrica, ciclomotor, motoneta, moto elétrica ou moto flex. A contratação do financiamento continua dependendo da análise de crédito feita pela instituição financeira. O financiamento tem prazo de até 48 meses para pagamento e carência de 2 meses. As operações contam com parte da cobertura do Fundo Garantidor de Operações, o FGO, como destaca o secretário de